0: financeiramente o crime e reforçar a segurança em 138 presídios estaduais.
1: Presidente Lula reforça a disposição do governo em enfrentar o crime.
2: A luta contra o crime organizado vai envolver 11 bilhões de reais para que a gente possa dotar todo mundo de os instrumentos necessários para combater a violência.
0: E ainda, prevenção ao câncer colorretal ganha reforço.
1: SUS vai adotar um novo exame que realiza o rastreamento precoce da doença, o que colabora para alcançar a cura, Thaísa Vitória.
3: O novo protocolo deve ser aplicado em mais de 40 milhões de pacientes pelo SUS e vai ajudar a reduzir a fila pela colonoscopia, que atualmente é utilizada como principal exame preventivo.
0: De olho no calendário.
1: Segunda-feira, aposentados e beneficiários do INSS recebem nova parcela do 13º.
0: Também no dia 25 de maio tem início as inscrições para o Enem desse ano.
1: E a partir do dia 15 de junho, Sisu Mais abre vagas remanescentes em instituições públicas de ensino superior.
0: Hoje na apresentação da Voz do Brasil, eu, Mariana Jungmann e Nazi Brum.
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0: Uma operação para silenciar o crime organizado.
1: Em 5 dias foram apreendidos 534 celulares em presídios de todo o país.
0: E o governo do Brasil já investiu mais de 200 milhões de reais para equipamentos de segurança no sistema penitenciário.
4: Celulares escondidos em celas, comunicação clandestina e ordens criminosas que atravessam os muros dos presídios. É para combater essa estrutura que o Ministério da Justiça e Segurança Pública realizou a maior edição da Operação MUT, já feita no país. Pela primeira vez, a ação integra o programa Brasil contra o Crime Organizado e alcança unidades prisionais em todos os estados brasileiros. Segundo o balanço parcial divulgado nesta sexta-feira, mais de 500 celulares foram apreendidos em 2.611 celas de 49 presídios nos últimos 5 dias. Mais de 2.800 policiais penais participaram das ações. O objetivo é interromper a comunicação ilegal usada por organizações criminosas para coordenar crimes dentro e fora das prisões, avalia André Garcia, secretário nacional de políticas penais.
5: Primeira vez que nós estamos enfrentando o crime organizado em todas as suas dimensões. Há um conjunto de estratégias que nós estamos utilizando, em especial para retirar esses celulares, mas também voltadas para silenciar algumas unidades que nós consideramos como mais estratégicas.
4: As ações utilizam equipamentos de alta tecnologia, como scanners corporais, aparelhos de raio-x, drones, sistemas eletrônicos de fiscalização e até georradar, equipamento que identifica túneis. Para o secretário executivo do Ministério da Justiça e Segurança Pública, Ademar Borges de Souza Filho, as ações terão impactos imediatos.
6: Com investimento, com inteligência, com operações de alta qualidade, certeza absoluta de que terá um impacto imediato na desarticulação de organizações criminosas.
4: O governo federal investe na modernização do sistema penitenciário dos estados. 138 unidades prisionais estaduais devem receber padrão reforçado de segurança, sendo 23 na região norte, 45 na nordeste, 15 no centro-oeste, 38 no sudeste e 17 no sul. Quase 185 milhões de reais já foram aplicados na compra de equipamentos, que começam a ser entregues aos estados até junho. Reportagem Pablo Mundim.
1: O enfrentamento ao crime organizado é uma das prioridades do governo brasileiro, segundo o presidente Lula.
0: Em participação no programa Sem Censura da TV Brasil, o presidente destacou o lançamento do programa Brasil contra o Crime Organizado, que tem entre os objetivos asfixiar financeiramente os criminosos.
2: Estou com uma PEC no Congresso Nacional. Se essa PEC for aprovada no Senado, 15 dias depois eu crio o Ministério da Segurança Pública. Posso aceitar a ideia que os bandidos dominam um território. O território em qualquer cidade, em qualquer estado, é do povo brasileiro e ele tem que voltar a ocupar o seu território e o bandido tem que ser punido e tem que ir para a cadeia. A luta contra o crime organizado vai envolver 11 bilhões de reais. 1 bilhão de investimento do governo federal e 10 bilhões de financiamento para os estados e para a prefeitura, para que a gente possa dotar todo mundo de os instrumentos necessários para combater a violência.
1: A proteção no ambiente digital de crianças e adolescentes também foi destacada pelo presidente Lula. Segundo ele, é preciso evitar as telas logo cedo.
0: O presidente destacou o projeto que proíbe o celular nas escolas e também a sanção do ECA Digital no ano passado, que prevê obrigações para empresas e redes sociais de proteção das crianças e jovens contra crimes virtuais e

0: Exato. Eu tenho que proteger os adolescentes. Se no réu é crime digital, tem que ser crime.
1: Protocolo inédito para o rastreamento e a detecção precoce do câncer colorretal.
2: O Sistema Único de Saúde passará a utilizar um novo tipo de exame que vai ajudar no diagnóstico da doença antes de os primeiros sintomas aparecerem, aumentando as chances de cura.
3: O teste imunoquímico fecal, conhecido como FIT, passará a ser o exame de referência para a detecção do câncer de colo retal no SUS. O exame será realizado de forma preventiva em homens e mulheres assintomáticos que tenham entre 50 e 75 anos. O diretor-presidente do Instituto Nacional do Câncer, Roberto Gil, explica que o FIT é capaz de detectar partículas microscópicas de sangue nas fezes, já indicando se há lesões que devam ser tratadas.
4: Essa detecção precoce permite que a gente interrompa o processo de cancerogênese das lesões precursoras, quer dizer, a gente não deixa o câncer se desenvolver, ou de um diagnóstico precoce, onde o câncer pode ser tratado com cirurgia e ser eliminado com ou sem necessidade de radioterapia e quimioterapia, mas levando o paciente à cura.
3: O exame FIT é feito com fitas rápidas, como num teste de gravidez. Em caso positivo, o paciente é encaminhado para exames de imagem mais detalhados, como a colonoscopia. O ministro da Saúde, Alexandre Padilha, explicou que o novo exame pode ser feito nas próprias unidades básicas de saúde e vai ajudar a reduzir a fila pela colonoscopia, que atualmente é utilizada como principal exame preventivo.
5: Faz com que você consiga o diagnóstico mais precoce, sobretudo nos pacientes assintomáticos, direcionando os investimentos, os equipamentos, sobretudo os equipamentos médicos dependentes, como é o caso da colonoscopia, para os pacientes que você tem maior indicação para isso. Isso faz com que você direcione mais rápido os pacientes que precisam fazer colonoscopia e não ocupa a colonoscopia, que é médico dependente, que é centro especializado dependente, com pacientes que teriam menos indicação de fazer colonoscopia.
3: O novo protocolo deve ser aplicado em mais de 40 milhões de pacientes pelo SUS. Ele faz parte de um conjunto de ações de prevenção e tratamento de câncer, que envolvem investimentos de 2 bilhões e 200 milhões de reais para a inclusão de novos medicamentos, cirurgias robóticas e reconstrução mamária. Reportagem Thaísa Vitória.
2: As inscrições para o Exame Nacional do Ensino Médio, o Enem 2026, começam na segunda-feira, dia 25 de maio.
1: E uma novidade, pela primeira vez, alunos que concluem o terceiro ano do ensino médio em escolas públicas têm cadastro automático no sistema do exame.
6: As inscrições para o Enem 2026 começam na próxima segunda-feira, dia 25 de maio, com uma novidade para os estudantes da rede pública. Pela primeira vez, alunos que concluem o terceiro ano do ensino médio em escolas públicas têm cadastro automático no sistema do exame. Mesmo com inscrição pré-preenchida, os estudantes precisam acessar a página do participante para confirmar a participação e complementar dados, como cidade de prova, idioma estrangeiro e necessidade de atendimento especializado. O prazo para inscrição e pedidos de nome social ou atendimento especializado termina em 5 de junho. Para quem não tem isenção, a taxa de inscrição permanece R$ 85,00 e pode ser paga até 10 de junho por Pix, cartão, débito ou boleto. As provas acontecem nos dias 8 e 15 de novembro. O Ministério da Educação também amplia os locais de prova. A previsão é que cerca de 10 mil escolas recebam o exame em todo o país, permitindo que muitos estudantes façam a prova na própria escola onde estudam. O Enem segue como principal acesso a programas como Sisu, ProUni e Fies. Para mais informações, acesse enem.inep.gov.br/participante. Em Brasília, Claudimário Carvalho.
2: Pois é, o Enem segue como principal acesso a programas como o Sisu, o Sistema de Seleção Unificada, que dá acesso a vagas em instituições de ensino superior.
1: E atenção, estudantes, ainda dá tempo de concorrer a uma vaga em uma dessas instituições.
2: A partir do dia 15 de junho, vão estar abertas as vagas do Sisu Mais, com vagas remanescentes para o segundo semestre.
7: O Ministério da Educação publicou o edital do Sisu Mais, nova etapa complementar do Sistema de Seleção Unificada. A iniciativa vai ofertar vagas remanescentes em instituições públicas de ensino superior para o segundo semestre deste ano. As inscrições estarão abertas de 15 a 19.

0: de junho, exclusivamente pelo portal de acesso único do MEC. Podem participar candidatos que fizeram pelo menos uma edição do Enem nos últimos 3 anos e que tenham concorrido na etapa regular do SISU 2026. No momento da inscrição, será possível escolher até 2 opções de curso, turno, local de oferta e instituição, indicando a ordem de preferência. O SISU Mais faz parte do processo de aprimoramento do sistema de seleção unificada, com avanços na organização das vagas, melhorias no processo de inscrição e fortalecimento das políticas de acesso ao ensino superior público. A nova etapa amplia as oportunidades para estudantes e também fortalece as instituições públicas de educação superior. Reportagem Thalita Albuquerque.
1: Aposentados e pensionistas do INSS vão receber o pagamento da segunda parcela do 13º a partir de segunda-feira.
2: O pagamento vai até o dia 8 de junho e serão pagos mais de 35 milhões de benefícios.
3: Atenção, aposentados e pensionistas do INSS. Começa nesta segunda-feira, dia 25 de maio, o pagamento da segunda parcela do 13º salário. Mais de 35 milhões de benefícios serão pagos de forma antecipada em todo o país. Esta etapa representa uma nova injeção de cerca de R$ 39 bilhões de reais na economia brasileira. O ministro da Previdência Social, Volney Queiroz, destaca o impacto do adiantamento para as famílias.
4: Na prática, é dinheiro no bolso de milhões de famílias antes do esperado. Quem trabalhou a vida inteira merece respeito. E respeito também é garantir o benefício chegando mais cedo.
3: O calendário de depósito segue até o dia 8 de junho e varia conforme o número final do cartão de benefício. Para consultar o valor da sua parcela, basta acessar o aplicativo ou o site Meu INSS e clicar na opção Extrato de Pagamento. Reportagem Pedro Sardinha.
2: Aprender a guardar dinheiro, noções básicas de investimento e de previdência social.
1: Temas que chegam até crianças e jovens na sala de aula, por meio de um projeto do governo do Brasil.
2: É o Poupadores do Futuro.
5: Marco Antônio de Carvalho tem apenas 11 anos, mas já está preocupado com o futuro. Ele conta que recebe mesada e guarda parte dela para realizar sonhos. E nesta semana, Marco aprendeu um pouco mais sobre como gerenciar o dinheiro e economizar. A escola dele, em Brasília, recebeu as atividades do programa Poupadores do Futuro, coordenado pelo Ministério da Previdência Social. Marco gostou da oportunidade.
6: É sempre bom a gente estar, desde cedo assim, aprendendo a economizar nosso dinheiro. Muitos adultos não tiveram essa oportunidade na infância, muitas crianças não estão tendo, uma coisa muito boa.
5: E as noções de como poupar que as crianças recebem na sala de aula acabam impactando toda a família, segundo a diretora da escola, Viviane Coelho da Silva de Lima.
7: É muito importante que eles já coloquem esse conhecimento em prática desde cedo para que eles possam mudar a realidade deles, né? Então eles já vão poupando alguma coisa em casa, eles aprendem sobre renda fixa, sobre renda extra, planejamento orçamentário. Além de ajudarem as famílias também, eles já desde cedo podem fazer todo esse planejamento.
5: Este ano, mais de 30 mil alunos foram alcançados pelo projeto Poupadores do Futuro em 100 cidades brasileiras. Mais de 200 instituições de ensino receberam as atividades. O diretor do Departamento do Regime de Previdência Complementar, Narlon Gutierre, fala sobre a importância do programa, que está em sua segunda edição.
8: Eles vão ser despertados sobre a importância do planejamento, sobre a importância de organizar suas finanças, para estarem atentos, né, para não serem influenciados aí por questões como jogos em plataformas digitais, para a importância que a previdência tem ao longo da vida.
5: O Poupadores do Futuro faz parte da Semana Nacional de Educação Financeira. O Ministério da Previdência Social pretende expandir o projeto para abranger mais cidades e alcançar ainda mais alunos na próxima edição. Reportagem Luciana Colares de Holanda.
2: Expansão de terras para o plantio, clima favorável e chuvas bem distribuídas fizeram a agropecuária bater recorde de safras no ano passado e ser o setor que mais pesou no crescimento do PIB em 2025.
1: Além disso, o Brasil atingiu a menor taxa de desocupação no ano passado.
2: Essas análises estão em um estudo do IBGE divulgado hoje sobre os dados econômicos do país.
9: No ano passado, o Produto Interno Bruto, que é a soma de todas as riquezas produzidas pelo país, cresceu pelo quinto ano consecutivo, chegando a 2,3%. E nesta sexta-feira, o IBGE publicou uma pesquisa que avalia o cenário econômico de 2025 para entender quais áreas contribuíram para o PIB. O IBGE destaca o bom desempenho do setor agropecuário, com safras recordes de milho e soja. O setor foi o responsável por cerca de um terço do aumento da taxa. O comércio varejista também registrou crescimento de 1,6% em 2025, completando 9 anos consecutivos de expansão, segundo o IBGE. Quanto aos preços, houve arrefecimento da inflação, ou seja, os preços continuam subindo, mas a uma velocidade menor. O índice oficial, que mede a inflação, o IPCA, acumulado do ano, ficou em 4,26%. O número é 0,57% abaixo do resultado de 2024. Outro destaque é o mercado de trabalho, que registrou um aumento de média salarial em relação ao ano anterior de 5,8%. Já a taxa de desocupação alcançou o nível mais baixo da série histórica, iniciada em 2012, registrando 5,6%. Segundo o informativo, indicadores econômicos do Brasil, os números foram influenciados pelo cenário internacional. A política restritiva dos Estados Unidos limitou o espaço para cortes da taxa de juros no Brasil, e a desaceleração do PIB chinês reduziu sua contribuição para o crescimento global. Gabriela Noronha, para a Voz do Brasil.
2: Recuperação das regiões atingidas pelo rompimento da barragem do Fundão em Minas Gerais e Espírito Santo vai ter um incentivo de mais R$450 milhões.
1: Os recursos fazem parte do novo acordo do Rio Doce e são divididos em um edital e um chamamento público que vão dar à própria comunidade a chance de propor projetos de recuperação.
2: O edital é realizado em parceria com o Banco do Brasil e a Fundação Banco do Brasil e foca em ações comunitárias diretas com valores de R$50 mil a R$400 mil por proposta.
1: O chamamento conta com a colaboração do Banco Nacional de Desenvolvimento Econômico e Social, BNDES, e é direcionado a projetos de desenvolvimento.
10: O BNDES, Banco Nacional de Desenvolvimento Econômico e Social, e a Secretaria-Geral da Presidência da República lançaram nesta sexta-feira uma chamada pública que vai destinar R$225 milhões para projetos das comunidades da Bacia do Rio Doce atingidas pelo rompimento da barragem de Fundão. O lançamento aconteceu em Governador Valadares, no interior mineiro. A barragem de Fundão, que integrava um complexo da mineradora Samarco, no município mineiro de Mariana, se rompeu em novembro de 2015, liberando rejeitos que escoaram pela bacia do Rio Doce até o mar, causando danos para populações de dezenas de municípios de Minas Gerais e do Espírito Santo. A chamada pública, que tem o nome de Chamada Rio Doce Participativo, vai custear projetos estruturantes que variem entre R$5 milhões e R$23 milhões e que atuem como vetores de desenvolvimento regional. As iniciativas poderão ser enquadradas em 2 eixos: fortalecimento institucional das organizações sociais e apoio a empreendimentos produtivos coletivos. Para José Pavuna, representante de uma das comunidades atingidas e integrante do Conselho Federal de Participação Social da Bacia do Rio Doce e Litoral Norte Capixaba, o apoio aos projetos será uma forma de garantir renda às comunidades locais.
11: Esse dinheiro, ele seria uma forma de, inclusive ele é, uma compensação, porque reparação seria recuperar o rio, não dá para reparar o rio. A gente vai compensar com alguns projetos que geram renda. Precisa ter projetos e iniciativas pequenas que gerem renda.
10: Durante o lançamento da chamada pública, o ministro-chefe da Secretaria-Geral da Presidência da República, Guilherme Boulos, classificou a chamada Rio Doce Participativo como histórica.
12: O que a gente assinou aqui hoje é a parte dessa reparação que vai ser definida e executada a partir da participação direta de vocês. Uma coisa é vir para outra. É bom, todo mundo quer. Outra coisa é chegar na comunidade, escutar a comunidade, apresentar o próprio projeto e chegar o dinheiro na mão para poder executar esse projeto lá no território.
10: Os projetos para a chamada Rio Doce Participativo poderão ser apresentados até o dia 30 de dezembro. Mais informações sobre a chamada estão disponíveis no site bndes.gov.br/Fundo Rio Doce. Reportagem André de Barros Lima.
2: Para quem acha que museu guarda apenas objetos do passado, uma programação diversa promete aproximar o público de exposições e atividades culturais.
1: É a Semana Nacional de Museus, que chega à sua 22ª edição e vai até domingo.
2: Ainda dá tempo de participar de uma das mais de 3 mil atividades cadastradas.
13: Difundir a cultura, preservar a memória e incentivar o hábito de visitar museus. Foi com esse objetivo que nasceu a Semana Nacional de Museus, que chega à 24ª edição, reunindo milhares de atividades em todo o Brasil. O tema deste ano, Museus Unindo o Mundo Dividido, destaca o papel dessas instituições como espaços de diálogo, inclusão e troca de experiências entre diferentes culturas e gerações. A mobilização teve amplo alcance nacional em 2026. Cerca de 1000 museus de mais de 400 cidades participaram da programação, com atividades nos 26 estados e no Distrito Federal, como explica Joel Santana da Gama, diretor de difusão, fomento e economia do Instituto Brasileiro de Museus.
14: Como as instituições abrem mais tempo, como a programação é mais divulgada, isso aflora também o desejo da comunidade, dessa vontade de memória, de conhecer. Tudo isso permite com que essa visitação se amplie.
13: No Distrito Federal, estudantes participaram de visitas educativas no Centro Cultural do Banco do Brasil. O professor Paulo Araújo fala da importância dessas visitas no processo pedagógico.
15: A vantagem é que eles vão ter um olhar voltado para a cultura e que eles vão poder utilizar de forma pedagógica, recriando as obras e também dando a sua própria interpretação para cada obra que eles observaram aqui.
13: A programação completa da 24ª Semana Nacional de Museus reúne atividades em todo o país até o dia 24 de maio. Reportagem Cleide Lopes.
2: Poucas semanas para as festas juninas em todo o país.
1: E o Ministério do Turismo quer fortalecer a infraestrutura e a promoção dos eventos na Paraíba, destino de milhões de turistas no período.
2: Estão sendo disponibilizados R$ 45 milhões de reais para 72 cidades do estado.
1: Só no ano passado, as festas juninas movimentaram mais de 7 bilhões e 400 milhões de reais em todo o país.
2: Em Campina Grande, por exemplo, a festa começa no dia 3 de junho e vai durar 33 dias, com previsão de movimentar 800 milhões de reais e um público de 3 milhões e meio de pessoas.
1: E essas foram as notícias do Governo do Brasil.
2: Uma realização da Secretaria de Comunicação Social da Presidência da República.
1: Fique agora com as notícias do Poder Judiciário e do Congresso Nacional. Boa noite, bom fim de semana.
2: A gente volta segunda-feira. Boa noite.
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17: Você vai ouvir agora notícias do Poder Judiciário. presidente do STF e do CNJ propõe contra-cheque único para magistrados em resolução que será analisada na semana que vem.
18: Mais de 10 mil pessoas foram atendidas nos 5 dias do Justiça Itinerante na Ilha do Marajó.
17: TSE nega parcelamento de multa aplicada a candidato a prefeito de Ubajara, no Ceará.
18: Boa noite, eu sou Marcela Luiza.
17: E eu sou Walter Lima.
18: O presidente do Supremo Tribunal Federal e do Conselho Nacional de Justiça, ministro Edson Fachin, apresentou proposta de resolução que institui o contra-cheque único para magistrados em todo o Poder Judiciário.
17: O texto será analisado pelo CNJ na próxima terça-feira. Marcelo Della Libera.
19: A proposta será analisada pelo plenário do CNJ e foi elaborada com base em decisões recentes do Supremo Tribunal Federal sobre transparência remuneratória. O texto prevê a padronização nacional das verbas pagas aos magistrados e proíbe folhas paralelas e documentos complementares com pagamentos separados. Pela proposta, cada juiz passará a receber um único contra-cheque mensal com todas as informações consolidadas, incluindo salários, verbas indenizatórias, descontos obrigatórios e valores retroativos.
18: TSE nega parcelamento de multa aplicada a candidato a prefeito de Ubajara, no Ceará.
17: Houve erro jurídico na apresentação de recurso. Fábio Ruas.
20: A decisão do TSE foi por unanimidade. Com isso, ficou mantida a decisão anterior do Tribunal Regional Eleitoral do Ceará. O TRE cearense decidiu não analisar um recurso que pedia o parcelamento de uma multa de R$5.000. O relator no TSE, ministro Ricardo Vilas Boas Cueva, afirmou que decisões desse tipo não podem ser contestadas por recurso eleitoral. O correto seria o agravo de instrumento. Com isso, o pedido de parcelamento da multa foi negado.
18: Mais de 10 mil pessoas foram atendidas nos 5 dias do Justiça Itinerante na Ilha do Marajó.
17: O mutirão ofereceu exames médicos, emissão de documentos e balcão de direitos trabalhistas. Luma Soares.
21: Nessa sexta-feira, moradores chegaram cedo para garantir o atendimento de última hora. Na área de cidadania, a maior procura foi por certidões de nascimento e de óbito. No encerramento das atividades, os ministros Alberto Balazeiro, do TST, e Edson Fachin, do STF, acompanharam de perto as salas de conciliação. A mega-ação, coordenada pelo CNJ, em parceria com 50 entidades, garantiu cidadania e dignidade para a população marajoara.
18: Juízo não pode limitar previamente a atuação de advogado nomeado como assistente jurídico em processo sobre violência doméstica.
17: O posicionamento é do STJ, Fátima Uchoa.
22: Na origem, o juízo nomeou uma advogada para acompanhar uma vítima em audiência sobre suposta violação de medida protetiva, mas a profissional não poderia atuar no processo com pedidos ou recursos. A OAB impetrou mandado de segurança alegando que o juízo violou prerrogativas da advocacia. O Tribunal de Justiça de Minas Gerais indeferiu o pedido, então a OAB interpôs recurso no STJ e a sexta turma deu provimento. Para o relator, ministro Sebastião Reis Júnior, a assistência jurídica à mulher vítima de violência doméstica e familiar, que é obrigatória pela Lei Maria da Penha, depende do pleno exercício das prerrogativas do advogado e é ilegal a limitação prévia da atuação profissional.
18: Após acordos entre MPF e estudantes que fraudaram sistemas de cotas, Unirio publica edital para bolsas a cotistas de cursos de medicina.
17: Ao todo, serão arrecadados mais de R$2 milhões que serão revertidos em auxílios financeiros. Vanessa Pereira.
23: A verba é resultado do acordo estabelecido entre o Ministério Público Federal e os estudantes do curso de medicina da Unirio, que ocuparam indevidamente as vagas reservadas para os alunos cotistas do SISU em 2018. Nesta primeira etapa, a universidade vai conceder 4 auxílios financeiros mensais no valor proporcional a um salário mínimo de 2018. Os interessados podem fazer as inscrições até 31 de maio por meio do formulário eletrônico no site da Unirio. Você também encontra o edital e o link do formulário no site do do MPF. 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
23: Uma boa noite.
0: Bom fim de semana e até segunda-feira.
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1: Eu sou Paula Groba.
2: E eu sou Ricardo Nakaoka.
1: E estes são os destaques de hoje do Jornal do Senado, que começa agora.
2: Senadores marcam votação de proposta que amplia a autonomia do Banco Central.
1: IFE aponta rombo fiscal por 10 anos e contradiz previsões otimistas do governo para as contas públicas.
2: Projeto pode garantir uso de faixa exclusiva por veículos que transportam pessoas com deficiência.
1: Boa noite.
2: Boa noite.
1: O Banco Central pode ganhar mais independência e ter a autonomia garantida pela Constituição. A proposta que prevê autonomia técnica, administrativa, orçamentária e financeira para a instituição deve ser votada no dia 27 de maio pela Comissão de Constituição e Justiça do Senado.
2: O relatório foi lido nesta semana, mas a análise foi adiada após um pedido de vista coletiva. Mais informações com o repórter Márcio Maturana.
3: O relatório da proposta de emenda à Constituição, que amplia a autonomia do Banco Central, foi lido na Comissão de Constituição e Justiça, mas o texto não foi votado por causa de um pedido de vista coletiva. Pelo texto, o Banco Central deixa de ser uma autarquia e vira uma entidade pública de natureza especial, com autonomia técnica, operacional, administrativa, orçamentária e financeira, e dotada de poder de polícia, com autoridade sobre regulação, supervisão e resolução. O relator dessa PEC é o senador Plínio Valério, do PSDB do Amazonas.
4: Mesmo só com leitura, estamos fazendo história. O que vem depois, cada um vai responder pelo seu ato aqui. Porque já ficou claro para a população brasileira que a importância do Banco Central e que a liberdade financeira é fundamental. Então, lá na frente, nós vamos ver quem é que é contra o avanço ou não.
3: O autor da proposta é o senador Vanderlan Cardoso, do PSD de Goiás, que ressaltou a importância da mudança.
5: Não é um projeto de ex-presidente Bolsonaro, nem do presidente atual, nem do ex-presidente Roberto Campos Neto, nem do atual presidente Galípolo. É um projeto de país, de nação.
3: A PEC deve ser votada na próxima quarta-feira, dia 27, segundo anunciou o presidente da comissão, Otto Alencar, do PSD da Bahia.
1: A senadora Mara Gabrilli pediu explicações ao Tribunal Superior Eleitoral sobre uma campanha de representatividade.
2: A ação do TSE tem como objetivo estimular a diversidade nos espaços de poder, mas deixou de fora das peças publicitárias as pessoas com deficiência. Repórter Lana Dias.
6: A senadora Mara Gabrilli, do PSD de São Paulo, enviou um ofício ao Tribunal Superior Eleitoral pedindo explicações sobre a exclusão de pessoas com deficiência na campanha Representatividade. A iniciativa do TSE busca estimular a participação política de grupos historicamente subrepresentados, como mulheres, pessoas negras e indígenas. Mas a senadora considerou lamentável, na campanha, a exclusão de um dos grupos que mais enfrenta obstáculos.
7: Eu sei o que é enfrentar obstáculos. Obstáculos todos os dias, mesmo que seja dentro da cabeça de uma pessoa. E também sei que existe muita gente com deficiência, cheia de potencial para transformar, mas a barreira ainda é enorme.
6: A campanha em questão será veiculada até 30 de julho e é composta por vídeo para televisão e spot para rádio, além de conteúdo para as redes sociais. De acordo com o censo de 2022 do IBGE, o Brasil tem 14,4 milhões de pessoas com deficiência, o que representa 7,3% da população com 2 anos ou mais.
1: E pessoas com deficiência podem passar a ter mais rapidez e acessibilidade nos deslocamentos diários. O Senado vai analisar um projeto que autoriza veículos que transportem esse público a utilizarem as faixas exclusivas de transporte coletivo.
2: A medida quer reduzir o tempo no trânsito e garantir mais mobilidade, inclusão e qualidade de vida. Repórter Alexandre Campos.
8: A proposta dos senadores Alci Lucas, do PL do Distrito Federal, define regras gerais, deixando a cargo dos municípios a regulamentação de pontos específicos, como caracterização das situações em que o uso da via é essencial para pessoas com deficiência, cadastro do beneficiário e do veículo usado por ele, definição de horários, trechos e condições de tráfego das faixas e a adoção de mecanismos de transparência e revisão periódica das credenciais concedidas. Para Isalci Lucas, é preciso incentivar que os municípios levem em conta no planejamento e na gestão da mobilidade urbana às necessidades dessa parcela da população.
9: Só o pai que tem filho autista severo ou alguma deficiência mais grave é que sabe se pega um congestionamento e todo dia pega, buzina para lá, buzina para cá, muito barulho, e os autistas não suportam isso. Então é um sacrifício muito grande. Então, como as faixas exclusivas ainda tem muita, fica muito ociosa ainda, nada melhor do que fazer essa uma legislação mais ampla, que de fato a regulamentação tem que ficar no município, que é ele que vai conduzir o processo.
8: Ainda de acordo com o projeto, as vias utilizadas por transporte público de alta capacidade, como os chamados BRTs, não poderão ser destinadas para o deslocamento de veículos particulares com pessoas com deficiência.
1: O senador Jaime Campos, do União de Mato Grosso, defendeu mais apoio financeiro aos municípios e cobrou a atualização dos repasses federais para as prefeituras.
2: Ao mencionar a marcha dos prefeitos em Brasília nesta semana, ele afirmou que o aumento das despesas tem dificultado a manutenção de serviços públicos essenciais e que o fortalecimento do municipalismo é fundamental para melhorar o atendimento à população.
10: Muitos prefeitos enfrentam, de fato, queda de arrecadação e aumento das despesas obrigatórias e, ao mesmo tempo, uma crescente demanda de serviços públicos. Os municípios acabam assumindo responsabilidades cada vez maiores sem que os recursos acompanhem essa realidade.
1: Já o senador Fernando Dueire, do PSD de Pernambuco, celebrou a aprovação na Comissão de Assuntos Sociais do novo piso salarial dos médicos e cirurgiões dentistas. O texto fixa o valor de R$ 13.672 e atualiza o pagamento de horas extras e adicional noturno.
2: Para Dueire, a medida valoriza os profissionais e pode ajudar a reduzir a falta de médicos e dentistas em regiões mais carentes. A proposta segue para a Câmara dos Deputados.
11: Cada real destinado à valorização desses profissionais retorna à sociedade em forma de atendimento mais qualificado, maior dedicação e melhores resultados.
1: As contas do governo para os próximos anos podem estar mais otimistas do que a realidade permite. É o que aponta um novo relatório da Instituição Fiscal Independente do Senado, que identifica divergências entre as projeções da equipe econômica e as estimativas dos analistas da IFE.
2: Segundo o texto, as metas fiscais apresentadas pelo governo são ambiciosas e enfrentam desafios para sair do papel. Repórter Douglas Castilho.
12: A divergência é o crescimento estrutural das despesas com benefícios da Previdência Social. A digitalização, por meio do aplicativo Meu INSS, acelerou de maneira inédita o fluxo do antigo auxílio-doença. O modelo de análises remotas de atestados médicos fez as concessões anuais dobrarem entre 2022 e 2025. O diretor do Instituto, Alexandre Andrade, explicou que esse é apenas um dos elementos de discordância com o governo.
13: Em relação às projeções, o que nós identificamos foi um relativo otimismo, tanto na grade de parâmetros macroeconômicos, quanto depois nas projeções fiscais. Isso inclui receitas, despesas, o resultado primário e a própria trajetória da dívida bruta nos próximos anos.
12: Por outro lado, um fôlego extra e inesperado para o caixa do governo federal veio após a alta do petróleo, gerado pelos ataques dos Estados Unidos e de Israel ao Irã. O cenário aumentou a arrecadação de tributos no Brasil, grande exportador da matéria-prima. Um alerta da IFE, no entanto, indica que essa mesma instabilidade no Oriente Médio pode fazer com que o Banco Central mantenha a taxa de juros alta por mais tempo, o que esfriaria a atividade econômica do país e contribuiria para o aumento da dívida.
2: Com edição de Paula Groba e trabalhos técnicos de João Lira, o Jornal do Senado fica por aqui. Acompanhe agora as notícias do Tribunal de Contas da União e da Câmara dos Deputados. Boa noite.
1: Uma boa noite e um bom fim de semana.
14: Minuto do TCU.
15: O Tribunal de Contas da União fez auditoria para avaliar o financiamento da atenção primária à saúde no Sistema Único de Saúde. O serviço é a porta de entrada do SUS e inclui ações de vacinação, consultas, pré-natal e outros atendimentos. A fiscalização analisou o modelo de repasse de recursos para estados e municípios. O objetivo foi verificar se o financiamento contribui para ampliar o acesso da população e melhorar a qualidade do atendimento. O TCU identificou falhas no modelo atual, como dificuldades para acompanhar resultados. Também falta definir indicadores para distribuir os recursos de forma adequada. As limitações podem prejudicar o planejamento das ações e reduzir a eficiência da política pública. O tribunal fez recomendações para aperfeiçoar o sistema. Saiba mais em tcu.gov.br.
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16: Câmara aprova a proposta que proíbe sigilo de gastos do governo federal.
17: Deputados reconhecem a importância da cultura country para Jaguariúna.
16: Parlamentares criam área de proteção ambiental do Jamanchim, no Pará.
17: Plenário inclui economia criativa como beneficiária de fundos regionais.
16: Boa noite. Projeto aprovado pelos deputados permite a utilização de recursos de fundos constitucionais em empreendimentos de economia criativa. A reportagem é de Antônio Vital.
18: A Câmara dos Deputados aprovou o projeto que inclui empreendimentos da chamada economia criativa entre os setores que poderão receber recursos dos fundos constitucionais de financiamento das regiões Norte, Nordeste e Centro-Oeste. O texto define a economia criativa como atividades relacionadas à criação, produção e distribuição de bens e serviços baseados em criatividade, cultura, conhecimento e produção artística, como artesanato, música, moda e design. Hoje, muitos desses empreendimentos ficam fora das atividades que podem ser beneficiadas por esses fundos, que priorizam setores como agropecuária, indústria, mineração e agroindústria. O projeto foi apresentado pelo deputado Ayrton Faleiro, do PT do Pará, e altera a lei que regulamenta esses fundos constitucionais, que oferecem financiamento para atividades econômicas consideradas estratégicas para o desenvolvimento regional. Com a mudança, empreendimentos ligados à economia criativa também poderão acessar linhas de crédito desses fundos. Relatora da proposta no plenário, a deputada Lídice da Mata, do PSB da Bahia, argumentou que a medida ajuda a reduzir desigualdades regionais e reconhece a importância econômica das atividades criativas para a geração de renda, emprego e desenvolvimento local.
19: Diversos são os países que têm obtido um grande crescimento do seu PIB através do desenvolvimento da economia criativa. E eu queria destacar o exemplo da Indonésia, um país cujo PIB da economia criativa cresceu 6,5%, acima dos 5,03% do PIB nacional.
18: O projeto foi criticado pelo deputado Luiz Lima, do Novo, do Rio de Janeiro.
20: Enxergamos isso como mais uma oportunidade de se fazer militância com recurso público. E o povo brasileiro está cansado de trabalhar para sustentar a militância política. A gente tem uma série de prioridades a nível de educação, de oportunidades de emprego.
18: O projeto, que inclui empreendimentos da economia criativa entre os beneficiários dos fundos constitucionais de financiamento das regiões Norte, Nordeste e Centro-Oeste, seguiu para análise do Senado. Da Rádio Câmara de Brasília, com informações de Daniela Lessa, Antônio Vital.
14: Desenvolvimento Regional.
17: Hildo Rocha, do MDB, relembra a implantação de 81 novos municípios no Maranhão em 1996. O parlamentar reforça que as cidades receberam estrutura administrativa, estradas, escolas, hospitais e sistemas de abastecimento de água durante a gestão estadual da época.
16: Para Hildo Rocha, o então governo maranhense foi fundamental para transformar antigos povoados em polos de desenvolvimento econômico. Segundo ele, a superação de desafios técnicos e políticos explica o reconhecimento que antigos gestores ainda mantêm junto à população do estado.
17: Jorge Araújo, do PP, critica o governo da Bahia pela demora na construção da ponte Salvador-Itaparica. O deputado afirma que após mais de 20 anos de anúncios, a obra ainda não saiu do papel.
16: Jorge Araújo também faz críticas à saúde pública baiana, especialmente à central de regulação do estado. O parlamentar relata que moradores do interior percorrem longas distâncias sem garantia de atendimento.
14: Economia.
17: Plenário da Câmara proíbe sigilo sobre gastos do governo federal. O repórter Márcio Aquiles Sardi tem as informações sobre a proposta aprovada.
21: A Câmara dos Deputados aprovou o projeto que proíbe a imposição de sigilo sobre gastos da administração pública federal, incluindo despesas com viagens, hospedagem, alimentação, transporte e cartões corporativos. De acordo com o projeto apresentado pelo deputado Gustavo Gayer, do PL de Goiás, os gastos do dia a dia da administração pública, como os de viagens oficiais, deverão permanecer públicos. O projeto mantém a possibilidade de proteger informações consideradas estratégicas para a segurança de autoridades, mas as despesas deverão ser divulgadas. O texto também prevê que informações classificadas como sigilosas poderão perder automaticamente essa condição se não forem analisadas no prazo de 30 dias pela Comissão Mista de Reavaliação de Informações, prevista na Lei de Acesso à Informação. A proposta permite ainda que o Congresso Nacional revise decisões de classificação de sigilo e prevê punições para agentes públicos que colocarem sigilo de forma indevida para ocultar irregularidades. Nesses casos, a conduta poderá ser considerada ato de improbidade administrativa e também crime de responsabilidade. Relator da proposta, o deputado Sóstenes Cavalcante, do PL do Rio de Janeiro, argumentou que o projeto reduz brechas para uso abusivo do sigilo sobre despesas públicas. Segundo o relator, a proposta fortalece mecanismos de fiscalização e amplia a transparência sobre a utilização de recursos públicos. Ele criticou classificações feitas pelo governo.
0: O presidente Lula fazia críticas ao seu oponente, o ex-presidente Bolsonaro, porque existia ali agendas secretas e ele fazia críticas e dizia que iria acabar com o sigilo. E até hoje o que aconteceu foi que aumentou inúmeras vezes os sigilos de agenda, os sigilos de despesas, e nós entendemos que isso não é salutar ao Estado Democrático de Direito.
21: O projeto foi aprovado de maneira simbólica pelo plenário da Câmara, mas a federação formada pelo PT, PCdoB e PV tentou alterar sem sucesso pontos da proposta, como a possibilidade de o Congresso rever a classificação de informações. Para a deputada Érica Cocai, do PT do Distrito Federal, o sigilo deve ser mantido sobre informações que dizem respeito à segurança nacional.
4: Nós somos favoráveis à transparência. O sigilo ele deve dizer respeito à segurança nacional, ao interesse público. Ele é previsto para isso. Mas há muito sigilo irregular. O relatório do portal Transparência, ele indica que nos últimos anos, de 2015 até 2022, até o final do governo Bolsonaro, 80% dos sigilos irregulares dizem respeito ao governo Bolsonaro. Vocês lembram que Bolsonaro colocou sob sigilo o seu cartão de vacina e da sua família?
21: O projeto que proíbe a imposição de sigilo sobre gastos da administração pública federal, como viagens, hospedagem, alimentação e cartões corporativos, seguiu para análise do Senado. Da Rádio Câmara de Brasília, com informações de Daniele Lessa e Antônio Vital, Márcio Aquilissardi.
22: Justiça.
16: Jandira Fegali, do PCdoB do Rio de Janeiro, cobra investigações sobre supostas ligações entre a família Bolsonaro e o Banco Master. A deputada defende a instalação de uma CPI para apurar denúncias envolvendo o banqueiro Daniel Vorcário e parte da oposição.
17: Na visão de Jandira Fegali, as recentes pesquisas de opinião sinalizam um desgaste de lideranças que utilizam discursos moralistas. A parlamentar também defende transparência nas investigações e a divulgação das apurações sobre o uso de recursos públicos.
16: Márcio Gerri, do PCdoB do Maranhão, critica Flávio Bolsonaro, alegando que denúncias relacionadas ao caso do Banco Master fragilizam sua imagem política. O parlamentar também questiona informações divulgadas sobre a relação do senador com o empresário Daniel Vorcário.
17: Márcio Gerri sustenta que o episódio afeta a articulação política da oposição e defende ações do atual governo. Na visão do deputado, programas e medidas do Executivo Federal têm fortalecido a avaliação positiva do governo.
16: Evair Vieira de Mello, do Republicanos, do Espírito Santo, diz que foi um dos primeiros a alertar o governo e a denunciar na Comissão de Fiscalização Financeira e Controle da Câmara que havia uma máfia no INSS que operava com descontos não autorizados dos aposentados.
17: Evair Vieira de Mello defende o aprofundamento das investigações por entender que houve omissão no enfrentamento das irregularidades no INSS. Ele critica a atuação de integrantes do governo diante das denúncias, especialmente em relação ao envolvimento do filho do presidente Lula.
22: Meio ambiente.
16: A Câmara aprovou um projeto que obriga órgãos ambientais a aplicarem o Código Florestal em todos os biomas, no lugar de legislações específicas. O repórter Antônio Vital explica as consequências.
18: A Câmara dos Deputados aprovou o projeto que obriga os órgãos ambientais a aplicarem o Código Florestal em áreas produtivas de todos os biomas brasileiros, no lugar de legislações específicas, como a Lei da Mata Atlântica, mais restritiva em relação ao uso da terra para a produção rural. O projeto foi aprovado pelas comissões permanentes da Câmara em caráter terminativo, ou seja, não precisaria passar por votação no plenário e poderia seguir diretamente para o Senado. Um recurso assinado por 57 deputados, a maioria do PT, PSOL e Rede, pedia análise pelo plenário, com o argumento de que a proposta fragiliza a legislação ambiental. O recurso foi rejeitado pelo plenário por uma diferença de 148 votos, o que manteve o texto aprovado pelas comissões. O texto original, apresentado pelo deputado Alceu Moreira, do MDB do Rio Grande do Sul, tratava apenas da aplicação do Código Florestal nas áreas produtivas dos chamados campos de altitude, ecossistema localizado na região sul. O argumento é que aquelas áreas são exploradas há mais de 200 anos e que os produtores estavam sendo multados pelo IBAMA com base na legislação que protege a Mata Atlântica. Foi o que disse o deputado Alceu Moreira.
3: Não tem nenhum sentido. Aquela terra está desde 1740 antropizada. Ela tem utilização para lavoura, para criação de gado. E agora o nosso produtor está impedido com uma multa produzida pelo IBAMA sem nenhuma necessidade. Se tiver o gado em cima do campo e por acaso nascer uma essência nativa no meio do pasto, eles não permitem mais a utilização do campo, inclusive restringe a criação de gado. É um prejuízo criminoso.
18: O recurso que pedia análise do projeto pelo plenário teve como justificativa alterações feitas no texto original durante análise pela Comissão de Constituição e Justiça da Câmara. O texto final considera a área rural consolidada, portanto passível de regularização, todas as terras ocupadas antes de 22 de julho de 2008 e não restringe a medida aos campos de altitude. Para o deputado Nilton Tato, do PT de São Paulo, um dos autores do recurso, o projeto permite desmatamento em outros biomas.
5: Tinha sido construído um acordo que recuperava o texto original do projeto para usar áreas nos campos de altitude do Rio Grande do Sul, Paraná e Santa Catarina. O projeto foi completamente deturpado, aumentando aí a possibilidade de desmatamento, de uso para o agro, de áreas não florestais na Amazônia, no Cerrado, no Pantanal e na Mata Atlântica.
18: O projeto que obriga os órgãos ambientais a aplicarem o Código Florestal em áreas produtivas de todos os biomas brasileiros, no lugar de legislações específicas, seguiu para análise do Senado. Da Rádio Câmara de Brasília, Antônio Vital.
14: Transportes.
17: Beto Preto, do PSD do Paraná, defende a criação de uma subcomissão para acompanhar o encerramento da concessão da Malha Sul Ferroviária, que atende estados da região sul e se conecta a São Paulo. Ele defende o debate sobre trechos inoperantes e passivos da atual gestão.
22: Beto Preto também pede participação de órgãos de controle e representantes do setor na discussão sobre a nova concessão ferroviária. Ele salienta que o fortalecimento do modal é estratégico para o desenvolvimento logístico e econômico do país.
14: Agricultura.
17: Câmara regulariza áreas ocupadas com a criação de área de proteção ambiental do Jamanchim, no Pará. Saiba o que muda com a repórter Daniele Lessa.
23: O plenário da Câmara dos Deputados aprovou o projeto que reduz a área da Floresta Nacional do Jamanchim e cria a área de proteção ambiental chamada APA do Jamanchim, no município de Novo Progresso, no sudoeste do Pará. O projeto, que foi apresentado pelo deputado Isnaldo Bulhões Júnior, do MDB de Alagoas, estabelece que parte das áreas ocupadas por produtores rurais será retirada da Floresta Nacional e passará a integrar a nova APA, categoria ambiental menos restritiva, que permite ocupação humana e atividades econômicas sob determinadas regras. Ao defender a proposta, o deputado Enderson Pinto, do União do Pará, disse que as pessoas se instalaram no que hoje é a Floresta do Jamanchim porque existiam incentivos governamentais para desenvolver a economia da região.
3: Essas ocupações não aconteceram na clandestinidade, não foram invasões oportunistas, foram ocupações de boa-fé estimuladas por políticas públicas. E o que aconteceu depois? Essas pessoas acordaram de um dia para o outro dentro de uma unidade de conservação de proteção integral.
23: O relator José Priante, do MDB do Pará, argumentou que o projeto busca enfrentar um conflito histórico na região entre preservação ambiental e ocupação consolidada da terra.
3: Dar um passo na pacificação
6: e no ordenamento legal de uma área de profundo potencial sem avançar um metro na floresta. Nós estamos falando apenas de recategorizar uma área que já está antropizada durante muitos e muitos anos. Em muitas décadas.
23: Parlamentares contrários ao projeto afirmaram que a redução da área protegida pode aumentar a pressão sobre a Amazônia e estimular novas ocupações irregulares. A deputada Marina Silva, da Rede de São Paulo, alertou sobre o agravamento dos eventos climáticos extremos, como secas e enchentes.
7: Em relação às unidades de conservação, que elas são cada vez mais necessárias diante dos extremos climáticos, das secas e das cheias que o tempo todo estão assolando várias unidades da Federação na Amazônia, inclusive o estado do Pará.
23: O texto também autoriza atividades de mineração dentro da Floresta Nacional e da Área de Proteção Ambiental, ponto criticado pelo deputado Tarcísio Mota, do PSOL do Rio de Janeiro, que apresentou destaque para tirar esse trecho da proposta, mas foi rejeitado pelos parlamentares.
8: Porque o que está acontecendo aqui tem nome e sobrenome. É premiação da grilagem, é abertura de um precedente que vai fragilizar o Sistema Nacional de Unidades de Conservação. É mais um atentado contra a possibilidade de que a gente mantenha a floresta em pé.
23: O projeto que altera os limites da Floresta Nacional do Jamanchim e cria a Área de Proteção Ambiental do Jamanchim no Pará, seguiu para análise no Senado. Da Rádio Câmara de Brasília, Daniele Lessa.
14: Educação.
22: Alice Portugal, do PCdoB da Bahia, comemora a aprovação do texto que regulamenta o reajuste anual do piso salarial dos professores da educação básica pública. Ela reitera que a proposta define critérios permanentes e garante maior segurança jurídica.
17: Alice Portugal informa que o novo piso passará para R$ 5.130. A parlamentar pede a aprovação definitiva da medida no Senado e reforça a importância de ampliar os investimentos no Fundeb e na educação pública.
22: Clarissa Tércio, do PP de Pernambuco, critica a condenação de um casal do interior de São Paulo por manter duas filhas em ensino domiciliar. A deputada classificou como absurda a posição da justiça em considerar o homeschooling como abandono intelectual.
17: No entendimento de Clarissa Tércio, o Estado pune os que não se submetem a conteúdos ideológicos. Ela afirma que a sentença fere o direito das famílias de educar seus filhos e pede ao Senado que ratifique o projeto do ensino domiciliar já aprovado na Câmara.
14: Cultura.
22: Câmara reconhece a importância da cultura country para Jaguariúna, cidade do estado de São Paulo. O repórter Antônio Vital tem as informações sobre a homenagem.
9: Em

0: projeto aprovado no plenário da Câmara confere ao município de Jaguariúna, no interior de São Paulo, o título de capital nacional do country. Jaguariúna é uma cidade com pouco mais de 60 mil habitantes, perto de Campinas, conhecida nacionalmente pelo Jaguariúna Rodeio Festival, realizado desde 1989, evento que reúne competições de rodeio, shows musicais e atrações ligadas ao universo sertanejo, o que atrai público de várias regiões do país. O projeto, apresentado pelo deputado Maurício Neves, do PP de São Paulo, justifica o título a partir da tradição da cidade ligada aos rodeios, à música sertaneja e à cultura do interior. De acordo com a justificativa, a cultura country faz parte da identidade da cidade e está presente não apenas nos rodeios, mas também na moda, na gastronomia, no turismo rural e em diferentes atividades econômicas locais. O projeto também destaca o impacto econômico do universo country na região. Durante o período do festival, as atividades movimentam mais de 50 milhões de reais na economia local, com geração de empregos e aumento do turismo. Relatora da proposta, a deputada Simone Marqueto, do PP de São Paulo, argumentou que a cultura country brasileira representa um modo de vida ligado às tradições do interior e ultrapassa o universo dos rodeios. No plenário, o relator foi o deputado Ícaro de Valmir, do Republicanos de Sergipe.
1: A cidade é historicamente ligada à cultura do interior, como forte tradição agrícola e pecuária, sendo o rodeio uma parte intrínseca dessa cultura. Mais do que um evento ou uma data do calendário, a cultura country em Jaguariúna é um modo de vida permanente. O estilo country está presente no cotidiano dos moradores, na moda, na culinária e nos empreendimentos locais. E a cidade amplia o seu potencial turístico com rodeios que valorizam a tradição rural e o estilo sertanejo moderno.
0: O projeto que confere ao município de Jaguariúna, no interior de São Paulo, o título de capital nacional do country, seguiu para análise do Senado.
2: Em festa de rodeio, não dá pra ficar parado.
0: Da Rádio Câmara de Brasília, com informações de Daniela Lessa, Antônio Vital.
3: 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Uma boa noite para você.
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1: E estamos de volta, trazendo agora mais detalhes da transferência de Daniel Vorkar. O banqueiro foi levado de volta para a sala de Estado-Maior da Superintendência da Polícia Federal. É um espaço mais amplo, mais confortável, o mesmo em que ficou preso o ex-presidente Jair Bolsonaro. Vamos a Brasília. Natália Paz está chegando ao vivo para trazer para a gente detalhes dessa decisão do Supremo Tribunal Federal. Boa noite, Natália.
2: Tudo bem, Vitor? Excelente noite a você e a todo mundo. Daniel Vorkar foi e voltou, né? Ele foi para uma cela comum na última segunda-feira e hoje ele já voltou para essa sala especial, então, chamada de Sala Maior, que é justamente esse espaço, então, que ele estava preso antes na Superintendência da Polícia Federal. Isso, Vitor, porque ele reclamou muito nesses últimos dias sobre as condições da cela comum, que é bem mais precária, inclusive nas condições de higiene. Tem ali, por exemplo, um cano com água fria que é usado para tomar banho. Então, ele reclamou muito dessa estrutura e, por isso, essa nova transferência, então, que foi autorizada pelo ministro André Mendonça do Supremo. Nessa decisão, Vitor, o ministro ele citou, por exemplo, uma manifestação da PGR sobre os riscos da transferência, já que o Vorkar na sala comum poderia ali ter um contato com outros integrantes dessa suposta organização criminosa que está sendo investigada, né? Tem as regras ali não são tão rígidas em relação a essa questão do contato, né? Ele poderia ter contato com outras pessoas dessa investigação. E todas essas mudanças, elas estão acontecendo nessa esteira da rejeição da proposta da delação premiada dele com a Polícia Federal, que a gente trouxe nos últimos dias, foi rejeitada pela PF, mas no momento a PGR ainda pretende, então, analisar esse possível acordo, inclusive como a gente acompanhou há pouco na entrevista, porque o Vorkar aceitou aumentar de 40 para 60 bilhões de reais o valor a ser devolvido, então, caso seja fechada de fato essa delação. Só que para isso, Vitor, o que está sendo dito pela PGR? Ele precisa entregar informações que realmente sejam válidas para essa investigação e pare de tentar proteger pessoas próximas, figurões, nomes importantes dos três poderes aqui em Brasília.
1: É isso, vamos seguir acompanhando. Obrigado, Natália, pelas informações. Boa noite para você. Até mais. E uma outra informação agora, o governo americano mudou as regras para obtenção do Green Card. Estrangeiros que vivem temporariamente nos Estados Unidos agora terão que voltar aos seus países de origem para solicitar o visto permanente. Nos últimos meses, o governo Trump revogou cerca de 100 mil vistos e acabou com o programa que beneficiava cidadãos de países com baixos índices de imigração ilegal, que era conhecido como Loteria do Green Card. Quem vai explicar para a gente agora essas novas regras é o Fabiano Rocha, que é especialista em imigração da Jumpstart. Obrigado, Fabiano, pela presença aqui com a gente e boa noite.
3: Boa noite. Obrigado, Vitor.
1: Como é que é hoje, Fabiano, esse processo? Qual é a regra atual? O que é que muda, então, na prática, a partir desse decreto?
3: Perfeito. O Green Card em si é um visto de residência permanente. Então, isso significa que você vai morar nos Estados Unidos. Só que o cenário mais comum é sempre os imigrantes entrarem com um visto temporário. Ele pode ser de estudo, de turista, de trabalho. E depois procurar uma rota para conseguir o Green Card. Então, a rota apropriada é o visto de trabalho, porque a maior preocupação do governo americano é justamente se você tem autorização de trabalho. E aqui vale lembrar que tem diferentes vistos de trabalho. Tem para pessoas ultraqualificadas, que a gente chama de profissionais com habilidades extraordinárias, tem profissionais com formações específicas, e tem até para profissionais que não são qualificados, mas topam trabalhar em serviços mais braçais e que os americanos não têm interesse, e eles conseguem acessar o Green Card. Então, o sistema americano ele é feito para sempre existir uma rota de trabalho independente da sua profissão. Isso é uma coisa que pouca gente sabe. Então, esse é o esperado. No entanto, tem gente que entra com o visto de estudante ou como de turista e pode casar e decidir pedir o Green Card e sempre obteve. Mas agora o governo ficou um pouco mais rígido, e o que causou aqui uma grande confusão foi que a gente tem dois órgãos dizendo coisas diferentes. Então a gente teve o Departamento de Segurança Interna, que geralmente é super mais rígido, e ele disse nas redes sociais, antes mesmo de existir um pronunciamento oficial, que as pessoas precisavam retornar para o país. E quando foi liberado a política interna do Departamento de Imigração, que aí é um órgão separado, eles disseram basicamente o que já existia, que eram pessoas que cometeram algum tipo de fraude, ficaram nos Estados Unidos sem sem autorização prévia, essas pessoas não vão poder acessar o green card. Mas o manual já dizia isso. Então, basicamente, ele só reforçou a mensagem, causou susto, porque é uma proporção muito grande, né? Então, a gente está falando, geralmente, de 1 milhão a 1.200.000 pessoas conseguindo o green card por ano, e metade desse número, né, de 500 a 600 mil pessoas, fazem o que a gente chama de ajuste de status, que é você entrar nos Estados Unidos com visto temporário e depois fazer uma espécie de upgrade, que é o ajuste de status, para o green card. Então, metade.

0: sair dos Estados Unidos? É isso? Ou é, pelo menos é essa a dúvida de momento?
1: É, quem tem visto de trabalho, isso já está pacificado que a chance é muito mínima de precisar voltar, porque esse é o maior receio do governo americano e você tem uma autorização já mais longa. Agora, quem foi como estudante para cursos mais curtos ou entrou como turista e decidiu ajustar, eu acredito que essas pessoas provavelmente possam receber uma ordem para voltar ao seu país. Então, os vistos de trabalho que seriam a solução, né, no caso.
0: E para além disso, Fabiano, será que vai ser endurecido o processo da própria concessão? Embora, claro, o decreto de hoje não fale sobre isso, né? Seria só uma mudança de prazo ou de local, onde vai ter que esperar pela emissão do Green Card, mas será que o próprio processo para conseguir vai ficar mais rigoroso? O processo até para, por exemplo, a entrada de turistas, isso tudo tem sido endurecido também pelo governo americano?
1: Depende. A gente tem dois momentos na obtenção do Green Card. Um primeiro, que é a discussão do mérito. Então, se aquela pessoa tem direito de fato a conseguir o Green Card, que é o que a gente chama da aprovação do mérito. E esse número praticamente não tem mudado. Na verdade, os Estados Unidos têm batido recorde, tem um número bem estável de aprovações. E depois a gente tem um segundo momento. A gente tem um segundo momento que é a obtenção do Green Card em si. E aí esse processo está muito mais lento. Então, a administração do governo, ela é obrigada a seguir as cotas definidas em Congresso. Então, o número de aprovações é praticamente fixo. Só que a velocidade da entrega é muito lenta. Então, o que é esperado no governo Trump é que menos green cards sejam emitidos, embora o número de green cards continue o mesmo. Então, provavelmente as pessoas vão ter uma aprovação no papel e vão saber, só que elas vão ter que esperar mais para conseguir o green card. E sim, com certeza, o processo está muito mais difícil. Então, pequenas infrações como ficar nos Estados Unidos mais 10 dias, que seja, que é um período relativamente curto, que antes poderia ser perdoado, provavelmente hoje a pessoa teria problema ao tentar ajustar para o green card e pediriam para retornar, a não ser que ela tivesse um visto de trabalho. E para turismo, o interessante é que as taxas de aprovação têm aumentado. Muita gente acha que a taxa de reprovação é muito grande, mas geralmente fica de 10 a 20%, dependendo do país e do momento. No último ano, a gente começou com 20%, era um momento que o Brasil não estava com um bom relacionamento com os Estados Unidos, e aparentemente isso impactou nos números. E aí hoje a taxa de reprovação já caiu para 15%. Eu acho que até por proximidade da Copa, existia um incentivo, o número de turistas caiu bastante nos Estados Unidos. Esse número de aprovação cresceu. E outro fato que é importante, o Brasil bateu o México também em número de aprovação de green card por trabalho para profissionais qualificados. Então, hoje o Brasil é o sexto maior exportador de cérebros para os Estados Unidos do mundo e é o primeiro quando você considera só o Ocidente. Então, perde basicamente só para algumas potências como Índia, China, geralmente que estão na Ásia, e quando faz o recorte de habilidades extraordinárias, basicamente é o país que mais exporta cérebros para os Estados Unidos.
0: Muito bem. Fabiano, obrigado, viu, pelas informações todas. A gente vai seguir acompanhando esse assunto, né? Ainda tudo muito nebuloso, ainda muitas perguntas no ar. Certamente a gente vai ter que aguardar aí os próximos dias para ter respostas mais claras, né, para essa situação. Obrigado, viu? E boa noite, bom final de semana para você por aí, Fabiano.
1: Boa noite, Vitor.
0: Valeu, até uma próxima. A gente volta a falar agora da soltura da ex-deputada Carla Zambelli, ex-deputada brasileira. Ela foi solta nesta sexta-feira. A Justiça da Itália negou o pedido de extradição dela ao Brasil e colocou em liberdade Carla Zambelli. A gente está em contato agora ao vivo com a advogada Maristela Basso, especialista em direito internacional. Obrigado, doutora, pela presença aqui e boa noite.
2: Boa noite, eu que agradeço, Vitor.
0: Em primeiro lugar, doutora, queria que a senhora nos explicasse os motivos dessa decisão. Por que a justiça italiana determinou duas coisas, né? Foram duas vitórias que conseguiu a Carla Zambelli: a primeira, a negativa à extradição, e a segunda, a soltura. Por quê, doutora?
2: A soltura é imediata, né? Quando não concedida a extradição pela corte maior, pela corte máxima, que é a corte constitucional, equivaleria aqui, guardadas as diferenças, né, ao nosso Supremo Tribunal Federal. Então, quando é uma decisão da última corte, a pessoa tem que ser colocada em liberdade imediatamente. Qualquer dia a mais presa seria uma violação até dos direitos humanos, dos direitos fundamentais. Então, isso foi a praxe, né? Quando a

0: não há mais nenhum recurso na esfera judicial, e essa mais alta corte decidiu pela não extradição, ou seja, a pessoa tem que ser colocada em liberdade.
1: E quais os fundamentos, doutora? Significa que a justiça italiana não reconhece aqueles crimes pelos quais a Carla Zambelli foi condenada aqui no Brasil? Um deles é o da condenação por invasão ao sistema do Conselho Nacional de Justiça. E aí lá houve a separação, inclusive, entre os dois casos, né? Esse em que ela foi condenada e aí tem o outro por perseguição armada aqui em São Paulo. Nesse ainda não houve decisão, né? Mas nesse caso, significa que a justiça italiana não considerou válida essa sentença da justiça brasileira? Atendeu, por exemplo, o argumento da ex-deputada de que ela foi uma perseguida política no Brasil. É isso, doutora?
0: Olha, a decisão da Corte Constitucional, diferentemente das cortes anteriores, né, do juiz singular, do juiz natural, depois da Corte Estadual, a Corte Constitucional, ela foi mais técnica, né? Ela não chegou a aprofundar as questões referentes ao fato de que o crime, né, de ter entrado no sistema do Conselho Nacional de Justiça do Brasil, de ter emitido aí falsamente o mandado de prisão contra, então, o ministro do Supremo Tribunal Federal, Alexandre de Moraes. A Corte Constitucional, ela não entrou no mérito, não aprofundou essas duas práticas, esses dois fatos, no que diz respeito a eles não serem crimes na Itália, ou serem, de uma certa forma, crimes na Itália, não exatamente como descrito no direito brasileiro, mas uma forma semelhante de serem considerados crimes lá, não entrou nesse mérito, e tampouco aprofundou a questão da perseguição política, que foi sim muito bem tratada pela defesa da Carla Zambelli em todas as esferas, inclusive na Corte Constitucional. O que a Corte mais observou, mais se apegou, e como eu disse, mais tecnicamente, foi no fato de que a defesa da Carla Zambelli conseguiu demonstrar que no curso do processo, né? Vamos falar desse que foi julgado agora, porque existe o outro do porte de armas e ela ter apontado para um cidadão comum na rua. Também há contra esse crime um pedido de extradição do Brasil, porque ela foi condenada a 5 anos de prisão. Mas esse caso, essa sentença especificamente, vai ser examinada pela Corte Constitucional num outro momento. A Corte examinou neste momento a questão da invasão, né, no sistema do Conselho Nacional de Justiça, ou seja, a entrada de um hacker ali, contratado, patrocinado por Carla Zambelli, e o fato de os dois juntos terem elaborado esse falso mandado de prisão. Então, é desse crime para o qual a Carla Zambelli foi condenada a 10 anos que a corte se debruçou. E a corte examinou, muito bem encaminhada pela defesa de Carla Zambelli, de que durante este processo, no curso desse processo, houve aí violações de direitos humanos fundamentais. Ou seja, o devido processo legal não foi observado conforme deveria ter sido. Ela não teve direito à ampla defesa. Quem a julgou não deveria tê-la julgado da forma que o fez. Ou seja, a corte examinou tecnicamente se durante o processo, fosse ele lá qualquer que seja o processo, mas nesse específico, se houve violação dos direitos fundamentais do réu. E a corte considerou que essas violações, ou grande parte dos direitos humanos do réu durante o processo, grande parte foi violada. Então, comparou o processo da Carla Zambelli com as obrigações que uma corte correta, justa, deve observar quando julga alguém. E tirou de onde esses parâmetros, esses princípios? Da Convenção Europeia dos Direitos do Homem. Então, a corte ficou apegada ao que determina a Corte Europeia dos Direitos do Homem, no que diz respeito ao devido processo legal, à observância do contraditório e ao juiz natural, a quem deveria ela ter respondido desde o início. Então, examinou esses aspectos técnicos e se apegou a esses princípios de direitos humanos, que são muito caros, muito importantes na União Europeia e especialmente na Itália. Então, a corte se saiu, de uma certa forma, como eu tenho dito, muito bem, porque ela não disse, olha, não, ela era inocente, não, não houve invasão, não, aqui na Itália não são crimes, não, ela foi perseguida política. Não, ele examinou se o processo no Brasil foi um processo justo, correto e que observou os direitos humanos esses fixados pela Convenção Europeia, mas que também são fixados aqui pela Convenção Interamericana de Direitos Humanos. Então foi, na verdade, uma puxada de orelha no Poder Judiciário brasileiro, sem ter dito isso de forma clara, mas disse, olha, essa extraditanda, né? Essa senhora, ela foi processada no Brasil, e quando processada no Brasil, ela não teve os seus direitos de ré observados. E só por isso nós não vamos conceder a extradição. Ademais, voltando para o Brasil, ou extraditada para o Brasil, ela vai ser colocada num cárcere, que também aqui a defesa dela demonstrou que não observa os direitos humanos fundamentais de uma pessoa que está presa. São condições desumanas, são condições que nós aqui na União Europeia não aprovamos que nenhum preso vá. Então, o foco foi esse, foi um enfoque técnico da Corte Constitucional.
1: Ô, doutora, e falando da situação de momento da Carla Zambelli, imagino que agora ela fique numa, não vou dizer numa dúvida, mas talvez numa situação de planejar os próximos passos. Ela está em liberdade, nós mostramos aqui inclusive o vídeo dela comemorando a soltura ao lado dos advogados. Sim. Ela está em liberdade na Itália. Do ponto de vista dela e da defesa, o mais aconselhável é que permaneça por lá ou há o risco de uma nova prisão à volta ao Brasil? Imagino que não esteja nos planos, né? Aqui ela é condenada e uma vez em território brasileiro, ela vai ser presa. Ela é considerada foragida da Justiça brasileira. Na Itália, a situação dela nesse momento é de segurança ou uma nova prisão ainda pode acontecer?
0: A situação dela é boa, mas não é estável, não é definitiva, porque quem decide definitivamente sobre a extradição não é o Poder Judiciário italiano, como também não é o Poder Judiciário brasileiro, também não é a nossa Suprema Corte, não é a Corte Constitucional italiana. A Corte examinou e deu o seu veredito, né, pela não extradição, por violação, como eu disse, de princípios fundamentais da Declaração Europeia dos Direitos do Homem, especialmente da pessoa que está respondendo um processo. Mas não é a corte que decide se haverá extradição ou não. A corte vai mandar, ou seja, o Poder Judiciário vai mandar essa decisão, que no Poder Judiciário, no que diz respeito a essa sentença da invasão do sistema de informática do CNJ, vai mandar para o ministro da Justiça italiano. E é o ministro da Justiça quem vai decidir, quem vai dizer, bom, mesmo que a decisão da Suprema, da Corte Constitucional seja no sentido de não extraditar, nós, governo italiano, vamos extraditar. Então, a decisão agora é do ministro da Justiça, que vai, então, conversar com a primeira-ministra, não é? A senhora Meloni, e ambos vão decidir conjuntamente e politicamente se vão manter essa decisão, esse veredito da Corte Constitucional, ou se vão politicamente decidir pela extradição. Então, veja, ela está numa situação agora mais política do que jurídica. E isso não vai acontecer, a meu ver, até que a segunda sentença dela seja examinada pela Corte Constitucional, que é aquela referente ao porte de arma e ela ter apontado uma arma para um cidadão em São Paulo pouco antes das eleições, né? Ali ela pegou uma pena de 5 anos que já começa no regime fechado. Então a Corte também vai examinar agora essa segunda sentença e pode nessa segunda sentença decidir diferentemente da primeira, pela extradição, ou manter o mesmo entendimento, reconhecendo violação de direitos humanos durante o processo que ela respondeu e não conceder a extradição, ou conceder, como estou me repetindo. Agora a situação dela é aguardar que a segunda análise seja no mesmo sentido. E sendo no mesmo sentido, ou seja, não extradição, que o governo, ou seja, o ministro da Justiça e a primeira-ministra decidam pela não extradição. Aí sim ela teria uma situação na Itália definitiva, consolidada em território italiano, dificilmente viajaria para outro país, mesmo europeu, na medida em que haverá aí mandados de prisão internacionais, mandados via Interpol internacional contra ela, para que venha cumprir sentença no Brasil, porque aqui ela continua condenada nos dois crimes, né? Para que ela venha aqui cumprir. Então, ela, em princípio, não deverá sair de território italiano, porque para onde ela for, haverá aí sempre essa espada na cabeça, que é um possível mandado de prisão para que ela venha para o Brasil. Mas é muito interessante, Vitor, observar que a situação dela está agora bastante interessante, porque se ela conseguiu, no que diz respeito ao primeiro crime, que é esse cuja pena foi mais larga, né, 10 anos, esse da invasão no sistema do CNJ, se ela conseguiu ali que a Suprema, que a Corte Constitucional Italiana tenha reconhecido violação de direitos humanos, e essas violações comprometeram o julgamento, macularam o julgamento, né? Ela poderia ir ao sistema interamericano de direitos humanos, aqui em Costa Rica, na Costa Rica, e buscar aí a nulidade, não é? Ou um novo julgamento também. Porque a corte, muito provavelmente interamericana, terá o mesmo entendimento da corte constitucional italiana. Se houve violação de direitos humanos europeus, também houve violação de direitos humanos aqui da Convenção americana. Então, ela poderia conseguir até uma reviravolta na decisão do Supremo Tribunal Federal aqui no sistema interamericano. Então, ficou melhor a situação da ex-deputada Carla Zambelli. Ainda que, como eu disse, a situação dela não esteja completamente definida.
1: Perfeito. Tem a palavra da doutora Maristela Basso, que é especialista em direito internacional, trazendo para a gente aqui uma explicação completa, um panorama aí da situação de momento nesse caso que está chamando tanta atenção. Obrigado, viu, doutora, pela presença com a gente aqui. Bom final de semana. Até uma próxima.
0: Eu que agradeço.
1: Valeu, até uma próxima. Boa noite. Hora da opinião agora de Eduardo Einegg, o âncora do Jornal da Band, fala hoje das recentes aprovações no Congresso Nacional. Vamos ver.
2: Você gosta de tapa na cara? Eu não gosto. Mas em apenas 2 dias a gente levou dois tapas na cara do Congresso Nacional. Na terça foi a Câmara, aprovou uma bandalha que os deputados chamam de mini-reforma eleitoral. Um nomezinho bonitinho, aí quem ouve pensa que é coisa boa, que vai melhorar a vida da gente, vai reduzir o número de partidos, vai, sei lá, eu criar o voto distrital, qualquer coisa assim, mas nada disso, é bandalha mesmo. A Câmara aprovou que a multa máxima para desvio de verba dos partidos agora é 30 mil. Então desviou 50 mil, 500 mil, 5 milhões. Multa de 30 mil. Então, olha, beleza, você dá 5 bilhões de reais para os partidos fazerem campanha e se pegar um desvio ali, 30 mil de multa. E como é que paga essa multa? Com o dinheiro do próprio fundo. Ou seja, dinheiro público pagando a punição pelo mau uso do dinheiro público. É genial, é de uma cara de pau que beira a psicopatia. Aí, 2 dias depois, ontem, segundo tapa na cara, o Congresso derrubou um veto do governo para uma lei e toma outra generosidade deles para eles mesmos. Porque com o fim do veto ficou liberado o repasse de dinheiro público para prefeitos nos meses que antecedem a eleição. Proibição que existia há décadas. 3 meses antes, nada de verba para estado e município, regra foi para o lixo. O Tribunal de Contas da União já disse que o tema pode parar no Supremo. Mas tem mais, os prefeitos que são inadimplentes com a União, aqueles que devem, agora podem voltar a receber repasse federal. Bem na hora da eleição. E o mais bacana dos tapas é que PT e PL votaram juntos, defensores de Lula, defensores de Flávio Bolsonaro, de mãos dadas, uma unidade que não acontece quando o tema é educação, é saúde, é segurança. O Congresso é um poder fundamental, a democracia depende dele. Não fosse o Congresso, quantas e quantas barbaridades teriam sido aprovadas, quantas decisões absurdas do governo teriam virado lei. Congresso é essencial para conter impulsos autoritários. Só que, se a gente bobear, se a sociedade bobear, se a gente der as costas, a mesma casa que toma decisões nobres apronta, como nesses dois presentões, um para os partidos, outro para as bases eleitorais. E na mesma semana em que o Congresso apostou no liberou geral, o ministro da Fazenda anunciava bloqueio orçamentário na carne, porque o cobertor é curto. Então, corta investimento, corta serviço público, corta o que interessa para a sociedade. De um lado, dinheiro de menos para atendimento ao cidadão, de outro, o Congresso abrindo mão para o controle sobre o fundo eleitoral de quase 5 bilhões e para a verba de prefeito amigo às vésperas da eleição. Dois tapas em dois dias. Eles é que deveriam ficar vermelhos de vergonha, mas com os tapas é a sua cara e a minha que ficam vermelhas.
1: Valeu, Eneg. Hora do intervalo. 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Até já.
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1: Já estamos por aqui, de volta ao vivo, é a edição da noite na Band News TV e na Bandeirantes, falando agora de eleições. Vamos ver como foi o dia dos pré-candidatos à presidência.
9: Em entrevista a Bandeirantes, o pré-candidato pelo PSD, Ronaldo Caiado, disse que o escândalo do Banco Master vai pautar a campanha eleitoral e que as explicações do senador Flávio Bolsonaro sobre a relação com Daniel Vorcaro não foram convincentes.
10: A candidatura do senador Flávio, ela passou a sofrer aquilo que é a dúvida. Você não pode entrar numa campanha de segundo turno explicando problemas que você não conseguiu explicá-los no primeiro turno.
9: Em entrevista a um podcast, o pré-candidato do Novo, Romeu Zema, defendeu a abertura de uma CPI para investigar o Master, que o presidente do Senado já avisou que não vai sair do papel.
11: O que a gente precisaria mesmo é ter uma CPMI, como você falou, para poder estar investigando e colocando tudo às claras. Ali em Brasília, Igor, fica muito claro que parece que é um tentando acobertar os crimes do colega.
9: O senador Flávio Bolsonaro participou de uma feira de agronegócio em Brasília e defendeu a redução de impostos para o setor. Durante a agenda, evitou conversar com jornalistas. No final de semana, Flávio Bolsonaro viaja ao Rio de Janeiro para participar da Marcha para Jesus. Na semana que vem, o senador deve embarcar para os Estados Unidos para um possível encontro com Donald Trump, o que ainda não foi confirmado pela Casa Branca. Durante entrevista à TV Brasil, o presidente Lula voltou a pedir que o presidente do Senado, Davi Alcolumbre, paute a votação da PEC da Segurança, a proposta que amplia a integração entre União e Estados no combate ao crime organizado, está parada na casa há cerca de 2 meses.
12: Estou agradando o Senado. Faço até um apelo ao presidente Alcolumbre. Coloque para votar a PEC da Segurança, que esse país vai resolver definitivamente o problema de segurança desse país. Se essa PEC for aprovada no Senado, 15 dias depois eu crio o Ministério da Segurança Pública.
9: Pré-candidato do partido Missão, Renan Santos, não teve agenda nesta sexta-feira.
1: E foi divulgada uma nova rodada da pesquisa Datafolha com as intenções de voto à presidência da República. Foi a primeira do Datafolha depois da revelação de que Flávio Bolsonaro pediu dinheiro a Daniel Vorkaro para o filme sobre o pai.
13: No levantamento divulgado em 16 de maio, o presidente Lula tinha 38% das intenções de voto. Agora está com 40%. O senador Flávio Bolsonaro caiu de 35% para 31%. Ronaldo Caiado subiu um ponto e agora está com 4%. Romeu Zema manteve os 3% e Renan Santos subiu de 2 para 3. Num dos cenários de segundo turno, Lula e Flávio apareciam empatados com 45% das intenções de voto. Agora Lula tem 47% contra 43% do senador do PL. Os dois continuam empatados no limite da margem de erro, que é de 2 pontos percentuais. Num eventual segundo turno contra Romeu Zema, Lula venceria por 46-40 na pesquisa anterior. Agora está 48% contra 39% do pré-candidato do Partido Novo. Contra o ex-governador de Goiás, Ronaldo Caiado, Lula subiu de 46% para 48%. E o pré-candidato do PSD manteve os 39%. A pesquisa completa você confere no site da Band.
1: E agora ao vivo, já com a gente por aqui, para analisar esses números, o cientista político, comentarista da Band, Fernando Schiller. Já era de se esperar, né, Schiller, algum recuo de Flávio, crescimento de Lula? Foi a tendência nas outras pesquisas divulgadas durante a semana? Teve Vox, teve Atlas Intel, teve a GERP também, agora no final da semana, todas elas mostrando esse movimento aí de recuo de Flávio, uma abertura ali, um descolamento dos dois candidatos. No Datafolha não foi diferente também, mas ainda dentro do limite da margem de erro, né? Ainda dá para considerar empate técnico nesse limite de 2 pontos percentuais. Qual a sua avaliação sobre esses números todos, Schiller? Boa noite.
14: Boa noite, Vitor. Olha, surpreendeu a pesquisa porque a diferença, no fundo, não aumentou significativamente. Ela aumentou dentro da margem de erro. E vamos fazer uma comparação. Ela aumenta na prática, vamos lá, 4 pontos a diferença em relação a Lula-Flávio, só que ela aumenta 3 pontos na relação Lula-Zema e 2 pontos na relação Lula-Caiado. Quer dizer, então, se você pegar o Zema, que foi um crítico da posição do Flávio, fez a crítica em relação com o Vorkaro e tal, a diferença em relação ao que caiu ou que abriu em termos de diferença, o Flávio é 1 ponto. 1 ponto pode ser um desvio estatístico ali, é margem de erro completa dentro da pesquisa. Então, é uma pesquisa que não é boa para o Flávio, mas também não é muito boa para o Lula, dentro da expectativa de que ele poderia abrir uma distância bem maior, né? A pesquisa Atlas Bloomberg, né? Ela apontou um resultado um pouco diferente, uma abertura de 7 pontos, a Datafolha veio com 4. Né? Então, mostra o seguinte, quer dizer, se ficar por aqui essas notícias, o Flávio conseguir de alguma maneira apresentar uma explicação mais plausível, ele pode superar esse baque na campanha. Agora, evidente, se aparecer mais vídeos, mais relacionamento, coisas que ele não revelou, que ele não foi transparente, ou que pode ter alguma implicação de natureza ética ou mesmo legal, bom, aí complica bastante a situação, mas hoje a gente não pode dizer isso, tem muita água para rolar embaixo da ponte. Então é uma pesquisa que mostra algumas coisas. Primeiro, houve um baque, mas um baque eventualmente menor do que se tinha a impressão que poderia ser. Segundo, não há alternativa visível no campo da direita. Quer dizer, a diferença com Zema e a diferença com Ronaldo Caiado permanece na faixa de 9, 10, 8 pontos. Michele Bolsonaro não performa melhor que o Flávio. Mesmo a candidatura Renan Santos, que apontou terceira posição na Atlas, ela aparece embolada ali com o Zema e o Caiado. Né? Então o Flávio continua sendo a principal opção do campo da direita, a eleição continua polarizada, tem muita água pela frente e mostra muito a fragilidade do governo. Aí é o ponto que não é tão bom, né? O resultado não é tão bom para o Lula, porque, quer dizer, mostra claramente a dificuldade que o Lula tem de se descolar. Ele sobe um pouco em função da fragilidade dos adversários, mas vamos lá, o Lula tem agora medidas chamadas populistas, quer dizer, a taxa das blusinhas, o desenrola número 2, o Move Brasil, a escala 6x1, quer dizer, o governo está na ofensiva, está com dinheiro na mão, está fazendo muita campanha publicitária, todos os meios de comunicação forrados de propaganda do governo, né? Teve a reunião com o Trump, então teve uma série de fatos aí nas últimas semanas positivos, e oscila mais ainda, né, essas revelações Flávio Vorcaro, a expectativa era de uma abertura maior. Então, de fato, a campanha ela segue, e eu digo aqui, deixo duas frases. A primeira é muito clara, a queda do Flávio ela é suficiente para jogar uma dúvida, nesse ponto o Ronaldo Caiado tem razão, joga uma dúvida na campanha do Flávio, né? Obviamente tem uma bala na coalizão, mas não é suficientemente forte para tirar o Flávio da campanha. Não é suficientemente forte para tirar o Flávio da campanha. Realmente, a oscilação negativa do Flávio e a subida do Lula foi menor do que se podia imaginar.
1: Agora, Schiller, do lado de Flávio, parece que está muito clara a estratégia do dia seguinte, digamos assim, a essa revelação do áudio, que é uma tentativa de virada de página, virada de pauta, inclusive. Essa semana no Congresso, os aliados tentaram emplacar, por exemplo, a votação do projeto da redução da maioridade penal. O Flávio tem prometido endurecer o discurso nessa área, porque vê que é uma espécie de calcanhar de Aquiles da esquerda, né? Então, a oposição tem tentado trazer outros assuntos à tona para tentar fazer com que esse episódio do Master seja superado, pelo menos por enquanto, né? Repetindo a ressalva que você fez com o que se tem até o momento, muita coisa ainda pode surgir, mas ficando nisso, já estaria de bom tamanho, né? E aí tem uma tentativa de virada de pauta, se falou também na possibilidade de ele adiantar a divulgação do plano de governo, ele teve reuniões essa semana com economistas, com a Faria Lima, né? Com representantes do mercado financeiro, vai na semana que vem, possivelmente, aos Estados Unidos para esse encontro com Donald Trump, parece que a estratégia de momento é essa. Será que pode ser bem sucedida, Schiller, essa tentativa de trazer outros temas para o debate, fazer com que esse episódio fique para trás, ou não é algo que vai sumir do radar tão cedo, não?
14: Não, a política é feita disso, né? A política é feita de ataque contra ataque. Então, quer dizer, tem semana. Se a gente pegasse o Lula em outubro do ano passado, parecia que ele estava quase eleito, né? Teve aquelas tarifas do Trump. O Lula bateu aí 47%, 48%, 49% de avaliação positiva. Então estava muito bem. Depois cometeu um monte de erros, o carnaval, aí teve uma série de problemas o governo, a inflação de alimentos ficou complicada e tal. Se a gente pegasse março desse ano, parecia que o Lula estava com um enorme problema. A avaliação positiva foi para o campo ali para 43, 44, chegando perto do número fatídico de 40% de aprovação para incumbente, muito complicado, muito perigoso. Então parecia que o Lula estava em maus lençóis. O Flávio passa numericamente, empata no Datafolha, mas basicamente tem um empate técnico, o Flávio entra bem na campanha e aí acontece uma virada. A virada do Lula, pequena virada, na verdade, já começa antes da revelação dos diálogos com o Vorcaro, do Flávio. Né? Começa com a visita ao Trump, foi um ganho, nós comentamos aqui no jornal, aquilo foi um ganho do marketing da campanha do Lula, do governo, uma reunião bem sucedida com o Trump. Não estou dizendo nem bem sucedida em termos de políticas públicas, ou de projetos, ou de intercâmbio, ou de comércio bilateral, mas como imagem, aquela mensagem do Trump falando do presidente dinâmico, assim, é óbvio que foi boa para o governo e para o Lula. Mas aí entra, né, o diálogo com o Vorcaro. Então o governo, nesse momento, o Lula está vivendo um bom momento. Agora, tem três temas que incomodam, que podem incomodar o governo. Primeiro, inflação, especialmente para os mais pobres. Saiu o dado da inflação essa semana, a inflação de abril entre o público de menor renda é 0,90%, quase 1% no mês. Pega basicamente cesta básica e alimentos. Se você vai para o público de maior renda, 0,20% e pouco. Então, afeta mais. Tem duas inflações no Brasil. Uma inflação que afeta muito mais os mais pobres e menos o setor de maior renda. Não é? Vamos lembrar que o setor mais pobre da sociedade, que é muito maior numericamente, é a principal base eleitoral de apoio ao Lula. Então aí o governo tem um problema. Não é tanto debate econômico, de medidas econômicas, questão fiscal, reformas, importante, mas é o que as pessoas sentem lá na ponta, no supermercado, na venda, comprando, e o preço especialmente dos alimentos e da cesta básica. O segundo ponto é isso, quer dizer, como é que fica o tema inflação que pega juro alto, né, e essa situação econômica. Então se o Flávio apresenta um programa de econômico, um programa de governo que toque exatamente nesses pontos, como lidar com juro, como lidar com inflação, pode marcar um ponto, pode pelo menos virar um pouquinho no noticiário. E obviamente o tema segurança pública. Segurança pública é um item que está entre 1 e 2 em termos no ranking ali de preocupação dos brasileiros e é um tema um pouco indigesto para o governo. Essa retórica do Lula dizendo não, precisamos aprovar a PEC da segurança pública, porque daí vai ter a solução, porque daí eu vou criar um ministério. Ora, por favor, vai criar um ministério da segurança pública quando? Na véspera das eleições, está mais de 3 anos e meio no governo, e precisa, por acaso, da PEC da segurança pública para criar um ministério, e criar um ministério da segurança pública resolve o problema da segurança pública no Brasil? Nada disso faz nenhum sentido. O governo nunca teve uma política estruturada nessa área, não tem uma boa avaliação. Né? Naquele episódio trágico lá do Rio de Janeiro, o governo perdeu em termos de imagem na postura que assumiu. Então esse é um assunto que interessa mais que esteja na pauta para o campo da direita do que do campo da esquerda. E na questão Trump, questão internacional, olha, tem muita curiosidade, Vitor, para ver primeiro se o Trump de fato vai receber o Flávio, qual é o status que ele vai dar para essa visita, se ela acontecer. Obviamente o governo vai fazer de tudo para isso não acontecer. E aí qual é o recado, qual é a mensagem, qual é a postagem em rede social, se vai ter um apoio explícito ou não. De qualquer maneira, se isso acontecer, é um troco bem dado, aí nesse caso, da oposição em relação ao governo, porque o Trump virou, talvez aí, curioso, né? O Trump que era uma espécie de grande vilão, né, das tarifas, né, das sanções, da lei Magnitsky, que agora virou uma espécie de cabo eleitoral, primeiro do Lula e eventualmente agora do Flávio. Vê como a política realmente é dinâmica.
1: É isso, todo mundo querendo colar no homem. Agora, Lula, hoje, falando um pouco mais do lado do presidente Lula, da campanha do presidente, parece que também teve uma mudança depois desse caso do Banco Master, da revelação do Flávio, uma mudança de postura do próprio presidente, que antes vinha quase que ignorando a pré-candidatura do Flávio, não falava o nome dele, evitava falar da família Bolsonaro, e agora nos últimos dias passou a citar, ontem mesmo num evento, acho que foi no Espírito Santo, ironizou, brincou, falou, poxa, quem imaginava que aquele menino mais santinho da família do Bolsonaro estaria pegando dinheiro para fazer filme, enfim, houve uma subida de tom, né? Até então era ignorada a pré-candidatura do Flávio, Lula falava sobre seu governo, sobre seus projetos, mas não sobre o adversário. Agora ele tem citado até nominalmente o Flávio Bolsonaro e ironizado esse envolvimento dele no caso Master. Te parece também uma boa saída essa do presidente? E como interpreta essa mudança de tom?
14: Olha, vamos lá. A campanha do Lula sempre preferiu o Flávio como candidato, o grande fantasma era o Tarcísio de Freitas. Isso é sabido, não é? Só que dia 4 de abril, o Tarcísio não saiu do governo de São Paulo, então não vai ser candidato. Com o Flávio, né, na avaliação, ela pode estar certa ou errada essa avaliação, não estou discutindo isso, né, mas vamos lá, como já de alguma maneira está precificado sobre o nome Bolsonaro, aí pode resgatar o tema da democracia, do 8 de janeiro, da trama golpista, enfim, né, de não pode resgatar a memória do tema da pandemia, das urnas eletrônicas. Então, o governo avalia, o Lula avalia, o PT avalia, que é uma candidatura mais vulnerável nesse aspecto. Tem uma rejeição mais alta e assim por diante. O grande medo do governo era uma candidatura mais na centro-direita, com o apoio do Bolsonaro, capaz de dialogar com o eleitor de centro. Vamos lembrar que a gente sempre diz, tem os dois lados da política brasileira que estão altamente polarizados. No centro, você tem lá uma fatia que pode ser até 10%, ninguém tem esse número exato, mas pode ser 8%, pode ser 7%, pode ser 9%, que é quem decide a eleição, que é o swing voter brasileiro, que em geral está espalhado em São Paulo, Rio de Janeiro, Minas Gerais, centros urbanos, etc., que é um eleitorado talvez uma escolaridade um pouco maior, que demora mais para tomar a sua decisão, sensível a temas de natureza ética, inclusive. Este eleitorado aparece na pesquisa como tendo abandonado um pouco o Flávio nesse momento, em função desta dúvida, né, em função desses acontecimentos. Bom, vamos lá. Então o governo tem essa avaliação. E a lógica, portanto, era o seguinte: vamos criticar o Flávio, mas não tanto, que, né, de tal maneira que ele acabe, por alguma razão, caindo ou desistindo ou saindo do jogo, e aí entra outro candidato que é o mais complicado. Né? Só que agora está consolidada a campanha do Flávio, né? Então o governo gradativamente vai pesar a mão em relação ao Flávio. Inclusive essa conclusão, Vitor, os seus, digamos, entre aspas, adversários no mesmo campo, que é o Caiado e o Zema, já chegaram. Veja que o Caiado agora levantou o tom contra o Flávio. Por que isso? Porque ele percebe que não será o candidato da direita, que o Flávio não vai sair do jogo, que o Bolsonaro, o pai, o Jair Bolsonaro, não abrirá a mão do Flávio. Né? Então, assim, a ideia de que, eventualmente, Flávio pudesse sair do jogo, né, em função dessas revelações, e aí o campo da direita apoiar ou o Zema ou o Caiado, né, para dar dois exemplos que estão na disputa, essa é uma ideia que não tem base na realidade. Isso não vai acontecer. A não ser que um terremoto aconteça, novas revelações bombásticas, assim por diante, um forte desgaste com o impacto eleitoral, o Flávio não sai da disputa. Então o PT vai gradativamente voltar as baterias contra o Flávio, né? Obviamente está guardando muita munição para a campanha eleitoral, esses diálogos, né, essas conversas com o Vorkari, tudo isso vai ser bem editado, vai aparecer na campanha eleitoral, até as eleições, tudo isso é precificado, é previsível que aconteça. Né? Mas digamos assim, gradativamente o governo vai se dando conta que, definitivamente, o Flávio é o principal candidato da oposição.
1: Muito bem, a análise do Fernando Schiller, cientista político, comentarista da Band. Obrigado, Schiller. Boa noite, bom final de semana por aí. Bom descanso.
14: Bom final de semana, grande abraço.
1: Valeu.

0: Mais notícias internacionais. A SpaceX lançou para teste a nova versão da Starship, a maior nave espacial do mundo, nesta sexta-feira. A decolagem estava prevista para ontem, mas foi adiada por uma falha na torre de lançamento. A Starship teve o sistema de propulsão redesenhado e o tanque de combustível ampliado, ganhando sistemas para missões mais longas. A nave deveria retornar à base de lançamento no Texas, mas por questões de segurança, o pouso aconteceu no mar. Olha aí a cena. Foi cerca de uma hora depois do lançamento, por volta das 8h30 da noite. O pouso foi considerado preciso, indicando que a Starship pousou no local correto, apesar dos problemas nos motores e do fogo. O teste da nave faz parte do programa da empresa de Elon Musk para desenvolver um sistema espacial totalmente reutilizável voltado para futuras missões, a Lua e a Marte. E a queda na aprovação de Donald Trump acendeu um alerta no partido dele. Os republicanos temem uma derrota para a oposição democrata nas eleições parlamentares do fim desse ano.
1: A baixa popularidade do presidente, puxada pelo conflito com o Irã, que deixou o petróleo mais caro e impactou a inflação, é o principal obstáculo para o Partido Republicano, que teme perder o controle da Câmara e do Senado em novembro. E uma nova proposta de Donald Trump pode ser a gota d'água para muitos congressistas. O presidente fechou um polêmico acordo com a Receita Federal e o Departamento de Justiça, no qual desistiu de receber 10 bilhões de dólares. Em troca, o fisco americano encerrou investigações já abertas contra a família e o grupo de empresas de Trump. Ele acusava a Receita de vazar dados sigilosos sobre seu imposto de renda. Mas o acordo tem outra controvérsia. Cria um fundo para indenizar pessoas que, supostamente, foram perseguidas pela justiça durante o governo Biden, antecessor de Trump. O montante, quase 1 bilhão e 800 milhões de dólares. A reação negativa no Congresso foi imediata. Senadores do Partido Republicano, o mesmo de Trump, boicotaram uma sessão que votaria o orçamento do ICE, a Polícia da Imigração. Já a oposição democrata acusou Trump de fazer caixa 2. O receio dos congressistas é de que o dinheiro do contribuinte seja destinado para apoiadores de Donald Trump, que invadiram o Capitólio em janeiro de 2021 e foram perdoados por um decreto presidencial no ano passado. O uso de verba pública para esse fundo é visto como antipopular em Washington e poderia enterrar as chances de vitória de aliados do presidente pelo país. No começo da tarde, Trump participou da cerimônia de posse do novo chefe do Banco Central americano, Kevin Warsh. No discurso na Casa Branca, o presidente disse que espera que Warsh, indicado por ele, faça um trabalho independente.
2: Don't look at anybody, just do your own thing and do a great job, okay?
1: Warsh herda a vaga que foi ocupada nos últimos 8 anos por Jerome Powell, que era criticado por Trump por não reduzir a taxa de juros.
0: E o governo da Rússia acusou a Ucrânia de bombardear um prédio que abrigava estudantes. Pelo menos 6 jovens morreram. O número de feridos passa de 30. Bombeiros ainda procuram por 15 pessoas em meio aos escombros na cidade de Luhansk, território sob controle russo na Ucrânia. O presidente russo Vladimir Putin classificou o bombardeio como terrorista e prometeu uma resposta pesada. O governo ucraniano não comentou. Na semana passada, o presidente Volodymyr Zelensky havia falado em retaliação depois de um bombardeio russo que matou 24 pessoas. Hora do intervalo e já já tem mais. 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Até já.
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13: Tutti teatri grandi, importanti, quindi...
10: O italiano Luciano Pavarotti é tido como o tenor que popularizou mundialmente a ópera. No dia 9 de dezembro de 1991, ele desembarcou em São Paulo para mais um recital. Ainda no aeroporto, conversou com os jornalistas e a Rádio Bandeirantes, claro, estava presente. Pavarotti contou que vinha de Nápoles para essa apresentação e depois iria para Nova York. Enfatizou a presença em teatros importantes e espaçosos, sempre em grandes cidades.
13: Que io vengo da Napoli, dove ho cantato Ballo in Maschera, vado al Metropolitan, dove canterò Tosca, poi vado al Covent Garden, dove canterò Ballo in Maschera, dopo torno al Metropolitan, dove canterò altre opere, quindi tutti i teatri grandi, importanti, e quindi sentirai parlare nelle grandi città.

0: Luciano Pavarotti morreu em casa, em Modena, na Itália, no dia 6 de setembro de 2007, aos 71 anos, vítima de câncer no pâncreas. 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
1: Yes, we can, the justice and equality.
2: Seus irmãos morreram, Virgulino.
3: Caminhão Pelé, apontou.
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4: Alô, São Paulo. Olá, Brasil. No ar, o sexto programa de uma série sobre os mundiais de futebol desde o primeiro. Hoje vamos nos ocupar de uma das mais brilhantes seleções já formadas em nosso país, a de 1970, que conquistou o tricampeonato do México. A caminhada do Brasil rumo ao tricampeonato mundial de futebol em 70, no México, começou um ano antes, na etapa de classificação, no mês de agosto de 69, seleção dirigida por João Saldanha. Primeiro adversário, Colômbia, 6 de agosto. O goleiro do nosso escrete era o jovem Cláudio dos Santos do clube, que morreu muito moço.
5: Aqui está pela pista, ele que é um dos grandes arqueiros do Brasil. O que dá o seu morante e fala com os senhores da cadeia verde e amarela.
6: Seja bem-vindo, Bandeirantes, é um prazer. Queria dizer a todos vocês, na esperança de dois grandes eventos. A nossa vitória aqui e o nascimento do meu filho lá em Santos, que deve estar ocorrendo por esse momento. Se Deus quiser, tudo vai correr bem, tanto aqui como lá. E eu gostaria de aproveitar, se eu tiver a aventura de que minha família esteja escutando, de desejar a minha esposa que ela tenha muita sorte nessa segunda gestação que ela tem.
5: Brasileiros tranquilos para essa primeira partida oficial, Cláudio?
6: Evidente que há uma certa expectativa, porque é a nossa primeira partida oficial. Mas o time brasileiro é um time tarimbado, eu acredito que conquistará uma boa vitória aqui, partindo assim para a Taça do Mundo, que é o nosso sonho maior.
5: Nosso abraço, você, Cláudio.
6: Até a volta.
4: Cláudio, muito jovem, era o reserva. Titular, o experiente Félix. Primeiro jogo do Brasil nas eliminatórias para a Copa de 70. 6 de agosto de 1969, adversária Colômbia. Brasil 2 a 0. O primeiro foi de Costa. E o segundo?
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8: O tempo passa, 43 minutos de partida. Crepúsculo da primeira etapa em Bogotá. Brasil ganhando por 1 a 0. Bola com pressão, dá pra Jair. Jair penetrou, entra o Vaipuro em cima dele. Oscar Lopes estica a perna, derruba o brasileiro. Muita gente dentro da grande área da equipe colombiana. Atenção, correu, chutou, goleiro, segurou, levou em proteção, é fogo. Gol!

0: chuta, goleiro larga, corre Tostão, outra vez coloca no canto esquerdo da cidadela colombiana, outra vez emudece a torcida colombiana, mas agora não adianta chorar, o tempo passa, 44 minutos de partida.
1: Segundo jogo na etapa de classificação para o Mundial de 70, 10 de agosto de 1969, Brasil, uma enfiada na Venezuela, 5-0.

0: depois de um primeiro tempo sofrido, no segundo o Brasil deslanchou 5-0 no final e prevaleceu, sem dúvida alguma, a perspicácia do técnico brasileiro João Saldanha, ele que alterou a equipe e produziu o resultado final, 5-0.
1: Vamos ouvir o técnico João Saldanha. Quando eles cansaram, então o jogo ficou melhor para nós.
2: Alguma providência assim de ordem tática para modificar aquele esquema do primeiro tempo ou não?
1: Não, era visível, eu acho que todos que estavam aqui no estádio viam que pelos cantinhos estava melhor, né? Pelos lados, no meio eles jogaram com 8, 9 atrás, pelo meio estava difícil, mas pelo canto, eu creio que o primeiro tempo já podia ter terminado com vantagem nossa. Eu estava mal colocado, não dei para ver muito bem, mas me pareceu que ele pulou da linha de fundo. Mas não alterou. Esse técnico João Saldanha que falou com o senhor Cabadeirante.
0: O terceiro compromisso do Brasil na etapa de classificação em 1969 para a Copa do Mundo do ano seguinte no México foi contra o Paraguai, lá em Assunção. A narração agora não é de Fiore Giliotti, é de Flávio Araújo. O jogo foi no dia 18 de agosto de 69 e o resultado final, Brasil 3, Paraguai 0.
3: Rio do Partido Brasileiro, está pelo meio, movimentando a torção, o vai dar a pelota na ponta direita, pela espera a chegada na bola, entra Bobadilha como um touro, pela espera, fugiu, dá o toque pela direita, Jair, devolução a Pelé, Pelé vai tentar invadir pelo setor de direita, deixou outra vez para o Jair acreditou, deixou engatilhou, disparou, brasileiro. Pelé poderia ter corrido, viu Jair passar rasante a seu lado, deixou para o ponteiro, Jair penetrou, fuzilou de pé direito para bater o goleiro, a bola foi bater na trave pelo lado direito, depois se encaminhou para as redes. 36 minutos e meio, Jair, segundo gol do Brasil no Paraguai, Roberto.
0: Último compromisso do Brasil, 31 de agosto de 1969, jogos classificatórios para a Copa do Mundo de 70 no México. Até então, o Brasil não havia sofrido um único gol. Todas as partidas havia ganho, até por goleada, sem ter sofrido um só gol. Contra o Paraguai, o jogo mais difícil no fechamento daquela jornada. 31 de agosto foi no Maracanã, narração Fiore Giliotti.
4: Ergue lá na esquerda, recolhe Gerson, dá para Rildo. Rildo parte desesperadamente para o ataque, está aberto o Edu, faz o passe.

0: brasileira. Em palavras não se pode traduzir. É a mais linda festa do mundo. É o mais belo carnaval do mundo. É o gol que vai levar o Brasil à Copa do Mundo em 1970. O tempo passa. 22 e meio. Pelé, número 10. 1 para o Brasil, 0 para o Paraguai.
1: No final, Brasil 1, Paraguai 0. Dificílimo a vitória. E após o jogo, claro, a invasão de praxe do gramado, jornalistas de todo lado e microfone da Bandeirantes. Pelé fala.
2: E vocês viram o que nós passamos hoje para poder ganhar de 1-0 aqui.
3: Pelé, um abraço para a família.
2: Muito obrigado. Fico muito satisfeito pela conquista desse título, porque agora nós vamos direto ao México.
3: Você Deus esperava que fosse tão difícil assim, Pelé?
2: Esperava, aliás, eu sempre dizia, eu disse para você mesmo, me lembro, nas entrevistas que eu falava, que ia ser difícil o jogo. Nós estamos sabendo com quem vamos jogar. E teve muitos brasileiros que estavam com otimismo exagerado, achando que ia ser de 6, de 8, nenhum time me vem jogar com o Brasil, aberto, procurando fazer um monte de gol, principalmente na situação que veio o Paraguai.
3: Tá bom, Pelé, o rei do futebol, falou com os senhores da Rádio Bandeirantes, no fim do jogo.

0: inexplicável e inesperadamente, João Saldanha foi sacado do comando da seleção brasileira. Até hoje existem aqueles que acham que o afastamento deveu-se a uma polêmica que Saldanha criou quando disse numa entrevista que Pelé tinha problema sério de miopia e que em jogos noturnos ele nem veria a bola. Essa é uma versão que ainda corre. O fato, no entanto, foi realmente o seu engajamento doutrinário e a sua língua solta. Imagine que na Alemanha perguntaram a Saldanha se era verdade que existiam presos políticos no Brasil. E ele não apenas confirmou, como ainda enumerou alguns. O seu afastamento foi consequência de tudo isso. Faltando cerca de 3 meses para o Mundial e o Brasil estava sem técnico. Começaram as pesquisas para descobrir alguém com um perfil que atendesse a todos os interesses, inclusive, se possível, que conhecesse técnicas modernas de futebol. O primeiro que encontraram foi Dino Sani. A CBD, Federação Brasileira de Esportes, hoje CBF, considerou suas exigências meio absurdas e, por isso, Dino Sani foi colocado de lado. Depois foi convidado Otto Glória, e esse disse um não sonoro. A verdade é que nenhum técnico estava disposto a sucumbir às ingerências do governo militar nas coisas do futebol. Quer dizer, nem todos. O terceiro consultado disse sim. Era Mário Jorge Lobo Zagallo, um técnico adepto do futebol defensivo, que não admitia escalar Pelé e Tostão ao mesmo tempo. E ele pagou um alto preço por essa teimosia. Num jogo preparatório contra a Bulgária, aqui no Morumbi, Zagallo ouviu a maior e a mais prolongada vaia de toda a sua vida. Ele e o coitado que serviu de boi de piranha para suas experiências, o atacante Paulo César.
1: O tempo passa, desmanchando-se o tempo regulamentar. 0-0, Zagallo já foi para os vestiários. O árbitro levanta o braço e apita. Fecham-se as cortinas e termina o espetáculo. 0 para o Brasil, 0 para a Bulgária. Não é bem chuva, é uma tempestade de vaias da torcida para o comportamento da seleção e especificamente para o teimoso treinador Zagallo, Roberto Silva.
2: Aí os jogadores da seleção brasileira saíram rapidamente do gramado. Naturalmente pelas vaias, vamos a ver o Carlos Alberto.
3: Ah, não deu. Infelizmente nós procuramos acertar, mas infelizmente não foi possível.
2: Parece que a torcida, inclusive, está muito revoltada porque o Zagallo não fez modificação, não colocou o Dario.
3: Olha, negócio de torcida, nós jogadores não podemos ligar para isso. Tem jogador que não liga. E a torcida paga, ela tem direito a aplaudir, vai aplaudir o time do Gringo, né? E vaiou a seleção brasileira. Mas é assim mesmo. Principalmente aqui em São Paulo, nós jogadores.

0: Só já está acostumado com isso.
1: Vamos ouvir o Pelé. Não saiu assim como esperávamos, mas tivemos muitas oportunidades de fazer gol. Tivemos oportunidades abertas de fazer gol, não saíram os gols. Nós estamos criando. Agora, o que não pode é a equipe precisar de apoio e ser vaiada como é. Não faz mal. Em 58 a equipe saiu também assim, sendo vaiada, sem ninguém acreditar. Às vezes é até melhor assim. Mas o importante é o seguinte: quando a equipe está mal, é que precisa do incentivo, do apoio. Quando está 3-0, 4-0, aí todo mundo começa a apoiar. Aí não precisa, porque por si o jogador já subsai. Precisa de incentivo quando está saindo mal. E a equipe não perdeu, empatou. Você imagina quando perder.
2: É o desabafo também do rei da bola, o Pelé, que ficou na reserva o primeiro tempo e apareceu com real destaque na etapa complementar. Fiore, nós estaremos lá pelos vestiários do Brasil após os comentários do Mauro Pinheiro e, naturalmente, na expectativa da arrecadação, que até há 3 minutos...
3: A torcida queria a cabeça do Zagallo de qualquer forma, e ele somente não a perdeu porque o comandante do primeiro exército, general Ciseno Sarmento, um apaixonado torcedor de futebol, promoveu uma reunião entre o alto escalão da seleção e ele próprio. Nunca ficou claro o que se tratou nessa reunião, mas a verdade é que as coisas mudaram de rumo após a mesma. A seleção melhorou enormemente com as alterações em todo o ataque, com a entrada de Jairzinho e Tostão, juntando-se a Pelé e Rivelino, este na ponta esquerda. Com essa formação, e mais Gerson, Clodoaldo, Piazza, Carlos Alberto, Félix, partimos para o Mundial no México em 1970.

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6: Programa Memória, a história dos mundiais de futebol. Retomamos a partir agora da Copa pra valer, a de 70 no México. O México é um país com muitas semelhanças com o Brasil. Aliás, o México não, o mexicano é que se assemelha ao brasileiro. Povo alegre, acolhedor e amante das artes e dos esportes. Quando a seleção lá chegou, uma série de eventos já se realizava para entreter os turistas. No Teatro Blanquita, a atração era o trio Los Panchos.
7: E bem, ha llegado o momento, amigos, de que este trio consentido de todos os públicos de América se presenten ante nosotros. Y una vez más se realiza ese viejo adagio artístico que indica que lo importante en este medio no es llegar al gusto del público, sino prevalecer, permanecer así, con esas notas que nos llegan profundamente.

0: Mas, sem dúvida alguma, os grandes espetáculos estavam reservados para os estádios de futebol.
1: Carácter.

0: Na frente, Brasil, Brasil.
1: A seleção de 70, como todas as anteriores e como também seria com as posteriores, saiu desacreditada do Brasil. A diferença é que aquela seleção tinha excepcionais jogadores, além de ter feito uma ótima campanha durante as eliminatórias. Já no primeiro jogo, apesar de zagueiro, as feras do João mostraram suas garras. A adversária foi a Tchecoslováquia, considerada uma das favoritas daquele Mundial. Brasil 4-1. Primeiro gol de falta, Rivelino.
2: Vai o time do Brasil para o ataque, bola com o Gerson. Gerson para Clodoaldo. Clodoaldo para Pelé. Pelé tentando driblar, driblou bem a Rosa. Ainda retém Pelé pelo meio. Tocou a bola para Tostão. Tostão devolveu para Pelé. Pelé vai tentar penetrar. Atenção, passou para a perna esquerda. Trancado, o árbitro marca. Dentro da meia-lua, quando Pelé faz a grande lance. É o melhor atacante do Brasil, indiscutivelmente, meu monte. É a grande chance para o Brasil. Uma falta perigosíssima. Nós temos três excelentes cobradores de falta: Pelé, Gerson e Rivelino. Falta com grande perigo, Pedro. Aos 24 minutos e meio do período inicial, Gerson e Pelé nas proximidades da bola. É uma barreira compacta de 9 homens do time da Tchecoslováquia. Atenção, bateu o Rivelino.
1: As faltas que Rivelino cobrava eram cercadas de muita catimba. Como se não bastasse a força da batida, o veneno do efeito, ainda por cima deixavam o goleiro meio zonzo, com tantas firulas em volta da bola para determinar quem é que ia bater.
3: Que às vezes a pessoa pensa, né? Pô, que nem o Pelé ajeitando a bola, o outro ajeitando a bola, eu tô de Miguel, eu tô sabendo que eu que vou bater. Mas às vezes o goleiro, você tá no gol, falou, pô, será que o Pelé vai bater essa bola? Será que é o Rivelino? Então, às vezes a gente vem de surpresa, acerta um chute e ficava o Tostão e o Jair, não sei se você recorda, em frente ao goleiro. Como eu pegava bem, chutava forte, fui feliz, a bola às vezes eu peguei no canto dele.
1: No segundo tempo, o Brasil voltou arrasador. Gol número 2, Pelé, narração, Fiore Gilhote.
2: Perto, faz o passe para Rivelino, correndo pelo meio.

0: passou um tempinho de nada e o furacão da Copa, Jairzinho, fez o terceiro do Brasil.
1: Recolhe Antônio Gerson, vai descendo, olha pra frente, vai erguer o suspensão para Jairzinho. Que

0: Luizinho esteve soberbo nesse jogo de estreia do Brasil no Mundial de 70. O último gol foi uma obra de arte. Descrição, Enio Rodrigues.
1: Atenção, penetrou, passou por um, por dois, entrou para a área, emprestado, passou por outro, virou. Gol!

0: primeiro jogo, fácil, 4-1 sobre a Tchecoslováquia. Mas no segundo compromisso, ainda pelas oitavas de final, aquele Mundial de 70 no México, é que o boi começou a beber água. Os inventores do futebol, os ingleses, foram os nossos adversários. Que sufoco! Primeiro tempo, 0-0. E só terminou sem abertura de placar, porque nosso goleiro Félix fez a mais fantástica defesa de toda aquela Copa. Num momento crucial, se tivesse a Inglaterra feito aquele gol, provavelmente a história do Mundial do México teria tido outro desfecho. Felizmente, Félix estava atento.
1: Passou o jogo para o meio, vai tentar o descida Mallory, buscando uma brecha pelo miolo, para, olha pela direita, viu fugindo o homem pela ponta, lançou, adiantou bem, corre o ponteiro, cruzou de primeira para o perigo, pode cabecear, espetacular a defesa, e depois quando sobrou o rebote, Félix foi para o balão, pode pisar o cantar o balão do rebote, melhor ali, e acabou, chutando o goleiro brasileiro, e me parece que apanhou feio. Não acredito que tenha sido voluntário lance.
0: Como disse, primeiro tempo Brasil 0, Inglaterra 0. Empolgados com a atuação do arqueiro Félix, na segunda etapa, o Brasil fustigou mais a meta adversária. Mas não saiu o gol, até que Jairzinho finalmente lavou a nossa alma.
1: Paulo César está para a torção, escapou de um contrário, outra finta em cima de Bob Moore, escapou também de Reich, levantou para Pelé, ajeitou, dominou, derrubou para Jair, depois chutou.

0: Jogo seguinte, a Romênia. Um empate bastaria para que o Brasil fosse para a etapa seguinte. Só que Gerson e Rivelino ficaram de fora nesse jogo. Os críticos diriam no dia seguinte que o Brasil não convenceu. Não tinha a menor importância esse detalhe. O que valia era o placar.
1: Lá vai o Brasil, buscou Pelé. Balão solto para Tostão. Devolveu para Pelé. Vai para dentro da área. Cerca a bola faltosamente o zagueiro. Pelé domina de novo. O árbitro paralisa para marcar a falta. Geraldo Blota.
2: Dessa vez beneficiou o infrator. Pelé já tinha levado vantagem por um. Levou vantagem no segundo. Saiu livre com a bola. O juiz marcou. E favoreceu assim a Romana, porque Pelé já tinha que ir só pro gol e marcar. Todo caso, Pelé está prontinho, quer chutar mais uma contra um gol de Adamas.
1: Lá vai Pelé, correu, bateu, é gol! Pelo comando do ataque do Brasil, desceu, pintou um, vai pra dentro da área, rolou pra Paulo César, invadiu, preparou, pintou, chutou, errou! Jairzinho, camisa 7, cruzada de Paulo César, é sua, Radamachi.
0: Virou o jogo 2-1 para o Brasil. No segundo tempo, Pelé encarregou-se de passar a régua.
2: Jair cruzou para a copa do gol, entrou, Tostão, valeu, entrou. Para o canto direito do gol da Romênia, aumentando o placar para o Brasil em Jalisco. 3 gols para o Brasil, 1 gol para a Romênia. Gol de Pelé número 10. Depois da movimentação de bola na direita, último escanteio concedido pela Romênia. A bola foi dada a Jair, cruzou para a área na tentativa de alcançar Tostão. Tostão não podendo alcançar a bola, encontrou Pelé que por trás chegava, apenas tocando o pé direito, solando, empurrando devagarinho para o canto direito do gol.
0: Brasil 3-2 contra a Romênia. Vocês perceberam vozes diferentes narrando os lances que apresentamos até aqui da Copa de 70, não é? Pedro Luiz, Joseval Peixoto, Enio Rodrigues, Fiore Giliotti. É que aquele Mundial foi transmitido por um pool de emissoras de rádio. Cada locutor narrava 20 minutos de jogo. Essa é a razão das diferentes narrações que vocês estão ouvindo. Brasil nos campeonatos mundiais de futebol desde 1930, aqui no Memória.
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0: Programa Memória e a História dos Mundiais de Futebol. 1970, México. O Brasil já havia passado por 3 adversários. A quarta seleção que enfrentamos foi a do Peru. A simpática torcida mexicana de Guadalajara, onde ficava a sede do Brasil, gritou o nome da nossa seleção o tempo inteirinho. Nem que fossem só brasileiros no estádio, haveria tamanho entusiasmo.
7: técnico do Peru era o saudoso Didi, o Folha Seca, tão importante na nossa primeira conquista em 58 na Suécia. Brasil, Brasil, Brasil, gritava o estádio. Coitado do Peru.
1: Ele trabalhou com o Zé Canhoto, levantou o centro para o Tostão, a bola passou por ele, disputou, recuperou, fez a rima, fuzilou.
7: O Brasil esteve irresistível nesse jogo. Menos da metade do primeiro tempo, Tostão resolveu mostrar que ele também era mais Cruzeiro.
1: Tostão e Rivelino se preparam para a cobrança. Bola batida por Tostão, entregando a Rivelino. Rivelino chamando a Charles. Passou para Tostão, entrou na área, invadiu, preparou, fuzilou. Gol! Precisamente 15 minutos de jogo na fase inicial. Alterado o placar em Guadalajara. Ex-Jalisco, placar anuncia. 2 gols para o Brasil, 0 para a seleção peruana.
7: De repente, os peruanos começaram a mostrar suas garras. Fizeram o seu primeiro gol e partiram em massa para cima do nosso Screte. A sorte é que a defesa deles era um azar. E a sorte também é que Jairzinho, o furacão, estava com a corda toda.
1: Tostão domina a bola, faz a finta em cima de um contrário que é Fernandes. Deixou o gol para Jair, Jair dá para o Rivelino. Levantou para Jair, o goleiro saiu. Jair passou pelo goleiro, vai sair o outro gol.
7: Quase nada valeu o esquema brasileiro que Didi impôs ao time peruano. Diziam que os peruanos jogaram psicologicamente arrasados por causa de um terremoto que havia varrido seu país exatamente no dia de abertura daquele mundial. Mas é verdade, eram fregueses antigos, mesmo sem os fenômenos da natureza. Brasil, Alemanha, Itália e Uruguai foram as 4 seleções da semifinal do México. Justamente o Uruguai foi o adversário do Brasil nessa fase. A lembrança de 20 anos antes, o Maracanã, foi explorada à exaustão, principalmente pelos uruguaios. No campo, 1-0 para o Uruguai. Na arquibancada, sua pequena e ruidosa torcida, gritando sem parar: Maracanã, Maracanã. Os 45 minutos iniciais já estavam se esgotando. Que sofrimento!
1: Esgotado o tempo regulamentar da primeira etapa. Balão de Pelé. Pelé deixando para Everaldo. Everaldo para Clodô. Dali para Tostão. Agora Tostão cruzou para o gol.

0: isso não falta. Não haverá Maracanã, torcedor do Brasil. Aqui é uma outra história.
1: Mas as emoções mais fortes estavam reservadas para o segundo tempo desse jogo Brasil-Uruguai, semifinal Copa do Mundo 1970. Um ex-gandula do Botafogo do Rio de Janeiro foi uma das grandes expressões do Brasil no Mundial de 70 no México, Jairzinho. Ele marcou gols nos 6 jogos do Brasil naquele campeonato, inclusive contra o Uruguai nas semifinais, no dia 17 de junho. O jogo estava 1-1, duríssimo. Jairzinho desempatou.
0: Bola movimentada, sobrando para Rivelino. Dá pelota para Jair. Jair dá Pelé. Pelé

esse gol tinha sentido duplamente prazeroso. Por nos colocar a um passo da final do Mundial do México e por nos vingar dos 2-1 no Maracanã em 50. Fato que ainda tinha o peso de uma praga, de um karma, de um feitiço. Rivelino se encarregou de sepultar o tabu.

mágico tem o futebol. 90 milhões de brasileiros era a nossa população pelas estatísticas da época. 90 milhões de sorrisos. 90 milhões de vivas ao terceiro gol dos canarinhos.

0: Brasil era um mar de alegria. Outra vez nossa seleção estava numa final de campeonato mundial e agora com a possibilidade de ficar com a taça Gilles Rimet para sempre. Nossa adversária no jogo final seria a Itália. E ela também era bicampeã, portanto, com possibilidade de identicamente ficar com a taça em definitivo. 17 minutos do primeiro tempo.
1: Olha a largada para o Gustão. Gustão tem à sua frente o lateral direito. Procura evitá-lo. Desce Rosato sobre ele. Vai cruzar na boca do gol. Subiu o Paquete, cabeçou, devolveu para o outro lado. Paquete cobre bem o centro da área. Quando o centro do Brasil opera esse perigo para a cidadela de Alberto Assis. Preparou-se Gustão. Arremessou para arriba. Levantou de primeira. Olha o Pelé. Cabeçou. Pelé.
0: 107 mil pessoas no estádio Azteca aplaudiram esse gol de Pelé. Até os italianos. Porque havia um quê de genialidade naqueles gols inesquecíveis. Não era um simples arremate para o fundo das redes. Era muito mais que isso. Eram lances precedidos de lampejos de inteligência e rapidez que nenhum outro atleta conseguiu igualar. Como as coisas na seleção brasileira são sempre muito sofridas, o adversário haveria de nos dar um susto antes da definição do placar. Foi aos 37 minutos do primeiro tempo, através de Bonicenha.
1: Everaldo levantou para Brito, dessa vez acerta a cabeçada, dá para Carlos Alberto, rolou para Piazza, acaba perdendo para Desiste, abre o jogo na ponta esquerda para Riva, Félix não está no gol, é fogo, Riva direito, gol! Porque a defesa brincou, tudo porque Clodoaldo quis dar de calcanhar, tudo porque a defesa quis fazer o portado dentro do campo.
0: Aí veio aquele arrepio de baixo estima, seguido da lembrança de velhas e despropositadas crendices. Time que faz o primeiro gol numa final de Copa, sempre perde o jogo. Até ali o Brasil havia feito 5 jogos no México, vencendo todos eles. Será que perderia logo o 6º decisivo?
1: O Brasil, a Itália fechada, cerrada, retraindo-se. Bola de Gerson, girando para Everaldo. Bonita jogada para o Everaldo. Veio para marcar o jogador Bonicenha. Entregou para Jair. Jair partiu para cima de Paquete. Ajeitou para Gerson, pinta um. Atirou para o aplaudido pelos 90 milhões de brasileiros. Falta pouco, Brasil. Atenção para o tempo. 21 minutos, segunda etapa. Falta pouco. Mais um passo, Brasil.
0: Esse gol de Gerson rotineiramente está na televisão e com muita justiça. Sua visão de gol era impressionante. E mais impressionante era a colocação precisa de seus arremates ou lançamento. Estamos recordando os momentos de maior emoção da seleção brasileira em todos os campeonatos mundiais de futebol.
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0: E aqui estamos com a parte final do Memória de hoje, em que estamos revivendo a história dos mundiais de futebol. Brasil e Itália fizeram a final do campeonato disputado no México em 1970. O furacão daquela Copa, o ponteiro Jairzinho, fechou no jogo contra a Itália a sua brilhante marca. Pelo menos um gol nas partidas que disputou naquele mundial.
1: Domina, tenta um derrubado! Passado Pelé! Levanta-se o rei do futebol do Brasil! Vai tomar posição Rivelino para fazer a cobrança da falta. Cadê a bola? A bola está em poder de Piazza. Gerson pede a bola. Jair marcado por Faquete, cobrada a volta por Everaldo, balão enviado para Gerson. Brasil, Brasil no estádio Azteca. Levantada a bola para Pelé de cabeça.
0: Outro lance repetido com muita constância até hoje foi o quarto gol brasileiro, o derradeiro da Copa do México em 1970.
2: Eu fico comovido, é cotidiano na minha vida em função daquilo que eu exerço aqui, da função que eu exerço na Bandeirantes, cujo arquivo, Centro de Documentação e Memória, está sob minha responsabilidade.
3: Certo. Então, há anos você...
2: Todos esses grandes nomes do rádio, dos quais eu sou fã de carteirinha, entrei no José Bal. Cada vez que eu ouço aquele gol do Carlos Alberto,
3: Pelé, quarto gol,
2: nem olha para onde, ele jogava por música.
3: Isso. Maravilhoso.
2: Ali você e Fiore Gigliotti se ombrearam.
3: Verdade.
2: Naquela imagem que você transmitiu pra gente após o gol.
3: É, fui feliz.
2: Você,
3: né?
2: Foi muito feliz.
3: Tá? Foi.
1: Pelé para Gerson, Gerson para Clodô. Clodô pinta primeiro o italiano, vai descendo, pinta mais um. Olha o passeio de Clodoaldo. Outra pinta de Clodô. Entrega para Rivelino. Domina o astro do parque. Levanta a bola para Jair pela esquerda. Atenção, desceu Jair. Bateu a Faquete. Rolou para Pelé. Atenção, Pelé para Carlos Alberto livra a bola.

0: placar. O placar 3, borda. O placar de 4 a 1. Sobe as nuvens do estádio Azteca. Esparrama-se pela América Central. Deita-se correndo pela verde Amazonas para chegar ao solo brasileiro. Orgulhante alegria no Brasil. Lindo Brasil. Colorido. 4 a 1 no placar. É sua, Bertozzi. Vai buscar no fundo do gol.
1: O Brasil voltou consagrado do México. Não apenas porque ganhara pela terceira vez uma Copa do Mundo, mas porque convencera, vencendo as suas 6 partidas. E porque deram um espetáculo memorável de como se pratica futebol.
0: Jairzinho, depois de marcar o gol, caiu ajoelhado no terreno e ficou ali agradecendo a Deus, que bem entende, agradecendo mais um gol da seleção do Brasil. Gente com coração assim não pode perder campeonato do mundo, minha gente. Tem que ganhar dessa maneira, com humildade e com respeito. Golaço do Brasil.
2: Agora não adianta chorar. Gol brasileiro do México para a festa e delírio da torcida brasileira em nosso querido Brasil.
0: Capitão do Brasil marcou um gol sensacional. E é esse capitão que vai erguer a Copa do Mundo. Que beleza, meu Deus! É muita felicidade pro baiano, João!

0: taça Gilles Rimet veio em definitivo para o Brasil com a conquista do tricampeonato no México em 1970. A Copa do Mundo seguinte, a de 1974, seria na Alemanha. No lugar da Gilles Rimet, seria colocada em disputa a taça FIFA. Para variar, a desorganização tomou conta dos nossos preparativos para aquela Copa. Para a direção técnica foi mantido Zagallo, com um detalhe: ele não teria aquele grupo de 70. Tostão, por causa de uma lesão no olho, não jogava mais futebol. Gerson estava machucado. Pelé já havia anunciado sua despedida da seleção, embora continuasse jogando no clube, o Santos. Por isso, não foram poucos os apelos para que disputasse mais aquele Mundial. Em São Paulo, chegaram a promover um banquete em sua homenagem, ocasião em que o saudoso Geraldo José de Almeida e Orlando Duarte, falando em nome de seus colegas de crônica esportiva, insistiram para que Pelé fosse, pelo menos, como integrante da comissão técnica. Geraldo José de Almeida foi enfático nesse ponto.
1: Sinceramente, eu quero dizer que, para mim, é uma festa bastante triste. Veja bem o paradoxo do festivo com a tristeza. Porque dizem o Pelé não vai mais jogar futebol. E o Pelé não jogando mais futebol é menos imagem para nós. Nós, homens da televisão, que vivemos da imagem, vivemos da sua movimentação, vivemos, enfim, da sua explosão. Mas nós diríamos, Pelé, pelo menos continue dentro do esporte, a trabalhar por ele, a engrandecê-lo, a mostrar com o seu exemplo como é que devem se portar aqueles que no amanhã do nosso futebol hão de também, como você, com muita honra, com muita glória, envergar a jaqueta gloriosa do futebol canarinho do Brasil.
0: Naquela noite, no comecinho de 1974, muitos jornalistas se pronunciaram pedindo a Pelé que reconsiderasse a sua decisão e voltasse a vestir a camisa da seleção brasileira. Mas não teve jeito.
2: O que eu quero dizer é o seguinte: o Orlando disse que tem 100 milhões de brasileiros que gostaria de me ver na Copa. Então vamos botar mais um, 101, porque eu também gostaria de estar na Copa. Na verdade, eu não queria que essa medalha fosse de despedida de Pelé, porque é um pedacinho de mim que está saindo, porque eu amo futebol. Eu gostaria que esta medalha fosse uma medalha de estar surgindo o Pelé. Uma medalha para vocês, de Pelé vem surgindo. Mas infelizmente a vida é assim. Eu agradeço a presença de todos e pode estar certo. Vou lutar e torcer com vocês para que o Brasil traga essa taça mais uma vez.
0: O que não foi dito é que Pelé, por divergência com o presidente da CBD, João Avelange, havia decidido encerrar sua carreira na seleção. Só tornaria a vestir a camisa verde e amarela se Avelange saísse ou se aumentasse as porcentagens nos jogos de que ele participasse. Mas quem haveria de tirar João Avelange do cargo? E quem haveria de convencer Pelé do incômodo daquilo que ele estava pleiteando? Conclusão: daquele timaço de 70, foram mantidos Rivelino e Jairzinho. Nem mesmo Clodoaldo, no esplendor de sua forma, foi levado. Tudo para favorecer um tal de Paulo Caju, que ninguém mais se lembra do seu nome. Aliás, essa história nebulosa que deixou registrada foi o massagista Mário Américo, presente em mais uma Copa. Uma história envolvendo as figuras sorrateiras que não aparecem nunca, mas decidem a sorte dos jogadores e da própria seleção.
3: O Toledo queria cortar porque tinha o Paulo César, não tinha condição. E o Paulo César jogava onde ele queria. O Jair estava com uma abertura na virilha, não treinava e jogava. Sacanagem, né? O Toledo ali e tal, negócio, Botafogo.
0: E por aqui nós fechamos o nosso Memória de hoje. Na semana que vem vamos prosseguir com o tema Copa do Mundo, a história desta importante competição desde 1930, quando foi realizada a sua primeira edição. Técnico que tem a responsabilidade de sonorizar e editar este programa, Roger Paulo. Assistente de produção, Débora Raposo. Muito obrigado a todos, um forte abraço e até nosso próximo encontro.
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9: E que os americanos não têm interesse, e eles conseguem acessar o green card. Então, o sistema americano, ele é feito para sempre existir uma rota de trabalho independente da sua profissão. Isso é uma coisa que pouca gente sabe. Então, esse é o esperado. No entanto, tem gente que entra com o visto de estudante ou como de turista e pode casar e decidir pedir o green card e sempre obteve. Mas agora o governo ficou um pouco mais rígido e o que causou aqui uma grande confusão foi que a gente tem dois órgãos dizendo coisas diferentes. Então, a gente teve o Departamento de Segurança Interna, que geralmente é super mais rígido, e ele disse nas redes sociais, antes mesmo de existir um pronunciamento oficial, que as pessoas precisavam retornar para o país. E quando foi liberado a política interna do Departamento de Imigração, que aí é um órgão separado, eles disseram basicamente o que já existia, que eram pessoas que cometeram algum tipo de fraude, ficaram nos Estados Unidos sem autorização prévia, essas pessoas não vão poder acessar o green card. Mas o manual já dizia isso. Então, basicamente, ele só reforçou a mensagem, causou susto, porque é uma proporção muito grande, né? Então, a gente está falando, geralmente, de 1 milhão a 1 milhão e 200 mil pessoas conseguindo o green card por ano, e metade desse número, né, de 500 a 600 mil pessoas, fazem o que a gente chama de ajuste de status, que é você entrar nos Estados Unidos com um visto temporário e depois fazer uma espécie de upgrade, que é o ajuste de status, para o green card. Então, metade dos aplicantes para green card seriam afetados. E isso também existe uma contradição, porque muitos vistos permitem que a pessoa esteja nos Estados Unidos. Então, muita gente ficou sem entender. Como que eu vou precisar voltar para o meu país se eu já tenho uma autorização para ficar aqui, mesmo que temporário? Porque o processo de green card ele não é eterno, né? Ele geralmente dura de 1 a 3 anos. E os vistos temporários também têm essa duração. Então, causou muita confusão e, para além disso, tudo isso foi liberado numa sexta-feira, né? Então, provavelmente, a gente vai ter mais esclarecimentos no começo da semana que vem.
10: Ou seja, não dá para saber, então, Fabiano, se a pessoa vai ter que sair, de fato, dos Estados Unidos, porque é um processo longo, né? Como você está falando, 1 a 3 anos. Nesse intervalo todo, a pessoa teria que sair dos Estados Unidos? É isso? Ou, pelo menos, é essa a dúvida de momento?
9: Quem tem visto de trabalho, isso já está pacificado que a chance é muito mínima de precisar voltar, porque esse é o maior receio do governo americano e você tem uma autorização já mais longa. Agora, quem foi como estudante para cursos mais curtos ou entrou como turista e decidiu ajustar, eu acredito que essas pessoas provavelmente possam receber uma ordem para voltar ao seu país. Então, os vistos de trabalho que seriam a solução, né, no caso.
10: E para além disso, Fabiano, será que vai ser endurecido o processo da própria concessão? Embora, claro, o decreto de hoje não fale sobre isso, né? Seria só uma mudança de prazo ou de local, onde vai ter que esperar pela emissão do Green Card, mas será que o próprio processo para conseguir vai ficar mais rigoroso? O processo até para, por exemplo, a entrada de turistas, isso tudo tem sido endurecido também pelo governo americano?
9: Depende. A gente tem dois momentos na obtenção do Green Card. Um primeiro, que é a discussão do mérito. Então, se aquela pessoa tem direito, de fato, a conseguir o Green Card, que é o que a gente chama da aprovação do mérito. E esse número praticamente não tem mudado. Na verdade, os Estados Unidos têm batido recorde, tem um número bem estável de aprovações. E depois a gente tem um segundo momento. A gente tem um segundo momento que é a obtenção do Green Card em si. E aí esse processo está muito mais lento. Então, a administração do governo, ela é obrigada a seguir as cotas definidas em Congresso, então o número de aprovações é praticamente fixo, só que a velocidade da entrega é muito lenta. Então, o que é esperado no governo Trump é que menos green cards sejam emitidos, embora o número de green cards continue o mesmo. Então, provavelmente as pessoas vão ter uma aprovação no papel e vão saber, só que elas vão ter que esperar mais para conseguir o green card. E sim, com certeza, o processo está muito mais difícil. Então, pequenas infrações como ficar nos Estados Unidos mais 10 dias, que seja, que é um período relativamente curto, que antes poderia ser perdoado, provavelmente hoje a pessoa teria problema ao tentar ajustar para o Green Card e pediriam para retornar, a não ser que ela tivesse um visto de trabalho. E para turismo, o interessante é que as taxas de aprovação têm aumentado. Muita gente acha que a taxa de reprovação é muito grande, mas geralmente fica de 10% a 20%, dependendo do país e do momento. No último ano, a gente começou com 20%, era um momento que o Brasil não estava com um bom relacionamento com os Estados Unidos, e aparentemente isso impactou nos números, e aí hoje a taxa de reprovação já caiu para 15%. Eu acho que até por proximidade da Copa, existia um incentivo, o número de turistas caiu bastante nos Estados Unidos, esse número de aprovação cresceu. E outro fato que é importante, o Brasil bateu o México também em número de aprovação de green card por trabalho para profissionais qualificados. Então, hoje o Brasil é o sexto maior exportador de cérebros para os Estados Unidos, do mundo, e é o primeiro quando você considera só o Ocidente. Então, perde basicamente só para algumas potências como Índia, China, geralmente que estão na Ásia, e quando faz o recorte de habilidades extraordinárias, basicamente é o país que mais exporta cérebros para os Estados Unidos.
10: Muito bem. Fabiano, obrigado, viu, pelas informações todas. A gente vai seguir acompanhando esse assunto, né? Ainda tudo muito nebuloso, ainda muitas perguntas no ar. Certamente a gente vai ter que aguardar aí os próximos dias para ter respostas mais claras, né, para essa situação. Obrigado, viu, e boa noite. Bom final de semana para você por aí, Fabiano.
9: Boa noite, Vitor.
10: Valeu, até uma próxima. A gente volta a falar agora da soltura da ex-deputada Carla Zambelli, ex-deputada brasileira. Ela foi solta nesta sexta-feira. A Justiça da Itália negou o pedido de extradição dela ao Brasil e colocou em liberdade Carla Zambelli. A gente está em contato agora ao vivo com a advogada Maristela Basso, especialista em Direito Internacional. Obrigado, doutora, pela presença aqui e boa noite.
5: Boa noite, eu que agradeço, Vitor.
10: Em primeiro lugar, doutora, queria que a senhora nos explicasse os motivos dessa decisão. Por que a justiça italiana determinou duas coisas, né? Foram duas vitórias que conseguiu a Carla Zambelli. A primeira, a negativa à extradição, e a segunda, a soltura. Por que, doutora?
5: A soltura é imediata, né? Quando não concedida a extradição pela corte maior, pela corte máxima, que é a corte constitucional, equivaleria aqui, guardadas as diferenças,

0: verdade.
1: E quais os fundamentos, doutora? Significa que a justiça italiana não reconhece aqueles crimes pelos quais a Carla Zambelli foi condenada aqui no Brasil? Um deles é o da condenação por invasão ao sistema do Conselho Nacional de Justiça. E aí lá houve a separação, inclusive, entre os dois casos, né? Esse em que ela foi condenada e aí tem o outro por perseguição armada aqui em São Paulo. Nesse ainda não houve decisão, né? Mas nesse caso, significa que a justiça italiana não considerou válida essa sentença da justiça brasileira? Atendeu, por exemplo, o argumento da ex-deputada de que ela foi uma perseguida política no Brasil. É isso, doutora?
0: Olha, a decisão da Corte Constitucional, diferentemente das cortes anteriores, né, do juiz singular, do juiz natural, depois da Corte Estadual, a Corte Constitucional, ela foi mais técnica, né? Ela não chegou a aprofundar as questões referentes ao fato de que o crime, né, de ter entrado no sistema do Conselho Nacional de Justiça do Brasil, de ter emitido aí falsamente o um mandado de prisão contra então o ministro do Supremo Tribunal Federal, Alexandre de Moraes. A Corte Constitucional, ela não entrou no mérito, não aprofundou essas duas práticas, esses dois fatos, no que diz respeito a eles não serem crimes na Itália, ou serem, de uma certa forma, crimes na Itália, não exatamente como descrito no direito brasileiro, mas uma forma semelhante de serem considerados crimes lá, não entrou nesse mérito. E tampouco aprofundou a questão da perseguição política, que foi, sim, muito bem tratada pela defesa da Carla Zambelli em todas as esferas, inclusive na Corte Constitucional. O que a Corte mais observou, mais se apegou, e como eu disse, mais tecnicamente, foi no fato de que a defesa da Carla Zambelli conseguiu demonstrar que no curso do processo, né? Vamos falar desse que foi julgado agora, porque existe o outro do porte de armas e ela ter apontado para um cidadão comum na rua. Também há contra esse crime um pedido de extradição do Brasil, porque ela foi condenada a 5 anos de prisão. Mas esse caso, essa sentença especificamente, vai ser examinada pela Corte Constitucional num outro momento. A Corte examinou neste momento a questão da invasão, né, no sistema do Conselho Nacional de Justiça, ou seja, a entrada de um hacker ali, contratado, patrocinado por Carla Zambelli, e o fato de os dois juntos terem elaborado esse falso mandado de prisão. Então, é desse crime para o qual a Carla Zambelli foi condenada a 10 anos que a corte se debruçou. E a corte examinou, muito bem encaminhada pela defesa de Carla Zambelli, de que durante este processo, no curso desse processo, houve aí violações de direitos humanos fundamentais. Ou seja, o devido processo legal não foi observado conforme deveria ter sido. Ela não teve direito à ampla defesa. Quem a julgou não deveria tê-la julgado da forma que o fez. Ou seja, a corte examinou tecnicamente se durante o processo, fosse ele lá qualquer que seja o processo, mas nesse específico, se houve violação dos direitos fundamentais do réu. E a corte considerou que essas violações, ou grande parte dos direitos humanos do réu durante o processo, grande parte foi violada. Então, comparou o processo da Carla Zambelli com as obrigações que uma corte correta, justa, deve observar quando julga alguém. E tirou de onde esses parâmetros, esses princípios? Da Convenção Europeia dos Direitos do Homem. Então, a corte ficou apegada ao que determina a Corte Europeia dos Direitos do Homem no que diz respeito ao devido processo legal, à observância do contraditório e ao juiz natural a quem deveria ela ter respondido desde o início. Então, examinou esses aspectos técnicos e se apegou a esses princípios de direitos humanos, que são muito caros, muito importantes na União Europeia e especialmente na Itália. Então, a corte se saiu, de uma certa forma, como eu tenho dito, muito bem, porque ela não disse: olha, não, ela era inocente, não houve invasão, não, aqui na Itália não são crimes, não, ela foi perseguida política. Não, ele examinou se o processo no Brasil

0: foi um processo justo, correto e que observou os direitos humanos esses fixados pela Convenção Europeia, mas que também são fixados aqui pela Convenção Interamericana de Direitos Humanos. Então foi, na verdade, uma puxada de orelha no Poder Judiciário brasileiro, sem ter dito isso de forma clara, mas disse: olha, essa extraditanda, né? Essa senhora, ela foi processada no Brasil e, quando processada no Brasil, ela não teve os seus direitos de ré observados. E só por isso nós não vamos conceder a extradição. Ademais, voltando para o Brasil, ou extraditada para o Brasil, ela vai ser colocada num cárcere, que também aqui a defesa dela demonstrou que não observa os direitos humanos fundamentais de uma pessoa que está presa. São condições desumanas, são condições que nós aqui na União Europeia não aprovamos que nenhum preso vá. Então, o foco foi esse, foi um enfoque técnico da Corte Constitucional.
1: Doutora, e falando da situação de momento da Carla Zambelli, imagino que agora ela fique não vou dizer numa dúvida, mas talvez numa situação de planejar os próximos passos. Ela está em liberdade, nós mostramos aqui inclusive o vídeo dela comemorando a soltura ao lado dos advogados. Ela está em liberdade na Itália. Do ponto de vista dela e da defesa, o mais aconselhável é que permaneça por lá ou há o risco de uma nova prisão à volta ao Brasil? Imagino que não esteja nos planos, né? Aqui ela é condenada e uma vez em território brasileiro, ela vai ser presa. Ela é considerada foragida da justiça brasileira. Na Itália, a situação dela nesse momento é de segurança ou uma nova prisão ainda pode acontecer?
0: A situação dela é boa, mas não é estável, não é definitiva, porque quem decide definitivamente sobre a extradição não é o Poder Judiciário italiano, como também não é o Poder Judiciário brasileiro, também não é a nossa Suprema Corte, não é a Corte Constitucional italiana. A Corte examinou e deu o seu veredito, né, pela não extradição, por violação, como eu disse, de princípios fundamentais da Declaração Europeia dos Direitos do Homem, especialmente da pessoa que está respondendo um processo. Não é a corte que decide se haverá extradição ou não. A corte vai mandar, ou seja, o Poder Judiciário vai mandar essa decisão, que no Poder Judiciário, no que diz respeito a essa sentença da invasão do sistema de informática do CNJ, vai mandar para o ministro da Justiça italiano. E é o ministro da Justiça quem vai decidir, quem vai dizer: bom, mesmo que a decisão da Corte Constitucional seja no sentido de não extraditar, nós, governo italiano, vamos extraditar. Então, a decisão agora é do ministro da Justiça, que vai então conversar com a primeira-ministra, não é? A senhora Meloni, e ambos vão decidir conjuntamente e politicamente se vão manter essa decisão, esse veredito da Corte Constitucional, ou se vão politicamente decidir pela extradição. Então, veja, ela está numa situação agora mais política do que jurídica. E isso não vai acontecer, a meu ver, até que a segunda sentença dela seja examinada pela Corte Constitucional, que é aquela referente ao porte de arma e ela ter apontado uma arma para um cidadão em São Paulo pouco antes das eleições, né? Ali ela pegou uma pena de 5 anos, que já começa no regime fechado. Então, a corte também vai examinar agora essa segunda sentença, e pode, nessa segunda sentença, decidir diferentemente da primeira, pela extradição, ou manter o mesmo entendimento, reconhecendo violação de direitos humanos durante o processo que ela respondeu, e não conceder a extradição, ou conceder, como estou me repetindo. Agora, a situação dela é aguardar que a segunda análise seja no mesmo sentido. E sendo no mesmo sentido, ou seja, não extradição, que o governo, ou seja, o ministro da Justiça e a primeira-ministra decidam pela não extradição. Aí sim ela teria uma situação na Itália definitiva, consolidada, em território italiano, dificilmente viajaria para outro país, mesmo europeu, na medida em que haverá aí mandados de prisão internacionais, mandados via Interpol internacional, contra ela para que venha cumprir sentença no Brasil, porque aqui ela continua condenada nos dois crimes, né? Para que ela venha aqui cumprir. Então, ela, em princípio, não deverá sair de território italiano, porque para onde ela for, haverá aí sempre essa espada na cabeça, que é um possível mandado de prisão para que ela venha para o Brasil. Mas é muito interessante, Vitor, observar que a situação dela está agora bastante interessante, porque se ela conseguiu, no que diz respeito ao primeiro crime, que é esse cuja pena foi mais larga, né, 10 anos, esse da invasão no sistema do CNJ, se ela conseguiu ali que a Corte Constitucional Italiana tenha reconhecido violação de direitos humanos, e essas violações comprometeram o julgamento, macularam o julgamento, né? Ela poderia ir ao Sistema Interamericano de Direitos Humanos, aqui em Costa Rica, na Costa Rica, e buscar aí a nulidade, não é? Ou um novo julgamento também, porque a Corte, muito provavelmente interamericana, terá o mesmo entendimento da Corte Constitucional Italiana. Se houve violação de direitos humanos europeus, também houve violação de direitos humanos aqui da Convenção Americana. Então, ela poderia conseguir até uma reviravolta na decisão do Supremo Tribunal Federal aqui no sistema interamericano. Então, ficou melhor a situação da ex-deputada Carla Zambelli. Ainda que, como eu disse, a situação dela não esteja completamente definida.
1: Perfeito. Tá aí a palavra da doutora Maristela Basso, que é especialista em direito internacional, trazendo para a gente aqui uma explicação completa, um panorama aí da situação de momento nesse caso que está chamando tanta atenção. Obrigado, viu, doutora, pela presença com a gente aqui. Bom final de semana. Até uma próxima.
0: Eu que agradeço.
1: Valeu. Até uma próxima. Boa noite. Hora da opinião agora de Eduardo Aineg, o âncora do Jornal da Band, fala hoje das recentes aprovações no Congresso Nacional. Vamos ver.
2: Você gosta de tapa na cara?
3: Eu não gosto.
2: Mas em apenas 2 dias a gente levou 2 tapas na cara do Congresso Nacional. Na terça, foi a Câmara, aprovou uma bandalha que os deputados chamam de mini-reforma eleitoral. Um nomezinho bonitinho, aí quem ouve pensa que é coisa boa, que vai melhorar a vida da gente, vai reduzir o número de partidos, vai, sei lá eu, criar o voto distrital, qualquer coisa assim, mas nada disso, é bandalha mesmo. A Câmara aprovou que a multa máxima para desvio de verba dos partidos agora é 30 mil. Então desviou 50 mil, 500 mil, 5 milhões, multa de 30 mil. Então olha, beleza, você dá 5 bilhões de reais para os partidos fazerem campanha e se pegar um desvio ali... 30 mil de multa. E como é que paga essa multa? Com o dinheiro do próprio fundo. Ou seja, dinheiro público pagando a punição pelo mau uso do dinheiro público. É genial, é de uma cara de pau que beira a psicopatia. Aí 2 dias depois, ontem, segundo tapa na cara, o Congresso derrubou um veto do governo para uma lei e toma outra generosidade deles para eles mesmos. Porque com o fim do veto ficou liberado o repasse de dinheiro público para prefeitos nos meses que antecedem a eleição. Proibição que existia há décadas. 3 meses antes, nada de verba para Estado e município, regra foi para o lixo. O Tribunal de Contas da União já disse que o tema pode parar no Supremo. Mas tem mais, os prefeitos que são inadimplentes com a União, aqueles que devem, agora podem voltar a receber repasse federal bem na hora da eleição. E o mais bacana dos tapas é que PT e PL votaram juntos, defensores de Lula, defensores de Flávio Bolsonaro, de mãos dadas, uma unidade que não acontece quando o tema é educação, é saúde, é segurança. O Congresso é um poder fundamental, a democracia depende dele. Não fosse o Congresso, quantas e quantas barbaridades teriam sido aprovadas, quantas decisões absurdas do governo teriam virado lei. O Congresso é essencial para conter impulsos autoritários, só que... se a gente bobear, se a sociedade bobear, se a gente der as costas, a mesma casa que toma decisões nobres apronta, como nesses 2 presentões, um para os partidos, outro para as bases eleitorais. E na mesma semana em que o Congresso apostou no liberou geral, o ministro da Fazenda anunciava bloqueio orçamentário na carne, porque o cobertor é curto. Então, corta investimento, corta serviço público, corta o que interessa para a sociedade, de um lado, dinheiro de menos para atendimento ao cidadão, de outro, o Congresso abrindo mão para o controle sobre o fundo eleitoral de quase 5 bilhões e para a verba de prefeito amigo às vésperas da eleição. 2 tapas em 2 dias. Eles é que deveriam ficar vermelhos de vergonha, mas com os tapas é a sua cara e a minha que ficam vermelhas.
1: Valeu, Eneg. Hora do intervalo. 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Até já.
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0: Com apenas 6 mil habitantes e mais de 7 mil anos de história, Valetta é a menor capital da Europa. A cidade é o porto de entrada de Malta, um lindo arquipélago no Mediterrâneo. Caminhe pelas ruas que concentram mais de 300 monumentos turísticos. E não deixe de visitar a Co-Catedral de São João. O interior da igreja é impressionante e ela também funciona como um museu.
1: Um dos passeios obrigatórios por aqui é visitar a Catedral de São João, que além de ser incrivelmente bonita por dentro, também abriga duas obras-primas de Caravaggio.
0: Com mais de 5 metros de largura e mais de 3 metros de altura, o maior quadro já pintado pelo artista italiano fica nos fundos de uma grande sala. A outra obra-prima está em um pequeno espaço e se chama São Jerônimo Escrevendo.
2: Pesquisa Datafolha aponta empate técnico entre Lula e Flávio Bolsonaro no segundo turno da eleição presidencial. Já no primeiro turno, o atual presidente abre vantagem de 9 pontos percentuais, marcando 40 contra 31% do rival. Justiça da Itália nega pedido de extradição da ex-deputada Carla Zambelli e advogados afirmam que a parlamentar já está solta na Itália. Gilmar Mendes suspende julgamento sobre a prisão do primo do banqueiro Daniel Vorcaro. Antes da paralisação, André Mendonça votou pela manutenção da prisão do pai e do primo do dono do Banco Master. O governo anuncia novo bloqueio no orçamento de 22 bilhões de reais. Com a nova contenção, o congelamento total no ano chega a 23,7 bilhões de reais. Atualizações sobre a soltura da ex-deputada brasileira Carla Zambelli, ela que estava presa em Roma, na Itália, foi liberada no final da tarde desta sexta-feira. Quem vai trazer para a gente agora ao vivo as últimas informações desse caso, dessa decisão da justiça italiana, é a Bruna Garcia, nossa editora de assuntos internacionais. Boa noite, Bruna.
3: Boa noite, Vitor. Boa noite a todos. Pois é, a Corte de Cassação de Roma negou o pedido de extradição de Carla Zambelli ao Brasil. Essa que é a última instância do julgamento da justiça italiana, anula o entendimento anterior que permitia o envio da brasileira de volta. A palavra final sobre o caso agora fica com o governo da Itália e cabe ao ministro da Justiça decidir se aceita recurso. O ministro Carlo Nordio tem o prazo de 45 dias para emitir o parecer final sobre essa transferência. Zambelli foi condenada pelo Supremo Tribunal Federal a 10 anos de prisão por invadir os sistemas do Conselho Nacional de Justiça e fugiu para a Itália após a decisão. Ela cumpria prisão preventiva em Roma desde julho do ano passado e ficou 10 meses presa. Lembrando que há um outro processo de extradição correndo na justiça italiana relativo à ameaça da então deputada com arma de fogo nas vésperas da eleição de 2022. Não há data ainda para o julgamento deste pedido na Itália. E a gente tem também um vídeo com as imagens da ex-deputada já solta em Roma, e ela fala aí com seus apoiadores. Vamos assistir?
4: Pessoal, tudo bem? Hoje é dia 22 do 5 de 26, dia de Santa Rita. O nome da minha mãe, o nome da pessoa que era minha companheira de cela. E vou dizer para vocês, já tô aqui fora, porque esse homem aqui, Peremiro San Marco, Alessandro San Marco, aqui na Itália, com outros ajudantes, com também a ajuda do Fábio quando precisava no Brasil, mas aqui na Itália eles fizeram o impossível, que é lutar contra um sistema dificílimo.
5: Não desistiu.
4: Nós nunca desistimos. Ele não desistiu de mim. Quando tudo estava perdido, quando a gente pensou que não ia dar certo, eu falei, Peremiro, se você quiser, pode deixar a causa, porque estava difícil demais,
5: e
4: né?
5: Não, eu não vou te abandonar.
4: Ele falou assim, eu não vou te abandonar, eu vou com você até o fim. Eu quero dizer uma coisa muito séria. Essa vitória é consagrada a Deus.
5: Amém.
4: Deus consagrou essa vitória.
5: E ao Peremiro.
4: E que ajudou o Peremiro, e aí o Peremiro foi um instrumento maravilhoso.
5: E o Alessandro.
4: O Alessandro. E tantas outras pessoas que me ajudaram nessa para enfrentar essa batalha. Meu marido, que esteve aqui comigo e foi um suporte excepcional para mim, super importante. Ele ficou aqui 10 meses para me ver 6 horas por dia. Mas, amor, eu vou te contar uma coisa. Quando a pessoa que ia falar sobre o fato de eu estar líbera, né? Ela foi lá na cela e falou: Carla, arruma suas coisas que você está líbera. E todo mundo da prisão sabia que eu ia sair. Mas, assim, meu jeito não é um jeito de prisioneira, de estar jogando carta, de fazer coisas, de fazer, né, estar com todo mundo. Gente, todo mundo começou a aplaudir, bater nas portas, bater. E eu tirei a cabeça para fora e disse assim: essa vitória, falei em italiano, questa vitória é consagrada a Dio. E cada um de voi que credete tendranno la benedizione di Dio. E questo lo credo molto. Um bacio a tutto, um beijo a todos. E estamos livres finalmente!
5: Vitória!
3: Bom, então a decisão fica aí a cargo do ministro da Justiça italiano. Ele tem 45 dias para decidir se vai aceitar o recurso. Vitor.
2: Perfeito, vamos seguir acompanhando. Obrigado, Bruna, pelas informações todas.
3: Muito
2: boa noite.
3: Boa noite.
2: Bom final de semana. E aqui no Brasil, depois de ter a proposta de delação premiada rejeitada pela Polícia Federal, o banqueiro Daniel Vorcaro trocou de advogado. Ele voltou hoje à cela especial da sede da PF em Brasília.
6: O ministro do Supremo Tribunal Federal, André Mendonça, autorizou nesta sexta-feira o retorno de Daniel Vorcaro a uma cela especial na Superintendência da Polícia Federal em Brasília. Interlocutores de Vorcaro afirmam que ele ficou em pânico diante da possibilidade de ter de retornar ao complexo da Papuda. Esse teria sido um dos motivos para a mudança na equipe de defesa. O advogado José Luiz de Oliveira Lima disse que saiu do caso em comum acordo. Ele não conseguiu fechar com a PF uma proposta de delação premiada. Vorcaro já ficou numa ala de segurança no complexo da Papuda e, segundo agentes penitenciários, teve episódios de ansiedade extrema. A defesa agora ficará a cargo do advogado Sérgio Leonardo, amigo do banqueiro. A relação de Mendonça com o advogado José Luiz de Oliveira Lima se deteriorou nas últimas semanas. E foi após a saída dele que o ministro autorizou a volta de Vorcaro para a sala de Estado-Maior da PF, que tem ar-condicionado, banheiro privativo, frigobar e chuveiro quente. Agora o banqueiro tem na Procuradoria-Geral da República o que advogados definem como a última chance de uma delação. Por isso, Vorcaro subiu a aposta. Sinalizou com a devolução de 60 bilhões de reais aos cofres públicos. Na proposta rejeitada pela PF, ele tinha prometido o ressarcimento de 40 bi em 10 anos. E também não havia detalhado, segundo delegados, a relação com autoridades dos três poderes. Hoje, o ministro Gilmar Mendes pediu vista, mais tempo para analisar a prisão do pai e do primo de Vorcaro. O relator André Mendonça defendeu a continuidade deles na cadeia. Henrique Vorcaro, pai do banqueiro, é apontado pela PF como demandante e beneficiário da chamada turma, uma espécie de milícia que teria sido formada para vigiar e intimidar desafetos. Já Felipe Cansado, primo do dono do Master, atuaria operando pagamentos a pessoas envolvidas no esquema. Uma delas seria o senador Ciro Nogueira, acusado pela PF de receber uma mesada que chegaria a R$500 mil, o que ele nega. O ministro Gilmar Mendes tem um prazo de até 90 dias para analisar as prisões e devolver o caso para o julgamento virtual.
2: Agora um convidado aqui com a gente, o advogado André Marcília, jurista, professor de Direito Penal, está com a gente aqui já ao vivo. Obrigado, Marcília, e boa noite.
7: Boa noite, Brown. Prazer estar aqui com você, com toda a audiência.
2: Será, Marcília, tem chances de prosperar essa delação premiada agora com a Procuradoria-Geral da República, não mais com a Polícia Federal? Ou o cenário é mais ou menos o mesmo, independentemente da corporação, da instituição?
7: Olha, Abraão, cada vez menos me parece que essa delação, ainda que possa seguir adiante, ela seja considerada uma boa delação, vamos dizer assim, algo que traga realmente esclarecimento aos fatos. O Vorcaro, ele já foi pego, vamos dizer, em contradição ou mentindo no mínimo 3 vezes, né? Ele tinha dito que o Ciro não era conhecido dele ou tinha feito boas referências ao Ciro Nogueira, depois também disse que o contrato da esposa do Moraes não serviu serviria para a troca de favores e também não explicou para que serviria. E nós vimos também explicações muito frágeis a respeito da própria esposa do Moraes sobre o trabalho jurídico prestado e também a respeito do investimento no filme do Bolsonaro. O Vorcaro também não teria dito isso à Polícia Federal. Essas contradições fizeram com que a polícia desistisse da delação dele, mas a PGR ainda não definiu sobre como vai se comportar em relação a isso. E o receio é que a PGR esteja ainda hesitante, porque por trás da PGR existe o procurador Paulo Gonet, que tem se comportado de forma parceira aos ministros do STF, que eventualmente poderiam, alguns deles poderiam até mesmo ser alvo da delação. Então, talvez o entusiasmo da PGR ou insistência da PGR em negociar ainda essa delação com Vorcaro não signifique uma tentativa de levar adiante o esclarecimento dos fatos, mas o esclarecimento parcial dos fatos, o esclarecimento dos fatos sem citação de ministros. Então, esse receio de que a PGR esteja ainda insistindo numa delação seletiva é que traz receio ao fato. Eu creio que se o Vorcaro não falar de tudo e de todos, a delação dele deveria ser afastada. E é muito ruim também, Brown, que haja essas idas e vindas na cela, ele haja uma pressão para cá ou para lá, o pai dele seja preso e aí depois passe por esse ou aquele entrevero. Tudo isso permite em algum momento, e não sei nem se isso não pode ser até uma estratégia da defesa, permite que se faça o discurso de que ele está sendo pressionado, de que essa pressão tira a voluntariedade da delação, de que ele está sendo coagido, e até mesmo isso pode servir adiante no futuro para que a delação dele seja considerada nula, como já aconteceu, por exemplo, nas delações da própria Lava Jato, curiosamente, até mesmo promovida ou levada adiante por parte dos advogados que hoje até estão no caso Master.
2: Marcília, um outro ponto importante também dessa negociação toda de delação premiada, é algo que a gente estava até destacando na tela agora há pouco, que é o valor da devolução. O Daniel Vorcaro agora está prometendo aumentar o valor da pedida. Ele falava em devolver aos cofres públicos 40 bilhões de reais, incríveis 40 bilhões de reais, é o PIB de muito lugar aí pelo mundo, e o Daniel Vorcaro tinha isso em caixa, em conta, e vai devolver, agora promete devolver 60 bilhões de reais. Também isso, de certa forma, não enfraquece a negociação, não mostra uma espécie de barganha, né? O que ele está também bem, da mesma forma como você falou, em delação seletiva, em retenção de informações, também retendo dinheiro, escondendo dinheiro, não acaba revelando, de certa forma, uma fragilidade dessa negociação, Marcília?
7: Sem dúvida, uma fragilidade, ainda querendo parcelar, né, esses valores. Quer dizer, ele de alguma forma corrompeu tudo e todos à vista, mas agora quer devolver o dinheiro que em parte é nosso, né, e não dele, em parcelas durante 10 anos. Quer dizer, esse tipo de negociação eu creio que seja ultrajante, né, até mesmo para a sociedade, que não pode permitir que, enfim, esses valores ou o tamanho do valor devolvido ou a ser devolvido significa algum tipo de solução do caso, né? O valor a ser devolvido ou que está sendo negociado deverá nos chamar a atenção do tamanho da corrupção ou, enfim, das fraudes promovidas pelo Master e pelo Vorcaro e a sua turma ou a sua gangue, digamos assim. Eu creio que esse deve ser o tom. Se ele está disposto a devolver isso, isso não deve ser um alvo, uma meta a ser alcançada pelos investigadores. Me parece que certamente tem muito mais coisa por trás e o caso mostra o seu tamanho a partir desses valores. Eu vejo também, Brau, o seguinte, essa negociação dos valores tem chamado muito a atenção da PGR, justamente é uma tentativa do Vorcaro encampar a negociação de valores com a PGR. Isso pode, de alguma maneira, soar como olha, não vou dar isso, mas então vou dar aquilo. Vamos dizer assim, não vou citar o nome de todo mundo, vou fazer uma delação seletiva, mas entrego valores. Isso não pode acontecer. A impunidade não pode ser trocada pela devolução dos valores. Até porque, usando a mesma analogia que eu fiz com a Lava Jato, nós tivemos, na época, os réus da Lava Jato devolvendo dinheiro ao Estado, ao erário, e depois o Estado devolveu, por decisões futuras do próprio STF, o dinheiro àqueles mesmos réus. Então, creio que esse canto da sereia da devolução dos valores, claro, tem de haver, mas não pode ser a única coisa a ser feita nesse caso. Se a delação não entrega todo mundo que tem de ser entregue, e se a delação dele não é robusta o suficiente para seguir adiante, independente do valor negociado, acredito eu que, para o bem do caso Master, a delação deve ser rejeitada.
2: E à medida que o tempo passa, imagino que isso também vá se enfraquecendo, né, Marcília? Porque novas fases vão sendo deflagradas da operação, por exemplo. Teve a última na semana passada contra o senador Ciro Nogueira, que revelou uma espécie de mesada que ele receberia do Banco Master, tinha editado emendas sob medida para atender aos interesses do banco, e por aí vai, né? À medida que o tempo vai passando, as investigações vão caminhando, tem mais material apreendido, a partir desse material apreendido, novas fases sendo deflagradas. É de se imaginar que vão perdendo valor as informações que ele tem a ceder? Será que é isso, Marcília?
7: Vão perdendo valor. Outros, é capaz de descobrirmos até que esses valores, de repente, negociados agora, são pequenos diante do tamanho do que pode ainda estar por vir. E também vale dizer que essa negociação, que é, de alguma forma, complexa, e mesmo essas idas e vindas da sua delação também podem compor uma estratégia da defesa. Veja, esse ano é um ano atípico. Agora, daqui a alguns dias, teremos Copa do Mundo. Logo mais, teremos eleições. Talvez a estratégia seja essa, a delação ser eternamente negociada como uma aposta no futuro, deixar esse caso pendurado, vamos dizer assim, no vazio. Pode ser uma forma da defesa, ou até mesmo do próprio Vorcaro, criar algum tipo de aposta no esquecimento. Talvez venham as eleições, ou no que vem a gente não sabe exatamente como vai ser. A segunda turma, que é a instância recursal das decisões do André Mendonça, ainda não está composta de todos os ministros. O ano que vem, talvez, a depender de quem ganha as eleições, entre este ou aquele ministro do STF no lugar ali para compor essa segunda turma. Isso poderia formar uma maioria a um voto revisor do Mendonça. Talvez a defesa ou o próprio Vorcaro estejam empurrando aqui, entre aspas, empurrando o caso com a barriga por essa delação, por meio dessa delação cheia de nuances e essa negociação infinita de valores, como uma forma de apostar no futuro, talvez em algum tipo de nulidade, algum tipo de recurso ou de mudança de ares no país.
2: E caso haja, de fato, Marcília, essa delação, caso ela prospere, qual o tamanho do benefício para o Daniel Vorcaro? A gente está falando, por exemplo, aqui da questão de dinheiro. Esse é um ponto importante. Ele teria acesso a esses recursos que ele desviou? Poderia retomar a sua vida de luxo, seu padrão de ostentação que ele tinha antes da cadeia? Como seria isso? E qual o tamanho do alívio de pena? Dá para estimar? É claro que tudo vai depender, né, do que ele fornecer de informação, de qual for a condenação dele. Ele não é nem condenado nesse momento, então ainda é cedo para falar sobre isso. Mas, de uma forma geral, em linhas gerais, dá para calcular mais ou menos qual o tamanho do ganho para Daniel Vorcaro, Marcília?
7: Bom, só de a gente pensar que ele estava negociando entre 40 e 60 bilhões, só nessa o ganho seria de 20 bilhões. Dá para ter mais ou menos umas 5, 10 vidas sem trabalhar. Sem dúvida, sem ter também os gastos que ele vinha tendo, a vida luxuosa que ele possuía. O ponto aqui, né, Bom, é que, claro, essa negociação dele depende muito, a soltura dele, claro, vai depender muito os benefícios que ele vai receber, de quem ele delate, ou de como ele conte a história dele. Porque, veja, o que está em jogo é até mesmo se ele é o líder ou não dessa gangue, ou dessa turma, ou, enfim, dessa organização criminosa. Se ele é o líder, ele pode delatar, mas os benefícios são menores. Se ele não é o líder, se eventualmente tem alguém acima dele, ou ele respondia para alguém, os benefícios são menores. Então, até isso vai ainda sofrer algum tipo de conta, de contabilidade, de contingenciamento. Vamos ter de aguardar o que ele fala, ou aquilo que virá da boca dele, para saber o tamanho do benefício. Então, creio creio que nesse momento nem os investigadores, nem mesmo a PGR e nem mesmo Mendonça saberão dizer qual o benefício que ele pode entregar, se ele não disse ainda a quem ele serve, se ele serviu alguém, se ele era o líder, quem estava envolvido com ele. Mas sem dúvida que o tempo de prisão diminuiria bastante, ele sairá com valores, algum tipo de valor, ele tem, sem dúvida, valores no exterior, tem muito dinheiro ainda que não está dentro desses 40, 60, ou sabe-se lá quantos outros bilhões ele terá a possibilidade de ter uma boa vida, talvez, daqui a alguns anos. Por isso que será muito importante que isso valha alguma coisa. A gente precisa, né, Brown, resolver esse caso de modo a não haver nenhum cheiro de impunidade. Nós estamos tratando de uma corrupção que aconteceu na cúpula dos três poderes. São autoridades muito conhecidas que estão no dia a dia do caso Master. Isso é muito ruim que seja resolvido ou trocado por pouco ou por algo que faça com que valha a pena aos próximos que eventualmente virão. Nós precisamos ter, talvez até mesmo o caso da Lava Jato, que eu mencionei inicialmente, como algum tipo de parâmetro. Não seguirmos ou não permitirmos que aconteça com o caso Master o que aconteceu com a Lava Jato e o seu desmantelamento posterior a alguns anos das punições havidas a todos os réus.
2: Ô Marcília, em relação a provas, como é que funciona no eventual processo de delação, caso a Procuradoria-Geral da República aceite nesses termos em que está sendo proposta, quais seriam as obrigações do Vorkário? Ele tem que necessariamente apresentar provas que acompanhem esses relatos?
7: Brown, esse é um ponto interessante, porque, veja, eu creio que se nós olharmos para o conjunto do caso, talvez a delação do Vorkário ou de qualquer outra pessoa nem seja necessária. A gente tem falado aqui que a Polícia Federal tem 8 celulares do Vorkário e periciou 30% de um deles. Isso a gente tem falado há meses. A Polícia Federal não falou mais o que tinha nas mãos ou se tinha avançado nesse download de perícia desse primeiro celular ou avançado até nos outros mais celulares. Mas me parece um tanto quanto intuitivo que a polícia já teve tempo suficiente para periciar os outros celulares, para ter acesso a outras provas. E isso me parece bastante suficiente para que o caso siga adiante. Até mesmo a postura do ministro André Mendonça de ser duro com as negociações envolvendo o Vorkário, dizendo que não aceitará qualquer coisa, ele tem dito isso a quem quer ouvir da defesa do Vorkário, mostra que certamente me parece que o caso é robusto, independente do Vorkário. Até porque tem outros delatores. Mas a delação dele é importante porque é uma espécie de match com as provas que já existem. É como se uma prova desse match, desse encontro com aquilo que ele fala. Se eles tiverem só as provas dos celulares, falta alguém falar sobre as provas para complementá-las. Se eles tiverem só a delação, faltam os celulares para que os celulares deem match, para que os celulares complementem a fala do Vorkário. Então, aqui a questão não é necessariamente de nós termos conhecimento ou da Polícia Federal ter conhecimento sobre o caso ou ter provas que levem a conclusões sobre o caso a partir da fala ou a partir do celular. O encontro de uma coisa com a outra, da fala dele com os celulares, é que torna robusta a prova. No direito, a prova ela depende de confirmações. Então, a delação ela confirmaria aquilo que está ou que pode estar nos celulares, e essa é a relevância da delação, seja do Vorkário, seja de qualquer outra pessoa.
2: Muito bem, aí a palavra do André Marcília, advogado, jurista, professor de Direito Penal. Obrigado, Marcília, pela presença com a gente aqui. Uma ótima noite para você, bom final de semana.
7: Para você também, um abraço a todos.
2: Valeu, um abraço. E a polícia aponta o maior ladrão de livros raros do país como mentor do roubo de obras de arte da Biblioteca Mário de Andrade, em São Paulo. Ele e mais 2 suspeitos de envolvimento no esquema estão presos.
5: Um vazio nas paredes da Biblioteca Mário de Andrade, em São Paulo. 2 criminosos armados conseguiram levar 13 obras consideradas raras no final do ano passado. Entre as gravuras levadas, obras de Portinari e Matisse. Essas novas imagens mostram momentos depois da ação dos criminosos. Na época, os bandidos foram identificados e um deles preso. Até agora, as obras de arte não foram localizadas. Com o avanço da investigação, a Polícia Civil de São Paulo chegou a quem acredita ser o mandante do crime. E é um velho conhecido. Laércio Rodrigues de Oliveira, considerado o maior ladrão de obras de artes do país. No documentário Cartas para um Ladrão de Livros, Laércio confessa seu primeiro roubo, uma revista da década de 40, com Carmen Miranda na capa. Desde então, a lista de furtos inclui gravuras de Debré e Rugendas, do século XIX. Ele foi preso pela quinta vez no mês passado, no Rio de Janeiro. Segundo a polícia, estaria planejando o roubo de obras no Instituto Rui Barbosa. Em áudio obtidos pelos investigadores, Laércio dá detalhes do esquema criminoso.
8: Não sou especializado em quadros, mas geralmente, o mesmo cara que negocia os livros raros, ele acaba se interessando também por pinturas, que já não é uma forte, entendeu? Aí o que acontece? Mesmo a gente não tendo muita noção, a gente sabe que vale. Aí depende de fazer uma pesquisa, depende de consultar várias pessoas.
5: Esses quadros foram apreendidos na zona leste da capital paulista, na casa de um comparsa do Laércio. A origem das obras ainda não foi identificada. Também foi presa uma mulher apontada como peça importante na rede criminosa.
9: Ela se passava por pesquisadora, ia em centros culturais, locais de cultura, né? Se passando por pessoas que gostariam de experimentar o mundo da arte, procura localizações estratégicas de câmeras, segurança, vulnerabilidades, obras raras e passa tudo para o líder intelectual que é o Laércio.
5: De acordo com a investigação, as obras roubadas na biblioteca Mário de Andrade podem ter sido vendidas no exterior.
2: E agora um alerta para os colecionadores dos álbuns de figurinhas da Copa. No Rio de Janeiro, a polícia descobriu um grande lote de figurinhas falsificadas.
10: A imagem impressiona. 200 mil figurinhas falsificadas na sala de uma delegacia na cidade da polícia, zona norte do Rio de Janeiro. Todas elas estavam escondidas no bagageiro de um ônibus que vinha de São Paulo e foi abordado em Nova Iguaçu, na Baixada Fluminense. A investigação começou depois que um colecionador desconfiado procurou a delegacia.
11: Ele identificou achando que aquele pacote específico que ele tinha adquirido não estava correspondendo àqueles outros demais que ele já havia comprado, né?
10: No caminho para cá, nós compramos um pacote original de figurinhas para fazer a comparação. E logo na embalagem, já dá para perceber a diferença. O papel do produto falsificado é bem mais duro e menos brilhoso. Já as fotos dos jogadores nas figurinhas têm uma qualidade bem menor.
5: Nas últimas semanas, o álbum da Copa foi o produto editorial mais vendido no Brasil, o que atraiu a atenção dos falsificadores. Durante a abordagem ao ônibus, ninguém foi preso. O material vai passar por perícia e depois será destruído.
11: As investigações agora vão continuar, não só para identificar de onde foram produzidas essas figurinhas e os locais que elas seriam revendidas.
2: Daqui a gente segue para um rápido intervalo e já já tem mais. 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
3: Pesquisa Datafolha aponta empate técnico entre Lula e Flávio Bolsonaro no segundo turno da eleição presidencial. Já no primeiro turno, o atual presidente abre vantagem de 9 pontos percentuais, marcando 40 contra 31% do rival. Justiça da Itália nega pedido de extradição da ex-deputada Carla Zambelli e advogados afirmam que a parlamentar já está solta na Itália. Gilmar Mendes suspende julgamento sobre a prisão do primo do banqueiro Daniel Vorcaro. Antes da paralisação, André Mendonça votou pela manutenção da prisão do pai e do primo do dono do Banco Master. O governo anuncia novo bloqueio no orçamento de 22 bilhões de reais. Com a nova contenção, o congelamento total no ano chega a 23,7 bilhões de reais. Falando agora de eleições. Vamos ver como foi o dia dos pré-candidatos à presidência.
4: Em entrevista a Bandeirantes, o pré-candidato pelo PSD, Ronaldo Caiado, disse que o escândalo do Banco Master vai pautar a campanha eleitoral. E que as explicações do senador Flávio Bolsonaro sobre a relação com Daniel Vorcaro não foram convincentes.
5: A candidatura do senador Flávio, ela passou a sofrer aquilo que é a dúvida. Você não pode entrar numa campanha de segundo turno explicando problemas que você não conseguiu explicá-los no primeiro turno.
4: Em entrevista a um podcast, o pré-candidato do Novo, Romeu Zema, defendeu a abertura de uma CPI para investigar o Master, que o presidente do Senado já avisou que não vai sair do papel.
6: O que a gente precisaria mesmo é ter uma CPMI, como você falou, para poder estar investigando e colocando tudo às claras. Ali em Brasília, Igor, fica muito claro que parece que é um tentando acobertar os crimes do colega.
4: O senador Flávio Bolsonaro participou de uma feira de agronegócio em Brasília e defendeu a redução de impostos para o setor. Durante a agenda, evitou conversar com os jornalistas. No final de semana, Flávio Bolsonaro viaja ao Rio de Janeiro para participar da Marcha para Jesus. Na semana que vem, o senador deve embarcar para os Estados Unidos para um possível encontro com Donald Trump, o que ainda não foi confirmado pela Casa Branca. Durante entrevista à TV Brasil, o presidente Lula voltou a pedir que o presidente do Senado, Davi Alcolumbre, paute a votação da PEC da Segurança, a proposta que amplia a integração entre União e Estados no combate ao crime organizado, está parada na casa há cerca de 2 meses.
7: Estou agradando o Senado. Faço até um apelo ao presidente Alcolumbre. Coloque para votar a PEC da Segurança, que esse país vai resolver definitivamente o problema de segurança desse país. Se essa PEC for aprovada no Senado, 15 dias depois eu crio o Ministério da Segurança Pública.
4: Pré-candidato do partido Missão, Renan Santos não teve agenda nesta sexta-feira.
3: E foi divulgada uma nova rodada da pesquisa Datafolha com as intenções de voto à presidência da República. Foi a primeira do Datafolha depois da revelação de que Flávio Bolsonaro pediu dinheiro a Daniel Vorkaro para o filme sobre o pai.
8: No levantamento divulgado em 16 de maio, o presidente Lula tinha 38% das intenções de voto. Agora está com 40%. O senador Flávio Bolsonaro caiu de 35% para 31%. Ronaldo Caiado subiu um ponto e agora está com 4%. Romeu Zema manteve os 3% e Renan Santos subiu de 2 para 3. Num dos cenários de segundo turno, Lula e Flávio apareciam empatados com 45% das intenções de voto. Agora Lula tem 47% contra 43% do senador do PL. Os dois continuam empatados no limite da margem de erro, que é de 2 pontos percentuais. Num eventual segundo turno contra Romeu Zema, Lula venceria por 46-40 na pesquisa anterior. Agora está 48% contra 39% do pré-candidato do Partido Novo. Contra o ex-governador de Goiás, Ronaldo Caiado, Lula subiu de 46% para 48%. E o pré-candidato do PSD manteve os 39%. A pesquisa completa você confere no site da Band.
3: E agora ao vivo, já com a gente por aqui, para analisar esses números, o cientista político, comentarista da Band, Fernando Schiller. Já era de se esperar, né, Schiller, algum recuo de Flávio, crescimento de Lula? Foi a tendência nas outras pesquisas divulgadas durante a semana? Teve Vox, teve Atlas Intel, teve a GERP também, agora no final da semana, todas elas mostrando esse movimento aí de recuo de Flávio, uma abertura ali, um descolamento dos dois candidatos. No Datafolha não foi diferente também, mas ainda dentro do limite da margem de erro, né? Ainda dá para considerar empate técnico nesse limite de 2 pontos percentuais. Qual a sua avaliação sobre esses números todos, Schiller? Boa noite.
9: Boa noite, Vitor. Olha, surpreendeu a pesquisa, porque a diferença, no fundo, não aumentou significativamente. Ela aumentou dentro da margem de erro. E vamos fazer uma comparação. Ela aumenta, na prática, vamos lá, 4 pontos a diferença em relação a Lula-Flávio, só que ela aumenta 3 pontos na relação Lula-Zema e 2 pontos na relação Lula-Caiado. Quer dizer, então, se você pegar o Zema, que foi um crítico da posição do Flávio, fez a crítica em relação com o Vorkaro e tal, a diferença em relação ao que caiu ou que abriu em termos de diferença, o Flávio é 1 ponto. 1 ponto pode ser um desvio estatístico ali, é margem de erro completa dentro da pesquisa. Então, é uma pesquisa que não é boa para o Flávio, mas também não é muito boa para o Lula, dentro da expectativa de que ele poderia abrir uma distância bem maior, né? A pesquisa Atlas Bloomberg, né? Ela apontou um resultado um pouco diferente, uma abertura de 7 pontos, a Datafolha veio com 4. Né? Então, mostra o seguinte, quer dizer, se ficar por aqui essas notícias, o Flávio conseguir de alguma maneira apresentar uma explicação mais plausível, ele pode superar esse baque na campanha. Agora, é evidente, se aparecer mais vídeos, mais relacionamento, coisas que ele não revelou, que ele não foi transparente, ou que pode ter alguma implicação de natureza ética ou mesmo legal, bom, aí complica bastante a situação, mas hoje a gente não pode dizer isso, tem muita água para rolar embaixo da ponte. Então é uma pesquisa que mostra algumas coisas. Primeiro, houve um baque, mas um baque eventualmente menor do que se tinha a impressão que poderia ser. Segundo, não há alternativa visível no campo da direita. Quer dizer, a diferença com Zema e a diferença com Ronaldo Caiado permanece na faixa de 9, 10, 8 pontos. Michele Bolsonaro não performa melhor que o Flávio. Mesmo a candidatura Renan Santos, que apontou terceira posição na Atlas, ela aparece embolada ali com o Zema e o Caiado, né? Então o Flávio continua sendo a principal opção do campo da direita, a eleição continua polarizada, tem muita água pela frente e mostra muito a fragilidade do governo. Aí é o ponto que não é tão bom, né? Então, o resultado não é tão bom para o Lula, porque, quer dizer, mostra claramente a dificuldade que o Lula tem de se descolar. Ele sobe um pouco em função da fragilidade dos adversários, mas vamos lá, o Lula tem agora medidas chamadas populistas, quer dizer, a taxa das blusinhas, o desenrola número 2, o Move Brasil, a escala 6x1, quer dizer, o governo está na ofensiva, está com dinheiro na mão, está fazendo muita campanha publicitária, todos os meios de comunicação forrados de propaganda do governo, né? Teve a reunião com o Trump, então teve uma série de fatos aí nas últimas semanas positivos, e oscila mais ainda, né, essas revelações Flávio Vorcaro, a expectativa era de uma abertura maior. Então, de fato a campanha ela segue, e eu digo aqui, deixo duas frases. A primeira é muito clara, a queda do Flávio ela é suficiente para jogar uma dúvida, nesse ponto o Ronaldo Caiado tem razão, joga uma dúvida na campanha do Flávio, né? Obviamente tem uma bala na coalizão, mas não é suficientemente forte para tirar o Flávio da campanha.

0: fazer com que esse episódio do Master seja superado, pelo menos por enquanto, né? Repetindo a ressalva que você fez com o que se tem até o momento, muita coisa ainda pode surgir, mas ficando nisso, já estaria de bom tamanho, né? E aí tem uma tentativa de virada de pauta, se falou também na possibilidade de ele adiantar a divulgação do plano de governo, ele teve reuniões essa semana com economistas, com a Faria Lima, né? Com representantes do mercado financeiro, vai na semana que vem, possivelmente, aos Estados Unidos para esse encontro com Donald Trump. Parece que a estratégia de momento é essa. Será que pode ser bem sucedida, Schiller, essa tentativa de trazer outros temas para o debate, fazer com que esse episódio fique para trás, ou não é algo que vai sumir do radar tão cedo, não?
1: Não, a política é feita disso, né? A política é feita de ataque contra ataque. Então, quer dizer, tem semana. Se a gente pegasse o Lula em outubro do ano passado, parecia que ele estava quase eleito, né? Teve aquelas tarifas do Trump. O Lula bateu aí 47%, 48%, 49% de avaliação positiva, então estava muito bem. Depois cometeu um monte de erros, o carnaval, aí teve uma série de problemas o governo, a inflação de alimentos ficou complicada e tal. Se a gente pegasse março desse ano, parecia que o Lula estava com um enorme problema. A avaliação positiva foi para o campo ali para 43%, 44%, chegando perto do número fatídico de 40% de aprovação para incumbente, muito complicado, muito perigoso. Então parecia que o Lula estava em maus lençóis. O Flávio passa numericamente, empata no Datafolha, mas basicamente tem um empate técnico, o Flávio entra bem na campanha e aí acontece uma virada. A virada do Lula, pequena virada, na verdade, já começa antes da revelação dos diálogos com o Vorkaro, do Flávio, né? Começa com a visita ao Trump, foi um ganho, nós comentamos aqui no jornal, aquilo foi um ganho do marketing da campanha do Lula, do governo, uma reunião bem sucedida com o Trump. Não estou dizendo nem bem sucedida em termos de políticas públicas, ou de projetos, ou de intercâmbio, ou de comércio bilateral, mas como imagem, aquela mensagem do Trump falando do presidente dinâmico, assim, é óbvio que foi boa para o governo e para o Lula. Mas aí entra, né, o diálogo do Vorkaro. Então, o governo, nesse momento, o Lula está vivendo um bom momento. Agora, tem três temas que incomodam, que podem incomodar o governo. Primeiro, inflação, especialmente para os mais pobres. Saiu o dado da inflação essa semana, a inflação de abril entre o público de menor renda é 0,90%, quase 1% no mês. Pega basicamente cesta básica e alimentos. Se você vai para o público de maior renda, 0,20% e pouco. Então, afeta mais, tem duas inflações no Brasil, uma inflação que afeta muito mais os mais pobres e menos o setor de maior renda, não é? Vamos lembrar que o setor mais pobre da sociedade, que é muito maior numericamente, é a principal base eleitoral de apoio ao Lula. Então, aí o governo tem um problema. Não é tanto debate econômico, de medidas econômicas, questão fiscal, reformas, importante, mas é o que as pessoas sentem lá na ponta, no supermercado, na venda, comprando, e o preço, especialmente, dos alimentos e da cesta básica. O segundo ponto é isso, quer dizer, como é que fica o tema inflação, que pega juro alto, né, e essa situação econômica. Então, se o Flávio apresenta um programa de econômico, um programa de governo que toque exatamente nesses pontos, como lidar com juro, como lidar com inflação, pode marcar um ponto, pode pelo menos virar um pouquinho no noticiário. E, obviamente, o tema segurança pública. Segurança pública é um item que está entre 1 e 2 em termos no ranking de preocupação dos brasileiros e é um tema um pouco indigesto para o governo. Essa retórica do Lula dizendo não, precisamos aprovar a PEC da segurança pública, porque daí vai ter a solução, porque daí eu vou criar o Ministério. Ora, por favor, vai criar o Ministério da Segurança Pública quando? Na véspera das eleições, está mais de três anos e meio no governo, e precisa, por acaso, da PEC da Segurança Pública para criar o Ministério, e criar o Ministério da Segurança Pública resolve o problema da segurança pública no Brasil? Nada disso faz nenhum sentido. O governo nunca teve uma política estruturada nessa área, não tem uma boa avaliação. Né? Naquele episódio trágico lá do Rio de Janeiro, o governo perdeu em termos de imagem na postura que assumiu. Então esse é um assunto que interessa mais que esteja na pauta para o campo da direita do que do campo da esquerda. E na questão Trump, questão internacional, olha, tem muita curiosidade, Vitor, para ver primeiro se o Trump de fato vai receber o Flávio, qual é o status que ele vai dar para essa visita, se ela acontecer. Obviamente o governo vai fazer de tudo para isso não acontecer. E aí qual é o recado, qual é a mensagem, qual é a postagem em rede social, se vai ter uma

0: explícito ou não. De qualquer maneira, se isso acontecer, é um troco bem dado, aí, nesse caso, da oposição em relação ao governo, porque o Trump virou, talvez aí, curioso, né? O Trump, que era uma espécie de grande vilão, né, das tarifas, né, das sanções, da lei Magnitsky, que agora virou uma espécie de cabo eleitoral, primeiro do Lula e, eventualmente, agora do Flávio. Ver como a política realmente é dinâmica.
1: É isso, todo mundo querendo colar no homem. Agora, Lula, hoje, falando um pouco mais do lado do presidente Lula, da campanha do presidente, parece que também teve uma mudança depois desse caso do Banco Master, da revelação do Flávio, uma mudança de postura do próprio presidente, que antes vinha quase que ignorando a pré-candidatura do Flávio, não falava o nome dele, evitava falar da família Bolsonaro, e agora, nos últimos dias, passou a citar, ontem mesmo, num evento, acho que foi no Espírito Santo, ironizou, brincou, falou: poxa, quem imaginava que aquele menino mais santinho da família do Bolsonaro estaria pegando dinheiro para fazer filme? Enfim, houve uma subida de tom, né? Até então era ignorada a pré-candidatura do Flávio, Lula falava sobre seu governo, sobre seus projetos, mas não sobre o adversário. Agora ele tem citado até nominalmente o Flávio Bolsonaro e ironizado esse envolvimento dele no caso Master. Te parece também uma boa saída essa do presidente? E como interpreta essa mudança de tom?
0: Olha, vamos lá. A campanha do Lula sempre preferiu o Flávio como candidato, o grande fantasma era o Tarcísio de Freitas. Isso é sabido, não é? Só que dia 4 de abril, o Tarcísio não saiu do governo de São Paulo, então não vai ser candidato, ficou o Flávio. Não é? Na avaliação, ela pode estar certa ou errada essa avaliação, não estou discutindo isso, não é? Mas vamos lá. Como já de alguma maneira está precificado sobre o nome Bolsonaro, aí pode resgatar o tema da democracia, do 8 de janeiro, da trama golpista, enfim, não é? Não pode resgatar a memória do tema da pandemia, das urnas eletrônicas. Então, o governo avalia, o Lula avalia, o PT avalia, que é uma candidatura mais vulnerável nesse aspecto, tem uma rejeição mais alta e assim por diante. O grande medo do governo era uma candidatura mais na centro-direita, com o apoio do Bolsonaro, capaz de dialogar com o eleitor de centro. Vamos lembrar que a gente sempre diz, tem os dois lados da política brasileira que estão altamente polarizados. No centro, você tem lá uma fatia que pode ser até 10%, ninguém tem esse número exato, mas pode ser 8%, pode ser 7%, pode ser 9%, que é quem decide a eleição, que é o swing voter brasileiro, que em geral está espalhado em São Paulo, Rio de Janeiro, Minas Gerais, centros urbanos, etc., que é um eleitorado talvez uma escolaridade um pouco maior, que demora mais para tomar a sua decisão, sensível a temas de natureza ética, inclusive. Este eleitorado aparece na pesquisa como tendo abandonado um pouco o Flávio nesse momento, em função desta dúvida, né, em função desses acontecimentos. Bom, vamos lá. Então o governo tem essa avaliação. E a lógica, portanto, era o seguinte: vamos criticar o Flávio, mas não tanto, que, né, de tal maneira que ele acabe, por alguma razão, caindo ou desistindo ou saindo do jogo, e aí entra outro candidato que é o mais complicado. Né? Só que agora está consolidada a campanha do Flávio, né? Então o governo gradativamente vai pesar a mão em relação ao Flávio. Inclusive, essa conclusão, Vitor, os seus, digamos, entre aspas, adversários no mesmo campo, que é o Caiado e o Zema, já chegaram. Vejo que o Caiado agora levantou o tom contra o Flávio. Por que isso? Porque ele percebe que não será o candidato da direita, que o Flávio não vai sair do jogo, que o Bolsonaro, o pai, o Jair Bolsonaro, não abrirá a mão do Flávio. Né? Então, assim, a ideia de que eventualmente Flávio pudesse sair do jogo, né, em função dessas revelações, e aí o campo da direita apoiar ou o Zema ou o Caiado, né, para dar dois exemplos que estão na disputa, essa é uma ideia que não tem base na realidade. Isto não vai acontecer. A não ser que um terremoto aconteça, novas revelações bombásticas, assim por diante, um forte desgaste com o impacto eleitoral, né, o Flávio não sai da disputa. Então o PT vai gradativamente voltar as baterias contra o Flávio, né? Obviamente está guardando muita munição para a campanha eleitoral, esses diálogos, né, essas conversas com o Vorkari, tudo isso vai ser bem editado, vai aparecer na campanha eleitoral, até as eleições, tudo isso é precificado, é previsível que aconteça, né? Mas digamos assim, gradativamente o governo vai se dando conta que definitivamente o Flávio é o principal candidato da oposição.
1: Muito bem, a análise do Fernando Schiller, cientista político, comentarista da Band. Obrigado, Schiller. Boa noite, bom final de semana por aí. Bom descanso.
0: Bom final de semana, grande abraço.
1: Valeu.

0: Mais notícias internacionais, a SpaceX lançou para teste a nova versão da Starship, a maior nave espacial do mundo, nesta sexta-feira. A decolagem estava prevista para ontem, mas foi adiada por uma falha na torre de lançamento. A Starship teve o sistema de propulsão redesenhado e o tanque de combustível ampliado, ganhando sistemas para missões mais longas. A nave deveria retornar à base de lançamento no Texas, mas por questões de segurança, o pouso aconteceu no mar. Olha aí a cena. Foi cerca de uma hora depois do lançamento, por volta das 8h30 da noite. O pouso foi considerado preciso, indicando que a Starship pousou no local correto, apesar dos problemas nos motores e do fogo. O teste da nave faz parte do programa da empresa de Elon Musk para desenvolver um sistema espacial totalmente reutilizável voltado para futuras missões, a Lua e a Marte. E a queda na aprovação de Donald Trump acendeu um alerta no partido dele. Os republicanos temem uma derrota para a oposição democrata nas eleições parlamentares do fim desse ano.
1: A baixa popularidade do presidente, puxada pelo conflito com o Irã, que deixou o petróleo mais caro e impactou a inflação, é o principal obstáculo para o Partido Republicano, que teme perder o controle da Câmara e do Senado em novembro. E uma nova proposta de Donald Trump pode ser a gota d'água para muitos congressistas. O presidente fechou um polêmico acordo com a Receita Federal e o Departamento de Justiça, no qual desistiu de receber 10 bilhões de dólares. Em troca, o fisco americano encerrou investigações já abertas contra a família e o grupo de empresas de Trump. Ele acusava a Receita de vazar dados sigilosos sobre seu imposto de renda. Mas o acordo tem outra controvérsia. Cria um fundo para indenizar pessoas que, supostamente, foram perseguidas pela justiça durante o governo Biden, antecessor de Trump. O montante, quase 1 bilhão e 800 milhões de dólares. A reação negativa no Congresso foi imediata. Senadores do Partido Republicano, o mesmo de Trump, boicotaram uma sessão que votaria o orçamento do ICE, a Polícia da Imigração. Já a oposição democrata acusou Trump de fazer caixa 2. O receio dos congressistas é de que o dinheiro do contribuinte seja destinado para apoiadores de Donald Trump, que invadiram o Capitólio em janeiro de 2021 e foram perdoados por um decreto presidencial no ano passado. O uso de verba pública para esse fundo é visto como antipopular em Washington e poderia enterrar as chances de vitória de aliados do presidente pelo país. No começo da tarde, Trump participou da cerimônia de posse do novo chefe do Banco Central americano, Kevin Warsh. No discurso na Casa Branca, o presidente disse que espera que o Warsh, indicado por ele, faça um trabalho independente.
2: Don't look at anybody, just do your own thing and do a great job, okay?
1: Warsh herda a vaga que foi ocupada nos últimos 8 anos por Jerome Powell, que era criticado por Trump por não reduzir a taxa de juros.
0: E o governo da Rússia acusou a Ucrânia de bombardear um prédio que abrigava estudantes. Pelo menos 6 jovens morreram. O número de feridos passa de 30. Bombeiros ainda procuram por 15 pessoas em meio aos escombros na cidade de Luhansk, território sob controle russo na Ucrânia. O presidente russo Vladimir Putin classificou o bombardeio como terrorista e prometeu uma resposta pesada. O governo ucraniano não comentou. Na semana passada, o presidente Volodymyr Zelensky havia falado em retaliação depois de um bombardeio russo que matou 24 pessoas. Hora do intervalo e já já tem mais. 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Até já.
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0: Pesquisa Datafolha aponta empate técnico entre Lula e Flávio Bolsonaro no segundo turno da eleição presidencial. No primeiro, o presidente abre vantagem de 9 pontos e marca 40 contra 31% do rival. Justiça da Itália nega pedido de extradição da ex-deputada Carla Zambelli e advogados afirmam que a parlamentar já está solta. Gilmar Mendes suspende julgamento sobre prisão do primo do banqueiro Daniel Vorcaro. Antes da paralisação, André Mendonça votou por manutenção da prisão do pai e do primo do dono do Banco Master. Governo federal anuncia novo bloqueio no orçamento de R$ 22 bilhões. Com a nova contenção, o congelamento total no ano já chega a R$ 23,7 bilhões. E estamos de volta mostrando agora que produtores rurais e entidades ligadas ao agronegócio comemoraram a decisão do Supremo que deu aval para a construção da Ferrogrão, uma ferrovia estratégica para diminuir o preço do frete e aumentar as exportações. O projeto da obra estava parado desde 2021, o que atrasa o crescimento do país e já causou um prejuízo estimado em R$ 7 bilhões por ano.
10: BR-163. Por dia, mais de 2 mil caminhões bitrens carregados de grãos passam pela rodovia, a única ligação entre o Centro-Oeste e o porto de Miritituba, no Pará.
11: O projeto dela é dos anos 70, não tem acostamento, então já ficou um gargalo. A estrada não comporta esse fluxo de caminhão que tem hoje.
10: Além de não ter acostamento, boa parte da BR-163 não é duplicada. Quando acontece um acidente, o que não é raro, a pista fica interditada. Resultado, uma fila quilométrica de caminhões.
12: Agora há pouco aqui, descendo aqui na baixadona aqui.
10: É em meio aos buracos de um asfalto desgastado que a maior parte da soja, milho e algodão chega ao porto de Miritituba, um dos que integram o chamado Complexo Portuário do Arco Norte, composto também pelos portos do Amapá, Amazonas, Rondônia e Maranhão. Um terço de toda a movimentação portuária do Brasil está concentrada nessa região, que se tornou uma saída atrativa por causa da maior proximidade, via Canal do Panamá, com América do Norte, Europa e China. No ano passado, esses portos escoaram quase 40% de toda a soja e milho exportada pelo Brasil. Por causa da falta de infraestrutura e de um transporte ineficiente, o Brasil perdeu muito em competitividade. A solução para o problema ficou parada no Supremo por 5 anos, mas agora finalmente deve sair do papel. É a Ferrogrão, uma ferrovia que tem quase 1.000 quilômetros partindo de Sinop, no norte de Mato Grosso, até o porto de Miritituba. Ontem, por 9-1, o Supremo manteve a lei do Congresso que reduz os limites do Parque Nacional do Jamanchim, no Pará, para liberar a passagem da ferrovia. Sem a Ferrogrão, parte da produção agrícola literalmente se perde na estrada e o preço do frete fica 30% mais caro para chegar até o consumidor.
13: A gente está falando do prejuízo acumulado nesses últimos 5 anos de pelo menos 35 bilhões que a gente já poderia ter reduzido, mas eu acho que agora é um momento muito importante de celebração, né? Cada vez mais.
10: Quando estiver concluída, a Ferrogrão vai ter capacidade para transportar quase 70 milhões de toneladas por ano, mais de 3 vezes o volume máximo escoado pela BR-163. Um trem vai levar de uma vez só a carga de grãos de 400 caminhões numa viagem de um dia. Hoje o mesmo trajeto é feito em 4-5 dias, e isso se não tiver barreiras ou acidentes na estrada.
14: Ao avaliar o último estudo da Ferrogrão, é possível notar uma redução de cerca de 40% no custo quando comparado com rotas utilizando o modo rodoviário.
10: Reportagens especiais do Jornal da Band mostraram a importância da Ferrogrão e a dificuldade para o escoamento da safra do Centro-Oeste em rodovias em péssimo estado.
15: Essas imagens mostram uma fila de caminhão de mais de 30 quilômetros na BR-163.
16: Agora trancou tudo mesmo, tudo trancado.
17: Esse é um dos principais problemas da BR-163. Apenas 28% dela é duplicada.
10: Com a liberação do Supremo, o projeto segue agora para licenciamento ambiental, estudo de impacto ambiental e só depois vai para leilão, numa parceria público-privada. As licenças podem ser os novos desafios enfrentados pelo projeto.
18: Em casos de infraestrutura como esse processo costuma ser longo e passar por 4 etapas fundamentais. A primeira, a licença prévia do IBAMA, que exige um estudo de impacto ambiental completo com audiências públicas. A segunda, a consulta aos povos indígenas afetados, nos termos da Convenção 69 da OIT. Logo em seguida, vem a licença de instalação, com programas de compensação ambiental, detalhamento das obras e, por fim, a licença de operação, na 4ª etapa, depois das obras concluídas.
10: Se tudo der certo, a obra, que deve custar cerca de 20 bilhões de reais, deve começar até o final do ano que vem.
0: É isso, né? Que venha o quanto antes. Está com a gente aqui agora ao vivo também a ex-senadora, comentarista do Grupo Bandeirantes, do canal AgroMais, Ana Amélia. Está com a gente aqui. Boa noite, Ana.
19: Boa noite, Vitor. Boa noite, os telespectadores da Band News. Essa é uma grande notícia, não é mesmo? Para o agronegócio, especialmente do celeiro agrícola brasileiro, que é o Mato Grosso.
0: Pois é, né, Ana? Queria que você explicasse melhor para a gente o tamanho do salto que significa, é mesmo um divisor de águas para o nosso agronegócio, quais os setores mais beneficiados, qual a importância desse projeto?
19: Bom, são enormes as vantagens para esse projeto. Primeiro que a deficiência da logística para o agronegócio no Brasil e para outros setores da economia é gigantesco. Isso retira a competitividade que o Brasil tem em vários setores econômicos comparativamente a países aqui do Mercosul ou muito mais comparativamente com países asiáticos. Então ela tem uma relevância estratégica no barateamento do custo e no tornar a produção brasileira mais competitiva. Nós somos produtivos, mas não somos competitivos. E ser produtivo depende do produtor, que cada vez mais, Vitor, está usando tecnologias modernas, avanço, sustentabilidade e tendo maior produtividade. Mas quando chega na competitividade, aí nós perdemos espaço para os nossos principais concorrentes. E aí a culpa não é do produtor, são dos governos, seja estadual, seja municipal, seja especialmente o governo federal. A decisão da Suprema Corte, meia década depois, são 5 anos, ela traz uma luz para uma obra estratégica do ponto de vista logístico. A BR-163, onde eu estive recentemente, depois de ter feito uma palestra lá em Sinop, eu fui a Itaúba. Foram 100 quilômetros rodados por essa rodovia, dos quais não era nenhum quilômetro duplicado. E a estrada dos dois lados, ela é bordada de lavouras de milho, porque o Mato Grosso está se tornando agora na capital do etanol a partir do milho como matéria-prima. Então, veja só, uma carreta de uma extensão, cada uma delas de 27 metros, uma emendada na outra. Agora você imagina uma rodovia federal não duplicada no eixo do celeiro agrícola brasileiro, que é o Mato Grosso. Então essa obra Ferrogrão, que vai de Sinop a Miritituba, no Pará, ela tem uma extensão de 933 quilômetros, dos quais, olha só, 630 quilômetros são já de um trecho onde está a rodovia 163. Portanto, o impacto ambiental é praticamente anulado, porque é uma ferrovia do lado de uma rodovia federal pré-existente. E o ministro relator desse projeto tão importante e estratégico para o Mato Grosso e para o país, ela vai reduzir, Vitor, preste atenção, em 50% as emissões de gás CO2, de gás de efeito estufa, porque vai deixar de usar combustível fóssil nos caminhões, o diesel. Então ela vai, com o transporte, tornar uma estrada mais econômica e muito mais segura e muito mais rápida, porque o tempo que vai gastar a ferrovia será muito menor do que numa estrada já saturada de excessivo movimento. Então, sobre todos os aspectos, isso vai ser uma grande vantagem para o agronegócio brasileiro, especialmente considerando aí os nossos compradores da Ásia e também de outros países. O detalhe apresentado aí pelo nosso querido Daniel Vargas, ele deixou claro, o fato de o Supremo ter autorizado e de ter liberado a obra do ponto de vista do que foi questionado pelo PSOL, inclusive dando uma reserva para compensar essa parte que vai ser usada no Parque do Chamanjim, isso além dessa questão, os licenciamentos ambientais todos terão que ser feitos pelos órgãos competentes, muito didaticamente explicado pelo Daniel Vargas, no processo que antecede a licitação e o leilão dessa obra, que terá um impacto extraordinariamente relevante para todo o agro brasileiro, mas especialmente do Mato Grosso. Há uma comemoração muito justificada pelos produtores do Mato Grosso em relação a essa decisão da Suprema Corte. Então, ainda bem que o Supremo, envolvido com questões político-institucionais tão agudas em nosso país, tenha se debruçado sobre esse tema que é, eu diria, de urgência e inadiável, meu caro Vitor.
0: Agora, Ana, e muito importante esse ponto sobre a redução de emissão de gases, né, sobre a redução de emissão de poluentes, porque o argumento para embargar a obra era justamente o impacto ambiental. O PSOL, que é o autor da ação, alegava era que haveria uma ameaça às populações indígenas e a retirada de uma área de proteção ambiental. Daí, sobre esse ponto de vista que eu queria te ouvir, Ana, na sua avaliação, foi correta a decisão, que, aliás, prevê também uma compensação, né? O Supremo libera, mas determina que o governo conceda novas áreas à população indígena. Sob o ponto de vista ambiental, lhe pareceu correta a decisão, Ana?
19: Absolutamente correta, exatamente pelo benefício que vai representar para a sustentabilidade, para o meio ambiente, essa redução de 50%. Olha o percentual de emissão de CO2 sobre a atmosfera. Então, isso é importante. Mas o que mais havia o questionamento era sobre o uso de uma área do Parque Xamanjim, das comunidades indígenas, que, comparativamente ao leito da estrada pré-existente, que é 163, já foi decidido pelo próprio Supremo de uma compensação desta parte da área. Como eu disse, são 933 quilômetros o trecho total da ferrovia. E desse total, a BR-163 está em 630 quilômetros da BR-163. Portanto, essa diferença entre os 933 do trecho da ferrovia para o trecho da rodovia que já existe hoje é que será compensado às comunidades indígenas pela decisão tomada no voto final do Supremo Tribunal Federal. Então, ela resolve de forma, eu diria, inteligente, adequada para os padrões e para as necessidades do nosso país. É um avanço que já vem tarde, mas é melhor tarde do que não vir a decisão da Suprema Corte. Agora, tomara também que os órgãos ambientais, o IBAMA, todos os demais órgãos também do Estado do Mato Grosso, que serão submetidos à avaliação para concessão desse licenciamento, também tem uma celeridade dentro das normas legais e dentro do processo que é exigido para uma questão que já está há muito tempo tramitando, eu diria, nas gavetas da burocracia brasileira. E essa burocracia, meu caro Vitor, sai muito cara. Sai muito cara não apenas para o produtor que trabalha, mas também para o consumidor, porque ele, no final das contas, paga esta conta muito cara da nossa ineficiência da logística que nós temos hoje.
0: Muito bem, aí a palavra da Ana Amélia Lemos, ex-senadora, jornalista, comentarista aqui do Grupo Bandeirantes. Obrigado, Ana, pela presença aqui. Bom final de semana. Acho até que você está, talvez, no Rio Grande do Sul, é isso? Pelo visual aí de inverno, está tomando um bom vinho, não?
19: Pois é. Olha, eu não sei quanto está a temperatura aí em São Paulo. Eu saí de São Paulo hoje, 1 da tarde. Eu estava em São Paulo hoje de manhã, estava 14 graus. Eu estou agora com menos de 10 graus aqui em Caxias do Sul. Nossa. Que é uma região muito importante, Caxias do Sul. Mas aqui tem um bom vinho, eu recomendo também. É a época que os turistas gostam de vir aqui para o Rio Grande do Sul. Então, Vitor, você também está convidado. E quero ser a tua anfitriã aqui também, quando você chegar por essas bandas aqui.
0: Opa, combinado. O vinho é bom, a temperatura está agradável, não tem erro então. Até a próxima, Ana.
19: Especialmente a comida. Aqui predomina aqui a influência da imigração italiana, então a comida é maravilhosa, viu? Você vem até para se preparar para engordar alguns quilinhos a mais. Mas como você é elegante, não tem nem esse problema, viu?
0: Pode deixar, tá marcado, tá anotado. Até, Ana, obrigado, viu? Beijo, boa noite.
19: Bom fim de semana a todos.
0: Para nós, até mais. A gente muda de assunto agora para falar da prisão da Deolane Bezerra, influenciadora ligada ao PCC, que foi detida numa operação que investiga lavagem de dinheiro da facção. Deolane foi transferida hoje para um presídio no interior de São Paulo. A justiça negou o pedido de prisão domiciliar. Na audiência de custódia, ela disse que o dinheiro que recebeu de um dos investigados foi pagamento do trabalho dela como advogada.
20: Deolane Bezerra chegou no começo da tarde desta sexta-feira no presídio de Tupi Paulista, a 670 quilômetros da capital. Ela foi presa em suspeita de lavar dinheiro para o PCC. Na audiência de custódia, Deolane negou as acusações.
21: Excelência, eu fui presa num exercício da profissão. À época dos fatos, eu advogava. É um processo de um ano bem antigo, 2019-2020. E eu quero deixar bem claro, mesmo sabendo que aqui não se trata de mérito, mas que eu fui presa por estar advogando por uma quantia de R$ 24 mil depositada em minha conta por um cliente que consta no próprio relatório da polícia.
20: Segundo as investigações, Deolane recebeu mais de R$1 milhão de uma transportadora em depósitos fracionados em valores sempre abaixo de R$10 mil. Uma estratégia, segundo o inquérito, para não chamar a atenção da fiscalização. Os verdadeiros donos da empresa seriam Marcola, o número 1 do PCC, e o irmão dele, Alejandro Camacho, que também está preso. Ainda de acordo com a investigação, os depósitos na conta da influenciadora foram feitos no contexto de prestação e fechamento de contas, não de pagamento por serviços advocatícios, como disse a influenciadora na audiência de custódia.
1: E nós entendemos ao longo da investigação, em parceria com o Ministério Público, que a Deolane, até pelo poder econômico que ela adquiriu ao longo do tempo e pela sua influência, ela funcione como uma espécie de caixa do crime organizado.
20: O presídio para onde a influenciadora foi levada tem capacidade para 714 detentas, mas atualmente abriga mais de 870. Deolane se recusou a entregar as senhas dos dois celulares apreendidos durante a operação. Segundo a Polícia Civil, isso não deve impedir o acesso ao conteúdo dos aparelhos, já que peritos têm tecnologia para extrair dados e mensagens que podem ajudar na investigação. Os sobrinhos de Marcola, Leonardo e Paloma Camacho são considerados foragidos. A influenciadora foi presa em casa, num condomínio da Grande São Paulo. Acostumada a uma rotina de luxo e ostentação nas redes sociais, Deolane Bezerra exibe carros importados, viagens internacionais e joias para milhões de seguidores.
21: Falei com vocês hoje, né? Mas amanhã eu vou ficar bem ativa aqui nessas redes.
20: Uma fortuna, segundo ela, construída com trabalho de advogada, publicidade e rendimento de empresas. Deolane já tinha sido presa em outra operação em 2024 que apurava lavagem de dinheiro num esquema envolvendo jogos ilegais.
0: E o Supremo Tribunal Federal começou a julgar mudanças na lei da ficha limpa. A relatora ministra Carmen Lúcia foi contra a redução do prazo para políticos condenados ficarem proibidos de concorrer. Ela chamou de retrocesso a mudança aprovada pelo Congresso no ano passado e sancionada pelo presidente Lula em setembro. A principal alteração é no início da contagem do prazo de 8 anos de afastamento por crimes como improbidade administrativa e abuso de poder. Antes era a partir do fim do mandato do político condenado. Com a mudança, a contagem começa logo depois da decisão que determina a perda do mandato ou a partir do pedido de renúncia. Na prática, isso devolveria mais cedo os direitos políticos para os condenados. O julgamento segue até quarta da semana que vem. O presidente do Conselho Nacional de Justiça, ministro Edson Fachin, que também preside o Supremo, propôs unificar a divulgação dos salários de todos os juízes do país. Atualmente, os tribunais usam mais de 500 nomes diferentes para pagar benefícios extras, os chamados penduricalhos. Com o contracheque único de Fachin, cada magistrado passaria a ter um único documento mensal reunindo todos os ganhos. A medida atende a uma decisão recente do Supremo para dar transparência e evitar que os salários ultrapassem o teto constitucional. O projeto ainda será votado pelo próprio plenário do Conselho. E atenção, quem já declarou o imposto de renda, já dá para consultar quem vai receber no primeiro lote, que vai ser pago, aliás, na próxima sexta-feira. É só acessar o site ou aplicativo da Receita. R$16 bilhões serão liberados para 8.700.000 contribuintes. É o maior lote da história. Quem ainda não enviou a declaração tem que correr, porque o prazo para entregar sem multa termina em uma semana, já na próxima sexta, dia 29. A Receita Federal já recebeu 30 milhões de declarações e ainda faltam cerca de 14 milhões. 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Marina Salles Lana, gerente de relacionamento da B3, falou sobre o papel da tecnologia no desenvolvimento de novas iniciativas e parcerias.
2: A tecnologia, quando a gente está falando, né, a gente, aqui eu peguei três palavras que elas foram faladas aqui, tanto pela Natália quanto pelo Fábio, que foi planejamento, regulação, segurança jurídica. Quando a gente fala em investimentos de longo prazo, a gente tem que conciliar duas questões que elas parecem opostas, mas elas são complementares, que é estabilidade e a segurança, não só jurídica, mas uma estabilidade para que os investimentos possam ser feitos e os serviços serem prestados, ao mesmo tempo conciliar com avanços tecnológicos, mudanças climáticas e outras alterações que são enormes em contratos de 20, 30 anos. E neste momento a tecnologia ganha, tem um papel fundamental para agregar não só a evolução desses serviços para as necessidades, mas para trazer resiliência. É com a tecnologia que a gente consegue em muitos casos comprovar. Fico imaginando antigamente nos contratos de concessão de telefonia fixa, por exemplo, que a gente tinha ali comunicações de incidentes por fax. Inclusive, eu lembro assim, dos contratos de concessão, uma das obrigações era que as pessoas tivessem fax. Era obrigação, disponibilização de fax. Imagina o contrato que vigente até hoje, prevendo o fax. Então, isso tudo para dizer que a tecnologia, ela vem como algo para agregar segurança jurídica e para fazer frente a essas necessidades. E os contratos de concessão e PPP, eles são construídos, e eu acho que a modelagem dos contratos avançou muito nos últimos, principalmente 10 anos, para permitir que essas tecnologias, elas sejam embarcadas, sejam agregadas. O Fábio, enquanto ele falou, que ele falou de pelo menos três tecnologias, talvez daqui a 10 anos elas nem existirão mais. Como que a gente faz para esses contratos agregarem isso tudo? E isso vale para o mercado financeiro de capitais também. Como que a B3, e aqui no caso, né, a B3, que é a casa do mercado de capitais financeiro do Brasil, uma empresa centenária e uma das maiores da América Latina, como que a gente faz para dar essa estrutura de segurança para os investidores, mas ao mesmo tempo permitir que os investimentos ele acompanhe com tecnologia? E aí a gente dá exemplo, por exemplo, da recém-lançada Trila, que é uma linha da B3 que foca muito na questão de agregar tecnologia. A B3 sempre esteve e está à frente dessa questão tecnológica para dar aqui o suporte para que o mercado financeiro ele consiga atender as empresas que vão justamente fazer frente às necessidades de infraestrutura.
0: É isso, hora do esporte, hora de falar de Copa do Mundo, tá chegando, hein? O último título do Brasil faz tempo, né? Foi o Penta em 2022, 24 anos atrás. É tanto tempo que existe hoje uma geração inteira que nunca viu o Brasil ser campeão de uma Copa. Uma geração marcada pelo 7-1 da Alemanha em 2014. Agora é a hora de apagar esse trauma.

0: 58, 62, olha aí a Copa de 70, ainda teve 94 e 2002, 5 vezes campeão do mundo. Quem viu, quem viveu, ah, não esquece.
1: Foi uma das sensações mais incríveis que eu já tive. 2002 foi lindo.
0: Desse eu me lembro bem. De 2002 pra cá, já se vão 24 anos. 24 anos. Significa que uma geração nascida depois do último título não sabe o que é gritar um Brasil campeão do mundo. E muita coisa mudou de lá pra cá.
2: Chegou a geração do 7-1.
3: Olha o close, Júlio César, de novo ele.
4: Semifinal de Copa do Mundo, jogando no Brasil, tomar uma das maiores goleadas de história de Copa do Mundo, não dá. E para uma seleção que tem 5 Copas do Mundo, não dá para tomar 7-1 no próprio país.
5: A gente só viveu coisa ruim em Copa do Mundo, né? Opa. Levando a primeira Copa nossa foi a de 2014, tudo deu errado até agora, né?
2: O futebol também mudou. Dos jogadores convocados, a maioria atua no exterior. Ídolos lá fora, desconhecidos para muita gente aqui dentro.
4: Eu acho que o brasileiro hoje em dia, a nossa geração, tem muito pouca identidade com a seleção brasileira.
5: Tem muito a ver com os principais jogadores da seleção jogarem na Europa. Então, assim, isso acaba, não tendo a proximidade que, por exemplo, meu pai tinha com os ídolos da seleção na época dele.
2: No tempo do seu Eduardo, que ouviu e viu o Brasil vencer as 5 Copas, era bem diferente.
6: O Brasil parou no 70. Foi uma comemoração geral, né? Todo mundo, era tudo emprego, todo mundo saía, todo mundo queria. Fui muitas vezes no Pacaembu para ver o Gilmar jogar.
0: O que, que o senhor prefere? Corinthians campeão do mundo, que é o seu time, ou Brasil campeão do mundo?
6: Brasil. O Brasil é melhor. O Corinthians também seria ótimo isso, mas não tem, né? A gente é brasileiro, né?
2: Agora pergunta para a turma.
7: O meu clube campeão no Brasileirão, acho que eu já preferia mais do que o Brasil campeão no mundo.
0: E aí chegou 2026 e a chance de contar uma nova história. Hora de pintar a rua, renovar as expectativas e ver todas as gerações reunidas no mesmo sonho.
8: É o maior país do futebol, é o país do futebol, que é a maior camisa e eu acho que isso pode pesar. Então não dá pra desacreditar em nenhum momento.
6: Nossa, eu gostaria muito de ver.
0: Mais uma.
6: Pela sexta vez.
2: E a gente volta a acreditar com a memória de outros tempos e o jeito de uma nova geração.
9: E depois de 10 temporadas e uma coleção de títulos, chegou ao fim a era Pep Guardiola no comando do Manchester City da Inglaterra. O técnico espanhol gravou uma mensagem de despedida emocionante.
10: 20 taças conquistadas desde 2016. Uma era vitoriosa que termina neste domingo com o fim da temporada do futebol inglês.
11: Que momentos incríveis nós passamos juntos. Não me perguntem os motivos pelos quais estou saindo. Não existe um motivo. Mas no fundo, eu sei que chegou a minha hora.
10: Quando o espanhol Pep Guardiola chegou ao Manchester City, o clube centenário buscava cravar seu lugar entre os maiores da Inglaterra e da Europa. A resposta veio rápido. Já na segunda temporada, o primeiro título inglês, que deu início a uma série espetacular. Foram 6 conquistas da Premier League em uma década. O capítulo mais marcante dessa passagem veio em 2023, com a conquista inédita da Liga dos Campeões. Guardiola planeja tirar um período sabático, mas ainda vai manter vínculo com o Grupo City como embaixador mundial. Enquanto isso, interessados no treinador não faltam. Ele estaria na mira de seleções como Arábia Saudita e de clubes como Milan e Juventus da Itália. A despedida de Pep Guardiola será neste domingo contra o Aston Villa, na última rodada da Premier League. O favorito para assumir o City como treinador é o italiano Enzo Maresca, ex-auxiliar de Guardiola no clube inglês.
9: Hora do intervalo e já já tem mais. 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Até já.

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0: Justiça da Itália nega a extradição de Carla Zambelli para o Brasil.
1: Condenada pelo Supremo Tribunal Federal, ex-deputada que possui dupla cidadania já deixou o presídio. E você vai ver também.
0: Daniel Vorcaro retorna à cela especial da Polícia Federal em meio a uma nova tentativa de delação premiada.
1: Influenciadora Deolane Bezerra é transferida de presídio e alega que suposto dinheiro recebido do PCC era pagamento por serviço de advocacia.
0: Investigação revela a estrutura do Comando Vermelho no Rio, com vigilância de drones e mineração de criptomoedas.
1: Governo federal anuncia um bloqueio adicional de 22 bilhões de reais no orçamento deste ano.
0: Maior nave espacial do mundo decola para o seu 12º voo de teste.
1: Nada de auditório e técnico chamando jogador por jogador. Seleções dispensam as formalidades e inovam na divulgação de convocados para a Copa do Mundo. 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No Rio de Janeiro, 10 criminosos foram presos em uma operação contra o Comando Vermelho.
0: A facção usava drones para monitorar a polícia e mantinha uma fazenda de criptomoedas abastecida com energia roubada.
2: Da revisão, tropa. Reunião lá do Espiriquito lá, ó. Lá dentro da marinha lá, ó.
3: As imagens foram obtidas durante a investigação da Polícia Civil. Nos vídeos, criminosos monitoram em tempo real a movimentação das forças de segurança e até deslocamentos das forças armadas no complexo do Lins, na zona norte do Rio.
4: Ó, o drone no alto, meus amigos. Vamos ter a infra.
3: Criminosos usavam drones e grupos restritos de comunicação para acompanhar operações policiais e repassar informações em tempo real. As investigações também revelaram uma estrutura clandestina usada para mineração de criptomoedas dentro da comunidade. Em um terreno aparentemente abandonado, os agentes encontraram pelo menos 30 computadores ligados em série, funcionando com energia furtada de um poste.
5: Esses maquinários, eles são de valores expressivos e a própria utilização deles requer um grande volume também de gastos, especialmente com relação à de energia e até mesmo para a ventilação desses aparelhos.
3: Agora a polícia apura se a chamada fazenda de bitcoins era utilizada para lavagem de dinheiro do tráfico de drogas. Segundo as investigações, o grupo é ligado ao tráfico de drogas, roubos de veículos, assaltos a residências de alto padrão, ataques a bancos e extorsões. Durante a operação, os agentes apreenderam drogas, equipamentos usados em roubos e bloqueadores de GPS, dispositivos normalmente utilizados para dificultar a localização de veículos roubados. Agentes também cumpriram mandados contra integrantes de uma quadrilha especializada no golpe da falsa central telefônica. Segundo os investigadores, apenas uma das vítimas teve um prejuízo de 50 mil reais. Agora os policiais trabalham para identificar outras pessoas que caíram no golpe. Segundo a investigação, os criminosos se passavam por funcionários de bancos para aplicar fraudes e invadir contas bancárias das vítimas.
1: Uma operação contra bandidos do PCC que atuavam no Paraná terminou com 22 presos.
6: Policiais foram às ruas de 18 cidades do Paraná, Santa Catarina e também São Paulo. 22 investigados foram presos, a maior parte deles em Almirante Tamandaré, na região metropolitana de Curitiba. Drogas, armas e celulares foram apreendidos nos endereços.
7: As investigações focaram na atuação do grupo entre Curitiba e o litoral do Paraná. Segundo a Polícia Civil, os criminosos eram responsáveis pelo tráfico de drogas, de armas e também movimentação financeira ilícita. Para isso, contavam com uma estrutura organizada com a divisão de funções.
8: Foi possível ali verificar questões hierárquicas, né? Ali de comando, estruturada, divisão de tarefas ali entre os indivíduos, cada um com sua tarefa específica, e ordem mesmo, ordenação no sentido de filiação de membros, desfiliação, aceite ou não de desfiliação de indivíduos ali que queriam em algum momento ali sair da facção.
6: Com os materiais apreendidos na operação, as investigações seguem contra o grupo criminoso na região. Além disso, a polícia procura os foragidos da ação e possíveis outros envolvidos.
9: Presa numa operação que investiga a lavagem de dinheiro para o PCC, a influenciadora Deolane Bezerra foi transferida para um presídio no interior de São Paulo.
1: Na audiência de custódia, a má influenciadora, a Deolane Bezerra, essa, disse que o dinheiro que recebeu de um dos investigados foi pagamento do trabalho dela como advogada.
10: Deolane Bezerra chegou no começo da tarde desta sexta-feira no presídio de Tupi Paulista, a 670 quilômetros da capital. Ela foi presa na manhã de ontem, suspeita de lavar dinheiro para o PCC. Na audiência de custódia, Deolane negou as acusações.
11: Excelência, eu fui presa num exercício da profissão. À época dos fatos, eu advogava. É um processo de um ano bem antigo, 2019, 2020. E eu quero deixar bem claro, mesmo sabendo que aqui não se trata de mérito, mas que eu fui presa por estar advogando por uma quantia de R$ 24 mil depositada em minha conta por um cliente que consta no próprio relatório da polícia.
10: Segundo as investigações, Deolane recebeu mais de R$ 1 milhão de uma transportadora em depósitos fracionados em valores sempre abaixo de R$ 10 mil. Uma estratégia, segundo o inquérito, para não chamar a atenção da fiscalização. Os verdadeiros donos da empresa seriam Marcola, o número um do PCC, e o irmão dele, Alejandro Camacho, que também está preso. Ainda de acordo com a investigação, os depósitos na conta da influenciadora foram feitos no contexto de prestação e fechamento de contas, não de pagamento por serviços advocatícios, como disse a influenciadora na audiência de custódia.
12: E nós entendemos ao longo da investigação, em parceria com o Ministério Público, que a Deolane, até pelo poder econômico que ela adquiriu ao longo do tempo e pela sua influência, ela funcione como uma espécie de caixa do crime organizado.
10: O presídio para onde a influenciadora foi levada tem capacidade para 714 detentas, mas atualmente abriga mais de 870. Deolane se recusou a entregar as senhas dos dois celulares apreendidos durante a operação. Segundo a Polícia Civil, isso não deve impedir o acesso ao conteúdo dos aparelhos, já que peritos têm tecnologia para extrair dados e mensagens que podem ajudar na investigação. Também alvos da operação de ontem, os sobrinhos de Marcola, Leonardo e Paloma Camacho, são considerados foragidos. A influenciadora foi presa na manhã de ontem em casa, num condomínio da Grande São Paulo. Acostumada a uma rotina de luxo e ostentação nas redes sociais, Deolane Bezerra exibe carros importados, viagens internacionais e joias para milhões de seguidores.
11: Falei com vocês hoje, né? Mas amanhã eu vou ficar bem ativa aqui nessas redes.
10: Uma fortuna, segundo ela, construída com trabalho de advogada, publicidade e rendimento de empresas. Deolane já tinha sido presa em outra operação em 2024 que apurava lavagem de dinheiro num esquema envolvendo jogos ilegais.
1: Em São Paulo, a polícia aponta o maior ladrão de livros raros do país como mentor do roubo de obras de arte da Biblioteca Mário de Andrade.
9: Ele e mais dois suspeitos de envolvimento no esquema estão presos.
13: Um vazio nas paredes da Biblioteca Mário de Andrade em São Paulo. Dois criminosos armados conseguiram levar 13 obras consideradas raras no final do ano passado. Entre as gravuras levadas, obras de Portinari e Matisse. Essas novas imagens mostram momentos depois da ação dos criminosos. Na época, os bandidos foram identificados e um deles preso. Até agora, as obras de arte não foram localizadas. Com o avanço da investigação, a Polícia Civil de São Paulo chegou a quem acredita ser o mandante do crime. E é um velho conhecido, Laércio Rodrigues de Oliveira, considerado o maior ladrão de obras de artes do país. No documentário Cartas para um Ladrão de Livros, Laércio confessa seu primeiro roubo, uma revista da década de 40, com Carmen Miranda na capa. Desde então, a lista de furtos inclui gravuras de Debré e Rugendas, do século XIX. Ele foi preso pela quinta vez no mês passado, no Rio de Janeiro. Segundo a polícia, estaria planejando o roubo de obras do Instituto Rui Barbosa. Em áudio obtidos pelos investigadores, Laércio dá detalhes do esquema criminoso.
14: Não sou especializado em quadros, mas geralmente o mesmo cara que negocia os livros raros, ele acaba se interessando também por pinturas, que já não é uma forte, entendeu? Aí o que acontece? Mesmo a gente não tendo muita noção, a gente sabe que vale. Aí depende de

0: procura localizações estratégicas de câmeras, segurança, vulnerabilidades, obras raras e passa tudo para o líder intelectual, que é o Laércio.
1: De acordo com a investigação, as obras roubadas na biblioteca Mário de Andrade podem ter sido vendidas no exterior.
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3: De volta com o Jornal da Noite, agora falamos da Justiça da Itália, que rejeitou a extradição para o Brasil e soltou a ex-deputada Carla Zambelli. Vamos ao vivo a Brasília, Natália Paz, e traz os detalhes. Boa noite, Natália.
8: Boa noite, Thaís. Carla Zambelli já está em liberdade. Ela deixou o presídio feminino na Itália nessa noite, depois que a Corte de Cassação Italiana, o equivalente a um Supremo Tribunal Federal, anulou a decisão que foi recentemente tomada pela Corte de Apelação, que autorizava a extradição dela para o Brasil. Em um vídeo nas redes sociais, ela agradece o trabalho dos advogados que, segundo ela, fizeram o impossível ao lutar contra o sistema. Vamos ver.
9: Aqui na Itália eles fizeram o impossível, que é lutar contra um sistema dificílimo.
10: Não desistiu.
9: Nós nunca desistimos, ele não desistiu de mim, quando tudo estava perdido, quando a gente pensou que não ia dar certo.
8: Zambelli foi presa no ano passado, depois de deixar o Brasil após ser condenada pelo Supremo pela invasão aos sistemas do Conselho Nacional de Justiça. O próximo passo é o aval do ministro da Justiça da Itália. Ele tem prazo de 45 dias para dar a palavra final sobre a extradição. Depois, deve comunicar ao governo brasileiro quais procedimentos devem ser adotados. Caso ela sofra uma nova reviravolta e seja extraditada, o STF já informou que ela deve ficar presa na colmeia, que é o nome da penitenciária feminina aqui de Brasília. É com vocês.
2: Depois de ter a proposta de delação premiada rejeitada pela Polícia Federal, o banqueiro Daniel Vorcaro trocou de advogado e voltou a uma cela especial na sede da PF em Brasília.
11: O ministro do Supremo Tribunal Federal, André Mendonça, autorizou nesta sexta-feira o retorno de Daniel Vorcaro a uma cela especial na Superintendência da Polícia Federal em Brasília. Interlocutores de Vorcaro afirmam que ele ficou em pânico diante da possibilidade de ter de retornar ao complexo da Papuda. Esse teria sido um dos motivos para a mudança na equipe de defesa anunciada hoje. O advogado José Luiz de Oliveira Lima disse que saiu do caso em comum acordo. Ele não conseguiu fechar com a PF uma proposta de delação premiada. Vorcaro já ficou numa ala de segurança no complexo da Papuda e, segundo agentes penitenciários, teve episódios de ansiedade extrema. A defesa agora ficará a cargo do advogado Sérgio Leonardo, amigo do banqueiro. A relação de Mendonça com o advogado José Luiz de Oliveira Lima se deteriorou nas últimas semanas. E foi após a saída dele que o ministro autorizou a volta de Vorcaro para a sala de Estado-Maior da PF, que tem ar-condicionado, banheiro privativo, frigobar e chuveiro quente. Agora o banqueiro tem na Procuradoria-Geral da República o que advogados definem como a última chance de uma delação. Por isso, Vorcaro subiu a aposta. Sinalizou com a devolução de 60 bilhões de reais aos cofres públicos. Na proposta rejeitada pela PF, ele tinha prometido o ressarcimento de 40 bi em 10 anos. E também não havia detalhado, segundo delegados, a relação com autoridades dos três poderes. Hoje, o ministro Gilmar Mendes pediu vista, mais tempo para analisar a prisão do pai e do primo de Vorcaro. O relator André Mendonça defendeu a continuidade deles na cadeia. Henrique Vorcaro, pai do

0: banqueiro é apontado pela PF como demandante e beneficiário da chamada turma, uma espécie de milícia que teria sido formada para vigiar e intimidar desafetos. Segundo o STF, o pai do banqueiro teve ontem um surto psiquiátrico, onde está detido em Minas Gerais. Mas o presídio Nelson Hungria negou problemas com o preso. Já Felipe Cansado, primo do dono do Master, atuaria operando pagamentos a pessoas envolvidas no esquema. Uma delas seria o senador Ciro Nogueira, acusado pela PF de receber uma mesada que chegaria a R$500 mil, o que ele nega. O ministro Gilmar Mendes tem um prazo de até 90 dias para analisar as prisões e devolver o caso para o julgamento virtual.
1: A distância entre o que a Polícia Federal quer saber e o que Vorcaro quer entregar. Veja no comentário de Fernando Mitre.
2: André Mendonça já nem recebia o advogado de Vorcaro. E por aí já se via que ele ficaria mesmo sem condições de atuar nessa tentativa de avançar nas negociações da delação. Mas o problema maior está aí de corpo inteiro e é outro. Para conseguir uma delação tem que entregar o que ainda não está nas investigações, é óbvio. E o que se viu até agora é que as informações da polícia, e em grande parte do noticiário, estão à frente dos conteúdos que têm sido oferecidos pela defesa de Vorcaro para a delação. A primeira versão entregue pela defesa, no dia 5 de maio, tinha menos informações do que nos celulares apreendidos. Falta nome de gente, de poderosos, sem o que não vai ter delação. A PF saiu das negociações achando que Vorcaro está resistindo a cooperar de maneira convincente e efetiva. A PGR abre uma segunda chance e a proposta de devolução de 40 bilhões, virando 60, ajuda, mas não resolve. Se bem que ajuda mesmo é o público a entender o tamanho ou a dimensão, 60 bilhões, a dimensão desse capítulo inédito na história da corrupção. Mas a prioridade, o que interessa de fato, está no conteúdo, que é onde faz sentido a ideia de delação. Mas depois de idas e voltas, o ambiente do momento, inclusive com a volta de Vorcaro à cela especial da PF, é de que com as negociações abertas, há sim alguma possibilidade ainda de essa delação sair. Vamos ver. Thaís, Felipe.
3: Obrigado, Mitre. Uma série de denúncias de abuso sexual infantil levou a polícia francesa a investigar creches e escolas públicas em Paris. 16 suspeitos foram presos.
4: Pelo menos 10 creches, 20 escolas do ensino infantil e 84 jardins de infância estão sob investigação na capital francesa, depois que o Ministério Público acolheu centenas de denúncias de pais de crianças e bebês. As acusações são de estupro, abuso sexual, maus tratos e ameaças. Uma mãe, que preferiu não se identificar, apresentou queixa no começo de abril, alegando que a filha de 4 anos havia sido estuprada.
5: Ma fille, ma Claire m'a dit que ça s'est passé plusieurs fois, d'une manière répétée. Ils ont dit que c'est un secret, qu'elles ne doivent pas en parler aux parents.
4: Outra mãe, de uma menina de 3 anos, disse que o escândalo sem precedentes pode ser ainda maior.
6: Nous, évidemment, là, on se rend bien compte de ce qui se passe, c'est que notre fille, a priori, a été concernée. Voilà, le sujet, c'est qu'aujourd'hui, nous, on a 16 plaintes sur une école d'une centaine d'élèves.
4: Os casos teriam ocorrido ao longo dos últimos 5 anos e envolveriam funcionários responsáveis por acompanhar as crianças em atividades extracurriculares.
7: D'affaire hors norme, de par la quantité de vítimas, de par la quantité d'animateurs et de par la quantité en réalité de personnes qui auraient pu faire cesser les dommages, qui auraient pu intervenir rapidement pour protéger ces enfants et qui ne l'ont pas fait.
4: 16 suspeitos com idades entre 18 e 68 anos foram presos. Desde o começo do ano, 78 funcionários municipais foram suspensos, 31 deles por suspeitas de violência sexual. As famílias acusam autoridades de ignorarem queixas ao longo dos anos. Em alguns casos, suspeitos continuaram recebendo salário mesmo após a suspensão. E outros teriam sido apenas transferidos para diferentes unidades escolares.
1: Aqui no Brasil, no Rio de Janeiro, a ressaca do mar provocou estragos. Ondas de mais de 2 metros de altura abriram um buraco no calçadão da Praia da Macumba, no Recreio dos Bandeirantes. Um trecho da ciclovia Tim Maia entre São Conrado e Vidigal está interditado e o alerta de ressaca da Marinha vai até este sábado. Agora falamos de um temporal que causou estragos esta tarde em São Luís. A combinação de chuva forte e ventania deixou ruas alagadas e provocou destruição. A força dos ventos arrancou parte do telhado de um shopping, ninguém ficou ferido e a área foi isolada. Casas e comércios também perderam telhados em outros bairros da capital. A Defesa Civil está em alerta. Então, vamos falar da previsão do tempo agora para todo o Brasil, começando com destaque para São Paulo, alerta máximo para a volta de temporais, especialmente na região metropolitana e também em boa parte do interior. Essa faixa em roxo aqui no nosso mapa. Há risco de alagamentos e destaque também para a chance de vendaval. A chuva forte atinge ainda o sul do Paraná e o norte de Santa Catarina. Passando agora para outras regiões, atenção também na faixa entre o litoral do Espírito Santo, avançando até Pernambuco, que tem previsão de pancadas fortes. O perigo maior fica na região de Ilhéus, na Bahia. Ainda na rota dos temporais, vamos destacar a região norte. Amazonas, Roraima, Amapá e Pará também. Toda essa faixa em amarelo e vermelho aqui no mapa, com possibilidade de chuva intensa. Na semana que vem, uma frente fria mantém as condições de chuva nessas regiões, pelo menos até quarta-feira, como a gente consegue observar em destaque no mapa. O sábado será de frio e chuva na capital paulista. Quem pode descansar vai poder aproveitar, né? A temperatura varia entre 14 e 19 graus. A dica é o cobertor, uma pipoquinha, um filme, porque a tendência é de tempo instável na capital paulista. Aliás, um cenário muito parecido com Curitiba. Chuva, frio e máxima de 16 graus. No Rio de Janeiro, tempo firme, mas uma grande variação de temperatura. Mínima de 17, máxima de 27 graus. Em Salvador, chove, a máxima chega aos 30 graus. Em Belém, um tempo um pouco mais firme, 32 graus.
3: Produtores rurais e entidades ligadas ao agronegócio comemoraram a decisão do Supremo que deu aval para a construção da Ferrogrão, uma ferrovia estratégica para a economia brasileira.
8: BR-163. Por dia, mais de 2 mil caminhões bitrens carregados de grãos passam pela rodovia, a única ligação entre o Centro-Oeste e o porto de Miritituba, no Pará.
9: O projeto dela é dos anos 70, não tem acostamento, então já ficou um gargalo. A estrada não comporta esse fluxo de caminhão que tem hoje.
8: Além de não ter acostamento, boa parte da BR-163 não é duplicada. Quando acontece um acidente, o que não é raro, a pista fica interditada. Resultado, uma fila quilométrica de caminhões.
10: Agora há pouco aqui, descendo aqui na baixadona aqui.
8: É em meio aos buracos de um asfalto desgastado que a maior parte da soja, milho e algodão chega ao porto de Miritituba, um dos que integram o chamado Complexo Portuário do Arco Norte, composto também pelos portos do Amapá, Amazonas, Rondônia e Maranhão. Um terço de toda a movimentação portuária do Brasil está concentrada nessa região, que se tornou uma saída atrativa por causa da maior proximidade via Canal do Panamá com América do Norte, Europa e China. No ano passado, esses portos escoaram quase 40% de toda a soja e milho exportada pelo Brasil. Por causa da falta de infraestrutura e de um transporte ineficiente, o Brasil perdeu muito em competitividade. A solução para o problema ficou parada no Supremo por 5 anos, mas agora finalmente deve sair do papel. É a Ferrogrão, uma ferrovia que tem quase 1.000 quilômetros partindo de Sinop, no norte de Mato Grosso, até o porto de Miritituba. Ontem, por 9 votos a 1, o Supremo manteve a lei do Congresso que reduz os limites do Parque Nacional do Jamanchim, no Pará, para liberar a passagem da ferrovia. Sem a Ferrogrão, parte da produção agrícola literalmente se perde na estrada e o preço do frete fica 30% mais caro para chegar até o consumidor.
11: A gente está falando do prejuízo acumulado nesses últimos 5 anos de pelo menos 35 bilhões que a gente já poderia ter reduzido, mas eu acho que agora é um momento muito importante de celebração, né? Cada vez mais.
8: Quando estiver concluída, a Ferrogrão vai ter capacidade para transportar quase 70 milhões de toneladas por ano. mais de 3 vezes o volume máximo escoado pela BR-163. Um trem vai levar de uma vez só a carga de grãos de 400 caminhões numa viagem de um dia. Hoje o mesmo trajeto é feito em 4, 5 dias, e isso se não tiver barreiras ou acidentes na estrada.
12: Ao avaliar o último estudo da Ferrogrão, é possível notar uma redução de cerca de 40% no custo quando comparado com rotas utilizando o modo rodoviário.
8: Reportagens especiais do Jornal da Band mostraram a importância da Ferrogrão e a dificuldade para o escoamento da safra do Centro-Oeste em rodovias em péssimo estado.
13: Essas imagens mostram uma fila de caminhão de mais de 30 quilômetros na BR-163.
14: Agora trancou tudo mesmo, tudo trancado.
15: Esse é um dos principais problemas da BR-163. Apenas 28% dela é duplicada.
8: Com a liberação do Supremo, o projeto segue agora para licenciamento ambiental, estudo de impacto ambiental e só depois vai para leilão, numa parceria público-privada. As licenças podem ser os novos desafios enfrentados pelo projeto.
16: Em casos de infraestrutura como esse, esse processo costuma ser longo e passar por 4 etapas fundamentais. A primeira, a licença prévia do IBAMA, que exige um estudo de impacto ambiental completo com audiências públicas. A segunda, a consulta aos povos indígenas afetados, nos termos da Convenção 69 da OIT. Logo em seguida, vem a licença de instalação, com programas de compensação ambiental, detalhamento das obras e, por fim, a licença de operação, na 4ª etapa, depois das obras concluídas.
8: Se tudo der certo, a obra, que deve custar cerca de 20 bilhões de reais, deve começar até o final do ano que vem.
1: Foi divulgada nesta sexta uma pesquisa Datafolha de intenções de voto para presidente. A primeira depois da revelação de que Flávio Bolsonaro pediu dinheiro ao banqueiro Daniel Vorcaro para fazer um filme sobre o pai.
3: No levantamento divulgado em 16 de maio, o presidente Lula tinha 38% das intenções de voto. Agora está com 40%. O senador Flávio Bolsonaro caiu de 35% para 31%. Ronaldo Caiado subiu 1 ponto e agora está com 4%. Romeu Zema manteve os 3% e Renan Santos subiu de 2 para 3 pontos. Num dos cenários de segundo turno, Lula e Flávio apareciam empatados com 45% das intenções de voto. Agora, Lula tem 47% contra 43% do senador do PL. Os dois continuam empatados dentro do limite da margem de erro, que é de 2 pontos percentuais. Num eventual segundo turno contra Romeu Zema, Lula vencia por 46-40 na pesquisa anterior. Agora está 48% contra 39% do pré-candidato do Partido Novo. Contra o ex-governador de Goiás, Ronaldo Caiado, Lula subiu de 46% para 48%. E o pré-candidato do PSD manteve os 39%. A pesquisa completa você confere no site da Band. O Partido Cidadania aprovou a proposta de pré-candidatura de Aécio Neves à presidência. O nome ainda será analisado pela federação com o PSDB e o Solidariedade. E agora a gente confere como foi o dia dos demais pré-candidatos ao Planalto.
0: Em entrevista a Bandeirantes, o pré-candidato pelo PSD, Ronaldo Caiado, disse que o escândalo do Banco Master vai pautar a campanha eleitoral e que as explicações do senador Flávio Bolsonaro sobre a relação com Daniel Vorcaro não foram convincentes.
17: A candidatura do senador Flávio, ela passou a sofrer aquilo que é a dúvida. Você não pode entrar numa campanha de segundo turno, explicando problemas que você não conseguiu explicá-los no primeiro turno.
0: Em entrevista a um podcast, o pré-candidato do Novo, Romeu Zema, defendeu a abertura de uma CPI para investigar o Master, que o presidente do Senado já avisou que não vai sair do papel.
18: O que a gente precisaria mesmo é ter uma CPMI, como você falou, para poder estar investigando e colocando tudo às claras. Ali em Brasília, Igor, fica muito claro que parece que é um tentando acobertar os crimes do colega.
19: O senador Flávio Bolsonaro participou de uma feira de agronegócio em Brasília e defendeu a redução de impostos para o setor. Durante a agenda, evitou conversar com jornalistas. No final de semana, Flávio Bolsonaro viaja ao Rio de Janeiro para participar da Marcha para Jesus. Na semana que vem, o senador deve embarcar para os Estados Unidos para um possível encontro com Donald Trump, o que ainda não foi confirmado pela Casa Branca. Durante entrevista à TV Brasil, o presidente Lula voltou a pedir que o presidente do Senado, Davi Alcolumbre, paute a votação da PEC da Segurança, a proposta que amplia a integração entre União e Estados no combate ao crime organizado, está parada na casa há cerca de 2 meses.
20: Estou agradando o Senado, faço até um apelo ao presidente Alcolumbre. Coloque para votar a PEC da Segurança, que esse país vai resolver definitivamente o problema de segurança desse país. Se essa PEC for aprovada no Senado, 15 dias depois eu crio o Ministério da Segurança Pública.
19: Pré-candidato do partido Missão, Renan Santos não teve agenda nesta sexta-feira.
1: O impacto do escândalo Master na campanha de Flávio Bolsonaro é destaque do Canal Livre deste domingo.
21: O eleitorado bolsonarista, pelo menos por enquanto, ele tende a seguir acompanhando Flávio Bolsonaro, porque ainda vai naquela narrativa de que estão tentando impedir que a direita volte ao poder. Então, Flávio Bolsonaro, por enquanto, ele ainda é um perseguido político. Se continuar sangrando, se ficar comprovado que ele faz parte daquele sistema que ele diz combater, aí eu acredito que a perda de votos ela pode ser maior.
22: Quem pode abandonar o Flávio é o eleitor mais à direita, independente, que é, que é maior do que o eleitorado bolsonarista. Sim.
2: Que é maior. Exatamente o que eu ia perguntar. Esse eleitor, esse pode ser o grande problema do Flávio agora, porque ele não vai continuar com o Flávio, teoricamente não, se o Flávio não conseguir estancar a sangria. Aí não há dúvida.
23: Olha, eu meti um dado para vocês, os eleitores do Flávio, em pesquisas recentes, quando perguntado o motivo por que vota no Flávio, 50% é para o Lula não ganhar.
2: É. Sim.
23: Quer dizer, não é porque é atributos ao Flávio.
2: É o anti-Lula. Sim, não, é o anti-Lula.
22: Esse não é o eleitor
2: mais
22: forte.
2: Você tem desde a última eleição, você tem uma franja de cada lado que é exatamente isso. Não estou com o Lula. Eu sou contra o Bolsonaro.
24: Isso é uma franja
2: estou
24: mais,
2: com
24: né?
2: o Bolsonaro.
24: É uma franja bem grande.
1: Né? As rejeições estão iguais ali, né? Estão equiparadas, isso. Assim, numericamente. É. Na margem de erro, são as mesmas rejeições. Então, na briga de rejeição, esse também vai ser um ponto.
23: Olha, esse é um dado que está chamando a atenção nessa eleição. Na eleição passada, o Lula ganhou com 1,7% de diferença, a rejeição do Bolsonaro era 6% maior que a do Lula. Que mesmo com toda essa crise, a rejeição está igual.
24: Ô, Chile, deixa eu te ouvir sobre esse ponto da Deise. O Zema começou um movimento muito forte, ganhou uma ajuda do Gilmar Mendes, inclusive, naquela coisa de potencializar a briga ali com o Supremo. Pesquisa saiu, Zema com 3%. O Caiado, que no começo das denúncias do Flávio ficou ainda um pouco mais equilibrado, nesses últimos dias já foi um pouco mais veemente em posicionamentos, apontando o dedo para o Flávio, apareceu no Datafolha com 4%, também não decola. O seu entendimento é, ou sai o Flávio do cenário, ou a candidatura do Flávio sai, ou essas candidaturas elas não se viabilizam, ou você acha que se a coisa continuar contra o Flávio, como a gente cogitou, algo mais forte ou algo que prossiga, eles têm alguma chance de crescer, mesmo com o Flávio na parada?
22: Olha, se surgirem mais vídeos, mais informações, se esse processo continua, aí eu acho que o cenário é outro, né? Vamos ter que fazer outros debates aqui para entender o cenário. Vamos lá, ficando neste plano, né, que nós estamos agora, final de maio, a partir da pesquisa da Datafolha, a minha impressão é assim, o abalo na candidatura do Flávio não é suficiente para tirar ele do jogo.
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3: O Supremo Tribunal Federal analisa as mudanças que flexibilizaram a lei da ficha limpa. Vamos novamente a Brasília. Natália Pazzi traz mais informações. Natália.
25: A relatora, a ministra Carmen Lúcia, foi contra a redução do prazo para políticos condenados ficarem proibidos de concorrer. Ela chamou de retrocesso a mudança aprovada pelo Congresso no ano passado e sancionada pelo presidente Lula em setembro. A principal mudança é no início da contagem do prazo de 8 anos de afastamento por crimes como improbidade administrativa e abuso de poder, por exemplo. Antes era a partir do fim do mandato do político condenado ou do fim da pena. E com a mudança, a contagem começa logo após após a decisão que determina a perda do mandato, em alguns casos, a partir do pedido de renúncia. Na prática, isso devolveria mais cedo os direitos políticos aos condenados. O julgamento segue até quarta-feira da semana que vem no plenário virtual do STF. Eu volto com vocês.
1: Valeu, Nath. E a Justiça liberou pagamentos atrasados para mais de 130 mil aposentados e pensionistas que ganharam ações contra o INSS. A gente segue falando agora que, em outra decisão, o governo bloqueou o dinheiro do orçamento para arcar com o pagamento de futuros benefícios da Previdência.
4: Com o bloqueio de 22 bilhões de reais, serão congeladas despesas de custeio, como serviços de manutenção, compra de materiais, além de investimentos em obras. A ideia é ter dinheiro em caixa para pagar futuros benefícios da Previdência Social a serem concedidos a pessoas que ainda estão na fila do INSS. A redução da espera é prioridade no governo. Em maio, são 2 milhões e 300 mil pessoas na espera. Quem não vai precisar mais esperar são aposentados e pensionistas que venceram ações contra o INSS na Justiça e aguardavam pagamento. Mais de 132 mil beneficiários irão receber cerca de 2 bilhões e 100 milhões de reais. Os recursos foram liberados pelo Conselho da Justiça Federal. As ações se referem a revisões de aposentadorias, auxílio-doença e pensões. O pagamento é retroativo, levando em conta o período reclamado na Justiça. Esses valores já estão no orçamento da União. Quando o governo calcula os gastos do ano seguinte e envia para o Congresso, já reserva uma parte para essas despesas, com base numa previsão feita pelo Judiciário. Os recursos são enviados para os tribunais regionais federais que fazem depósitos nas contas dos beneficiários em bancos públicos. As datas podem ser verificadas nos sites dos TRFs.
3: Dado preocupante sobre a educação no Brasil, mais de um terço dos professores avaliados pelo MEC não alcançou o nível básico para dar aulas. A maior deficiência é na matemática.
5: Foi a primeira edição da Prova Nacional Docente no Brasil, que avalia a qualidade dos educadores e estudantes de licenciatura. Dos cerca de 760 mil participantes, mais de um terço foi considerado incapaz para dar aulas. Os piores resultados são nas áreas de matemática e das artes. A prova também expôs a fragilidade da formação à distância. Apenas 47% dos que concluíram o curso foram considerados aptos para dar aula. Na modalidade presencial, o índice foi de 74%. O Ministério da Educação promete acabar com a opção online.
6: Colocamos todos os cursos de EAD para licenciaturas em extinção. E a gente exige agora que ao menos 50% da carga horária desses cursos seja presencial.
7: As escolas, sejam elas públicas ou privadas, elas são realidades que se modificam no dia a dia. Uma coisa é trabalhar isso de modo teórico e a outra coisa é tu teres possibilidade de vivenciar essas condições tão diversas, tão heterogêneas, né, tão complexas ao longo do teu processo de formação.
5: Eduardo se formou no ano passado e hoje dá aula de biologia. Durante a graduação, estudou online por causa da pandemia. Experiência que, segundo ele, mostrou na prática a importância de aprender e trabalhar presencialmente.
9: A nossa profissão é uma profissão muito colaborativa. Então, essa troca de experiências que a gente tem muito mais facilitado no presencial, ao meu ver, é um diferencial bem grande.
1: Tá aí, a gente precisa pensar nisso, ano eleitoral, hein? Agora, vamos lá, porque ainda faltam 19 dias para a Copa do Mundo, mas a competição de convocação mais criativa, essa já começou. A seleção da Inglaterra se inspirou nos Beatles e na música Come Together para anunciar os 26 convocados. Um torcedor corre pelas ruas e os nomes dos jogadores apareceram em faixas, cartazes, guarda-chuvas e camisetas. E lá também teve polêmica. Astro do Chelsea, Palmer, foi deixado de fora. Assim como um dos jogadores mais experientes da liga inglesa, o zagueiro Maguire, do Manchester United. O meia Foden, do Manchester City, também não foi chamado. A seleção da República Tcheca também usou a criatividade e colocou fotos dos convocados para o Mundial quando eles eram ainda crianças. Já a seleção da Noruega, que volta a disputar uma Copa depois de 28 anos, contou com uma ajuda da realeza. O rei Haroldo V gravou um discurso enfatizando o trabalho em equipe. Durante a fala, os nomes dos jogadores surgiram na tela.
10: O fato é que a criatividade bombando, mas ver o seu nome ali numa camisa, divulgado, convocado para uma Copa do Mundo, deve ser uma emoção que não tem tamanho, né, Fernandinho?
11: Sensacional. Boa noite, Thaís. Boa noite, Felipe. Bem diferente do show brega que nós fizemos aqui, né?
12: Eu adorei
11: do nosso Grammy.
12: Eu adorei a República Tcheca, as crianças.
11: Sensacional.
12: Porque é o sonho, né? O sonho de todos eles era um dia chegar na seleção do país.
13: A sacada foi muito legal.
12: A sacada é maravilhosa.
13: Cara, teve da Escócia... 2, 3 dias atrás também, que foi maravilhosa. Teve uma de uma seleção africana, que foi ontem também, me fugiu qual é, linda. Se você procurar, fazer um clipezaço só com essas sacadas. E aí botam o nosso Grammy lá, depois para encerrar tudo, aquela festa, aquele glamour feio que nós fizemos.
12: O Guardiola vai ter um ano sabático?
13: Ele já teve, né? Mas depois de 10 anos no City, está na hora, né? Também cansou, né? Já ganhou, em 10 anos foram... 20 títulos, ganhou Champions, Mundial, 6 ligas.
10: Tudo que podia.
13: Ah, já deu, né? Sabe o que é o mais legal? Para a hora que ele quer. Tchau, os caras querem continuar. Tanto é que ele vai continuar como consultor do Grupo City, vai ficar dando... O Grupo City tem 12 times ao redor do planeta, o Bahia, por exemplo, aqui no Brasil. E ele vai ficar dando rolê até alguém... Parece que ele vai treinar alguma seleção do mundo árabe, estão de olho nele.
10: Agora vamos seguir para
12: a Bahia, aproveitar as praias da Bahia, já vai lá, olha o time. É uma maravilha também.
10: Tranquilo, ser consultor. Né? Fala. Vamos seguindo por aqui agora? É. Tem agora. Mudança no Palmeiras?
13: Chegou, né? Faz tempo. Quanto tempo a gente está anunciando o Barbosa? Que era só questão de falar aquele discurso, eu não sei de nada. Não sei o que está acontecendo, eu não caí no caminhão de mudança, não sei para que lado eu vou. É conversa, né? Mas faz parte desse discurso que às vezes eu acho tão infantil no futebol brasileiro, não dizer que eu vou sair no final do meu... Estão querendo matar o Yuri Alberto porque ele falou que no final do contrato ele quer ir embora do Corinthians. O Barbosa...
10: Joga limpo, né? Joga limpo.
13: É, a gente tem uma imaturidade muito grande com isso. O cara ama o time. Ele é profissional, irmão. Ele está lá para ganhar a vida dele.
12: Vamos conferir a rodada do Brasileirão?
13: Bora, vamos lá, porque o bicho vai pegar. Vitória Internacional, o Inter parece que engatou, né, Felipe?
12: Tomara, Deus te ouça. Deus te ouça, porra.
13: Não, ainda tem mais.
12: A voz voltou, tá sentindo falta dele.
13: Voltou, hein?
12: São Paulo, Felipe, e Botafogo.
13: Você tá confiante, mas pera no mútil, né?
12: É. Eu tenho 60 anos de Colorado, né? Então eu conheço. Eu conheço
13: meu eleitorado.
12: Eu conheço.
13: Vamos lá, São Paulo e Botafogo. São Paulo querendo decolar, o Botafogo com um problema ainda. Né? Agora voltou pra Eagle o comando lá da SAF. Meu, é um vai e volta sensacional. Tem Grêmio e Santos, você também deve estar confiante,
12: claro,
13: né?
12: Claro, vai no Santos.
13: Aí no sábado tem Mirassol e Fluminense, Mirassol voando na Libertadores, não consegue sair da zona de rebaixamento no Brasileiro. Fluminense está de olho no primeiro lugar, acho que é o grande jogo da rodada, é esse aqui, ó. Flamengo e Palmeiras, tiroteio para todo lado, reclamando da arbitragem, reclamando sempre de Deus e o mundo. Olha, eu vou te dizer, cara, o jogo nem começou, mas a bola já está rolando. Domingo tem Remo e Atlético Paranaense, também o Remo não sai da zona de rebaixamento, o Atlético fazendo um campeonato bacana depois que voltou da Série B. Cruzeiro vai pegar a lanterna do campeonato, que é a Chape. Corinthians e Atlético Mineiro.
12: Tem mais.
13: Jogo aí de grandes torcidas também, né?
12: Tem mais.
13: Opa. Tem mais?
10: E aí, ó.
13: Não acabou. Oh. Não dá pra ficar sem falar dele.
12: Nosso Vasco.
10: É,
13: você tá igual o Felipe. Eu vou dizer, nossa bancada está extremamente pessimista com seus times. E pra fechar, Coritiba e Bahia é o que temos pro momento.
10: E tudo isso?
13: E muito mais. Diz aí, Felipe.
12: No esporte, daqui a pouquinho, com o Fernandinho Fernandes.
13: Você vê que nós estamos ensaiados, né? Ou não estamos, Voz? Diz aí.
12: Espetáculo.
13: É, rapaz, o homem mortou quente.
12: Tchau, Fernandinho.
10: Tchau.
12: A inteligência artificial é o tema da primeira encíclica do Papa Leão XIV. O documento será publicado segunda-feira e se chama Magnífica Humanidade. O texto vai abordar o rápido avanço da tecnologia e seus impactos. O líder católico deve alertar para os riscos do uso da inteligência artificial em guerras e no mercado de trabalho. De forma inédita, o próprio pontífice vai participar da apresentação oficial no Vaticano.
10: O comediante Stephen Colbert apresentou pela última vez um dos talk shows mais tradicionais da TV americana.
0: A despedida foi ao ar nesta quinta-feira. O The Late Show, um dos programas do gênero mais famosos dos Estados Unidos, chegou ao fim depois de 33 anos. A emissora CBS anunciou o cancelamento no ano passado, justificando questões financeiras. Mas a decisão ocorreu logo depois do apresentador Stephen Colbert criticar a Paramount, controladora da rede, por um acordo financeiro com Donald Trump. Desde então, o presidente passou a defender publicamente o fim do talk show. Após a exibição do programa, Trump atacou o apresentador nas redes sociais para dizer que Colbert não tinha talento. O último episódio do talk show teve a presença de Paul McCartney como convidado.
12: Foram divulgadas imagens da prisão da cantora Britney Spears depois de ser parada em uma blitz na Califórnia em março. Ela tentou argumentar com os policiais, mas acabou detida por dirigir sob influência de álcool e drogas. No começo do mês, Britney Spears se declarou culpada por direção imprudente e foi condenada a 12 meses em liberdade condicional.
10: Voltamos ao vivo com a Natália Paz, direto de Brasília, porque o presidente do Supremo tem uma nova ideia para os penduricalhos. Explica melhor para a gente, Nath.
25: Thaís, a proposta do ministro Edson Fachin vai ser votada na próxima terça pelo Conselho Nacional de Justiça. O objetivo do documento unificado é proibir qualquer pagamento paralelo ou complementar. Nele deverá aparecer detalhadamente o salário, verbas indenizatórias, as chamadas de penduricalhos, e eventuais pagamentos pendentes de meses anteriores. Uma lista fixa de nomes para cada verba deverá ser criada para uso de todos os tribunais. Isso para facilitar o controle e identificação de irregularidades. Se a proposta for aprovada, os tribunais terão 2 meses para se adaptar às novas regras. É com vocês.
12: A seguir, cachorrinha de filme chileno ganha prêmio no Festival de Cannes.
10: E a maior nave do mundo completa o 12º voo teste já aqui no Jornal da Noite.

0: nessa?
1: Aqui reunindo todas as informações, porque daqui a pouquinho eu vou entrar ao vivo para trazer tudo para vocês.
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4: O primeiro painel debateu como a tecnologia, a inteligência artificial e a digitalização vem mudando a operação da infraestrutura brasileira.
5: E aí, quando a gente fala de infraestrutura, tem que colocar o dedo na ferida, mostrar o problema, mostrar o desafio, que são muitos históricos, e como é que a gente resolve de uma forma estruturante. Para deixar legado mesmo, é pensando na presente, claro, e nas futuras gerações.
4: Representantes do mercado destacaram que investidores passaram a observar critérios como eficiência operacional, previsibilidade e capacidade tecnológica antes de financiar projetos a longo prazo.
6: A B3 é aqui conhecida não só pela Casa do Mercado Financeiro de Capitais, mas pela Casa dos Leilões, fornecendo governança e transparência para os leilões e não só, fornecendo um ambiente para que o diálogo entre os diversos stakeholders aconteça em prol do desenvolvimento, do debate da infraestrutura e desenvolvimento do país.
4: No segundo painel, o foco foi a pressão das mudanças climáticas sobre obras e serviços essenciais. Eventos extremos como enchentes e secas já alteram o planejamento de concessões e aumentam a necessidade de investimentos em estruturas mais resilientes.
7: O país vai investir mais de 1,1 trilhão de reais em infraestrutura entre 2023 e 2026. Só que para que a gente invista este volume de dinheiro nos setores ligados à infraestrutura, a gente precisa debater quais são os desafios, quais são os ajustes ao longo da jornada que precisam ser feitas.
8: A pesquisa Datafolha veio com uma certa surpresa. Havia uma expectativa de que o hiato, quer dizer, a abertura de distância entre Lula e Flávio fosse maior do que acabou aparecendo na Datafolha, na pesquisa do Instituto Datafolha. Havia um empate numérico, não só técnico como numérico, entre o Flávio e o Lula no último levantamento, e agora houve uma migração, 2 pontos para cima do Lula, 2 pontos para baixo do Flávio. Tecnicamente, nós estamos falando de uma coisa chamada empate técnico. Olha, para a carga de noticiário negativo que as revelações do diálogo Vorkaro Flávio produziram nas últimas 2 semanas, saiu barato para o Flávio Bolsonaro. Outra revelação da pesquisa, na verdade é uma confirmação, de que não há alternativa no campo da oposição, chamado campo da direita, da centro-direita, ao Flávio Bolsonaro, que o país está realmente polarizado. Porque você não tem nenhuma oscilação positiva na prática do Romeu Zema, nenhuma oscilação no Ronaldo Caiado. E um dado curioso, a distância Lula-Flávio, que vai para 4 pontos, no caso do Zema, que se colocou contra a posição do Flávio, criticamente a relação Flávio-Vorkaro, sobe 3 pontos. Então, na verdade, digamos, o diferencial para o Flávio é 1 ponto, que é basicamente relevante na pesquisa, ou seja, o fato é que o governo melhorou o seu desempenho, no sentido das medidas populistas, o desenrola, enfim, a concessão de recursos públicos para N projetos, como o crédito aí do Move Brasil, próprio tema da escala 6x1, o governo fazendo muita publicidade, já vinha melhorando a partir daquela reunião com o Donald Trump, fatos que o governo gerou e que produziram esse resultado. Mas mostra que o Flávio consolida a sua posição como o grande, o principal candidato da oposição e segue o baile, quer dizer, se não aparecerem novas revelações, a corrida eleitoral continua bastante apertada e polarizada entre o Flávio Bolsonaro e o Lula, e essa tendência, pelo menos até o início da campanha eleitoral.
3: Esqueça os astros de Hollywood. Quem brilhou no Festival de Cannes foi a Yuri, uma cachorrinha resgatada das ruas. Ela levou a Palma de Ouro Canina, o prêmio mais fofinho aguardado do tradicional Festival de Cinema. A estrela de quatro patas foi premiada pela atuação no filme chileno La Perra. Os jurados ficaram encantados e disseram que sem a Yuri não existiria história.
2: A SpaceX lançou a 12ª missão de testes da Starship.
3: O voo marca a estreia da nova geração do veículo espacial. A SpaceX aposta em testes contínuos sem tripulação para corrigir falhas e aperfeiçoar a nave rapidamente. A empresa de Elon Musk redesenhou a nave, o propulsor e a plataforma. O tanque de combustível também foi ampliado. Além disso, a nave ganhou equipamentos para missões mais longas. A principal novidade é um mecanismo para transferir combustível no espaço. A nave é reutilizável, deveria retornar à base de lançamento no Texas, mas por questões de segurança, o pouso acontecerá no mar. O lançamento acontece no momento em que Elon Musk tenta abrir o capital da SpaceX na Bolsa de Valores americana. Os planos da empresa com a Starship são ambiciosos. A ideia é que, além de levar astronautas ao espaço, a nave faça viagens intercontinentais, tornando-se uma alternativa muito mais rápida que a aviação comercial.
0: O Jornal da Noite termina aqui.
2: Um excelente final de semana para você.
0: Obrigada pela companhia. Tchau.

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1: Pesquisa Datafolha aponta empate técnico entre Lula e Flávio Bolsonaro no segundo turno da eleição presidencial. No primeiro, o presidente abre vantagem de 9 pontos e marca 40 contra 31% do rival. Justiça da Itália nega pedido de extradição da ex-deputada Carla Zambelli e advogados afirmam que a parlamentar já está solta. Gilmar Mendes suspende julgamento sobre prisão do primo do banqueiro Daniel Vorcaro. Antes da paralisação, André Mendonça votou por manutenção da prisão do pai e do primo do dono do Banco Master. Governo federal anuncia novo bloqueio no orçamento de 22 bilhões de reais. Com a nova contenção, o congelamento total no ano já chega a 23,7 bilhões de reais. E estamos de volta mostrando agora que produtores rurais e entidades ligadas ao agronegócio comemoraram a decisão do Supremo que deu aval para a construção da Ferrogrão, uma ferrovia estratégica para diminuir o preço do frete e aumentar as exportações. O projeto da obra estava parado desde 2021, o que atrasa o crescimento do país e já causou um prejuízo estimado em 7 bilhões de reais por ano.
2: BR-163. Por dia, mais de 2 mil caminhões bitrens carregados de grãos passam pela rodovia, a única ligação entre o Centro-Oeste e o porto de Miritituba, no Pará.
3: O projeto dela é dos anos 70, não tem acostamento, então já ficou um gargalo. A estrada não comporta esse fluxo de caminhão que tem hoje.
4: Além de não ter acostamento, boa parte da BR-163 não é duplicada. Quando acontece um acidente, o que não é raro, a pista fica interditada. Resultado, uma fila quilométrica de caminhões.
5: Agora há pouco aqui, descendo aqui na baixadona aqui.
4: É em meio aos buracos de um asfalto desgastado que a maior parte da soja, milho e algodão chega ao porto de Miritituba, um dos que integram o chamado Complexo Portuário do Arco Norte, composto também pelos portos do Amapá, Amazonas, Rondônia e Maranhão. Um terço de toda a movimentação portuária do Brasil está concentrada nessa região, que se tornou uma saída atrativa por causa da maior proximidade, via Canal do Panamá, com América do Norte, Europa e China. No ano passado, esses portos escoaram quase 40% de toda a soja e milho exportada pelo Brasil.
6: Por causa da falta de infraestrutura e de um transporte ineficiente, o Brasil perdeu muito em competitividade. A solução para o problema ficou parada no Supremo por 5 anos, mas agora finalmente deve sair do papel.
4: É a Ferrogrão, uma ferrovia que tem quase 1.000 quilômetros partindo de Sinop, no norte de Mato Grosso, até o porto de Miritituba. Ontem, por 9 votos a 1, o Supremo manteve a lei do Congresso que reduz os limites do Parque Nacional do Jamanchim, no Pará, para liberar a passagem da ferrovia. Sem a Ferrogrão, parte da produção agrícola literalmente se perde na estrada e o preço do frete fica 30% mais caro para chegar até o consumidor.
7: A gente está falando do prejuízo acumulado nesses últimos 5 anos de pelo menos 35 bilhões que a gente já poderia ter reduzido, mas eu acho que agora é um momento muito importante de celebração, né? Cada vez mais.
4: Quando estiver concluída, a Ferrogrão vai ter capacidade para transportar quase 70 milhões de toneladas por ano, mais de 3 vezes o volume máximo escoado pela BR-163. Um trem vai levar de uma vez só a carga de grãos de 400 caminhões numa viagem de um dia. Hoje o mesmo trajeto é feito em 4, 5 dias, e isso se não tiver barreiras ou acidentes na estrada.
8: Ao avaliar o último estudo da Ferrogrão, é possível notar uma redução de cerca de 40% no custo quando comparado com rotas utilizando o modo rodoviário.
4: Reportagens especiais do Jornal da Band mostraram a importância da Ferrogrão e a dificuldade para o escoamento da safra do Centro-Oeste em rodovias em péssimo estado.
9: Essas imagens mostram uma fila de caminhão de mais de 30 quilômetros na BR-163.
10: A
0: Agora trancou tudo mesmo. Tudo trancado.
9: Esse é um dos principais problemas da BR-163. Apenas 28% dela é duplicada.
10: Com a liberação do Supremo, o projeto segue agora para licenciamento ambiental, estudo de impacto ambiental e só depois vai para leilão, numa parceria público-privada. As licenças podem ser os novos desafios enfrentados pelo projeto.
11: Em casos de infraestrutura como esse, esse processo costuma ser longo e passar por 4 etapas fundamentais. A primeira, a licença prévia do IBAMA, que exige um estudo de impacto ambiental completo com audiências públicas. A segunda, a consulta aos povos indígenas afetados, nos termos da Convenção 69 da OIT. Logo em seguida, vem a licença de instalação, com programas de compensação ambiental, detalhamento das obras e, por fim, a licença de operação, na 4ª etapa, depois das obras concluídas.
4: Se tudo der certo, a obra, que deve custar cerca de 20 bilhões de reais, deve começar até o final do ano que vem.
1: A gente muda de assunto agora para falar da prisão da Deolane Bezerra, influenciadora ligada ao PCC, que foi detida numa operação que investiga lavagem de dinheiro da facção. Deolane foi transferida hoje para um presídio no interior de São Paulo. A justiça negou o pedido de prisão domiciliar. Na audiência de custódia, ela disse que o dinheiro que recebeu de um dos investigados foi pagamento do trabalho dela como advogada.
12: Deolane Bezerra chegou no começo da tarde desta sexta-feira no presídio de Tupi Paulista, a 670 quilômetros da capital. Ela foi presa suspeita de lavar dinheiro para o PCC. Na audiência de custódia, Deolane negou as acusações.
13: Excelência, eu fui presa num exercício da profissão. À época dos fatos, eu advogava. É um processo de um ano bem antigo, 2019, 2020. E eu quero deixar bem claro, mesmo sabendo que aqui não se trata de mérito, mas que eu fui presa por estar advogando por uma quantia de R$24 mil depositada em minha conta por um cliente que consta no próprio relatório da polícia.
12: Segundo as investigações, Deolane recebeu mais de R$1 milhão de uma transportadora em depósitos fracionados em valores sempre abaixo de R$10 mil. Uma estratégia, segundo o inquérito, para não chamar a atenção da fiscalização. Os verdadeiros donos da empresa seriam Marcola, o número 1 do PCC, e o irmão dele, Alejandro Camacho, que também está preso. Ainda de acordo com a investigação, os depósitos na conta da influenciadora foram feitos no contexto de prestação e fechamento de contas, não de pagamento por serviços advocatícios, como disse a influenciadora na audiência de custódia.
14: E nós entendemos ao longo da investigação, em parceria com o Ministério Público, que a Deolane, até pelo poder econômico que ela adquiriu ao longo do tempo e pela sua influência, ela funcione como uma espécie de caixa do crime organizado.
12: O presídio para onde a influenciadora foi levada tem capacidade para 714 detentas, mas atualmente abriga mais de 870. Deolane se recusou a entregar as senhas dos dois celulares apreendidos durante a operação. Segundo a Polícia Civil, isso não deve impedir o acesso ao conteúdo dos aparelhos, já que peritos têm tecnologia para extrair dados e mensagens que podem ajudar na investigação.
15: Os sobrinhos de Marcola, Leonardo e Paloma Camacho são considerados foragidos. A influenciadora foi presa em casa, num condomínio da Grande São Paulo. Acostumada a uma rotina de luxo e ostentação nas redes sociais, Deolane Bezerra exibe carros importados, viagens internacionais e joias para milhões de seguidores.
16: Falei com vocês hoje, né? Mas amanhã eu vou ficar bem ativa aqui nessas redes.
12: Uma fortuna, segundo ela, construída com trabalho de advogada, publicidade e rendimento de empresas. Deolane já tinha sido presa em outra operação em 2024 que apurava lavagem de dinheiro num esquema envolvendo jogos ilegais.
1: E o Supremo Tribunal Federal começou a julgar mudanças na lei da ficha limpa. A relatora ministra Carmen Lúcia foi contra a redução do prazo para políticos condenados ficarem proibidos de concorrer. Ela chamou de retrocesso a mudança aprovada pelo Congresso no ano passado e sancionada pelo presidente Lula em setembro. A principal alteração é no início da contagem do prazo de 8 anos de afastamento por crimes como improbidade administrativa e abuso de poder. Antes era a partir do fim do mandato do político condenado. Com a mudança, a contagem começa logo depois da decisão que determina a perda do mandato ou a partir do pedido de renúncia. Na prática, isso devolveria mais cedo os direitos políticos para os condenados. O julgamento segue até quarta da semana que vem. O presidente do Conselho Nacional de Justiça, ministro Edson Fachin, que também preside o Supremo, propôs unificar a divulgação dos salários de todos os juízes do país. Atualmente, os tribunais usam mais de 500 nomes diferentes para pagar benefícios extras, os chamados penduricalhos. Com o contracheque único de Fachin, cada magistrado passaria a ter um único documento mensal reunindo todos os ganhos. A medida atende a uma decisão recente do Supremo para dar transparência e evitar que os salários ultrapassem o teto constitucional. O projeto ainda será votado pelo próprio plenário do Conselho. E atenção, quem já declarou o imposto de renda, já dá para consultar quem vai receber no primeiro lote, que vai ser pago, aliás, na próxima sexta-feira. É só acessar o site ou aplicativo da Receita. 16 bilhões de reais serão liberados para 8 milhões e 700 mil contribuintes. É o maior lote da história. Quem ainda não enviou a declaração tem que correr, porque o prazo para entregar sem multa termina em uma semana, já na próxima sexta, dia 29. A Receita Federal já recebeu 30 milhões de declarações e ainda faltam cerca de 14 milhões. 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Marina Salles Lana, gerente de relacionamento da B3, falou sobre o papel da tecnologia no desenvolvimento de novas iniciativas e parcerias.
17: A tecnologia, quando a gente está falando, né, eu peguei três palavras que elas foram faladas aqui, tanto pela Natália quanto pelo Fábio, que foi planejamento, regulação, segurança jurídica. Quando a gente fala em investimentos de longo prazo, a gente tem que conciliar duas questões que elas parecem opostas, mas elas são complementares, que é estabilidade e a segurança, não só jurídica, mas uma estabilidade para que os investimentos possam ser feitos e os serviços serem prestados, ao mesmo tempo conciliar com avanços tecnológicos, mudanças climáticas e outras alterações que são enormes em contratos de 20, 30 anos. E neste momento a tecnologia tem um papel fundamental para agregar não só a evolução desses serviços para as necessidades, mas para trazer resiliência. É com a tecnologia que a gente consegue muitos casos comprovar. Fico imaginando antigamente nos contratos de concessão de telefonia fixa, por exemplo, que a gente tinha ali comunicações de incidentes por fax. Inclusive, dos contratos de concessão, uma das obrigações era que as pessoas tivessem fax. Era obrigação de disponibilização de fax. Imagina o contrato que vigente até hoje, prevendo o fax. Então, isso tudo para dizer que a tecnologia, ela vem como algo para agregar segurança jurídica e para fazer frente a essas necessidades. E os contratos de concessão e PPP, eles são construídos, e eu acho que a modelagem dos contratos avançou muito nos últimos, principalmente 10 anos, para permitir que essas tecnologias, elas sejam embarcadas, sejam agregadas. O Fábio, enquanto ele falou que ele falou de pelo menos três tecnologias, talvez daqui a 10 anos elas nem existirão mais. Como que a gente faz para esses contratos agregarem isso tudo? E isso vale para o mercado financeiro e de capitais também. Como que a B3, e aqui no caso, né, a B3, que é a casa do mercado de capitais financeiro do Brasil, uma empresa centenária e uma das maiores da América Latina, como que a gente faz para dar essa estrutura de segurança para os investidores, mas ao mesmo tempo permitir que os investimentos ele acompanhe com tecnologia? E aí a gente dá exemplo, por exemplo, da recém-lançada Trila, que é uma linha da B3 que foca muito na questão de agregar tecnologia. A B3 sempre esteve e está à frente dessa questão tecnológica para dar aqui o suporte para que o mercado financeiro ele consiga atender as empresas que vão justamente fazer frente às necessidades de infraestrutura.
1: Hora do intervalo e já já tem mais. 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

0: Com apenas 6 mil habitantes e mais de 7 mil anos de história, Valetta é a menor capital da Europa. A cidade é o porto de entrada de Malta, um lindo arquipélago no Mediterrâneo. Caminhe pelas ruas que concentram mais de 300 monumentos turísticos. E não deixe de visitar a Co-Catedral de São João. O interior da igreja é impressionante e ela também funciona como um museu.
1: Um dos passeios obrigatórios por aqui é visitar a Catedral de St. John, que além de ser incrivelmente bonita por dentro, também abriga duas obras-primas de Caravaggio.
0: Com mais de 5 metros de largura e mais de 3 metros de altura, o maior quadro já pintado pelo artista italiano fica nos fundos de uma grande sala. A outra obra-prima está em um pequeno espaço e se chama São Jerônimo Escrevendo.
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0: Chegamos juntos nessa sexta-feira com o nosso jornal Terra Viva. Bem-vinda, muito bem-vindo você também, porque a partir de agora acompanhamos os principais destaques do agronegócio daqui do Brasil e de todo mundo.
1: Mapa libera mais de 12 milhões de doses de vacinas contra a clostridiosis. Produção e consumo de carne suína crescem no Brasil, mas queda nos preços preocupa produtores. Motores remanufaturados se tornam alternativa sustentável para produtores rurais. Cooperativa no Paraná ajuda a agregar valor à produção de vinhos.
0: E você vai ver também que hoje tem The American Rodeo na tela do Terra Viva, um dos maiores eventos do rodeio mundial. Você vai conferir uma entrevista ao vivo e exclusiva sobre esse grande show. Essas e outras notícias a partir de agora, aqui no Jornal Terra Viva. Olha que ótima notícia para a gente começar o nosso JTV dessa sexta-feira, repercutindo aí, né, que o Brasil pode se beneficiar com o projeto de mistura de 15% de etanol à gasolina nos Estados Unidos durante todo o ano. Essa é a avaliação da consultoria Stonex, hein? O projeto de lei ainda segue em tramitação lá no Congresso norte-americano.
2: A promulgação da lei pode resultar em uma redução de excedente exportável de etanol dos Estados Unidos, com queda prevista de 76,7%. Segundo a consultoria, se o projeto for aprovado rapidamente, em 2027 o país norte-americano já não conseguirá atender a demanda dos 10 principais mercados de etanol abastecidos no ano passado. O cenário deve abrir espaço para fornecedores alternativos no mercado global. A estimativa da National Corn Growers Association indica que se a mistura de etanol na gasolina subir 0,5 ponto percentual, o potencial exportável de etanol cairia 16,6% neste ano. Isso representaria uma redução de 1,3 bilhão de litros na oferta global em relação a 2025. O projeto passou a ser cogitado após os efeitos da guerra no Irã sobre os preços do petróleo e da gasolina, que levaram à busca por alternativas. A queda nos preços do milho e a redução das emissões de gases de efeito estufa com o uso do etanol também impulsionaram o envio do projeto de lei ao Congresso dos Estados Unidos.
0: Silmar César Miller, já temos no radar aí exportação, né? Muita exportação de etanol para os Estados Unidos, é isso que eu entendi? Boa noite, Silmar.
3: Meu caro Márcio, muito boa noite, meus nossos amigos do canal Terra Viva. Olha, Márcio, não só isso. É um efeito duplo, na verdade, que beneficia o Brasil, que eu já explico. Em primeiro lugar, se os Estados Unidos começarem a absorver mais etanol no seu mercado interno, ou seja, aumentando a mistura de etanol à gasolina deles para 15%, significa que os Estados Unidos vão exportar menos etanol, vão ter menos etanol para exportação. E nós somos concorrentes também no mercado internacional. Brasil e Estados Unidos são os maiores produtores de etanol, também os maiores exportadores. Então o Brasil, com isso, abre um mercado para suas exportações de etanol. Além do amplo consumo interno que a gente já tem, também o Brasil despontando como um grande exportador, entrando no vácuo da queda das exportações americanas, porque os americanos vão absorver mais etanol para o seu mercado interno e exportando menos. Mas tem um outro efeito aqui que também beneficia o Brasil, Márcio, é que é bom lembrar que o etanol nos Estados Unidos é feito de milho. Aqui no Brasil nós temos dupla matéria-prima aqui, tanto o cana-de-açúcar quanto também o próprio milho. Olha, se os americanos forem usar mais, aumentar a mistura de etanol ao combustível deles, à gasolina deles, eles vão absorver maior volume de milho também para a produção de etanol destinado ao mercado interno. Com isso também diminui a concorrência do milho americano em relação ao milho brasileiro no mercado internacional. Somos concorrentes nos dois produtos. Isso abre também portas maiores para a exportação do milho do Brasil, absorvendo mercados que os

0: americanos deixarão de explorar por aumento da sua demanda interna dessa matéria-prima para a produção do combustível lá no mercado americano. Tanto um duplo efeito, se isso for avante, realmente o Congresso aprovar esse aumento da mistura, o Brasil pode se beneficiar muito aqui nesse duplo sentido, abrindo mais mercados para nossas exportações de etanol e, sobretudo, também para as nossas exportações de milho, já que somos concorrentes no mercado internacional. Márcio.
1: Muito bem, Silmar. Olha, um futuro aí bastante promissor também para esse mercado ampliar. Silmar, e as bolsas, mercado, os números dessa sexta encerrando a semana?
0: Pois é, semana encerrada, mercado de grãos com comportamento misto na Bolsa de Chicago. Soja caiu um pouquinho, 0,2%, embora ainda acumulando uma boa alta semanal líquida de 1,7%, comparando esta sexta-feira com a sexta-feira da semana passada. O que derrubou um pouquinho o mercado hoje foi o clima favorável para a evolução da nova safra americana, está tudo andando bem por lá. E é bom lembrar que aqui na América do Sul, Brasil e Argentina também com safra grande. Então, soma tudo, os três maiores produtores e exportadores, com safra grande, significa pressão sobre os preços por aumento de oferta e a demanda não está acompanhando na mesma proporção. O trigo também caiu um pouquinho, 0,2% na Bolsa de Chicago. O milho na contramão subiu. A gente está vendo aí milho com leve alta de 0,2% na contramão dos outros grãos. O arroz acabou caindo um pouquinho também, então tudo aí 0,2%, mas tem um 0,2% diferente aí, que é o do milho, que subiu por boa demanda do produto americano. A demanda interna nos Estados Unidos teve boa semana e, portanto, isso contribuiu para amenizar aqui a questão do milho. O milho, na contramão dos demais grãos, subiu nesta sexta-feira. Bom, no mercado de Nova York, a gente vai ver na sequência aqui, temos o café arábica caindo um pouco, 0,4%, mas ainda com bom saldo positivo na semana de 2 pontos percentuais. Café robusto em Londres subiu 1,7% na contramão do arábica e acumulou uma alta semanal de 2,7%, ou seja, uma boa valorização. Café arábica enfrentando problemas logísticos lá por conta da guerra envolvendo o Oriente Médio, que tem dificultado bastante as exportações vietnamitas para a Europa, principalmente. Então, isso é um fator de alta para os preços do café robusta na Bolsa de Londres. O açúcar caiu hoje 1,3%, algodão também, menos 0,7%, cacau subiu um pouquinho, 1,4%, da mesma forma que o suco de laranja, pequena alta de 0,1%. Na sequência, a gente vê os preços do boi gordo no mercado futuro na B3, que subiram um pouquinho nesta sexta-feira. Vamos trocar a tela aí, pessoal. Vou botar aqui o boi gordo na sequência aqui com alta de 0,3%. Aí está, finalmente o boi chegou. 0,3% de alta. No mercado financeiro, o dólar subiu hoje, 0,5%, fechou o dia cotado a R$ 5,02. E o mercado de ações caiu, queda de 0,8%. O dia fechou com o índice Bovespa na B3 a 176.209 pontos no encerramento do pregão. Márcio, esse é um retrato dos principais mercados nesta sexta-feira, final de semana. É bom lembrar, Márcio, segunda-feira é feriado nos Estados Unidos, então não vai ter Bolsa de Chicago, nem Bolsa de Nova York, nem mercado financeiro, nem mercado agrícola, que é referência aqui para nós, que é o caso das bolsas americanas. Isso vai se refletir também no mercado de ações aqui no Brasil, por falta dessa referência internacional. Então, segunda-feira, feriado, é o Memorial Day, o dia que os americanos reverenciam seus mortos nas guerras. É, portanto, um feriado importante para os americanos e os mercados, portanto, só voltam a funcionar na terça-feira.
1: Muito bem, Márcio. Silmar, bom descanso para você. Saiba aproveitar seu sábado e domingo aí, hein?
0: Combinado, Márcio. Para vocês também, bom final de semana. Até segunda-feira.
1: Valeu, Silmar. Até segunda. Um abraço. Olha, gente, o Instituto Biológico aqui na Zona Sul de São Paulo realiza neste sábado a 18ª edição do Sabor da Colheita. O que é isso? Ah, a Renata Afonso vai explicar para a gente.
2: O Sabor da Colheita marca o início da safra paulista de café. Haverá oficinas de colheita, beneficiamento e experiências sensoriais com cafés produzidos em diferentes regiões do estado. São Paulo possui 6 regiões cafeeiras com indicação geográfica. Além de experimentar os cafés regionais, alguns premiados, será possível colher café diretamente dos pés cultivados no Instituto Biológico. A programação inclui roda de conversa sobre a história, economia e os desafios da cafeicultura paulista. O evento tem início às 8 da manhã e é de graça. O Instituto Biológico fica na Vila Mariana, na Zona Sul de São Paulo.
1: Obrigado, Renata. E o Ministério da Agricultura liberou 12 milhões e 300 mil doses de vacinas contra clostridioses para abastecer o mercado nacional. Veja só, as doenças clostridiais afetam principalmente os bovinos, ovinos e caprinos e podem causar grandes prejuízos à pecuária. A decisão foi tomada após preocupação do setor com a oferta reduzida de imunizantes no país. Segundo o governo, a medida busca garantir a continuidade do calendário sanitário nas propriedades rurais. As vacinas são consideradas essenciais para prevenir doenças de alta mortalidade nos rebanhos. O Ministério informou que segue monitorando o abastecimento junto às empresas fabricantes. Entidades do setor pecuário vinham alertando para dificuldades de acesso aos produtos em algumas regiões. A liberação das doses deve ajudar a reduzir a pressão no mercado e evitar desabastecimento. O Brasil possui um dos maiores rebanhos comerciais do mundo e depende da vacinação para manter a sanidade animal. A expectativa é de que a distribuição dessas vacinas ocorra de forma gradual nos próximos dias. A produção e o consumo de carne suína no Brasil cresceu no primeiro trimestre de 2026, mas a queda nos preços do produto preocupa os produtores.
3: Dados do IBGE mostram que de janeiro a março, o abate de suínos cresceu 5,49%. Já a exportação cresceu 15,27% em relação ao mesmo período do ano anterior. Mesmo com indicadores em crescimento, números do CPEA em relação ao preço médio da carcaça despencaram nos últimos meses. Em novembro de 2024, o produto era cotado a R$ 15,10. Na atual cotação, a carcaça está em R$ 8,70, uma queda de 42,4%. O movimento ocorre pelo excesso de oferta da carne suína no Brasil. Especialistas afirmam que o mercado brasileiro ainda está em desenvolvimento e o setor vê a competitividade dos suínos como uma oportunidade de ganhar mais espaço na mesa do consumidor. Nos últimos 10 anos, o consumo de suínos por pessoa cresceu 40,37%, superando as demais proteínas de origem animal.
1: A seguir, você vai ver que os motores remanufaturados se tornam alternativa sustentável para os produtores rurais. Tem muito mais notícia do agro aqui no nosso JTV, logo depois do intervalo. Até já!
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1: Olha, gente, e daqui para frente, como é que fica essa situação? Porque nós vimos já aqui que o Supremo manteve a lei do Congresso que permite a construção da Ferrogrão, importante ferrovia, né? Uma ferrovia estratégica que liga Mato Grosso ao Pará. Vamos ver agora, vamos entender a importância dessa ferrovia para o nosso agro brasileiro e os próximos passos.
6: Um julgamento parado há 5 anos por uma decisão liminar que travou o projeto de uma das mais importantes ferrovias do Brasil, a Ferrogrão. A ferrovia deve ter quase 1.000 quilômetros, ligando Sinop, em Mato Grosso, ao porto de Miritituba, no Pará, com potencial para escoar a safra de grãos do Centro-Oeste, hoje principal área produtora de soja e milho, com as maiores colheitas do Brasil.
7: Por 9-1, o Supremo manteve a lei do Congresso, que reduz os limites do Parque Nacional Jamanchim, no Pará, para liberar a passagem da Ferrogrão. Os ministros entenderam que o traçado da ferrovia não corta nenhuma terra indígena e que o impacto ambiental deve ser compensado.
6: A decisão remove o obstáculo jurídico para a retomada do projeto da Ferrogrão. Agora o plano entra na fase do pedido das licenças ambientais para começar a sair do papel. Hoje o escoamento é feito pela BR-163, considerada perigosa por ainda ter trechos de pista única em péssimas condições e ser recordista em acidentes.
7: Reportagens especiais mostraram a importância do projeto e a dificuldade para o escoamento da produção do Centro-Oeste por rodovias precárias.
8: Esse é um dos principais problemas da BR-163. Apenas 28% dela é duplicada.
9: Quando acontece um acidente, e não é raro, a pista fica interditada.
6: Para a Confederação da Agricultura e Pecuária, a decisão é uma vitória, porque a ferrovia vai modernizar e acelerar o transporte da produção com o menor impacto ambiental do trem na comparação com o caminhão, além de reduzir o preço do frete.
1: E é preciso avançar. Olha, gente, vamos falar agora do reaproveitamento de peças de motores antigos que seriam descartadas, né? E que tem ganhado cada vez mais espaço no campo como uma grande alternativa, né? Alternativa mais barata e sustentável para o produtor, para a produtora rural.
10: O trator do Pablo já tem muitos anos de serviço no campo. Com o tempo, o motor começou a perder desempenho. O problema é que comprar uma máquina nova não cabia no orçamento e a retífica também estava cara.
11: Ó, eu tenho um trator Valmet, um 1180S, que inclusive é o oitavo trator que veio para o Brasil com motor Sison, né, que veio da Finlândia. E ele estava com mais de 24 mil horas de trabalho, trabalhando bem, mas já estava com o motor cansado, né? E eu estava no ponto de fazer o motor do trator, né? Então eu comecei a pesquisar preço de retífica, de mexer e tal, e vi que a retífica é realmente mais caro, né?
10: Investir em maquinário novo ainda é uma dificuldade para muitos produtores familiares. Um motor zero quilômetro pode ter um custo muito elevado. Foi de olho nesta demanda que a empresa passou a produzir motores remanufaturados.
12: O motor remanufaturado é um motor que ele é fabricado pelo fabricante original do motor, com peças genuínas, e com peças novas e peças reutilizadas que já rodaram no campo e voltam para a fábrica.
10: O motor que sai do campo e chega aqui na fábrica passa por um processo completo de desmontagem, limpeza e inspeção. A ideia é aproveitar tudo que ainda está em boas condições e substituir apenas as peças que não atendem mais aos padrões técnicos. Cerca de 85% de um motor como este aqui pode ser reaproveitado.
13: Aqui nós temos um exemplo de como a peça chega. Ela chega desse jeito do campo, fazemos a parte de pré-análise, a parte de jateamento e depois fazemos as medições para ver se está tudo dentro das especificações de engenharia. E aí ela sai nova, ela sai como se fosse uma peça nova, só que é uma peça reutilizada, é dentro das especificações de engenharia, então a gente economizou com água, energia, privando sempre a parte de sustentabilidade.
10: O que antes poderia virar sucata, agora volta para o campo. Uma solução que reduz custos, diminui o impacto ambiental e aumenta a vida útil das máquinas. Na prática, um motor remanufaturado pode custar até 30% menos do que um modelo novo.
12: Peças que poderiam estar sendo descartadas na natureza ou peças novas que precisariam ser compradas, então isso é... O motor reman, ele quebra esse ciclo e dá uma vida nova para o motor que já estava em campo.
10: Em um setor onde máquina parada significa prejuízo, a remanufatura ganha espaço como alternativa para manter a produção em movimento. E para o Pablo, o resultado fez diferença.
11: O reman é um motor mais em conta e faz uma troca programada. Você programa financeiramente, programa com o tempo também. Meu trator ficou muito melhor que era.
1: Qual o produtor de alimento, qual a produtora de alimento que não quer ter uma máquina nova, zerada, para produzir alimento para a gente? Mas com esses juros impraticáveis, é impossível. A seguir, a previsão do tempo para todo o país. E você vai ver também que uma cooperativa lá no Paraná está ajudando produtores a agregar valor à produção de vinho. Oh, nessa sexta-feira, hein? Até já!

0: Um convite para você viver muita emoção. O canal Terra Viva transmite com exclusividade o The American Rodeio, um dos maiores eventos do rodeio mundial. Vai ser direto de Arlington, no Texas. Daqui a pouquinho, às 9h30 da noite, você acompanha a semifinal da competição. E amanhã, dia 23 de maio, às 8 da noite, tem a grande final também, tá bom? Já estou fazendo uma chamadinha para você, daqui a pouco a gente vai falar mais desse rodeio. Antes disso, tem a previsão do tempo para você com o Vitor Takau. Olá, Vitor, boa noite.
1: Olá, muito boa noite a todos. E a semana foi marcada por frio e chuva distribuída em diversas regiões do país. Então, vamos ver como ficam as condições de tempo neste sábado, dia 23 de maio, com a previsão para o Brasil. E o fim de semana começa com destaque para o aumento da chuva e dos temporais no estado de São Paulo. A propagação de um cavado meteorológico em níveis médios da atmosfera aumenta o potencial para episódios de chuva mais intensos, especialmente no estado paulista. No entanto, as pancadas continuam marcando presença e podem vir também com maior intensidade nos estados de Santa Catarina, Paraná. E a chuva segue também na costa leste e norte da região nordeste, além de pontos também da região norte. Enquanto isso, o sábado será novamente de tempo firme, temperaturas elevadas e baixa umidade do ar no interior do Brasil, especialmente no interior da região nordeste e alguns pontos também da região centro-oeste. Aqui no nosso mapa de risco para temporais, eu destaco principalmente o alerta de perigo, ou seja, nosso alerta máximo, onde a chuva pode causar problemas em grande parte do estado de São Paulo. As pancadas começam ainda pela manhã e ganham força no decorrer do dia, especialmente áreas mais vulneráveis, inclusive da capital paulista, podem contar com transtornos pontuais. A chuva pode cair com forte intensidade também no Paraná, Santa Catarina, e temporais não estão descartados, especialmente entre Roraima, Amazonas, além de alguns pontos do litoral do Amapá e também do Pará e Maranhão. Já durante a tarde, as temperaturas não sobem ainda tanto assim nos estados do Sul, Sudeste e parte também do Centro-Oeste, máximas de 19 em Porto Alegre, apenas 14 em Curitiba, 19 também na capital paulista, 28 esquenta mais na cidade do Rio, 21 em Belo Horizonte, 25 em Campo Grande, Rio Branco e Cuiabá. No restante do país, aí sim, o tempo segue bem mais quente e as temperaturas mais elevadas ao longo do dia, embora a presença de umidade e nebulosidade deixe aquela sensação de abafamento. Para os próximos 5 dias, vale destacar que, em um primeiro momento, essa chuva aumentando já neste fim de semana em pontos do sudeste, a manutenção dos temporais na região norte e também chuva que continua e até avança um pouco mais sobre áreas do sertão e agreste do estado da Bahia. Frente fria que avançou sobre o país na última semana segue atuando no sul do estado baiano e a expectativa de que no começo da próxima semana o desenvolvimento de uma área de baixa pressão entre, na verdade, domingo e segunda-feira, dê novamente condições para a chuva em pontos do sudeste. Já a partir da próxima semana, de fato, a chuva volta a ganhar força na região sul do Brasil.
0: Valeu, Vitor. Obrigado, viu? Gente, olha aqui, já estamos ao vivo, direto do Texas, lá nos Estados Unidos, porque daqui a pouquinho, aqui na tela do canal Terra Viva, tem muita emoção, tem rodeio internacional. Isnar Ribeiro, ele que é o apresentador, né, e também trazendo todos os detalhes pra gente dessa grande competição. Isnar, que alegria tê-lo conosco aqui no Jornal Terra Viva. Conta pra gente como é que vai ser essa grande competição hoje e amanhã aí. Boa noite.
2: Vamos aí, compadre. Salseta, Mandópolis, no rodeio, aqui, grandioso rodeio. O Gabriel acabou de montar aqui, defendendo a Liga Nacional, que é parceiro de três gigantes, de $1 milhão. Esse cara aqui já teve na área, conseguiu 3 vagas e foi uma. Gabriel, como é que é sentir aquela esfera, aquele tanto dinheiro daquele país?
3: Mas a sensação maravilhosa, né? Fomos aqui no Barreto, que é o pai de todos, lá é o pai de todos da América. É muito dinheiro o jogo, é um rodeio que mais dá dinheiro, mais da premiação do mundo. A gente tá lá, uma situação que a gente nem explica. A gente parece que tá vivendo um sonho. Quando a gente senta, entra naquele lugar, você fala, rapaz, tem que me beliscar pra ver se eu tô acordado. E parece que a gente tá vivendo um sonho, eu acho.
2: E o sonho não acabou.
3: Ele não acabou, uhum. Deus. Eu ganhei 3 vagas esse ano. De novo, quebrei um aberto pra...
0: Pois é, essa internet nossa, Besnar, não é fácil não, viu? Não é fácil. Nós temos uma internet aqui que está bastante complicada. Mas, enfim, deu para a gente passar aí a nossa informação muito precisa, porque daqui a pouquinho, aqui na tela do canal Terra Viva, tem o The American Rodeo, um dos maiores eventos de rodeio mundial, direto de Arlington, no Texas, né? O evento acontece no Texas, mas ele estava aqui em Fernandópolis, é isso? Está tendo uma competição aqui também, no interior de São Paulo? Bom, eu achei que estava tudo acontecendo lá nos Estados Unidos, mas, enfim, daqui a pouquinho, então, na tela do canal Terra Viva, hoje e amanhã, essa grande competição para você, com muita emoção. Legal? Bom, vamos para Marialva, uma das principais regiões produtoras de uva do Paraná. Lá, uma cooperativa vem ampliando a produção de vinhos e diversificando o portfólio dos produtores locais. A reportagem é do Amaro de Oliveira e também do Sidmar Nielsen.
4: Seja o tinto seco, suave, o branco ou o rosé suave, todos eles são produzidos nesta vinícola da Cooperativa Agroindustrial de Viticultores de Marialva, cidade considerada a capital da uva fina de mesa do Paraná, a Coavit.
5: O processo do vinho ele começa muito antes de chegar aqui na vinícola, ele começa lá na propriedade dos nossos cooperados. Então a produção ela tem que ter todo um manejo para que se dê uma uva muito boa, porque quanto melhor a uva, melhor o vinho. No momento do envase, daí é onde nós diferenciamos o vinho seco e o vinho suave.
4: E toda a produção é comercializada pelos cooperados.
5: A comercialização ela é feita aqui na vinícola e também nos pontos onde tem o turismo rural.
4: Toda a matéria-prima é produção local. Marialva produz cerca de 30 toneladas de uva em 2 safras por ano. E a industrialização do vinho ajuda a agregar valor ao produtor. O Brasil aumentou 19% o seu consumo de vinho durante o ano de 2020, época da pandemia.
6: Embora no Brasil o vinho não seja uma bebida tão consumida quanto outras, o brasileiro bebe em média 2 litros de vinho por ano. Mas ele é tomado em ocasiões muito especiais.
5: Para quem bebe vinho, que é degustador de vinho, ele vai preferir o vinho tinto seco. Ou os vinhos secos, né? Mas a maioria, para a nossa cultura hoje, é o que é mais consumido é o vinho de mesa e a suave, o vinho suave.
0: O trabalho das cooperativas é fundamental, né, nesse setor nosso do agro. Parabéns. E a AgroBrasília preparou 9 circuitos tecnológicos para mostrar soluções capazes de aumentar a produção de forma sustentável. O Andrés Ruiz e o José Ferreira foram conferir algumas dessas soluções para a gente.
7: Na AgroBrasília, mais de 500 expositores trouxeram para a capital federal os saberes e os sabores do campo.
8: E eu tô falando de uma diversidade de produtos da agroindústria. Aqui no estande das cucas, o Júlio pode contar pra gente o que ele produz. O que você produz, Júlio?
9: A gente tem o nosso suco de uva integral, de produção de uva. Temos a nossa charcutaria com a linguiça Blumenau, que tem uma receita de 51 anos. Tem as cucas, tem o pinhão também que vem do sul. Inclusive tem ele cozido, tem ele cru, né?
8: Mostra pra gente como é que se come o pinhão, Júlio.
9: Aqui a gente cozinha ele que ele já dá uma rachada na ponta aqui, é só morder numa ponta que ele sai na outra. Aí você come essa castanha aqui. Uma delícia.
8: E aqui no estande da Ellen, uma variedade de queijos. Conta pra gente o que você tem de melhor aí.
10: Nós trabalhamos com leite A2A2. Então os queijos nossos são feitos com leite A2A2. A saída nossa é muito do Frescal, A2A2, e o do Minas Padrão, que é o premiado pelo CNA, que a gente ganhou ano passado, no 4º lugar no Brasil. Ele é bem gostoso, parece um parmesão, porque já tem 6 meses de maturação.
7: Parte desses produtores recebe auxílio do Senar DF, por meio da ATEG, Assistência Técnica e Gerencial.
11: E aí a gente está auxiliando esse produtor a aumentar a sua renda né, aumentar sua margem também, sua receita aí dentro da propriedade.
8: Além de produtores, técnicos e empresários, 180 mil visitantes devem passar por aqui ao longo desses 5 dias de feira.
12: É a minha primeira vez aqui, estou achando muito bacana, a organização está espetacular, a distribuição dos estandes, as informações, tudo está muito bem organizado.
8: A feira tem vários circuitos que mostram inovações na produção agropecuária. A Emater do Distrito Federal tem 9. O da bovinocultura é o maior destaque. O sistema RIP, recria intensiva a pasto, alia manejo e genética com suplementação nutricional.
13: E aí a gente começa da seguinte forma, a gente faz um levantamento da propriedade, vê o capim que tem lá, cada capim tem uma particularidade, faz adubação ou não, para fazer aumentar a quantidade de animais por área e faz um suplemento para melhorar o ganho médio diário desses animais.
8: Nesse sistema, cada animal ganha 400 gramas a mais por dia comparado ao sistema convencional e permite aumentar de 1 para 10 a média de cabeças por hectare. Como diz o lema desta edição da feira, agro de resultado, esse sistema aumenta o ganho financeiro de R$ 330 para R$ 6.600 por hectare.

Que show, hein? Não é por nada não, gente, mas eu amo um som de berrante, é espetacular. Bom, inovação, né, sustentabilidade, tecnologia e produtividade. Esse é o nosso agro que não para nunca. E não para também a notícia do agro aqui nos nossos canais do Grupo Bandeirantes. Muito obrigado por estarmos juntos mais uma vez. Bom descanso para quem vai descansar, bom trabalho para quem segue na lida noturna. Saiba aproveitar o seu final de semana e continue conosco no Grupo Bandeirantes. Sim.

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0: Olá! No Band News Docs desta semana, viajamos até Madrid para entender por que a cidade se tornou um dos maiores polos de negócios e turismo da Europa. Vamos ver de perto o Templo de Debodes, que é um pedaço do Egito Antigo com mais de 2.000 anos de história, erguido na capital espanhola, além de percorrer o famoso Triângulo de Ouro da Arte, com as obras-primas de Velázquez, Goiá e Picasso. Você vai conferir ainda o poder do futebol. Veja como o estádio Santiago Bernabéu se transformou em um ponto turístico capaz de atrair milhões de turistas todos os anos. Confira.
1: No centro da Península Ibérica, uma cidade vibrante pela história, cultura, pelo encanto do antigo e do moderno. Uma surpresa em cada canto. Entre uma foto e outra, entre tapas e paerras, Madrid atrai gente do mundo todo e não interessa a estação do ano.
2: Chegamos pela Plaza Mayor, sem dúvida, um dos cartões postais mais bonitos aqui de Madrid.
3: Uma cidade enorme, viva, assim. Acordam mais tarde, deitam mais tarde. No verão agora é mais animada ainda. Essa praça aqui é um ponto clássico da cidade.
2: Às vezes a gente passa e nem se dá conta de detalhes que estão nas paredes, mas que falam muito sobre a história.
1: Essa característica arquitetônica, artística, é resultado de reconstruções depois de 3 grandes incêndios que destruíram a praça. O pior deles foi em 1790 e coube a Felipe III pedir para construir tudo outra vez. Este turista é do Cazaquistão e já ouviu toda essa história passando por aqui.
4: É um lugar com a história muito interessante e com gente do mundo todo passando por aqui. Muitos asiáticos, europeus, árabes, indianos. Gostei muito.
1: Madrid recebeu em 2025 mais de 9 milhões de turistas vindos de todas as partes do mundo.
5: Nossa companhia aérea leva 2.000 pessoas por dia do Brasil para Madrid. Isso é o dobro da capacidade que tínhamos antes. Uma vez aumentada a capacidade, crescem ambos os mercados. Se beneficiam os dois países. O Brasil se beneficia por ter mais conectividade com todo o mundo e os europeus se beneficiam por poder chegar ao Brasil em diferentes cidades.
1: Perto da Plaza Mayor, uma paradinha no Mercado de São Miguel. O Jesus vive da arte de cantar nas ruas de Madrid.
2: O que eu não posso perder em Madrid? Eu tenho que fazer em Madrid.
6: Parque del Retiro.
2: E Jesus tem razão. O Parque del Retiro é lindo e é o queridinho dos madrilenhos. Sabe por quê?
1: Ele combina natureza, arte, história num único espaço. Cada estação muda as cores e a vibe do parque. Ele foi criado no século XVII para a corte espanhola, que ficava no Palácio do Buen Retiro.
2: Madrid tem muitas histórias subterrâneas. Essa aqui é uma delas. É a primeira estação de metrô da cidade, lá de 1919. Não é permitido fazer vídeos, mas a gente fez umas fotinhas para você ver como tudo funcionava naquela época.

0: Sí, eso.
1: Y ahora un poco de historia antigua.
2: Esto es el templo de Devon.
3: No coração de Madrid, um pedaço do Egito Antigo. Esse templo tem mais de 2.200 anos de história. Ele foi construído no século II a.C. e foi doado aqui para a Espanha pelo governo egípcio em 1968. E foi reconstruído aqui no Parque da Montanha, em Madrid.
1: Madrid, capital espanhola, tem o famoso Triângulo da Arte. Em uma pequena área, concentra três dos principais museus de arte do mundo.
3: Nesse edifício histórico fica o prestigiado e encantador Museu del Prado.
1: O edifício é de 1819, mas foi modificado para poder receber e abrigar muito mais obras.
3: O Museu do Prado é símbolo da cultura espanhola e europeia.
1: Por aqui passam por dia cerca de 6 mil pessoas. São 34 mil obras, entre elas mais de 8 mil pinturas. Pedimos para a direção do Prado nos apresentar as mais icônicas e procuradas pelos visitantes. E o resultado foi esse. As Meninas, de Velázquez, é considerada uma das pinturas mais importantes da história da arte. Esse quadro foi pintado há mais de 360 anos. Ela foi chamada por Velázquez de A Família de Felipe IV. Mas especialistas mudaram o nome. Até o próprio pintor está na tela, olhando para quem observa o quadro.
4: É uma pintura que, embora tenha muitos anos, é incrivelmente moderna. Se observarmos com os olhos de hoje, poderia lembrar uma selfie. É um jogo de espelhos e olhares. E essa interação dá a ela uma grande modernidade que fomos descobrindo ao longo do tempo.
1: Nessa outra sala tem um olhar enigmático de um cavaleiro com a mão no peito, de El Greco. O gesto é como se ele estivesse prestando um juramento.
4: El Greco possuía a capacidade de capturar, como nenhum outro, aquilo que ficou conhecido na história como o protótipo do cavalheiro espanhol. Apesar de ser grego, ele veio para a Espanha e fez fortuna na corte, e foi o grande pintor institucional do nosso país.
1: Outro artista que surpreende é Francisco de Goya. O espanhol retratou a sociedade e a barbárie das guerras.
3: Os Fuzilamentos, obra-prima de Francisco de Goya. Essa sala é impressionante. Tem as pinturas negras, obras enigmáticas que refletem o momento de desespero do artista.
1: Saindo do Prado, chegamos à outra ponta do Triângulo, o Museu Reina Sofia. São 24 mil peças expostas. E a mais importante é Guernica, do pintor cubista espanhol Pablo Picasso. Um símbolo de luta contra a opressão, a violência e o autoritarismo. Uma declaração contra os governos fascistas da Europa. Ela retrata o bombardeio, a pacata cidade de Guernica, norte da Espanha, na província de Biscaia, em 1937. E numa pequena caminhada, chegamos ao acervo que reúne 8 séculos de pintura.
3: Da arte clássica contemporânea, esse é o Museu Thyssen, parte do Triângulo.
5: Este museu oferece uma oportunidade única de fazer um passeio pela história da pintura do Ocidente, para que possamos, através de algumas obras, compreender a evolução da pintura ocidental.
1: Aqui a gente percorre vários séculos da história, passando pelo italiano Caravaggio, um dos maiores pintores do estilo barroco do final do século XVI, ao holandês do pós-impressionismo, Vincent van Gogh, do século XIX, chegando ao francês impressionista Edgar Degas, no século XX.
3: O pintor francês Edgar Degas era um obcecado por balé. Essa obra é uma das mais bonitas dele. a bailarina verde, de 1877 a 79. O interessante é que ele captou esse momento bem na hora que ela faz um giro no palco.
0: Eu creio que
5: visitar um museu é muito importante em vários níveis. É uma forma de aprender sobre a nossa história de uma maneira diferente. A arte é uma forma de linguagem que não se dirige somente ao intelecto, mas fala com as emoções, com as sensações, e isso contribui muito para o ser humano.
0: Aporta muchísimo al ser humano.
1: É, os turistas estão apaixonados por essa cidade.
2: A gente está amando, é uma cidade com muita vida e tá sendo uma delícia.
6: Muito, muito boa mesmo a cidade, muito seguro, muitas coisas para fazer, muita coisa para conhecer, muito bom.
7: O que mais me chamou a atenção, na verdade, foi sobre o palácio, que tinham 3.418 quartos. E ele não chegou a usar

0: dos palácios majestosos aos parques arborizados. Madrid revela séculos de história e cultura. O Palácio Real de Madrid é um colosso, são 135 mil metros quadrados. E isso equivale a quase 19 gramados do Maracanã. São 3.418 quartos. Todo mundo podia brigar com quem quisesse. E ainda é um grande polo de negócios. A cidade funciona como uma ponte entre a comunidade europeia e a América Latina.
1: Turismo e negócios para Madrid é vital.
2: O turismo e os negócios são vitais para Madrid. São essenciais. Atualmente, Madrid se tornou em uma nova Miami. Muitos latino-americanos, e claro, muitos brasileiros também, vêm a Madrid não apenas para fazer negócios, mas também para morar. Eles estão investindo fortemente em novos negócios e empresas, novos projetos, e para isso, a conectividade aérea é fundamental. Madrid se tornou, nesse sentido, o farol da Espanha para a América Latina e para o mundo.
0: Esse local aqui está voltado aos novos negócios, de restaurantes, cafés, lojas e academias, a centros de saúde, de obras de arte a cine boutique. Fica na chamada As Cinco Torres.
3: Para quem procura história, o centro antigo. Negócios, por essa região aqui. Esse complexo moderno, que fica a 10 quilômetros do centro antigo de Madrid, foi criado para atender a necessidade de quase 20 mil pessoas que trabalham todos os dias nas empresas financeiras e também se hospedam nessa região de business da cidade.
0: Em 2020, foi inaugurado o edifício mais novo da área. É uma universidade vertical, a IE University, voltada para os negócios, direito, relações internacionais e inovação. Cerca de 10 mil alunos de 160 países estudam aqui. No mundo dos negócios, a Espanha é uma grande parceira comercial do Brasil e o país foi um dos que mais apoiou o acordo entre a União Europeia e o Mercosul. O Juan é também presidente do Conselho de Turismo da Confederação Espanhola de Organizações Empresariais e vê muitas novas possibilidades no horizonte.
2: Abre portas que antes não existiam, permitindo diversificar os investimentos, as estratégias e os objetivos, não se concentrando apenas em uma região, mas tendo uma visão muito mais ampla. Assim, quando as coisas dão errado em uma área, surge uma oportunidade em outra. E acredito que este acordo entre a União Europeia e o Mercosul impulsionará as relações entre a América Latina e a Europa, entre os países membros do Mercosul e a União Europeia, de uma forma que não existia antes.
0: E aqui em Madrid tem um negócio que está aberto há 300 anos, 3 séculos.
4: Nós íamos almoçar no restaurante mais antigo do mundo em atividade.
0: Esse restaurante nunca fechou. Serve receitas de séculos atrás, como o clássico porco assado.
5: Cogotinillo, leitão.
6: A receita com o leitão nós fazemos desde a fundação do restaurante.
0: E tem um forno que nunca foi apagado.
5: O forno é original.
6: O forno é original, de 1725.
0: Ele é mais um dos tantos atrativos turísticos que rendem muito dinheiro para a cidade. E se tem outro negócio próspero por aqui e que mexe com corações brasileiros e espanhóis, é o futebol.
3: Esse gigante de aço que você vê atrás de mim é uma máquina de transformar sonhos em receita. De cada 10 turistas que passam por aqui, pelo menos 3 têm destino final nesse lugar. O Santiago Bernabéu, casa do Real Madrid, se tornou um centro de entretenimento que funciona todos os dias do ano. O investimento bilionário reflete uma tendência global, o esporte como um importante motor do turismo.
7: Yo creo creo que todos...
8: Hoje, acredito que quase todos viajam em busca de experiências. Em vez de dedicar uma parcela significativa de nossos recursos e investimentos a bens materiais, passamos a buscar experiências. E é por isso que este momento em que o turismo esportivo permite viver uma experiência verdadeiramente única é bom para os negócios. Ele gera riqueza, cria empregos e gera oportunidades. Há um fato muito interessante. Além do Museu Thyssen e do Museu do Prado, que são cruciais para atrair turistas a Madrid, o Museu do Estádio Santiago Bernabéu e o Museu do Atlético de Madrid competem com o Museu do Prado em termos de número de visitantes. Competem porque são lugares que todos gostam de visitar. Portanto, haverá uma fatia de mercado cada vez maior para eventos que oferecem uma experiência única. E é isso que nos motiva a viajar.
7: Vivir um momento único. E isso te leva a viajar.
0: Gente do planeta todo que vem assistir a um jogo, consome no hotel, nos restaurantes, bares, no transporte, nas lojas, movimentando a economia de forma impressionante.
3: Mais um ponto interessante para quem gosta de futebol. Este aqui é o Museu Legends.

0: Esse carioca da gema torce para o
1: Vasco da Gama, time carioca.
0: E na Espanha?
1: Na Espanha.
0: Tem alguma coisa do coração?
1: Ah, de repente essa preferência vai por conta do Vini Júnior, né? Acaba sendo Real Madrid.

0: Nossa, que estádio maravilhoso, coisa linda, muito bem organizado.
1: O Real Madrid é um dos clubes mais populares do mundo. Só na temporada 2024-2025, gerou quase 360 milhões de euros para a Espanha em impostos. E haja tecnologia. Olha como o estádio protege seu gramado para receber grandes shows.

0: Essa família que turistou pela capital espanhola fez questão de também ir ao tour do estádio Bernabéu.
1: O futebol é o esporte mais mágico que existe, né?
2: Com certeza, a gente vai fazer o tour daqui a pouco. Daí eu vou ter uma impressão, porque é um estádio lindo, né? Eu trouxe pro Coxa, que tem um estádio grande, mas não se compara com o do Real Madrid.
0: O mais animado, o Leonardo.
3: Hoje nós vamos conhecer o melhor estádio daqui, que é o Bernabéu.
0: Bernabéu de quem?
3: É do Real Madrid.
0: E o que é o Real Madrid pra você?
3: Melhor time do mundo.

0: Eu vou terminar essa reportagem mostrando que aqui em Madrid tem muitas tendas do desejo. Tem muitos lugares onde você pode colocar os seus desejos. Essa aqui é uma delas e vive cheia, cheia de gente. Dá uma olhadinha.
1: Eu achei muito charmoso, muito legal e adorei escrever meu bilhetinho.
2: A gente escreve os nossos desejos e depois a gente toca o sino para se realizar.

0: o Band News Docs vai ficando por aqui. Muito obrigado pela sua companhia e audiência. Até a próxima.
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Bem-vindos à região de Aragão, na Espanha. Nós estamos em uma parte dos Pirineus, que é uma cordilheira de montanhas que fica entre a Espanha e a França. A paisagem por aqui é belíssima. São pedras multicoloridas em tons de verde, vermelho, cinza, que contrastam com a vegetação local e com lagos, rios e muita neve. A gastronomia também é muito especial. Eles usam muitos ingredientes locais, como perdizes, coelhos, alcachofras e até mesmo o caviar é produzido aqui na região. Agora, o esqui é incrível. Vão ser dias muito especiais por aqui.

região é repleta de história, o que acaba refletindo diretamente na arquitetura centenária que a gente encontra por aqui. Eu, por exemplo, estou na cidade de Diaca, que foi a primeira capital do Império de Aragão entre os anos de 1077 até 1096. E por aqui que o rei Felipe III, no século XVI, construiu essa fortificação, o Castillo de São Pedro, que foi para se proteger de possíveis invasões francesas. Então são muitos canhões, depósito de pólvora, muitas fortificações e muralhas por aqui. Agora, o curioso é que algumas centenas

Hoje é dia de esqui. Complexo de estações aqui da região se chama Aramon e é composto por 5 estações. Eu vou hoje para a mais alta delas, que se chama Serler. Começa em 1.500 metros de altitude, chegando a 2.600. E quando está com muita neve, chegam a ser 80 quilômetros de pistas. Essa estação foi inaugurada em 1971 e estimulou bastante o turismo aqui da região. Apesar de pertencerem ao mesmo grupo, não é possível a gente ir esquiando de uma até outra. O dia tá lindo, temperatura super agradável e a expectativa de muita adrenalina para um dia de esqui incrível.

Agora, se você gosta de animação e vida noturna, o Martica, aqui na estação de esqui de Formigal, é o seu lugar. São pessoas de vários lugares da Espanha e de cantos do mundo que vêm atrás de muita agitação. Bem, tem gente que vem direto do esqui, como também tem gente que passa no hotel, troca de roupa e depois vem para ficar noite afora. Bem, hoje a noite promete.

Ontem o dia de esqui foi intenso. Eu pratiquei o esqui alpino, que é o que a gente usualmente conhece, com muita adrenalina e descidas de montanhas. Hoje eu vou praticar, pela primeira vez da minha vida, o esqui de fundo, que consiste basicamente em percorrer longas distâncias em um curto espaço de tempo. E é uma modalidade das Olimpíadas de Inverno. Eu confesso que eu tô um pouco receosa, porque o trabalho de pernas do esqui alpino foi intenso. E hoje o dia promete ainda mais desgaste físico. Mas, por outro lado, é uma nova experiência. Eu vou para outra estação que é focada basicamente nessa modalidade. Tô bem animada para conhecer uma nova experiência. E já começou aqui a diferença, porque eu trouxe meus tradicionais óculos de esqui, que é esse maior, que é justamente para entrar neve, para proteger do vento. Mas aqui, nesse esqui de fundo, não se usa esse tipo de óculos. É esse tipo aqui, porque faz muito calor, a pessoa se desgasta muito. Então, tem que usar esse aqui para não suar por dentro. Você já imagina o que me espera. A mesma situação com as luvas. Essa luva aqui, que é justamente para esquentar as mãos no esqui alpino, não são usadas no esqui de fundo por causa do calor também. Então, me deram luvas mais frescas. Esse casaco quente tá errado também. E eu tô preocupada. O interessante é que no esqui de fundo a gente tem bastões muito mais altos, porque justamente a intenção é deslizar, assim como os esquis, que também são mais altos para a gente poder ter, teoricamente, menos esforço. O esqui de fundo surgiu nos países nórdicos e por isso é considerado como esqui nórdico de fundo. E data de mais de 4 mil anos atrás, porque já foram encontradas pinturas nas pedras de pessoas utilizando esquis de madeira com a intenção de caçar, então de deslizar pela neve com essa função. O esporte esqui de fundo surgiu em meados de 1800, surgiu antes do esqui alpino. O esqui alpino tem

esse nome justamente por conta dos Alpes onde estamos, mas ele acabou sendo mundialmente conhecido com esse nome. Então são duas modalidades, o esqui nórdico de fundo, que a gente desliza em superfícies, e o esqui alpino, que é esse que tradicionalmente nós deslizamos nas montanhas.

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3: Influenciadora suspeita de lavar dinheiro para chefão do PCC é transferida para presídio no interior paulista. Na justiça, ela negou o envolvimento com o crime e disse que trabalhou como advogada para investigado.
4: Mineração de criptomoedas com energia roubada da rede elétrica. É uma fazenda de bitcoins do crime organizado descoberta no Rio de Janeiro.
3: Depois que a Polícia Federal saiu da negociação e com receio de que o Ministério Público faça o mesmo, o banqueiro Daniel Vorcaro troca de advogado e sinaliza aumentar a oferta de devolução de dinheiro.
4: Polícia diz que maior ladrão de livros raros do país está por trás do roubo de obras de arte de biblioteca em São Paulo. Ele está preso.
3: Justiça da Itália nega extradição para o Brasil e solta a ex-deputada Carla Zambelli.
4: E você vai ver também no Jornal da Band.
5: Prejuízo com atraso na liberação de ferrovia para exportação do agronegócio chega a 7 bilhões de reais por ano. Depois do aval do Supremo, a obra pode ser iniciada no ano que vem.
4: Cuidado com as figurinhas fajutas da Copa. Polícia apreende 200 mil falsificadas pelo crime organizado no Rio de Janeiro.
5: Depois de 10 anos e 20 títulos, técnico Pepe Guardiola deixa o Manchester City da Inglaterra e vai assumir cargo de direção.
6: Don't ask me the reasons I'm leaving. There is no reason. But deep inside, I know it's my time.
4: Eles eram crianças naquele trágico 7-1. Hoje, os jovens que ainda não viram o Brasil campeão torcem pelo Hexa para apagar o trauma.
5: O governo americano divulga novos arquivos secretos de discos voadores. Agora são vídeos de casos ainda sob investigação.
3: Boa noite.
4: Boa noite para você. A polícia aponta o maior ladrão de livros raros do país como mentor daquele roubo de obras de arte da Biblioteca Mário de Andrade, em São Paulo. Ele e mais dois suspeitos de envolvimento no esquema estão presos.
7: Um vazio nas paredes da Biblioteca Mário de Andrade, em São Paulo. Dois criminosos armados conseguiram levar 13 obras consideradas raras no final do ano passado. Entre as gravuras levadas, obras de Portinari e Matisse. Essas novas imagens mostram momentos depois da ação dos criminosos. Na época, os bandidos foram identificados e um deles preso. Até agora, as obras de arte não foram localizadas. Com o avanço da investigação, a Polícia Civil de São Paulo chegou a quem acredita ser o mandante do crime. E é um velho conhecido, Laércio Rodrigues de Oliveira, considerado o maior ladrão de obras de artes do país. No documentário Cartas para um Ladrão de Livros, Laércio confessa seu primeiro roubo, uma revista da década de 40, com Carmen Miranda na capa. Desde então, a lista de furtos inclui gravuras de Debré e Rugendas, do século XIX. Ele foi preso pela quinta vez no mês passado, no Rio de Janeiro. Segundo a polícia, estaria planejando o roubo de obras no Instituto Rui Barbosa. Em áudio obtidos pelos investigadores, Laércio dá detalhes do esquema criminoso.
8: Não sou especializado em quadros, mas geralmente, o mesmo cara que negocia os livros raros, ele acaba se interessando também por pinturas, que já não é uma forte, entendeu? Aí o que acontece? Mesmo a gente não tendo muita noção, a gente sabe que vale. Aí depende de fazer uma pesquisa, depende de consultar várias pessoas.
7: A polícia cumpriu hoje mandados de busca e apreensão no Rio de Janeiro e aqui em São Paulo. Esses quadros foram apreendidos na zona leste da capital paulista, na casa de um comparsa do Laércio. A origem das obras ainda não foi identificada. Também foi presa uma mulher apontada como peça importante na rede criminosa.
9: Ela se passava por pesquisadora, ia em centros culturais, locais de cultura, né? Se passando por pessoas que gostariam de experimentar o mundo da arte. procura localizações estratégicas de câmeras, segurança, vulnerabilidades, obras raras e passa tudo para o líder intelectual que é o Laércio.
7: De acordo com a investigação, as obras roubadas na biblioteca Mário de Andrade podem ter sido vendidas no exterior.
10: E aí, você está montando o álbum da Copa? Toma cuidado, porque olha só, no Rio de Janeiro, a polícia descobriu um grande lote de figurinhas falsificadas.
11: A imagem impressiona. 200 mil figurinhas falsificadas na sala de uma delegacia na cidade da polícia, zona norte do Rio de Janeiro. Todas elas estavam escondidas no bagageiro de um ônibus que vinha de São Paulo e foi abordado em Nova Iguaçu, na Baixada Fluminense. A investigação começou depois que um colecionador desconfiado procurou a delegacia.
12: Ele identificou achando que aquele pacote específico que ele tinha adquirido não estava correspondendo àqueles outros demais que ele já havia comprado, né?
11: No caminho para cá, nós compramos um pacote original de figurinhas para fazer a comparação. E logo na embalagem, já dá para perceber a diferença. O papel do produto falsificado é bem mais duro e menos brilhoso. Já as fotos dos jogadores nas figurinhas têm uma qualidade bem menor.
7: Nas últimas semanas, o álbum da Copa foi o produto editorial mais vendido no Brasil, o que atraiu a atenção dos falsificadores. Durante a abordagem ao ônibus, ninguém foi preso. O material vai passar por perícia e depois será destruído.
12: As investigações agora vão continuar, não só para identificar de onde foram produzidas essas figurinhas e os locais que elas seriam revendidas.
4: Gente, de Vorcaro a golpista de figurinha, a variedade é grande, né? E olha só, também no Rio, a polícia descobriu uma fazenda de mineração de criptomoedas mantida pelo Comando Vermelho. A quadrilha suspeita de uma série de crimes tinha um sistema de vigilância por drones. 10 criminosos foram presos.
13: As imagens foram obtidas durante a investigação da Polícia Civil. Nos vídeos, criminosos monitoram em tempo real a movimentação das forças de segurança e até deslocamentos das forças armadas no complexo do Lins, na zona norte do Rio.
14: Olha o drone no alto, meus amigos. Vamos ter a infra.
13: As investigações também revelaram uma estrutura clandestina usada para mineração de criptomoedas dentro da comunidade. Em um terreno aparentemente abandonado, os agentes encontraram pelo menos 30 computadores ligados em série, funcionando com energia furtada de um poste.
15: Esses maquinários, eles são de valores expressivos e a própria utilização deles requer um grande volume também de gastos, especialmente com relação à de energia e até mesmo para a ventilação desses aparelhos.
13: Segundo as investigações, o grupo é ligado ao tráfico de drogas, roubos de veículos, assaltos a residências de alto padrão, ataques a bancos e extorsões. Segundo os investigadores, apenas uma das vítimas teve um prejuízo de 50 mil reais. Agora os policiais trabalham para identificar outras pessoas que caíram no golpe. Os criminosos se passavam por funcionários de bancos para aplicar fraudes e invadir contas bancárias das vítimas.
10: O Ministério Público do Paraná vai recorrer da decisão da Justiça que mudou de tentativa de feminicídio para lesão corporal, a tipificação de um ataque com fogo do marido contra a mulher.
16: Álcool e um acendedor de churrasqueira foram as armas usadas por José Rodrigo Bandura para atear fogo na cabeça da mulher. Ele já tinha histórico de violência contra outra ex-companheira. O homem está preso e foi denunciado pelo Ministério Público por tentativa de feminicídio qualificado. Mas três desembargadores entenderam que não houve intenção de matar e mudaram a tipificação para lesão corporal grave.
17: A defesa do suspeito ainda solicitou à justiça o benefício da prisão domiciliar, mas a juíza que analisou o pedido negou. O Ministério Público do Paraná vai recorrer para que ele responda por tentativa de feminicídio.
18: Essa reforma de sentença, ela trouxe um desconforto muito grande para toda a sociedade. Então, por isso, nós temos que recorrer e acreditamos aí numa reforma desse julgado pelo Tribunal de Justiça, para que não só a Thaís, né, tenha o direito à justiça daquilo que foi feito para ela.
16: Uma pesquisa do Laboratório de Estudos de Feminicídios da Universidade Estadual de Londrina aponta que os números de feminicídio e tentativa de feminicídio são muito maiores do que os registros oficiais.
19: E isso é grave, porque quando nós subdimensionamos o problema, a resposta que é formulada para ele, toda a organização dos serviços, a rede de proteção, as políticas públicas, também estarão sendo subdimensionadas. Então, nós ainda precisamos avançar para a correta classificação de morte violenta de mulheres como feminicídios, consumados e tentados.
20: Ainda hoje, depois da audiência de custódia, Deolane Bezerra é transferida para presídio no interior de São Paulo. Investigada por lavagem de dinheiro para chefão do PCC, ela diz que apenas trabalhava como advogada.
21: Eu fui presa por estar advogando por uma quantia de R$24 mil depositada em minha conta.
20: As investigações desse caso você vê daqui a pouco.
10: O SUS vai começar a oferecer um teste que facilita o diagnóstico precoce do câncer de intestino.
22: As novas regras no SUS incluem um exame que pode ajudar a melhorar o rastreamento do câncer de intestino, o terceiro tipo de tumor mais incidente no mundo. Só no Brasil, estimativas do Instituto Nacional do Câncer apontam para quase 54 mil novos casos este ano.
23: E muitas vezes o diagnóstico vem tarde. Segundo o Ministério da Saúde, 65% dos casos são diagnosticados no SUS em fases avançadas. É por isso que os exames preventivos são tão importantes.
24: Hoje, se a gente consegue fazer um diagnóstico precoce, pegar um estadiamento 1, que a gente chama de um câncer, a chance desse indivíduo curar é acima de 90%.
22: Pelo novo protocolo, o teste imunoquímico fecal passa a ser o exame de referência para homens e mulheres acima de 50 anos. Possui maior probabilidade de acerto do que o teste de sangue oculto, que é disponibilizado atualmente.
24: Esse novo teste, que é o FIT test, que é um teste imunoquímico, ele vai detectar uma substância que tem no sangue que chama-se hemoglobina, e é uma parte chamada M, que é uma parte dessa hemoglobina.
22: A previsão do Ministério da Saúde é que o novo protocolo esteja disponível na rede pública no segundo semestre.
4: Vamos às notícias do tempo. Agora, no Rio de Janeiro, a ressaca do mar provocou estragos. Ondas de mais de 2 metros de altura abriram um buraco no calçadão da Praia da Macumba, no Recreio dos Bandeirantes. Por causa da força do mar, o trecho da ciclovia Tim Maia, entre São Conrado e o Vidigal, está interditado desde a noite de ontem. O alerta de ressaca da Marinha vai até amanhã. E mais um dia de geada na Serra Catarinense. A paisagem virou esse tapetão branco. Lá no Vale Caminhos da Neve, em São Joaquim, plantas viraram espinhos de gelo. Por lá, os termômetros marcaram quase 4 graus negativos. E vamos ver como é que fica o fim de semana? Tem volta de temporais em São Paulo, viu? Alerta vale para toda a região metropolitana e também boa parte do interior do estado. E é alerta máximo. Vem chuva forte, com vendaval e risco de alagamentos para São Paulo. E essa chuva também atinge o sul do Paraná e o norte de Santa Catarina. Entre o litoral do Espírito Santo até Pernambuco, aí pancadas fortes, mas não chega a ser temporal, com perigo maior na região de Ilhéus. Ali sim, exige mais atenção na Bahia. Amazonas, Roraima, Amapá e Pará, lá em cima, também na rota dos temporais. Na semana que vem, uma nova frente fria mantém as condições de chuva na região centro-sul do país. Então, vamos ter uma semana chuvosa. Amanhã, na capital paulista, vem chuva e frio, viu? Continua frio, mínima de 14, máxima de 19. O sol só volta a aparecer na terça-feira que vem. A gente vai ter mais alguns dias de chuva. Chuva e frio em Curitiba, 16 graus de máxima, e em Florianópolis, 18 graus. Agora tem chuva e calor em Vitória, com 27, e Boa Vista, 30 graus de máxima.
10: Uma série de denúncias de abuso sexual de crianças e até bebês levou a polícia francesa a investigar creches e escolas públicas em Paris. 16 suspeitos foram presos.
0: Pelo menos 10 creches, 20 escolas do ensino infantil e 84 jardins de infância estão sob investigação na capital francesa, depois que o Ministério Público acolheu centenas de denúncias de pais de crianças e bebês. As acusações são de estupro, abuso sexual, maus tratos e ameaças. Uma mãe, que preferiu não se identificar, apresentou queixa no começo de abril, alegando que a filha de 4 anos havia sido estuprada.
1: Ma fille m'a clairement dit que ça s'est passé plusieurs fois, d'une manière répétée. Ils ont dit que c'est un secret, qu'elles ne doivent pas en parler aux parents.
0: Outra mãe, de uma menina de 3 anos, disse que o escândalo sem precedentes pode ser ainda maior.
2: Nous évidemment là, on se rend bien compte de ce qui se passe, c'est que notre fille a priori a été concernée. Voilà, le sujet c'est qu'aujourd'hui nous on a 16 plaintes sur une école d'une centaine d'élèves.
0: Os casos teriam ocorrido ao longo dos últimos 5 anos e envolveriam funcionários responsáveis por acompanhar as crianças em atividades extracurriculares.
5: D'accord, en norme de par la quantité de victimes, de par la quantité d'animateurs et de par la quantité en réalité de personnes qui auraient pu faire cesser les dommages, qui auraient pu intervenir rapidement pour protéger ces enfants et qui ne l'ont pas fait.
0: 16 suspeitos com idades entre 18 e 68 anos foram presos. Desde o começo do ano, 78 funcionários municipais foram suspensos, 31 deles por suspeitas de violência sexual. As famílias acusam autoridades de ignorarem queixas ao longo dos anos. Em alguns casos, suspeitos continuaram recebendo salário mesmo após a suspensão, e outros teriam sido apenas transferidos para diferentes unidades escolares.

0: Polícia Federal. Seleções inovam na divulgação de convocados para a Copa do Mundo. É já já. Nos Estados Unidos, a queda na aprovação de Donald Trump acendeu sinal de alerta entre os aliados dele. Os republicanos temem uma derrota para a oposição democrata nas eleições parlamentares de fim do ano.
1: A baixa popularidade do presidente, puxada pelo conflito com o Irã, que deixou o petróleo mais caro e impactou a inflação, é o principal obstáculo para o Partido Republicano, que teme perder o controle da Câmara e do Senado em novembro. E uma nova proposta de Donald Trump pode ser a gota d'água para muitos congressistas. O presidente fechou um polêmico acordo com a Receita Federal e o Departamento de Justiça, no qual desistiu de receber 10 bilhões de dólares. Em troca, o fisco americano encerrou investigações já abertas contra a família e o grupo de empresas de Trump. Ele acusava a Receita de vazar dados sigilosos sobre seu imposto de renda. Mas o acordo tem outra controvérsia. Cria um fundo para indenizar pessoas que, supostamente, foram perseguidas pela justiça durante o governo Biden, antecessor de Trump. O montante, quase 1 bilhão e 800 milhões de dólares. A reação negativa no Congresso foi imediata. Senadores do Partido Republicano, o mesmo de Trump, boicotaram uma sessão que votaria o orçamento do ICE, a Polícia da Imigração. Já a oposição democrata acusou Trump de fazer caixa 2. O receio dos congressistas é de que o dinheiro do contribuinte seja destinado para apoiadores de Donald Trump, que invadiram o Capitólio em janeiro de 2021 e foram perdoados por um decreto presidencial no ano passado. O uso de verba pública para esse fundo é visto como antipopular em Washington e poderia enterrar as chances de vitória de aliados do presidente pelo país. No começo da tarde, Trump participou da cerimônia de posse do novo chefe do Banco Central americano, Kevin Warsh. No discurso na Casa Branca, o presidente disse que espera que o Warsh, indicado por ele, faça um trabalho independente.
2: Don't look at anybody, just do your own thing and do a great job, okay?
1: Da vaga que foi ocupada nos últimos 8 anos por Jerome Powell, que era criticado por Trump por não reduzir a taxa de juros.
3: O governo americano mudou as regras para a obtenção do green card. Estrangeiros que vivem temporariamente nos Estados Unidos vão ter que voltar para os países de origem para solicitar o visto permanente. Nos últimos meses, o governo Trump revogou cerca de 100 mil vistos e acabou com o programa que beneficiava cidadãos de países com baixos índices de imigração ilegal, conhecido como Loteria do Green Card.
0: A Justiça da Itália rejeitou a extradição para o Brasil e soltou a ex-deputada Carla Zambelli. Vamos ao vivo até Brasília. O repórter Pedro Teixeira tem os detalhes para a gente. Boa noite, Pedro.
4: Tudo bem, Adriana? Boa noite para você e a todos que nos acompanham no Jornal da Band. A ex-deputada já deixou o presídio e, inclusive, publicou um vídeo nas redes sociais ao lado de familiares. Carla Zambelli tem dupla cidadania e pode continuar vivendo na Itália. A Corte de Cassação de Roma, a última instância do judiciário no país, negou em decisão definitiva o pedido de extradição feito pelo governo brasileiro. Agora, a palavra final sobre o caso será do ministro da Justiça da Itália, Carlo Nordio, que tem 45 dias para decidir. A extradição de Zambelli tinha sido solicitada à Itália pelo Brasil depois da fuga da ex-deputada para a Europa após a condenação pelo Supremo a 10 anos de prisão por invasão dos sistemas do Conselho Nacional de Justiça. Volto com vocês.
3: Obrigado, Pedro. Hora do esporte no Jornal da Band. Vamos chamar a Lívia Nepomuceno, né? Lívia, faltando 20 dias para a Copa. Aquele grito, aquela vontade que a gente tem de falar é campeão de novo. Faz um tempão, né?
0: Saudade, inclusive, do que já vivemos.
5: Não é?
0: Boa noite. Uma ótima noite para vocês e para você que está em casa. Olha, tem tanto tempo que a gente soltou esse grito. O último título que aconteceu, o Penta, foi lá atrás, em 2002. Faz 24 anos que esse grito está preso na garganta. É tanto tempo que, sim, existe uma geração inteira que nunca viu o Brasil ser campeão. Uma geração marcada pelo 7-1 da Alemanha em 2014. Chegou a hora de apagar esse trauma, acho que todo mundo concorda, né? Tomara.

0: 58, 62, olha aí a Copa de 70, ainda teve 94 e 2002, 5 vezes campeão do mundo. Quem viu, quem viveu, ah, não esquece.
1: Foi uma das sensações mais incríveis que eu já tive. 2002 foi lindo.
0: Desse eu me lembro bem. De 2002 pra cá, já se vão 24 anos. 24 anos. Significa que uma geração nascida depois do último título não sabe o que é gritar um Brasil campeão do mundo. E muita coisa mudou de lá pra cá.
2: Chegou a geração do 7-1.
3: Olha o close, Júlio César. De novo ele.
4: Semifinal de Copa do Mundo, jogando no Brasil, tomar uma das maiores goleadas de história de Copa do Mundo, não dá. E para uma seleção que tem 5 Copas do Mundo, não dá para tomar 7-1 no próprio país.
5: A gente só viveu coisa ruim em Copa do Mundo, né? Opa. Levando a primeira Copa nossa foi a de 2014, tudo deu errado até agora, né?
2: O futebol também mudou. Dos jogadores convocados, a maioria atua no exterior. Ídolos lá fora, desconhecidos para muita gente aqui dentro.
4: Eu acho que o brasileiro hoje em dia, a nossa geração, tem muito pouca identidade com a seleção brasileira.
5: Tem muito a ver com os principais jogadores da seleção jogarem na Europa. Então, assim, isso acaba, não tendo a proximidade que, por exemplo, meu pai tinha com os ídolos da seleção na época dele.
2: No tempo do seu Eduardo, que ouviu e viu o Brasil vencer as 5 Copas, era bem diferente.
6: O Brasil parou no 70. Foi uma comemoração geral, né? Todo mundo, era tudo emprego, todo mundo saía, todo mundo queria. Fui muitas vezes no Pacaembu para ver o Gilmar jogar.
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9: E cada ingrediente pode ser decisivo.
10: Tanto para o bem como para o mal.
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11: Quem sinal vai marcar 5 horas. Alô, São Paulo. Bom dia, Brasil. Folhinha virando na alvorada do outono deste sábado, 23 de maio de 2026. Olha aí o quinto sinal chegando. Sábado que começa com temperatura baixa mais uma vez aqui na cidade de São Paulo, 15 graus de temperatura, sensação também de 15. A Novidade hoje é que não tá chovendo. É, não, não tá chovendo, não tá garoando. Pelo menos pistas secas, o que já é uma ajuda, né, pra quem vai sair logo cedinho. Complicado sair na garoa, dá mais preguiça ainda, né? Quem tem que sair cedinho, motorista de ônibus, os garis, pessoal que trabalha na padaria, em hospitais, os jornalistas também de plantão. Eu, Ailton Dias já estão aqui. Estamos aqui, o Pedro Gambassi também hoje na produção e coordenação. Mamone tá chegando, né? Deve estar chegando. Ah, já tá aqui?
12: Tá.
11: Já está aqui também. Quem mais que você lembrou da madrugada?
12: Os policiais.
11: Ah, né? Claro, pessoal de segurança, porteiros também, né?
12: Olha,
11: trabalhando aí madrugada.
12: Tá fora,
11: temos
12: eu
11: uma...
12: fiquei com dó, velho. Olha, é duro.
11: Então, temos uma grande audiência, motoristas de ônibus,
12: de aplicativos,
11: taxistas. Muita gente, aliás, a sensação que a gente tem é que cada vez mais...
12: Ninguém dorme.
11: Ninguém dorme, é. O pessoal levanta para trabalhar cedo, o pessoal da faxina, né, aqui também, durante toda a madrugada, cuidadores. Nossa, daqui a pouco é todo mundo já tá... Tá todo mundo aí?
12: Tá.
11: Tá todo mundo aí. Então manda mensagem para cá, qual que é o número aí, Tom?
7: 11-999-048756. 11-999-048756.
11: Se você mandar por escrito, fica mais fácil de eu ler aqui, é mais rápido, tá bom? Mas diga se você está aí nesse sábado friozinho. Bom pra ficar, quem pode, né? Ficar em casa, debaixo da coberta, ouvindo o radinho. Quem já tem que levantar, então, pulando da cama, tomando seu cafezinho e ouvindo a gente. Vai pegar o carro também, vai ouvindo no 107.3 aqui em São Paulo, região metropolitana. E de outras formas também, no aplicativo, pelo celular, na internet, várias formas de se acompanhar a programação da Bandeirantes e o Pulo do Gato, que vai até às 7 da manhã. Bom, eu falei que está 15 graus, né? De acordo com o Instituto Climatempo, hoje não vai subir a temperatura muito, não. A máxima de 19 aqui em São Paulo, em alguns lugares já está 14. E há previsão de chuva durante o dia de hoje. Então, você que tem compromisso fora de casa, leve seu guarda-chuva além da blusa, tá bom? Em Belo Horizonte, temos a mínima de 14 e a máxima de 23 para esse sábado. Em Brasília, entre 15 e 26. No Rio de Janeiro, entre 17 e 27 graus. Vai subir mais a temperatura no Rio e não há previsão de chuva, sol entre nuvens. Mas vai subir bastante a temperatura. Porto Alegre, com mínima de 12 e máxima de 19. É mais ou menos semelhante aqui às temperaturas de São Paulo. Não vai fazer tão frio assim, não é? Florianópolis, entre 13 e 18. Curitiba, entre 11 e 16. Máxima de 16. Vamos para o Nordeste? Salvador, lá vai fazer calor. Sol entre nuvens, entre 23 e 30 graus. Recife quase igual, 23 e 31. E em Natal, entre 24 e 29 graus. Outras capitais, Palmas, entre 21 e 32. Belém, 24 e 32. Rio Branco, entre 21 e 25 graus. São algumas das capitais brasileiras e suas temperaturas mínimas e máximas. Eu tô com fone de ouvido aqui, Elton Dias, e tá fazendo pim, pim, pim, pim, sabe aquele... sinal de que está chegando mensagem no WhatsApp, então é sinal que um monte de gente está mandando mensagem aqui. É, tá mandando. Trabalhadores rurais, isso mesmo, é o Alex Hugo de Goianésia. Aí, é isso mesmo, esquecemos dele. Deles, trabalhadores rurais também que levantam cedo. O Alex Hugo é um deles. Alex, onde é que você trabalha? Conta pra gente, o que você faz? Vamos ver, tem algumas mensagens gravadas aí, eu preciso ouvir. O Oswaldo Sanfoneiro de Pederneiras também já está na escuta. Quem que está aqui no radinho? Vamos ver. Tem um que só mandou a foto do radinho. É a Gilberto Sante, São Caetano do Sul. Ah, em café com Pulo do Gato. Frio, eu gosto, diz ele. Legal. Quem mais que está aqui? O Anderson Silva de Santos. Também na escuta, muito obrigada. O Adilson Carreteiro está na Marginal Pinheiros, vai pegar a Avenida dos Bandeirantes, depois a Imigrantes para a Baixada Santista. Ele diz que lá na Marginal Pinheiros está chuviscando, 16 graus. Coladinho na Band, o Roberto Bernal, de Santo André. também o Eduardo Januário. Bom dia para os jardineiros, também estamos na escuta. Olha aí, muita gente pulando a cama cedo. É, hoje não perdi a hora, adoro o comecinho do programa. Ah, quem é? Boituva, muita chuva, 15 graus. Ah, é a Marilu Rezende, todo dia também na nossa escuta, não falha, é. Damião Magalhães e Caxias do Sul. Lá é frio, né, Ailton? Você esqueceu dos caminhoneiros. Eu não falei caminhoneiro? Acho que eu falei caminhoneiro também, né? Falei. Mas um abraço a todos. Leandro Riva falando. Também mandou mensagem gravada. Eu preciso ouvir, Leandro. É, vamos ver. Quem mais? Não para de chegar gente pulando a cama aqui, Ailton. Eu fui chamar, eu fui convocar os ouvintes, pronto. Capela do Alto, 12 graus, chovendo a madrugada toda. É o Paulo Roberto Coivo. Faço o meu sábado mais feliz. Ah, a gente tenta, viu, senhor Aristides Ferreira? Um abraço pro senhor, tá bom? É, a gente tem que fazer a própria felicidade, né? Às vezes a gente ficar dependendo do outro não dá certo não, viu? Não é? A gente tem que depender da gente, né? Quem mais? Geraldo Moraes de Caraguatatuba. Também na nossa escuta. Pescadores também. Isso mesmo, Ailton Dias. Sai de madrugada para ir pescar. Gente, não para de chegar mensagem. Que bom. Mas a gente não vai conseguir registrar todos. Vamos lá. Olha, hoje aniversário da cidade paulista de Bocaina. Bocaina é uma palavra tupi que significa relevo ou entrada da mata. Quando de sua fundação no século XIX, chamava-se São João de Bocaina, em homenagem ao Santo Junino. Mesmo depois de emancipar-se, em 19 de dezembro de 1906, continuou com o nome do santo. Somente em 1938 passou a ter a denominação atual. Bocaina tem 11.259 habitantes. Hoje é o Dia da Juventude Constitucionalista, lembrando os jovens Miragaia, Martins, Drauzio e Camargo, mortos na Praça da República, no centro da cidade, em manifestação contra o governo Vargas, em 1932, estopim da Revolução Paulista. E por isso a Avenida 23 de Maio, né? E o monumento ali, né? Que lembra os jovens Miragaia, Martins, Drauzio e Camargo. Também na história mundial, nós lembramos em 1949, há 77 anos, foram criadas as duas Alemanhas, a República Federal da Alemanha, que era a Alemanha Ocidental, capitalista, e a República Democrática Alemã, RDA, que era comunista. E receberam ajuda financeira dos Estados Unidos e da União Soviética, respectivamente. Também na história do cinema, em 1962, há 64 anos, O Pagador de Promessas, de Anselmo Duarte, ganhava a Palma de Ouro em Cannes. História de Dias Gomes, interpretada por Leonardo Villar e Glória Menezes. Ganhou também os festivais de Edimburgo, Cartagena, Acapulco e São Francisco, além de uma indicação ao Oscar de Melhor Filme Estrangeiro. Hoje, fazendo aniversário, 54 anos, o piloto brasileiro de Fórmula 1 e de outras categorias também, Rubens Barrichello. Alô, Rubinho. Parabéns, acelera, Rubinho. Também na história, vamos ver. Em 1937, morreu o industrial e filantropo John Davison Rockefeller, fundador da Standard Oil Company, que dominou a indústria do petróleo e tornou-se a primeira grande corporação comercial monopolista norte-americana. Nós lembramos também, nesta data, no ano passado, morria aos 81 anos, o grande e orgulho, né, orgulhoso aí da nossa história, o fotógrafo Sebastião Salgado, Sebastião Ribeiro Salgado Júnior, que nasceu em Aimorés, município do interior do estado de Minas Gerais, em 8 de fevereiro de 44. Faleceu em Paris, 23 de maio de 2025. Fotógrafo documental, fotojornalista brasileiro, reconhecido internacionalmente. E ele que viajou por mais de 120 países para seus projetos fotográficos. A maioria deles apareceu em inúmeras publicações de imprensa, de livros. E foi embaixador da Boa Vontade da Unicef, multipremiado pelo seu trabalho. Um orgulho para o Brasil, o Antônio Salgado, Sebastião Salgado, que nos deixou nesta data no ano passado. A lua é nova, muda para crescente hoje, daqui a pouco, às 8 horas e 12 minutos. O sol vai nascer às 6 horas e 37 minutos e vai se pôr às 17 horas e 29 minutos. Hoje quem está na nossa produção, coordenação, é o Pedro Gambassi. Vamos dizer bom dia pro Gambassi, ver se ele tem alguma informação bacana para nos trazer. Bom dia, Pedro.
13: Tudo bem, Silvânia? Bom dia para você, para os ouvintes aqui do Pulo do Gato. O destaque de hoje, fora o esporte que a gente vai falar daqui a pouco, é a virada cultural aqui em São Paulo. Isso. Que tem bastante coisa no fim de semana, bastante coisa de graça por toda a cidade. Tem coisa 24 horas de programação. Daqui a pouco o Guilherme Oliveira vai falar sobre isso com a gente aqui no Pulo do Gato.
11: Ah, que legal. A gente tava vendo aqui, vai ter Titãs, Sidney Magal, Simoninha, Joelma, né, Ailton Dias? Tem Joelma aí?
14: É,
11: Joelma. É. Eu vou tomar um tacacá, dançar, curtir, ficar de boa. Mas quando chego no Pará... Dá uma esquentada, hein? É. Aniversário de quem? Tá. É.
13: Tem até programação no Cemitério da Consolação, viu, Silvânia?
11: Olha, aqueles passeios com história.
13: Tudo, tem um monte de coisa. O Guilherme Oliveira vai falar de tudo. Tem shows em toda São Paulo. Ontem o Manhã Bandeirantes conversou com o secretário de Cultura aqui da Prefeitura de São Paulo para falar mais sobre isso, Totó Parente. E ele destacou que a segurança também vai estar bem reforçada nesse período, né? Claro, porque... muito por conta dessa programação de madrugada no centro de São Paulo, algumas pessoas têm receio, então ele fez questão de destacar que 9.500 policiais estarão, não só policiais, né, mas agentes

0: Achei que essa madrugada, de novo, tava com bastante movimento nas ruas.
1: Uma coisa que eu achei legal, já antecipando, é o MASP, que vai funcionar 24 horas. Vai direto. Então, quem quiser visitar de madrugada, por exemplo, ter essa experiência no MASP, é bem legal também aqui em São Paulo. Daqui a pouco o Guilherme Oliveira
0: traz. Tem mais detalhes. Tá bom. E a gente vai trazendo alguns aqui também, alguns shows e programações. Você vai nesse do MASP?
2: Não, esse aqui, ó.

0: Odair José, que vai se apresentar amanhã, às 9 horas da noite, no palco São João, montado no centro da cidade. Vários palcos em toda a cidade de São Paulo. No palco São João, Avenida São João, 1101, ali na República. Amanhã, às 9 da noite, Odair José. Um pouco antes do Odair José, no mesmo palco... Amanhã não, é hoje, perdão. Hoje, 23, né? Hoje, 23 de maio. Às 6 da tarde, tem Sidney Magal lá. Olha, agitado esse palco São João. Muito legal. É ele. Do palco São João. Então começa hoje, às 6 da tarde, Sidney Magal, às 9 da José, às 23h30, banda Fruto Sensual. Aí já amanhã, na virada, 2 horas da manhã, Gabi Amarantos, 4h30, Johnny Hooker, 6h30, Ron Santana, 11 da manhã, Gretchen, às 13 horas, 1 da tarde desse domingo, Juliana Linhares, às 3 da tarde, o Otto canta Reginaldo Rossi, e às 6 da tarde de amanhã, Joelma. Recheado de atrações, o palco São João, muito legal. Vamos falar bastante de virada cultural em São Paulo, mas antes vamos a outros assuntos aqui no programa. O Gambassi falou que ia voltar falando do esporte também, né, Gambassi? Já tá pronto ou quer fazer daqui a pouquinho? Então
1: podemos,
0: vamos lá.
1: Podemos.
0: Tem rodada do Brasileirão, jogos importantes neste sábado e domingo, né?
1: Tem a final antecipada, né, Silvana? Estamos tratando assim o jogo às 9 da noite hoje. Flamengo e Palmeiras no Maracanã se enfrentam. O líder e vice-líder, líder Palmeiras, que tem 35 pontos, e o vice-líder Flamengo atrás 4 pontos, que tem 31. E uma partida a menos. Então, se o Flamengo vencer, a diferença cai para 1 ponto e o Flamengo continua com esse jogo a menos. Então pode ser um jogo aí que já na metade, né, do Campeonato Brasileiro pode ser decisivo. Lembrando que essa é a penúltima rodada, né, do Brasileirão antes da parada para a Copa do Mundo. Então temos esse fim de semana, o próximo e acabou. O Flamengo até queria o adiamento da próxima rodada, né? Porque tem vários jogadores convocados para a seleção, não só a seleção brasileira, mas outras seleções também. Tem o Gonzalo Plata no Equador, tem o Uruguai, o Arrascaeta no Uruguai, De La Cruz também no Uruguai, então tem jogadores que vão deixar o Flamengo. O Flamengo pediu adiamento, mas a CBF já negou. Então, essa é a penúltima rodada antes da parada para a Copa. Temos outros jogos.
0: A verdade
1: também
0: é que a gente já não está vendo jogos muito bons. E daqui pra frente acho que vai ser pior, também por causa dessa questão, né, da Copa do Mundo, da proximidade. Os convocados não querem se machucar, então tá, né, todo mundo já pega mais leve.
1: Sim.
0: Né? E também tem o cansaço já de sequência de muitas partidas. Esse ano muitas competições foram antecipadas, jogos antecipados por causa da pausa justamente para a Copa do Mundo. Então a gente não tem visto grandes apresentações de nenhum time, né? Mesmo os líderes aí têm tropeçado. O Palmeiras, sim, o Flamengo também andou tropeçando.
1: Antes da Copa, a gente ainda tem a Libertadores, né?
0: Também,
1: no meio.
0: Sul-Americana, Libertadores.
1: Então, nos próximos...
0: Copa do Brasil, né? Agora isso não vai ter, mas já teve.
1: Na próxima semana, a gente vai ter 3 jogos aí, antes da Copa. Então, essa sobrecarga isso também dos jogadores preocupa. Outros jogos, a rodada do Brasileirão de hoje. São Paulo enfrenta o Botafogo, recebe o Botafogo no Morumbi às 5 da tarde. Também às 5, o Vitória enfrenta o Internacional. Já às 7 da noite, o Mirassol enfrenta o Fluminense e o Grêmio recebe

0: recebe o Santos, jogo importante também para o Santos, que está lá na parte de baixo da tabela, diferentemente de Flamengo e Palmeiras na parte de cima, o Santos está na parte de baixo com o Corinthians. O Santos na 16ª posição, com 18 pontos, mesma pontuação do Corinthians em 17º, mas o Corinthians só joga amanhã, no domingo. O Corinthians recebe o Atlético Mineiro às 18h30 da tarde. Já passando os jogos do domingo, também do Brasileirão, Cruzeiro e Chapecoense às 16h, mesmo horário para Remo e Atlético Paranaense. Às 18h30, Corinthians e Atlético Mineiro e às 20h30, Vasco e Bragantino. Da Série B, temos outros jogos também. Hoje, às 16h, Novo Horizontino e Ceará, às 18h30, Fortaleza e Londrina e às 20h30, Juventude e Sport. Amanhã, temos o restante da rodada da Série B, Atlético Goianiense e São Bernardo às 16h, às 16h30, CRB e Ponte Preta, 18h30, América Mineiro e Vila Nova, às 19h, Avaí e Goiás. Já às 20h30, o Operário do Paraná enfrenta o Criciúma. Só para passar um destaque também internacional, Silvana, um destaque curioso do futebol internacional, a gente tem a segunda divisão, né, da Premier League, vamos colocar assim, né, do campeonato inglês. A gente tem a Championship, né, que chama Championship. O Southampton foi eliminado, foi desclassificado, literalmente, pela própria competição dessa fase de playoff, porque por acusações de espionagem. Teria espionado os outros clubes. O Southampton chegou a admitir essa espionagem, mas considerou a exclusão da divisão de acesso à Premier League, da divisão de acesso à, vamos chamar assim, Série A do Campeonato Inglês, como desproporcional. O clube é acusado de espionagem contra o Middlesbrough antes da partida, que manteria um dos clubes na luta. Quem avançou foi o Southampton, o Middlesbrough foi eliminado, mas com a desclassificação, com a exclusão do Southampton, o Middlesbrough volta à competição e enfrenta o Hull City hoje às 11h30 da manhã, Silvânia.
1: Muito bem, daqui a pouquinho mais do esporte e outros destaques, vamos mandando alguns alôs para os nossos ouvintes, eu fui convocá-los, tenho que registrar. O Márcio José Pereira de Oliveira nos acompanha de Jandira. Quem mais? Jauraína de São José dos Campos. Parabeniza a mãe, Maria José dos Santos, que hoje completa 101 anos. Olha que beleza. Você sabe que Maria José dos Santos era o nome da minha avó, né? Maria José dos Santos. Homônima aí da sua mãe, viu, Janão?
2: A minha era Maria Jauraína. José de Salles. Maria José de Salles.
1: Maria José dos Santos. E que mais? Chove nesse momento, quem é? Em São Manuel, é o Fernando Henrique Conte, faz 14 graus por lá. Mais mensagens, Paulo Vasconcelos, de Capanema, no Pará, distante 150 quilômetros da capital, Belém. Quem mais? Em Botucatu, tá garoando, Amaral, o Sebastião Salgado e a esposa plantaram mais de 1 milhão de árvores, é verdade. É, quem mandou a mensagem aqui pra gente? Vamos ver. Fábio Rogério Bertoni, é verdade, viu, Fábio? Boa lembrança. Trabalha uma vida maravilhosa, né? Do Sebastião Salgado, um grande exemplo, tinha um filho doente, né? Teve uma vida incrível, uma grande pessoa, e além do profissional importante que foi. Quero pedir um miado para minha amiga Regina Canteiras de São Caetano. 69 anos é Amarilo Rezende. O Almir Melo da Praia Grande também nos ouvindo. Praia Grande com 19 graus. Chuva forte de manhã. Sol à tarde com pancada de chuva até a noite depois. Sempre ouvindo a Vilma Ostrovski de Ponta Grossa. Eu também estou aqui, é o Nelson Matos de Brusque, Santa Catarina. Tá gelado lá, ele falou. A Mali Gomes lembra que viu. A matéria que você viu, o Ailton Dias, que Oswaldo Cruz está no terceiro lugar em qualidade de vida. É isso mesmo, o Ailton Dias tinha me falado sobre isso.
2: Garganteando o dia inteiro, né?
1: É, garganteando o dia inteiro. A grande Oswaldo Cruz, né? Ricardo Gênesis, judoca de Santos. Os atletas também pulam da cama cedo para treinar. Capriotti, né? Já deve estar correndo por aí. O Valdir Paes de Jandira. O Júlio Costa de Mogi das Cruzes. Renner Antônio de Oliveira de Imperatriz, no Maranhão. A filha Mirelle e alguns amigos estaremos em direção a Araguaína, no Tocantins, para encontro de carros antigos. Olha que legal. Roberto Santos sai às 7, ele sai do serviço, tá de plantão. Hoje estou comemorando 81 anos. Quem é? É o Luiz Antônio da Silveira de Tatuí. Também a vigilante Moisés de Canas, no interior de São Paulo, também na audiência, sai do plantão às 6, aí daqui a pouquinho. Que mais? Tá frio, quem é? A Den, de São Bernardo do Campo, Márcio, motorista de caminhão, passando por Maceió. Está chovendo por lá. Tupã, 16 graus, chuva fina, é o Luiz Henrique. Limiro José de Barros Neto, em Aparecida de Goiânia. Trabalho à noite, quem é? Vamos ver. O Antônio Sérgio Taubaté. Ele é guarda da prefeitura de Taubaté. Ah, que legal. Mais um que levanta cedo, esse nem dorme, né? Que entrou ontem, né? Vigilante patrimonial, é o Nilson Roberto de Cubatão. Walker Oliveira de Taboão da Serra. Estou ligado desde o começo todos os dias há anos. Muito obrigada. João José de Itamonte, sul de Minas, né? Também na escuta. Flávio Maurício. Limbituba ou é Imbituba? É Limbituba? Acho que ele escreveu errado aqui. É Santa Catarina. Imbituba, né? Imbituba. Imbituba, é. Tem um L a mais aqui. Francisco Ariston, em Osasco, saindo para trabalhar também. Sou tenista. Como é que é? Deixa eu ver aqui. Ah, não, perdão. Eita! Não é tenista aí o Tom. Não, não, agora eu fiquei com vergonha. É frentista. Vou trabalhar aqui em Itapetininga. É o Werner Florentino, 14 graus também. Tá frio lá. Luciano Agostini fala de Maceió. Gente do Brasil inteiro. José Ricardo de Santos. Mário Pérez também, da Praia Grande. Operadores de máquinas também acordam cedo. É o Gerson Colantuano, de Caçapava. O Alex Hugo, de Goianésia, ele trabalha na seringueira. Maravilhoso sábado, quem é? Jorge Lisante, da Praia Grande. Estou me preparando para sair, sou gerente do supermercado. 12 horas de trabalho. É Augusto Oliveira, de Aracaju, no Sergipe. Daqui a pouquinho a gente registra mais, tá bom? Eu tava convocando aqui as pessoas, viu, Gambassi? Que tem muita gente, cada vez mais a gente levanta cedo para trabalhar ou nem dorme, né? Passa a madrugada toda trabalhando e convoquei quem tá ouvindo, quem tá na escuta e o que tá fazendo. E olha quanta gente
0: no bastante mensagem já nesse início de sábado. Cedo, viu? É bem cedo. 5 da manhã de um sábado, nesse frio aqui em São Paulo, em outras cidades aqui do Brasil, nesse frio. É de se elogiar à disposição dos ouvintes.
1: Profissionais de saúde.
0: Vários. Aqui a gente tem bastante gente que chega também agora, né? Chega por agora, já chegou mais cedo também, que é o nosso caso aqui na Bandeirantes. Mas voltando a falar de esporte, na Série B a gente esqueceu de passar um jogo que foi ontem. O Náutico venceu o Cuiabá por 1-0 e assumiu a liderança da Série B. Com 19 pontos. Quem era o líder era o São Bernardo, que joga, como a gente já trouxe, joga no domingo, fora de casa, contra o Atlético Goianiense. Para falar um pouco de Copa do Mundo também, que a gente está aí às vésperas da Copa do Mundo, a gente tem uma dúvida na seleção argentina. Dibu Martínez, o goleiro titular da seleção argentina, sofreu uma fratura no dedo anelar da mão direita. No jogo de...
1: É aquele que teve envolvido umas confusões,
0: ele
1: não é?
0: Ele gosta.
1: Ele gosta de provocar.
2: Mas ele fez um ato muito bonito no final de semana, né? Ele pegou uma medalha e deu pro jogador brasileiro que estava machucado.
1: Olha,
2: foi
1: que
2: muito
1: bacana.
2: Bonito.
1: Não, ele é um grande goleiro também, né?
0: Ele se machucou no aquecimento do jogo da final da Liga Europa, que o Aston Villa enfrentou o Freiburg. Na quarta-feira, e os ingleses foram campeões, o Aston Villa campeão. Mesmo com a lesão na mão, ele jogou os 90 minutos.
1: Isso é
0: fraturado, mas essa lesão já preocupa para a estreia da Argentina, claro, na Copa do Mundo. Copa do Mundo que começa em junho. É claro que a Bandeirantes vai acompanhar todos os jogos da Copa do Mundo. A gente vai ter bastante transmissão, tanto da fase de grupos quanto das fases mais avançadas. Vamos ter equipes no plural nos Estados Unidos, 3 equipes nos Estados Unidos, uma em Nova Jersey, outra em Miami e uma última em Dallas. Então, toda a cobertura da Copa do Mundo aqui na Bandeirantes, Rádio Bandeirantes, a Bandeirantes que transmitiu todas as Copas desde 1950 aqui

0: Vai, Brasil!
1: Brasil, Brasil, Brasil!
0: E falando ainda em esportes, tem jogo hoje pela NBB. Estão sendo disputados os playoffs. Corinthians e Pinheiros estão empatados na série. Tá 1-1. E hoje eles se enfrentam às 6h10 na casa do Corinthians. Na outra semifinal, Brasil e Franca também empatados em 1-1. O jogo começa às 19h45 em Brasília. 5h30, vamos tomar um fôlego e a gente volta girando os nossos repórteres.
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6: 5:33. Vamos girar nossa reportagem. Aumento de casos de síndrome respiratória aguda grave acende alerta. Vamos até Porto Alegre com Eduarda Oliveira.
7: A Fiocruz alerta para o aumento dos casos de síndrome respiratória aguda grave em praticamente todo o país. Segundo o novo boletim Infogripe, o Rio Grande do Sul está entre os estados com tendência de crescimento nas internações, principalmente por influenza A. Porto Alegre também aparece entre as capitais em nível de alerta para casos graves de doenças respiratórias. O levantamento mostra que o avanço da síndrome tem sido impulsionado principalmente pelo vírus sincicial respiratório entre crianças pequenas e pela influenza A nas demais faixas etárias. Em todo o Brasil, mais de 63 mil casos de síndrome respiratória grave já foram registradas neste ano. A Fiocruz reforça a importância da vacinação contra a gripe e Covid-19, especialmente entre idosos e grupos de risco.
6: 5:34, ex-dirigentes do Cruzeiro são condenados a devolver dinheiro ao clube. De Belo Horizonte, repórter Pedro Gelinek.
8: A Justiça de Minas Gerais condena os ex-dirigentes do Cruzeiro, Wagner Pires de Sá e Itair Machado, a ressarcirem o clube em cerca de R$49 mil por uma contratação considerada irregular. O caso envolve um contrato firmado em 2018 para a defesa criminal da pessoa física de Itair, então vice-presidente do clube, com pagamento feito com recursos do Cruzeiro. Segundo a decisão, houve desvio de finalidade e má gestão, com prejuízo aos cofres do clube. A justiça determinou que os ex-dirigentes devolvam os valores ao Cruzeiro. Eles ainda podem recorrer da decisão. O clube foi procurado, mas ainda não se manifestou.
6: 5:35, traficantes que fugiam da Bahia rumo ao Rio de Janeiro são presos em Salvador. Daniel Araújo.
9: Dois integrantes de facções criminosas que tentavam fugir de Salvador para o Rio de Janeiro são presos. Um dos suspeitos é Adclesson Passos dos Santos, o Gigante, investigado por ataques contra rivais e policiais. Segundo as investigações, ele fazia parte do grupo envolvido no confronto, que terminou com a morte do soldado Samuel Novaes em março, no Engenho Velho de Brotas. O outro preso é José Jorge Santana Conceição Júnior, conhecido como Júnior Play, apontado como integrante do tráfico no Nordeste de Amaralina. Os dois tinham mandados de prisão em aberto.
6: 5:35, o sistema de saúde brasileiro vai passar a adotar um novo protocolo para detectar casos de câncer de intestino antes do surgimento dos sintomas. Voltamos a Belo Horizonte agora com o Daniel Martins.
10: Anunciado nesta semana o novo Protocolo Nacional para o Rastreamento do Câncer Coloretal, FIT, Teste Imunoquímico Fecal, passa a ser o exame de referência para homens e mulheres assintomáticos entre 50 e 75 anos. A determinação começa a valer no segundo semestre deste ano e tem o objetivo de ampliar o acesso à prevenção e ao diagnóstico oportuno para mais de 40 milhões de brasileiros. E segundo o secretário de Atenção Especializada à Saúde, Mozart Salles, a estratégia é mais indicada, pois além de ser menos invasiva, ajuda a detectar o câncer precocemente e facilita o tratamento.
11: O rastreamento será realizado inicialmente por meio do teste FIT, um exame simples, menos invasivo, de baixo custo, permitindo direcionar a colonoscopia somente para aqueles pacientes que realmente necessitem dessa investigação, que é complexa, um exame que é invasivo e que fortalece a prevenção e amplia o acesso ao diagnóstico oportuno, o uso do FIT, porque contribui para reduzir casos avançados e mortes pela doença.
10: O FIT geralmente é feito com fitas rápidas, semelhantes a um teste de gravidez, e detecta pequenas quantidades de sangue oculto nas fezes. E de acordo com Mozart Salles, não tem um preparo complexo.
11: O FIT, teste imunoquímico fecal, funciona por meio da identificação de pequenas quantidades de sangue oculto nas fezes, que tem uma graduação, que a partir dali, pela maneira qualitativa, estabelece uma possibilidade de diagnóstico para pacientes que possam ter lesão inicial ou precursora de câncer. O exame do vesícula utiliza uma única amostra de fezes, não tem um preparo complexo, nem restrições alimentares prévias. E quando tem alteração de acordo com o exame qualitativo, o paciente é encaminhado para investigação complementar.
10: O exame será ofertado pelo SUS dentro das estratégias de rastreamento da população-alvo através da atenção primária nas unidades básicas de saúde mais próximas. Ele será realizado pelo menos uma vez a cada 2 anos e a solicitação vai ser feita de acordo com o protocolo, que ainda vai ser definido e publicado pelo Ministério da Saúde.
6: 5 horas e 38 minutos. A população pode opinar sobre as regras para a circulação de bicicletas e bikes elétricas aqui na capital paulista. Humberto Ferretti.
12: A Prefeitura de São Paulo abre neste domingo uma consulta pública sobre as normas para a circulação de determinados veículos de 2 rodas. Entre as propostas está um limite de velocidade de 20 km por hora para bicicletas comuns e elétricas em ciclovias ou ciclofaixas que fiquem no asfalto. Se forem calçadas ou canteiros nos quais as bikes dividem o espaço com pedestres, o limite seria de 6 km por hora. O texto ainda impõe regras para os equipamentos autopropelidos, categoria na qual se enquadram, por exemplo, patinetes elétricos, skates elétricos e monociclos. A população poderá opinar até 8 de junho. Mais informações estão disponíveis no site da Prefeitura.
6: 5h39, dicas culturais aqui em São Paulo. Itaú Cultural recebe até amanhã uma curta e gratuita temporada da peça O Veneno do Teatro, uma montagem brasileira para o texto original do premiado dramaturgo espanhol Rodolfo Cirera, com direção de Eduardo Figueiredo, estrelada por Osmar Prado e Maurício Machado. Hoje, às 8 da noite, amanhã, às 6 da tarde, no Instituto Cultural, fica na Avenida Paulista, número 149. Também tem atrações no Museu do Ipiranga, também integrando a programação da Virada Cultural em São Paulo. Entrada gratuita nesse final de semana, hein? Visitas mediadas pelas exposições e um espetáculo de humor que aborda diversidade e direitos das pessoas com deficiência. Então, a programação conta com essa entrada gratuita. Tem a apresentação do Tá Todo Mundo Rindo? É uma pergunta, viu? É do coletivo Dissidência DEF e atividades educativas em português e libras. Muitas atrações programadas. Por exemplo, hoje tem as visitas, né? Esse espetáculo Tá Todo Mundo Rindo será hoje às 16h, o auditório do Museu do Ipiranga. E o museu conta com audiodescrição, intérprete de libras, né, dessa peça. E as visitas mediadas em português e libras também nas exposições de longa duração. As visitas mediadas estimulam o diálogo, a reflexão crítica e a participação ativa do público. Durante a virada cultural, a programação contempla visitas às exposições de longa duração conduzidas por educadores que propõem leituras aprofundadas sobre o acervo e as narrativas históricas. A atividade busca promover conexões entre passado e presente e estimular perguntas, abrindo espaço para múltiplas leituras. Muito interessante, hein? As visitas acontecem, essas mediadas, acompanhadas, né? Às 10h30 da manhã e às 14h. E as visitas em Libras, amanhã, dia 24, às 2h30 da tarde. Os dois passeios duram uma hora. O ponto de encontro é ao lado da bilheteria para visitas em Libras e ao lado da escadaria do Saguão para visitas em português. Tem que retirar a senha no local 10 minutos antes, tá bom? São 5 horas e 41 minutos. Hoje é sábado. A gente pede a participação da Priscila Bernardes, da assessoria de comunicação do INSS São Paulo, aqui no Pulo do Gato. Priscila, na semana que vem já começa o pagamento da segunda parcela do 13º salário dos aposentados e pensionistas. Você pode dar mais detalhes? Muito bom dia.
13: Bom dia, Silvânia. Isso mesmo. A segunda parcela do abono anual, também conhecido como 13º salário do INSS, começa a ser paga na segunda-feira que vem, dia 25. Lembrando que a primeira parcela já foi adiantada e paga junto com o valor normal dos benefícios, entre o final de abril e o começo de maio. A segunda parcela também vai ser paga junto com o valor normal dos benefícios. Destacando que, além de aposentados e pensionistas, têm direito ao abono as pessoas que receberem, ao longo de 2026, auxílio por incapacidade temporária, auxílio reclusão, auxílio acidente ou salário maternidade. O pagamento segue o calendário oficial do INSS. É feito conforme o número final do cartão do benefício, desconsiderando o dígito verificador. Como eu disse, a segunda parcela começa a ser paga nesta segunda, dia 25. Recebem primeiro as pessoas que têm benefício de até um salário mínimo. A partir de 1º de junho, começam a receber também as pessoas que ganham mais do que o mínimo. E os valores seguem sendo pagos até o dia 8 de junho.
6: 5h43, Priscila, o INSS anunciou que o governo está avisando as pessoas que ainda precisam fazer prova de vida. Como é feita essa comunicação?
13: Silvânia, primeiro eu quero lembrar que hoje em dia a prova de vida dos beneficiários do INSS é feita de modo automático, por cruzamento de dados governamentais. Agora, aquelas pessoas que não foram identificadas estão recebendo uma mensagem do governo do Brasil pelo WhatsApp. A informação é de que precisam fazer a comprovação de vida para manter o cadastro atualizado e evitar pendências no benefício. Para evitar golpes, é bom ficar atento à conta que envia a mensagem pelo WhatsApp. O perfil oficial do governo federal tem o selo azul de conta verificada. Também é bom observar se recebeu a mesma mensagem na caixa postal do aplicativo GovBR. Além disso, a pessoa pode checar se está com a prova de vida em dia ou pendente. Para isso, é só ligar no telefone 135 ou verificar no aplicativo e site Meu INSS. Pelo Meu INSS, a opção é o serviço Prova de Vida. Se estiver em situação regular, a data da última prova de vida vai aparecer nessa opção. Importante reforçar, o governo do Brasil não envia links, não pede dados pessoais, nem faz cobranças via WhatsApp.
6: E para encerrar?
13: Para finalizar, quero informar que o INSS disponibilizou uma nova ferramenta às empresas empregadoras. O INSS Empresa possibilita a consulta dos afastamentos dos empregados durante a vigência do vínculo empregatício. A nova ferramenta possui interface intuitiva e amigável e oferece informações em tempo real. O sistema traz dados do benefício como número, espécie e situação, além das datas do requerimento, início, despacho e cessação. No caso de benefícios por incapacidade, também mostra a data da última avaliação, a conclusão da perícia médica e a existência de nexo técnico quando for o caso. A ferramenta está disponível no endereço empresa.inss.gov.br. Para acessar, o responsável deve se autenticar com a conta GovBR, utilizando o certificado digital de pessoa jurídica. É isso por hoje, Silvânia. Muito obrigada e até a quinta-feira que vem.
6: Priscila Benades, da Assessoria de Comunicação do INSS São Paulo. Toda semana aqui no Pulo do Gato. Você tem alguma dúvida? Alguma pergunta para a Priscila? Manda por e-mail para cá. pulodogato@band.com.br. Você coloca seu nome completo, CPF, um telefone para contato, faz um resumo do seu pedido, pulodogato@band.com.br. É o mesmo endereço de e-mail para o Boca no Trombone. Estamos recebendo da Denise Marta Gutierrez Batista a mensagem de que o problema que ela tinha junto ao Banco do Brasil, mandou reclamação aqui para o Pulo do Gato, foi resolvido. Então, era uma cobrança indevida na conta dela. Nós encaminhamos a sua reclamação para lá e o problema foi resolvido. Também recebemos a resposta da Neide Manzano, também contra o Bradesco. Dessa vez contra o Bradesco, era sobre um plano de previdência privada e o informe de rendimento estava com valores diferentes, né? Dando alterações quando ela tentou enviar a declaração do imposto de renda, mas a própria Neide mandou para cá que, em princípio, o erro foi corrigido e ela está fazendo a declaração. Também recebemos a resposta à reclamação do Carlos Isidoro Uivazaki. Ele diz que tem encontrado dificuldades para encerrar uma empresa inativa desde 2004. Ele contratou nesse período alguns contadores que acabaram desistindo pelo excesso de burocracia convencional e digital imposta pela Prefeitura de São Paulo, através da Secretaria da Fazenda, que, por sua vez, não negocia a quitação de pendências, apresentando a cada momento valores diferentes, exigindo uma infinidade de documentos e providências, além da obrigação da presença física ou de um representante legal, algo que é complicado para ele, né? E ele está com agravamento do estado de saúde, dificuldades financeiras, e mandou uma reclamação para a gente. Olha, nós encaminhamos a Prefeitura de São Paulo, a Secretaria da Fazenda responde que em consultas aos cadastros da Junta Comercial do Estado não foi localizada a documentação de encerramento regularmente registrada da empresa citada. A Fazenda Municipal registrou pedidos administrativos relativos à empresa, mas parte deles foi indeferida por ausência de documentação obrigatória e outros foram cancelados por substituição a requerimento do próprio interessado. A baixa cadastral foi efetivamente efetuada no âmbito da Receita Federal, mas isso não substitui os requisitos exigidos pela legislação municipal. No que se refere a obrigações tributárias municipais, permanecem válidas aquelas regularmente constituídas enquanto não houver pedido formal de cancelamento instruído com a documentação exigida. Entretanto, uma vez apresentado o requerimento em conformidade com a regulamentação, o cancelamento cadastral pode ser realizado independentemente da existência de débitos, os quais seguem passíveis de cobrança por meios legais. A Administração Tributária Municipal de São Paulo destaca que atua de forma estritamente técnica, observando a legislação vigente e garantindo o devido processo administrativo com respeito à transparência e à proteção de dados dos contribuintes. Então, senhor Carlos, infelizmente o senhor tem que ainda ir atrás dessa questão. Segundo aqui a Secretaria Municipal da Fazenda, faltam documentos, tem que verificar junto a eles exatamente quais que faltam, como está esse processo. O senhor vai ter que dar andamento a esse processo. Já mandei essa resposta para o senhor por e-mail para tentar ajudá-lo, tá bom? 5 horas e 50 minutos.
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6: 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E-mail do Pulo? É Pulo do Gato, não é o trombone, não. É pulodogato@band.com.br, tá? Messias Araújo está em São Carlos, no caminhão, em Itanhaém. Ele é de Itanhaém, mandando mensagem pra gente. Na Serra da Canastra, o Jesuíno Ormundo e a Ângela Ormundo, do bairro Interlagos, estão em São Roque de Minas, visitando a nascente do Rio São Francisco. Muito lindo, temperatura de 15 graus, um queijinho da canastra ia bem agora, né? Com um cafezinho, né, Ailton? Bom dia, Silvana. Estou na escuta. Penedo, Alagoas. É o Jairo Guimarães. Também por aqui, vamos ver. O Tercílio Modesto, do Jaraguá. Ouvinte do Pulo desde 1963. João Paulo, de Feira de Santana, na Bahia. Quem mais? O meu nome é Zeneudo. Feirante, na rua Otávio Tarquini de Souza. Também pulando a cama cedo, né? O Gilson Pereira, do Guarujá. Paulo Coivo, gostou da música da seleção, a música da Bandeirantes. Não podemos esquecer dos padeiros enfrentando forno a lenha cedinho. É, o Carlos Fernandes de Ribeirão Preto. Marcos de Botucatu pegando a Castelo Branco a caminho do aeroporto de Guarulhos. O Márcio Jolo de Rude Ramos, São Bernardo do Campo. Também falando da música da Copa. José de Oliveira é de Monte Sião, sul de Minas também. Mandando mensagem, assim como José Faria de Atibaia. O Marcos Chiaradia, de Indaiatuba, representante comercial, também acorda cedo. É, passando relatório de vendas de ontem e ouvindo Pulo. Sou aposentado, mas acordo cedo. Quem é aqui? Ah, é o Evaldo Lourenço, né? Do Guarujá. Todo dia na escuta. Meu patrão é o sol, mas está de férias. Vendo empadas na praia. Tem ninguém por lá. Frio, chuva. É o Luiz Carlos da Silva, de Caraguatatuba. Alguns setores são prejudicados, né, pela chuva. Em compensação, quem vende guarda-chuva, né? Não, camelô, capa, né, de chuva. Cafezinho também vai bem.
15: Muda um lenço por quem está chovendo.
6: Não, isso não. Aí não. É em Bituba mesmo, né? O rapaz tinha colocado outro nome aqui. Pediu sono na caneleira em Santos. É o Dirceu Babonovitch. Fábio de São Bernardo do Campo, saindo da logística do metrô do Jabaquara, indo para casa dormir. Então, bom descanso. Ednito Aparecida de Goiânia, indo para o sítio agora. Outro que caiu da cama cedo. Ismael de Maringá, no Paraná, 16 graus. Tá aí, algumas mensagens do pessoal que levanta cedo para acompanhar o Pulo do Gato. 5h53, alimentos com corantes, aromatizantes e conservantes, chamados ultraprocessados, olha só, são responsáveis por 30% dos casos de câncer, mas há forma de se prevenir da doença. Vamos acompanhar a reportagem do Gibes Manioto?
16: Mesmo que hoje os tratamentos sejam cada vez mais eficazes, o câncer ainda representa um grande desafio. E muitas vezes, o limite entre a vida e a morte está no diagnóstico precoce e nos hábitos do dia a dia. Dieta adequada, atividade física, dormir bem e controlar o estresse são hábitos consistentes e saudáveis para evitar a doença.
17: Esses quatro pilares são importantes na área da oncologia, porque esses quatro elementos modulam o sistema imune. Quem é que previne câncer? O sistema imune. Porque a pessoa tem câncer, porque o sistema imune falhou. Ele não identificou o bandido e o bandido cresceu na pessoa. Se o sistema imune está saudável e forte, ele identifica e mata o câncer.
16: Em todo o mundo, entre 1975 e 2020, quase 6 milhões de mortes por câncer foram evitadas graças ao diagnóstico precoce, aos avanços no tratamento e à prevenção, coisas que podemos fazer no nosso dia a dia. O Dr. Buzaid, que é cofundador do Instituto Vencer o Câncer e diretor médico-geral do Centro de Oncologia do Hospital 9 de Julho em São Paulo, diz que a alimentação é responsável por 30% dos casos de câncer, mas tem o tabagismo, o álcool, sedentarismo, a poluição, a radiação, infecções e fatores genéticos.
17: E o que é uma dieta saudável? Nada mais de comer o que Deus fez. Grande salada no almoço, uma proteína. Carne vermelha não é tão boa, ela inflama o corpo. Carne branca, peixe, frutos do mar. Quero verdes, o que você quiser. Arroz integral ou melhor, arroz negro. A gente sempre ouve falar que o açúcar faz mal. E aí a gente se joga para o adoçante. Faz mal também? Os dois fazem igualmente mal. Se eu dou imunoterapia e o paciente está tomando um adoçante chamado sucralose, muito popular, a eficácia reduz para menos da metade.
16: O exercício não só previne como cura o câncer, mostram vários estudos, e deve ser uma mescla entre aeróbio e musculação. O tabagismo e bebida alcoólica devem ser evitados.
17: Quanto mais álcool eu ingiro, maior o risco de câncer. Então, não existe mais uma dose baixa. Mas é óbvio, se eu tomar um pouquinho, um cálice, dois cálices por semana, o impacto disso vai ser muito pequeno. Quantas horas de sono? Você não dormir pelo menos umas 7 horas, as células do sistema imune, chamado natural killers, matadores naturais em português, diminuem. Se você dormir 5 horas e eu for medir, você tem menos matadores naturais no sangue.
16: Tem cânceres que são provocados por infecções virais ou bacterianas. O HPV é um dos grandes responsáveis pelo de colo do útero, por exemplo. O Zaid defende que a vacina deveria ser obrigatória para todos os jovens.

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1: A seleção brasileira de Ancelotti vai pouco renovada para a Copa do Mundo, se tratando da última disputa em 2022. São 15 jogadores que disputaram também o torneio no Catar, sendo 6 com mais de 2 Copas. Casos de Alisson, Ederson, Danilo, Alexandro, Casimiro e Neymar. O número caiu muito em relação à última edição, quase pela metade, quando Tite chamou 16 jogadores estreantes para disputarem a Copa do Mundo.
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2: 558, tem mensagem de ouvinte.
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4: Aqui é Reginaldo Raneia Jurema, de Itapiraí. E está chovendo, hein? E forte.
5: Bom dia, Silvana Alves. Rinaldo, Praia Grande. Sobre esse time Southampton, nessa cidade, só um adendo, nessa cidade que partiu o Titanic.
2: Ah, tá aí. Muito obrigada pela informação, tá bom? Tem os ouvintes, o povo da insônia, Rogério Cuge e Alessandra Corrêa de Mogi das Cruzes, mandando mensagem também. Tem outras para a gente registrar. O Paulo Vasconcelos nos acompanha de Capanema, do Pará. O Carlos José da Costa pede um miado para a filha Carla, que faz aniversário amanhã. Parabéns para Carla. Elis Freitas, de Guarulhos. O Wellington Matos na escuta em Laranjal do Jari, no Amapá. Que legal. Em Piracicaba está frio. É o Vanderlei, motorista de aplicativo. Éder de Viçosa, Minas Gerais, na zona rural, 16 graus. Hoje o meado é para mim. Quem está falando é o Luiz Carlos Gonçalves da Silva, de Pindamonhangaba, completando 77 anos. Parabéns, seu Luiz. Também o Gilson de Oliveira. Na nossa escuta, o Marcelo Dias, de Guarulhos, acorda às 2 da madrugada, trabalha em manutenção hospitalar. Ah, que bacana. O Gilson Wenzel, em Rio Claro, 15 graus por lá. O Enilson, de Embu-Guaçu, também na nossa escuta. É segurança também aí, na madrugada, então nem dorme, né? O Quinto Sinal vai marcar às 6 horas.
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0: Vamos em frente com o Pulo do Gato deste sábado, 23 de maio de 2026, trazendo para você o que é notícia no Brasil e no mundo. Vamos até Brasília. O repórter Rafael Procópio tem informações sobre a soltura da ex-deputada Carla Zambelli. Diga, Procópio.
1: A ex-deputada federal Carla Zambelli já está em liberdade na Itália. Condenada no ano passado por delitos relacionados à perseguição armada contra um eleitor de Lula no segundo turno de 2022 e por comandar uma invasão contra o sistema do CNJ, a ex-parlamentar fugiu do Brasil e estava detida desde julho de 2025. Existiu um processo de extradição contra Zambelli, que teve parecer favorável em todas as instâncias inferiores da justiça italiana. No entanto, em decisão nesta sexta-feira, a Suprema Corte de Cassações indicou erros no processo e negou a extradição. O Palácio de Itamaraty já foi avisado da decisão e ainda estuda ações. Apesar da sentença da corte, a decisão final ficará para o ministro da Justiça da Itália, que deverá dar um parecer em até 45 dias da decisão.
0: Continuamos em Brasília, agora com destaque do repórter Leandro Weisland.
2: O dono do Banco Master, Daniel Vorcaro, já está na cela especial na Superintendência da Polícia Federal. Ele foi transferido na noite desta sexta-feira, após decisão do ministro do Supremo Tribunal Federal, André Mendonça, que atendeu o pedido da defesa do banqueiro. Mendonça concordou que manter ele no espaço destinado a custódias de curta duração não era a providência adequada. Ainda nesta sexta, o advogado José Luiz Oliveira Lima, o Juca, confirmou que deixou a defesa de Vorcaro. Sérgio Leonardo, que já fazia parte da equipe de advogados, assume a defesa do banqueiro.
0: 6:02, as novidades sobre o julgamento da lei da ficha limpa no Supremo, com o repórter Márcio Rocha.
3: Vai até o dia 29 de maio o julgamento da ação que questiona a flexibilização da lei da ficha limpa no Supremo Tribunal Federal. A análise é feita no plenário virtual da corte e tem como relatora a ministra Carmen Lúcia, que já votou pela inconstitucionalidade da legislação e defendeu o restabelecimento das regras anteriores. Antes, a inelegibilidade começava pelo prazo restante do mandato perdido, mais 8 anos, o que foi mudado pelo Congresso, que determinou que esses 8 anos devem ser contados a partir da decisão que decretou a perda do mandato. Além disso, também foi criado um teto de 12 anos de inelegibilidade no caso de sucessivas condenações por improbidade administrativa. Em janeiro deste ano, a Procuradoria-Geral da República se manifestou favorável ao deferimento de uma medida cautelar para derrubar trechos da norma flexibilizadora.
0: Já está liberada a consulta ao primeiro lote de restituição do Imposto de Renda 2026. No primeiro momento, são contemplados 8 milhões 750 mil contribuintes, que receberão 16 bilhões de reais no dia 29 de maio. Segundo a Receita Federal, esse será o maior lote de restituição da história. A consulta está disponível no site Restituição, sem a cedilha e sem o til, Restituical, né? .receita.fazenda.gov.br. Repetindo, restituical.receita.fazenda.gov.br. Na página basta incluir o número do CPF, a data de nascimento e escolher o ano da consulta desejada. Há ainda a possibilidade de se conferir as informações pelo app da Receita Federal. Vamos até agora o Rio de Janeiro com o repórter Vinícius Calisto.
4: As empresas Airbus e Air France vão recorrer da decisão da justiça francesa que as declarou culpadas por homicídio culposo corporativo quando não há intenção de matar pelo acidente aéreo no voo Rio-Paris que resultou na morte de 228 pessoas em 2009. A informação foi divulgada por agências de notícias da França nessa quinta-feira. Na decisão, o tribunal determinou que as empresas paguem uma multa de 225 mil euros cada, o equivalente a 1 milhão e 300 mil reais por homicídio culposo corporativo. A medida atende a um pedido feito pela promotoria durante o julgamento, que durou 8 semanas. O acidente aconteceu no dia 1º de junho de 2009. O Airbus A330, que operava o voo Rio-Paris, caiu no Oceano Atlântico poucas horas depois de decolar.
0: De Curitiba, repórter Cleverson Bravo.
5: A Promotoria de Justiça tenta reverter a decisão que mudou a tipificação do crime cometido pelo homem que atirou fogo contra ex-companheira em Maringá, no norte do Paraná, há quase um ano. Após representação da defesa na semana passada, a primeira Câmara Criminal do Tribunal de Justiça entendeu que o homem não teve a intenção de matar e auxiliou a mulher, o que foi avaliado como um indício de arrependimento. Nesse caso, o crime pode ser tipificado como lesão corporal grave e não como tentativa de feminicídio, por exemplo. O processo tramita em sigilo.
0: 6h05, a influenciadora Deolane Bezerra, suspeita de lavar dinheiro para o PCC, é transferida para a Tupi Paulista, no interior de São Paulo. Repórter Isabela Mota.
6: A equipe de advogados de Deolane Bezerra apresenta um habeas corpus e solicita que a influenciadora tenha direito à prisão domiciliar. Ela foi presa na quinta-feira na Operação Vernix, realizada pela Polícia Civil e pelo Ministério Público de São Paulo. Deolane é suspeita de envolvimento na lavagem de dinheiro do PCC e é apontada como uma espécie de caixa do crime organizado. A operação também cumpriu mandados de prisão contra Marco Williams Herbas Camacho, Marcola, considerado o chefão do PCC e que está preso, além de parentes dele. Deolane está detida na Penitenciária Feminina de Tupi, no interior de São Paulo.
0: Em greve há um mês, os estudantes da USP marcam um novo protesto para segunda-feira. Repórter Adele Robichet.
7: Um novo ato da greve nas universidades estaduais paulistas está previsto para as 8 da manhã desta segunda-feira na reitoria da USP, no Butantã, na zona oeste de São Paulo. A paralisação completa mais de um mês, ainda sem acordo. O Diretório Central dos Estudantes afirma que a reunião da última quinta-feira com a reitoria não avançou. Segundo os alunos, a universidade segue intransigente e não apresentou nenhuma proposta sobre o programa de apoio à formação e permanência estudantil. A universidade, por sua vez, diz que criou uma comissão de moderação e diálogo institucional como canal de interlocução com os alunos e que os encontros estão sendo realizados com a representação estudantil. Além do reajuste das bolsas ao valor do salário mínimo paulista, os estudantes também pedem a não punição de grevistas e a melhoria em hospitais universitários. A paralisação atinge também a Unesp e a Unicamp.
0: 6h07, a Polícia do Rio de Janeiro descobre uma fazenda de mineração de criptomoedas mantida pelo Comando Vermelho. A quadrilha suspeita de uma série de crimes mantinha um sistema de vigilância por drones. 10 criminosos foram presos. Da capital fluminense, repórter Clara Neri.
8: A Polícia Civil encontra uma estrutura clandestina de mineração de criptomoedas dentro do complexo do Lins, na zona norte do Rio. A chamada Fazenda de Bitcoins, com dezenas de computadores funcionando com a energia furtada, foi encontrada durante mais uma fase da Operação Contenção, que mira integrantes do Comando Vermelho. Segundo a delegada Luciana Fonseca, os equipamentos podem ter sido usados para lavagem de dinheiro do tráfico de drogas. Os agentes encontraram cerca de 30 computadores ligados em série, além de um forte sistema de refrigeração para manter as máquinas funcionando em alta capacidade.
9: Esses maquinários, eles são de valores expressivos e a própria utilização deles requer um grande volume também de gastos, especialmente com relação à de energia e até mesmo para a ventilação desses aparelhos. Eles consomem muita energia elétrica, de modo que ele não seria, então, viáveis para fins caseiros. Não justificaria o benefício que realmente a mineração traz em relação aos custos envolvidos. Então, realmente causa uma certa estranheza esse tipo de equipamento no interior de uma comunidade. Então, nós vamos agora aprofundar as investigações com o fim de identificar a propriedade desse equipamento.
8: A operação mobilizou centenas de policiais civis da DRACO e da Delegacia de Todos os Santos para cumprir mandados de prisão e de busca e apreensão contra criminosos apontados como responsáveis pelo controle armado da região. Entre os alvos está o criminoso conhecido como Bitão, apontado como gerente do roubo de carros da facção. Ele foi baleado durante confronto com os policiais e está internado sob custódia, como explica o delegado Jefferson Ferreira.
10: Ele é o gerente do roubo de veículos, né? É uma comunidade que esses indivíduos, além do tráfico de drogas, eles praticam diversos roubos, como de veículos, de transeuntes, roubos a banco. Inclusive, essa investigação ela teve início de um roubo a banco, onde foi apreendido o telefone celular, e desse telefone celular a gente conseguiu ali acesso a esse grupo. Esse indivíduo é o gerente desse viés dessa organização criminosa e estava em fuga quando foi ao encontro da equipe e houve o confronto, arrecadado uma pistola e ele baleado na perna, está no hospital.
8: Já o traficante conhecido como Matarrindo, foragido após não retornar da saidinha do Dia das Mães, não foi encontrado. As investigações também revelaram que criminosos monitoravam em tempo real deslocamentos de viaturas, blindados e até das Forças Armadas dentro da comunidade. Segundo a Polícia Civil, traficantes usavam drones e grupos restritos de comunicação para acompanhar operações e avisar comparsas sobre a movimentação policial.
11: Olha o drone no alto, meus amigos. Vamos ter a infra.
8: Durante a ação, os agentes apreenderam drogas, equipamentos usados em roubos e bloqueadores de GPS, normalmente utilizados para dificultar a localização de veículos roubados. Além do tráfico, policiais também cumpriram mandados contra integrantes de uma quadrilha especializada no golpe da falsa central telefônica. Segundo a investigação, os criminosos se passavam por funcionários de bancos para invadir contas bancárias das vítimas. De acordo com a Polícia Civil, apenas uma das vítimas teve prejuízo de R$50 mil. Agora, os investigadores tentam identificar outras pessoas que também podem ter caído no golpe.
0: 6:10, vamos falar de dinheiro. A Bolsa de Valores de São Paulo ontem fechou em queda, 0,81%. O dólar comercial com alta de 0,55%, negociado a R$ 5,02. Turismo, 5,22%. O euro também teve alta de 0,41%, valendo R$ 5,83. Hoje não tem sorteio da Mega Sena, hein? O sorteio será amanhã, às 11 horas da manhã. É um sorteio especial, um concurso comemorativo dos 30 anos da Mega Sena e terá prêmio estimado em 300 milhões de reais. A exemplo da Mega da Virada, o prêmio desta vez não acumula. Então, a estimativa da Caixa Econômica Federal é de 300 milhões de reais para quem acertar as 6 dezenas. Se não houver acertador para 6 dezenas, o sorteio vai para quem acertou 5 dezenas. As apostas podem ser feitas até às 22 horas, horário de Brasília, deste sábado. São 6:12.
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3: 6:15, vai marcar o quinto sinal. Nosso ouvinte Sérgio Rodrigues de Oliveira dá um alerta importante. Ele diz que está chovendo muito forte no Rodoanel, na altura do quilômetro 44. Então, muita atenção, você que está na estrada, ou que vai pegar a estrada nesse início de manhã. Mas também tem muita coisa o que fazer aqui em São Paulo. Não precisa sair da cidade, não, porque tem a virada cultural.
4: Ela é amiga da minha aqui mulher.
3: Na cidade hoje.
4: Pois é.
3: Seu Jorge?
4: Pois
3: é. Ah, seu Jorge. Mas também vai estar na virada cultural, Itondi?
4: Enfim.
3: Olha que legal. O Guilherme Oliveira tem aí uma. Vai falar um pouquinho, vai escolher algumas das atrações para contar para a gente.
5: Vai, viu,
3: você sabe?
5: Sei.
3: Vamos perguntar para ele. Guilherme, muito bom dia a você. Primeiro, melhorou da garganta?
6: Felizmente sim, viu, Silvânia? Bom dia pra você, pra quem nos acompanha aqui no Pulo do Gato. Você sabe que durante essa semana, né, fez muito frio, garoa, enfim. E em frente ao Palácio da Polícia, no centro da cidade, faz um frio absurdo, uma corrente de ar muito forte. E cobrindo a prisão da Deolane, a gente acabou tendo a garganta um pouco prejudicada, mas a gente resolve facilmente isso aí. Mas eu quero saber, Ailton Dias, pra onde eu vou hoje?
7: Família, família, janta junto todo dia. Essa mania.
6: Meu lado é o sertanejo, né, Silvana? Meu lado é o sertanejo, então eu vou mais pro lado do sertanejo. Infelizmente não tem moda de viola nessa virada cultural em São Paulo. Se tivesse algum palco de moda de viola, certamente eu estaria lá. Mas nesta virada cultural terá Tiaguinho, Titãs, Joelma, Luísa Sonza, Péricles, Alexandre Pires, Marina Sena, Péricles e Gabi Amaranto, como o Ailton colocou agora. Tem para todos os gostos. São 22 grandes palcos em todas as regiões da cidade de São Paulo. Mais de 1000 atrações durante essa virada cultural, que terá início hoje à tarde no palco do Vale do Anhangabaú, no centro da cidade, às 5 horas, com João Carlos Martins, o maestro mais conhecido aqui do país. E logo na sequência, a Mocidade Alegre, a escola de samba campeã do carnaval aqui de São Paulo. E aí é pro Pedro Gambassi, né, que diz que é de escola de samba também. Às vezes ele posta lá na rede social que sabe tocar alguma coisa. Além disso, samba, funk, sertanejo, rap, pagode, gospel, forró, rock, MPB, enfim, tem para todo mundo. A gente vai acompanhar agora a palavra do secretário municipal da cultura aqui de São Paulo, o Totó Parente, sobre essas atrações da virada cultural.
8: Não será um festival de música, um festival de circo ou um festival de cinema. Será um festival que englobará todas as linguagens de cultura, cinema, literatura, cultura popular, artes visuais, em todos os cantos e na cidade inteira. Será um grande festival, teremos aí pela primeira vez a participação das 32 escolas de samba da Liga Especial, teremos pela primeira vez o MASP aberto às 24 horas na Avenida Paulista, gratuitamente, a adesão de todos os museus da cidade de São Paulo.
6: Bom, segundo a Prefeitura de São Paulo, entre hoje e amanhã, a expectativa é de quase 5 milhões de pessoas nessa virada cultural. A gente espera que a chuva não atrapalhe a festa, né? Porque durante todo o dia de

0: Tem previsão de chuva, às vezes chuva forte. A gente espera que não aconteça nenhuma intercorrência em relação a isso, nem em relação à segurança. Em toda a cidade de São Paulo, a segurança será reforçada para a virada cultural. Vamos acompanhar o que disse o secretário a respeito disso.
1: Mais de 9 mil ônibus, 50 mil câmeras de tampa, drones de reconhecimento facial. Teremos um sistema de segurança muito forte para garantir a tranquilidade de todos aqueles que queiram vir a virada. Posso garantir a você que está ouvindo a Rádio Bandeirantes nesse momento, pode vir com seu filho, com sua esposa, com seu pai, com seu namorado, com seu neto, com seu avô, que você terá um grande passeio no centro da cidade de São Paulo, bem como na periferia da nossa cidade.
0: Bom, como a gente disse, mais de 1.000 atrações espalhadas em São Paulo entre hoje e amanhã, durante a madrugada, inclusive. E para quem está nos acompanhando, quer saber a lista completa, é só entrar no site oficial da Prefeitura de São Paulo, que lá tem todas as atrações e também os palcos espalhados por todas as regiões aqui da cidade, Silvânia.
2: É isso aí, Guilherme. Muito obrigado. Só falando do Titãs, né? O Ailton abriu com o Titãs. O da Joelma a gente já falou, aí José também. O show do Titã, são dois, na verdade. O show principal acontece hoje, às 9h30 da noite, no palco Freguesia do Ó, na Brasilândia, na Avenida Miguel Conejo, 1718, na Zona Norte da capital. E além desse show, os Titãs também estão programados para uma apresentação de encerramento, amanhã, domingo, das 5 às 6 da tarde, num outro palco. A gente vai procurar aqui para vocês e nós vamos falar daqui a pouquinho, tá bom? Guilherme, por enquanto, muito obrigada. Até já, hein?
0: Até daqui a pouco.
2: 6h20, a virada cultural já virou entrou no calendário de São Paulo, não é? Mas tem vários cartões postais da capital, como o obelisco de Ibirapuera. É um dos principais símbolos de São Paulo, guarda uma parte importante da história do país. E um plano tenta aproximar mais os moradores desse cartão postal justamente. O repórter Igor Calhan tem mais informações.
3: Uma escultura gigantesca, o maior monumento da capital paulista com 72 metros de altura. O obelisco pode ser visto de várias partes de São Paulo. No Parque Ibirapuera, por exemplo, da 23 de maio, uma das avenidas mais movimentadas da capital. Agora, de pertinho, ele fica ainda mais bonito e imponente. O obelisco conta uma parte muito importante da nossa história. Ele é um marco da Revolução Constitucionalista de 1932. A data, comemorada em 9 de julho, é fundamental para a concretização de uma nova Constituição Nacional em 1934. Quem fala sobre o conflito é o historiador Paulo Garcês Marins.
4: É um aspecto de fortalecimento da democracia no Brasil, não é? E de valorização da Constituição, o que vai ser obtido, não é, com a abertura da Assembleia Constituinte. Portanto, a Revolução de 32 é um desses marcos simbólicos pela luta da democracia.
3: Agora, o que muita gente não sabe é que o obelisco é um grande mausoléu, onde quase 800 combatentes da Revolução de 32 foram enterrados. Ele foi projetado pelo escultor Galileu Ugo Emendabile, nas paredes e no piso, mármore italiano. Uma construção pensada em cada detalhe e carregada de história. Os restos mortais dos combatentes estão identificados, e alguns em destaque, como Embraim Nobre, considerado o primeiro homem a clamar por democracia no Brasil. O mausoléu, que é administrado pela Polícia Militar, está fechado para visitação. Mas a expectativa é que o local comece a receber visitas em breve, principalmente de estudantes, que poderão aprender mais sobre a história do país.
2: São 6 horas e 22 minutos.
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2: 6h25, o Telmo Alessandro é caminhoneiro da Praia Grande. Ele pede um miado para a esposa, Silvânia, minha xará. Fez aniversário dia 18 de maio. Então, parabéns aí, obrigada pela companhia. Muitos ouvintes mandando mensagem também de que já chove forte em São Bernardo do Campo, Diadema, Jandira. É a chuva se espalhando por São Paulo, tá bom? 6h25. Vamos falar de saúde agora?
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13: Espaço ampliado aqui na Rádio Bandeirantes para falarmos de assuntos que foram destaque ao longo da semana. Vamos falar sobre a saúde do coração e triglicérides alto.
14: O que fazer com triglicérides elevado? Especialmente quando excessivamente elevado. Valores acima de 500 miligramas por decilitro. Cerca de 1 a 2% da população adulta com nessa situação, inclusive um componente familiar importante e, para além dos riscos cardíacos, também sob risco de sofrer uma pancreatite aguda. Uma recente publicação do New England Journal of Medicine traz os resultados de uma terapia inovadora para essa condição. Trata-se do olezarzem, que foi aplicado em 2 doses diferentes e comparado ao placebo, sem que nem médico ou pacientes soubessem o que aplicavam ou recebiam. A medicação foi usada em injeções mensais e, após 6 meses, houve redução expressiva dos níveis de triglicérides e dos casos de pancreatite entre os tratados, quando comparados aos que usaram placebo. E do ponto de vista de efeitos colaterais, não houve nenhum fator de preocupação, sendo a droga considerada segura. O olezarzem é mais uma das drogas inovadoras que atua interferindo com o RNA responsável pela produção de uma proteína que transporta o triglicérides e, dessa forma, auxilia na sua redução. Além de mais potente do que as terapias atuais, também reduz o risco de pancreatite, o que não conseguimos com os medicamentos de hoje. Portanto, trata-se de um novo medicamento muito importante e necessário.
13: Evaldo, vamos falar também sobre o impacto que o café tem na saúde do nosso coração.
14: Como você deve interpretar uma notícia do tipo: estudo mostrou que quem bebe café tem mais doença do coração? Será que café faz mal para o coração? Pois é, de novo, precisamos saber um pouco mais para não nos deixarmos influenciar por dados pela metade ou mal interpretados. Aqui entra o conceito da associação e da causalidade. Quem toma mais café, talvez também fume mais, durma menos e tenha mais estresse, seja sedentário e tenha excesso de peso. Então, não seria o café o culpado pelas doenças cardíacas, e sim os demais hábitos de risco que o acompanham. Então, beber café e doenças do coração acontecem juntos e estão associados. Mas um não causa o outro.
15: Já o diabetes mal controlado leva à doença renal, entre outras complicações, porque comprovadamente o diabetes causa doença renal. Ou seja, diabetes mal controlado tem causalidade com doença renal. Um causa o outro. Parece bobagem, mas esses conceitos são básicos e muitas vezes a notícia quente de hoje de uma associação de algo desaparece quando outros estudos mais rigorosos ou evolução do conhecimento demonstram que aquilo nada mais era do que causalidade. Em resumo, a associação até tem uma base estatística que a corrobora e isso induz até profissionais a interpretarem erroneamente um dado, enquanto causalidade possui uma relação causa-efeito.
13: E, por fim, muito se fala em redes sociais sobre saúde, né? Falam sobre tudo, inclusive os assuntos que a gente abordou aqui. Saúde do coração, café e saúde do coração, colesterol alto, triglicérides alto, dicas de emagrecimento. Como é que a gente faz para tomar cuidado com as redes sociais?
15: Tenho feito nessas colunas uma verdadeira introdução sobre como interpretar dados científicos para um público em sua maioria leigo. E vocês devem se perguntar, para quê? E eu lá estou interessado nisso? Pois deveria. Alguns registros demonstram que de 60% a 76% dos adultos obtêm informações médicas nas mídias sociais, sobretudo os mais jovens e de áreas mais humildes. E até 27% dos posts possui dados incorretos e potencialmente danosos, sobretudo nas áreas de câncer e doenças infecciosas, o que atrasa e interfere com tratamentos, impacta negativamente a saúde pública e leva à hesitação vacinal. Portanto, estar alfabetizado para ler as informações passa a ser uma habilidade essencial de todos. E por isso o meu cuidado em não apenas trazer informações corretas, mas sobretudo ensinar alguns conceitos básicos. Felizmente, temos que 21 a 57% dos adultos informam-se em mídias tradicionais e que possuem maior credibilidade. E 46 a 73% informam-se com profissionais de saúde, especialmente médicos, demonstrando que ainda temos um importante papel na informação em saúde. E quando temos o privilégio de fazê-lo em larga escala, utilizando as mídias tradicionais e sociais, cumprimos com ainda mais efetividade a nossa missão do cuidar. Fique bem e até a próxima.
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2: 6 horas e 31 minutos, uma série de denúncias de abuso sexual de crianças e até de bebês leva a polícia francesa a investigar creches e escolas públicas em Paris. Ao todo, 16 suspeitos foram presos. Um deles é um brasileiro de 51 anos, monitor de oficinas de música para crianças. Informações com a correspondente da Bandeirantes na França, Sônia Blota.
16: Pelo menos 10 creches, 20 escolas do ensino infantil e 84 jardins de infância estão sob investigação na capital francesa, depois que o Ministério Público acolheu centenas de denúncias de pais de crianças e bebês. As acusações são de estupro, abuso sexual, maus tratos e ameaças. Uma mãe, que preferiu não se identificar, apresentou queixa no começo de abril, alegando que a filha de 4 anos havia sido estuprada.
17: Ma fille, ma Claire m'a dit que ça s'est passé plusieurs fois, d'une manière répétée. Ils ont dit que c'est un secret.
16: Outra mãe, de uma menina de 3 anos, disse que o escândalo sem precedentes pode ser ainda maior.
18: Nous évidemment là, on se rend bien compte de ce qui se passe, c'est que notre fille a priori a été concernée. Voilà, le sujet c'est qu'aujourd'hui nous on a 16 plaintes sur une école d'une centaine d'élèves.
16: Os casos teriam ocorrido ao longo dos últimos 5 anos e envolveriam funcionários responsáveis por acompanhar as crianças em atividades extracurriculares. 16 suspeitos com idades entre 18 e 68 anos foram presos. Desde o começo do ano, 78 funcionários municipais foram suspensos, 31 deles por suspeitas de violência sexual. As famílias acusam autoridades de ignorarem queixas ao longo dos anos. Em alguns casos, suspeitos continuaram recebendo salário mesmo após a suspensão. E outros teriam sido apenas transferidos para diferentes unidades escolares.
2: 6h33, pessoal, cuidado, principalmente nas estradas, porque a chuva está apertando. Vários ouvintes falando de diversos lugares que a chuva está chegando, no interior também, em Bugaçu, a região metropolitana, aqui o ABC, chuva forte vindo por aí, viu? Chuvinha também ali no Itaim Bibi, diz o Enilson. Vamos em frente aqui com o Pulo do Gato e vamos trazendo informações para você. 6h33, a Prefeitura de São Paulo envia à Câmara Municipal um projeto de lei que endurece as regras do PSIL, programa responsável pela fiscalização do barulho na capital. O texto permite aplicar multa e advertência a donos de imóveis residenciais quando houver excesso de ruído entre 10 da noite e 7 da manhã. Quem realizar festas, reuniões e eventos estará sujeito inicialmente à advertência e, em caso de reincidência, aplicação de multa no valor de R$ 1.000. Atualmente, situações como essa são de responsabilidade somente da Polícia Militar. O texto não estabelece um limite específico de decibéis, mas define que a infração se dará quando o ruído for considerado incômodo e puder ser ouvido da rua. A Bandeirantes, o secretário das subprefeituras, Fabrício Cobra, disse que o texto prevê a possibilidade de interdição imediata de estabelecimentos comerciais.
19: Estabelecimentos que vendem produtos ilícitos com a possibilidade de interdição imediata. Então, o estabelecimento estiver ali praticando atitudes de venda de bebidas sem nota, atitudes ilícitas como jogos proibidos ou drogas, ele vai ser imediatamente interditado e com isso a gente evita a propagação na sequência que poderia ter de algum aglomerado com caixas de som que acabam acontecendo principalmente nessas conhecidas adegas.
2: Segundo o Fabrício Cobra, o projeto de lei propõe um modelo de fiscalização em esquema de plantão e blitzes.
19: A alteração da legislação faz com que a gente possa já agir de forma integrada com as forças de segurança, com a Guarda Civil Metropolitana, com a Polícia Militar, para que a gente possa, de forma imediata, fazer essas ações de plantão e blitz, né? Não passando por uma ação programada que muitas vezes, depois de alguns dias, você pode não ter mais aquele ruído que estava no mesmo, na mesma intensidade do dia da reclamação. Por isso, essas alterações, elas visam, têm como objetivo tornar mais ágil, mais eficaz a ação do PSIL.
2: A proposta também estabelece que obras embargadas por excesso de barulho só poderão ser retomadas após a regularização do problema. Segundo o texto, a comprovação formal de adequação acústica precisará ser feita junto à Prefeitura. No entanto, o projeto não detalha quais documentos ou laudos técnicos serão exigidos para isso. Para as regras entrarem em vigor, o projeto de lei vai precisar ser aprovado na Câmara Municipal. E ainda não há um prazo para a proposta ser votada pelos vereadores. 6h36, com o movimento de veículos cada vez maior diante da temporada de inverno na Serra da Mantiqueira, as obras na rodovia Floriano Rodrigues Pinheiro preocupam. Vamos às informações da repórter da Band Vale FM, Isabela Valucas.
20: Daqui para frente, a rodovia Floriano Rodrigues Pinheiro vira rota de muitos turistas que seguem para a Serra da Mantiqueira durante a alta temporada de inverno. Campos do Jordão é o principal destino. 2 milhões de pessoas devem visitar a cidade, mas para chegar até lá, as condições da estrada precisam estar adequadas. O aposentado Francisco de Souza, que utiliza a rodovia, conta que os desníveis no asfalto são um problema para os motoristas.
21: São diversos defeitos na pista que eles arrumam e deixa aqueles caroços assim que fica trepidando com a hora que a gente passa. Não é liso, é muito mal feito. Podia deixar lisinho o asfalto, bonitinho, mas não, eles jogam coisa lá e deixa do jeito que tá. Então fica ruim, né?
20: São 45 quilômetros de percurso. O trajeto começa em Taubaté e segue até Campos do Jordão. É a principal ligação entre o Vale do Paraíba e a Serra da Mantiqueira. O massoterapeuta Lucas veio de longe. Ele mora no Catar e está passeando pela região. Acostumado com um país onde a tecnologia está presente nas estradas, ele disse que sentiu falta de câmeras na rodovia.
22: O importante de tudo é, tipo assim, colocar câmeras, porque aí a gente vai ter a segurança para todo mundo. Porque eu vi aqui também colocar luzes, postes de luzes também, porque aqui fica muito escuro. Então, acho que é muito importante. A luz a gente consegue ver também quem está vindo de lá e também a gente consegue ter mais o parâmetro também para não também causar acidentes.
20: Essas obras de modernização da rodovia rodovia Floriano Rodrigues Pinheiro prometem transformar a via na primeira tecnológica do estado. Entre os serviços previstos estão a implantação de faixas adicionais, construção de passagens para ciclistas e pedestres, como explica o diretor de obras do DR de São Paulo, Olívio Gomes Lira Filho.
0: Desde o comecinho de abril aí, as obras já estão em andamento. Nós vamos realizar a obra no trecho inteiro dela. A gente vai realizar o trecho de ciclovia nela, ele compreende o trecho inicial. Então vai do KM1200 até o KM13, aproximadamente, é o trecho que a gente vai ter ciclovia. Na verdade, a parte de duplicação dela é só nos dispositivos onde nós vamos fazer as rotatórias alongadas, que a gente chama. Então é uma melhoria do dispositivo, então nesses trechos ela vai ficar duplicada. É um pedaço pequeno, mais ou menos 1,5 km, somando os dispositivos que vai ter duplicação. A principal intervenção nela é a recuperação de fato do pavimento, a ciclovia e locais de terceira faixa na descida da serra.
20: 192 milhões de reais serão investidos nas obras e a previsão de conclusão é de 18 meses. O dinheiro é uma parceria com o Banco Interamericano de Desenvolvimento, o BID. Equipes já trabalham na duplicação da via. Serão cerca de 12 quilômetros de ciclovias a partir de Taubaté. Uma faixa extra na descida da serra também está prevista, além da troca da pavimentação, que vai ser substituída por um asfalto ecológico com materiais recicláveis na composição. O comerciante Alfredo Dias, que tem um estabelecimento em frente à rodovia, explica que acompanha de perto os problemas da estrada. Para ele, as obras chegam como uma resposta a uma demanda antiga da região.
1: Vai melhorar para todos os usuários. Mesmo aqui na nossa faixa aqui do Leite na Pista, que vai ser pista dupla, vai facilitar as pessoas pararem aqui e não cometerem infrações nem acidentes, porque aqui é um local que tem muito acidente por causa de ser uma pista única. Então vai ser muito bom para nós aqui, o Leite na Pista.
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2: 6h40, agora as dicas culturais de Danilo Gobato.
24: Desculpe o Huawei.
25: Fenômeno de público e crítica, Rita Lee, uma autobiografia musical, está de volta a São Paulo no Teatro Porto. Após uma turnê nacional que passou por 24 cidades e 19 estados, o espetáculo retoma a temporada na capital com Mel Lisboa no papel da artista, interpretação que rendeu à atriz prêmios como Shell e Fita de Melhor Atriz. Inspirado no livro autobiográfico lançado por Rita Lee em 2016, o musical percorre momentos marcantes da vida e da carreira da cantora, misturando humor, emoção e música. A montagem revisita desde a fase dos Mutantes até os grandes sucessos solo, passando por temas como censura, liberdade criativa, amor, ativismo e reinvenção, tudo com a irreverência que marcou a trajetória da roqueira. Rita Lee, uma autobiografia musical, fica em cartaz até 28 de junho, com sessões às sextas e sábados às 20 horas e aos domingos às 17. O Teatro Porto fica na Alameda Barão de Piracicaba, 740, em Campos Elísios. O Museu da Língua Portuguesa segue em cartaz com a exposição temporária Funk, um grito de ousadia e liberdade, uma imersão na potência estética, social e política do gênero que nasceu nas periferias urbanas e se tornou um dos movimentos culturais mais influentes do país. Após temporada de um ano e meio no Museu de Arte do Rio, onde foi sucesso de público e crítica, a mostra segue em temporada em São Paulo, com um acervo ampliado, incluindo materiais exclusivos que contam a trajetória do funk paulista. No total, são 473 obras, entre pinturas, fotografias, vídeos e registros de memória, com destaque para o acervo histórico da Funk TV, referência na cidade de Tiradentes. A exposição apresenta o funk não apenas como música, mas como linguagem cultural que influencia modos de falar, vestir, dançar e ocupar cidades. A mostra percorre a gênese do gênero desde os bailes black dos anos 60, passando pelo impacto de nomes como James Brown, cuja histórica apresentação na Chic Show em 1978 é recontada em obras especialmente produzidas até a consolidação do funk no Rio e em São Paulo, cada qual com estéticas próprias. O público encontra fotografias raras de artistas e personagens fundamentais para essa construção, como Jair Rodrigues, Lady Zu, Nelson Triunfo e Gerson King Combo. Pinturas, instalações e peças audiovisuais dialogam com objetos históricos do gênero e ampliam o entendimento conhecimento sobre a estética única que o funk consolidou. A mostra busca aproximar públicos jovens que nem sempre frequentam museus, articulando o repertório cotidiano das periferias com o universo institucional. Funk, um grito de ousadia e liberdade no Museu da Língua Portuguesa até 1º de agosto. O endereço é na Praça da Luz. Novo texto teatral de Gabriel Chalita, Poemas, une questões filosóficas à poesia que reverbera na vida. O espetáculo, dirigido por Duda Maia, estrelado por André Torquato e Marcos Pitombo, fica em cartaz até 7 de junho no Teatro Multiplan Morumbi Shopping. Uma atmosfera onírica, a peça revela de forma poética o encontro entre dois personagens que às vezes trazem lembranças da infância e em outras pensam sobre como almejam sua velhice. No presente, que costuma toda a encenação, a tentativa é a escrita do poema que falta, uma metáfora que tem o objetivo de trazer a poesia como possibilidade de salvar o mundo ou, pelo menos, de trazê-la para nos ajudar e repensar sobre a humanidade. A montagem explora a dualidade da vida e da morte, de sua prosa e poesia, da liberdade e da dependência do outro, da memória que nos molda e às vezes nos paralisa, mas que em outras vezes nos acalenta. Poemas tem sessões às sextas às 20h30, aos sábados às 18h e às 20h30 e aos domingos às 18h. Até 7 de junho no Teatro Multiplan Morumbi Shopping. O endereço é Avenida Roque Petroni Júnior, número 1089, dentro do Morumbi Shopping. Ingressos na bilheteria ou então em simpla.com.br.
2: São 6 horas e 44 minutos, chuva se espalhando. O Milton Antônio Luquez está em São Bernardo do Campo, chuva por lá também. Um alô para o Wagner Betazzi, nos acompanha de Ipiranga. Estamos em São Lourenço de Minas, o Ivan de Almeida e a Kátia estão comemorando 29 anos de casamento, parabéns. Aqui em Leme começou a chover, a Nelza Bimbati também na nossa escuta. 6h45, marcando o quinto sinal.
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2: A polícia descobre um grande lote de figurinhas da Copa falsificadas durante uma abordagem na Baixada Fluminense, no Rio de Janeiro. O material estava escondido no bagageiro de um ônibus que tinha saído de São Paulo. 200 mil cromos foram apreendidos e vão passar por perícia antes de serem destruídos. Durante a abordagem, ninguém foi preso. O delegado Vitor Tudman explica os próximos passos da investigação.
5: As investigações agora vão continuar, não só para identificar de onde foram produzidas essas figurinhas e os locais que elas seriam revendidas.
2: Vitor Tutman conta que a apuração começou após um colecionador desconfiar das figurinhas compradas e procurar a delegacia.
5: Ele identificou achando que aquele pacote específico que ele tinha adquirido não estava correspondendo àqueles outros demais que ele já havia comprado, né?
2: Nas últimas semanas, o álbum da Copa foi o produto editorial mais vendido no Brasil, o que atraiu a atenção dos falsificadores. Para diferenciar as figurinhas falsas das originais, basta observar a embalagem. O papel do produto falsificado é bem mais duro e menos brilhoso. Já as fotos dos jogadores nos cromos têm uma qualidade bem menor. 6h46.
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6: Copa do Mundo chegando! E aí, vai apostar em quem? A Noruega, é claro, aposta em Erling Haaland.

0: resto do período. No Manchester City, mantém uma média absurda de gols por temporada, frequentemente passando dos 30 a 40 gols. Centroavante dominante fisicamente e extremamente eficiente. Haaland é o típico jogador que decide jogos sozinho. E aí, dá pra apostar na Noruega de Haaland?
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0: 6h47.
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0: 6h49, chuva em Tatuí. O Paulo Bondioli informando. Também em Araçoiaba da Serra já está chovendo trovão por lá. Carlos Alberto Fontana é quem manda a mensagem. Vamos viajar?
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6: Oi, bom dia. Vamos embora começar o sabadão falando de viagem? Partiu RB. Muito provavelmente você já ouviu essa dica, mas tem um motivo. Para mim, é um dos lugares mais incríveis do Brasil, um dos mais bonitos do mundo. Eu estive mais uma vez em Foz do Iguaçu, no Paraná, para acompanhar as novidades mais recentes por lá. O convite partiu do pessoal do Visit Iguaçu, em parceria com o Belmont Hotel das Cataratas, um dos mais luxuosos e premiados hotéis que nós temos na América Latina. Fica dentro do Parque Nacional do Iguaçu e também oferece diversas experiências muito especiais. Nós vamos falar sobre algumas delas e mostrar que Foz do Iguaçu é um destino para quem quer encontrar um bom custo-benefício, mas também para quem busca por muito conforto e exclusividade. Partiu? E o foco agora é o Parque Nacional do Iguaçu, que abriga e protege o lado brasileiro das cataratas. Desde que a Urbia assumiu a concessão do parque, as novidades não param. Uma delas é a Bike Iguaçu, uma ciclovia que percorre boa parte do Parque Nacional das Cataratas. Ela vai do centro de visitantes até o início da Trilha das Cataratas, ali em frente ao hotel. São 11 quilômetros e 600 metros de pedalada no total deste trajeto. Ele é todo asfaltado, vai praticamente beirando a estrada principal, mas possui diversas entradas para o meio da mata. É lindo, não é muito difícil e extremamente agradável. Essa ciclovia é novíssima e faz parte da série de melhorias que estão sendo feitas pela Urbia Cataratas. Existem ainda outros 3 caminhos de bike no parque: a trilha da Canafístula, o caminho das Bananeiras e o caminho do Poço Preto. Se você levar a sua própria bicicleta, basta comprar o ingresso do Parque Nacional das Cataratas e só curtir. Caso você seja um viajante de fora, existem pontos de aluguéis de bike, como no próprio centro de visitantes e ali pertinho da Trilha das Cataratas, em frente ao Belmont Hotel. Como eu fiquei hospedado no hotel, eu utilizei as lindas bicicletas rosas que eles oferecem. Inaugurado no dia 14 de novembro de 2025, o Aquafoz rapidamente se transformou em uma das atrações mais procuradas da região. São 23 mil metros quadrados de área construída, o que o torna um dos maiores da América do Sul. No total, 3 milhões e 300 mil litros de água abrigam espécies marinhas e de água doce. Outro fator interessante do Aquafoz é a localização. É vizinho ao Parque Nacional das Cataratas, ao lado do portão principal, o que torna a visita muito conveniente. inclusive para as pessoas que estiverem hospedadas no Belmont Hotel das Cataratas. A entrada do aquário foi inspirada na força das cataratas e no movimento dos rios. Aliás, a visita é feita em espiral, começando pela parte mais alta e terminando aos pés do tanque oceânico. Os dois principais rios da região, o Paraná e o Iguaçu, estão representados no início, bem como toda a sua flora e a fauna. Outra grande sacada do Aquafoz foi deixar à mostra diversas áreas técnicas. Sim, os bastidores do funcionamento de um aquário ficam visíveis aos visitantes. E agora nós vamos para uma atração que é uma das queridinhas do público e que fica ali ao lado. Se você já esteve em Foz do Iguaçu, é enorme a chance de já ter passado pelo Parque das Aves. Mas saiba que ele também está em constante renovação. Tem um novo viveiro enorme, lindíssimo. Para mim, o caminho mais bonito de todo o parque. Se você estiver à procura de uma experiência única e exclusiva, o parque lançou recentemente a visita guiada Pumukel. Trata-se de um passeio que acontece diariamente às 8h30 da manhã e à 1h30 da tarde, em grupos de até 10 pessoas, sempre acompanhados por educadores. Nós tivemos uma verdadeira aula sobre o parque e os animais com o biólogo Yuri. No total, a visita guiada Pumukel dura cerca de 2h30 e percorre todo o Parque das Aves, sem contar algumas experiências exclusivas. Quando a UBA Cataratas assumiu a gestão do Parque Nacional do Iguaçu em 2022, foram traçados alguns objetivos. Tudo para proteger a natureza e proporcionar aos visitantes ainda mais atrações. A ideia da UBA é que em breve o Parque Nacional do Iguaçu some pelo menos 100 quilômetros de caminhos e trilhas. E a mais recente inauguração é o Circuito São João, um caminho de pouco menos de 3 quilômetros e que já virou o meu favorito. A trilha vai beirando o Rio São João, passa por cachoeiras e oferece até a oportunidade de banhos em rio e nas próprias corredeiras. O ponto alto do Circuito São João é um café, mas não é apenas um café. O Espaço Usina utiliza a estrutura de onde funcionava a antiga hidrelétrica. E tem mais, um agradável deck de madeira foi construído ao lado de uma lindíssima cachoeira. Lá é possível tomar café, drinks gelados à base de café, chás e ótimas opções de alimentação. Não deixe de fazer o Circuito São João, você não vai se arrepender. Duvida? Então dê uma espiada no meu Instagram. Cadê o Coutinho? Eu coloquei muitas fotos e vídeos por lá. Cadê o Coutinho? Bom final de semana e até segunda-feira.
0: E quem gosta de carros, tem um final de semana bacana também em São Roque, aqui pertinho de São Paulo. É o Parque Dream Car de São Roque, que estima reunir mais de 1000 carros antigos em 4 eventos simultâneos que ocorrem na cidade das 9 da manhã às 6 da tarde de amanhã. Todas as exposições serão realizadas no estacionamento e terão visitação gratuita. Sábado e domingo o público pode conferir diversos shows também. O primeiro maior parque automotivo temático do Brasil, o Dream Car, lá em São Roque. E no domingo, o encontro mensal de carros antigos do Dream Car. Agora vamos falar do esporte, às 6h56. É o Bruno Migliosi? Bom dia, Bruno.
4: Oi, Silvânia. Bom dia. Tudo bem? Abraço pra você, pro amigo ligado aqui no Pulo do Gato da Rádio Bandeirantes deste sabadão. Vamos lá com as informações deste final de semana de mais uma rodada de Campeonato Brasileiro. É uma das últimas, hein? Antes da pausa pra Copa do Mundo, que já tá no radar, todo mundo na expectativa. Começa no dia 11 de junho, mas até lá tem chão. E as equipes brasileiras, as equipes do Brasileirão querem terminar bem, né? Essa fase de classificação pra passar os meses de Copa mais despreocupados, digamos assim, com muitos jogos importantes, viu? Vamos começar com São Paulo e Botafogo às 5 horas da tarde, em começo de trabalho do técnico Dorival Júnior, mais um compromisso, e é o primeiro dele pelo Campeonato Brasileiro, justamente contra o Botafogo, que também não tá muito bem das pernas, a bola rola, portanto, às 5 horas da tarde. No mesmo horário de Vitória e Internacional, boa campanha na Vitória do técnico Jair Ventura, já o Inter já viveu dias melhores também, às 5 horas, portanto. Às 7 horas tem Mirassol e Fluminense, em Mirassol e Fluminense, duas equipes que estão na Copa Libertadores aí fazendo campanha, se enfrentam pelo Brasileirão. No mesmo horário tem Grêmio e Santos, o Santos que tá numa draga danada, situação complicada e tenta reverter este cenário negativo no Campeonato Brasileiro. Às 9 horas da noite, aí sim falamos de grandes equipes, né? O clássico nacional que define também muita coisa neste campeonato, porque Flamengo e Palmeiras brigam desde o começo e vão brigar até o final. São os dois primeiros colocados e o Palmeiras tem 4 pontos neste momento de vantagem para o Flamengo, que vai mandar esse jogo no Maracanã. A questão é, o Flamengo tem um jogo a menos, então vencendo o Palmeiras e contando aí com 3 pontos neste jogo que ainda resta no primeiro turno do Brasileirão, o Flamengo pode ultrapassar o Palmeiras na classificação geral. Então abriria o pós-Copa, digamos assim, já com alguma tranquilidade de que depende apenas de si para ser campeão. Então, olho nessa partida às 9 da noite, um duelo marcante entre Flamengo e Palmeiras, certamente. E antes de a gente completar a rodada da Série A do Brasileiro com os jogos de domingo, também vou passar pela Série B, porque às 4 da tarde a bola rola para Novo Horizontino e Ceará, outro jogo importante. Temos às 6:30 Fortaleza e Londrina e às 8:30 Juventude e Sport jogam pela segundona do Brasileirão. Com mais uma rodada também de campeonatos europeus, temos na Itália, Bolonha, Inter de Milão à 1:00 PM, e na Espanha, nesse sábado, tanto o Barcelona quanto o Real Madrid entram em campo. O Barcelona já foi campeão em La Liga, mas pega o Valência às 4:00 PM, o mesmo horário de Real Madrid e Atlético Bilbao, toda nessa última rodada, às 4:00 PM, no campeonato espanhol. Final também da Copa da Alemanha, hein? Às 3:00 PM tem Bayern de Munique e Stuttgart, outro jogo importante deste sábado. Agora assim com os duelos de domingo, em que fecham a rodada do Brasileirão. Às 4:00 PM tem Cruzeiro e Chapecoense, no mesmo horário de Remo e Atlético Paranaense. Depois, às 6:30 tem Corinthians e Atlético Mineiro. E para fechar, tem Vasco da Gama e Bragantino em São Januário. São esses os principais destaques deste final de semana. E claro que todas as informações você confere e acompanha ao longo da programação da Bandeirantes, porque futebol é na Bandeirantes.
0: Aí, Bruno, obrigada pelas informações. Ainda dá tempo de mandar uns meados, viu, Ailton Dias? O Reinaldo Fontana pede um meado para a filha Glauci, completando 50 anos hoje. Parabéns, Glauci. Também o Agnaldo Modesto nos informa que está chovendo em Botucatu. Chove também na Praia Grande São Vicente. É o Marcos que foi para lá surfar. Relâmpagos, trovões e chuva fina em Itirapina, região central de São Paulo. É o Nilson Eloy também na nossa escuta. O Juliano acabou de deixar o filho Danilo no aeroporto de Congonhas, também acorda cedo às 4:00 AM. O Fernando Vilas Boas nos acompanha de Jundiaí, também na escuta. E o Francisco Sela de Piracicaba, onde chove também 14 graus. Ponto final no Pulo do Gato, na sequência o Primeira Hora. Até já, gente. Fiquem com Deus.
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8: 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Hora oficial do Brasil, 7 horas.
0: Sábado, 23 de maio de 2026.
8: Após justiça italiana negar extradição, Carla Zambelli é solta, mas deve permanecer na Itália.
0: Dono do Banco Master volta à cela especial na Superintendência da Polícia Federal e troca de advogado depois de rejeição de delação premiada.
8: Nova pesquisa Datafolha sobre a corrida eleitoral traz queda de Flávio Bolsonaro após polêmica envolvendo relações com Daniel Vorcaro.
0: O Conselho Nacional de Justiça deve votar na semana que vem unificação de contra-cheques de magistrados para combater pagamentos de penduricalho.
8: Supremo julga até sexta-feira que vem alterações, na lei da ficha limpa. Relatora Carmen Lúcia votou contra mudanças.
0: O governo federal anuncia novo bloqueio no orçamento e total congelado só em 2026 passa de 22 bilhões de reais.
8: Fim de semana deve ser de instabilidade e chuvas no sul e sudeste do país. No centro-oeste, tempo segue firme.
0: No Brasileirão, Flamengo recebe o Palmeiras em final antecipada do primeiro turno. Entre líder e vice-líder.
8: São Paulo, Santos, Internacional e Grêmio também entram em campo.
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8: Carla Zambelli já está em liberdade após a Justiça da Itália rejeitar a extradição da ex-deputada para o Brasil.
0: Ela deixou o presídio feminino nos arredores de Roma na noite de ontem, depois que a Corte de Cassação Italiana, equivalente ao Supremo, anular a decisão anterior que autorizava a extradição.
8: Ao lado do advogado Pier Emilio Samarco, após deixar a penitenciária, Zambelli publicou um vídeo nas redes sociais e comemorou.
9: Aqui na Itália eles fizeram o impossível, que é lutar contra um sistema dificílimo.
10: Não desistiu.
9: Nós nunca desistimos, ele não desistiu de mim, quando tudo estava perdido, quando a gente pensou que não ia dar certo.
0: Carla Zambelli foi presa no ano passado, depois de deixar o Brasil.
8: À época, ela havia sido condenada por invadir os sistemas do Conselho Nacional de Justiça.
0: Agora, o ministro da Justiça da Itália tem 45 dias para dar a palavra final sobre a extradição e comunicar o governo brasileiro dos procedimentos a serem adotados.
8: Caso haja uma reviravolta, a decisão pode ser revertida. O Supremo informou que ela deve ficar presa na penitenciária feminina de Brasília.
0: Em entrevista à Band News TV, o advogado Fábio Paganosi, que integra a defesa de Zambelli, disse que vai continuar na Itália mesmo após a soltura.
10: O Brasil pode, a qualquer momento, caso ela saia da Itália, pedir uma nova extradição para o país que ela está? Pode. Isso é uma coisa que pode acontecer com também outros parlamentares que estão nos Estados Unidos e têm livre acesso, eles podem viajar para qualquer país, mas não viajam por esse receio, porque o Brasil pode sim fazer um pedido para a Interpol. Lembrando hoje que a Interpol tem como seu diretor um brasileiro, né, indicado pelo Lula. Então, eu acho que a Carla Zambelli, nesse primeiro momento, nós vamos pensar muito bem dela continuar no território italiano até que a gente tenha segurança jurídica, que é isso que a gente busca, para que ela consiga transitar ali nos países que ela bem entender.
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0: Daniel Vorcalo já está de volta à sala de Estado Maior da Superintendência da Polícia Federal em Brasília, após deixar a carceragem comum do local.
8: A transferência se deu após o banqueiro decidir trocar de advogado, que não conseguiu avançar com a proposta de delação premiada rejeitada pela Polícia Federal.
0: De Brasília, Caia Messina.
11: O ministro do Supremo Tribunal Federal, André Mendonça, autorizou nesta sexta-feira o retorno de Daniel Vorcaro a uma cela especial na Superintendência da Polícia Federal em Brasília. Interlocutores de Vorcaro afirmam que ele ficou em pânico diante da possibilidade de ter de retornar ao complexo da Papuda. O advogado José Luiz de Oliveira Lima disse que saiu do caso em comum acordo. Ele não conseguiu fechar com a PF uma proposta de delação premiada. Vorcaro já ficou numa ala de segurança no complexo da Papuda e, segundo agentes penitenciários, teve episódios de ansiedade extrema. A defesa agora ficará a cargo do advogado Sérgio Leonardo, amigo do banqueiro. A relação de Mendonça com o advogado José Luiz de Oliveira Lima se deteriorou nas últimas semanas. E foi após a saída dele que o ministro autorizou a volta de Vorcaro para a sala de Estado Maior da PF, que tem ar-condicionado, banheiro privativo, frigobar e chuveiro quente. Agora o banqueiro tem na Procuradoria-Geral da República o que advogados definem como a última chance de uma delação. Por isso, Vorcaro subiu a aposta. Sinalizou com a devolução de 60 bilhões de reais aos cofres públicos. Na proposta rejeitada pela PF, ele tinha prometido o ressarcimento de 40 bi em 10 anos. E também não havia detalhado, segundo delegados, a relação com autoridades dos três poderes. O ministro Gilmar Mendes pediu vista, mais tempo para analisar a prisão do pai e do primo de Vorcaro. O relator André Mendonça defendeu a continuidade deles na cadeia. Henrique Vorcaro, pai do banqueiro, é apontado pela PF como demandante e beneficiário da chamada turma, uma espécie de milícia que teria sido formada para vigiar e intimidar desafetos. Segundo o STF, o pai do banqueiro teve um surto psiquiátrico, onde está detido em Minas Gerais. Mas o presídio Nelson Hungria negou problemas com o preso. Já Felipe Cansado, primo do dono do Master, atuaria operando pagamentos a pessoas envolvidas no esquema. Uma delas seria o senador Ciro Nogueira, acusado pela PF de receber uma mesada que chegaria a R$500 mil de reais, o que ele nega. O ministro Gilmar Mendes tem um prazo de até 90 dias para analisar as prisões e devolver o caso para o julgamento virtual.
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12: André Mendonça já nem recebia o advogado de Vorcaro. E por aí já se via que ele ficaria mesmo sem condições de atuar nessa tentativa de avançar nas negociações da delação. Mas o problema maior está aí de corpo inteiro e é outro. Para conseguir uma delação, tem que entregar o que ainda não está nas investigações, é óbvio. E o que se viu até agora é que as informações da polícia, e em grande parte do noticiário, estão à frente dos conteúdos que têm sido oferecidos pela defesa de Vorcaro para a delação. A primeira versão entregue pela defesa, no dia 5 de maio, tinha menos informações do que nos celulares apreendidos. Falta nome de gente, de poderosos. Sem o que, não vai ter delação. A PF saiu das negociações achando que Vorkaro está resistindo a cooperar de maneira convincente e efetiva. A PGR abre uma segunda chance. E a proposta de devolução de 40 bilhões, virando 60, ajuda, mas não resolve. Se bem que ajuda mesmo é o público a entender o tamanho ou a dimensão, 60 bilhões, a dimensão desse capítulo inédito na história da corrupção. Mas a prioridade, o que interessa de fato, está no conteúdo, que é onde faz sentido a ideia de delação. Mas depois de idas e voltas, o ambiente do momento, inclusive com a volta de Vorkaro à cela especial da PF, é de que com as negociações abertas, há sim alguma possibilidade ainda de essa delação sair. Vamos ver.
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0: a ponto de sustentar a sua prevalência nessa posição de enfrentamento com o Lula. Nesta hora, nós precisamos de preservar a centro-direita. Nós não podemos deixar de reconhecer a liderança do ex-presidente Jair Bolsonaro. A reflexão que fica neste momento é que é hora de nós entendermos que problemas de ordem pessoal, eles não podem comprometer a centro-direita brasileira.
1: Pré-candidato do PSD à presidência acredita que escândalos como o caso Master e as fraudes do INSS vão pautar a corrida eleitoral.
2: Ele avalia, porém, que esse cenário prejudica a população, afastando da discussão os temas relevantes para a sociedade.
1: Em entrevista ao Flow Podcast, o pré-candidato do Novo, Romeu Zema, defendeu a abertura de uma CPI para investigar o Master.
2: Apesar do presidente do Senado, Davi Alcolumbre, já ter avisado que a comissão não vai sair do papel.
3: O que a gente precisaria mesmo é ter uma CPMI, como você falou, para poder estar investigando e colocando tudo às claras. Ali em Brasília, Igor, fica muito claro que parece que é um tentando acobertar os crimes do colega.
1: O senador Flávio Bolsonaro participou de uma feira de agronegócio em Brasília e defendeu a redução de impostos para o setor.
2: Durante o compromisso, o pré-candidato do PL evitou conversar com jornalistas.
1: Neste fim de semana, o parlamentar viaja ao Rio de Janeiro para participar da Marcha para Jesus.
2: Na semana que vem, Flávio Bolsonaro deve embarcar aos Estados Unidos para um possível encontro com Donald Trump, ainda não confirmado pela Casa Branca.
1: Ontem, durante a entrevista à TV Band, Lula voltou a pedir que o presidente do Senado, Davi Alcolumbre, paute a votação da PEC da Segurança.
2: A proposta, que amplia a integração entre União e Estados no combate ao crime organizado, está parada na casa há cerca de 2 meses.
4: Estou agradando o Senado. Faço até um apelo ao presidente Alcolumbre. Coloque para votar a PEC da Segurança, que esse país vai resolver definitivamente o problema de segurança desse país. Se essa PEC for aprovada no Senado, 15 dias depois eu crio o Ministério da Segurança Pública.
1: O presidente Lula concedeu entrevista à TV Brasil.
2: Já o pré-candidato do Partido Missão, Renan Santos, não teve agenda pública nesta sexta-feira.
1: A Executiva Nacional do Cidadania aprovou por unanimidade a pré-candidatura do deputado federal Aécio Neves, do PSDB, à presidência.
2: O partido faz parte de uma federação com os tucanos.
1: Com autorização, fica aberto caminho para a eventual candidatura de Aécio, que disputou a presidência pela última vez em 2014.
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1: A nova pesquisa Datafolha sobre as intenções de voto para a presidência revela o impacto do caso Banco Master sobre a pré-campanha de Flávio Bolsonaro do PL.
2: Os números divulgados ontem fazem parte do primeiro levantamento após a divulgação dos áudios em que o senador pede dinheiro para o dono do Master.
1: O objetivo era levantar recursos com o banqueiro para a produção de um filme sobre o ex-presidente Jair Bolsonaro.
2: No levantamento divulgado em 16 de maio, Lula tinha 38% das intenções de voto. Agora está com 40%.
1: Flávio Bolsonaro caiu de 35% para 31%. Ronaldo Caiado, do PSD, subiu um ponto, está com 4%.
2: Romeu Zema, do Novo, manteve os 3% e Renan Santos, do Missão, subiu de 2 para 3 pontos.
1: No levantamento do Datafolha, Samara Martins, do Unidade Popular, tem 3% e Augusto Cury, do Avante, 2%.
2: Aldo Rebelo, do Democracia Cristã, Cabo Daciolo, do Mobiliza e Rui Costa Pimenta, do PCO, tem 1%. Hertz Dias, do PSTU, não pontuou.
1: Voto em branco, nulo ou nenhum são 9%. Não sabem, 3%.
2: Um dos cenários de segundo turno, Lula e Flávio aparecem empatados com 45% das intenções de voto. Agora, o petista tem 47 contra 43 dos senadores do PL.
1: Eles seguem empatados dentro da margem de erro, que é de 2 pontos percentuais.
2: No eventual segundo turno contra Romeu Zema, o presidente Lula venceria por 46 a 40 na pesquisa anterior. Agora, está 48% contra 39 do pré-candidato do Novo.
1: Contra o ex-governador de Goiás, Ronaldo Caiado, Lula subiu de 46% para 48%. Já o pré-candidato do PSD manteve os 39%.
2: Para o cientista político e colunista da Bandeirantes, Fernando Schiller, o resultado do Datafolha para Flávio Bolsonaro não foi de todo ruim.
5: A pesquisa Datafolha veio com uma certa surpresa. Havia uma expectativa de que o hiato, quer dizer, a abertura de distância entre Lula e Flávio fosse maior do que acabou aparecendo na Datafolha, na pesquisa do Instituto Datafolha. Havia um empate numérico, não só técnico como numérico, entre o Flávio e o Lula no último levantamento, e agora houve

0: uma migração, 2 pontos para cima do Lula, 2 pontos para baixo do Flávio. Tecnicamente, nós estamos falando de uma coisa chamada empate técnico. Olha, para a carga de noticiário negativo que as revelações do diálogo Vorkaro, Flávio produziram nas últimas 2 semanas, saiu barato para o Flávio Bolsonaro. Outra revelação da pesquisa, na verdade é uma confirmação, de que não há alternativa no campo da oposição, chamado campo da direita, da centro-direita, ao Flávio Bolsonaro, que o país está realmente polarizado. Porque você não tem nenhuma oscilação positiva na prática do Romeu Zema, nenhuma oscilação no Ronaldo Caiado, e um dado curioso, a distância Lula-Flávio que vai para 4 pontos, no caso do Zema, que se colocou contra a posição do Flávio, criticamente a relação Flávio-Vorkaro, sobe 3 pontos. Então, na verdade, digamos, o diferencial para o Flávio é 1 ponto, que é basicamente relevante na pesquisa. Ou seja, o fato é que o governo melhorou o seu desempenho, no sentido das medidas populistas, o desenrola, enfim, a concessão de recursos públicos para N projetos, como o crédito aí do Move Brasil, próprio tema da escala 6x1, o governo fazendo muita publicidade, já vinha melhorando, a partir daquela reunião com o Donald Trump, sendo fatos que o governo gerou e que produziram esse resultado. Mas mostra que o Flávio consolida a sua posição como o grande, principal candidato da oposição e segue o baile. Quer dizer, se não aparecerem novas revelações, a corrida eleitoral continua bastante apertada e polarizada entre o Flávio Bolsonaro e o Lula, e essa tendência, pelo menos até o início da campanha eleitoral.
1: O Datafolha testou um segundo cenário com a presença de Michele Bolsonaro no lugar de Flávio Bolsonaro.
2: Nesse caso, no primeiro turno, Lula teria 41%, a ex-primeira-dama 22%, Zema 6%, Caiado 5%, Renan Santos e Samara Martins 3%. E Augusto Cury, 2%.
1: Aldo Rebelo e Cabo Daciolo teriam 1%. Hert Dias não pontuou. Brancos, nulos ou nenhum, são 12% e não sabem, 4%.
2: No segundo turno, o presidente Lula venceria Michele Bolsonaro por 48% a 43%.
1: Sobre a rejeição a cada um dos nomes, segundo o Datafolha, 46% dos eleitores não votariam no senador Flávio Bolsonaro.
2: Em relação a Lula, 45% dizem não apoiá-lo. Na pesquisa anterior, o presidente estava à frente do parlamentar.
1: Em seguida, aparecem Michele Bolsonaro com 31% de rejeição, Romeu Zema com 18%. Renan Santos, do Missão, com 16%. E Ronaldo Caiado, do PSD, com 15%.
2: Bandeirantes, 7 horas e 22 minutos.
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9: Excelente manhã de sábado, fria e chuvosa para você ligado na Bandeirantes. Muita água caindo em diversas regiões, redobre atenção com as pistas molhadas. Marginal Tietê para quem vai no sentido Ayrton Senna com lentidão agora na saída do Cebolão até um pouco antes da rodovia Anhanguera, reflexo de ocorrência na via. Depois tudo livre até a Dutra. 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
1: Bandeirantes 726.
2: Deolane Bezerra afirma que está presa por advogar e argumenta que o dinheiro que recebeu de investigado pela polícia foi pelo trabalho dela como defensora.
1: Presa numa operação desta semana que investiga lavagem de dinheiro para o PCC, a influenciadora foi transferida ontem para um presídio no interior de São Paulo.
2: Rodrigo Hidalgo.
10: Justiça nega prisão domiciliar para a advogada e influenciadora Deolane Bezerra, investigada por lavagem de dinheiro do PCC. Ela segue presa na penitenciária de Tupi Paulista, a 670 quilômetros da capital. Deolane foi presa na manhã de quinta-feira na casa dela, em Barueri, na Grande São Paulo. Na audiência de custódia, Deolane negou as acusações.
11: Excelência, eu fui presa num exercício da profissão. À época dos fatos, eu advogava. É um processo bem... É um processo de um ano bem antigo. 2019-2020. E eu quero deixar bem claro, mesmo sabendo que aqui não se trata de mérito, mas que eu fui presa por estar advogando por uma quantia de R$24 mil depositada em minha conta por um cliente que consta no próprio relatório da polícia.
10: Segundo as investigações, Deolane recebeu mais de R$1 milhão de uma transportadora em depósitos fracionados, em valores sempre abaixo de R$10 mil. Uma estratégia, segundo o inquérito, para não chamar a atenção da fiscalização. Os verdadeiros donos da empresa seriam Marcola, o número 1 do PCC, e o irmão dele, Alejandro Camacho, que também está preso. Ainda de acordo com a investigação, os depósitos na conta da influenciadora foram feitos no contexto de prestação e fechamento de contas, não de pagamento por serviços advocatícios, como disse a influenciadora na audiência de custódia. O delegado Edmar Caparrós diz que Deolane funciona como uma espécie de caixa do crime organizado.
12: E nós entendemos ao longo da investigação, em parceria com o Ministério Público, que a Deolane, até pelo poder econômico que ela adquiriu ao longo do tempo e pela sua influência, ela funcione como uma espécie de caixa do crime organizado.
10: O presídio para onde a influenciadora foi levada tem capacidade para 714 detentas, mas atualmente abriga mais de 870. A defesa pediu à justiça prisão domiciliar, já que a filha mais nova tem 9 anos de idade. Deolane se recusou a entregar as senhas dos dois celulares apreendidos durante a operação. Segundo a Polícia Civil, isso não deve impedir o acesso ao conteúdo dos aparelhos, já que peritos têm tecnologia para extrair dados e mensagens que podem ajudar na investigação. Também também alvos da operação de quinta-feira, os sobrinhos de Marcola, Leonardo e Paloma Camacho, são considerados foragidos. Acostumada a uma rotina de luxo e ostentação nas redes sociais, Deolane Bezerra exibe carros importados, viagens internacionais e joias para milhões de seguidores. Uma fortuna, segundo ela, construída com trabalho de advogada, publicidade e rendimento de empresas. Deolane já tinha sido presa em outra operação em 2024, que apurava lavagem de dinheiro no esquema envolvendo jogos ilegais.
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1: O quinto sinal vai marcar 7:30, hora oficial do Brasil. 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

0: Bandeirantes, 7h30, Alexandre Pires também vai estar na virada cultural. Guilherme Oliveira tem informações sobre os vários eventos que acontecem na cidade de São Paulo nesse final de semana. Bom dia, Guilherme.
1: Tudo bem, Silvânia? Bom dia para você, para o Robson, para quem nos acompanha. Agora, 7h30, Alexandre Pires, Marina Sena, Péricles, Seu Jorge, Luísa Sonza, Titãs. Enfim, são diversos cantores, diversas bandas para todos os gostos nessa virada cultural na cidade de São Paulo. Serão 22 grandes palcos espalhados por toda a capital paulista. Mais de 1000 atrações de hoje para amanhã. Serão 24 horas de atrações na virada cultural. A estreia, a abertura da virada cultural no palco do Anhangabaú, que é o palco principal no centro de São Paulo, com o maestro João Carlos Martins, isso às 5 horas da tarde de hoje, e aí depois toda a programação. Como a gente disse, vai ter atração para todos os gostos: samba, funk, sertanejo, rap, pagode, gospel, reggae, enfim, além de atrações culturais também. A gente vai ouvir agora a palavra do secretário municipal da cultura aqui de São Paulo, o Totó Parente.
2: Não será um festival de música, um festival de circo ou um festival de cinema. Será um festival que englobará todas as linguagens de cultura: cinema, literatura, cultura popular, artes visuais, em todos os cantos e na cidade inteira. Será um grande festival. Teremos aí pela primeira vez a participação das 32 escolas de samba da Liga Especial. Teremos pela primeira vez o MASP aberto às 24 horas na Avenida Paulista, gratuitamente. A adesão de todos os museus da cidade de São Paulo.
1: Bom, a Prefeitura de São Paulo estima que 5 milhões de pessoas vão aproveitar a virada cultural neste ano. A gente espera, né, que a chuva não comprometa essa festa. Já chove forte em algumas regiões aqui de São Paulo, mas a gente espera que não haja nenhuma intercorrência. Como eu disse, mais de 1000 atrações, e é claro que a segurança será reforçada aqui na cidade de São Paulo. Vamos acompanhar o que disse o secretário municipal a respeito disso.
2: Mais de 9 mil ônibus, 50 mil câmeras de smart tampa, drones de reconhecimento facial. Teremos um sistema de segurança muito forte para garantir a tranquilidade de todos aqueles que queiram vir à virada. Posso garantir a você que está ouvindo a Rádio Bandeirantes nesse momento, pode vir com seu filho, com sua esposa, com seu pai, com seu namorado, com seu neto, com seu avô, que você terá um grande passeio no centro da cidade de São Paulo, bem como na periferia da nossa cidade.
1: Bom, a programação completa da virada cultural neste ano está no site oficial da Prefeitura de São Paulo. É só você acessar pela internet, que tem ali toda a programação com os palcos e os horários dos shows ou então de outras atrações culturais. Como a gente disse, a virada cultural vai acontecer também durante a madrugada, e para isso o transporte público será reforçado aqui na cidade para atender também a população, né? Porque senão o pessoal não conseguiria chegar nos palcos sem transporte público. Então terá ônibus, terá metrô e também terá os trens da CPTM para ajudar na circulação do público durante essa virada cultural. Só repetindo então a informação: abertura hoje no palco do Anhangabaú, no centro de São Paulo, com o maestro João Carlos Martins, mas toda a programação no site oficial da Prefeitura de São Paulo. Robson e Silvânia.
0: Obrigada, Guilherme. Bandeirantes, 7h34.

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1: Moradores de casas atingidas pela explosão de gás em São Paulo fazem protesto após precisarem deixar o hotel onde estavam alojados.
0: A manifestação aconteceu na tarde de ontem na Avenida Presidente Altino, no Jaguaré, mesma região onde aconteceu a explosão no dia 11.
1: Cerca de 60 pessoas participaram do ato, cobrando respostas das empresas responsáveis pelo acolhimento dos afetados.
0: Elas interditaram a via e atearam fogo em objetos durante o protesto.
1: As pistas foram liberadas pouco depois das 8 da noite.
0: Em nota, a Sabesp disse que continua atuando para garantir assistência e recuperação das áreas afetadas.
1: Segundo a empresa, a Comgás ficou encarregada da hospedagem emergencial e acomodação temporária,
0: enquanto a Sabesp responde pela assistência social, pelo pagamento do auxílio emergencial e pela recuperação dos imóveis danificados, mantendo equipes diárias no local com suporte psicológico e social.
1: 779 famílias receberam auxílio de R$5.000 e 300 imóveis foram vistoriados, com ações de limpeza e reparos emergenciais.
0: Bandeirantes 7:36.
1: Relatora da ação no STF que discute mudanças que flexibilizem a lei da ficha limpa se diz contra a redução do prazo de inelegibilidade para políticos condenados.
0: Para a ministra Carmen Lúcia, a mudança aprovada pelo Congresso no ano passado e sancionada pelo presidente Lula em setembro é um retrocesso.
1: A principal alteração está no início da contagem do prazo de 8 anos de afastamento por crimes, como, por exemplo, improbidade administrativa e abuso de poder.
0: Antes, a data era contada a partir do fim do mandato. Data do político condenado ou do fim da pena.
1: Com a mudança, o prazo passa a correr logo após a decisão que determina a perda do mandato e, em alguns casos, a partir do pedido de renúncia.
0: Na prática, isso devolveria mais cedo os direitos políticos aos condenados.
1: As alterações também criam um teto de 12 anos de inelegibilidade no caso de sucessivas condenações por improbidade administrativa.
0: O voto em que defendeu a inconstitucionalidade da legislação, a ministra Carmen Lúcia pediu o restabelecimento das regras anteriores.
1: O advogado especialista em direito penal e na lei da ficha limpa, Marcos Guzmão, avalia que as novas regras podem ter gerado alterações além do processo eleitoral.
2: Do ponto de vista aí, como nós estamos num mundo que se utiliza muito da inteligência artificial, de recursos tecnológicos, nós temos também a possibilidade dessa legislação ter provocado modificações significativas, até sobre a possibilidade de uso de recursos tecnológicos mais atuais. Assim, o Supremo Tribunal Federal aí tem a prerrogativa, tem a atribuição de discutir a constitucionalidade dessas alterações feitas.
0: Jurista e idealizador da ficha limpa, Marlon Reis criticou durante a entrevista à Band News TV qualquer tipo de tentativa de se alterar as regras.
3: Nós não podemos abrir mão de nenhuma vírgula do que foi aprovado, porque foi muito custoso, foi muito difícil, foi à custa da dedicação de milhares de pessoas voluntárias, coletando assinatura no Brasil, pressionando o Congresso Nacional até ganhar opinião pública como um todo. Então só pessoas muito corruptas ficaram contra a lei. E nós precisamos preservar isso. Nós não tínhamos inelegíveis no Brasil antes. Ninguém ficava impedido de participar antes da aprovação da lei da ficha limpa. Desde então, nós temos aproximadamente 6 mil pessoas declaradas inelegíveis. Isso só os que tentaram concorrer, porque muitos avaliam que não podem por causa da lei e nem vão. Mas só os que tentaram passar e não passaram são cerca de 6 mil.
1: O julgamento no Supremo sobre as mudanças que flexibilizem a lei da ficha limpa segue até a próxima sexta-feira no plenário virtual da Corte.
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1: O governo anuncia um novo bloqueio de recursos do orçamento para arcar com a meta de gastos federais.
0: De Brasília, informações do repórter Rafael Procópio.
4: 23,7 bilhões de reais do orçamento previsto para o ano de 2026 já foram bloqueados pela ala econômica do governo federal. O novo congelamento da verba de mais de 22 bilhões de reais foi anunciado pelos Ministérios da Fazenda e do Orçamento e Planejamento nesta sexta-feira, na divulgação do relatório de avaliação de receitas e despesas primárias do segundo bimestre. A decisão foi tomada para impedir o descumprimento do limite da meta fiscal. O limite previsto para o ano é de 2,4 trilhões de reais. O bloqueio desta sexta-feira, de pouco mais de 22 bilhões, é somado a um bloqueio anterior de 1 bilhão e 600 milhões de reais, imposto em março. O ministro da Fazenda, Dario Durigan, saiu em defesa da medida, afirmando que é compromisso do governo federal perseguir a meta aprovada em 2024 com o apoio da base governista no Congresso.
5: Começamos em 2024, que foi o primeiro ano em que o arcabouço fiscal passou a vigorar na sua inteireza. Em 2025, a mesma coisa. Esse ano, o relatório de hoje é prova cabal de que nós estamos dando conta de fazer com que o arcabouço fiscal limite a despesa do país, que a receita venha sendo recomposta com justiça tributária, de modo que a gente assim corrige os eventuais desajustes das contas públicas. Nós estamos construindo uma trajetória orçamentária muito mais saudável e transparente, e vejam que com isso, em nenhum momento, nem eu, nem o ministro Bruno, estamos dizendo que a situação está dada, foi concluída.
4: Esses bloqueios acabam refletindo em despesas discricionárias, como os gastos livres dos ministérios do governo. As áreas que serão afetadas serão conhecidas em um novo relatório previsto para a próxima sexta-feira. A retenção é temporária e pode ser revista no caso de reequilíbrio das contas públicas.
0: Bandeirantes 7:40.
1: Produtores rurais e entidades ligadas ao agronegócio comemoram a decisão do Supremo Tribunal Federal que deu aval para a construção da Ferrogrão.
0: A ferrovia que vai ligar o centro-oeste ao norte do país é considerada estratégica para diminuir o preço do frete e aumentar as exportações.
1: O projeto da obra estava parado desde 2021, atrasando o crescimento e causando um prejuízo estimado em R$7 bilhões por ano.
0: A linha férrea vai criar uma alternativa à BR-163, hoje única ligação até o porto de Miritituba, no Pará.
1: Por dia, mais de 2 mil caminhões bitrens carregados de grãos passam pela rodovia, que não comporta o tráfego, como reclama o produtor rural Zeca Chiarello.
6: O projeto dela é dos anos 70, não tem acostamento, então já ficou um gargalo. A estrada não comporta esse fluxo de caminhão que tem hoje.
0: Em meio aos buracos de um asfalto desgastado, que a maior parte da soja, milho e algodão chega a Miritituba.
1: O terminal é um dos que integram o chamado Complexo Portuário do Arco Norte, composto também pelos portos do Amapá, Amazonas, Rondônia e Maranhão.
0: Um terço de toda a movimentação portuária do Brasil está concentrada nesta região, que se tornou uma saída atrativa.
1: A razão é a maior proximidade com a Europa, América do Norte e via Canal do Panamá com a China.
0: No ano passado, esses portos escoaram 38% de toda a soja e milho exportados pelo país.
1: Por 9-1, o STF manteve nesta semana a lei que reduz os limites do Parque Nacional do Jamanchim, no Pará, o que libera passagem da Ferrogrão.
0: A ferrovia terá quase 1.000 quilômetros partindo de Sinop, no norte do Mato Grosso, até o porto de Miritituba.
1: O professor da USP, Tiago Guilherme Pera, destaca que a execução do projeto vai tornar o transporte de carga mais barato, com um menor impacto ambiental.
7: Nós temos uma redução dos custos logísticos, né? Importante destacar que essa ferrovia, ela utiliza um corredor de exportação via o norte do país, né? Então é um corredor bastante interessante, que basicamente a gente conecta Sinop até Itaituba pela Ferrogrão, pela ferrovia, e de lá embarcava carga, né, por hidrovias. Então é um sistema multimodal bem interessante, né, que promove uma redução de custo, promove também aí um menor nível de emissões de gases de efeito estufa, né? Só para a gente ter uma ordem de grandeza, um caminhão, né, ele movimenta por viagem 40 toneladas e ele consome por volta de 2 quilômetros, né, por litro de diesel, né, o rendimento de consumo de combustível. Enquanto que uma ferrovia, numa viagem só, ela consegue retirar por volta de 200 a 250 caminhões numa viagem. É muita coisa, né, muito mais eficiente energeticamente.
0: Quando estiver concluída, Ferrogrão terá capacidade para transportar quase 70 milhões de toneladas por ano, mais de 3 vezes o volume escoado pela BR-163.
1: Assim, um trem vai levar de uma vez só a carga de grãos de 400 caminhões numa viagem de um dia.
0: Atualmente, o mesmo trajeto é feito em até 5 dias, sem considerar quedas de barreiras ou acidentes na estrada.
1: Apesar de animada, a assessora técnica da Confederação Nacional da Agricultura, Elisângela Pereira Lopes, reconhece que o caminho é longo até a entrega da ferrovia.
8: Ele tem de passar por todos os processos, todos os trâmites, para qualquer infraestrutura de grande vulto como essa que envolve a Ferrogrão. Então, para isso, em 2024, o Supremo, ele havia pedido a atualização do estudo, que foi realizada e foi entregue já ao Supremo e até subsidiou a decisão do Supremo. E agora cabe as questões relacionadas à liberação desse projeto para que seja realizado o leilão.
0: Com a liberação do Supremo, o projeto segue agora para licenciamento ambiental e estudo de impacto ambiental, para depois ir a leilão numa parceria público-privada.
1: As licenças deverão ser concedidas por órgãos estaduais, nesse caso de Mato Grosso e Pará, e também pelo IBAMA.
0: A expectativa é que a obra, estimada em cerca de 20 bilhões de reais, comece até o fim do ano que vem.
1: Quinta nova marcar a hora oficial do Brasil, 7 horas e 45 minutos.
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11: Marginal Pinheiros com boas condições nesta manhã de sábado para quem vai no sentido Zona Sul. Tudo livre de ponta a ponta, do Cebolão até a Miguel Yunes. Em direção a Castelo Branco, caminho funcionando também. Trânsito apenas intenso ali entre a Cidade Jardim e a Eusébio Matoso. Corredor da Faria Lima, Pedroso de Moraes, Fonseca Rodrigues e Gastão Vidigal também funciona até esse momento. 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
0: Bandeirantes 7h46.
1: O Ministério Público vai recorrer de uma decisão da Justiça do Paraná sobre a ação de um homem que ateou fogo na própria esposa.
0: Esta semana, o TJ do Estado alterou a tipificação do caso de tentativa de feminicídio para lesão corporal.
1: Para os três desembargadores envolvidos no processo, o agressor não teve intenção de matar a vítima.
0: Para atear fogo na cabeça da mulher, José Rodrigo Bandura usou álcool e um acendedor de churrasqueira.
1: O homem já tinha histórico de violência contra outra ex-companheira e está detido.
0: A defesa do suspeito solicitou à justiça o benefício da prisão domiciliar, mas a juíza que analisou o pedido negou.
1: Para a advogada Josiane Monteiro, a mudança na tipificação do caso gera indignação e defende a revisão da decisão pela justiça.
12: Essa reforma de sentença, ela trouxe um desconforto muito grande para toda a sociedade. Então, por isso, nós temos que recorrer e acreditamos aí numa reforma desse julgado pelo Tribunal de Justiça, para que não só a Thaís, né, tenha o direito à justiça daquilo que foi feito para ela.
1: Um estudo do Laboratório de Estudos de Feminicídios da Universidade de Londrina comprovou que os registros que envolvem esse tipo de crime não são precisos.
0: A pesquisadora Silvana Mariano destaca a gravidade do cenário.
13: E isso é grave, porque quando nós subdimensionamos o problema, a resposta que é formulada para ele, toda a organização dos serviços, a rede de proteção, as políticas públicas, também estarão sendo subdimensionadas. Então, nós ainda precisamos avançar para a correta classificação de morte violenta de mulheres como feminicídios, consumados e tentados.
1: O Ministério Público vai recorrer da decisão do TJ do Paraná desta semana para que José Rodrigo Bandura responda por tentativa de feminicídio.
0: Bandeirantes 7h48.
1: Está marcado para segunda-feira o júri popular da ação sobre a morte do menino Henry Borel, no Rio de Janeiro.
0: Da capital fluminense, repórter Guilherme Faria.
14: O júri popular da professora Monique Medeiros e do ex-vereador Jairinho, marcado para amanhã da próxima segunda-feira, vai começar com o sorteio de 7 jurados para a composição do Conselho de Sentença. Os dois réus respondem pela morte do menino Henry Borel, em março de 2021. No procedimento de escolha dos jurados, defesa e Ministério Público vão poder recusar até 3 jurados cada, sem a necessidade de explicação. Após o sorteio, acontecem as oitivas das testemunhas, começando pelos arrolados pela acusação, seguidos pelos de defesa. Em seguida, acontecem esclarecimentos de peritos, acariações e, por fim, o interrogatório dos acusados. A expectativa é que o julgamento se estenda por dias. Após o interrogatório, começa a fase de debates. O MP faz a acusação e as defesas falam em seguida. Depois, pode haver réplica da acusação e tréplica das defesas. Somente após todas essas fases, os jurados se reúnem na sala secreta para definir se os réus são culpados ou não. Monique responde por omissão no caso, enquanto Jairinho é apontado como autor das agressões que levaram à morte de Henri. Eles também respondem por coação no curso do processo. O julgamento chegou a ser iniciado no fim de março, mas foi remarcado depois que a defesa de Jairo Souza Santos Júnior abandonou o plenário. Na ocasião, Monique chegou a ter a prisão relaxada sob alegação de excesso de prazo, mas teve a prisão preventiva restabelecida pelo Supremo Tribunal Federal no mês seguinte. Por isso, nesse momento, os dois estão presos. O caso aconteceu em março de 2021, quando Henri tinha 4 anos. O laudo de necropsia identificou 23 lesões pelo corpo da criança e concluiu que a morte foi causada por laceração hepática, provocada por ação contundente e hemorragia interna.
1: Bandeirantes, 7 horas e 50 minutos.
0: A Confederação Nacional da Indústria entra com uma ação no Supremo contra o fim da taxa das blusinhas.
1: Na avaliação da CNI, a redução a zero da taxa de 20% sobre os produtos de até 50 dólares significa um tratamento diferenciado às importações.
0: Para a Confederação, prejudica o mercado interno, viola a isonomia, a livre concorrência e o preceito constitucional de proteção do mercado interno como patrimônio nacional.
1: Em nota, a CNI alertou que a revogação da taxa das blusinhas resultará na perda de empregos e em prejuízo à economia brasileira.
0: A Confederação avalia ainda que a decisão anunciada pelo governo é um retrocesso, já que a instituição da taxa das blusinhas havia sido uma conquista para a indústria e o comércio nacional.
1: A cobrança estava em vigor desde 2024, após a aprovação de um projeto de lei que foi apresentado pelo Planalto e aprovado pelo Congresso.
0: Com a derrubada, o governo abre mão de aproximadamente 500 milhões de reais por mês em arrecadação.
1: Publicamente, o governo federal defende que a mudança é possível após um avanço do combate ao contrabando.
0: Auxiliares de Lula entendem, porém, que, além de não ajudar a indústria nacional, a taxa das blusinhas aumentou a rejeição do presidente.
1: Bandeirantes, 7h52.
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2: Avenida do Estado, no centro, já com bastante movimento, o motorista encontra lentidão no sentido da Tietê, entre a passagem pela Senador Queiroz e a Avenida Cruzeiro do Sul, também redução de velocidade na Praça da Armênia. Para o ABC, pontos de parada da Cruzeiro do Sul até o Mercado Municipal. Corredor Norte-Sul é a alternativa ali pelo centro. 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
2: Muito bom dia ao amigo ligado aqui no Primeira Hora da Rádio Bandeirantes, chegando com as informações do esporte deste sábado, deste final de semana, de mais uma rodada de Campeonato Brasileiro, que, claro, é uma das últimas antes da pausa para a Copa do Mundo, tem uma importância a mais porque as equipes vão ficar muito tempo na mesma posição, então que seja numa posição um pouquinho mais confortável na tabela do Brasileirão, é para isso que lutam os times neste final de semana. Vamos informar tudo a partir de agora, com muitos jogos importantes, viu? Vamos começar com o São Paulo e Botafogo às 5 horas da tarde, em começo de trabalho do técnico Dorival Júnior, mais um compromisso e é o primeiro dele pelo Campeonato Brasileiro, justamente contra o Botafogo, que também não tá muito bem das pernas. A bola rola, portanto, às 5 horas da tarde. No mesmo horário de Vitória e Internacional, boa campanha na Vitória do técnico Jair Ventura, já o Inter já viveu dias melhores também, às 5 horas, portanto. Às 7 horas tem Mirassol e Fluminense, em Mirassol e Fluminense, duas equipes que estão na Copa Libertadores aí fazendo campanha, se enfrentam pelo Brasileirão. No mesmo horário tem Grêmio e Santos. O Santos que tá numa draga danada, situação complicada e tenta reverter este cenário negativo no Campeonato Brasileiro. Às 9 horas da noite, aí sim falamos de grandes equipes, né? O clássico nacional que define também muita coisa neste campeonato, porque Flamengo e Palmeiras brigam desde o começo e vão brigar até o final. São os dois primeiros colocados e o Palmeiras tem 4 pontos neste momento de vantagem pro Flamengo, que vai mandar esse jogo no Maracanã. A questão é, o Flamengo tem um jogo a menos, então vencendo o Palmeiras e contando aí com 3 pontos neste jogo que ainda resta no primeiro turno do Brasileirão, o Flamengo pode ultrapassar o Palmeiras na classificação geral, então abriria o pós-copa, digamos assim, já com alguma tranquilidade de que depende apenas de si para ser campeão. Então, olho nessa partida às 9 da noite, um duelo marcante entre Flamengo e Palmeiras, certamente. E antes de a gente completar a rodada da Série A do Brasileiro com os jogos de domingo, também vou passar pela Série B, porque às 4 da tarde a bola rola para Novo Horizontino e Ceará, outro jogo importante. Temos às 6:30 Fortaleza e Londrina e às 8:30 Juventude e Sport jogam pela segundona do Brasileirão. Agora sim com os duelos de domingo em que fecham a rodada do Brasileirão. Às 4 da tarde tem Cruzeiro e Chapecoense, no mesmo horário de Remo e Atlético Paranaense, depois às 6:30 tem Corinthians e Atlético Mineiro e para fechar tem Vasco da Gama e Bragantino em São Januário. São esses os principais destaques deste final de semana e claro que todas as informações você confere e acompanha ao longo da programação da Bandeirantes, porque futebol é na Bandeirantes.
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4: Bandeirantes, 7 horas e 57 minutos.
1: Fim de semana será marcado por instabilidade em várias regiões do Brasil.
4: Segundo a Climatempo, atuação de um cavado meteorológico, circulação de umidade em uma área de baixa pressão próxima da costa de São Paulo e do Paraná aumentam as chances de chuvas.
1: Destaque fica para os temporais em áreas do sul, como no Paraná e em Santa Catarina, e principalmente no estado de São Paulo, onde a chance de acumulados elevados e a situação é de perigo.
4: O estado de São Paulo terá um sábado de tempo bastante instável, com chuva frequente desde cedo em áreas do interior, sul, litoral, Grande São Paulo e Nordeste Paulista.
1: Há risco de temporais isolados, rajadas entre 60 e 80 quilômetros por hora e eventual queda de granizo.
4: Os maiores acumulados podem ocorrer em regiões como Bauru, Campinas, Sorocaba, Baixada Santista e Grande São Paulo, com risco de alagamentos e transtornos urbanos.
1: No Rio de Janeiro, Espírito Santo e sul de Minas Gerais, a circulação de umidade favorece pancadas de chuva de fraca a moderada intensidade, podendo ser mais fortes no litoral capixaba e extremo sul mineiro.
4: A máxima hoje em São Paulo não deve passar dos 19 graus.
1: Amanhã, o dia na capital paulista segue encoberto e com chuva em vários momentos do dia.
4: A possibilidade de pancadas isoladas à noite.
1: Apesar da redução da chuva mais intensa, o tempo permanece úmido e as temperaturas sobem um pouco, com máxima prevista de 21 graus. Termina aqui o Jornal Primeira Hora.
4: Apresentação Robson Ramos e Silvânia Alves.
1: Diretor responsável João Carlos Saad.
4: Bom dia, Brasil.
1: Bom dia.

0: Olá, bom dia, tudo bem? Seja bem-vindo, você está no Jornal Gente. Neste sábado, dia 23 de maio, de muito frio aqui em São Paulo, tempo encoberto, não tá bonita coisa não, mas a sua participação é a mais importante de tudo. Interaja aqui com a gente na manhã deste sábado, o nosso WhatsApp, código 11 aqui de São Paulo, 99904-8756, 99904-8756, use as nossas redes sociais para interagir, para estar conosco e para fazer parte desse programa. Sônia Bloch está conosco, direto da Europa, direto de Paris. Tudo bem, Sônia? Como vai? Bom dia.
1: Tudo bom com você, Ronaldi? Aqui em Paris, 13 horas e 1 minuto, 1 e 1, hora do almoço, um calor, mas está bem o contrário aí de você. Temperatura subindo com a velocidade de um foguete. Foi uma primavera que teve uma friaca aí, três dias atrás. Depois, daqui a pouco, de 14 subiu para 24 e hoje estamos com 31 graus aqui na capital francesa, muitos turistas, muita gente passeando nas ruas, um sol de rachar, as pessoas aí se protegendo com chapéu, óculos escuros e principalmente quem vai para Roland Garros. Amanhã é dia de João Fonseca nesse campeonato badalado do tênis mundial. E aí as notícias também terríveis chegando aqui pra gente: 6 socorristas mortos no sul do Líbano e Donald Trump não vai ao casamento do filho. E o mundo tá aí temendo novos ataques de Estados Unidos e Israel ao Irã. E não se esqueçam que sábado é o dia preferido de Trump, tanto para ataques quanto para anúncios polêmicos. Tem também, Ronald Jiménez, um caso escabroso aqui na França, pelo menos 16 presos em casos de abuso sexual a crianças em escolas parisienses, crianças que estavam em atividades extracurriculares. Um brasileiro de 51 anos está entre os presos. O caso ocorre em sigilo absoluto na justiça aqui da capital francesa. E temos também o assunto Carla Zambelli, né, Ronald Jiménez?
0: É isso aí. Daqui a pouco a gente vai a Brasília para atualizar exatamente a decisão da justiça italiana de não aceitar a extradição e libertar. Carla Zambelli está solta lá na Itália. O Cláudio Humberto está conosco na manhã deste sábado. Tudo bem, Cláudio? Bom dia.
2: Olá. Tudo bem, Ronald? Muito, muito prazer estar com você aqui. É sempre um prazer inenarrável, ainda mais com Sônia Bloch. É um privilégio, né? A Sônia é uma referência fundamental do jornalismo brasileiro e também do jornalismo da Band. Estar aqui com vocês é um grande privilégio. Eu quero dizer que de fato, o fato destacável aqui no mundo político e jurídico é exatamente isso que o Ronald falou agora há pouco, que foi a decisão adotada pela chamada Corte de Cassação lá da Justiça Italiana, que é a última instância, né, de qualquer decisão. É uma corte que tem o poder de desfazer qualquer outra decisão de instâncias inferiores, e foi exatamente o que aconteceu. Havia uma decisão da justiça já pela extradição de Carla Zambelli, que está presa desde meados do ano passado, lá na Itália, lá em Roma. Mas ontem essa corte de cassação, que é composta por 6 juízes, né, 6 magistrados, discutiram o caso as opções eram bastante claras, né? Era atender o pedido brasileiro de extradição, com todas as alegações de crimes atribuídos, supostos crimes atribuídos à ex-deputada federal, e de outro lado, a sua defesa apontando os pontos pelos quais eles, argumentaram que Carla Zambelli, na verdade, passa por um processo cruel de perseguição política no Brasil, e por essa razão pedia à corte para que a extradição fosse negada, e foi exatamente isso que aconteceu. A corte decidiu, então, que reconhecer que, de fato, Carla Zambelli enfrenta um problema de perseguição política no Brasil, e isso a favoreceu. Não só decidiu negar a extradição, que foi solicitada, né, foi pedida pelo governo brasileiro e pela Suprema Corte, pelo Supremo Tribunal Federal, como mandou soltá-la imediatamente, né? Bom, essa questão toda envolveu, né? A prisão de Carla Zambelli virou um teste internacional sobre a credibilidade do judiciário brasileiro. E mais uma vez o judiciário brasileiro perdeu. Perdeu, mané. Um constrangimento para o Brasil, né? Já aconteceu muito recentemente, mais ou menos na mesma turma aí, nessa mesma, os mesmos personagens, né? Só mudou mesmo, mudou apenas o réu, que era o Tagliaferro, ex-assessor, ex-chefe da assessoria de Alexandre de Moraes, na identificação de fake news e não sei o que, essas alegações todas que eles usam contra os críticos do regime. E esse camarada, o Tagliaferro, hoje exilado também na Itália, ele chegou a ser detido na Itália, etc e tal, e a Itália resolveu também proteger Tagliaferro da tentativa persecutória, digamos assim, do, como se diz na advocacia, né, de Alexandre de Moraes, do Supremo Tribunal Federal. E não só, né, há outras derrotas do Supremo Tribunal Federal no mesmo padrão, ou seja, pessoas que eram, que alegaram perseguição política e essa perseguição foi reconhecida pela justiça desses países, né? A Itália aconteceram esses casos, também na Espanha, né, tem até um jornalista chamado Oswaldo Eustáquio, que também alega perseguição política, ele que é jornalista, né? Enfim, mas em razão disso fugiu do Brasil, buscou asilo na Espanha, mas a Espanha, apesar da pressão do governo brasileiro, a Espanha, a justiça espanhola, tanto quanto a justiça italiana, a justiça dos países, de uma maneira geral, né, são absolutamente independentes, não tem vínculos, como em certos países, com o governo vigente. Portanto, essa foi a derrota do governo brasileiro. O governo brasileiro tem sido também, o governo e a justiça, né, o Supremo Tribunal Federal, quando eu digo a justiça, me refiro ao Supremo Tribunal Federal. Eles também foram derrotados, têm sido derrotados em decisões nessa direção lá nos Estados Unidos, né, com pessoas, políticos, jornalistas, brasileiros, de uma maneira geral, que alegam serem vítimas de perseguição política. E com relação ao ministro Alexandre de Moraes, ontem não foi também um bom dia, né, chegou a notícia confirmada ontem, da decisão da Justiça dos Estados Unidos autorizando a Trump Media e a Rumble, que são duas plataformas que processam o ministro Alexandre de Moraes no Tribunal Federal da Flórida, e não conseguiam, simplesmente não conseguiam, ele não se deixava notificar da ação. Inclusive fazendo com que o Superior Tribunal de Justiça aumentasse essa blindagem ao ministro Alexandre de Moraes. Mas o Tribunal Superior, o Tribunal Federal da Flórida, decidiu que a notificação pode ser feita por e-mail. E isso resolve o problema, resolve a questão. Uma vez notificado por e-mail, isso aconteceu na sexta-feira, a decisão do Tribunal da Flórida. E uma vez notificados por e-mail, o ministro terá a oportunidade de se apresentar para fazer a sua defesa, ou então, enfim, vai ter que enfrentar as consequências de um processo à revelia, né? Bom, tem o Jason Miller, que é assessor, um dos principais assessores de Donald Trump, e conhece bem o Brasil e se pronuncia sempre sobre questões brasileiras, tirou uma onda no Instagram, divulgou uma notícia, né, um comentário em cima dessa decisão do Tribunal Federal da Flórida, e dizendo que isso é importante, porque com isso a Rumble e a Trump Media, que também alegam uma série de crimes e enfim, de irregularidades em decisões do ministro Alexandre de Moraes, disse que se ele não se apresentar, a defesa dessas empresas deve solicitar imediatamente uma sentença à revelia, transformando a disputa sobre a notificação em evidência para ilustrar a questão mais ampla da falta de transparência, da politização do processo judicial no Brasil e da coerção extraterritorial por parte de Moraes diz o Jason Miller, que ainda ironiza no último parágrafo, dizendo: não se preocupe, Moraes, tenho certeza que você ficará ótimo com uma tornozeleira eletrônica e em prisão domiciliar. Isso é um exagero, né? Isso certamente não tem chance de acontecer.
0: Nós vamos continuar falando do poder lá em Brasília. O Rodrigo Vilela está conosco, da Bandeirantes de Brasília, atualizar um pouco a situação da Carla Zambelli, até porque vai ficar uma dúvida, né? Porque ela continua fazendo parte da lista da Interpol, se ela pode, de repente, voltar para o Brasil. A tendência é que, por enquanto, não. Mas vamos saber de como está esse caso, do ponto de vista da capital federal, com o Rodrigo Vilela. Tudo bem, Rodrigo? Bom dia.
3: Olá, bom dia a todos. O advogado Fábio Panhosi, ele que é defensor da Carla Zambelli, afirmou ontem à noite que a deputada não possui mais pendências com a justiça italiana e pode levar a vida normalmente no país, após ter negado o pedido de extradição dela, feito pelas autoridades brasileiras. Zambelli já deixou a prisão italiana, em que estava há cerca de 10 meses. Na Band News TV, o advogado foi incisivo ao apontar que considera uma perseguição política e jurídica contra a ex-parlamentar e citou o pedido de extradição do ministro, feito pelo ministro Alexandre de Moraes, do STF. A rejeição do pedido foi determinada pela Corte de Cassação de Roma, após instâncias inferiores terem decidido pelo retorno de Zambelli ao Brasil. Panhosi afirmou que, durante a audiência final, a defesa utilizou um pedido de celeridade feito por Moraes como argumento de questionamento. Disse que isso causou estranheza para os ministros. O defensor completou, dizendo que a resistência do ministro em apostilar documentos sob justificativa de que ele próprio é a autoridade máxima também foi vista pelos italianos como algo muito estranho. Agora, Carla aguarda um possível pronunciamento do ministro da Justiça italiano, que o advogado aponta como improvável que aconteça para reverter a decisão. Embora o desejo da ex-deputada seja retornar ao Brasil, a estratégia da defesa é de cautela. Panhosi afirmou que, no atual cenário, o retorno é inviável e aguarda uma mudança política para que a revisão criminal seja bem-sucedida. Volto com vocês.
0: Valeu, Rodrigo. Obrigado. Sônia, tem uma questão, né, que acho que fica na baila aí, porque se ela continuar fazendo parte da lista da Interpol e isso se restringir, essa decisão à justiça italiana, se ela quiser dar uma entrevista exclusiva para você em Paris, ela corre riscos. Então, esse caso está, pelo menos do ponto de vista da saída do território italiano, ainda está enrolado e precisa de novas informações, né?
1: Pois é, exatamente. É justamente isso. Ela está restrita ao território italiano. Quer dizer, qualquer entrevista aqui em Paris já seria ela ter deixado a Itália, enfim, uma decisão judicial. Agora, o que não a impede de dar entrevistas lá na Itália, em território italiano. Várias TVs que tem e vários correspondentes também. Ela já postou aí um vídeo, né, comemorando aí a soltura, mas ainda tem muita água para rolar debaixo dessa ponte, né, Cláudio?
2: Ah, sim, tem muita água para rolar. É preciso verificar, inclusive, se uma decisão da justiça italiana produz algum efeito na comunidade, nos países da União Europeia, né? Porque, afinal de contas, a Itália faz parte da União Europeia. Então, é preciso verificar, checar, se essa decisão que concede liberdade a Carla Lanzetti, que concedeu liberdade a

0: não tem essa humildade, né? Mas o fato é que isso, esse caso da Zambelli, fragiliza ainda mais a imagem internacional também do governo Lula, né? Em razão exatamente daquelas derrotas que eu já falei no mesmo campo de brasileiros que adotaram alegação idêntica de perseguição política, né? E esses outros países acatando isso, né? O que significa que para essa decisão da justiça da Espanha, da Itália, da Argentina, eu esqueci de mencionar a Argentina, que também tem tomado decisões nessa direção, da Itália agora, etc., isso mostra que há um conceito ali sendo formado, sendo consolidado sobre o regime que o Brasil tem hoje, que está submetido neste momento, né? Também eu queria lembrar que o ministro Alexandre Moraes parecia ter o pressentimento, né, de que alguma coisa nessa direção ia acontecer, porque na véspera ele cobrou providências, na verdade ele mandou o governo tomar providências para acelerar a extradição da Carla Zambelli, etc. e tal, como se fosse um problema do governo brasileiro essa demora, né? A demora decorria dos próprios procedimentos italianos ali. Mas de qualquer maneira, ao se manifestar sobre isso e determinar medidas, né, parecia até que ele pressentia que a negativa italiana de extradição era iminente. Mas enfim, vamos aguardar para ver os acontecimentos. Mas olha, Carla Zambelli está livre, leve e solta na Itália, como ela queria, e tudo mais agora é esperar.
1: 8 horas e 16 minutos. Esse som aqui mexe com você, eu sei.
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1: 8:17 agora. Nova pesquisa Datafolha sobre as intenções de voto para a presidência da República revela impacto do caso Banco Master sobre a pré-campanha de Flávio Bolsonaro do PL. Os números divulgados nesta sexta-feira fazem parte do primeiro levantamento após a divulgação dos áudios em que o senador pede dinheiro para o dono do Banco Master. O objetivo era levantar recursos com o banqueiro para a produção de um filme sobre o ex-presidente Jair Bolsonaro. No levantamento divulgado em 16 de maio, Lula tinha 38% das intenções de voto, agora tem 40%. Flávio Bolsonaro caiu de 35% para 31%. Ronaldo Caiado, do PSD, subiu um ponto, está com 4%. Romeu Zema, do Novo, manteve os 3%. Renan Santos, do Missão, subiu de 2% para 3%. No levantamento do Datafolha, Samara Martins, do Unidade Popular, tem 3% e Augusto Cury, do Avante, 2%. Aldo Rebelo, do Democracia Cristã, Cabo Daciolo, do Mobiliza, Rui Costa Pimenta, do PCO, tem 1% e Rets Dias, do PSTU, não pontuou. Votos em branco, nulo ou nenhum somam 9% e não sabem 3%. Um dos cenários do segundo turno, Lula e Flávio Bolsonaro apareciam empatados em 45% das intenções de voto. Agora, o petista tem 47% e 43% tem o senador do PL. Eles seguem empatados dentro da margem de erro, que é de 2 pontos percentuais. Num eventual segundo turno contra Romeu Zema, o presidente Lula venceria por 46-40 na pesquisa anterior, agora 48-39 do pré-candidato do Novo. Contra o ex-governador de Goiás, Ronaldo Caiado, Lula subiu de 46-48 e o pré-candidato do PSD manteve os 39. Para o cientista político e colunista da Bandeirantes, Fernando Schiller, o resultado do Datafolha para Flávio Bolsonaro não foi de todo ruim. Vamos ouvi-lo.
3: A pesquisa Datafolha veio com uma certa surpresa. Havia uma expectativa de que o hiato, quer dizer, a abertura de distância entre Lula e Flávio fosse maior do que acabou aparecendo na Datafolha, na pesquisa do Instituto Datafolha. Havia um empate numérico, não só técnico como numérico, entre o Flávio e o Lula no último levantamento, e agora houve uma migração, 2 pontos para cima do Lula, 2 pontos para baixo do Flávio. Tecnicamente, nós estamos falando de uma coisa chamada empate técnico. Olha, para a carga de noticiário negativo que as revelações do diálogo Vorkaro-Flávio produziram nas últimas 2 semanas, saiu barato para o Flávio Bolsonaro. Outra revelação da pesquisa, na verdade é uma confirmação,

0: informação de que não há alternativa no campo da oposição, chamado campo da direita, da centro-direita, ao Flávio Bolsonaro, que o país está realmente polarizado, que você não tem nenhuma oscilação positiva na prática do Romeu Zema, nenhuma oscilação do Ronaldo Caiado. E um dado curioso: a distância Lula-Flávio, que vai para 4 pontos, no caso do Zema, que se colocou contra a posição do Flávio, criticamente a relação Flávio-Vorkaro, sobe 3 pontos. Então, na verdade, digamos, o diferencial para o Flávio é 1 ponto, que é basicamente relevante na pesquisa. Ou seja, o fato é que o governo melhorou o seu desempenho, no sentido das medidas populistas, o desenrola, enfim, a concessão de recursos públicos para N projetos, como o crédito aí do Move Brasil, próprio tema da escala 6x1, o governo fazendo muita publicidade, já vinha melhorando a partir daquela reunião com o Donald Trump, sendo fatos que o governo gerou e que produziram esse resultado. Mas mostra que o Flávio consolida a sua posição como o grande, o principal candidato da oposição e segue o baile. Quer dizer, se não aparecerem novas revelações, a corrida eleitoral continua bastante apertada e polarizada entre o Flávio Bolsonaro e o Lula, e essa tendência, pelo menos até o início da campanha eleitoral.
1: O Datafolha testou.
2: Foi...
1: Fala, fala, Cláudio.
2: Então, assim, não houve surpresa mesmo, né? Na véspera, inclusive, anteontem, né? Acho que foi anteontem, a Sônia me corrija, o Murilo Hidalgo, que é, enfim,
3: Anteontem.
2: presidente do antes de ontem, né, do Paraná Pesquisas, ele falou exatamente isso, né, que o impacto era menor do que as pessoas podem supor, e muito pelo contrário, né, o que se esperava muito mais, uma redução muito mais na intenção de votos para Flávio Bolsonaro. Não, isso foi uma coisa mínima, foi ali à volta de 3 pontos, né, 3, 4 pontos, o que não é uma tragédia, muito pelo contrário, são pontos absolutamente recuperáveis, tendo em vista esse clima de polarização, em que vivemos. Também é preciso lembrar que isso não beneficiou o Lula, né? Esses votos, na verdade, terão saído, migrado de Flávio Bolsonaro para o campo dos indecisos. Não beneficiou ninguém. Nem Lula ganhou esses votos, nem muito menos os outros. Quer dizer, é improvável que eleitores declarados de Flávio Bolsonaro tenham desistido dele para votar em Lula, né? Isso certamente não aconteceria. Acho também muito cedo a gente cravar que ele é o único candidato. Acho que as candidaturas de Romeu Zema e Ronaldo Caiado tendem a crescer, eu acho, né? Podem não crescer a ponto de ameaçar a posição de oposicionista mais cotado, né, que a de Flávio Bolsonaro. Pode não ameaçar essa posição, mas eu acho que a tendência é crescer. Porque, afinal de contas, esse tipo de desgaste do Flávio Bolsonaro vai começar a ser explorado, já está sendo explorado pelos adversários na direita, e as pessoas vão dizer, pensando bem, né, é melhor colocar lá alguém mais experiente, sendo de oposição, né, alguém que foi governador, é o caso do Zema, é o caso também de Ronaldo Caiado, alguém que não tem nenhum rabo preso com esse escândalo do banco Master, né? Nem para pedir dinheiro que não era dinheiro público, etc. Mas é absolutamente constrangedor um candidato a presidente visitar alguém como Vorkaro, com tornozeleira eletrônica já àquela altura, para cobrar o pagamento de patrocínio com o qual ele tinha se comprometido, né, no filme sobre o Bolsonaro. Isso é absolutamente constrangedor nas circunstâncias, né? De outro lado, também o presidente Lula tem uma série de explicações a dar que ainda não deu, né? Como, por exemplo, o fato de haver recebido o Vorkaro por 1 hora e meia em dezembro, 4 de dezembro de 2024, em uma reunião secreta, que não foi, que não constou da agenda oficial, só foi descoberta pela imprensa essa reunião agora muito recentemente. E durante essa reunião, o Vorkaro, isso inclusive foi noticiado esses dias aí, agora, né, agora recentemente, pelo Poder 360 e também pelo UOL, reportagens indicando que o Vorcaro, que o pediu e recebeu do Lula conselhos sobre como se comportar, como por exemplo o Lula recomendando que ele não aceitasse uma oferta de compra por valor simbólico do Banco Master pelo Banco BTG, não aceita isso e tal, e inclusive dando uma injeção de ânimo ali no Vorcaro, olha, fique tranquilo porque aqui o Galípolo que está aqui, que vai ser o futuro presidente do Banco Central, isso aí, fique tranquilo, o jogo será outro, não sei o quê. E assim, o presidente da República, por que ele estava tão amável, assim, tão... Cabe a um presidente da República dar palpites sobre a gestão de um banqueiro, né? Isso mostra uma ascendência, digamos assim, inusual, incomum de um chefe de governo em relação a um banco privado. E de outro lado, também o presidente Lula precisa explicar melhor por que ele se abalou, mobilizou meio governo com ministros importantes, etc., uma comitiva de peso para a inauguração da fábrica do Daniel Vorcaro lá em Nova Lima, em Minas Gerais, que é exatamente a cidade onde foi preso seu pai agora recentemente, né? Uma fábrica da Bion, é uma fábrica chamada Bion, que produz insulinas, etc. e tal. Essa inauguração foi também foi em abril de 2024. Essa reunião do Lula com o Vorcaro foi em dezembro de 2024. Portanto, tem uma história entre os dois, né? E o presidente foi à inauguração da fábrica da Bion. Levou o ministro da Saúde, ministro disso, daquilo, vários ministros, né? Da Fazenda e etc. e tal. E ainda deu o governo Lula ainda assinou um contrato de mais de 300 milhões de reais com essa Bion. Uma curiosidade, o Vorcaro não foi à inauguração do seu próprio laboratório. Estava lá o sócio dele, Valfrido dos Mares Guia, que foi ministro, amigo pessoal do Lula, etc., foi ministro dos governos anteriores e que era o controlador desse laboratório, entrou em dificuldades, pediu ajuda e a ajuda apareceu, foi materializada por meio do investimento de Daniel Vorcaro. Por que que o Vorcaro não foi à inauguração? Porque naquele dia ele estava em Londres, participando daquele evento, desses eventos caça-níqueis, né, no exterior, para discutir problemas do Brasil com autoridades, etc. E foi exatamente naqueles dias em que houve aquela degustação de uísque Macallan com charutos em um clube super chique lá de Londres, e cuja conta foi paga por Vorcaro, uma continha básica de 6,3 milhões de reais.
1: 8 horas 28 minutos. Nós vamos fazer a nossa primeira pausa aqui no Jornal Gente para voltar já com outros assuntos importantes, claro, contando com a sua participação. Não saia daí.
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4: Um bom dia para o ouvinte do Jornal da Bandeirantes, gente. Tem mais informações do trânsito nesta manhã do sábado, começando pelo corredor norte-sul, que tem lentidão no sentido do aeroporto de Congonhas, entre a Ponte das Bandeiras e o cruzamento com a Avenida do Estado. Depois, tem outro bloco de trânsito lento a partir da passagem ali pela FATEC até a Estação da Luz. O restante do caminho vai bem e para Santana vai bem. 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
8: Na marginal do Tietê também tem trânsito lento para quem vai no sentido da rodovia Castelo Branco, entre a saída do Parque Novo Mundo e a ponte do Tatuapé. A sequência do caminho também tem lentidão na altura da ponte da Freguesia do Ó e dali para frente o caminho vai livre até o Cebolão. Para Ayrton Senna tem um acidente na saída da Castelo Branco no Cebolão e o restante do caminho vai bem. 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

0: De volta com o Jornal Gente, agora 8h31. Sábado a gente aqui tem a oportunidade de falar de temas que mexem com a sua vida, com a sua memória, e que você consegue relacionar essas duas coisas. E quando a gente fala de saúde, isso fica mais evidente, principalmente se o tema teve um impacto importante. E teve esse que a gente vai falar agora, porque eu me lembro aqui na apresentação do Bandeirantes Acontece, com a Sônia Blota, no ano de 2020, de 2021, com o Cláudio Humberto, na época ainda do Bastidores do Poder, a gente falava muito sobre os impactos da pandemia e de que forma a saúde pública e a saúde privada lidavam com aquele momento tão embaraçoso que a gente vivia, de impacto gigantesco na vida das pessoas. E uma das coisas, um dos flagelos que a gente vivia era a lotação de UTIs. E um dos problemas verificados naquela oportunidade era como a gente vivia uma crise de médicos intensivistas, daqueles que lidam com os momentos mais duros, mais difíceis, de maior impacto e de tomada de decisão. E a gente vivia uma crise de não ter uma formação, não ter uma quantidade de médicos intensivistas para fazer esse trabalho. A gente passou desse tempo, estamos quase 6 anos depois, já 6 anos do início da pandemia, 5 e meio do pico da pandemia, em que isso ficou muito evidente. E a gente conversou à época com a Associação de Medicina Intensiva Brasileira algumas vezes para saber dessa situação. E hoje a gente vai conversar de novo, porque afinal de contas muitos médicos puderam se formar ao longo desse período. Será que essa situação mudou? A gente vai conversar com o Cristiano Frank, que é o presidente da AMIB, Associação de Medicina Intensiva Brasileira. Tudo bem, Cristiano? Como vai?
1: Bom dia, tudo bem?
0: Seja bem-vindo aqui.
1: Boa noite, Cláudio, Sônia. Obrigado, bom dia a todos os ouvintes da Rádio Bandeirantes.
0: Será que a gente pode falar que essa situação mudou? Depois a gente entra em temas de como está a questão das UTIs hoje, do uso na área privada e na área pública, mas a formação de médicos intensivistas teve alguma curva de ascendência e temos mais profissionais prestando esse serviço ou a crise continua?
1: É uma excelente questão. O intensivista, usualmente o médico intensivista e todos os profissionais intensivistas que atuam nas áreas críticas, tiveram um reconhecimento maior durante a pandemia. Eram pessoas que trabalhavam muito com situações graves, mas geralmente não apareciam com a cara para a população. A população não identificava esses profissionais como os que estavam cuidando do seu familiar grave. Com a pandemia, isso ficou um pouco mais claro para a população, tornou esses profissionais e o seu papel relevante no sistema de saúde, principalmente nos hospitais, mais claro para a população. E para os médicos também, por incrível que pareça, muitos não tinham, para os profissionais de saúde, não tinham muitas vezes o conhecimento, e principalmente quem estava em formação disso. E acho que isso, de alguma forma, trouxe maior conhecimento sobre o significado dos profissionais, das unidades de tratamento intensivo, como elas atuam, e a importância desses profissionais num sistema de saúde. E isso não foi obviamente só isso, mas isso levou a um aumento da procura por especialização na medicina intensiva, por médicos especialistas nessa área de medicina intensiva, do cuidado do paciente grave. Tivemos uma das especialidades médicas que mais aumentou a formação de residentes médicos, que é a formação de excelência para especialização no nosso país, os médicos intensivistas.
0: Cláudio.
2: Então, doutor, muito bom dia, bem-vindo aqui ao nosso programa. É importante trazer essa questão, né? Porque quando se fala em médico intensivista, a gente imagina que é aquele médico que foi colocado ali numa residência médica num desses hospitais muito movimentados, desses que aparecem em filmes e séries de TV, né? E ele fica ali, jovem, etc e tal, acaba se entusiasmando com aquele ritmo de trabalho, com aquela... E aquilo, enfim, o torna um intensivista. Não é isso, né, doutor? Eu queria que o senhor explicasse exatamente isso. Como uma pessoa pode ser qualificada como intensivista aqui no nosso país? A gente imagina que durante todo aquele período pavoroso que a população brasileira enfrentou da pandemia, muitos profissionais saíram daquilo, daquela experiência muito mais, como é que eu diria, muito mais experiência, né? Como é que eu diria, muito mais familiarizados, digamos assim, com o trabalho de atuar de maneira uma intervenção mais intensa, assim, né, no tratamento do doente, etc. Mas isso tem que ser precedido de qualificações bem específicas, né? Se eu pudesse nos explicar, a gente agradece.
1: Perfeito, Cláudio. Excelente questão. E isso é extremamente relevante. O profissional intensivista, ele tem no mínimo 3 anos de formação especializada, que vai transitar por todas as áreas básicas. Então, ele transita pelas especialidades básicas de clínica médica, cirurgia e anestesia, durante o primeiro ano. Durante o segundo ano, ele tem uma formação mais na UTI e vai fazer o aprendizado de todos, durante o segundo e terceiro ano, todos os domínios que ele precisa para ser um profissional qualificado no manejo do paciente grave. E isso envolve vários domínios. Né? Ele precisa saber avaliar um paciente grave dentro e fora da UTI, cuidar desse paciente grave com um infarto, com uma isquemia ou hemorragia cerebral, uma infecção grave, com um trauma grave, com um pós-operatório de uma cirurgia de grande porte, fazer os procedimentos que são necessários, pequenos procedimentos cirúrgicos, abertureitos, drenagens, passagem de catéter, fazer a reanimação cardíaca, todos o domínio de todos os equipamentos e tecnologias que são necessárias ao suporte de vida numa situação extremamente crítica. E hoje a gente tem uma infinidade de equipamentos nas UTIs de alta tecnologia, mas esses equipamentos, se não tiver um profissional capacitado, muitas vezes eles podem gerar mais dano do que ajudar o doente grave. Se não tiver um profissional capacitado em ajustar o respirador, que dá o suporte ventilatório, ajustar o suporte circulatório através de regulação das medicações, dos equipamentos que dão suporte circulatório, hoje nós temos vários disponíveis, do tempo e do início rápido dos antibióticos e também o encerramento no momento adequado. Se nós não tivermos um profissional que tenha esse conhecimento, e durante a formação intensivista tem que ter toda essa formação, nós podemos gerar mais prejuízo. E, infelizmente, claro que na pandemia foi uma situação de excepcionalidade, nós tivemos muitos profissionais cuidando de pacientes graves numa situação de exceção, que não tinham essa formação, mas, infelizmente, hoje ainda muitas partes do nosso país tem profissionais que vão trabalhar nas UTIs, muitas vezes sem nenhuma formação. E isso preocupa muito nós da sociedade, porque muitas vezes o profissional ele não tem essa capacitação para fazer esse cuidado. E isso pode gerar eventos adversos no doente, e muitas vezes esse profissional vai ter consequências grandes para sua carreira, de burnout, estresse, e muitas vezes a gente vai ter um profissional que vai queimar um profissional no início da sua carreira. É bastante preocupante isso. No mundo inteiro, mas no nosso país e principalmente em algumas regiões.
3: Cristiano, bom dia para você, é um prazer estar contigo aqui no Jornal Gente ao Vivo. Yeah. É muito importante esse assunto, ele é fundamental. Por quê? Eu tenho orgulho de ter feito uma reportagem no Hospital das Clínicas em 2002 ou 2003, se não me engano. E eu acompanhei de perto o trabalho do intensivista. Nós conseguimos ter acesso aos bastidores e eu fiquei absolutamente encantada com aquelas pessoas tão jovens fazendo tudo para salvar uma vida. O que eu queria saber de você é se a pessoa que entra na faculdade de medicina, ela continua ainda com esse espírito ou você está sentindo também um pouco da glamourização da profissão de médico? Porque às vezes é tão difícil entrar na faculdade de medicina que você prefere algo que seja rentável no futuro. Enfim, uma cirurgia plástica ou um outro tipo de especialidade que dê mais frutos do que você sofrer aí no dia a dia sendo intensivista. Embora eu ache que para qualquer especialização todo mundo tem que passar por isso, tem que passar por aquele que eu vi aqueles meninos fazendo no corredor do Hospital das Clínicas. Eu te pergunto isso e queria fazer uma parte, porque morando na França, eu valorizo cada vez mais o profissional médico brasileiro. Nós temos uma das melhores medicinas do mundo e eu queria saber se isso é de uma forma também geral, né, em determinados hospitais, determinadas faculdades, ou se esse é um retrato que a gente pode dizer, olha, o cara que trabalha no SUS, ele pode atender em qualquer lugar do mundo.
1: Ah, uma excelente questão. Temos, felizmente, uma grande procura pela medicina intensiva entre os formandos. Aumentou a demanda por essa procura e foram aumentadas as vagas para especialização. Isso tem gerado uma procura grande pela especialidade. Então, aí temos... felizmente, médicos interessados em cuidar desses pacientes críticos 24 horas por dia, 7 dias por semana. Isso é uma boa lembrança, isso não é fácil, porque não tem final de semana, não tem feriado. Hoje eu estou aqui no hospital, estamos também na luta, e isso deixa a gente fora das famílias, um pouco mais longe fora das nossas casas, um pouco mais longe dos nossos entes queridos, mas temos ainda uma procura bastante grande pela especialidade. Isso nos não surpreende, mas a gente entende como algo positivo dessa nova geração, não buscando exclusivamente algumas coisas que podem dar maior status social, repercussão, mas temos, assim, bastante retorno com essa questão ainda de profissionais saindo da faculdade interessados em cuidar desses pacientes graves, né? E como tu colocaste, essa é uma questão bem importante da nossa qualificação e do nosso da importância da medicina e da medicina intensiva especialmente. Nós temos um reconhecimento de profissionais intensivistas, de pesquisadores a nível mundial, de lideranças, e a nossa terapia intensiva brasileira, felizmente, é vista no mundo inteiro como uma medicina intensiva de qualidade. No SUS nós temos algumas dificuldades, a gente sabe, nós evoluímos muito também, principalmente com a capacitação e formação de mais profissionais habilitados. Estamos evoluindo cada dia mais, ainda temos um grande espaço para melhorar, mas evoluímos, tanto no privado, no sistema de saúde complementar, quanto no SUS. E, felizmente, somos uma referência em medicina intensiva, em outras áreas da medicina também, para o mundo inteiro. Somos reconhecidos como uma das principais medicinas intensivas a nível mundial. Isso nos dá grande satisfação.
2: Doutor, eu tenho uma dúvida. Ronald, é você?
4: Não, pode falar, Cláudio, por favor.
2: Então, eu tenho uma dúvida, doutor. Podemos dizer que o médico intensivista é um clínico avançado, digamos assim, mais experiente, ou mais, eu, porque assim, eu trabalhei no Palácio do Planalto umas décadas atrás, foi quando eu tive o primeiro contato com um médico intensivista, né, e eu acabei virando um admirador desse ramo, dessa especialidade. Porque assim, eu trabalhava para um presidente que era saudável, não precisava de médico, e o médico ficava ali sempre à disposição das pessoas, né, no departamento médico lá do Planalto. E aí eu comecei a pedir muitos comprimidos analgésicos para dor de cabeça. Então, uma dor de cabeça persistente e tal. E ele foi lá, entrou lá na minha sala. E disse assim: eu vim aqui observar porque é que você está precisando de tanto analgésico para dor de cabeça, né? E eu falando com ele, conversando com ele e atendendo ao telefonema, eu precisei ler alguma coisa sobre a mesa para a pessoa com quem eu falava ao telefone. E esse médico, o doutor Camarinha, grande, grande especialista da medicina intensivista, ele olhou para mim e disse: não precisa mais. Aí conversou lá com a minha secretária, não sei o que, e depois eu liguei para ele: doutor, foi embora e tal. Ele disse: amanhã às 7 da manhã eu pego você em casa, vamos pro HFA, que é o Hospital das Forças Armadas aqui, você vai fazer exame de vista porque você está precisando usar óculos, você está com dor de cabeça porque você não está enxergando direito e não está admitindo isso. E foi exatamente o que eu fiz, né? A gente tem que ser obediente nessas horas. Foi exatamente o que eu fiz, e os óculos que eu passei a usar naquela ocasião transformaram a minha vida. Foi assim um salto de qualidade da minha vida, enxergar, porque eu achava que enxergava e não enxergava direito, né? E isso foi o olho clínico ali do intensivista, do doutor Camarinha. E também outros, posso citar aqui diversas outras histórias, mas esse foi o meu primeiro contato assim, e que a partir de então eu comecei a prestar mais atenção da relevância, da importância do trabalho do intensivista, né? Há um caso bem conhecido em Brasília, de uma autoridade que estava com outro presidente em outras circunstâncias, numa viagem internacional, e essa pessoa teve um problema de glótis, eu acho que era se vira o camarão, alguma coisa assim, no almoço ou jantar ao presidente do Brasil. E essa pessoa, que era o chefe lá da comunicação, foi meu antecessor na função, ele simplesmente apagou. E o médico intensivista que estava brasileiro, na comitiva brasileira, ele saltou para cima do cara, abriu aqui, meteu uma caneta, não sei como é que foi aqui para abrir um buraco.
1: Sim,
2: de respiração.
1: Uma urgência, né?
2: Foi assim, doutor. Foi um negócio assim, até hoje emociona as pessoas, assim, a atitude daquele médico, né? Então, assim, é mais do que um clínico experiente, não é?
1: Isso, é mais do que um clínico do paciente grave mesmo. O intensivista precisa ter conhecimento de todos esses procedimentos de urgência, de reanimação, inclusive esses pequenos procedimentos cirúrgicos, como esse, quando tem uma obstrução de uma via aérea, que é da parte da respiração mais alta, e fazer uma cricotireoidectomia, que a gente chama, termo mais técnico, que é colocar uma cânula na traqueia diretamente, né, para a pessoa passar daí o ar. E daí fazendo uma desobstrução para o caminho do ar entrar no pulmão e a pessoa voltar a respirar. Então é bem importante, ele tem que ter, ele sabe fazer os procedimentos e sabe dos cuidados das situações graves de todos os órgãos e sistemas do corpo. Né? Porque frequentemente esses doentes, por exemplo, eles têm um infarto, e aí tem junto ou uma hemorragia gastrointestinal, uma hemorragia intracraniana, e ele não pode cuidar só do coração, ele tem que cuidar do doente como um todo. Isso vai ter repercussão, por exemplo, doente com infarto pode ter uma complicação infecciosa e ele vai ter que saber fazer os exames no momento certo, iniciar o tratamento no momento certo, ajustar as medicações e o tratamento, cuidando de todos os órgãos e sistemas, né? E é bem importante, e ele usualmente, e em situações frequentemente, vai poder ter um acompanhamento também de outras especialidades. Situações mais complexas e difíceis, ele, e a gente está num momento de uma nossa campanha, dizer que ele soma junto com os especialistas, não, trabalhando em conjunto para ter um resultado melhor para o cuidado do paciente grave, o melhor desfecho que esse doente precisa para ter a sua melhora, poder sair da UTI, poder sair do hospital e voltar para casa.
0: Cristiano Franck, presidente da AMIB, Associação de Medicina Intensiva Brasileira. Cristiano, muitíssimo obrigado pela tua atenção conosco aqui na Bandeirantes. Valeu pelas informações. Até uma próxima.
1: Obrigado pela oportunidade aí. Bom final de semana a todos.
0: Valeu.
3: Tchau, Cristiano.
0: Cláudio e Sônia, eu estava ouvindo aí esse relato do Cláudio Humberto, e aí eu estava, é uma coisa que eu tenho para mim, eu queria saber a opinião dos amigos também sobre isso, porque eu acho que tem uma especialidade, aliás, duas especialidades, que vão ser fundamentais na vida do jovem e das crianças, que eu estou falando de crianças a partir de 10, 12 anos, quando começam a ter contato com as telas aí, de celular, de tablet, de tudo. Duas especialidades, a do oftalmologista e a do especialista em coluna, principalmente em coluna cervical. Porque não é possível que não haja um impacto na saúde do futuro adulto que hoje passa horas importantes do dia voltado para o celular. E aí eu falo da distância que existe para o aparelho, né? Da visão para o aparelho e da necessidade de aproximar e desaproximar. E também o movimento do pescoço para poder ficar o tempo todo olhando para baixo. Então eu entendo, e aí é uma palavra de leigo, mas sei lá, eu acho, isso daí só o tempo vai dizer, que a gente vai ter uma geração de problemas, de pessoas com problemas de cervical e problemas oculares. O que vocês acham, amigos?
3: Olha, Ronald, eu concordo super com você e até vou dar um relato pessoal aqui. Foram as duas especialidades que eu precisei procurar ultimamente. Comecei a ter uns flashes na visão, assim, mas como eu sou muito míope, desde criança eu frequento oftalmologista. E agora eu tenho aquela presbiopia também, né? Então eu tenho as duas coisas. E começava aqueles flashes, aqueles clarões. Bom, não deu outra. Sônia, você está com excesso de uso de tela, né? O tempo inteiro, é a função do jornalista, hoje é a nossa função. Então agora nos meus óculos e lente de contato, ela tem que ter uma espécie de uma proteção azulada, que é exatamente para filtrar essa, o que eles chamam de luz azul, né? E que, aliás, o que meu oftalmo falou é que é péssimo você, por exemplo, dormir com um iPad, uma espécie de, ou mesmo celular na mão, até para ler livros, né, enfim, digitais, etc e tal, que é preferível você colocar uma lanterninha na testa para você não acordar o cônjuge do que você ler em iPads, porque isso diz que, além do problema de visão, pode causar um problema de insônia, né, que já é uma coisa que a gente que trabalha com fuso horário trocado já é bem complicado. E a questão da cervical, sim, né, a postura que você fica, ela é muito errada. Recentemente eu sou canhota e o mundo não é feito para nós, e eu tive uma capsulite no braço esquerdo, justamente pela má postura no uso do computador. Então, realmente concordo com você, Ronald Jimenez. Da minha parte, essas especializações são fundamentais.
0: Fala, Cláudio, como é que você tem acompanhado isso? E se isso te aflige de alguma forma, porque não é só jovem, garoto, garota que lida com isso, com o celular, tá na nossa vida também. Só que a gente vem de uma geração que não tinha isso. Eles estão desde sempre dessa forma.
2: Então, bom, eu não... Me desculpe, eu não entendi direito, assim, a questão, que foi um momento aqui que eu tive que... responder uma ligação.
0: Eu te falo, Cláudio. Eu te falo de novo aqui. É que eu falei pra Sônia que eu entendo que vai haver uma nova geração de adultos que
4: que hoje são os jovens, adolescentes e tal, que vão precisar de duas especialidades claríssimas da medicina, que é o especialista em coluna, por causa da cervical, por causa do celular, e também os oftalmologistas, que eu acho que são as doenças do futuro, que é problema de coluna cervical e problema de visão muito de forma muito adiantada do que deveria ser.
2: É, e nós, psicólogos, também teremos muito trabalho. Eu acho que...
3: Verdade.
4: Mas não tem faz tempo, Cláudio?
2: É, eu não exerço faz tempo, né? Mas, assim, é um campo aberto aí para as pessoas que lidam, que se preocupam, profissionais que atuam com ciências do comportamento, né? Porque, afinal de contas, a gente sabe que o uso continuado de celulares, de tablets, etc., pelos nossos jovens, né? É, estabelecem relação de dependência, como é previsível, né? É, afinal de contas, quanto mais jovens, mais suscetíveis a esse tipo de dependência, seja do que for, inclusive dependência emocional de pessoas, etc. A dependência é um risco permanente, né? Na vida das pessoas, quanto mais tenra for a idade. Mas eu tô com você, eu acho que vai ter isso mesmo, são doenças do futuro que já se apresentam hoje, né? Você percebe na rua, né? A atitude das pessoas, a postura das pessoas diante do celular, sempre curvado, sempre mal posicionado, né? E com apontando com toda certeza, como destacou a Sônia, reflexos muito, muito sérios na visão. Eu acho que esses três fatores aí vão, essas três abordagens vão aparecer juntas daqui para frente cada vez mais, que é o acompanhamento psicológico, a correção de postura e também a correção de problemas na visão.
4: 8:57, daqui a pouco a gente tem mais entrevista aqui, na sequência, para falar de um tema importante que diz respeito ao fornecimento de energia aqui no Brasil. A gente vai falar já sobre isso. Quero só chamar mais uma vez a Capital Federal, saber se o Rodrigo Vilela já está conosco, que ele estava trazendo um dado importante que envolve a arrecadação e envolve também o programa de renegociação de dívidas, que alcançou um número importante aí. Está com a gente, Rodrigo? Diga.
5: Oi, Ronald, estou sim. Com os 278 bilhões e 800 milhões de reais arrecadados, o mês de abril é a maior arrecadação de impostos federais para o período desde o início da série histórica, que começou em 1995. As informações foram divulgadas pela Receita Federal, que afirmou que o resultado representa um crescimento de 7,82% na comparação com o mesmo período de 2025. Além disso, no período entre janeiro a abril de 2026, a arrecadação ultrapassou a marca de R$1 trilhão, o que representa o melhor resultado para os quatro primeiros meses do ano desde o ano 2000. Ainda segundo a Receita Federal, no acumulado do período, a arrecadação cresceu 5,41% acima da inflação. Se forem considerados apenas os recursos administrados pela Receita Federal, o aumento real registrado foi de 7,31% no mês de abril, com um total de quase 258 bilhões de reais. Houve também um melhor desempenho de tributos, como o PIS/COFINS, com 5,3%, do imposto de renda retido na fonte, com 25% de aumento, e do Imposto sobre Operações Financeiras, o IOF, com 30% de crescimento. No recorte por setores da economia, a indústria de extração de petróleo e gás foi a que teve maior desempenho, com mais de 11 bilhões de reais arrecadados em abril, uma alta de 541% na comparação com abril do ano passado. O chefe do estudo de estudos tributários e aduaneiros da Receita Federal, Claudemir Malaquias, ele explicou esse resultado. Ronald, acho que a gente até separou um trecho da sonora.
4: Sim,
5: dele aí,
4: vamos ouvir.
6: A arrecadação, ela é agregada pelo Código de Atividade Econômica. Então você olha para o cadastro do contribuinte e verifica qual é a atividade que ele está e agrega a arrecadação. Nesse item foram agregadas as empresas que hoje estão na extração de petróleo. Só que essas mesmas empresas, o ano passado, elas estavam no refino, em outra atividade. Então, se você for olhar a arrecadação por KINAI em 2025, é a mesma arrecadação próxima que está aqui em outra KINAI. Foi isso que eu expliquei aqui, por isso que dá 541% a mais.
5: Ainda de acordo com a Receita Federal, o resultado para o período é o resultado do crescimento da arrecadação previdenciária, que alcançaram quase 3 bilhões de reais de aumento, o que corresponde a um crescimento real de 4,8%. A arrecadação do imposto sobre a renda da pessoa jurídica e da contribuição social sobre lucro líquido alcançaram quase 65 bilhões de reais, um crescimento real de 7,73%. Em outro ponto, as entidades financeiras contribuíram com mais de 30 bilhões e meio de reais, uma alta de mais de 20%, e o comércio atacadista com quase 19 bilhões de reais, alta de mais de 10%. Volto com vocês.
7: Valeu. Se estamos arrecadando mais, tem gente pagando mais, e essa conta é irrefutável, né, Cláudio? Não tem como não fazer essa conta ao contrário também, né?
2: É, exatamente. Peço desculpas, tive que dar uma tossida aqui. Exatamente, é isso aí.
7: Ô Vilela, você tem uma outra informação que diz respeito à renegociação de dívidas aí do Desenrola 2.0, é isso?
5: É isso mesmo, viu, Ronald? A segunda versão do programa de renegociações de dívidas do governo federal, o Desenrola 2.0, já promoveu a quitação de mais de 1 bilhão de dívidas. Iniciado no começo do mês, o programa é uma das alternativas do Executivo para melhorar os índices de aprovação, pensando nas eleições de outubro. As informações foram divulgadas pelo Ministério da Fazenda nesta quinta-feira. O valor de 1 bilhão está atrelado à modalidade Desenrola Famílias e é relativo à quitação de 449 mil dívidas. De acordo com a Fazenda, mais de 685 mil dívidas foram refinanciadas com desconto médio de 85%. As dívidas já quitadas também receberam esse desconto. Os dados são relativos ao balanço realizado envolvendo todas as negociações feitas até o último dia 14. Segundo o ministro da Fazenda, Dario Durigan, esse recorte de refinanciamento corresponde à queda de um somatório de dívidas de 9 bilhões para um pouco mais de 1 bilhão e 300 milhões de reais. A gente também tem um trecho da fala do ministro, vamos ouvir.
8: 685.500 operações, aí sim, já refinanciadas com novas operações à frente, com desconto de 85% também na média, sendo que uma dívida anterior de 9 bilhões se tornou agora uma dívida refinanciada em parcelas a um juros mais barato, num total de 1,3 bilhão. O Desenrola Famílias, quando a gente considera tanto o que foi quitado já à vista, quanto o que foi refinanciado, totalizam 1.134.500 operações por CPF já renegociados ou liquidados no caso dos avistas ou refinanciados nos casos das 685.500 novas operações.
5: O programa também oferece descontos para o financiamento do ensino superior, o FIES. Segundo os dados levantados até o último dia 19, foram 410 milhões de reais em dívidas renegociadas, com desconto médio de 80%. Neste caso, o total de dívidas era superior a 2 bilhões. No caso de pequenas empresas, através do Pronamp, foram 31 mil operações financeiras que tiveram uma renegociação superior a 5 bilhões de reais. O programa ainda está vigente e é preciso consultar os bancos utilizados pelos clientes para se saber a viabilidade de entrada no processo de negociação. Uma das contrapartidas para quem participa do Desenrola 2.0 é a proibição por um ano em qualquer plataforma de apostas online, as bets. Volto com vocês.
7: Valeu. Obrigado, galera. Questão,
2: viu? A questão, Ronald e Sônia, é que esse desenrola os bancos, né? Os bancos estão amando essa história, né? Porque estão fazendo uma renegociação de dívida com quem não sentava para renegociar porque não tinha condições de pagar. Estão impondo uma taxa de juros de quase 2% ao mês. Minha gente, 2% ao mês? Né, dá 1,99, isso são quase praticamente 24% ao ano de taxa de juros imposta em cima de quem está lascado já, de quem está endividado, né? Quando a gente ouve o ministro falando com tanto entusiasmo, etc., sobre essa história, o entusiasmo é o entusiasmo comunicado ao ministro pelos banqueiros. Os banqueiros estão amando essa história, porque afinal de contas reduz nos seus balanços substancialmente aquele percentual incômodo que inclusive impacta no cotejamento de lucros e despesas, impacta também na determinação ou na designação do que há para ser pago em dividendos aos acionistas. Então, assim, o endividamento de um banco é o que, por exemplo, colocou o Banco do Brasil e os seus acionistas na rua da amargura, literalmente. Exatamente, isso tudo em razão daquele endividamento lá, sobretudo, do campo, né, do agronegócio. Né, essas dívidas que não foram pagas, até porque com Selic a 15% não há quem aguente, e isso impactou o Banco do Brasil. Outros bancos também são impactados pela inadimplência crescente em razão da praticamente da paralisia da economia brasileira. O que a gente assiste no país hoje é uma situação dramática do ponto de vista da economia, né? O governo mente muito, manipula inclusive os dados de emprego e desemprego, porque ele exclui da contagem dos desempregados aqueles que recebem Bolsa Família, e aí com isso é mole, né? Aí não tem índice de desemprego que resista. Mas na vida real, a situação dessas pessoas é a pior possível. Né? Estão sendo convidadas aí para o... ali do, né? Pro, como é que eu diria, não digo cadafalso, né? Mas para ficarem ali sob controle dos bancos. Os bancos é que estão amando esse desenrola. O primeiro desenrola foi um fracasso, porque as pessoas logo perceberam que aquilo ali era conversa mole. E agora esse outro, que é algo mais para produzir manchetes com vistas à campanha eleitoral, do que propriamente solucionar a situação dessas pessoas que vivem, de fato, um momento aflitivo no país.
7: 9:07. A gente vai falar sobre um assunto importante agora, que diz respeito ao fornecimento de energia e como é que a gente está lidando com isso, com a necessidade de ter complementos de energia. A ANEEL confirmou a contratação recentemente, semana passada, de termoelétricas, num leilão de reserva de energia, que tem por objetivo preservar crises que possam vir a acontecer. E como é que funciona e como é que nós estamos lidando com a questão do armazenamento da energia solar ou do uso da energia solar para a compensação de falhas em determinados lugares do Brasil? A gente vai conversar com o Sérgio Jacobsen, que é vice-presidente de armazenamento da Absolar. Para quem não conhece, a Absolar é a Associação Brasileira de Energia Fotovoltaica. Sempre bate papo conosco aqui para falar sobre esse setor. Como vai, Sérgio? Tudo bem? Bom dia.
9: Bom dia. Tudo bem, Ronald?
7: Tudo bem.
9: Prazer estar com vocês aqui.
7: Muito obrigado. Seja muito bem-vindo aqui ao Jornal Gente. Está sobrando energia solar que poderia ser melhor utilizada? E como é que estamos lidando com esse setor? Um apreço por parte de governo, por parte da colocação de impostos na importação de matéria-prima para fazer a energia solar ser cada vez mais abrangente no nosso país, um país ensolarado durante a maior parte do ano. A gente evoluiu ou involuiu ao longo dos últimos tempos, hein, Sérgio?
9: Não, vamos lá, Ronald. Não. Bom, primeiro lugar, sobre a quantidade de energia, né? Hoje sobra energia solar. Então, hoje nós temos um excesso aqui, e é um excesso bastante, bastante grande, de forma que nós até jogamos fora bastante energia num período que vai, talvez, aí das 10 até umas 2, 3 horas da tarde, né, quando o sol está brilhando muito. Então, existe esse desperdício na hora do almoço, né, de forma mais abrangente, mas falta energia no fim do dia, quando o sol vai embora e quando todo mundo aumenta o seu respectivo aí consumo. É daí que vem essa necessidade que a gente fala de potência, né? A gente tem energia, né? Não é o quanto, né? O problema é o quando. Falta energia no fim do dia. E daí essa contratação que você mencionou sobre reserva de capacidade, que é acionar usinas, né? A gente precisa de mais energia no fim do dia. E isso globalmente, com a evolução dessas tecnologias, né, renováveis, o resto do planeta tem usado muito as baterias, né? Essas baterias elas conseguem fazer um duplo papel, que é, armazenar essa excedente ao meio-dia, né? Na hora que você está sobrando energia, e você consegue despachar essa energia no fim do dia, quando você precisa mais dela. As baterias acabam fazendo isso, né? Então, de alguma forma, a gente armazena essa energia que sobra durante o dia. Mas aqui a gente teve uma primeira contratação agora de térmicas, né, como você mencionou, que acaba que a gente continua desperdiçando essa energia na hora do almoço e vai acionar térmicas aí com os mais diversos combustíveis, aí, né, gás natural, óleo, carvão, para compensar essa falta de energia no fim do dia, que é a forma tal lá atrás, né, que se fazia antes dessas novas tecnologias, mas a gente, como país, né, como planejador, preferiu fazer esse tipo de contratação, né? O ministro até ontem anunciou mais uma vez que vai fazer um leilão de baterias para fazer essa mesma função. Agora existe uma grande expectativa do setor para ver como que a gente vai aproveitar isso de melhor forma, né? Então vamos desperdiçar menos e utilizar de forma mais eficiente a energia que sobra, tá? Mas o setor evoluiu muito, tá?
2: Doutor Sérgio. Doutor Sérgio, bom dia, bem-vindo aqui ao nosso programa. Eu sou um entusiasta da energia fotovoltaica, né, via energia solar. Eu tenho placas sobre o telhado da minha casa, portanto eu sou um dos brasileiros que fizeram essa opção. Vendi o que podia, carro, diabo, para instalar o sistema, e foi muito compensador, né? Isso, ao longo dos últimos anos, tem se tornado menos compensador, em razão, inclusive, de legislações aprovadas no Congresso Nacional e na agência reguladora, a ANEEL, que punem, de certa maneira, quem investe na instalação do seu próprio sistema de energia solar. Mas não é sobre isso a minha pergunta. Apesar disso, a gente tem preocupações com relação à chamada segurança energética, né? É muito bonito tudo isso, em tese. Por exemplo, o cara lá que gera energia eólica, né, com aqueles cataventos gigantescos, né, que em várias partes do Brasil, aliás, no mundo inteiro já tem, né, aquilo gera energia e aí acaba configurando ali a concretização daquela ideia, daquela fala maluca, a malucada, digamos assim, da ex-presidente Dilma Rousseff, quando ela falava em estocar vento, né? Aí, de repente, o vento, a geração gerada pelo sistema eólico, iria para uma bateria, o que significaria, né, estocar o vento de que falava a Dilma sem saber o que dizia. Mas, de outro lado, tem também a energia a que o senhor se refere, que é a energia armazenada a partir da sua geração fotovoltaica. A questão é a seguinte: isso seria suficiente? Teve uma briga aí, né? Os produtores de energia eólica e fotovoltaica foram para a justiça para tentar anular esse leilão, que afinal ontem foi confirmado, e também a contratação, ordenada pela ANEEL. Mas assim, se essa licitação tivesse dado ganho de causa, o ganho de contrato, energias chamadas renováveis, isso ofereceria uma segurança energética semelhante àquela das termoelétricas? Termoelétrica eu acho um horror, mas é daqueles horrores talvez necessários, né? Porque são movidas a combustíveis fósseis, né? Poluentes, etc. Mas você olha uma foto aérea de uma termoelétrica, né? É um negócio gigantesco. Só a Petrobras tem 8 termoelétricas que foram beneficiadas por essa decisão da ANEEL. Tem também termoelétricas da AMBA, da Eneva, não é? Eu acho que são essas as empresas que também venceram. Enfim, mas assim, você olha para essas termoelétricas,

0: elétrica, ela vai fornecer muita energia por um longo prazo. Então, ela vai, no caso de uma escassez hídrica, em que você não vai ter energia durante um longo período, elas são a solução. Tá? Então, o setor, ele não tem nada contra determinada fonte. Mas a necessidade hoje é de uma energia temporária. É energia no fim do dia, de forma geral, das 5 às 9 da noite. Então, a gente precisa de energia por 4 horas no período do dia. E hoje, a melhor tecnologia e a mais eficiente em termos ambientais, em termos inclusive econômicos, né, é a bateria. A bateria vai oferecer essa segurança energética nesse período de 4 horas. Mas a bateria, ela não vai funcionar por uma escassez hídrica de por exemplo, um mês ou 2, 3 meses. Aí a solução realmente é a termoelétrica. Então, nesse aspecto, sim, ela vai oferecer essa segurança que nós precisamos hoje, que é a segurança para o fim do dia, e isso é comprovado, não é nenhum laboratório, nada que vai ser usado só no Brasil. Hoje, se você olhar a China, já usa essa tecnologia de forma muito abrangente, os Estados Unidos, os Estados do Texas, os Estados da Califórnia, hoje são gigawatts, gigawatts de bateria. Para você ter uma ideia, hoje, mundialmente, são quase 400 gigawatt-hora de baterias implementadas. Hoje, no Brasil, nós não temos nem 1 gigawatt-hora. E esse leilão contratou, todo, 19 gigawatt-hora de térmicas. Então, foi uma contratação significativa. Né? Quando você falou sobre a ANEEL, né, a homologação que aconteceu na quinta-feira, foi para os produtos de 2026, né, que são as mais emergenciais. Mas ainda vai acontecer uma segunda homologação até dia 11 de junho do restante. E aí cabe a reflexão se realmente vale a pena nós contratarmos térmicas para lá para 2000 iniciando em 2029, 2030, por mais 15 anos, né? Sendo que existe uma tecnologia muito mais eficiente em todos os aspectos, já disponível hoje e amplamente difundida ao longo do planeta. Existe um efeito colateral dessa contratação das térmicas, que é o aumento dos cortes de geração, né, que é o curtailment, que é um termo usado aqui no setor, que esse excesso de energia, quando você ligar essa térmica, que a térmica você também não consegue ligar ela na hora que você precisa, 5 da tarde. Você vai ter que ligar ela 1 hora da tarde, ou até meio-dia, ou até um pouco antes. E nesse horário você vai ter mais geração e vai desperdiçar mais energia renovável ao longo do dia. Então é um ponto de reflexão sobre essa contratação que foi feita. Tá? Mas ela oferece sim a segurança energética para essa aplicação que hoje nós precisamos, porque hoje sobra energia.
1: Sérgio, é importante o que você está explicando para a gente, porque você sabe que aqui na Europa as pessoas morrem de inveja do Brasil. Como a gente tem energia em abundância, energia limpa. Então, assim, evitar o desperdício é o mínimo, né? Que uma terra abençoada, né? A gente tem a obrigação de fazer isso. Mas a minha dúvida contigo é o seguinte: os geradores de energia solar e eólica, eles vêm sofrendo aí com aquele chamado curtailment, ou seja, são obrigados a reduzir ou cortar a geração de energia por um determinado tempo. O quanto isso tem afetado o setor e qual seria a solução possível para o problema, Sérgio?
0: Não, Sônia, exatamente, isso é um ponto extremamente importante que você trouxe, e esse problema, ele vem do sucesso, né, que foi essa implementação dessa fonte, e dado o potencial que o Brasil tem. Como você bem disse, o resto dos países invejam aqui esse nosso potencial. Mas a solução hoje, não é uma invenção aqui nossa, é a bateria, né? A própria Europa, a Itália fez uma implementação muito grande de baterias, que é para você capturar esse excesso que está tendo durante o dia. O que eu vejo de futuro, o que vai acontecer, é que as novas plantas solares, elas vão sempre nascer com uma bateria junto. Tá? Então, os próprios projetos residenciais hoje, aqui no Brasil, já estão saindo com as baterias. Eu tenho um exemplo meu aqui, na minha própria casa, por uma restrição da própria concessionária de despacho de energia, ao invés de eu não implementar um projeto solar, eu implementei o mesmo projeto solar, ampliei ele e coloquei uma bateria para que essa energia fique atrás do meu medidor. Aqui, fica aqui durante o dia inteiro, à noite eu despacho essa energia na minha casa e praticamente não importo nada da concessionária. E quando a gente fala de setor elétrico, ou de uma escala da concessão.

0: concessionária, vai acontecer com os mesmos, com a mesma tecnologia, mas numa escala muito maior, que são, ou sejam os leilões ou algum incentivo para que o gerador solar ou os novos geradores solares já tenham, nasçam com uma bateria com essa capacidade de despacho. Então, essa que é a grande evolução que tem acontecido no setor elétrico e mundial.
1: Então, doutor, eu gostaria de saber como é que estão os preços, né? Eu tenho já também, eu adotei um sistema na minha casa já há uns 3 anos, e foi um custo importante, né? Como eu disse, eu vendi, preferi vender o carro a ficar endividado para pagar isso, né? Mas de qualquer maneira valeu a pena. E também eu tive conhecimento da adoção desse sistema de baterias, né? Enfim, a que o senhor se refere. E eu gostaria de saber o seguinte: isso continua sendo caro? Instalar o sistema e mais uma e mais a bateria, né? Isso, o senhor poderia mencionar? É claro que vai depender, tem projetos e projetos, né? Mas é um projeto médio, assim, continua caro para instalar o sistema de energia solar na residência ou no comércio de um cidadão, e também acrescentando a bateria, como é que está isso em termos de custos?
0: Cláudio, a evolução dos custos ela foi muito positiva, né? Ela caiu, os custos das baterias caíram significativamente nos últimos 3 anos, né? Praticamente menos que a metade hoje é o custo de uma bateria. E eu vou te dar um exemplo do retorno do investimento, né? Esse investimento, se você fosse fazer só o solar, como você fez há 3 anos, e há 3 anos realmente a bateria era muito cara. Você ia ter um retorno em 3 a 4 anos. Quando você coloca a bateria, você aumenta um pouco o retorno, ele vai para 4, 5 anos, o que, quando você está fazendo um investimento de longo prazo, uma bateria dessa, é algo que vai durar 10, 15 anos. Faz todo sentido. E por que que faz o sentido? Porque você tem um segundo ganho com a bateria, que é a reserva, né? A potência de reserva. E quando a gente olha a resiliência das redes de distribuição, o número de blackouts tem aumentado significativamente. A gente basta olhar aqui em São Paulo, todos os casos aí que aconteceram nos últimos anos. Então você ganha a gente diz um backup, né? Então essa bateria ela vai funcionar como energia de emergência. Então se você tiver sem a rede, você vai ter uma reserva que vai durar bastante tempo. E aí eu vejo uma motivação hoje principalmente do comércio e da indústria, olhando a bateria até sem a solar. Então hoje eu tenho casos na minha empresa na qual nós colocamos as baterias para clientes que tinham muita falta de energia e preferiram ter uma reserva. Então ele carrega essa bateria com a própria energia da concessionária e no caso de um blackout ou de um apagão, eles fazem a reserva com a bateria e não tem nenhum prejuízo e substitui o gerador a diesel que ele tem no comércio, que acaba sendo caro, uma manutenção bastante complicada. Tá? E não só isso, existem hoje também muitos clientes, também, principalmente no comércio, que tem uma dificuldade de ampliação da demanda da concessionária. Então a concessionária ela não tem como entregar mais energia, fala, olha, você está limitado a 100 kW. Mas ele tem uma operação que precisa de mais energia, né? Como por exemplo eletromobilidade, carregadores de veículos elétricos. Hoje tem uma aplicação que nós fazemos, que esse cliente tem lá o número de carregadores e que a concessionária simplesmente não consegue atender. Mas como o fluxo não é contínuo, enquanto não tem nenhum carro ali se carregando, a gente carrega as baterias. Mas na hora que chegam 3, 4 carros ao mesmo tempo, nós descarregamos primeiro, a rede elétrica, mas em conjunto as baterias que dão uma ampliação de potência para esse cliente. Então, existem outras aplicações que trazem mais eficiência, né? Não faz sentido construir mais linha ou mais rede para um uso que vai ser de poucas horas e ao longo de 24 horas nós podemos carregar essa bateria. Então, essa que é a evolução, mas em termos de custo, está fazendo todo o sentido na hora que você coloca na ponta do lápis. E ainda com um desafio enorme para o setor de renovável e especialmente para as baterias, que é a carga tributária. Hoje essa carga tributária da bateria, ela pode chegar até 70%. Não existe nenhum ativo da rede
1: Meu
0: elétrica
1: Deus do
0: que
1: céu.
0: chegue a essa carga
1: São
0: tributária. E é
1: tarados, né,
0: algo que
1: doutor?
0: traz eficiência. É absurdo.
1: Absurdo, 70% de carga tributária. Meu Deus do céu.
2: Ô Sérgio, mas não existe nenhum movimento lá no Congresso ou algum tipo de projeto para tentar reduzir? Porque isso já foi muito menor e aumentou de maneira sobrenatural em cima de vocês. Não tem nada rolando lá em Brasília que possa reverter esse quadro?
0: Tem sim. Nós estamos com diversas frentes aqui pela associação, como indústria, tentando reduzir isso, mas a gente está com um problema de tempo, né? Tudo demora bastante e as reações elas são lentas, né? Nesse período aqui em que...
2: Mas tem lobby contrário a vocês? Outras. Desculpa insistir, Sérgio. Tem um lobby contrário a esse pleito de vocês por parte de um outro tipo de fornecimento de energia?
0: Nós vemos uma resistência muito grande do setor de térmicas. Né? O setor de térmicas ele tem uma resistência e uma...
1: A gente vê dinheiro,
0: uma,
1: né?
0: Hoje existe uma guerra de narrativa.
3: E o que é uma bobagem, hoje, né?
0: Existe vídeos aí que tem rolado no setor aqui falando que a bateria não traz resiliência, que não traz resistência, segurança energética é só com a térmica. Né? Esse viés, né? Ou essa percepção que o próprio Cláudio trouxe, que a segurança energética é uma térmica, né? Vamos queimar carvão porque isso que vai me dar segurança, não a bateria.
1: Mas o setor de uma maneira geral resiste muito à fotovoltaica, né? Energia solar e também a energia, assim, as distribuidoras de energia têm horror a vocês, né? No Brasil todo. As geradoras, as transmissoras menos, mas as geradoras de energia convencional e também as distribuidoras, eles ficam reclamando, querem cobrar, agora cobram pela utilização do poste. É uma coisa triste, né, o que a gente vê no Brasil, um país solar, né, tendo que pagar para instalar energia solar, né, para usar a energia que é gerada e que nos chega gratuitamente do sol, né? Acaba virando uma coisa bastante significativa. Agora, o senhor estava falando aí, sabe, doutor, eu estava me lembrando aqui do meu caso particular, né? Eu moro no interior, né? No interiorzão, que é Brasília, né? Capital do Brasil, mas é o interiorzão, né? Tanto assim que eu fui obrigado a instalar há cerca de 20 anos na minha casa um gerador de energia, um geradorzinho pequenininho assim, daqueles de praticamente gerador de pescador, né? Mas é suficiente para manter umas 20 lâmpadas acesas. O que, puxa vida, eu nunca usei tantas lâmpadas simultaneamente à noite na minha casa, mas é essa a capacidade do gerador. Não tem, não pode gerar, não pode permitir o funcionamento da geladeira, do ar-condicionado, etc. Mas, assim, a sala onde eu trabalho, por exemplo, que tem lá internet e não sei o quê, essa aí está incluída no pacote lá do geradorzinho, né? Então, o geradorzinho nunca me deixou na mão. Inclusive, era uma eu fiquei com medo porque o engenheiro elétrico, né, um amigo meu que recomendou, o gerador é de uma marca chinesa que eu nunca tinha ouvido falar, isso eu estou falando de 20 anos atrás. Hoje em dia, produto chinês tem outro padrão de qualidade, né, outra reputação com relação ao padrão de qualidade. Naquela ocasião, não, era tudo xing-ling, né? E ainda assim eu comprei. E custou, sei lá, na época eu gastei com tudo isso, com as despesas totais ali de uns R$3.500, mais ou menos. E foi uma bênção, né? E agora, quando me foi colocada essa questão, você tem que colocar aí uma bateria na sua casa para energia solar, né? Eu conversei com o instalador, com o engenheiro instalador lá da empresa Energia Solar, e disse, olha, quer saber, você está muito bem atendido com esse geradorzinho, deixa aí o geradorzinho, né? E é exatamente a opção que eu fiz. Quer dizer, tem ali uma hora, né, doutor, que é necessário misturar os dois processos, né?
0: Não, sem dúvida. O gerador, ele resolve muito dos problemas, né? E convive também com a bateria. Mas hoje uma bateria dessas aqui, 5 kWh, que é o padrão, né, que tem no mercado, e que vai aguentar bem mais que 20 lâmpadas, tá? E o computador e tudo que eu tenho aqui. Hoje aguenta a casa inteira até 4 horas da manhã. Ele custa menos de R$10.000 hoje. Então, assim, vale a pena porque junto com isso vem uma economia da concessionária. E quando você tem um gerador, você tem um custo de manutenção, né? Você vai ter o combustível, tem que olhar ele, né? Mas ele é uma solução. O que está acontecendo hoje, e eu posso falar até pela minha empresa também, a gente faz muitos sistemas que são desconectados da rede, né? Com agronegócio. O agronegócio, ele tem evoluído, que usa muito diesel também, né? Para o maquinário, para gerar energia, para irrigação. Existe uma substituição desse gerador, que tem um custo com esse diesel aí, muito caro, em alguns lugares aí do Brasil, chegando a R$9. Faz todo sentido a gente construir o solar, colocar uma bateria e usar um pouco de diesel em dias que estão muito nublados e tudo. Então, é uma evolução que tem acontecido, eu tenho acompanhado isso muito próximo, que é, fica mais barato você fazer essa energia própria, né, construir a bateria e o solar, do que, às vezes, levar uma linha de distribuição até uma fazenda que é muito distante. Então, você vai ter um investimento gigantesco para fazer essa linha ou reforçar essa linha, e você pode construir a sua própria independência. E esse movimento, hoje, quando você olha nos Estados Unidos, em algumas regiões em que existe uma geração solar bastante abundante, como você olhar lá na Califórnia, eles estão passando por um fenômeno que é a desconexão da rede. Hoje se tornou mais barato você gerar, ter a bateria e colocar um geradorzinho ali, a álcool, a diesel, como uma reserva, no caso de ter um extremo, de ter um problema em tudo, e se desconecta da rede. Na hora que esse consumidor se desconecta da rede, o custo de manutenção dessa rede fica mais alto para quem fica. Né? Então, e o que torna mais atraente para os outros saírem, porque os equipamentos de renovável estão caindo o custo, né? Não é só aqui, é no mundo inteiro. Então se torna mais atraente. Quanto mais sai, esse bolo de custo de manutenção da rede fica para menos consumidores e aí se torna mais eficiente, que é o chamado lá, o espiral da morte. Como que a gente vai fazer com esse custo? Quem vão ser os que vão ficar na rede? Então, quando existe essa briga, né, que você comentou também, de que ninguém quer o renovável, que ninguém quer o solar, isso vai simplesmente atrair para que, ou tornar mais atraente com que todos fiquem independentes da rede, né? Uhum. Então, vamos todo mundo para o off-grid, que é um caso extremo, né? Mas isso torna cada vez mais eficiente, porque todo mundo quer eficiência, é a sua independência energética, a sua resiliência. Sim. Vai quanto mais você puder, como você falou, pus o gerador na minha casa e não vou ficar dependendo de ninguém. Então, se você, quanto mais você puder ficar independente, você vai ficar.
2: Sérgio Jacobsen, que é vice-presidente de armazenamento da Absolar. Sérgio, muitíssimo obrigado, viu, pela sua atenção conosco, com a Bandeirantes. Até uma próxima.
0: Eu que agradeço. Até a próxima.
2: Valeu. A gente vai fazer um intervalo rápido. A gente separa a nossa conexão com a Bandeirantes de Brasília para voltarmos a nos conectar na segunda-feira no Jornal Gente aqui. E a gente volta já com outros assuntos nesta manhã de sábado. Até já.
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5: O destaque do trânsito agora de rodovias, a Castelo Branco já tem dificuldade para quem chega a São Paulo, reflexo de um acidente bem na entrada da Marginal Tietê, no final da Alça do Cebolão. Isso provoca lentidão na pista expressa da Castelo, desde o 15 até o 13. Pela via lateral, é do 14 ao 13 no acesso à Marginal Pinheiros e para o interior agora vai bem. 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
5: Trânsito. Falando agora da condição da Marginal Pinheiros, já tem trânsito intenso, lento, entre o Cebolão e a Avenida Alexandre Mackenzie pela pista expressa. O restante do caminho é bom para o motorista, apesar de que agora temos um acidente ali na altura da passagem pelo Parque Burle Marx, deixando um reflexo por aproximação, depois dali melhora bem. 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
8: Você sabe quais são as maiores séries de invencibilidade da história da Copa Conmebol Libertadores? O Palmeiras detém duas das maiores sequências de todos os tempos. A maior é de 18 jogos entre 2021 e 2022. Vale lembrar que o Palmeiras foi campeão em 2021 e ao lado do Atlético Mineiro, que manteve uma invencibilidade entre 2019 e 2022 do mesmo tamanho. Aparece também na sequência com 17 jogos de novo Palmeiras entre 2023 e 2024, ao lado de Flamengo de 20 a 21 e de Sporting Cristal do Peru, que ficou 17 jogos sem perder entre 62 e 69.
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8: A Suíça é sempre um adversário chato para se enfrentar em Copas do Mundo. Forte defensivamente, consistente também no meio de campo, a seleção europeia sempre dá trabalho. E isso passa muitas vezes pela figura de seu capitão. Granit Xhaka, aos 33 anos, está se preparando para sua quarta Copa do Mundo com a braçadeira da seleção suíça. O camisa 10, que hoje atua no Sunderland da Inglaterra, tem passagens importantes por Bayer Leverkusen da Alemanha e o Arsenal também da Inglaterra. Já há muito tempo, é um pilar dessa seleção. Dificilmente erra passes, pisa dentro da área, mas o mais importante, lidera um time que já bateu 3 vezes nas oitavas de final nas últimas edições de Copa do Mundo. E claro que em 2026 vão buscar ir além.
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2: 9h38, estamos de volta aqui no Jornal Gente. Nesta semana, nós realizamos aqui em São Paulo, diretamente da sala Google, da sala em parceria da Band com o Google, que tem todos os recursos tecnológicos para trazer aquilo que as pessoas pensam, que estão pesquisando na internet sobre os principais temas. E o assunto deste fórum, e a Bandeirantes tem feito fóruns dos mais variados temas, tratando do assunto longevidade. Fórum Bandeirantes de Longevidade foi um sucesso e alguns temas foram muito relevantes na participação dos nossos ouvintes pelas nossas redes, mandando perguntas durante esse evento. A gente recebeu aqui vários especialistas, entre eles o Sérgio Serapião, que é o diretor executivo do Fórum e Festival Longevidade, festival que vai acontecer no segundo semestre aqui em São Paulo. Sérgio, como vai? Bom dia, seja muito bem-vindo aqui mais uma vez à Bandeirantes.
10: Bom dia, um prazer estar aqui com vocês nessa manhã chuvosa e friazinha, né? Delícia.
2: É isso.
10: Obrigado
2: aí.
10: Obrigado pelo convite.
2: Imagina, eu queria trazer com você, Sérgio, que fala amplamente de todos os assuntos ligados à longevidade, mas teve um assunto importante, um dos assuntos importantes, que mereceram uma participação efetiva dos nossos ouvintes com perguntas. Eu não sei se você, se a gente conseguiu, se deu tempo. Eu conheci você durante o fórum e é tudo muito corrido, né? A gente às vezes não tem tempo de ficar conversando longamente por causa do afogadilho de colocar o programa no ar. Mas o tema finanças na terceira idade é algo que chama demais a atenção. As pessoas ficam muito ligadas e querem saber. Como é que você tem percebido, no âmbito do fórum, do festival, a preocupação das pessoas com envelhecer com uma condição financeira, pelo menos razoável, para se manter?
10: Olha, essa é uma das grandes questões, né? Quando a gente fala em longevidade, é muito comum as pessoas pensarem em saúde, né? Isso é um tema muito importante. Agora, tem dois outros temas que são tão relevantes, que são finanças e conexão social, né? A gente está realmente conectado com pessoas de diversas gerações, integrado ao mundo real, na digitalização e etc. Finanças é o que a gente não gosta de falar, né? É aquela coisa que você deixa para depois e é um grande erro, né? A vida mais longa, ela pode ser muito benéfico para as finanças se a gente fizer uma poupancinha cada dia. Agora, se a gente não se prepara, é a típica coisa que a gente vai ter um gap ali, né? Um buraco, ou seja, a nossa vida vai ficar mais longa, mas a nossa condição financeira talvez não consiga acompanhar. E daí tem um grande problema, tem um grande risco de realmente faltar, né? Dinheiro, especialmente em países como o Brasil, que começam a envelhecer, estão envelhecendo bastante rápido, a população já, todo mundo já está falando sobre isso, a inversão da pirâmide, mas a gente tem uma característica que, diferente da Europa, dos Estados Unidos, a gente não tem um governo, uma estrutura de país, previdência, que vá efetivamente dar conta das condições das pessoas. Então a gente vai precisar, sim, enquanto indivíduos, se preparar e trazer isso mais em pauta. Então é tão importante a gente estar discutindo isso aqui.
1: Doutor Sérgio Serapião, prazer imenso recebê-lo aqui, uma honra mesmo. Quero fazer uma pergunta marota, aquela que o senhor já deve ter ouvido falar há muito tempo, né, quando é apresentado como especialista no assunto. Onde está a fonte da juventude, doutor Sérgio Serapião?
10: Rapaz, eu diria que a gente devia até ajustar isso aí, viu? É a fonte da vida, porque a juventude passa para todo mundo, tá? Assim como a maternidade, a juventude, ou seja, são fases da vida, a velhice, tudo chega e tudo passa. Agora, em todas elas, a gente vai ter a fonte da vida, que a gente pode viver plenamente em cada uma dessas idades, né? Sem querer ser jovem quando é velho ou ser velho quando é jovem, né? Mas a gente vive plenamente. Eu acho que é o segredo da vida é justamente a gente estar com essa consciência, né? Eu não estar querendo ser quem eu não sou, né? Eu estar querendo, se eu tenho 10 anos, eu vou viver plenamente meus 10 anos, né? Se eu tenho 20, os meus 20, os meus 70, os meus 70. Então, assim, em cada fase da vida tem potências e tem limites, né? Talvez numa adolescência tenha ali uma fase de transição, então traz muita confusão, fragilidade emocional por vezes. Agora tem muita potência física, né? Quando a gente envelhece, por vezes esse equilíbrio emocional, esse equilíbrio de quem eu sou, de como que eu tô, muitas vezes, né, realmente fica muito mais sustentável, mais potente, né, aquela tal maturidade. Agora, talvez o meu corpo físico não tenha acompanhado mais o que eu era aos 20. Então, assim, acho que a consciência da gente entender quais são as minhas potências hoje, quem eu sou hoje, quais são os meus limites e quem vai me complementar, seja porque precisa da minha potência, seja porque tem o respaldo para a minha fragilidade, é o que é a fonte da vida, né? E daí, em cada idade, a gente vai viver bem se a gente tiver essa rede, né, social, intergeracional, tão bem conectada.
3: Doutor Sérgio, que prazer falar com o senhor aqui no direto de Paris, que é um lugar onde eu aprendi bastante, que aqui eu vou me abrir aqui com o meu ouvinte, mas todo mundo sabe a minha idade, eu estou na casa dos 50 anos e aqui eu sou uma menina. Não existe esse preconceito de você ter que ser jovem. Aqui o mais velho e o mais novo convivem sem problema, os amigos são de 8 a 108, então eu aprendo muito aqui com o velho continente nesse sentido. Houve aqui também existem planos de governo que são muito interessantes, como por exemplo, você investe no jovem bem no começo, porque quando ele chega numa idade mais avançada, na idade para se aposentar, ele já teve tudo, o Estado já deu tudo e ele tem uma condição financeira confortável, ele tem saúde, ele tem educação. Que tipos de plano o Brasil precisa aprender com os países mais desenvolvidos para que a gente não tenha mais nem essa questão do preconceito, que é uma bobagem, né? Porque hoje assim, as mentes estão cada vez mais jovens conectadas e os corpos também, né? E assim, e graças a Deus as pessoas estão abraçando o esporte e o check-up cada vez mais. O que o Brasil precisa fazer para a gente chegar aí no topo e cuidar melhor das pessoas? Eu não gosto da palavra idoso, eu acho a palavra idoso muito chata. Das pessoas mais experientes.
10: Super legal, mas também a gente tem que tirar o peso dessa chatice do idoso, né? Idoso é igual você fala criança ou adulto, né? De novo, a gente tem essa consciência. Mas eu entendo, muita gente não gosta, não, não quero ser idoso, porque a gente carrega aquele chip cultural de que envelhecer é ruim. E é esse chip que a gente tem que mudar, a gente tem que atualizar. A gente está naquela versão lá do Windows, sei lá, 1.0, e agora já estamos, né, muito avançados. Então vamos atualizar também nosso chip cultural. Assim, envelhecer é bom, e mais do que isso, quando a gente vê que longevidade vai além de envelhecer, ou seja, eu tenho ganhos, é muito legal. Você traz um ponto muito bom, ou seja, países como a França, na Europa, Japão, eles envelheceram de uma forma muito lenta, diferente do Brasil, que está envelhecendo muito rápido, que demorou 60 anos para mudar a demografia ali, está acontecendo em 20 anos do Brasil. E, por outro lado, eles ganharam as guerras, então tem muito mais estrutura e mais suporte para a população, e a gente aqui é um país não estruturado, né? Então a gente não vai ficar dependendo, achando que vai virar uma França aqui, que a gente vai enriquecer, né? Ou seja, a população ali envelheceu num país rico. Aqui a gente vai envelhecer numa condição pobre. Então acho que a gente tem muito para aprender sim com esses países que hoje você pega, por exemplo, a Espanha, Portugal, que são um dos países mais envelhecidos da Europa, tem por volta de 48%, quase metade da população, acima de 50 anos. Né? Então é o que você está falando, você convive, você vê, não tem como, metade da população, né, tem acima de 50, eu tenho 52, como você falou, eu me senti um garoto ali, eu me sinto, né, eu tenho feito muito projeto ali, eu me sinto um garoto. Agora, tem muita coisa para aprender nesse convívio multigeracional que, por exemplo, a Europa apresenta. Agora, a gente tem muito a aprender com países que são mais similares com a gente, porque as políticas públicas que são implementadas na Europa não necessariamente se adequam a essa situação brasileira, não só pelo contingente, né, o volume de pessoas absolutas que são acima de 50, que, como a gente está envelhecendo muito rápido, vai crescer muito. Então, se a gente seguir a regra que eles fizeram, a gente não vai dar conta. O nosso problema é maior. Então, eu tenho visto muita coisa acontecer na Indonésia, na China, na Tailândia, em países grandes que são proporcionais ao Brasil e que também estão envelhecendo muito rápido. E é dessa troca que é muito importante a gente ter. E sem deixar de lembrar que o Brasil também é muito inovador nisso, tá? Em longevidade. Vou pegar aqui o tema nosso que é financeiro. O Tesouro Nacional está lançando alguns produtos para a gente ajudar a envelhecer que não tem em nenhum lugar do mundo, né? É baseado em teorias que ganharam prêmio Nobel no final dos anos 90, de como que a população poderia... No final dos anos 90, eu falei, hein? Como que a população poderia ter mais segurança financeira, grandes parcelas de população poderiam ter segurança financeira e diminuir o risco do mercado financeiro, né, das instituições, das crises, etc. Isso ganhou pesquisas que ganharam prêmio Nobel, mas nunca foram aplicadas de uma forma ampla. O Tesouro Nacional Brasileiro foi o primeiro país que criou produtos para as pessoas se, né, investirem um pouquinho direto no Tesouro Nacional, de letra do Tesouro Nacional, ou seja, é um título super seguro, é o que tem mais segurança no país, e ao mesmo tempo com uma taxa muito boa e sem intermediação. Ou seja, só para dar um exemplo, se hoje alguém que está aqui com 20 anos assistindo a gente comprar todo mês R$100 desse título e pode investir bem pouquinho, né, e começar a retirar esse dinheiro a partir dos 60 anos, daqui a 40 anos, né, começa a ter uma previdência privada, um complemento, né, de previdência de mil e poucos reais, R$1.100, né? Ou seja, você põe 100 e tira 1.100. Por que que isso acontece? Pela mágica da longevidade, que são muitos anos investidos, né? Então, está surgindo produtos e serviços, e a gente não pode esquecer que o Brasil está como um dos atores principais. Não é à toa que a gente faz esse fórum aqui no Brasil, porque os outros países querem ver o que está acontecendo aqui. A gente é também referência internacional para várias temáticas, com todos os problemas que temos, tá, gente? Não estou falando que aqui a coisa é fácil envelhecer, não. Mas que a gente pode, sim, ter espaços como esse, que vamos nos educar, entender a demanda, a necessidade da gente poupar em investimentos que sejam seguros por muito tempo, um pouquinho cada dia, para lá na frente a gente conseguir resgatar isso e ter um complemento, né? R$1.000 é equivalente a um pouquinho, quase que a poupança média, a previdência média brasileira, ou seja, dobraria a previdência.
1: Doutor Sérgio, o senhor tocou no assunto fundamental, que é de educação financeira, que é o que nos falta, né? E nos falta sobretudo aos jovens, né? De construir a sua independência financeira quando alcançar uma idade mais provecta, digamos assim. A nossa conversa sobre longevidade acabou descambando sobre o tratamento aos idosos no Brasil e tal, que há muita reclamação em relação a isso, né? No sentido de que o Brasil maltrata os seus idosos. Tanto assim que quando os vigaristas aí da política resolvem roubar mais do que já roubam, eles foram roubar os aposentados, né, do INSS. É só para se ter uma ideia desse tratamento. No entanto, a gente vê aqui no Brasil...
10: Ele tem uma punição em dobro, né?
1: É, exatamente. A gente vê aqui no Brasil algumas iniciativas muito interessantes que a gente não percebe, por exemplo, em países mais desenvolvidos, né? Em países de primeiro mundo, como nos Estados Unidos, por exemplo. Vaga para idoso no estacionamento, primazia ali, uma fila especial para idosos na fila do supermercado, no check-in do avião. Enfim, tem no Brasil uma série de iniciativas muito interessantes que a gente não vê por aí afora. Não é muito frequente a gente assistir isso mundo afora, né? Eu queria que o senhor falasse sobre isso, né? Esse aparente conflito aí, de um lado a queixa de que o idoso é maltratado, mas de outro lado alguns avanços muito interessantes que tornam, digamos assim, mais facilitada a vida de quem é velho.
10: Não, sem dúvida, você tocou num ponto essencial. Esse assunto tipicamente é muito conectado a pessoas mais velhas, 50, 60, 70, 90 a mais. Longevidade é um assunto para todo mundo, para quem está nascendo, para quem tem 20 anos, para quem tem 30. E é claro que se eu não estou sentindo ainda o passar do tempo, né? Ou seja, a minha mão ficar um pouco mais fragilizada, e o meu músculo não ficar tão forte, eu talvez não esteja tão atento para isso. Mas acho que tem uma educação para a longevidade que é muito importante a gente entender, que esse aumento do tempo de vida que a gente está tendo, né? Então, quando a minha mãe nasceu na década de 40, no Brasil, a expectativa de vida dela era do brasileiro era de 45 anos, né? 44 anos. Hoje a expectativa de vida está chegando aos 78, né? Ela faleceu o ano passado com 81 anos, né? Então, assim, essa esticada de 30 anos na nossa vida, não é que a vida vai continuar como ela era por mais tempo, porque ao mesmo tempo tem um monte de mudança de tecnologia que vemos, inteligência artificial, mercado de trabalho, etc., e que isso está completamente ligado com esse aumento de expectativa de vida, ou seja, a gente vai ter um novo curso de vida. As carreiras estão ficando mais curtas, né? Os mercados financeiros estão mais instáveis, né? E a gente está vivendo mais. Ou seja, não vai ser uma vida tão linear quanto os nossos antepassados tiveram. A gente vai ter pequenos ciclos de vida, e nesses pequenos ciclos é que a gente vai ter que se reorganizar. E daí você pergunta, poxa, como é que a gente no Brasil tem várias coisas importantes, mas ainda uma percepção de que não cuidamos bem dos idosos? Assim, tem um primeiro lado que é cultural, né? Você pega uma população, uma cultura oriental, por exemplo, que honra o antepassado, como no Japão, na China, né? Tem uma honraria o ano passado. Então, assim, esse caso que você falou de corrupção no consignado, isso culturalmente, assim, seria algo muito maior que se tivesse acontecido num país como aquele. Aqui, a gente não tem essa honra pelo passado. A gente trabalha muito mais uma cultura jovem-cêntrica muito forte. Ou seja, o jovem é o nosso, né? É o que brilha os nossos olhos. Tem até essa expressão, né? Quando alguém está entusiasmado, a gente fala, nossa, a pessoa está entusiasmada. A gente não fala, a gente fala, oh, poxa, a pessoa tem brilho nos olhos. Essa, por exemplo, é uma típica demonstração de como a gente adora o bebezinho que tem aquele brilho no olho. Quem falou que uma pessoa de 90 anos não pode estar super entusiasmada, porém com a visão um pouquinho, né, mais turva e o olho menos brilhante, ela não vai ter brilho no olho, mas ela é entusiasmada. Então você vê que tem uma desconexão entre o que a gente está querendo falar ou o que a gente está falando. Mas por que eu estou falando tudo isso? Porque a gente é uma cultura, é um exemplo de cultura jovem-cêntrica, né? A Sônia foi lá e se apresentou e falou assim, para vocês eu vou falar a idade. Porque a gente tem essa coisa de não falar a idade, porque ser jovem é um fato positivo na nossa cultura, né? Então a gente acaba, enquanto políticas públicas, enquanto atenção, sempre olhando para a educação para os jovens, sempre olhando para tudo da juventude e esquecendo que a pessoa que tem 60 anos no Brasil hoje vai viver quase que 20 anos, né? Então assim, como que eu não vou olhar o futuro de alguém que tem 20, de que tem 60 anos de idade? Então assim, a gente tem que lembrar que todos nós temos futuro, sim. Né? E temos que pensar nesse futuro e temos que nos preparar nesse futuro. Se a gente tem 80 anos ou se tem 8 anos, não sei nem se tem mais futuro ou não, mas temos futuro, né? Então essa é a importância da gente se colocar nessa discussão. E daí você fala, poxa, mas o Brasil tem muita coisa boa, né? E tem, né? Eu atuo nessa área em mais de 20 anos e, enfim, dou muita palestra no exterior para eles entenderem o que acontece aqui, e eles adoram vários exemplos como aqueles que você deu e muitos outros. E por quê? Porque um país como o nosso, que tem uma cultura jovem-cêntrica, que é pouco, né, que é super cheio de crises financeiras, que o Estado não dá todo o suporte que a gente precisa, a gente está tendo que se virar nos 30. Então tem muita inovação acontecendo no Brasil, e que talvez num país que seja mais estruturado, o pessoal fica mais tranquilo esperando a solução vir de outra pessoa. Então aí a gente é um grande bolsão, Brasil, América Latina, de inovação para longevidade. É muito, muita coisa acontecendo.
2: Sérgio Serapião, diretor executivo do Fórum e Festival Longevidade. Sérgio, muitíssimo obrigado mais uma vez por estar conosco. E só para destacar, todos os melhores momentos do Fórum estão disponibilizados nas nossas redes sociais. Tem uma playlist específica do Fórum Bandeirantes de Longevidade que está lá no YouTube da Bandeirantes. Sérgio, um abraço, obrigado, até a próxima.
10: Abraço, obrigado, até setembro.
2: Valeu, muitíssimo obrigado. Abraço. Cláudio Humberto, valeu, foi um prazer mais uma vez. Bom fim de recuperação aí para você, para segunda-feira você tá com tudo em cima, tá bom?
1: Muito obrigado, foi um prazer imenso e inenarrável compartilhar o programa hoje com você, com a Sônia, com todos os nossos amigos. Um bom fim de semana.
2: Valeu. Sônia, obrigado, hein? Bom calor aí para você em Paris.
3: Obrigada, querido. Calor, vamos se preparar, muito filtro solar por aqui, porque ainda tem reportagem para o Jornal da Band, fim de semana de plantão. Um beijo para você, para o Cláudio, e até segunda.
2: Valeu. Essa Sônia Blota, a gente termina o Jornal Gente deste sábado, deste dia 23 de maio. Não esqueça, aqui em São Paulo tem a virada cultural, vai ser bom demais. Se você puder consultar no site da Prefeitura, tem toda a programação, ao longo da programação da Rádio Bandeirantes também, falando sobre esse assunto, tudo que você tem de oferta de cultura gratuita aí para você ao longo de hoje, do dia de hoje e de amanhã, o dia inteirinho, até a noite do domingo. Obrigado pela companhia, bom fim de semana a todos. Tchau.
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0: 10 horas em ponto, muito bom dia, tá no ar o do bom e do melhor, aqui pela Bandeirantes, pelas nossas emissoras afiliadas, pelo aplicativo Bandplay, também com a nossa transmissão multiplataforma, estamos no YouTube, youtube.com/radiobandeirantesoficial, por lá tá a nossa live, o estúdio com imagem também, e o nosso bate-papo, o nosso chat do YouTube, sempre aberto aí pro ouvinte internauta interagir, participar aqui do programa, deixar a sua mensagem, a sua pergunta para as nossas convidadas. E já vou começar aqui falando, não é? Compartilhando com vocês quem vai estar conosco no programa de hoje, né? Daqui a pouquinho a gente vai abrir o Plantão Médico Bandeirantes com a doutora Ana Amélia Oliveira Hoff, que é oncoendocrinologista, para falar sobre a tireoide. Temos aí o Dia Internacional da Tireoide, que é na segunda-feira, dia 25 de maio. Faz tempo que a gente não trata desse assunto aqui no programa, então, pegando o gancho nesse dia importante, né, o Dia Internacional da Tireoide, a gente vai explicar e tirar todas as dúvidas dos nossos ouvintes. A gente vai explicar a diferença, né, sobre hipertireoidismo, hipotireoidismo, os tratamentos, os sintomas, se tem diferença, né, entre homens e mulheres. Então, se você tem tireoide, conhece alguém na família, tem interesse nesse assunto, pode mandar a sua pergunta, a sua dúvida para o 11999. Opa, errei aqui o WhatsApp, hein? Quase que eu tô passando meu WhatsApp aqui, viu, Laura Cruz? É 11999048756. Às vezes a gente fala, né? Tanto o WhatsApp da rádio quanto o nosso pessoal, mas o da rádio é o 99904-8756. A gente aguarda aqui as perguntas, as dúvidas para repassar para a doutora, para a especialista, a doutora Ana Hoff, que é oncoendocrinologista, que estará conosco daqui a pouquinho aqui no Plantão Médico Bandeirantes. E na segunda parte do programa, vamos receber aqui no estúdio Bandeirantes, presencial aqui, a atriz Bianca Reinaldi, que está em cartaz em São Paulo, no Teatro Nair Belo, dentro do shopping Frei Caneca, um espetáculo lindo, emocionante, que se chama Chetoá em Seu Lugar, um espetáculo bonito mesmo. E na semana passada a gente recebeu a Bárbara Bruno, que também faz parte do elenco, a Baba, que está completando neste ano de 2026, 70 anos de idade, 55 de carreira, vive a mãe, né, a Abigail, nesse espetáculo, e a Bianca Reinaldi faz a filha, é a Emily. A gente vai daqui a pouquinho abrir esse bate-papo também com a Bianca Reinaldi, que vai falar mais sobre a carreira, as curiosidades, né? A Bianca, que tem uma passagem, ela foi atleta, foi ginasta, ela fez ginástica artística, foi aqui do Clube Paineiras, né, do Morumbi, e muito bacana, né, essa trajetória da Bianca Reinaldi, que já tá chegando, daqui a pouquinho vai participar aqui do bom e do melhor. Queria aqui, antes, né, da gente abrir a nossa entrevista com a doutora Ana Amélia, que já está conectada aqui, já está em áudio e vídeo, mas eu estou há 2 semanas, quase 20 dias, né, cobrindo férias, estou todas as tardes aí ao lado do Cláudio Zaidan, do Manuel também, no Bandeirantes Acontece. Você sabe, Bia e Laura, que eu recebi uma mensagem essa semana que me chamou bastante atenção, recebi no WhatsApp, fiquei muito curioso, né? E aí queria dividir essa reflexão aqui com vocês. Uma ouvinte, agora não vou me lembrar o nome, depois a gente pode até tentar achar aqui o nome da ouvinte, mas ela falou: Danilo, você é um dos que mais interage, não é? Que mais registra a participação do ouvinte, que fala o nome, que faz questão, né, de dar um alô. E isso me chamou a atenção, porque na verdade, para mim, é tão natural, é tão óbvio, porque se a gente está aqui, né, ocupando esse espaço, é porque do outro lado tem alguém ouvindo, não é? E é muita gente, ainda bem, é muita gente ouvindo. E eu já disse isso aqui uma vez: os ouvintes nos dão aquilo que eles têm de mais precioso, que é o tempo. Ele podia estar assistindo, né, televisão, podia estar vendo um filme, uma série, está no streaming, está na TV aberta, fechada, está ouvindo uma outra rádio, uma outra emissora, está ouvindo música, sei lá, fazendo qualquer coisa, mas não, ele está atento aqui no programa e, além disso, faz questão de participar, de deixar uma mensagem, de escrever aqui no WhatsApp, no YouTube, faz questão de gravar um áudio, de interagir. E o programa, principalmente aqui o do Bom e do Melhor, é feito disso, né, dessa troca. Aliás, o Plantão Médico Bandeirantes antes é só isso, né? São as dúvidas dos ouvintes. Então, para mim é tão natural, né? E acho que é tão óbvio, né? Ter esse espaço e abrir esse espaço para os ouvintes, e fico mesmo chateado quando não consigo registrar a participação de todo mundo, e faz parte, né? Nós temos uma limitação aqui de tempo e não dá para a gente colocar todo mundo aqui, a mensagem de todo mundo, mas sempre que possível, não importa aí o horário, o espaço que a gente ocupe, seja de manhã, de tarde, de noite, final de semana, dia de semana, se eu estiver aqui no ar, faço questão mesmo de mandar um abraço para todo mundo. E como é o Alfredo aqui que está participando, o Gilberto Almeida, o Romeu Mota Castanho, Francisco Ferreira de Oliveira, o João Ferreira de Moraes, o Hélio Aldevino, o José Mosaias, o Gilson, a Silvia Crisante, é a turma aqui do YouTube, e no WhatsApp tem também a Denise Corrochano, o Guga de Ribeirão Pires, a Lúcia Maria Messina da Vila Mariana, a Luciana Diniz, a Loreta Bellini, o Roberval Guedes, puxa, tem tanta gente aqui, não é, já participando, acordando aqui nessa manhã chuvosa, não é? Um sábado chuvoso aqui em São Paulo, no interior também, o Deto Cordeiro de Mauá, quem tá aqui, o Luiz Carlos Santa Rosa Guarujá, tá na escuta também, participando, a Valquíria Santana, a Aurilúce, José Melo, bom, tanta gente. E agora vamos lá, vamos prestar serviço, vamos aprender um pouquinho mais sobre a tireoide com quem entende aí do assunto. Vamos abrir aqui o nosso Plantão Médico Bandeirantes de hoje.
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0: Bom, já que abrindo o nosso plantão médico Bandeirantes de hoje, recebendo a doutora Ana Amélia Oliveira Hoff, que é oncoendocrinologista da Clínica Oncostar, da Oncologia DOR, chefe da unidade de oncoendocrinologia do ICESP, da Faculdade de Medicina da Universidade de São Paulo. Tudo bem, doutora? Como vai? Prazer enorme. Seja muito bem-vinda.
1: É um prazer enorme estar aqui com vocês.
0: Doutora, hoje a gente vai falar de um assunto muito importante, né? Estamos aqui na semana do Dia Internacional da Tireoide, na segunda-feira, dia 25, então esse será o tema do nosso plantão médico de hoje. Faz tempo que a gente não trata desse assunto aqui no programa, acho que tem mais de ano que a gente não fala sobre a tireoide, e ela é tão pequenininha, né, de tamanho, mas tão fundamental para o funcionamento do nosso organismo, não, doutora?
1: Exato, exato. A tireoide, ela é uma glândula presente no nosso pescoço, realmente pequena. A gente sempre fala que ela parece como uma borboleta, né? Mas ela é extremamente importante para o funcionamento do nosso organismo. Ela age em todos os órgãos, né? Ela produz o hormônio da tireoide, que a gente fala T3, T4, e age no coração, no cérebro, no intestino, na pele, unhas, cabelo, então e principalmente no cérebro, né? É extremamente importante a tireoide.
0: Onde que a tireoide fica exatamente, doutora? Quem está na live vai conseguir ver, mas quem está no rádio a gente precisa descrever, não é? Onde que fica exatamente a tireoide, hein?
1: Então, a tireoide fica aqui na região do pescoço, na parte anterior do pescoço, próxima da traqueia, próxima do esôfago, e é uma área que realmente é visível. Então, muitas vezes, quando você tem disfunção da tireoide ou aumento da tireoide, ela pode se tornar visível. No passado, a gente tinha aqueles casos de bócio, né? Era aquele gogó grande, né? Que era visto. Hoje em dia, a gente tem muito pouco, porque hoje em dia a gente tem na nossa alimentação já é iodada, mas no passado, com deficiência de iodo, a gente via aquela presença daqueles bócios, né, grandes no pescoço. Então, é uma glândula que, se tiver uma alteração, se ela crescer, ela se torna visível.
0: Então, antigamente, era mais fácil ver isso, identificar um paciente ali. Hoje em dia, não tanto, doutor, é isso ou não?
1: Hoje em dia a gente tem o ultrassom, né, que é um exame realizado rotineiramente, né, muitas vezes solicitado pelo médico ginecologista. Então, hoje em dia a gente detecta alterações pequenas da tireoide que não são visíveis ao olho nu, né? Mas no passado, quando a gente não tinha todos esses métodos diagnósticos, muitas vezes o paciente ele era diagnosticado já com uma alteração visível, com um aumento ou simétrico da glândula ou um aumento assimétrico por um nódulo tireoidiano.
0: O que significa dizer que a tireoide regula o nosso metabolismo? O que é isso, doutora?
1: Então, a tireoide produz o hormônio da tireoide, né, o T3 e o T4, que eu costumo dizer que é a gasolina do nosso corpo. Então, todas as células precisam, têm receptores para esses hormônios e precisam desses hormônios para o bom funcionamento, né? Então, a gente fala para o metabolismo porque ela está associada, por exemplo, com uma atividade no fígado, que realmente é um órgão que age muito no metabolismo do colesterol, por exemplo. Ela age no coração, é associada à contratilidade cardíaca, né? E ela está associada também à regulação da temperatura corporal, né? E quando você tem excesso do hormônio tireoidiano, a tendência é de você estar queimando muitas calorias aí, porque todas as células estão agindo de maneira muito acelerada, né? Então, aumenta o metabolismo e, às vezes, com o excesso do hormônio tireoidiano, a pessoa perde peso. Agora, quando tem uma disfunção, um hipotireoidismo, a gasolina está baixa, geralmente a pessoa pode ficar lentificada, né? Então, tudo fica mais lento, a função cerebral fica mais lenta, a função cardíaca fica mais lenta, a função do intestino fica mais lenta, então a pessoa pode ter prisão de ventre, ela não pensa direito, não consegue concentrar, perde memória, o coração bate mais fraco, então por isso que a gente fala que a tireoide é muito importante para o metabolismo corporal.
0: Tô lendo já aqui as mensagens dos nossos ouvintes, e tem várias aqui, e aí eu vou concentrar numa só, a diferença, não é? Entre hipo e hiper, hipotireoidismo e hipertireoidismo. Vamos começar falando do hipo, por gentileza, doutora? Hipotireoidismo, o que é o hipotireoidismo, hein?
1: O hipotireoidismo é quando a tireoide não produz uma quantidade normal de hormônio tireoidiano, né? A causa mais comum do hipotireoidismo é o que a gente chama de tireoidite de Hashimoto. É um processo inflamatório da glândula tireoide, e aí esse processo inflamatório vai destruindo a glândula aos poucos e vai reduzindo a produção do hormônio tireoidiano. E como eu falei, quando você tem menos hormônio tireoidiano, você vai ter uma lentificação da função celular. Então, tudo fica mais lentificado, né? Intestino, coração, cérebro, a pele fica também mais seca. Então, diminui a função, o metabolismo de todo o corpo. E a pessoa tem uma dificuldade para emagrecer. Se o hipotireoidismo é de longa data, né, muito crônico, às vezes a pessoa realmente ganha peso com o hipotireoidismo.
0: E aí agora a gente pode falar então sobre o hipertireoidismo. É o oposto, é isso? Não dá para falar que um é o oposto do outro, doutora?
1: É totalmente o oposto.
0: Ah, é o oposto, então.
1: E aí é o oposto, porque daí você está produzindo em excesso, né, os hormônios tireoidianos. E tem várias causas, né? Na mulher, a causa mais comum é também um tipo de tireoidite autoimune, mas que é chamada de a doença de Graves, né? Então, esse é a causa mais comum. Mas, às vezes, você pode ter nódulos, que a gente chama de hiperfuncionante, que o nódulo começa a produzir o hormônio tireoidiano de uma forma desregulada. Aí é exatamente o oposto. Em vez da pessoa ficar lentificada, ela vai ficar acelerada, né? E aí pode ter taquicardia, palpitação, muda muito o humor da pessoa, tanto o hipotireoidismo está associado com depressão, o hipertireoidismo, a pessoa fica extremamente ansiosa, nervosa, né? O intestino funciona rápido, então ela vai várias vezes ao banheiro, sente essa palpitação que a gente fala, né? Os batimentos cardíacos ficam acelerados, ela tem insônia, não consegue dormir, ela pode perder uma quantidade excessiva de peso,

0: para falar desse assunto tão importante que é a tireoide. Já estou vendo aqui a manifestação dos nossos ouvintes. A gente já vai repassar aqui na sequência, né, as dúvidas, as perguntas, não é? Mas queria saber o seguinte, doutora, antes da gente abrir para a nossa audiência, vários dos sintomas que você falou aqui ao longo da entrevista, não é? Intestino, humor, tem problemas de memória, de concentração também, são sintomas que o indivíduo ali, o paciente, pode confundir com qualquer outro, né? Com qualquer outra doença, ou às vezes nem dá tanta importância assim, não é? São alguns sintomas que as pessoas costumam ignorar, não?
1: É, isso é verdade, principalmente quando a deficiência não é tão severa, né? Então você pode ter níveis que não estão tão baixos ou que não estão tão altos, e aí vai sentir, por exemplo, uma causa comum que a gente vê no consultório: o paciente está cansado, tá? Ele está ganhando peso. Então, a primeira coisa que ele pensa: a minha tireoide não está funcionando normalmente. Mas, muitas vezes, a gente, isso não é o correto, porque é um sintoma inespecífico. Muitas coisas podem causar cansaço, ganho de peso, né? E nem sempre é da tireoide. Então, e a mesma coisa com o hipertireoidismo. Às vezes tem uma palpitação, algo leve, e não chega a pensar que tem um problema da tireoide. Mas quando tem algum desses problemas, é importante você ir no médico, mesmo generalista, né, um médico geral, e um médico aí tem que fazer o exame de sangue para detectar, ver como que estão os níveis hormonais no sangue. Só o exame de sangue que vai realmente confirmar se aquele sintoma está associado a um hipertireoidismo ou a um hipotireoidismo, né? Então tem que fazer o exame de sangue.
0: Bom, vamos abrir aqui para a nossa audiência, né? Que tem muita gente já participando nesse sábado chuvoso aqui, não é? A pergunta da Margarida no YouTube: não sei o que está acontecendo com a minha tireoide. Eu faço exame de sangue e o remédio não está fazendo efeito. Ela passa aqui o nome do medicamento, não é? A dosagem também. Nesse caso, ela diz que faz exame de sangue, não é? É o exame de sangue mesmo, doutora? Ou tem algum outro tipo de exame para ajudar no controle, na detecção, na prevenção? É exame de sangue?
1: Não. Quando a gente fala de função tireoidiana, que a gente está falando de hipo ou hipertireoidismo, é o exame de sangue, né? Então, a gente tem que medir o T4, tem que medir o TSH, né? Então, às vezes, você precisa de um ajuste ali de dose para a pessoa se sentir melhor, né? Agora, se os níveis hormonais no sangue estão normais com aquela dose do medicamento, aí a gente precisa buscar outras causas para aquele sintoma do paciente, né? Mas assim, para disfunção hormonal, hipo ou hiper, o exame de sangue é o exame mais importante. Quando a gente fala de alterações de estrutura da glândula, então quando eu falo de um nódulo, de um possível câncer de tireoide, aí eu preciso do exame de imagem, né? Eu preciso da ultrassonografia da tireoide. E o outro exame que é feito, para ser completo aqui, né? No caso do hipertireoidismo, muitas vezes a gente faz uma cintilografia da tireoide. É um exame que a gente usa a captação de iodo para saber se realmente existe uma hiperfunção da glândula, né? Porque o iodo é a matéria-prima para a produção do hormônio tireoidiano. Então, a gente dando o iodo para o paciente e a glândula captar bastante aquele iodo, indica que ela tem um hiperfuncionamento, né? Uma captação maior do que o normal, né? Então, esse seria um outro exame que seria feito nos casos de disfunção tireoidiana. Mas basta, na maioria das vezes, é o exame de sangue. Nos casos de exames de imagem para disfunção, como a cintilografia, seria ao diagnóstico para a gente entender qual a causa daquele hipertireoidismo.
0: O João Ferreira de Moraes está preocupado aqui com as cordas vocais. Ele quer saber se a tireoide pode afetar as cordas vocais. É o João Ferreira de Moraes, doutora.
1: Sim, pode. Aí a gente está falando de alterações da estrutura da glândula. Como nós falamos, a glândula está presente no pescoço, né, nessa parte anterior do pescoço, e o pescoço é um compartimento muito pequeno. Você tem a tireoide, você tem a traqueia, você tem esôfago e você tem os nervos, né? O nervo das cordas vocais,

0: é o nervo que a gente chama nervo laríngeo recorrente, e ele passa bem atrás da tireoide. Então, quando você tem algum aumento da glândula, ou por nódulo, ou um aumento completo, né, de toda a glândula, e se comprimir esse nervo, ele pode alterar a motilidade das cordas vocais. E isso pode causar problemas na voz, né, uma disfonia. Então, é um dos sintomas, exemplo, de um nódulo tireoidiano que está crescendo posteriormente e ele está comprimindo esse nervo e causando uma rouquidão da voz.
1: Jefferson Luiz de Cubatão está aqui mandando mensagem, participando, me mandou mensagem aqui no Instagram, brigadíssimo. Vivaldo Junqueira também, a Margarida Alves, a Cida Luz Umira, Cleusa Muniz está em Santos também, pessoal de São Vicente, ali muita chuva e frio. Que escreveu aqui pra gente, a Eunice Alves também. Bom, vamos lá, vamos atender mais ouvintes aqui que tem bastante dúvida e mensagens de áudio também, né? Pessoal usando aqui o nosso WhatsApp, o 11 99904-8756. Vamos colocar a primeira participação em áudio aqui dos nossos ouvintes. Vamos lá.
2: Bom dia, Danilo, tudo bem? Eu sou Gilberto Almeida, aqui do Jardim Universal, Zona Sul de São Paulo. Parabéns por mais um tema importante no programa. E eu gostaria de perguntar para a doutora Ana o seguinte: eu faço um check-up anual todos os anos há mais de 30 anos. E há 3 anos o médico detectou problemas de pressão e problemas de tireoide. Eu tenho 66 anos e tomo o Eutirox, hidroclorotiazida 25 mg, simvastatina 20 mg e o Enalapril 10 mg. E recentemente o médico pediu para que eu fizesse uma tomografia do coração. Existe relação entre tireoide e problemas cardíacos, como arritmia, pressão alta ou colesterol elevado? Obrigado.
0: Sim, obrigado pela pergunta. Olha, na realidade, sim, quando eu falei o excesso do hormônio tireoidiano, então, por exemplo, se você estiver tomando uma dose acima do necessário e os seus níveis hormonais estiverem altos, né, seria o T4 alto e o TSH baixo, isso poderia causar uma arritmia. Mas o que eu imagino que seu médico esteja pedindo é para ver a tomografia do coração hoje em dia, que a gente fala é angiotomografia coronariana, né? Então, um paciente que tem um problema de colesterol, tem hipertensão, eu não sei se você é fumante, mas a gente vai adicionando aí riscos para a doença coronariana. E uma maneira da gente identificar, verificar as coronárias é através da angiotomografia coronariana. Eu imagino que seja esse exame que seu médico tenha pedido, porque a gente normalmente não precisa solicitar uma tomografia do coração por causa de problemas tireoidianos, né? Porque a única alteração seria o ritmo cardíaco e, obviamente, quando o hipotireoidismo é muito grave e muito crônico, que hoje em dia é muito difícil da gente ver, ele pode causar uma lentificação e uma insuficiência cardíaca. Mas aí o exame seria mais o ecocardiograma. Então, o que eu imagino é que o seu médico esteja pensando em só avaliar, como check-up mesmo, hoje em dia isso é feito, uma angiotomografia das coronárias.
1: A Denise tinha perguntado a diferença de hiper e hipo, a doutora já respondeu. Valquíria Santana, da Vila Conde do Piauí, Ipiranga, também está aqui. O Carlos Alberto caindo o mundo, muita chuva na Praia Grande. A Maria Marinheiro, também do bairro do Ipiranga. Itabuna, quem que mandou mensagem de Itabuna? Se a Laura conseguir pegar aqui o nome do ouvinte, brigadíssimo. Um abraço aí ao pessoal de Itabuna, na Bahia. O Osório Simões está em São Vicente também, chovendo muito. A Yara Serrazes de Santos. Tá aqui o aplicativo registrando 21 graus, sensação térmica também. Deve ter alguma coisa errada que tá frio aí, né? Tá frio aí em Santos, né, Yara? A Luciana Diniz quer saber, doutora, se o tireoidismo de Hashimoto tem cura. Primeiro vamos explicar o que que é isso, o que que é a tireoide de Hashimoto, depois atender aqui a nossa ouvinte que quer saber se tem cura.
0: Então, a tireoidite Hashimoto, ela é a causa mais comum de hipotireoidismo na mulher, tá? E ela é causada, é uma tireoidite autoimune, ou seja, o nosso organismo, ela reconhece a glândula como se ela fosse um corpo estranho no organismo e o sistema imune começa a produzir esses anticorpos contra a tireoide. Isso causa um processo inflamatório que vai destruindo a glândula, né? Então, teoricamente, não dá para a gente curar a tireoidite Hashimoto. O que a gente faz é repor o hormônio tireoidiano quando ele está baixo. A presença dos anticorpos, isso a gente faz o diagnóstico no sangue também. Então, como que a gente faz? A gente avalia os hormônios tireoidianos, a gente avalia os anticorpos da tireoide, que é o anticorpo antitireoglobulina e anticorpo anti-TPO, que a gente fala, e faz uma ultrassonografia, porque modifica todo o parênquima da tireoide, né? Na ultrassonografia dá para a gente ver bem a tireoidite. A partir do momento que a gente diagnostica a presença desses anticorpos, a gente sabe que a pessoa tem uma tireoidite Hashimoto, mas nem sempre ela tem uma disfunção, um hipotireoidismo. E aí a gente tem que seguir esse paciente a cada 6 meses, a cada ano, e verificar se ele vai evoluir com hipotireoidismo. Às vezes a destruição não é o suficiente para causar o hipotireoidismo. Mas quando causa o hipotireoidismo, aí sim, aí a gente inicia o hormônio tireoidiano. Então, infelizmente, não tem como a gente parar essa reação autoimune do organismo, né? Então, seriam medicamentos imunossupressores que vão causar outros problemas no corpo mais sérios e que nem sempre poderiam curar a tireoidite Hashimoto. Então, basicamente, a gente não trata a tireoidite, a gente trata a consequência da tireoidite, que é a reposição do hormônio tireoidiano.
1: Maria Elizabeth Janotto conosco, Heleno Souza, Vilma Ceciliato, Ana Maria Moraes, a Toninha Escatena, Maria Cristina Escanhola, mandar um beijo aqui também para Marina Cavantan, está acompanhando aqui o programa. Quem mais que mandou mensagem? Deixa eu ver. Nódulos, é isso? Dúvidas com relação a nódulos? Uma mensagem de áudio chegando aqui no nosso WhatsApp, vamos ouvir.
3: Oi, Danilo, doutora, todos da Band, bom dia, aqui é Gilmara Sândalo de Sorocaba. Eu tenho tireoidite de Hashimoto já há uns 35, 39 anos, creio que seja isso. E todo ano eu faço controle, né? Porque eu tenho nódulos na tireoide, para ver também se há um aumento nesses nódulos. E porque tem a possibilidade de virar um câncer. Pergunto para a doutora se ela concorda em fazer uma remoção total da tireoide. Abraços, obrigada, ótimo final de semana.
0: Oi, Sandra. Então, olha, realmente, né, a gente, quando a pessoa tem tireoidite Hashimoto e tem nódulos na tireoide, a gente tem que monitorar mais de perto, porque existe uma chance maior desse nódulo ser maligno. Tá? Mas, ainda assim, o que a gente faz? A gente vai monitorando as características desse nódulo. Se o nódulo realmente é suspeito para malignidade, aí a gente tem que fazer uma punção, confirmar que aquele nódulo é maligno e aí sim partir para uma cirurgia. Então a gente não faz uma cirurgia preventiva em pacientes que têm a tireoidite Hashimoto, ou seja, tirar a glândula sem a confirmação de um nódulo maligno. Por quê? Porque você tem outras estruturas no pescoço que poderiam ser danificadas nessa cirurgia. O próprio nervo da voz, que a gente já conversou aqui, né? E que também é importante na respiração. E também as glândulas paratireoides, que produzem o hormônio paratireoidiano que controla o cálcio no nosso organismo. São glândulas muito pequenas, tamanho de uma ervilha, que ficam atrás da tireoide. Então, seria complicado assim a gente tirar, aumenta o risco da gente ter problema, ter que repor cálcio, bastante cálcio, vitamina D pro resto da vida, causar problemas nesse nervo. Então, normalmente a gente não faz uma cirurgia nas pessoas que têm tireoidite Hashimoto, a não ser que tenha o diagnóstico de um câncer de tireoide.
1: Tem um ouvinte aqui que deixou um alerta, o Edson Ribeiro de São Vicente. Tem uma irmã que hoje tem 64 anos e que teve um diagnóstico tardio de uma disfunção de tireoide e que, por conta das condições de assistência à época, teve um diagnóstico, né, tardio, ocasionando baixo desenvolvimento intelectual e físico. Por isso, a importância do diagnóstico na primeira idade para as crianças. Né? Qual que é essa relação, hein, doutora? Como que é feito esse alerta? É nas crianças mesmo? É já logo no desenvolvimento da criança que os pais precisam ficar atentos? Perdemos, será, o contato aqui com a doutora? Acho que perdemos aqui. Não sei se a doutora tá me ouvindo. A gente vai tentar refazer aqui a conexão. Doutora, tá me ouvindo? Não. Ela tá me ouvindo, mas está sem o áudio. Perdemos o áudio da doutora. Estou vendo aqui o retorno da doutora. Ela está ouvindo, balançando a cabeça de que sim, está ouvindo, mas a gente está sem o áudio, sem retorno.
0: Estou te vendo, mas está ruim aqui.
1: Agora sim, agora voltamos. Ouvimos aqui a doutora. Está me ouvindo, doutora? Não. Laura, qualquer coisa a gente segue por telefone, não tem problema nenhum. Qualquer coisa a gente segue por telefone só para finalizar aqui a entrevista, não é? E continuar atendendo aqui a nossa audiência. Se não der pelo link, a gente segue por telefone para responder aqui, não é? Esse alerta do Edson Ribeiro, de São Vicente. Caiu a doutora, não caiu? Caiu. A gente faz por telefone, Laura, sem problema nenhum. Vamos por telefone para a gente não perder tempo aqui, porque daqui a pouquinho está chegando, hein? A Bianca Reinaldi, daqui a pouquinho Bianca Reinaldi já nos nossos estúdios, chegando, né, para falar sobre o espetáculo Chetoá em Seu Lugar, no Teatro Nair Belo, aqui em São Paulo. Está a caminho aqui do Grupo Bandeirantes, da Bandeirantes, para participar conosco do Bom e do Melhor. E em instantes a gente vai retomar o contato com a doutora Ana Amélia Oliveira Hoff, que é oncoendocrinologista, está participando hoje do nosso quadro de saúde, que é o Plantão Médico Bandeirantes, e falando sobre a tireoide, né? Participação de tanta gente aqui, agradeço aqui a Eunice. Vou tentar repassar sua mensagem aqui, viu, Eunice? Eunice Alves Ferreira, quem mais? Aldélia Vido mandou mensagem aqui no Instagram. Já te respondi aqui, viu, Aldélia? Obrigado sempre pela audiência, pela participação. A Marina Queiroz também escreveu no meu Facebook. Obrigado, viu, Marina? E a doutora voltou? Agora sim, doutora, tá me ouvindo?
0: Voltei.
1: Opa, maravilha.
0: Estou te ouvindo agora.
1: Opa, perfeito.
0: Eu também estou aqui embaixo de chuva, viu?
1: A conexão fica instável, acontece mesmo, né? As tecnologias, mas não tem problema nenhum. Retomamos aqui o contato. Você chegou a ouvir esse alerta do Edson? Quer que eu refaça aqui, doutora? Não ouviu, né? Não tem problema nenhum. O Edson Ribeiro, ele é de São Vicente, escreveu o seguinte, que a irmã, que tem hoje 64 anos, teve um diagnóstico tardio de uma disfunção de tireoide e que, por conta das condições, da época de assistência, esse diagnóstico demorou, não é, a ser fechado, e aí a irmã teve um baixo desenvolvimento intelectual e físico. E ele diz aqui que é importante o diagnóstico na primeira idade para as crianças, né? Queria entender essa relação, se é isso mesmo, se os pais precisam ficar atentos já na primeira idade.
0: Sim, é extremamente importante o hormônio tireoidiano, é importante para o desenvolvimento neurológico, desde no feto, né, e depois na primeira infância. Então, é muito importante a gente avaliar a grávida, o hormônio tireoidiano da grávida, se está dentro da normalidade, e isso faz parte, né, do pré-natal, de avaliar esses hormônios. E depois, logo que o bebê nasce, é feito, no teste de pezinho, é feito o TSH, porque existe o que a gente chama de hipotireoidismo congênito, né? Então, ao nascer, o bebê não tem o hormônio tireoidiano, ou porque a tireoide não se desenvolveu, e aí, se ele não repor o hormônio tireoidiano, ele pode ter realmente um déficit aí de função neurológica, então um atraso neurológico. Isso pode acontecer, sim. Mas é extremamente importante e faz parte do teste de pezinho, esse exame.
1: Dá tempo, doutora, da gente colocar mais mensagens de áudio aqui. Vamos tentar atender a nossa audiência. Vamos mais uma aqui.
4: Bom dia a todos da Rádio Bandeirantes. Ricardo, de São Paulo. Eu gostaria de saber da doutora se existe uma relação de hereditariedade, porque a minha mãe teve hipertireoidismo, meu irmão hipertireoidismo e eu também hipertireoidismo. Gostaria de saber se tem alguma relação com hereditariedade.
0: Sim, existe. A hereditariedade a gente vê tanto em algumas formas de câncer de tireoide, como nas formas de disfunção tireoidiana. Então, por exemplo, como eu falei, as causas mais comuns de tanto o hipotireoidismo como o hipertireoidismo é uma doença autoimune. Então, se na família tem vários casos de doença autoimune, isso aumenta o risco da pessoa ter um hipertireoidismo ou um hipotireoidismo. Então, isso é muito, muito comum. Então, faz parte até da nossa anamnese, né, quando a gente está avaliando o paciente, de perguntar se tem algum caso na família de hipotireoidismo, hipertireoidismo ou de câncer de tireoide, porque sim, está muito associado com hereditariedade.
1: Doutora, na reta final aqui do nosso bate-papo, queria abrir espaço para a gente falar sobre o câncer, não é? De tireoide. É verdade, não sei, né? Às vezes a gente vê algumas coisas na internet, algumas matérias, e nem tudo é verdade, não é? Mas havia ali um gráfico de que tem aumentado nos últimos anos o câncer de tireoide. Isso procede? É verdade, doutora?
0: Sim, é verdade. Isso a gente observou mundialmente, não só no Brasil, mas também Estados Unidos, Europa, que houve um aumento da incidência do câncer de tireoide nas últimas 2, 3 décadas, né? E isso principalmente pelo uso mais precoce da ultrassonografia, né, dos exames diagnósticos, né? Então, como eu falei, no passado você precisava ter uma alteração grande da glândula para ela se tornar visível e ser feito o diagnóstico. Hoje em dia, a gente faz ultrassom e detecta nódulos muito pequenos, até de 0,5 centímetro ou menor que 0,5 centímetro. Então, houve esse aumento de detecção, isso a gente sabe muito bem que houve esse aumento de detecção, e é a causa principal desse aumento da incidência, mas também a gente acredita que deva ter associação, por exemplo, obesidade aumenta o risco de câncer de tireoide, né? Então a gente sabe que a população se tornou mais obesa nas últimas décadas, né? E também de exposição a agentes ambientais, poluição. Então, assim, isso não é totalmente esclarecido, mas tem muita pesquisa em relação a isso, né? E para talvez agentes ambientais causando também aí um processo tumoral da glândula da tireoide.
1: Mas as chances de cura, de recuperação, elas são altas, são boas as chances nesse tipo de câncer, não, doutora?
0: Sim, sim. Eu diria que assim, 90% dos casos de câncer de tireoide são curados. Tá? Normalmente, o câncer de tireoide é uma doença que não é agressiva, né? Que uma vez que você detecta, você consegue tratar, né? Tanto é que o tratamento do câncer de tireoide na última década modificou muito. Hoje em dia, tem casos de câncer de tireoide que a gente poderia até só acompanhar. No caso de uma pessoa mais idosa, que tem um câncer de tireoide menor que 1 centímetro, muitas vezes a gente acompanha e nem faz a cirurgia, porque a gente sabe que talvez aquela pessoa vá falecer de uma outra causa e não do câncer de tireoide, que muitas vezes ele fica paradinho ali. Agora, na pessoa mais jovem, a gente tem que avaliar, né? Exatamente o local do nódulo na tireoide, o tamanho do nódulo, para a gente definir qual o melhor tratamento, né? Que pode ser cirúrgico, e aí quando a gente fala de cirurgia, pode ser tanto retirada de toda a glândula, como retirada de parte da glândula, dependendo do tamanho, da localização do nódulo, né? E também do tipo de câncer de tireoide, que tem vários tipos de câncer de tireoide, mas muitas vezes, então, é a cirurgia, e alguns casos casos, quando, por exemplo, o câncer sai para fora da tireoide, então tem essa que a gente fala extensão extratireoidiana, ou envolve os gânglios do pescoço, ou muito raramente vai para outros locais além do pescoço, aí a gente trata com o iodo, né, que é o iodo radioativo. Né? Isso é uma terapia que a gente utiliza em casos que têm maior necessidade, né, que são mais agressivos. É, mas mesmo assim, a chance de cura, mesmo nos casos que envolveram linfonodos, ou às vezes até o pulmão, tem muita chance de cura ainda. Então, assim, são pouquíssimos os casos de câncer de tireoide que realmente a gente precisa de outros medicamentos quimioterápicos, né, que o paciente vai precisar, né, obviamente esses casos existem, existem casos bem agressivos de câncer de tireoide, mas é raríssimo, tá, a maioria dos casos você trata e você consegue curar, e hoje em dia a gente tem muitos medicamentos novos para o câncer de tireoide. Então, assim, é um dos tipos de câncer que realmente a gente está tendo um sucesso muito grande no tratamento, mesmo quando ele é metastático e envolve outros órgãos como pulmão, osso, etc.
1: A Wanda diz que só chove aqui em Santos, está participando do programa. A Rita Silva pergunta qual exame de sangue detecta a tireoide. A gente já falou no início da entrevista, mas doutora, se você puder só reforçar aqui, a Rita está chegando agora, só para a gente ajudar aqui a nossa ouvinte.
0: Tá, quando a gente tem problema de função da tireoide, hipertireoidismo ou hipotireoidismo, a gente faz o exame do TSH, que é o hormônio estimulador da tireoide, e o T4. Às vezes a gente também precisa checar o T3, nos casos do hipertireoidismo de excesso de hormônio tireoidiano. Além disso, para avaliar a causa dessa disfunção, no caso do hipotireoidismo, a gente também faz os anticorpos antitireoidianos, antitireoglobulina e anti-TPO. E no caso do excesso do hormônio tireoidiano no hipertireoidismo, a gente faz um exame que chama TRAB, isso para entender a causa do hipertireoidismo. Tá? Agora, no câncer de tireoide, a gente utiliza um marcador do câncer de tireoide no sangue, que é a tireoglobulina. Então, no paciente que tem um câncer de tireoide, que fez a tireoidectomia, ou seja, que tirou a tireoide, a gente vai estar checando o TSH, o T4 e também essa proteína, que é a tireoglobulina, que é o marcador do tumor, e o anticorpo antitireoglobulina. Esses são os exames que a gente normalmente faz.
1: Queria agradecer demais aqui a participação da doutora Ana Amélia Oliveira Hoff, que é oncoendocrinologista da Clínica Oncoestar, da Oncologia DOR, chefe da unidade de oncoendocrinologia do ICESP, da Faculdade de Medicina da Universidade de São Paulo, que nos atendeu gentilmente na manhã deste sábado, falando sobre tireoide. Tem o Dia Internacional da Tireoide, tirando todas as dúvidas dos nossos ouvintes. Quem quiser conhecer o trabalho, acompanhar também, né, as lives, as palestras, a doutora tem aqui um perfil no Instagram, é doutora Ana Hoff. É, doutora Ana Hoff no Instagram, Hoff é com dois F's, e tem ali também outras informações. Doutora, brigadíssimo, viu, pela atenção aqui com a Bandeirantes, um ótimo final de semana.
0: Muito obrigada, agradeço muito.
1: Bom, a gente vai para um rapidíssimo intervalo, porque na sequência, vamos receber no Estúdio Bandeirantes a atriz Bianca Rinaldi, hein? Dividindo as novidades da carreira. Tem peça aqui em São Paulo, a Bianca, que foi Paquita da Xuxa, fez também todo um trabalho ali na ginástica artística, como atleta do Clube Paineiras do Morumbi. Muitas curiosidades que a gente vai descobrir aqui com a Bianca Rinaldi. A gente vai fazer um intervalo curtinho, na sequência a gente volta.
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1: Para você ligado aqui no nosso do bom e do melhor da Bandeirantes, tem mais informações do trânsito com destaque agora para a condição da Avenida Interlagos no sentido do centro da cidade. O motorista por ali reduz a velocidade na altura da passagem pelo Shopping Center até a Avenida Iervante Kissajikian e também entre a Rua José Neves e a Praça Ministro Pedro Chaves. Pro bairro, o trânsito vai bem. 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
1: Falando agora de rodovias e a condição do caminho do motorista pelo sistema Anchieta Imigrantes é ruim. Tá fechada a Anchieta para subida, por isso todo mundo vem pelo Imigrantes e tem lentidão agora por ali do quilômetro 58 até o 48. Depois a condição melhora no trecho de Planalto. A descida pelo Imigrantes vai bem e pela Anchieta também tem boas condições. 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
1: Pelo corredor da Avenida dos Bandeirantes, o trânsito vai mal no sentido da Marginal Pinheiros, ali no começo dela, na altura do viaduto Jabaquara. Depois dali a condição melhora e aí sobra o trânsito intenso, mas sem paradas até o final. Para Imigrantes também, trânsito bem intenso, mas não há formação de congestionamento. 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
3: Observando o trânsito agora pela Radial Leste, no sentido do centro, tem um ponto de lentidão entre a Praça de Vinolândia e o metrô Guilhermina Esperança e na passagem pelo metrô Penha. Também tem lentidão na altura do viaduto Pires do Rio. Depois disso, a condição melhora. Cuidado com pistas escorregadias. Para quem vai no sentido do bairro, a condição é boa pela Radial. 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

0: resto do período. No Manchester City, mantém uma média absurda de gols por temporada, frequentemente passando dos 30 a 40 gols. Centroavante dominante fisicamente e extremamente eficiente. Haaland é o típico jogador que decide jogos sozinho. E aí, dá pra apostar na Noruega de Haaland?
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2: Muito bem, conforme anunciamos, estamos recebendo hoje nos estúdios da Rádio Bandeirantes em São Paulo, ela, Bianca Rinaldi. Tudo bem, Bianca? Como você está? Seja muito bem-vinda. Prazer enorme, viu?
3: Obrigada, prazer estar aqui com vocês. Bom dia, bom dia, bom dia.
2: Ah, a Bianca está aqui para dividir as novidades da carreira, relembrar também os momentos marcantes aí no teatro, no cinema, na televisão, nos estádios, né? Se apresentando aí para 80, 90, 100 mil pessoas.
3: Nossa, tanta tem esse história, privilégio, né? É. Na minha história. Que eu acho um privilégio hoje em dia ser... Poder fazer um show assim, né? Participar numa multidão dessa.
2: É, não, muita história na televisão também, papéis marcantes. E claro, né, o seu trabalho atual no teatro, nos palcos, é que você não deixa os palcos, ainda bem, não é? Emendando uma peça na outra e com vertentes diferentes. O seu ofício possibilita isso, né? Da comédia ao drama, você estava aí com o Pavanello, não era? Com uma comédia deliciosa, agora também com uma peça tocante, emocionante, linda, que é Chetoá em Seu Lugar, no Teatro Nair Belo, aqui em São Paulo, no dentro do Shopping Frei Caneca. E semana passada, quem acompanhou aqui o programa, lembra que a gente recebeu a Bárbara Bruno, que está no elenco também, falou bastante sobre o espetáculo. E agora a Bianca vai trazer um outro olhar, né? Afinal de contas, a Bárbara interpreta a Abigail, que é a mãe, né? E você, a Emily, que é a filha. Então, só pra gente, né, estar na mesma página aqui, são quatro mulheres nesse espetáculo, em Chetoá em Seu Lugar, quatro mulheres. A mãe, a filha, Bárbara Bruno, a mãe, você, a filha, uma vizinha rebelde, adolescente.
3: Na Lua Albuquerque, que tá fazendo.
2: E a esposa da...
3: Isso, da Bárbara.
2: Da Abigail. Mas que é
3: Laura.
2: Falecida, né? Há 20 anos essa esposa, né? Partiu há muito tempo, mas ela aparece também no espetáculo.
3: Isso.
2: Agora, acontece que a
3: que
2: sua...
3: Que é a Vivi Figueiredo que faz.
2: É, exatamente, que canta lindamente ali, né? Toca piano.
3: Bailarina,
2: muito bonito,
3: né?
2: Agora, o Bianca, acontece que a sua personagem, a Emily, ela tem alguns traumas, né, do passado, tem uma relação ali de algumas faíscas com a mãe, né? O que, que a gente pode soltar aqui pro nosso ouvinte, hein?
3: Nossa, ela tem raios com a mãe, né? Não são só faíscas, assim. A Emily foi privada dessa relação com a mãe. E eu acho que, assim, relação de mãe e filho ou filha, né? É uma simbiose, não tem como você... mesmo não sendo aquela mãe dos seus sonhos, você tem esse contato, você tem essa ligação eterna, né? E apesar dela se sentir rejeitada, a Emily, que foi o que ela sentiu a vida inteira, essa rejeição pela mãe ter ido, né? Escolheu o caminho de viver esse grande amor, não deixar isso passar na vida dela, e foi privada dessa relação com a filha, com a Emily, mas a Emily pequena e o pai sempre, né, tomando conta dela e falando as coisas para ela, ela achou que realmente, estamos em São Paulo, gente, esse barulho que vocês ouvem é um helicóptero, ao vivo, assim... E esse pai sempre colocou para Emily que ela foi abandonada pela mãe. Então, ela cresceu com essa rejeição. E após o falecimento desse pai, ela fez terapia a vida inteira. E ela vem tentando se reaproximar há muito tempo dessa mãe. Fazendo visitas, tentando essa reaproximação, tentando entender essa mãe. E querendo, sim, reconstruir esse afeto, reconstruir essa relação. Né? As duas adultas agora, ela se sentindo mais preparada para encarar, para enfrentar. Uhum. E abrir o seu coração, seus traumas. E fazer todas aquelas perguntas que quis fazer a vida inteira. E essa relação, essa peça, e tudo muito bem conduzido pelo realismo fantástico, que é onde a Laura, a namorada dela, que é a Vivi Figueiredo, que faz, aparece, costurando essa relação, né? Colocando que a gente pode ter também a Laura no realismo fantástico. Eu já ouvi várias coisas. Ah, ela é a memória da Abigail, né? Ah, não, é uma fantasma mesmo, é um fantasma que aparece. Então, cada um tem ela num lugar, né? Que pode ser a memória da Laura, que faz com que ela se abra e encare de frente essa relação, né? Ela até fala assim, chegou a hora de encarar. de enfrentar, de dar conta dos meus medos e das minhas responsabilidades.
2: A gente não vai estragar aqui, né, dar nenhum spoiler aí, mas assim, o final, não é, tudo que acontece ali, aquelas memórias todas, né, que vem à tona, as descobertas, muito bacana, muito lindo mesmo. Eu falava com a Bárbara na semana passada que o espetáculo causa uma comoção mesmo, a plateia desaba, chora muito, fica muito tocada, não é? Porque o espetáculo passa por esses assuntos, etarismo, abandono, medos, morte,
3: solidão,
2: o amor entre iguais, apego, não é? Por tudo isso, e aí acho que para cada um toca num lugar diferente, né, Bianca? Para você, o que o espetáculo, onde o espetáculo tem mais força dos temas? Quando você foi convidada, quando você leu o texto, onde que te toca mais, hein?
3: Família, ali fala de família, fala de afeto, de amor, né? E isso é a base da nossa vida, é a base de tudo. Eu acho que o respeito, o amor está acima de tudo. Então essa peça trata disso, né? E o respeito a esse amor. Duas mulheres ali que se amam, que se respeitam, que são felizes e são totalmente proibidas de vivenciar esse amor por uma sociedade que, infelizmente, até hoje encara isso como proibido, como errado, né? Se privando de... tentando privar as pessoas de viverem um amor de respeito, de cumplicidade que essas duas mulheres têm. Então, você coloca isso há 20 anos atrás, que é aí quando a Laura, né, já faleceu há 20 anos. Imagina como que era. Esse pai chegou aí na justiça, proibia a mãe, a juíza falou, quando ela estiver preparada, curada, a palavra, curada para cuidar da filha, ela vai cuidar. Mas então agora ela está doente. Ela não pode cuidar da filha porque ela não tem esse preparo. Como pode viver com uma outra mulher? Absurdo, é um absurdo. Infelizmente, ainda hoje a gente tem isso um pouquinho menos dolorido, mas ainda tem. E tudo isso, então esse respeito ao ser humano, respeito com o outro, saber ouvir o outro, entender, né? Fala que Chetua em seu lugar. Então é se colocar no lugar do outro. Essa história.
2: Nem no momento também da sociedade, né, que as pessoas só querem vomitar, só querem falar, não é? E não tem essa troca, não é? Que um fala, o outro escuta, depois o outro fala, o outro também vai ouvir, não é? Você precisa ouvir o que o outro tem a dizer. E aí, bom, o desfecho desse espetáculo só lá no Teatro Nair Belo, dentro do Shopping Frei Caneca. Eu vou passar aqui o serviço, a temporada.
3: E é curta, né, a temporada? Até dia 7
2: de junho.
3: E os ingressos, ó, gente, não tem desculpa. Porque tem ingresso de R$25. É mais barato que um lanche, né? O lanche você não tem cultura, você não se emociona, você não aprende, né? Você só come e mata a vontade ali.
2: E texto e direção do nosso amigo Del Rosseto, queridíssimo.
3: Escreve lindamente.
2: A Bárbara falou que nunca tinha trabalhado, né, com vocês, com o Dan por tabela, por conta da Vanessa. Você também não.
3: Não. Foi uma grata surpresa, foi um presente pra mim. Caído nessa turminha aí com o Dan, com o Fábio, que é um excelente produtor também. A Bárbara, que, nossa, né, tá na minha listinha ali de desejos, já estava desde quando a gente trabalhou na mesma emissora. E então a gente sempre se encontrava, ah, vamos trabalhar junto, ah, a gente precisa achar um texto, vamos fazer alguma coisa. E o Dan nos proporcionou isso. Então é um encontro, é um casamento muito feliz.
2: E eu falei que você transita muito bem, né, entre diversos gêneros, da sua profissão mesmo, a comédia, o drama, musicais, me lembro muito aí do Silvio Santos.
3: Você
2: vem
3: viu?
2: Aí, musical, vi,
3: ah,
2: claro.
3: Que legal.
2: Você fez a Iris, tinham vários amigos ali no elenco, né? O Velson, queridíssimo, que aliás está com um super espetáculo, o Oleano, no Teatro Vivo, o Ivan Parente, grande amigo, ele fazia o Pedro de Lara, não é? E aí você estava agora também recente com uma comédia, não é?
3: Sim.
2: E aí você precisa também ir em cargas muito opostas, né? Uma comédia escrachada para um personagem como esse, o seu, que é a Emily, que deve mexer muito também, né, Bianca?
3: Essa profissão é magnífica, né? Essa grande brincadeira séria que a gente pode fazer, tem a oportunidade de fazer, e eu fico muito feliz de poder ter essas oportunidades, né, para percorrer em todas essas áreas. E a Emily é uma pessoa retraída, a Emily é uma pessoa cheia de traumas, ela é medrosa, né, ela às vezes não sabe se colocar com essa mãe, a mãe deixa ela assim num lugar que ela não sabe como agir com essa mulher, né, ela vai tentando, mas está sempre em cima do muro. Então é uma mulher retraída, é uma mulher dura, e ao mesmo tempo ela vai com amor para essa mãe, tenta se aproximar, mas chega uma hora também que ela estoura, né? Aí ela consegue ter o catarse ali, realmente falar tudo aquilo que ela gostaria de falar, ela sente para ela, e aí acho que as coisas vão entrando num outro lugar para se resolver, né?
2: Vou passar o serviço aqui, não é? Chetoá em seu lugar, em cartaz no Teatro Nair Belo, dentro do Shopping Frei Caneca, Rua Frei Caneca, 569. Sessões às sextas e sábados, às 8 horas da noite. Aos domingos mais cedo, às 6 da tarde, às 18, até 7 de junho. Ingressos em simpla.com.br ou direto ali na bilheteria. Tem um totem, você consegue comprar o seu ingresso. Então hoje, sabadão, tem sessão, mais tarde, às 8 horas da noite. E amanhã, se você preferir, mais cedo, às 18, não é? A nossa ouvinte, a Lúcia, mandou, a Lúcia Maria, estava acompanhando semana passada a Bárbara Bruno aqui e comprou o ingresso, falou que hoje é dia de assistir Chetoá no Nair Belo com chuva e frio, e depois pizza, é claro, diz ela aqui, que é da Vila Mariana. O Timóteo de Ferraz de Vasconcelos está na escuta, no Butantã, muito fã da Bianca Reinaldi, está adorando aqui.
3: Obrigada.
2: Ver e ouvir, afinal estamos no YouTube também, meus amigos, youtube.com/Rádio Bandeirantes Oficial, você pode ver a Bianca Reinaldi. A Celeste Carlos de Itaquera mandaram uma mensagem carinhosa, brigadíssimo, manda um beijo aqui nosso para Bianca Reinaldi. A Bianca, além de excelente atriz, é lindíssima. É uma mensagem da Denise.
3: Obrigada,
2: a gente vai
3: Denise.
2: Registrando aqui mais da participação, né? A Regina Barros está lá em São Carlos também, participando nesse friozinho. São Carlos ainda mais frio, né? Está lá também, ouvindo aqui a Bianca Reinaldi. E você que está, na verdade, em Jundiaí?
3: Eu moro em Jundiaí. Há 6 anos.
2: E lá, como que é? Mais frio, mais quente? Porque meus pais moram em Sorocaba. Uhum. Sorocaba é calor, quente.
3: Ah, eu acho que Jundiaí, ele dá uma variada. Assim, quando é frio, é frio. Quando é quente, é quente. Ele tá bem por aí, assim. Bem definido. Não tem meio tempo com ele, né?
2: E você tá lá bastante tempo, Bianca?
3: Tô. Eu fui pra Jundiaí na época do Silvio Santos, que eu comecei a ensaiar em São Paulo. Veio pandemia, a gente não sabia o que ia acontecer. Eu já queria sair do Rio. E aí ele falou, vai parar o mundo, né? Então vamos mudar logo, vamos antecipar essa mudança. Os filhos do primeiro casamento do meu marido moram lá, os irmãos das minhas filhas. Então eu falei, se for mudar, eu quero ir para Jundiaí. É uma cidade que eu gosto, me sinto segura, me sinto bem, sou acolhida. É uma cidade muito acolhedora.
2: Porque na verdade você nasceu aqui em São Paulo, na Vila Sônia.
3: É verdade, nasci lá. Você nasceu lá, como é que você sabe? Eu sou da Vila Sônia, adoro aquele bairro, tenho família que mora lá ainda.
2: E aí você falou do Rio de Janeiro, porque você chegou a morar no Rio de Janeiro por conta de novela.
3: Eu fui pro Rio na época de Paquita, né? Quando eu me tornei Paquita, mudei pro Rio, porque as gravações...
2: Era tudo lá.
3: E aí me estabeleci lá, fiquei lá com a Xuxa durante 5 anos e depois comecei a minha carreira como atriz. Então eu morei muitos anos no Rio. Fui para São Paulo quando o SBT me chamou para fazer a Pícara Sonhadora, né? Que foi a minha primeira protagonista. E aí você tem que ficar direto, não tem como...
2: É porque o SBT é aqui.
3: O SBT é aqui, trabalhava todo dia. Então tinha que estar aqui. Aí voltei a morar aqui.
2: Foi agora, a sua trajetória, né? Ela é muito interessante, né? Daria uma peça, um filme, né, Bianca?
3: Olha, estamos no caminho, viu? De fazer algo aí.
2: É mesmo? É. Um texto de teatro?
3: Tenho vontade.
2: Uma biografia,
3: assim? Tenho vontade. Não, acho que biografia é tão forte, né? Acho que deixa a biografia para um livro, assim, mas no teatro eu sou muito feliz com a minha trajetória, minha história. As pessoas que falam comigo, né? Os fãs, de um modo geral, assim, como curtem. A gente às vezes não tem noção da nossa importância na vida de uma pessoa, né? E isso dá um calento, assim, no meu coração muito grande. E eu tenho vontade, sim, de fazer teatro.
2: É, porque na verdade, você me permite aqui dividir aqui com a nossa audiência também um pouco da sua história, da sua trajetória, porque se hoje as pessoas te acompanham, né, no teatro, no cinema, na televisão, nem sempre foi assim, né? Porque o seu sonho era disputar uma Olimpíada, não é? E você foi atleta aqui do Clube Paineiras, não é? Do Morumbi.
3: Fez... Gente, ele estuda tudo mesmo, né? Ele não tá lendo, viu, gente? Ele tá falando no meu olho.
2: Você fez ginástica artística.
3: Uhum.
2: Desde menina.
3: É, de uns anos pra cá é ginástica artística, né? No meu tempo era ginástica olímpica mesmo. Olímpica. Eu fiz ginástica olímpica dos meus 7 até os meus 12 anos. E era atleta do Paineiras, atleta militante.
2: E tudo que a gente vê ali no, nos jogos, né? Pra quem acompanha o Mundial, enfim, aqueles barra, louca, trava.
3: Fazia tudo. Os quatro aparelhos. O feminino são quatro, né? Paralela, trave, solo e salto.
2: Como que foi isso, assim? Quando criança, você deu um salto e falou, opa, eu consigo fazer isso aqui. Como então, que você
3: foi
2: vai
3: assim,
2: se descobrindo?
3: As minhas tias tomavam conta de mim, a tia Cláudia e a tia Rosa. Então, eu era pequenininha, né? Tinha 5 anos, 6, ainda não estava na escola. E elas faziam a educação física, era um horário fora o escolar, o delas, que elas já estavam no 8º, né, primeiro. E aí eu ia junto. Eu ia junto, porque elas tinham que tomar conta de mim. Então, eu ia junto para a aula delas. E aí, ficava ali nos colchonetes, começava a tentar fazer uma cambalhota, um aviãozinho. Aí, depois, entrei na escola, nessa mesma escola, que é o Teodomiro Dias, aqui na Vila Sônia, lá na Vila Sônia. E aí, lá, esses mesmos professores, eu comecei a fazer atividade ali. E aí, o Paineiras... foi fazer uma... é peneira, né? Foi pegar as pessoas lá. Eu passei por um teste aos 7 anos, com uma sériezinha, estrelinha, cambalhota, né? Uma coisa simples, assim, mas que eu já sabia fazer. E aí eles me selecionaram. Então, minha vida já começou em teste, desde pequenininha.
2: E a partir
3: disso? A partir disso eu fui começar a fazer ginástica olímpica no Paineiras, para ser uma atleta do Paineiras. E aí comecei aí, me apaixonei, eu sou assim, alucinada, me emociono, falo com a Rebeca, nossa, falo com as meninas todas, né, e sempre, porque fico na torcida, é uma delícia, assim, é a minha vida, eu amo, faço até hoje algumas coisas, não deixo de me alongar, de fazer as coisas, porque faz parte de mim, assim, sabe?
2: E aí você ganhou o campeonato, né?
3: Ganhei.
2: Medalha, tudo.
3: Tenho bastante medalha, bastante coisinhas.
2: Agora, foi na verdade o quê? Uma lesão que acabou te tirando, assim?
3: Foi. Então, foi assim. Veio um treinador novo, que estava expandindo e tudo, veio um treinador, um argentino, Blanco, nunca esqueço dele, para treinar a gente. E ele já tinha um outro método, né? Mais, digamos, rústico. Uma forma rústica de ser.
2: Hoje não seria.
3: Nossa, hoje, coitado, ele seria preso. Hoje ele seria preso. E isso, não, a gente não se adaptou. E aí, eu fiz um exercício na trave, que a trave é aquela coisa comprida, né? Que tem 10 centímetros e a gente tem que fazer tudo ali em cima. Então, era uma entrada que eu vinha correndo, dava um rodante, uma ponte para trás e subia na trave. No que eu subia, eu caí com a perna aberta. Foi um impacto muito grande, né, no meu quadril. Tive dor, fui pro médico na hora, mas isso era uma sexta-feira e a gente tinha campeonato. E aí eu não conseguia fazer. Eu fiquei com trauma, fiquei com medo de subir na trave e fazer o exercício. Estava com muito medo. E aí ele me colocou de castigo. Você vai fazer. Começa na pequenininha, aí era um 3 traves, né? Uma pequenininha, uma média e a grande, a oficial. Então, enquanto as minhas colegas ficavam fazendo treino no clube inteiro, todos os aparelhos, eu estava lá isolada na trave, tentando fazer. Aí ficava. E aquilo me chocou muito, porque eu estava com dor, eu estava sozinha, eu estava com medo e eu tinha que me virar. Tudo bem, é um aprendizado, mas é um aprendizado que eu carrego até hoje. E que podia ser de outra forma, né? Se eu tivesse um apoio dele ali, ó, vamos lá, tô aqui com você, vamos fazer. Hoje eu vejo assim. E aí eu consegui, aí eu botei na minha cabeça, eu vou fazer. Só que aí depois disso eu fiz 2 mortais ainda, não fiz um só, pra mostrar pra ele que eu era capaz. E aí eu saí da ginástica, eu não aguentei ficar com ele, eu não aguentava. Aí eu saí, todas as outras meninas foram saindo... pelo tratamento do professor. O professor é tudo na vida de uma criança, de um adolescente.
2: É verdade.
3: Né? O condutor, o Dan, o nosso espetáculo, é tudo pra gente. Ele é o diretor, ele é o comandante dessa nave. Então a gente conta com ele, a gente se entrega, né? A gente espera, né? A gente mostra as nossas fragilidades pro nosso condutor, porque a gente confia. E era isso. Então ali foi isso. Aí eu saí da ginástica olímpica, mas na mesma hora o Centro Olímpico de São Paulo me pegou para fazer a ginástica rítmica. Me levou eu e mais três atletas para lá, que é com bola, arco, fita, né? Para fazer é parte do.
2: Também.
3: É lindo também. E ali eu fiquei durante um ano e meio. Aí queriam me levar para a Bulgária. Aí a minha mãe não deixou. Ela ficou com medo, né? Tinha estrutura para entender esse esquema todo e para dar conta disso tudo. Não... E aí eu saí de vez. Aí
2: porque daí nessa época, o que era? 13, 14 anos? Mais?
3: É, 14. E aí com 15 veio o teste para Paquita.
2: A gente vai entrar nesse teste aí também, mas tem as mensagens aqui de carinho dos nossos ouvintes. A Bianca é maravilhosa, que legal, descobrindo aqui as curiosidades, não sabia. Um ouvinte lembrando aqui que você foi na TV desafiada a fazer uma estrela e fez. Teve isso em algum programa? Não? Não? Deu alguma estrela? Não?
3: Ah, deve ter tido, porque assim, a partir do momento que eu entrei e que, né, a Xuxa sabia que eu fazia ginástica olímpica, então eu sempre fazia uma estrela no palco, nos shows eu fazia flick mortal. Então, provavelmente, em algum lugar eu devo ter feito, sim, uma estrela.
2: Tem mais mensagens aqui. Quem mais aqui? Deixa eu ver, deixa eu registrar aqui uma saudação especial de um professor de história no ginásio da Bianca. É isso, Dona Maria José?
3: Mentira! É ela!
2: A gente vai, a gente tá gravando ainda, ele tá gravando e daqui a pouco a gente solta aqui.
3: Acredito, gente.
2: Desculpa me estender, Danilo, mas eu trago aqui no áudio uma saudação especial da professora de história no ginásio da Bianca, Dona Maria José. Eu sou José Luiz Vinas, do Butantã, amigo do filho da própria Dona Maria José. Então ele é amigo do filho da Dona Maria José, também amigo dela, né? Ele tá gravando um áudio aqui e assim que ele finalizar a gente solta
3: aqui. Gente, eu não acredito. A Maria José foi a professora mais...
2: Essa foi boa, né, Bianca?
3: Legal que eu tive na vida.

0: B para fazer a prova. E ela ficou comigo estudando, assim, a aula da Maria José inteira. Eram duas aulas. A primeira eu fiquei estudando, o recreio fiquei estudando. E aí, na segunda aula da Maria José, ela, para eu fazer a prova. Eu fiz e tirei 10. Mas ela foi muito legal comigo. Ela me colocou lá em cima. Ela me deu suporte para eu confiar e para eu acreditar e fazer essa prova, sabe? E eu consegui por causa da Maria José, só por... Olha, a gente, falando de dois professores aqui, olha a diferença. Então, eu quero, eu falo isso com muito amor, assim, muita gratidão. E que quem for aí um ensinador, um professor, né, que estiver ouvindo, que seja, assim, carinhoso. Não é dar lambuja, não é falar dar 10 sem a pessoa estudar, não. É saber incentivar. É saber colocar essa pessoa nesse lugar de incentivo. Vai lá, você consegue. Vai lá, eu te dou apoio aqui, mas você que tem que fazer o trabalho. E ela fez isso de um... Nossa, foi incrível.
1: Vamos ouvir então? Ele já mandou o áudio, gente, aqui, terminou de gravar. Vamos ouvir juntos aqui.
2: Oi, Danilo, parabéns pelo programa, pela convidada de hoje. Tentando ser rápido aqui, porque eu falo em nome... Eu sou José Luiz do Butantã, tá? Eu falo em nome de Dona Maria José, que foi professora de história dela, ali por 86, 87, 88, no Colégio Teodomiro Dias, na Vila Sônia. Inclusive próximo aí da RB. Quando eu comentei que a Bianca ia estar no teu programa, ela vai, manda uma mensagem. Só não é a Dona Maria falar aqui, porque ela está viajando e volta amanhã. Dona Maria sempre fala da Bianca, do orgulho... dos predicados dela, esforçada, estudiosa, reta, correta, com princípios, desde ali, na época, ainda menina, né? Inclusive, ela conta uma passagem curiosa que nas festas juninas, né, que os professores trabalhavam, ela levava a filha, a Ariane, que hoje é oftalmo, cirurgiã, por sinal, na tua cidade, ali no Bós, ela dá plantão no Bós também.
1: Ah, em Sorocaba.
2: Na tua cidade, Danilo,
1: sim,
2: Sorocaba.
1: Sim, Bós, isso.
2: É, levava pra ficar aí, ficava a Ariane e a Bianca brincando enquanto a Dona Maria trabalhava nas barracas. Ela sempre conta isso. Tá, então, pra dizer que a Dona Maria José tá muito feliz com a trajetória de vida dela, da Bianca, muito feliz de sabê-la, muito orgulhosa, viu? Professores da moda antiga, né, Danilo, Bianca, que se ocupavam não só com a sala de aula, mas de formar cidadãos para a vida, né? Parabéns, Bianca. Parabéns, Danilo, pelo programa excelente, viu?
1: Obrigado, meu amigo. Obrigadíssimo. Bom, se a Bianca não tiver o contato da professora, a gente pode viabilizar aqui.
0: Ai,
1: depois,
0: eu adoraria.
1: Se quiser pedir aí o WhatsApp, viu, Laura? Laura Cruz está na coordenação aqui do programa. Se quiser, a gente depois viabiliza, então, esse contato e passa para a Bianca aqui. Obrigadíssimo, viu? Foi o ouvinte aqui, o José Luiz Vinas, do Butantã, que gravou aqui essa mensagem. Bianca recebeu com carinho, emocionada.
0: Obrigada, José. Obrigada mesmo.
1: Bianca, a gente estava falando da sua passagem, então, né, como atleta do clube, e aí depois que você largou, e como que foi essa virada, não é? Porque foi um teste que você fez para ser Paquita, mas como que surgiu isso? Do atleta, estava lá fazendo pirueta e aí logo um teste, quem que descobriu esse teste, como que foi tudo isso?
0: Então, foi assim, eu tenho uma irmã que é 7 anos mais nova que eu, e nesse período ela era bem pequenininha, e assistia a televisão, então via os desenhos da Xuxa, né? E nessa época, com 14 para 15, eu sempre fui uma menina muito tímida, muito, muito, muito. E uma tia minha, tia Eva, me deu de presente um curso de modelo na época. Falou, curso de modelo ajuda a desinibir um pouco. E sempre procurava a minha mãe, leva sua filha para fazer teste na época da ginástica olímpica. Ela recebia cartão de agência de modelo, essas coisas. Então tinha esse universo, né, que estava ali me rodeando de comercial, de possibilidades. E aí minha tia me presenteou com esse curso, fui fazer esse curso. Nesse meio tempo, a minha mãe ouviu a Xuxa falando que ia abrir uma busca por uma Paquita paulista. E eu fazendo curso, né? E ela falou assim, olha aí, você não tá fazendo curso de modelo, por que você não vai? Falei, mãe, impossível isso, né? Xuxa não é aqui, mas por que ela vai me escolher? Eu aqui da Vila Sônia, Vila Mórcia, na verdade, eu morava lá, né? Já tinha saído um pouquinho dali de cima da Vila Sônia, ia de lá pra baixo. Ah, pff.

0: Aí comentei com uma professora, que é minha amiga até hoje, de educação física, a Ana Totti. E ela falou, claro, vamos! Falei, não, Ana, impossível. Você acha que gente pobre vai para esses lugares? Imagina, eles devem escolher menina rica, né? Menina, não tem nada a ver. Não, vamos onde que é. E pegou o endereço, pegou tudo e me levou. Pegou na minha mão e me levou lá. Aí tinha que deixar uma foto, preencher uma ficha, não tinha foto, não sabia. Aí a gente foi num lugar que. Sabe essas fotos que se faz na cabine?
1: Sim.
0: Então não era 3x4, a gente fez uma de passaporte, que é um pouco maior. Fizemos, né? E levamos lá e preenchi a ficha com a Ana e deixei lá. Aí me chamaram para 1.200 meninas
1: Então, a primeira seleção era
0: selecionadas.
1: só foto.
0: Era
1: No primeiro
0: foto e
1: momento era
0: preencher,
1: foto.
0: foto e preencher a ficha
1: A
0: lá,
1: ficha.
0: tal. Aí depois vieram uma sequência de testes com essas de 1.200 meninas, eles tiraram 40. Aí dessas 40, elas foram pro teste. Eu tava lá, eu e a Juliana Baroni. Aí teste de canto, de entrevista, de desfile, né? Uma série de coisas. E aí ficaram 5 meninas. Eu tava entre as 5. Fomos pro Rio, que era o teste final no programa da Xuxa. Agindo ali como Paquita, dançando. E aí,
1: Programa valendo.
0: valendo, valendo o programa. Tudo isso foi ao ar. Aí no final a Juliana ganhou pra vaga da Catuxa, que era a Paquita Paulista. E na mesma hora a Xuxa falou: Eu quero que você faça o outro teste, que é pra Chiquita, pra vaga
1: Que
0: da
1: é da
0: Chiquita.
1: Andréa Sorvetão.
0: Isso, porque ela já tinha saído e ia abrir esse outro teste. Que ela falou: Inclusive, acho que tem mais a ver com você. Porque a Juju era mais novinha, né? A Juju tinha 12 anos, um bebê. Então Catuxa era pra uma vaga mais jovem e tal. E aí eu fui, aí fiz, aí eu tinha acabado meu curso de modelo, tinha feito meu primeiro book, fotos profissionais, e aí peguei essas fotos, e aí como eu já tinha feito, as gêmeas, as metralhas, falaram, manda pra minha casa, que eu mando eu trago direto pra produção, né? Já que você tá aqui pra não ter que passar pelo endereço da produção. E eu fiz assim. Aí eu escrevi uma carta agradecendo pela primeira vez e que realmente eu já estive ali pela, né, fazendo esse teste, que realmente eu queria, agora realmente eu queria ficar, porque eu conheci o universo e quero participar disso. Enfim, escrevi lá o que eu sentia no momento. Aí me chamaram de 7 mil meninas, ficaram 7, que aí era Brasil todo, não era só São Paulo. Essas 7 passaram pelos mesmos processos do primeiro teste e aí eu ganhei.
1: E aí, você entrou,
0: Assim.
1: fez programa de televisão, fez shows, filmes também, não é? Ficou
0: Sim,
1: 5 anos.
0: 5 anos.
1: E participou ali do auge mesmo, né? De um momento
0: Sim.
1: muito importante. Shows na Espanha, shows na Argentina. A Xuxa foi um fenômeno
0: Na
1: na
0: América
1: Argentina. Bom, no
0: Latina
1: Brasil,
0: inteira.
1: na Argentina, ali, as carreatas, né? Nas avenidas ali de Buenos Aires. E você fazendo parte disso tudo e nos estádios também, nos ginásios, para 80, 90, 100 mil pessoas, chegada do Papai Noel no Maracanã.
0: Era muito
1: Tudo
0: legal.
1: isso, né, Bianca? Foi um momento gostoso da sua vida, não foi, não?
0: Nossa, foi muito bom. Eu me lembro a primeira vez de show, assim, que a gente vê esses shows grandes e os cantores, às vezes se jogam, né, no público. Agora entendo por que que eles se jogam, porque é uma emoção tão grande, é uma energia tão grande que você quer pular ali, sabe, pra estar perto. E dava vontade mesmo de fazer isso. Realmente é um momento único, um privilégio participar disso. E sentir o poder que tem a mesma vibração, né? Seja ela boa ou ruim, neste caso é muito boa.
1: Bianca, na sua trajetória, por isso que eu falei que é muito interessante, né? Porque depois, já como atriz, você participou de alguns movimentos, né? Primeiro da Xuxa como Paquita, Malhação também, né? Você fez acho que a terceira temporada, 97, 98, não foi isso?
0: Foi
1: Na época com o
0: 98.
1: Bruno de Luca, com a Lorna
0: Isso.
1: Piovani, Cláudio, que foi muito bacana. Malhação revelou talentos e
0: Sim.
1: era gostoso ali
0: O programa
1: acompanhar.
0: que teve mais tempo no ar, Malhação,
1: É.
0: mais de 20 anos.
1: Você depois voltou para Malhação
0: Voltei.
1: um tempo depois, não é?
0: Voltei.
1: E Chiquititas, né? Que foi aquele fenômeno. Então, por isso que eu tô falando de vários movimentos que você participou.
0: Várias gerações.
1: É. E aí, com a Xuxa, você fala. Eu já encontrei algumas vezes com a Xuxa, de uma simpatia muito acessível ali, muito bacana, gente boa mesmo. Você tem amizade com as meninas? Como que é hoje?
0: Sim.
1: Tem?
0: A gente no pessoal, né, mantém uma amizade com ela no pessoal e no grupo também, tem um grupo que tem 500 mil paquitas, né, todas as gerações e a gente participa ali, inclusive ela vão ter os shows dela agora,
1: No
0: né,
1: estádio do Palmeiras.
0: e a gente vai estar no
1: É a
0: show, vai
1: última nave, alguma
0: participar,
1: coisa assim, né? Não, é. Ah, vocês vão participar?
0: É, a ideia é ter a participação de todas. Então, a gente tá viabilizando isso, vendo como é que vai ser. Então, vai ser muito legal. Eu quero muito estar mais uma vez, né? Talvez, quiçá, a última vez, né? Não posso perder essa oportunidade de sentir de novo esse frissonzinho aí.
1: Que bacana, que legal.
0: Você sabe que no teatro traz isso, né? O teatro é muito gostoso porque você tem o público ao vivo. Então, não é nessa dimensão de quem dera, né? 60 mil, 80 mil pessoas no teatro. Mas essa dimensão da energia ao vivo, da sentir a emoção ali, o teatro traz isso pra
1: mas
0: gente.
1: Mas acho que no teatro, Bianca, até por ser, assim, às vezes mais intimista, né? Dependendo do teatro, uns maiores, outros menores, acho que a emoção também, de repente, é mais forte até do que numa arena, que às vezes é mais distante ali.
0: É diferente, né? Eu acho que é diferente. São vibrações diferentes, assim. Porque ali no estádio é uma eloquência, né? É uma coisa muito lá em cima. E no teatro te coloca em vários sentimentos, né? Em vários lugares, tanto no silêncio quanto na euforia, né? Na raiva, no amor. Então vai para vários lugares.
1: Tá todo mundo querendo conversar aqui com a Bianca Rinaldi. Tem a mensagem do Gustavo Viana, da Vila Sônia. Eu também estudei no Teodomiro Dias, é isso? Ele falou que estudou lá também. Tá mandando um beijo. O pessoal aqui da Zona Leste, Vila Formosa, o Caio Alexandre, participando aqui, mande um grande beijo para ela, por favor. Tá dado aqui,
0: obrigada,
1: viu, Caio? Caio Alexandre da Vila Formosa. Laureano Arantes Neto tá chegando agora, o Rodrigo também, a Aldélia Vida, entrevista maravilhosa. A Neide, a Raquel de Pietro. Danilo, estou feliz de ver a entrevista com essa grande atriz Bianca Rinaldi. Como gostei da interpretação dela em Escravizaura, sempre revejo, parabéns pelo programa. Danilo, que grata surpresa sintonizar a Bandeirantes e ouvir a Bianca e agora essa lembrança que ela teve com a professora, aquece a alma essas histórias tão bonitas. Ele é da Aclimação, o Rodrigo da Aclimação está na sintonia aqui também. A Rita Silva, ótimo programa. A Margarida Alves está gostando também. A gente reforça que a Bianca está aqui, mas está no teatro também. É lá no teatro que você consegue ver de pertinho, né? Acompanhar, depois recebe para tirar foto, dar um abraço em todo mundo. É Chetoá em seu lugar, no Teatro Nair Belo, até 7 de junho, temporada, às sextas e sábados, às 8 horas da noite. No domingo mais cedo, às 18, Teatro Nair Belo, que fica dentro do Shopping Frei Caneca, e ao final ali da sessão você consegue bater esse papo com a Bianca, tietar, tirar foto. Quem sabe a professora não vai assistir, ele já passou aqui o contato. Ele passou aqui o contato, né, Laura? A gente vai repassar aqui no final do programa aqui pro Fábio pra Bianca. Mas, o Bianca, aí a carreira mesmo de atriz, terminado a Xuxa, você ficou 5 anos, e aí Escola de Atores da Globo?
0: Isso, fiz a Oficina de Atores da Globo, tava tendo um teste para entrar, passei, fiz a oficina, e da oficina surgiu um teste para fazer Malhação.
1: Mas
0: eu fiz uma professora de ginástica olímpica.
1: A Úrsula? Úrsula era a sua personagem, né? Úrsula, né?
0: Exatamente.
1: Mas a sua estreia foi na Malhação ou você fez filme antes? Sua estreia
0: não,
1: mesmo,
0: fiz,
1: né?
0: Assim, quando estava na oficina, apareceram assim, pequenas participações. Você entrar na cena e falar duas falas. Então foi Explode Coração, Cara e Coroa. Eu fiz isso. Mas assim, personagem mesmo, primeiro foi a Malhação.
1: Pedro, os filmes da Xuxa você fez também?
0: Fiz. Quando eu entrei, a Xuxa estava finalizando Lua de Cristal. Aí depois eu fiz Sonho de Verão. Foram os dois filmes que eu fiz.
1: Mas daí como um personagem mesmo para você e tudo mais, então é uma Malhação que você considera?
0: Eu considero, porque o Lua de Cristal eu só entrei no final, mas o Sonho de Verão era personagem, né? Quer dizer, era gente, mas eu não tinha noção do que era, sabe? Nem sabia que eu queria ser atriz ainda, tá? Era muito nova para tudo daquele universo. Então eu fiz, foi legal e tudo, mas não tinha consciência do que realmente era. Acho que a única ali era a Letícia, que já pensava em ser atriz, né? Já estava buscando esse lado. Mas as demais a gente fazia porque era muito legal. Mas primeiro personagem mesmo foi Malhação.
1: E aí depois de Malhação você foi fazer Chiquititas. No SBT. Já entrevistei muita gente aí do elenco, o Carmo Dallavecchia já passou por aqui, Débora Falabella, o Gido Pinheiro, com tanta gente dessa montagem que foi gravada na Argentina.
0: Foi.
1: E aí eles já me contaram que era um processo completamente diferente das novelas aqui brasileiras, né? Você ficava muito tempo no set, nos estúdios. E que diferença é essa? O que acontecia lá, Bianca, que era tão puxado, tão cansativo? É o método deles? O que era?
0: Ai, gente, não sei o que é tão diferente, porque pra mim é tudo igual. Ué, eu não sei, eu sempre fiquei no set sempre.
1: É, o tempo inteiro, é?
0: É, é, né, eu tenho um privilégio, assim, de ter feito sempre protagonistas. E protagonista você nunca sai do set, é, né? Você fica o tempo inteiro. Gravar no SBT, as novelas, a Pícara, a Pequena Travessa que eu gravei, gravava estúdio externo, estúdio, então, assim... essa loucura de gravar muito, eu sempre participei e sempre gostei muito. Eu acho estranho ficar muito tempo e esperar para gravar duas cenas. Isso para mim é uma tortura. Então você tem que arranjar o que fazer. É ótimo para ler os livros, colocar as coisas em dia, né? Fazer uma meditação. Você vai achando, estudar seu texto, ouvir sua música. Você vai descansando das tarefas de casa, né? Mas essa loucura, assim, eu sempre gostei e sempre... Sempre foi assim, não sei o que, que era tão diferente. De que era diferente que você morava lá, né? E assim, as crianças sempre gravavam primeiro, pode ser que seja essa uma diferença. Eles chegavam depois da escola, então o estúdio só começava a partir de 2, 3 horas da tarde. Gravava as cenas que tinham as crianças primeiro, para depois ficar os adultos, por conta da idade, né? As crianças, acho que é isso.
1: Você ficou quanto tempo lá?
0: E 8 meses morando lá. A Andréia, que é a minha personagem, entrava para tirar o protagonista, o Nelson Freitas, para Flávia Monteiro, que era a Carolina, ter um outro protagonista, um outro namorado, né, para ir renovando. E foi muito legal voltar a Buenos Aires depois de 5 anos com a Xuxa, né? Então reencontrei muitos fãs daquela época, morei ali na Recoleta, onde a gente também morava, foi muito legal.
1: E aí depois uma outra oportunidade também no SBT, que foi Pícara Sonhadora, que aliás acho que o nome é o próprio Silvio Santos, né, que colocou o nome nessa novela, né?
0: Não queria trocar de jeito
1: nenhum.
0: Bateu
1: ali com o comercial, porque não vai vender, não vai dar audiência com esse nome, e foi ele que te escolheu?
0: Foi
1: o que te falei.
0: Foi a coisa mais engraçada. Porque teve um teste, né? Ah, SBT vai voltar com as novelas, vai voltar. E todo mundo, todas as atrizes que não estavam no ar no momento, foram fazer esse teste para a novela do SBT. E então foi assim, foi muito falado, né? Que o SBT, o teste, lá, lá, lá. Aí teve 2 dias de teste, foto. Aí o Rancoleta, na época, que era o produtor de elenco, mandou pro Silvio as finalistas. 5, acho que foram 5. Mandou o DVD, já era DVD, com a cena gravada, e uma foto. Pôs lá na mesa do Silvio Santos para ele, ó, tá aqui, escolher. Ele pegou os DVDs, jogou no lixo, olhou as fotos, falou, quero essa. Foi assim. Escolheu assim. Ainda bem que minha foto tava boa, né?
1: Então você fez a Mila, né?
0: Aí eu fiz a Mila, de Pícara Sonhadora, que foi muito legal, assim, foi um trabalho de muita responsabilidade, a volta com as novelas, a minha primeira protagonista, e as novelas no SBT são sempre muito intensas, né? A protagonista das histórias mexicanas, elas vão para todos os cenários, então você grava realmente muito, uma intensidade muito grande, 40 cenas por dia, bifão, e chegou uma hora, falei, eu não, acho que eu não vou dar conta. Teve um dia lá que eu tinha 40 cenas e eu não consegui decorar, estudar. Estudei, mas não decorei todas nas finais. Falei, eu não tô conseguindo, desesperada. Mas fui super amparada pelos diretores que nem estão aqui mais. Henrique Martins, Antonino Seabra, só o Jacques Lagoa que tá. E foi... Eles me deram um suporte muito grande para conseguir.
1: Ô Bianca, uma curiosidade aqui. Quando você fala decorar, não é? Você precisa realmente falar tudo aquilo que está no texto, assim, daquele jeito, daquela forma. Ou você tem uma oportunidade, não de improvisar e aí inventar, mas colocar uma outra palavra. Porque tem autor que realmente é muito ciumento com a sua obra, não é? Você que você está falando, bom, então não consegui decorar 40. Você conseguia colocar de uma outra forma as palavras, passar o recado, a mensagem ou não? Tinha que seguir de forma assim, fidedigna, fiel ao que estava escrito ali no texto.
0: Parto do princípio que se o autor escreveu, ele tem que ser respeitado. Ele passou dias, meses elaborando aquela história, elaborando aquelas falas para dar vida, né? Para um ator dar vida ao que ele criou. Então eu tenho muito respeito por isso. E então eu procuro fazer como está ali. Se tem algo, a gente sempre tem reuniões antes, né? tanto no teatro quanto na TV, mas na TV, como é um período mais longo, então você acaba, depois de um tempo, sendo nosso, né? O texto é nosso, o personagem é nosso, a gente já sabe muito mais, às vezes, que o personagem fala do que, às vezes, algumas falas vêm. E aí tem essa troca. Mas existe a possibilidade, sim, de você trocar uma palavra ou outra. Se eu não me sinto confortável, se eu acho que a personagem ela não falaria isso, ela falaria isso, que dá o mesmo sentido, eu vou e troco. Troco com os diretores, tudo bem. Mas eu parto desse princípio, assim, de muito respeito por aquilo que eu recebo do autor que criou. Mas geralmente você tem, sim. Eu acho que só novela de época que realmente você tem que seguir, né, o que está ali. A não ser que você troque por algo que vai equivaler ao dito na época, né?
1: E aí depois do SBT, um convite também para Record? Da Escravizaura, a gente está falando, né? Que os ouvintes estão lembrando aqui também. E aí, mais um desafio, mais um trabalho muito bacana, né? Na sua história. E foi um desafio mesmo, né Bianca, nesse caso, porque a Lucélia já tinha interpretado, e aí vem as comparações que até hoje, né? A gente viu aí em Vale Tudo que aconteceu. Tem essas coisas, tem. As comparações acabam sendo inevitáveis, né, Bianca?
0: Ah, sim, claro. Imagina. O povo adora comparar. A primeira coisa que vem, você acha que vai ter oportunidade de comparar? O ser humano é cruel, né? Nós somos cruéis. A nossa essência ela é dura ali para quem não segue, né, os princípios corretos e de respeito. Mas eu sempre voltei pro meu diretor que me escolheu, pro autor que me escolheu, e fui nessa onda. E um dia eu cheguei pro Erval e falei, né, Erval, como é que tá a minha personagem? Que tá a minha Isaura? Tá legal? O que eu posso melhorar? O que você tem para me dizer? Ele falou assim, para de ler jornal e revista. Fecha os olhos e os ouvidos para qualquer coisa. O seu trabalho está maravilhoso. E o Rubens de Falco, né, estava junto nesse momento, na época. Também foi super querido comigo. Ele que fez a primeira, né, e estava fazendo a segunda. E aí fui nessa linha, porque se você se deixa levar pelas críticas, pelos comentários, na época demorou um pouco ali, depois de dois, três meses que começaram a vir as boas notícias, né, as boas críticas, mas no começo foi pedrada, e tudo bem, eu segui, não vi a novela com a Lucélia, não vi até hoje a Isaura, para não me influenciar a fazer o meu. Me peguei no texto do Thiago, volto aí ao autor, direção, e fui, embarquei nessa história, assim, de corpo e alma, toda pureza, todo amor, todo respeito à obra, né?
1: Era o Thiago Santiago, e o Erval era tudo isso mesmo, que falavam do temperamento?
0: Ai, peguei o Erval já numa época mais tranquila, conheci o Erval na época, hard rock dele, você, né? mas ele em Escravizaura, ele tava assim um outro Erval, muito querido, um baita profissional, né, assim, o Erval, o primeiro contato que eu tive com ele... Foi naquele programa que ele fazia, que as pessoas ligavam e para resolver o final, se você decide. E aí eu fiz uma personagem, e aí depois ele veio falar comigo, me deu um cachê bom. Era uma primeira coisa que eu estava fazendo também, assim, acho que foi antes de Malhação, ou depois, eu não me lembro agora, enfim. Mas era uma oportunidade boa, e ele falou, olha, seu cachê vai ser tal, não é do tamanho do personagem, o personagem é menor, mas se merece esse cachê, né? E aí, no final, na edição, cortaram muitas cenas minhas. Ele veio falar comigo, falou, olha, teve que cortar, mas não é pessoal. Então, ele foi super respeitoso, foi muito legal, assim, o contato que eu tive com ele. Então, esse lado hard rock do Erval, não conheci muito não, mas já ouvi muito a história dele.
1: Mais mensagens de carinho aqui, ainda bem que você não desistiu, ficou um show de interpretação, parabéns Bianca, gostei muito aqui, a mensagem que chega no nosso YouTube, né? O Paulo Henrique Oliveira também, legal, sucesso sempre Bianca. É as curiosidades, né? Da Bianca, muita gente não conhece, né, essa história, como começou, e já fez muita coisa, e agora tá no, agora não, né, mas tá em cartaz no teatro, esse projeto atual agora da Bianca, mas tem também as redes sociais, tem YouTube, tem vários projetos que você tem também, não é, Bianca? Você cozinha, né? Até participou de um reality, não foi, não?
0: Foi. Essa onda do reality chegou assim, né, pra gente, né, pros artistas também, né, não só das pessoas comuns, fora mídias, né, como se a gente não fosse comum, né, acho que não é mesmo, mas eu fiz o
1: Bake Off Brasil.
0: Bake Off Brasil e fiz também o da Ana Maria Braga, né, que esqueci o nome, gente. Superchef, olha que produtor maravilhoso. Superchef Celebridades, fiz o Bake Off.
1: Você
0: foi
1: gosta,
0: muito legal.
1: Assim, um momento que você. É mais um escape pra você.
0: Então,
1: ali. Você
0: sabe que no Superchef, foi pra mim uma grande terapia, porque eu não sabia que o meu tempero era bom. Eu sempre cozinhei porque tinha que cozinhar, fazer, né, comer. Não tinha essa curtição ainda pela comida, porque toda vez que eu ia cozinhar era um parto. Falei, meu Deus, será que ficou bom? Ai, bom, tá bom pra mim, mas será que o outro vai gostar? Sempre nesse lugar. E aí, no Superchef, fui super valorizada, assim, né, abriram pra mim que realmente era bom. E aí eu comecei a gostar, e aí eu comecei realmente a curtir e valorizar aquilo que eu tava fazendo na cozinha. É legal por isso, foi muito bom.
1: Ó, já fica aqui em convite, aliás, na semana que vem, na terça-feira, dia 26 de maio, tem a estreia de uma nova temporada do Masterchef Amador. Essa semana acompanha a coletiva de imprensa com a Helena Rizzo, o Jacquin, o Fogaça, a Marisa Mestiço. Tava todo mundo lá, um evento preparado aí pela Rosana com muito carinho para toda a imprensa. Já fica aí, viu? Para Marisa é a dica aí do Masterchef Celebridades aí. A Bianca pode participar aí.
0: Não, você sabe que quando o Fábio me chamou para fazer chutuá, tinham me chamado. Tá, eu tava lá entre as finalistas, teve a entrevista. Eu acho que na entrevista eles ficaram com um pouco de medo de mim, porque dando a entrevista e tal, eu falei, olha, que o Jacquin, né, tem um jeitinho nervoso da década de 80. Aí eu falei assim, olha, como é que é essa história do Jacquin? Porque se ele vier pra cima de mim falando umas coisas que eu não sou obrigada, eu não vou deixar barato, eu vou falar, não vou ser mal educada, mas eu não vou ficar quieta. Acho que eu assustei um pouco nesse lugar aí não. Aí pararam por ali com o convite.
1: Mas é bom os embates,
0: né? Porque
1: né?
0: Eu acho que, né, tudo bem falar uma coisa, mas dependendo do que for, a gente não tá mais nesse lugar. A gente não está, gente, não adianta, mulheres não vão mais ficar quietas, não vão se calar, não vai ficar engolindo coisa. E eu, depois então do documentário das Paquitas, que a gente abriu a caixinha de Pandora, e abri justamente nesse lugar, sabe, de posicionamento feminino, eu não vou, não dá mais pra segurar certas coisas, não dá, não merecemos e não é correto. Ali tudo isso aí, eu acho que. Então, fiquei de fora do sabendo.
1: Não, mas tem uma nova temporada aí, quem sabe, né? Esse encontro aí da Bianca.
0: Mas eu queria falar, vou ficar aqui com uma coisa na cabeça aqui, em relação aos autores, né? Hoje em dia a gente está numa era muito digitalizada e que colocam o lugar numa fala, né? Numa fala. Ai, joga o texto, que não se valoriza tanto as palavras. E o princípio do ator é a palavra, né? O princípio do autor é a palavra. E o Dan, ele é muito especial nesse lugar, porque o Dan realmente valoriza cada palavra que ele coloca no texto. Tem uma fala da Emily que ela fala assim, onde que a Paulina vai encontrar livros tão poderosos para ler? E aí acho que um dia eu falei, onde que a Paulina vai encontrar livros tão maravilhosa. Eu troquei a palavra no mesmo sentido. E aí ele veio falar comigo, Bi, nessa hora, volta a falar o poderoso, porque é de empoderamento, poderosos. E falei, olha só. Então, é esse lugar, sabe, do respeito, é esse lugar que o ator tem que olhar para o texto, o que o autor colocou ali. Porque não é uma simples palavra. Por trás dessa palavra tem um contexto, tem um significado, tem um sentimento, tem um propósito, né? Isso é legal.
1: E esse texto o ouvinte só vai ver, só vai encontrar no Teatro Nair Belo.
0: Só,
1: essa temporada,
0: gente,
1: de Chetoá, na reta final aqui do nosso programa, que a gente não marcou 11h45, o serviço Chetoá em seu lugar, com a Bianca Reinaldi, a Bárbara Bruno, a Ana Lu, a Viviane, grande elenco, no Teatro Nair Belo, Shopping Frei Caneca, Rua Frei Caneca 569, sextas e sábados às 8 horas da noite, aos domingos mais cedo às 18, 6 da tarde, até 7 de junho, ingressos em simpla.com.br. E o perfil aqui da Bianca Reinaldi no Instagram, porque tem as novidades, tem, claro, a peça que ela está fazendo agora, mas sempre tem ali novidades, ela troca aqui com a audiência, é Bianca Reinaldi Real, Bianca Reinaldi Real, só seguir lá, acompanhar, e a Bianca vai falar com todo mundo. E terminando aqui, vou te passar o contato da sua professora,
0: tá,
1: viu, Bianca?
0: Ótimo.
1: Bianca, brigadíssimo pelo papo, pela viagem, por ter vindo aqui a São Paulo, participar do programa, boa peça hoje, e a gente se encontra. Brigadíssimo, obrigado mesmo, viu?
0: Ah, eu que agradeço o espaço, a sua audiência, todo mundo, todos os ouvintes, e espero todo mundo no teatro, gente. Eu garanto que vocês vão amar, só isso, vão se emocionar, vão se divertir, só até dia 7 de junho.
1: Aos ouvintes, brigadíssimo pela audiência em mais uma semana. Eu volto amanhã, domingo, às 11 horas da noite, com Antenados aqui na programação. Tchau, obrigado. Bom final de semana. Vem aí na Unidos pelo Pequeno, na sequência aqui da programação da Bandeirantes. Vem Unidos pelo Pequeno com o Denis Mota. Tchau, pessoal.

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1: Muito bom dia, começa agora mais Unidos pelo Pequeno aqui pela Bandeirantes. E você que está ouvindo a gente, você deve ter prestado atenção que mudamos de frequência. Agora estamos mais lá no cantinho do dial, em 107.3. Mas continuamos pelo YouTube, para todo o planeta e através do aplicativo também de rádio que você tem no seu celular. E hoje o Unidos vai receber uma dupla de dois mesmo. Quem são? O Fábio e o Marcos. O que eles fazem? O que eles comem? Onde vivem? A gente vai saber tudo agora, aqui no Unidos pelo Pequeno. Muito bom dia a vocês dois. Sejam bem-vindos.
2: Bom dia, obrigado pelo convite.
1: Que isso? Obrigado. Marcos e Fábio. Isso.
2: Exato.
1: Então, tem que decorar assim, Marcos, porque você inverte.
3: Às vezes confunde, mas a gente leva numa boa. Porque...
1: É igual dupla sertaneja, né? Tem que sempre estar na ordem. Então a gente está com o Marcos e com o Fábio. Exato. Marcos e Fábio. Qual é a parceria de vocês, né, para vocês contarem para a gente aqui hoje?
2: A gente criou uma plataforma sobre economia criativa, já tem uns 8, 9 anos, onde a gente comunica feiras criativas do Brasil inteiro. Então, o nosso foco é sempre o cara que está lá na ponta querendo expor, né? E essa plataforma, ela surgiu com o objetivo de capacitar, de mostrar os eventos, mas, sobretudo, capacitar essa pessoa que, de repente, sabe desenvolver algum tipo de arte, artesanato, artesania, mas ela não sabe se comunicar, não sabe vender, não tem argumento de venda, não sabe montar um stand. E aí que entra o nosso trabalho nessa forma de capacitação, esse cara, na hora em que ele vai buscar esse canal de venda, que são feiras criativas.
1: Então, só para entender, assim, para resumir, então vocês pegam as pessoas que querem participar de feiras, vocês têm uma empresa que chama Circuito das Feiras.
2: Isso, exato.
1: O Circuito das Feiras pegam os pequenos empreendedores, produtores e expositores e dá uma capacitação para ele desenvolver melhor na feira que ele vai participar, é isso?
2: Exato.
1: Isso de qualquer área?
2: Isso de qualquer... Feiras criativas. Sempre na moda, na área de moda, arte, decoração, gastronomia, feiras criativas,
1: né? Criativa.
2: Que trabalha com artesanato, que trabalha com economia criativa.
1: Entendi. Quantas feiras vocês têm catalogadas hoje no Brasil?
2: Hoje, em São Paulo, a gente chegou numa conta de 80, mas no Brasil, hoje, a gente ainda tem contatos com algumas regiões que são mais difíceis. Você vai para o norte, é mais complicado, já não tem tanta demanda.
3: Sem contar as feiras que vão surgindo, né? Porque alguns expositores passam a ser produtores de eventos, eles vão, cada dia que passa, vai surgindo uma ou outra feira espalhada pelo Brasil. Então, a gente ainda não conseguiu contabilizar tudo.
1: Mas um número assim, aproximadamente em São Paulo são 80.
2: E esse número varia.
1: E esse 80 é ativo?
2: Sim. Feiras que existem, algumas com sazonalidade, que acontecem de 15 em 15 dias, outras de mês em mês, outras 3 vezes por ano, mas elas estão ali onde elas têm uma base de clientes muito forte, onde eventualmente precisa fazer uma curadoria para trazer novos empreendedores para essa feira, mas elas são ativas e com uma capacidade de venda e de escoação de produtos incrível.
1: Essas feiras, assim, você quando você fala feira, só para as pessoas que estão ouvindo a gente, é como se fosse uma mistura criativa, como se fosse um jardim secreto. Perfeito. Como já teve lá atrás uma feira muito conhecida que era o Mercado Mundo Livre.
2: Exato.
1: Mercado Mundo Mix, ainda existe o Mercado Mundo Mix?
2: Existe, mas ele está mais voltado hoje à parte de cinema e eventualmente. Exato.
1: Entendi.
2: Do Beto Lago.
1: Beto Lago Porque foi uma referência, né?
2: Sim.
1: O Mercado Mundo Mix.
2: Acho que
1: foi
2: Babilônia Feira Hype no Rio também é um case de sucesso. Existem vários.
1: Eu conhecia bem que tinha o Mercado, que era uma feira gastronômica, que quem fazia era o Tietio, o Henrique, o Fogaça, que hoje é do Masterchef, que organizava, e tinha a Lira também. E eu cheguei a participar dela com um stand de gastronomia.
2: Isso.
1: A minha ex-esposa tinha uma hamburgueria, tudo, a gente chegou a participar.
2: Isso é um ponto interessante.
1: Funcionava bem essa feira.
2: Isso é um ponto interessante porque hoje, além dessa coisa do autoral, do fazer manual, a gente tem a explosão das feiras gastronômicas, né? Que está aí explodindo por todo o Brasil.
1: Continua ainda, sim.
3: Elas estão cada vez maiores, né? Se a gente for perceber e olhar, elas atraem muito mais público hoje do que a maioria das feiras de rua, né?
1: É mesmo.
2: Basicamente pelo tempo de permanência, porque hoje a grande dificuldade de uma feira é ter tempo de permanência do cliente. Ela não pode ser só passagem, né? Você tem que criar ambientes e formas,
1: tem que reter o cara ali.
2: Oficinas, que é para que ele fique mais tempo naquele ambiente, conheça as histórias e consuma por muito mais tempo.
1: E é aí que
2: a feira de gastronomia, ela alcança, né? Porque ela traz a família inteira, você come, você passeia, você retorna, você escuta uma música, você participa de uma oficina, então você consegue agregar vários serviços ali que aumenta o tempo de permanência.
1: Fazendo um paralelo, uma boa feira como se fosse uma grande rede social.
2: Exato.
1: Onde você vai scrollando, né? Que é passando ali, os scrolls são as barracas, os estantes, e que ganha mais e tem mais visibilidade, quem retém mais.
2: Exato.
1: O usuário ali dentro. Então, assim, uma grande feira, então é a que mais consegue deixar a pessoa com mais tempo ali, porque é o tempo que ela vai andando no circuito interno da feira e ela consome coisa. Qual é o grande nome de feira? Que nem eu falei do Mercado Mundo Mix, que pra mim eu lembro que era uma feira inovadora, assim. Qual é o grande nome de feira hoje no Brasil, assim, que vocês...
2: Então, a gente recebe essa pergunta diariamente, mas eu acho que a gente tem que analisar um passo atrás. Em vez da gente ver os grandes players, a gente tem que entender o cara que pretende expor nessa feira. E aí depende muito do tempo de maturidade do negócio dele. De repente, o cara que é pequeno, ele não pode começar num jardim secreto, numa mistura criativa, numa feira na Rosenbaum, que é de design. Então, ele tem que entender o momento dele e saber onde a marca dele se enquadra para aquele perfil de público. Público correto, mas em São Paulo existem várias.
3: Isso falando no nível de São Paulo, né?
1: Isso.
3: Mas existem outras feiras assim que são tão grandes ou maiores do que essas que estão espalhadas pelo Brasil, né? Como a gente tem Fenearte, a gente tem
2: a própria feira de artesanato que começa essa semana.
3: A feira de artesanato.
1: Mas não tem um grande nome que seja referência, assim, independente do que você, do seu tamanho como expositor.
2: Depende do teu nicho.
1: Então, eu sou uma pessoa que faço, vamos pôr gastronomia, que é mais fácil. Eu tenho uma hamburgueria. Qual é a grande diferença de feira?
2: Hoje em São Paulo, o Sabor Nacional e o Taste Festival, que vai acontecer em julho.
1: Que é no Vila Lobos?
2: No Vila Lobos, exato.
1: Ah, e se eu fosse um artesão?
2: Depende do teu segmento. Se você vai mais para uma área de design, por exemplo, em São Paulo, feira na Rosenbaum. Se você vai no ticket médio mais médio, você tem Jardim Secreto, você tem Mistura Criativa.
1: Entendi.
2: Se você vai para um ticket médio
1: mais... Então, hoje você parou muito por segmento.
2: Exato. E por perfil de público que consome aquele produto.
1: E é nesse momento que o circuito de feiras entra.
3: Porque além da capacitação, na verdade, a gente... pretende dar visibilidade para todas as outras feiras, né?
1: Certo.
3: Então, assim, a gente tenta levar para o público geral conhecer feiras pequenas de rua, tanto as pequenas quanto aos grandes festivais também. Então, acho que é isso que tem também o papel dessa plataforma do Circuito das Feiras. É dar visibilidade à economia criativa e fomentar esse mercado, né? Porque, hoje em dia, os expositores acabam não ganhando tanta visibilidade, principalmente aqueles que estão começando, né?
1: Entendi.
3: Então, a gente tenta ajudá-los a ganhar mais visibilidade.
1: Então, se eu sou um pequeno empreendedor, eu faço algum tipo de atividade que dá para expor em feira, seja uma gastronomia, seja um artesanato, como vocês disseram, seja alguma coisa de arte, e eu vou procurar vocês... E lá vocês vão me dar o caminho das pedras.
2: Isso,
1: vocês vão falar assim, ó, é bom que vocês procurem, comecem nesse circuito de feiras que tem a personalidade do que vocês fazem, a exposição tem que ser desse tamanho, vocês me dão todo o panorama de como seria o melhor para eu ter o resultado mais eficiente.
2: Exato, é isso. A maioria a gente oferece cursos, mentorias direcionados direto ao empreendedor, e a gente precisa entender em profundidade o que ele quer, onde que ele quer chegar, qual é o momento atual, e aí passa desde do nome da marca até confecção. O Marcos, ele é cenógrafo, então a gente passa por toda a customização do stand, como ele vai comunicar, qual produto vai na frente. A minha formação é marketing, então eu trabalho como que ele vai fazer a abordagem, como que ele vai vender nas mídias sociais. Então a gente oferece todo esse trabalho.
1: Vocês são uma dupla que se compõe
3: para
1: poder oferecer um serviço mais aprimorado. Eu ia chegar, né, eu ia aprender essas coisas, a formação. O Marcos é cenógrafo de formação.
3: De formação em arquitetura.
1: Sim, você se formou em arquitetura e foi para cenografia.
3: E depois eu passei para cenografia e fiquei meio que dividindo o tempo nessas duas áreas. Então isso foi complementando, né? Na cenografia a gente trabalhava muito com design, com arte gráfica, então acabou complementando um pouco mais.
1: Você chegou
3: mais
1: a trabalhar na cenografia da Globo lá no Rio?
3: Já, trabalhei na dramaturgia lá durante 8 anos.
1: Construiu a casa da Carminha, não?
3: Não.
1: Putz,
3: eu tava em outro projeto. trajeto durante, durante a Avenida Brasil.
1: E o Fábio, então, é formado em
2: marketing. Trabalhei em multinacional, trabalhei com tabaco, trabalhei com automóveis e tal. Então, esse contato direto com o cliente e a abordagem que você tem que ter com ele, eu acompanhei isso ao longo da vida inteira. Então, a gente só trouxe essa realidade para as feiras criativas, que é onde a gente está todos os finais de semana, a gente está rodando, uhum. E não só em São Paulo, a gente roda o Brasil inteiro. A gente já teve no Rio agora, a gente está indo para Recife. Então, a gente fica rodando o Brasil inteiro. Entendendo diferentes realidades e como que a gente pode melhorar a atuação desse cara na ponta.
1: Uma pergunta assim, como um ouvinte que está ouvindo a gente agora no Unidos pelo Pequeno aqui na Bandeirantes, é assim, eu sou um pequeno produtor empreendedor. É acessível contratar a Circuito de Feiras?
2: Sim.
1: Porque assim, vocês devem ter um combo para uma pessoa pequenininha, um exemplo, o Marcos chega e fala, vamos fazer um stand aqui com uma cenografia tal, com uma, né, uma testeira, com um balcão, com um espaço mais kids, qualquer coisa assim. Mas às vezes eu não tenho dinheiro. Vocês têm solução para todos os tamanhos?
2: É, por isso que é importante a gente entender o momento da marca, uhum. Né? Porque a gente entende o quanto ela tem disponível, o quanto ela está disposta a gastar tanto de tempo quanto de recurso para fazer aquilo acontecer. E aí a gente vai adaptando, por isso que essa conversa, isso funciona muito na mentoria, da gente entender o momento da marca e propor soluções dentro do que é viável, do que é exequível, né?
1: Entendi. Mas hoje, por exemplo, assim, um circuito, saindo um pouco fora da caixa para entender algumas coisas. Por exemplo, o Rodeio de Barretos. É um evento, mas ele tem uma feira lá dentro. Isso entra num circuito das feiras, assim, por exemplo?
2: Entra.
1: Porque assim, é uma feira especializada para o circuito sertanejo. Você pode vender bota, pode vender cinto, pode fazer um churrasco, qualquer coisa, mas está dentro de um evento que é maior do que a feira. Não é propriamente uma feira, é uma feira dentro de um evento.
2: Sim.
1: Isso funciona?
2: Muito. O Detal, por exemplo, que é um festival de música, ele fez parceria com a Feira Preta, que é uma feira super conhecida, que vai ter até uma edição agora em julho no Rio de Janeiro. Então, esses grandes festivais, eles se juntam com marcas que já são consolidadas, que sabem como essa dinâmica acontece nos eventos e trazem essas marcas, e aí é feita uma curadoria de maneira que essas marcas que estejam presentes façam sentido para aquele ambiente, para aquele público que vai frequentar.
1: Entendi. Por exemplo, assim, você falou que trabalhou com marketing de automóvel. Eu sei que tem agora em Indóia, agora em junho, tem o grande encontro de carros antigos. Não pode se dizer que é uma feira, é um encontro de carros, mas existe uma feira, a coisa que mais movimenta lá dentro não é propriamente a venda de carro, porque carro é muito caro, são poucas oportunidades que vocês têm para comprar essas coisas assim. Mas eu já fui nessa feira porque eu gosto de carro. É um circuito gigante de micro, pequenos empreendedores. O cara que faz uma placa para carro personalizado, o outro
2: carros
1: que vem
2: miniatura.
1: Então, assim, tudo isso é uma feira dentro de um evento. Então, isso também acontece. Existem as feiras independentes, mas existem as feiras dentro de eventos.
2: Sim,
1: né?
2: E existe todo esse ecossistema que ele é favorecido por esses grandes eventos. Então, cabe muito no olhar do produtor que vai trazer essas marcas, fazer uma curadoria bem certa, né? Bem justa, para que aquele produto converse com o público que vai frequentar.
1: E por que vocês foram fazer isso? Qual foi a necessidade que vocês viram, que vocês tiveram, que falaram, vamos criar uma assessoria, uma plataforma para ajudar as pessoas que estão entrando e às vezes estão batendo a cabeça?
3: É importante dizer que antes da gente começar a focar no produtor, no expositor, a gente estava pensando nos eventos em si, né? A gente começou a divulgar as feiras em si. Então isso foi crescendo. Na medida que a gente ia visitando, a gente foi percebendo que os expositores tinham uma certa dificuldade em apresentar seus produtos, em comunicar sua marca, em criar uma narrativa em termos de identidade visual. Então a gente foi, paralelamente, enquanto a gente estava divulgando os eventos, a gente começou a prestar atenção nessas dificuldades, foi criando essa capacitação, né? Com aquilo que a gente já tinha em termos de conhecimento e de formação profissional.
2: E vem antes, porque a gente também teve negócio e a gente também expunha em feiras criativas. A gente teve uma cafeteria com torrefação e a gente expunha em feiras criativas.
1: E vocês perceberam os problemas que vocês tiveram?
2: E a gente via que não era um problema só nosso, a dificuldade não era nossa, era o cara que estava do nosso lado, era o cara que estava expondo na frente. E a gente começou a perceber, com todo esse background que a gente tem de formação e vivência, a gente percebeu que tinha um hiato ali, que tinha uma coisa que as pessoas
1: não estavam
2: preparadas.
1: Então foi uma dor de vocês que criou a necessidade vocês viram a necessidade de gerar a plataforma que é o Circuito das Feiras.
2: Exato.
1: É muito bacana, é muito interessante, porque assim, realmente feira, eu vejo que muitos pequenos produtores, empreendedores, depende muito das feiras, às vezes é o maior ponto de venda do mês da pessoa, é participar daquelas feiras. Uma lista rápida assim, do que a Circuito das Feiras oferece para quem está ouvindo a gente e é um pequeno empreendedor, pequeno produtor. Vocês cuidam o quê? De cenografia?
2: É, na verdade a gente faz todo um mapeamento e a gente apresenta para ela um pré, um durante e um pós. O que é o pré? Qual feira combina com aquele momento da marca dela? Ah. E aí a gente fala de precificação, a gente fala de embalagem, fala de montagem de stand.
3: Fala de apresentação, identidade visual.
1: É. Entendi.
2: E fala de pós, porque a feira ela não acaba quando a feira termina, né? Você tem uma rede de relacionamentos incríveis que você faz ali, que você pode usar depois para continuar esse relacionamento com o teu cliente, né? O pós-venda que a gente fala.
1: Sim.
2: Então a gente trabalha o antes, durante e o depois.
1: Uma coisa importante que eu não sei se a assessoria de vocês contemplam, que é o circuito das feiras, né?
2: Das feiras.
1: Circuito da, tudo no plural. Circuito das feiras é a parte burocrática, a parte econômica, no sentido de fiscal, planejamento financeiro, porque assim, você está comunicando muito bem, seu stand é lindo, a sua logo está falando bem o que você é, tem um monte de coisa ali. Mas aí o cara tem uma parceria com uma maquininha que está matando, está sendo o maior sócio dele, um exemplo.
2: Sim.
1: Então se vocês também têm essa preocupação, porque às vezes aí o resultado final compromete o trabalho de vocês.
2: Sim,
1: porque
2: sim.
1: O cara às vezes vendeu bem, mas ganhou pouco, fala, pô, não adiantou nada investir no circuito das feiras, sendo que meu lucro foi pequeno. Às vezes o erro dele está na maquininha, que cobra uma taxa muito alta. Um exemplo, né?
2: Sim, essa parte financeira também a gente fala, a gente senta e destrincha toda a parte de planilhas e custos e quanto ele investe para estar ali, e aí a gente faz uma base de cálculos grande para entender realmente onde a gente pode cortar, onde a gente pode subir um pouquinho. Então
1: vocês ajudam todo... também na parte
2: também.
1: Financeira da história.
2: É.
1: Muito bom. Circuito das Feiras, Marcos e Fábio, muito obrigado por vocês terem vindo aqui. Eu falei que era rapidinho. Unidos pelo Pequeno, todo sábado, 11h45 aqui na Bandeirantes, em nova frequência, 107.3. Lá no cantinho do dial, você põe na sintoniza e já põe na memória do seu rádio e anota na agenda do seu celular para sábado que vem vocês também lembrarem de ouvir mais uma edição do Unidos. Muito obrigado por vocês terem vindo aqui.
2: Obrigado
1: a vocês. Eu queria que
2: vocês
1: deixassem o contato de vocês do Circuito das Feiras, para quem está ouvindo poder consultar e saber, de repente, se vocês podem dar aquela assessoria para melhorar o negócio deles.
2: Tá.
3: Show.
2: É, arroba, pode ser o Instagram,
1: não,
2: através da mídia social.
1: O que você achar.
2: Arroba Circuito das Feiras, _, só encontrar lá, você vai encontrar a nossa cara lá em vários posts, então é fácil, não tem mistério.
1: Arroba nenhum. Circuito das Feiras, _. Esse é o Instagram do Marcos e do Fábio, que faz uma assessoria para você participar de uma feira e ver a coisa prosperar de um jeito mais profissional. Muito obrigado, até sábado que vem. Unidos pelo Pequeno está aqui à sua disposição. Se quiser mandar uma mensagem para o nosso arroba Unidos pelo Pequeno. Ó, um beijo para vocês e até sábado que vem.
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4: A seleção brasileira de Ancelotti vai pouco renovada para a Copa do Mundo, se tratando da última disputa em 2022. São 15 jogadores que disputaram também o torneio no Catar, sendo 6 com mais de 2 Copas. Casos de Alisson, Ederson, Danilo, Alexandro, Casimiro e Neymar. O número caiu muito em relação à última edição, quase pela metade, quando Tite chamou 16 jogadores estreantes para disputarem a Copa do Mundo.
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0: Boa tarde, amigas e amigos do Esporte Motor. Começa agora pela Rádio Bandeirantes, mais um Bandeirada. Eu sou o Reginaldo Leme e nós vamos juntos com o Bandeirada até uma da tarde com muita informação sobre o mundo da velocidade. Acompanhe a gente pelo rádio em FM 107.3, pelo aplicativo Bandplay e também pelo YouTube em youtube.com/Rádio Bandeirantes Oficial. Quem está aqui comigo é Fred Sabino, editor executivo de automobilismo da Band, meu companheiro de todos os programas. Boa tarde, Fred.
1: Boa tarde, Regi. Boa tarde, amigos do Bandeirada. Expectativa máxima para mais uma edição das 500 milhas de Indianápolis. Nesse domingo, 1 PM, transmissão da Band, claro. Com você também, Regi.
0: Então fique com a gente, porque no programa de hoje vamos conversar com o piloto Sérgio Sete Câmara, que vem disputando a primeira temporada na Stock Car Pro Series e já subiu ao pódio na última etapa em Goiânia. Outro convidado é o ex-piloto goiano Alencar Júnior, campeão da Stock Car em 1982. Ainda falando sobre a Stock, vamos conversar com o engenheiro Luiz Ernesto Morales para comentar as reformas no Autódromo de Goiânia. E também receber o repórter Lucas Herrero para fazer um balanço do fim de semana em Goiânia, além de ouvirmos Gaetano de Mauro, um dos vencedores do fim de semana. A Fórmula Indy, claro, é assunto aqui no Bandeirada e vamos falar com o repórter Thiago Fagnani, que está em Indianápolis e conta sobre as expectativas para as 500 milhas desse domingo. E daqui a pouco, comentamos o grid da corrida sprint da Fórmula 1 no Grande Prêmio do Canadá. Tudo isso agora aqui no Bandeirada. 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
0: A equipe Eurofarma RC dominou a rodada dupla da Stock Car Pro Series disputada no último fim de semana em Goiânia. O líder do campeonato, Felipe Fraga, venceu a corrida sprint no sábado, enquanto Gaetano de Mauro ganhou a prova longa no domingo depois de largar na pole position. No sábado, o pódio foi completado por Nelson Piquet e Zezinho Mugiati, enquanto no domingo, Sérgio Sete Câmara fez um excelente segundo lugar à frente de Felipe Batista. No campeonato, Fraga agora tem 27 pontos de vantagem sobre o novo vice-líder Gabriel Casagrande e 49 sobre o terceiro colocado Rafa Suzuki. Felipe Massa e Enzo Elias completam os 5 primeiros na classificação. A próxima etapa da Stock Car Pro Series será disputada nos dias 20 e 21 de junho.
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1: No último fim de semana foi disputada a rodada dupla da Stock Car em Goiânia e estivemos no Autódromo Internacional Ayrton Senna com o repórter Lucas Herrero, que está aqui ao meu lado nos estúdios da Rádio Bandeirantes e vai comentar como foi esse fim de semana, um fim de semana totalmente dominado pela equipe Eurofarma RC do Rosinei Campos, o Meinha. Lucas, boa tarde, prazer estar te recebendo aqui nos estúdios. Realmente, mais uma prova da competência da equipe Eurofarma RC. Boa tarde.
3: Com certeza, Fred. Muito boa tarde a você, a todo mundo que acompanha a Rádio Bandeirantes. Um abraço pro Regi também, prazer participar desse Bandeirada. É isso, né? A Eurofarma RC tem 11 títulos na categoria. O Meinha, né, que é o chefe da equipe, tem 13 ao todo, tá desde a primeira temporada da Stock em 1979. Eles são os atuais campeões, né, por equipes. Ano passado dominaram a primeira temporada da geração SV dos carros da Stock Car, e nesse final de semana que a gente teve em Goiânia, simplesmente Felipe Fraga vencendo a corrida sprint e aumentando a liderança do campeonato, e no domingo Gaetano de Mauro confirmando a pole position que ele conquistou no sábado. Aliás, são 3 poles do Gaetano em 4 corridas, né? Espetacular o desempenho do piloto da Eurofarma RC, que foi vice ano passado, e aí na corrida ele conseguiu confirmar esse favoritismo e venceu também. Portanto, a Eurofarma RC lidera com uma folga maior do que tinha na última etapa o campeonato por equipes e por pilotos. Felipe Fraga agora tem o acompanhamento, né? Tem a presença de outros nomes bem fortes, porque o Fraga abriu uma gordurinha na liderança recentemente, né? Só que pelo fato de ter ficado abaixo do top 10 na corrida principal de domingo, viu Casagrande chegar, tricampeão da Stock Car, Rafael Suzuki também tá bastante próximo e o Felipe Massa. Então daqui pra frente promete bastante esse campeonato.
0: Lucas, você se referiu à mudança na vice-liderança do campeonato, era o Rafa Suzuki, agora é o Gabriel Casagrande. Embora o Suzuki tenha feito também um fim de semana bastante razoável, mas na corrida principal teve um pouco mais de dificuldade, mas o Casagrande voltando ali ao lugar que sempre ocupa nas primeiras posições, é um piloto muito inteligente, muito regular, sabe o que fazer para ser campeão, afinal ele já é um tricampeão, né? Sempre com a receita de não jogar pontos fora, sempre está ali bem colocado. É óbvio que a Eurofarma tem um desempenho de pista melhor do que a equipe do Casagrande, mas o tricampeão tá mostrando que vai atrás desse tetra, hein?
3: Com certeza, com certeza. O Casagrande, na prova de sábado, largou em sétimo lugar e chegou em quinto. No domingo, largou em quinto e chegaria em quinto. Mas aí o que aconteceu? No final da corrida, ele conseguiu uma ultrapassagem no Alfredinho Biapina, garoto de 18 anos, né, que foi um dos destaques do final de semana, conseguiu largar na segunda colocação. Mas é claro que nesse momento do campeonato, os carros da Mitsubishi estão melhores que os carros da Toyota. E aí, consequentemente, até mesmo os carros da Chevrolet estão melhores que os da Toyota. O Casagrande, muito arrojado, um grande de um piloto, conseguiu fazer a ultrapassagem no finzinho da corrida e terminou na quarta colocação. Então, o Casagrande, até mesmo em algumas das campanhas dele de título, teve poucas vitórias. A última vitória do Casagrande, eu tenho até aqui anotado, viu, Fred? Casagrande não vence desde outubro de 2024, na Argentina. E mesmo assim, briga lá em cima pelo título. E é o que ele consegue fazer para se manter nessa disputa, né? E por enquanto agora, o piloto que é tricampeão da Stock Car tá cerca de 30 pontos atrás do Felipe Fraga. Ou seja, uma corrida que o Fraga deslizar, não só o Casagrande, como também o Rafael Suzuki, que tá cerca de 50 pontos atrás do Fraga, e o Felipe Massa, que tá 60 pontos atrás, a distância é muito curta e qualquer deslize pode ser fatal.
0: Sem dúvida, Lucas, até porque tem os descartes no fim da temporada, antes da última etapa em Interlagos. Mas sem dúvida, Lucas e amigos do Bandeirada, o piloto que tem mais enchido os olhos nessa temporada é o Gaetano de Mauro. Como você falou, 3 poles em 4 corridas, mas vinha tendo uma falta de sorte danada, né? Mas agora, nesse fim de semana de Goiânia, encaixou tudo e conquistou a merecida primeira vitória dele na temporada. E o Fraga, que é um grandíssimo piloto também, bicampeão da categoria, embora tenha vencido a corrida de sábado, foi mais muito pela categoria dele em segurar os adversários, né? Já que ele largou na frente pela inversão de grid, né, segundo o regulamento. No domingo ele já teve uma corrida muito mais difícil, né? Lógico que ele tem o lastro do sucesso, né? A gente sabe que o lastro do sucesso faz diferença num circuito tão fluido como o de Goiânia, né? Principalmente com a reta grande. Mas o Fraga tem que ficar de olho nos adversários mesmo, porque vem chumbo do grosso aí.
3: Com certeza, Felipe Fraga, que foi o 18º colocado na prova de domingo, né? E a gente comentava até na própria transmissão com o Sérgio Maurício e com o Reginaldo Leme que a estratégia da Eurofarma no domingo de pitstop talvez não tenha sido a melhor imaginada, né? Porque o Gaetano, como estava na frente, para primeiro, e o Fraga não espera uma volta, ele vem logo na sequência, vem colado no Gaetano. E justamente por causa dessa fração de segundo aí que o Fraga acabou perdendo no pit stop, perdeu umas 5, 6 posições. Tocar é assim, né, Fred? Piscou, você perde 5, 6 posições, numa dessa ele ficou travado no meio do pelotão. Mas é claro que o Fraga, na minha visão, é um dos top 3 pilotos que a gente tem na Stock Car. Como eu disse, bicampeão da categoria, atual campeão, então vai ser muito difícil da gente tentar cravar algum tipo de favoritismo depois das 8, 9 primeiras rodadas, 8, 9 primeiras etapas dessa Stock Car, que promete bastante, que vai ser bastante equilibrada, até mais que a do ano passado, né? Ano passado a gente teve não só o Fraga como o Gaetano, os dois colocando uma vantagem bem grande na liderança. E nesse ano a gente tá percebendo que depois de 4 etapas tá todo mundo muito colado em busca desse título.
0: Sem dúvida, até mesmo os pilotos que estavam mais ali próximos, né? A gente vê como eles podem a qualquer momento ir pra cima, né? A gente tem o Felipe Massa,

0: campeonato. Aqui a gente estava muito forte e vamos ver se a gente consegue trabalhar com um carro parecido aí para frente, ver se a gente pontua bastante e vai estar na briga do título aí, que é onde a gente quer estar.
1: Mas outro piloto que chamou muito a atenção nesse fim de semana, o Lucas, foi o Sérgio Sete Câmara, né? Piloto mineiro que está fazendo sua temporada de estreia na Stock, também é convidado do nosso programa daqui a pouco. Eu vejo realmente o Sete Câmara, talvez não para título esse ano, mas para ficar muito bem posicionado aí na hierarquia da Stock Car e até tentar alçar voos mais altos aí nas próximas temporadas.
2: Com certeza, o Sérgio Sete Câmara, ele teve um tempo muito rápido de adaptação às pistas, né? Conversei com ele depois da prova e ele disse, nem eu esperava ser tão rápido nessa adaptação a um carro de turismo, né? Que o Sete Câmara correu de Fórmula E, correu de Fórmula 1, várias outras categorias mundo afora. A primeira vez que ele está correndo no Brasil e ele já é o melhor estreante, né? Não é considerado rookie, né? Não é considerado um novato na categoria, até pela experiência que ele tem fora do Brasil, mas ele é o sétimo colocado no campeonato. Então isso mostra o quanto o Sete Câmara vem bem nessa temporada, né? Ele tinha 3 top 10 até essa etapa em Goiânia, conseguiu esse primeiro pódio, segunda colocação na etapa principal. Então o Serginho é um cara que pode entrar definitivamente nessa briga pelo título, porque a gente lembra que ele também faz parte da equipe RC, né? É claro que a equipe número 1, né, que venceu ano passado o campeonato por equipes, foi a Eurofarm RC, mas o Marcel Campos é filho do Meinha, né? Ele chefia a equipe Team RC, que tem o Sérgio Sete Câmara e o Zezinho Mugiati. Zezinho que na corrida do sábado conquistou a terceira colocação na sprint. Então a gente percebe que a equipe RC, seja os dois carros da Eurofarma ou do Marcel Campos, né, que é filho do Meinha, eles estão muito bem no campeonato. Então, assim, Serginho, olho nesse garoto. Garoto nada, né? Já tem mais de 27 anos, é experiente pra caramba.
1: Sérgio Sete Câmara tá na sétima posição do campeonato com o carro número 7, né? Que ele tá tudo ali, né? Vamos ver aonde que ele vai nessa temporada. Próxima etapa, então, Lucas, Cuiabá, né? Cuiabá, etapa noturna, teve no ano passado a primeira vez e eu queria que você fizesse um panorama aí das expectativas para essa etapa.
2: Vamos nessa, Fred, porque as coisas mudam bastante, né? Prova noturna tem uma estratégia completamente diferente, mesmo que em Cuiabá a gente tenha uma temperatura bastante elevada, a incidência do sol não vai existir por motivos óbvios e com isso a temperatura do asfalto vai ser diferente, né? Em Goiânia, ao longo da corrida de domingo, a temperatura da pista chegou aos 54, 55 graus. Então, acaba sendo muito complicado para você manter os pneus num estado legal. O desgaste acaba sendo muito elevado. Então, em Cuiabá, com prova noturna, tudo muda, fica diferente, né? Stock Car à noite fica muito bonita também. Ano passado foi o ano de estreia de Cuiabá, então os boxes não estavam prontos. A gente tinha toda uma estrutura ainda sendo montada. A gente espera que para essa etapa, Cuiabá mostre o quanto investiu, porque foi um investimento muito grande naquele autódromo, bastante legal também, e os pilotos também vão se sentindo cada vez mais à vontade por lá. Fazendo um prognóstico aqui, pensando em domínio, né? Eu acredito ainda que a Eurofarm RC vai continuar à frente, dominando não só os treinos, mas também os classificatórios, mas eu confio demais que o Gabriel Casagrande e também o próprio Rafael Suzuki, os dois, eles são muito regulares. É o que a gente comentava em off, né, Fred? Que na Stock Car não adianta você vencer uma prova e na outra você terminar em 25º, não adianta. Se você terminar em 4º e 5º no final de semana, é muito melhor do que ser 1º e 20º. Você conquista mais pontos, né? E o próprio Fraga falou, e no sábado, pra gente falou assim, olha, tudo bem, eu venci a sprint, mas eu penso em conquistar 80 pontos, 90 pontos no final de semana. É uma matemática para pensar em título, né? Então, eu confio bastante que esses quatro que estão na frente, o Massa, o Suzuki, o Casagrande e o Fraga, vão continuar bastante nessa briga, brigando por cada segundo, por cada milésimo, por cada ponto nessa disputa pelo título.
1: É a receita para brigar pelo título da principal categoria do nosso automobilismo. Lucas Herreiro, obrigado pela sua participação aqui no Bandeirado. Você é um velho conhecido aqui da casa. Esteja sempre aí, disponível para a gente poder falar muito sobre Stock Car.
2: Valeu, meu amigo, aquele abraço. Um abraço para o Regi também, para todo mundo que acompanha a Rádio Bandeirantes. Dias 20 e 21 de junho, então, quinta etapa da Stock Car em Cuiabá, no Mato Grosso.
1: O convite está feito. Esse foi o Lucas Herreiro aqui no Bandeirada.
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1: O Bandeirada tem como convidado ninguém menos do que o piloto Sérgio Sete Câmara, com uma carreira internacional extraordinária, com muitas vitórias.

0: histórias. E agora ele está conosco aqui no Brasil, na Stock Car Pro Series, tentando se adaptar da melhor forma, mas já conseguido bons resultados, está bem colocado na classificação do campeonato. A gente grava essa entrevista aqui em Goiânia, antes da etapa. Serginho, prazer estar falando contigo. Bem-vindo de volta ao Brasil, às suas origens. E eu queria que você falasse de como foi essa decisão de voltar ao Brasil, como foi a negociação para voltar, porque, obviamente, as suas raízes estão aqui, embora você, repito, seja um piloto de grande experiência internacional. Boa tarde.
1: Boa tarde, é um prazer estar falando com você. Eu estou muito feliz de estar correndo em Stock Car, uma categoria que, apesar de, né, como você disse, eu fiz carreira lá fora, eu sempre acompanhei Stock, porque tem um nível muito alto e uma categoria divertida, com muita ultrapassagem, então eu sempre acompanhei. Apareceu a oportunidade de estar andando numa equipe competitiva, dentro de uma condição de... você tem que aliar uma série de coisas, de patrocínio, de ter o lugar certo, na hora certa. Meio que as estrelas se alinharam bem tarde, na verdade, ali em novembro, dezembro, mas foi em janeiro mesmo que foi dar certo. E eu fiquei muito feliz, estou extremamente impressionado com a organização do campeonato, o nível das equipes, a limpeza de tudo. Bem tocado. E o carro também é extremamente divertido de guiar. E eu também me surpreendi porque consegui adaptar mais rápido do que eu imaginava. Eu tenho pouca experiência em carro de turismo. E a pouca experiência que eu tenho era um carro de GT3 que, por exemplo, tem ABS, controle de tração. É bem diferente desse aqui. Mas a equipe tem auxiliado muito nisso também. Então, uma experiência até agora muito boa.
0: Sérgio, evidentemente, a gente analisando tecnicamente, você pegou uma Stock... entre aspas, mais fácil para você se adaptar, porque o carro hoje em dia ele tem muito mais velocidade em curva do que tinha 2-3 anos atrás, né? O novo projeto liderado pela Audacitec realmente tornou o carro da Stock Car muito mais rápido, muito mais prazeroso de guiar. Pelo que todo mundo diz, né? Todos os pilotos com quem eu converso falam isso, que pegaram o carro antigo e pegaram o carro novo. A adoção desse novo carro, um carro mais tecnológico, o carro que permite, aceita mais o piloto acelerar. Isso também foi importante na tua decisão de se juntar à categoria?
1: Eu acho que pesou, porque você vê que a categoria acabou de fazer um investimento milionário num carro novo. As equipes compraram a ideia, né? Grid cheio. Querendo ou não, como piloto, você também tá investindo e apostando naquilo. Você fala, olha, onde que eu vou viver os próximos anos da minha carreira? Eu nunca parei pra pensar assim tão... de forma tão analítica como você acabou de colocar, mas pensando bem, isso deve ter afetado sim um pouco o meu ânimo e o ânimo das pessoas ao meu entorno na decisão de vir pra cá. O carro, como você disse, a equipe, a condição financeira e tudo que precisa de existir, né, pra vir pra Stock. Então é uma coisa que ajuda. Outra coisa, outro carro, os outros pilotos tinham uma experiência muito grande. Aqui eu vinha com um déficit de só um ano de experiência. E também de não conhecer várias pistas. Mas já é bem melhor do que fosse naquele outro carro, talvez esse processo de adaptação seria um pouco mais árduo, né?
0: Serginho, a gente falando do campeonato em si, da Stock Car, eu vejo o retorno de praças importantes do nosso automobilismo, inclusive aqui em Goiânia, que teve a sua última corrida em 2024 antes da reforma para a MotoGP. Está em excelentes condições, a gente pode ver, conversa com todo mundo e ver pessoalmente como está bonito o autódromo. A gente tem esse ano Chapecó, que está chegando também, Cuiabá já veio no ano passado, por outro lado perdemos o Rio de Janeiro e Curitiba, mas a adoção de novas praças, de novos circuitos também, você enxerga como importantíssima aí para Stock Car?
1: Importantíssimo para o automobilismo brasileiro, né? E para Stock Car como consequência. Eu estava comentando esses dias aí com... Na verdade, é um assunto que eu vejo várias pessoas comentando. Hoje o Brasil está se tornando, pouco a pouco, um país com várias pistas legais. Eu ainda não andei lá em Chapecó e nem vi a pista, mas é uma pista nova, né? Até onde eu sei. Daí você tem Brasília, que foi reformada e vai praticamente uma pista nova, né? Moderna, que eu quero dizer. Goiânia, então, nem se fala. Interlagos sempre existiu. Curvelo, eu fiquei impressionado com a pista. É muito superior ao que eu imaginava. Uma pista, na verdade, que eu mais gostei no calendário até agora, talvez tenha sido Curvelo. Puxando um sardinha também, né? No meu estado. Mas, tem várias opções de pista. E não fica aquele campeonato que fica só correndo no Sudeste, por exemplo, né? Tem uma variação e torna realmente um campeonato nacional, não só no nome, mas também na abrangência das corridas. Então, assim, é importantíssimo.
0: Ô Sérgio, você falou dessa questão dos autônomos. Eu lembro que na época da pandemia, que foi meio delicado, e com a perda também de praças como Curitiba e Rio de Janeiro, como a gente já falou, você tinha às vezes duas, três etapas em Interlagos, duas, três em Goiânia, mais uma... Velocitar e Velopark, mas agora você vê um campeonato muito mais equilibrado, com poucas praças sendo repetido. Vai repetir Goiânia e também Interlagos, mas só que vão repetir essas duas, mas eu não vejo mais nenhuma. Mas eu vejo, nos últimos anos, uma mudança muito grande na governança da Stock Car, desde os tempos ainda ali de 2020, 2021, uma evolução grande. Quando você sentiu na tua chegada aqui, a quantidade de empresas envolvidas também. Eu queria que você falasse qual a tua sensação do ambiente Stock Car, não só dentro da pista, mas fora da pista.
1: É muito bom. Eu acho que eu comecei, né? Quando você me perguntou da adaptação, até foquei nesse ponto. É um campeonato extremamente tecnológico, organizado. Então, quando você chama um convidado, ele recebe pelo celular a mensagem, reconhecimento facial para entrar. Tudo é pensado para ter toda uma conveniência e dar... ao convidado uma experiência VIP, né? Então isso hoje é extremamente importante, porque o patrocinador, ele quer ter uma experiência legal quando ele vem pro evento. Ele, logicamente, quer ter uma exposição legal na televisão, ele olha os números, rede social também e tudo mais, mas ele pesa também essa parte da experiência que ele tem quando ele vem e os convidados dele, porque ele vai fechar negócio, ele vai fazer outras coisas, ele vai chamar fornecedor, colaboradores que estão entregando um bom resultado, e ele usa isso para fazer campanhas internas. A Stock Car hoje, ela promove bem esse lado corporativo, e os pilotos precisam disso para trazer marcas que, no final das contas, financiam os carros.
0: Agora, falando dentro da pista, Serginho, você se adaptou bem ao carro, está bem colocado na tabela, mas, obviamente, o campeonato da Stock Car, ele tem uma particularidade que é a questão do começo, meio e fim. Você tem uma pontuação muito alta em jogo, né, a cada etapa, tem descarte, tem, às vezes, um problema ou de você... ter um abandono não por culpa sua, por algum incidente de pista, ou então alguma coisa quebra e tudo mais. Você, como piloto ali dentro, lógico, tem que acelerar, todo mundo corre para ganhar, mas a gente sabe que o campeonato, ele é construído ao longo do ano, né, com pontuação, com inteligência e tudo mais. Como é o teu raio-x enquanto piloto do campeonato em si? Como você constrói esse campeonato?
1: Então, para mim, a Stock Car é um campeonato que, devido a essa regra do quali, dos 12 primeiros, do grid invertido, para você estar no páreo, você tem que estar sempre qualificando entre os 12. Então, um final de semana que você não qualifica entre os 12 é um final de semana muito difícil de pontuar bem. Porque, basicamente, mesmo que você ganhe a primeira corrida e faça algo extraordinário, você ainda larga no máximo em 13º na corrida 2. E aí você tem que outra vez fazer uma corrida fenomenal. E isso implica correr mais risco. Você tem que fazer ultrapassagem. Cada ultrapassagem é um risco. Aí você tem chance de bater. Você bate, aí você já usa um descarte. Os descartes acabam rápido. Então, assim, o piloto para estar na disputa, ele precisa estar todo final de semana entre os 12. De preferência no Q3, mas se não, pelo menos no grid invertido. A gente conseguiu isso lá em Curvelo e não conseguiu repetir depois. Em São Paulo foi porque deu um problema na bomba de óleo lá no meu carro. Eu ia pro Q3, a gente acredita que tinha tudo para ir no Q3. Mas aqui em Goiânia, voltar para estar nessa disputa ali dos 12, que é quem acaba pontuando muito.
0: Para a gente fechar, Serginho... Objetivos para essa temporada, e você chega a Stock Car pensando no longo prazo, em permanecer por muito tempo, o que você espera aí na tua carreira? Você que sempre tem um cara muito antenado com os passos que você deu na tua carreira.
1: Não, obrigado. Eu penso em fazer um projeto a longo prazo. Acho que não faz sentido vir para Stock e fazer um ano avulso, assim, não. Porque se tivesse uma continuidade, sei lá, por exemplo, vai correr uma categoria na Europa, você vai para um campeonato lá pensando em... sem pensar muito em projeto, porque se chamar outro campeonato de lá, às vezes você vai migrar. Aqui não, a Stock já é o destino final, é a principal categoria do automobilismo brasileiro. O destino final é ganhar aqui. Então, esse é meu objetivo, na verdade. Tá disputando um título. Esse primeiro ano, se eu puder estar ali nas primeiras colocações, seria um resultado muito, muito legal. E também importante para chamar marcas e tudo para fazer o ano que vem mais forte ainda. Então...
0: E se depender de talento, evidentemente, Sérgio Sete Câmara, você tem tudo para conseguir isso. Muito obrigado pela sua participação aqui no Bandeirada. A gente deseja sorte para você ao longo desse ano. Quem sabe aí, na próxima conversa que a gente tenha, você já vai ter vencido a sua primeira corrida. Por que não brigar lá na frente pelas primeiras condições, tá certo?
1: Muito obrigado, um prazer falar contigo.
0: Muito bem, esse foi o Sérgio Sete Câmara aqui no Bandeirada.
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0: Bandeirada, tenho o enorme prazer de conversar aqui com Alencar Júnior, campeão da Stock Car em 1982, um dos grandes pilotos do automobilismo brasileiro. Alencar, nada melhor do que conversar contigo em Goiânia, né? Que é a tua casa, né? Você tá aqui nesse autódromo internacional Ayrton Senna, recém-reformado, tá espetacular e é tão bom ver uma praça como essa brilhando no nosso automobilismo. Boa tarde.
3: Boa tarde, Fred, tudo bem com você? Olha, aqui esse autódromo ficou simplesmente maravilhoso. E o trabalho que o governo fez foi um trabalho, assim, excepcional. Eu vi o Sérgio Maurício falando ali, é o segundo melhor. Eu acho que aqui é o número um do Brasil, porque tem mais segurança que São Paulo, só isso. São Paulo é muito bom, São Paulo é gênio, mas aqui do jeito que ficou, o corpo médico, a pista, segurança, então nós temos uma vantagem muito grande.
0: É, né, cara, inclusive eu entrei na pista, né, para ver como é que tava e realmente está um trabalho espetacular, o asfalto realmente está campeão para receber a Stock Car. Mas, Alencar, você tem uma história muito bonita no automobilismo, vamos dizer, foi talvez o primeiro piloto ali que furou a bolha ali do centro-sul do país, né, para conquistar o título da Stock Car em 1982, uma época romântica, né, que deixa saudade até hoje para quem ama automobilismo.
3: É verdade, Fred, até ninguém não sabe disso, né, mas eu sou o único campeão brasileiro que não sou paulista.
0: É verdade.
3: Então, assim, foi difícil, foi duro, porque eram excelentes pilotos, uma carga muito pesada, o cara falar, quem é esse cara aí, de onde saiu? Corta ele. Então eu fui investigado, fui penalizado muitas vezes, mas foi brilhante, eu acho que foi, me ajudou demais e para mim foi muito importante fazer parte da história do automobilismo brasileiro, principalmente na Stock Car.
0: Olha, cara, o que você lembra daquela campanha de 1982, né? Para lembrar para o nosso público, era aquele Opalão ainda, sim, clássico, que por tantos e tantos anos rasgou as retas e curvas dos autódromos brasileiros. Mas como é que foi aquele campeonato? O que você pode trazer para o nosso público?
3: Para mim falar de 82, tem que falar um pouco antes. O que aconteceu? Eu perdi um campeonato por um ponto, depois perdi empatado em número de pontos, e esse eu ganhei por um ou dois pontos, parece, em 82. Eu tinha que ganhar quatro corridas, fazer quatro, porque naquela época pole e melhor volta fazia ponto. Eu tive que fazer quatro pole, fazer três ou duas pole position, ou duas ou três voltas mais rápido, e eu consegui fazer isso tudo. E eu só ganhei porque eu era azarão, tá? Eu estava disputando lá na frente, e aí eles saíram, sobrou pra mim, foi a única vez que eu corri assim, eu não tinha chance nenhuma de ganhar nessa época. As outras eu tive chance real, tava com 20 pontos na frente, 15 pontos na frente, essa não, tava bem atrás, precisava fazer isso tudo. E graças a Deus consegui fazer e fui campeão.
0: Olha, cara, dá pra gente dizer que você pegou a era de ouro da Stock Car com grandes pilotos, mas de todos aqueles, cara, quem é o que você considerava aquele que era osso duro de roer mesmo, mais difícil de ser superado?
3: Cara, era tão difícil, tinha 14 caras lá, bom, mas eu posso citar o Paulão, o Ingo, os Giafone, você entendeu? Esses caras eram fantásticos, era difícil batê-los, você entendeu? Assim, por mais que você aprendia tudo, eles estavam sempre na frente e era muito difícil. Eu acho que esses três aí, que é o Giafone, ele não era assim um piloto super rápido, mas ele era tão regular que ele chegou a ganhar um campeonato sem vencer corrida. Agora o Ingo e o Paulão era mais difícil mesmo, sem dizer.
0: Mas de todas as corridas que você disputou na Stock Car, tem aquela que você pensa assim, nossa, essa vitória foi a minha maior vitória dentro da Stock Car?
3: Foi quando eu fui campeão, que eu vim disputando com o Wilson Fittipaldi, que era na chuva, meu carro perdeu aderência com pneu de chuva e ele veio encostando, e o pessoal falava pra mim, pode chegar em segundo que você ganha. E eu falei, não vou chegar em segundo não, eu vou ganhar a corrida. E lutei até o fim, cheguei assim, 3 décimos na frente dele, ou 1,5 décimos na frente dele, e ganhei a corrida. E se eu tivesse chegado em segundo, teria perdido o campeonato.
0: Como é que são as coisas, né? Parece que é o instinto do piloto. Pra gente fechar, Alencar, como você se sente hoje vendo a Stock Car, né? A gente tá aqui em Goiânia, né? Pouco antes da largada da etapa de Goiânia. Você vê o autódromo cheio, muitos fãs, uma categoria renovada com muitos patrocinadores. Como é que você avalia realmente o momento da Stock Car?
3: Não, na verdade é o seguinte, hoje essa turma que tá aí, que tá guiando, tem caras sensacionais aí. Ainda deve ter 14 ou 15 pilotos aí que são fora de série, entendeu? E cada dia mais difícil. Eu vi ontem na sprint a dificuldade que é para ultrapassar, para passar, para chegar. O cara abriu 2 décimos, acabou, sumiu. Entendeu? Então é muito difícil. E a distância entre o primeiro e o 15º é quase nada. Então, cara, todo mundo tem chance.
0: Não, e como você falou, cara, esse equilíbrio ao DNA da Stock Car desde a sua época de piloto e persiste até hoje.
3: Sem dúvida nenhuma. Só que hoje eu acho que tá mais sofrido para eles, né? Tem muita gente boa aí.
0: É impressionante. E por isso que a gente gosta tanto da Stock Car. Alencar Júnior, muito obrigado pela sua participação aqui no Bandeirada. A gente deseja para você muita saúde, que a gente possa se reencontrar mais vezes aí para a gente lembrar boas histórias da velocidade.
3: Valeu, Fred. Foi um prazer também falar com você, que eu vejo você só nos bastidores, né? E eu sempre te admirei, porque você é uma enciclopédia do automobilismo, né? Você, para mim, é o maior. A maior enciclopédia que tem no automobilismo é você.
0: Obrigado,
3: a gente nunca encontrava, né? Porque você tá sempre nos bastidores, você é a voz que não aparece.
0: Então, Goiânia, estou fora de Goiânia também, agora voltou.
3: Parabéns, que Deus abençoe você e sua trajetória.
0: Obrigado, Alencar, muito honrado por entrevistá-lo. Esse foi o Alencar Júnior aqui no Bandeirada.

0: tô chegando. E aí, vai apostar em quem? A Noruega, é claro, aposta em Erling Haaland, que pode finalmente brilhar em uma Copa do Mundo. Em 2025, marcou 17 gols em apenas 9 jogos pela seleção, sendo o maior artilheiro internacional disparado do período. No Manchester City, mantém uma média absurda de gols por temporada, frequentemente passando dos 30 a 40 gols. Centroavante dominante fisicamente e extremamente eficiente. Haaland é o típico jogador que decide jogos sozinho. E aí, dá pra apostar na Noruega de Haaland?
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2: Para você ligado aqui na Bandeirantes, no nosso Bandeirada, tem mais informações do trânsito pela rodovia Raposo Tavares para quem vai para o interior. É na região da Granja Viana, que tem problemas para o motorista entre o quilômetro 22 e o 23 no acesso a São Camilo. Depois dali a condição melhora. E para a capital paulista, o trânsito é bom agora por ali. 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
3: Condição agora do corredor da Avenida Rebouças para o centro, com trânsito lento desde a saída do túnel Fernando Vieira de Melo e também entre a Capitão Antônio Rosa e a Joaquim Antunes. Tem lentidão também entre a Avenida Brasil e Oscar Freire. Para o bairro vai muito mal, do Hospital das Clínicas até Henrique Schaumann e da Joaquim Antunes até a Pedroso de Moraes. 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
5: A seleção brasileira de Ancelotti vai pouco renovada para a Copa do Mundo, se tratando da última disputa em 2022. São 15 jogadores que disputaram também o torneio no Catar, sendo 6 com mais de 2 Copas. Casos de Alisson, Ederson, Danilo, Alexandro, Casimiro e Neymar. O número caiu muito em relação à última edição, quase pela metade, quando Tite chamou 16 jogadores estreantes para disputarem a Copa do Mundo.
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6: O Bandeirada tem o prazer de conversar mais uma vez com o engenheiro Luiz Ernesto Morales. A gente está no Autódromo de Goiânia, onde está sendo realizada a etapa da Stock Car. Luiz Ernesto, agora dá para dizer que está tudo completo, né? Depois do Grande Prêmio do Brasil de Moto Velocidade, né? Houve alguns problemas no asfalto, mas foi tudo corrigido e agora sim está tudo 100%. Boa tarde.
7: Boa tarde, tudo bem? Sim, teve os ajustes que precisaram ser feitos, em função do que ocorreu, mas já foi completado. Passou-se o período necessário de cura, sem problema, está tudo bem. Então, agora são os detalhes específicos do automobilismo, diferente da moto, né? Que a gente está avaliando a questão do track limits, que para a próxima prova vai operar 100% com o Race Control, que está fazendo a instalação da energia definitiva no autódromo para que ele possa operar na plenitude. E aí vamos estar 100% na próxima prova.
6: Luiz Ernesto, queria que você falasse para a gente como é que foram os desafios, né, nessa reforma de Goiânia, né? Dá para dizer que é um autódromo de primeira linha. A gente que acompanha muito automobilismo internacional sabe que Goiânia não deve nada a nenhum outro autódromo do circuito internacional. Eu queria que você falasse como é que foi todo esse processo, né? Já que Goiânia fechou em 2024, ficou em reforma até o começo desse ano, depois teve a MotoGP em março, aí parou para fazer os ajustes ali no asfalto e agora voltou definitivamente. Quais foram os desafios nesse período?
7: É que para essas novas qualificações, foi requalificado, não foi uma reforma, é uma requalificação, como se fizesse um autódromo novo. Então toda a parte de segurança foi trocada. Defensas metálicas, grades de segurança, criado vias de serviços dos dois lados onde não existia. a caixa de britas foram implantadas, as áreas de escape foram ampliadas em 3 ou 4 curvas, as zebras são novas, tudo novo. Então, dentro dos últimos padrões, lógico que foi primeiramente para a FIM, grade A, e para o automobilismo, a gente tinha uma qualificação aqui de grade 3, né, que vai receber no próximo evento a Fórmula 4, mas já visando e já está qualificado para grade 2 para poder receber até a Fórmula Indy no ano que vem. Então é só esperar ter as conversas definitivas sobre isso, mas o autódromo vai estar pronto para subir de qualificação e ir para a grade 2.
6: Luiz Ernesto, explicando em relação ao que aconteceu na moto, a gente sabe que o começo do ano foi muito atípico aqui na região de Goiânia, com muita chuva, muito acima do que é o normal, e isso com certeza atrapalhou todo o processo. Quando vocês chegaram aqui em março para a MotoGP, que vocês encontraram? Porque a gente viu o fim de semana acabou transcorrendo, teve uma diminuição do número de voltas na corrida principal, devido à questão do esfarelamento do asfalto. Eu queria que você contasse como foram os bastidores aí desse fim de semana da MotoGP.
7: Foi um desafio, porque o mês de março, o mês de chuvas fortes aqui na região, e foram atípicas para eles também, né? Então, na quinta-feira, teve uma chuva de 100 milímetros, que é o índice do mês, choveu num dia, isso criou uma série de ajustes na parte de drenagem da pista que foram efetuados. Aí fomos para sexta-feira sem problemas. No sábado tivemos um problema na reta principal com uma tubulação de esgoto a 3 metros que rompeu e aí acabou criando aquele buraco e teve que fazer uma intervenção específica e conseguimos ir para a corrida sprint. E no domingo, em função da somatória dessas chuvas intensas, mais o calor muito acima, a pista chegou em 65 graus na pista. Num ponto específico, que é na curva 12, na saída da curva 12, uma faixa teve um problema de diesel, né? Foi um diesel que caiu ali e deve ter sido durante a noite, que a gente não viu. E esse diesel, com a temperatura alta, naquele ponto que foi o problema do asfalto. Só numa faixa, numa curva específica. Então, para preservar a corrida em si, a direção de prova, um pouco antes da corrida, achou por bem reduzir o número de voltas, para não ter riscos durante a prova. E foi o local que a gente teve que fazer a correção depois da corrida.
6: É o que a gente brinca, entre aspas, de tempestade perfeita, né? Porque realmente houve uma tempestade que chegou a alagar o autódromo no começo da semana. E depois aí você soma temperatura altíssima, também a tração das motos, né? Ali, principalmente na saída da curva zero, né? Realmente um trecho muito crítico. A gente viu, e também o calor, para quem estava aqui, insuportável, né?
7: Foi uma combinação de fatores, mas de verdade, naquele ponto, a soma desses fatores, mais o diesel que caiu naquele local, quando cai o diesel na pista, ele tem que ser removido na mesma hora, nas próximas duas. Se não remove, ele penetra. Esse é um tipo de asfalto que ele tem penetração, e ele rompe o cap, que é o cimento asfáltico, e na temperatura elevada ele começa a soltar. Foi o que aconteceu.
6: Agora, falando sobre o pessoal do automobilismo, a gente tem o fim de semana da Stock Car, tem também a Turismo Nacional, o Stock Light, ou seja, muitas categorias no mesmo fim de semana, e é realmente o primeiro teste de fogo realmente desse novo asfalto. Eu queria que você falasse o que os pilotos te trouxeram, qual é o feedback que todos te passaram.
7: Todas as categorias foram para a pista, a gente acompanhou o desempenho da pista. Então, os trechos, aquele em específico se comportou perfeitamente, zero problema, nada. A temperatura não estava tão elevada, mas atingiu na pista 45 graus, né, uma temperatura boa. E a planicidade aqui, o nivelamento da pista está excelente, está no nível, inclusive, melhor que Interlagos, um índice que a gente todos estão elogiando. E o grip homogêneo, o grip alto, o próprio pessoal da MotoGP já tinha elogiado pra gente, eles perceberam isso também. Falou, pô, Luiz, o grip tá bom, tá ótimo. A questão, o grande desafio deles é correr com a questão da brita muito próximo. Isso é o desafio de como monitorar essa questão de limpeza da pista constante. Mas em termos de desempenho do asfalto em si, tranquilo.
6: Boas notícias, então. Pra gente fechar, Luiz, Há outros autódromos que ou estão por serem inaugurados ou que já foram inaugurados, como Cuiabá, teve a volta de Brasília, tem Chapecó chegando. O que você pode contar para a gente em relação a essas praças?
7: Chapecó, ela está no cronograma, ela acabou a pavimentação, ela agora está fazendo a conclusão dos elementos de segurança. Então, nós vamos acompanhar agora até a conclusão. Existe uma previsão deles e cronograma de acabar até julho, máximo agosto. Nós estamos acompanhando. A gente já fez a solicitação na FIA. Eles pediram para grade 4 para poder correr, se pode correr a Fórmula 4 lá. Nós estamos aguardando a FIA fazer as análises. Estamos, Chapecó está indo bem no ritmo, estamos aguardando. Cuiabá, que teve já o primeiro evento teste no ano passado, tem agora umas implantações de complementos de defensas, foi um evento teste, zebras precisavam ser complementadas, eles já fizeram, algumas grades de segurança precisam ser colocadas em pontos específicos em função do espaço, eles estão fazendo, aí existe um cronograma que eles precisam nos apresentar de quando eles vão concluir. Eu imagino que vai demorar ainda uns 60, 90, mas quem tem que dizer isso são eles. Estamos aguardando isso. E Brasília, que o autódromo tinha uma necessidade de complementar mais alguns itens pequenos, nada, mas está precisando solicitar formalmente a FIA a homologação e o banco, que estava ainda à frente lá da gestão, pediu para aguardar, porque eles, em função das questões administrativas deles, eles ainda estão num processo de auditoria que precisa aguardar para poder dar as providências, para poder homologar definitivamente.
6: Tá certo, Luiz. Muito obrigado pela sua participação, Luiz Ernesto Morales, engenheiro. E tomara que cada vez mais praças do nosso automobilismo estejam à altura das competições e que haja, evidentemente, segurança e tranquilidade para todos trabalharem. Muito obrigado.
7: Um abraço para todos.
6: Esse foi o Luiz Ernesto Morales aqui no Bandeirada.
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0: acontece em Indianápolis, a mais famosa corrida do mundo, as 500 milhas de Indianápolis, realizada pela centésima décima edição, e com largada a 1 da tarde, e o Brasil sendo representado por Elinho Castro Neves e Caio Collet. E o repórter Thiago Fagnani está em Indianápolis e vai falar com a gente de como andam as coisas aí em Indianápolis. Fala, Thiago, boa tarde.
1: Fala, Reginho, um abraço para você e pro amigo do Bandeirada. Pois é, ontem tivemos o Carb Day aqui em Indianápolis. O Carb Day é o Carburation Day, é o último treino livre antes das 500 milhas de Indianápolis. Hoje, sábado, sem atividades na pista, apenas ações fora do autódromo. Ontem, quem marcou o melhor tempo, quem teve a melhor marca, foi Joseph Newgarden, da Penske. Mas foi um treino livre, simulação de corrida, temperaturas mais baixas, ou seja, situações e configurações de carro completamente diferentes daquelas que tivemos no Poly Day. Fez muito calor no dia da classificação, e a configuração de classificação, todos sabem, né? Os carros vão lá, a velocidade dos carros vai lá para cima, né? Muitos carros e pilotos ali quase alcançando os 390 quilômetros por hora. Então, o Newgarden ficou com o melhor tempo, o Alex Palou, que é o pole position no domingo, ficou com a sexta melhor marca. Um destaque aí também para o Alexander Rossi, que é o segundo no grid de largada e foi liberado para voltar a correr após o acidente de segunda-feira. Ele passou por pequenas cirurgias na mão esquerda, no tornozelo direito. Chegou ontem no carro, Regi, mancando, pulando, usando muletas. Pois é, vai largar em segundo aqui nas 500 milhas, né? Vale o esforço. O Alexander Rossi acabou ficando em 31º neste treino livre. Vamos ver como o piloto da Ed Carpenter Racer vai performar neste domingo. Sobre os pilotos brasileiros, Hélio Castro Neves foi o 19º ontem, vai largar na 14ª posição. Hélio Castro Neves, que é muito querido aqui nos Estados Unidos, é um ídolo local, venceu 4 vezes aqui as 500 milhas, é o maior vencedor ao lado de AJ Foyt, Al Unser e Rick Mears, e pode ser o maior vencedor de todos se conquistar mais um primeiro lugar neste domingo. E o Caio Collet, que fez uma grande classificação, teve a 10ª marca, pois é, ele ia largar em 10º, mas por conta de um erro da AJ Foyt, sua equipe, uma infração técnica, vai largar na última fila, na 32ª posição. Mas o Caio já superou esse episódio, já tem uma nova estratégia planejada com sua equipe para a largada de amanhã. O treino de ontem também foi interessante por conta do número de voltas dadas pelos pilotos. Quem mais andou foi o Scott Dixon. Deu 96 voltas, Regi, quase a metade de uma edição das 500 milhas de Indianápolis. Então são muitos testes que as equipes aproveitam para realizar. Então é isso, Regi. Amanhã, 500 milhas de Indianápolis, 110ª edição da corrida mais rápida do mundo, ao vivo na tela da Band. Um abraço para você, meu amigo, e um abraço para o ouvinte do Bandeirada.
2: Ainda falando sobre automobilismo americano, o Bandeirada traz a triste notícia do falecimento do piloto americano Kyle Busch, bicampeão da principal divisão da NASCAR em 2015 e 2019, um piloto super completo, vencedor de 234 corridas, somando-se às 3 divisões da NASCAR. O Kyle Busch passou mal na última quarta-feira, foi levado para o hospital, segundo as primeiras informações, com um grave problema de saúde. Isso ainda não foi revelado, né, esse problema, e infelizmente faleceu na noite de quinta-feira. O Kyle Busch deixa viúva e 2 filhos, e deixa órfã também uma legião de fãs, não só nos Estados Unidos, mas também em todo o planeta. O Bandeirada lamenta o falecimento de Kyle Busch, apenas 41 anos de idade. 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
0: teve a classificação da corrida da Sprint ontem, e daqui a pouquinho a gente tem essa corrida Sprint, que é a corrida curta do GP do Canadá. Vamos lá, Fred. Russell, primeiro tempo, mas assim, disparado, né? Ele esteve o tempo todo disparado em relação aos outros. No final, o Kimi Antonelli, que é seu companheiro de equipe, conseguiu se aproximar, mas o Russell dominou os treinos. E olha aqui, não chega a ser curioso, mas veja o que é o poderio das grandes equipes na Fórmula 1. Primeiro e segundo, dois carros da Mercedes. Terceiro e quarto, dois carros da McLaren. Quinto e sexto, dois carros da Ferrari. Sétimo e oitavo, dois carros da Red Bull.
2: É, Regi, o George Russell demonstrando que quer reagir nesse campeonato, né? Depois de algumas corridas difíceis aí, são três vitórias seguidas do Kimi Antonelli, 20 pontos de vantagem já para o piloto italiano no campeonato. E em Montreal, onde ele venceu no ano passado, é bom lembrar disso, né? O Russell tem demonstrado realmente muita força. O Antonelli arrancou um lugar ali na primeira fila. Destaque negativo aí da classificação para sprint ontem, o Hamilton, né? O Hamilton estava sempre brigando ali nos primeiros lugares e ele acabou errando, né? No S ali do fim da reta dos boxes, ficou para trás. Mas muito interessante isso, né, Regis? Quatro equipes nas oito primeiras posições com as filas praticamente gêmeas, né? Impressionante.
0: Agora o Hamilton, o Hamilton mostrou que está assim muito afim, aliás na quinta-feira na entrevista coletiva muitos perguntaram se ele estava pensando em se retirar, né, em abandonar a carreira, e ele mais uma vez disse que as pessoas estão querendo aposentá-lo, mas que ele está longe dos pensamentos dele. E olha o que ele mostrou, apesar desse erro, que esse erro no finalzinho que o tirou da luta pela pole, na verdade, porque ele liderou treinos, esteve sempre à frente, e o mais interessante, ele fazia a melhor volta, continuava na pista, batia o próprio tempo, ele bateu o próprio tempo umas 4 ou 5 vezes durante o treino. E foi impossível superar os dois carros da Mercedes, e no final foi surpresa até as McLaren superarem o Hamilton e o Leclerc, porque a Ferrari estava muito bem.
2: A McLaren estava um pouco apagada, né, até então, e conseguiu fazer os seus melhores tempos justamente na hora que mais interessava, né, no SQ3. Mas o Hamilton tem demonstrado uma vontade até acima do que ele vinha mostrando nas corridas anteriores dessa temporada, né? O Hamilton já conquistou o seu primeiro pódio pela Ferrari, né, no Grande Prêmio da China, e está ali tentando se estabelecer no duelo interno com o Leclerc. Pelo menos nesse fim de semana do Grande Prêmio do Canadá, o heptacampeão tem demonstrado mais força do que o Leclerc, por enquanto, né? Vamos ver daqui a pouquinho na corrida sprint, na classificação e também no Grande Prêmio do Canadá.
0: Tudo depende dele, ele continuar animado, né? Entusiasmado, motivado dessa forma. É claro que a corrida sprint, o resultado da corrida sprint não é tão definitivo para isso, mas se o carro continuar andando bem, como de fato andou. Olha, vamos dizer assim, que de chassi pareceu o melhor no sentido de equilibrado nas curvas, principalmente curvas de lenta, mas é claro que ela perde no motor para o motor Mercedes, tanto que os quatro primeiros tempos, os da equipe Mercedes e os da equipe McLaren foram dos motores Mercedes. Agora, vamos lembrar que o Bortoleto, ele já tinha feito o 12º tempo no treino livre, que é o único treino do fim de semana, e foi 12º também na qualificação. Ele disse que chegou a ter um problema no sensor da asa traseira, mas isso foi na primeira parte da classificação sprint, no SQ1, e no SQ2 não teve problemas. De fato, foi assim, o carro não foi capaz de superar as equipes principais.
2: RG, de qualquer forma, o Bortoleto ficou muito perto de avançar para o SQ3, né? Tanto que ele ficou coladinho no Hülkenberg, que larga em 11º daqui a pouco, e o Carlos Sainz levou o Williams ao SQ3, mas todos muito próximos, né? Bom, o problema da Audi vai ser a largada, né? A gente sabe que o carro não tem largado bem nessa temporada. Se ele conseguir manter essa posição, pelo menos não perder posições na largada, ele pode até lutar para marcar um pontinho aí, né, na sprint daqui a pouco, quem sabe?
0: Falando em largada, né, a gente sabe que esse tem sido um problema também da Mercedes, e Russell e Kimi Antonelli largando na primeira fila, mas logo atrás estão os dois pilotos da McLaren, né, o Norris e o Piastri, que costumam largar bem melhor.
3: Então, tá aí uma atração especial para essa corrida de daqui a pouco, né, Fred?
2: Regi, até porque, por ser uma corrida de tiro curto, apenas 23 voltas, né, um terço de uma corrida principal, o Norris tem condições de manter a liderança, né, no que seria, numa corrida normal, um primeiro stint da prova, né? A gente vê que a McLaren tem evoluído a cada corrida, né? Em Miami, o Norris esteve perto até da vitória, né? Fez o seu melhor fim de semana no ano. É bem possível que a McLaren lute aí para vencer mais uma vez aí numa sprint. Lembrando que em Miami a gente teve a primeira sprint da temporada e o circuito Gilles Villeneuve, pela primeira vez desde que começaram as sprints em 2021, recebe uma corrida curta.
3: Lembrando que o Kimi tem 3 vitórias consecutivas, ele não tinha vencido até então na Fórmula 1, até esse ano. A primeira vitória dele aconteceu em 2026, na segunda corrida do ano, e ele venceu as outras 2 consecutivas. Só que o Russell, que andou mais rápido do que ele o tempo todo no treino livre e na qualificação da sprint, é um cara que fez a 3ª pole consecutiva no Canadá. Não é uma pole definitiva, porque a pole vai ser decidida daqui a pouco, a pole da corrida principal. Mas pela 3ª vez ele está largando na frente nessa pista de Montreal.
2: Dá para dizer, Regi, com tranquilidade, que o George Russell encaixa bem com esse traçado do circuito de Villeneuve, né? É um circuito com muitas freadas fortes, né? Não é uma pista de curvas longas, né? São chicanes, tem que subir em zebra, enfim. É um circuito muito particular e o Russell se dá bem. E é uma pista que não tem aquele grip, né, todo de outros autódromos. Eu diria que o Russell é o favorito para a pole position da prova principal e também para o Grande Prêmio do Canadá.
3: O Fred, grande destaque desse treino, surpresa até, apesar da gente ser reconhecido o talento dele, é do Arvid Lindblad, um estreante do ano, um piloto de 18 anos de idade, que ele fez 8º tempo no treino livre, aquele único treino livre do fim de semana, e 9º tempo na classificação da corrida sprint. É o único, só ele e o Sainz, mas o Sainz é da Williams, a Williams vira e mexe, está lá se metendo entre os 10 primeiros, mas só ele, de equipes menores, conseguiu entrar entre os 10 primeiros com esse 9º tempo. Esse Lindblad é osso duro.
2: É um piloto surpreendente, ele chegou à Fórmula 1 até sob dúvidas, né, de se ele conseguiria desempenhar bem nesse começo do campeonato, mas tá bem, tá mostrando um belo desempenho, superando o Liam Lawson, que já tá algumas temporadas.
3: Inclusive foi 8º colocado na sua corrida de estreia na Austrália este ano.
4: Fórmula 1.

Muito bem, assim termina mais um Bandeirada pela Rádio Bandeirantes. 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Na sequência da programação da Bandeirantes, você fica com o Mundo dos Esportes. Um ótimo final de semana a todos e até o próximo sábado. Tchau. Tchau.

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0: É, minha gente, muito boa tarde, pode chegar, é hora do Mundo dos Esportes para você aqui na Bandeirantes. Hoje nós vamos até as 16h30, tem Campeonato Brasileiro na sequência, rodada recheada, muitos jogos para você, se liga só. 16h30, abre a nossa jornada esportiva, tem São Paulo e Botafogo, a narração do Rogério Assis, comentários do Cláudio Zaidan. Alô, Manuel Zaidan, grande abraço. Everton Ramos na reportagem, no intervalo da Bani, Ana Martins, no plantão esportivo Lucas Bueno. Na sequência tem mais bola rolando pra você, é Campeonato Brasileiro, direto da Arena do Grêmio, tem Grêmio e Santos. Pedro Martelli narra, comentários do Léo Geis, reportagens do Leonardo Sonda, e a Ana Martins segue no intervalo esportivo da Band e o Lucas Bueno no plantão esportivo. Mas a bola não para de rolar a partir das 21h. Tem Maracanã, Flamengo e Palmeiras, o grande jogo da rodada. É o Palmeiras, primeiro colocado, encarando o Flamengo, que é o segundo, está na cola do Verdão. Ulisses Costa narra para você. Comentários do Leandro Quesada, Luiz Fabiani na reportagem. No intervalo, segue Ana Martins e o Lucas Bueno no plantão esportivo. Mas calma que tem mais. Para fechar o sabadão esportivo, tem o apito final com a apresentação da Ana Martins. E hoje aqui a gente tem o prazer de receber, pilotando o Boeing aqui da Bandeirantes, nosso querido Ailton Dias. Boa tarde, Ailton.
1: Boa tarde, Fernandinho. Uma honra estar aqui nesse sábado aqui.
0: Saudade de você, meu amigo. Faz tempo que eu não te vejo. Né?
1: Mas você viu que eu não esqueci de você, não.
0: Não, eu recebi minha paçoquinha aqui. O Ailton sempre cuidando da gente. No estúdio também a visita aqui do Wagner Campos, sonoplasta, experiente, rodado, tá aqui com a gente, quem sabe logo logo vai fazer parte do timaço da Bandeirantes. Obrigado pela visita, Wagner, valeu. Fala, Wagnão, diz aí, bota essa voz de veludo.
2: Obrigado,
0: aí.
2: Fernandinho, obrigado a todo mundo da Rádio Bandeirantes
0: aqui. Vamos trocar de lugar, senta aqui que é, pô, até passei não, vergonha aí, com essa voz, mesmo. Velho, pelo amor de Deus, cara, voz de travesseiro, cara. Oi, como vai, querida, tudo bem? Preparou, tá tudo certinho? E também o nosso Guilherme Maciel por aqui, sempre na produção. Diz aí, Gui.
3: Boa tarde, Fernandinho. Boa tarde a todos os amigos, ouvintes, nossos companheiros de estúdio. Como sempre, uma honra estar aqui presente e na presença de todos vocês.
0: Durante muito e muito tempo, o Guilherme Maciel vai ficar com a gente aqui produzindo e ajudando a tocar o mundo dos esportes. Na central técnica está lá o Marcelo Mamone. Grande Mamone. E ao lado dele, Roger Palme Duarte, um dos grandes sonoplastas da história do rádio brasileiro. Tem história, esse aí tem história. E é bom de negócio, hein? Sabe fazer o trampo. Bom, minha gente, seguimos aqui, como eu disse, até as 16h30. Tem muita coisa legal para você. E como sempre, a gente conta com a sua participação aqui no programa, sempre maciça, hein? Nosso computador trava de tanta gente que vem por aqui. E eu queria agradecer demais já na abertura do programa, sempre essa colaboração de vocês. Lembrando que Bandeirantes agora é 107.3. É a nova frequência da Bandeirantes para você. E a gente, eu queria discutir um lance com vocês que eu acho um absurdo. É uma barbárie sem tamanho. Você sabe, no 99904-8756 você manda aqui a sua mensagem, o seu alô, o seu recado. É o único programa do rádio brasileiro que abre tanto espaço para você, ouvinte, mais de uma hora e meia de bate-papo com vocês, para ouvir a sua opinião. É um diálogo, muitas vezes os caras não entendem, acham que eu quero sobrepor a minha opinião a de todos, mas não é nada disso, cara. Você fala daí, eu falo daqui, a gente vai trocando ideia, faz parte. Ou você prefere ficar me ouvindo aqui 16h30? Não há Cristo que aguente, né? É, tá chegando a galera aí. Olha, e a parada é a seguinte, meu irmão, eu queria fazer uma pergunta direta e clara para vocês, só vou fazer essa pequena introdução. Se liga na parada, essa semana aconteceu um negócio, na minha visão, terrível, mas muita gente tá normalizando. Eu acho que é a barbárie que tá tomando conta do futebol. O jogador Dória do São Paulo falhou nos dois últimos jogos do time e foi ameaçado de todas as maneiras, na rede social, pela torcida, chegou a declarar até que a sua família, suas filhas foram ameaçadas. E ele pediu para rasgar o contrato dele com o São Paulo. Ele tinha um contrato até o final do ano que vem, mas resolveu ir embora, porque é o seguinte, o cara está com a vida feita. o bolso recheado, a quinta geração garantida. O cara vai ficar num lugar que pode ser ameaçado, pega um maluco aí que você não sabe qual é, pode agredir a filha dele, o cara num restaurante, num supermercado, na padoca, tomando aquele café da manhã, vem um sem janta lá e começa a querer tirar satisfação, e às vezes você não sabe até que ponto pode chegar essa loucura. Mas o que mais me chamou a atenção nessa história, cara, é que eu coloquei isso nas minhas redes sociais, falei no programa também, no Sport Total. Cara, você é extremamente atacado, agredido, quando eu digo que isso é uma barbaridade. E o problema qual é? Que a gente está normalizando. Isso já aconteceu tempos atrás com o Cássio. Aí viram que o Cássio, quando foram atrás, que mandaram um revólver na rede social do Cássio num jogo que ele falhou quando ele jogava pro Corinthians. Aí a polícia foi atrás. Era uma criança de 15 anos. Que criança de 15 anos, malandro? Aí, pô, outro dia teve com outro jogador. Eu fiquei chateado porque eu apostei no time, o goleiro falhou e eu perdi dinheiro. O problema é seu, maluco. E outra situação que aconteceu. Foi o William, jogador que durante muitos anos jogou na Inglaterra, tá no Grêmio hoje, também com a vida feita, filhos já na escola, uma situação de vida tranquila. E ele foi ameaçado e pediu para ir embora do Corinthians pela mesma situação. Voltou para a Inglaterra e agora voltou para o Grêmio. O barato é que o torcedor, o cara que faz isso, não sei se posso chamar ele de torcedor, marginal, bandido, é que eu não gosto de usar esses termos, mas os caras acham que isso é normal.

0: onde vai essa relação? Qual que é o limite dessa história? Qual que é o limite dessa relação? Cara, é só um jogo de futebol. Você não pode colocar sua vida inteira em cima disso, suas frustrações, suas alegrias, suas tristezas, os seus ódios, suas revoltas, seu insucesso, sua infelicidade, ou depositar tudo para sua felicidade em cima de um time de futebol, toda a representação de sucesso na sua vida. Tudo que você pode ter não pode ficar resumido a um time de futebol. E se você achar que deve, é problema seu. Mas você não pode, a partir disso, atacar alguém nesse ponto. O cara está trabalhando. Errando ou acertando, ele está trabalhando. E se ele ganha bem ou ganha mal, o problema não é de quem ganha bem, é de quem ganha mal. O problema no Brasil não é as pessoas que são bem-sucedidas financeiramente. O problema é que a grande maioria, ela vende o almoço para pagar o jantar. Esse é o grande problema. Mas a gente acha que não, não tem que subir o salário da maioria, tem que descer o salário dos que ganham bem. Pô, por que a gente só nivela a nossa vida por baixo? Essa coisa que a gente tem que ter. E aí coloca essa frustração ou essa dependência de alegria, de sucesso, de felicidade num bendito, num time de futebol, cara. Ele tem importância na vida, mas ele tem que ter uma importância limitada. Ah, mas você não tem que dizer o que é importante e o que não é importante para minha vida. Eu não tenho mesmo. Mas eu posso dizer que é uma barbaridade o que fizeram com o Dória ao ponto do cara ter que pedir para ir embora, como outros jogadores já fizeram. A gente vê aí, é protesto toda semana, dedo na cara de jogador, ameaça. Cumplicidade de dirigentes que abrem os CTs para os caras entrar para ter aquela conversa amigável, aquele bate-papo, aquele abraço, vamos tomar um cafezinho, fizeram bolinho de chuva. Como é que tá a parada? Cara, pelo amor de Deus, a gente tem que normalizar as coisas boas. Não essas loucuras, isso não pode ser normalizado. E a gente só normaliza a loucura. E cada vez mais, isso está se multiplicando. E está ficando perigoso. Ou melhor, já está perigoso. O que eu recebo de ameaça na minha rede social por falar essas coisas? Ameaça de morte, irmão. Chega ameaçando me matar, eu sei onde você trabalha. Vou atrás de você, não sei o que lá. Cara, é coisa de xarope, meu. Não tem jeito. E aí eu queria estabelecer esse diálogo com vocês. Quem é que manda? Ou melhor, a torcida tem um time ou o time que tem uma torcida? E aí? 99904-8756. Dá o seu alô, dá o seu recado, pode chegar.
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2: Fernandinho Fernandes, boa tarde, aqui é o Wellington, São Bernardo do Campo. Eu não passei a semana toda, desde segunda, ansioso para chegar hoje para mandar esse áudio. Quero ver o que os caras que falavam, Ancelotti não vai chamar o Neymar, Neymar é aposentado em atividade, Neymar é isso que é aquilo, aqueles velho louco das ideias. Quero ver o que esses caras vão falar agora do Neymar. Oh, Neymar não manda comprar a Copa, não. Jogador aposentado. Nunca fez nada pro Brasil. Nunca fez nada pro Brasil, que foi convocado na pior fase. Ai, ai. Foi convocado sem nenhuma perna, praticamente. É nóis. Boa tarde.
0: Boa tarde, meu amigo. Pô, o primeiro áudio, os caras já mandando o Neymar. Esquece o Neymar, já foi convocado, tá resolvido, minha gente. Mas, ó, sabe quem eu queria ouvir de verdade? O Jorge Jesus, que há 2 anos atrás, 1 ano e pouco, ele sentenciou que o Neymar tinha acabado, que não servia para jogar no Campeonato Saudita. Naquele momento, ele tava com problema físico. Mas não poderia ter sido desamparado daquela maneira, como foi pelo técnico do seu time e principalmente pelo clube. Se a Arábia Saudita quer ter um futebol que passe credibilidade e conquiste a mente e o coração dos principais jogadores do mundo para transformar o futebol da Arábia Saudita num futebol de primeira linha, não poderia ter acontecido o que aconteceu com o Neymar. O Jorge Jesus, ele que ganhou o Campeonato Saudita agora com o Cristiano Ronaldo, com o Al-Nassr, falou que vem passar uns dias aqui no Rio de Janeiro de férias. Eu gostaria de ouvi-lo. E agora, você vai falar o quê? O tamanho do barulho que ele criou nessa situação do Neymar. E quanto à convocação da seleção brasileira,

0: Se o Neymar estivesse andando, o Ancelotti nunca disse não. O Ancelotti disse que talvez, se ele estivesse caminhando, jogando, correndo, como ele está, ele poderia ser convocado como foi. O problema é esse barulho todo que criaram e a torcida que fizeram para o Neymar não ser convocado. E olha, ainda não temos a confirmação que o Neymar vá para a Copa do Mundo. Ele está machucado, ele está sendo tratado no Santos e até agora não sabe o tamanho do problema. Ele não joga mais no campeonato. Já a informação que ele não jogará o amistoso que a seleção brasileira vai fazer de despedida no Maracanã contra o Panamá. Então a gente tem que aguardar. O problema muscular é muito sério. Ele tem um problema na batata da perna, ou como gostam os catedráticos de falar, na panturrilha. Então, meu irmão, vamos aguardar. Mas que gente torceu contra, torceu. E olha, eu sempre disse isso, e aqui me chamar de Neymar Zé, tem umas 200 vezes, vai pintar um monte de provocação aí. Meu irmão, com uma perna só, com a camisa da seleção brasileira, ele é melhor que todos que estão lá. E não falo isso com alegria, eu falo isso com tristeza, porque é uma constatação do que realmente nós vivemos problemas no futebol brasileiro. Essa é uma grande realidade, porque a gente tem bons jogadores de clube. Muitos deles até agora não mostraram que são jogadores de seleção brasileira. Tomara que essa realidade se transforme, porque o futebol tem o poder de um dia após o outro as coisas mudarem. Vamos aguardar. Seguimos aí, é sua vez, brilha, vem pra cá.
1: Boa tarde, Fernandinho, boa tarde, Mundo dos Esportes. Meu nome é Jailson, mandando a mensagem, leitor Ronaldo, que é isso, São Sebastião. Não perco, sou seu fã, não perco dia de sábado, tô colado aí na Band. Isso não é torcedor. Essa ameaça com o jogador do São Paulo aí, isso não é torcida, isso é. Só que isso não vai acabar nunca, que não é a primeira vez, nem vai ser a última. É direto isso aí. Todo ano pode olhar que tem uma polêmica, já sabe o jogador do Corinthians por causa de ameaça. Isso aí é bandido infiltrado, fingindo de torcedor. Então, uma boa tarde, fica com Deus. Deus abençoe.
2: Alô, Fernandinho, nota 10 pra todo você e paguei Marcel 10. Vou falar pra você, o Dona fez certo, filho. É, torcida e fica agredindo jogador, ameaçando, tá certo mesmo. Quem saiu do São Paulo, Corinthians, do Palmeiras, São Paulo. Fernandinho, aquele tempo também, quando as pessoas passavam teste no rádio, só aquelas pessoas que tinham a voz bonita também. Aquele tempo era assim. Meu colega fez teste na Rádio Nativa, ele passou porque ele tinha uma voz bonita. Hoje vai ser Corinthians 2, amanhã Corinthians 2 a 0. Vai Corinthians, Vanderlei Mano Jesus.
3: Fernandinho Fernandes, é Nonato do Ceará. Olhem, pode ter acontecido uma das maiores incoerências do futebol brasileiro. Alegam que Ronaldo Fenômeno vinha de uma contusão séria no joelho. Mas Ronaldo Fenômeno vinha de uma contusão séria no joelho. Não, ele vinha jogando. Ele vinha jogando. São 8 partidas para o Brasil chegar à final. O Neymar não consegue jogar 3 partidas. Qual foi a última vez que o Neymar jogou 3 partidas, Fernandinho Fernandes? Hein? Qual foi a última vez que o Neymar jogou 3 partidas? Então vão ter um jogador lá para ficar no banco para resolver. Ele não resolve nem a vida do Santos, para resolver. Pelo amor de Deus, eu fiquei super decepcionado.
4: Oi, Fernandinho. Boa tarde, é Cláudio do Tatuapé que tá falando. Isso é um problema de polícia, cara, né? A questão é uma bandidagem. Da mesma forma que ele é ameaçado, o Dória foi ameaçado e sai, ele tem que entregar esses pontos, tem que entregar quem foi que ligou, tem que entregar a ligação. Ou seja, se não tomarem providências, fica nesse limbo, né? Então, assim, só vai consertar se os próprios jogadores, se o próprio ameaçado resolver colocar a boca no trombone. Um abraço a todos.
5: Oi, boa tarde, Fernandinho. Sou teu fã, cara. Meu nome é Edmundo, moro aqui em São Vicente. Eu acho que esses caras aí não são torcedores, são bandidos, canalhas. E se aproveitam do futebol para fazer essas coisas. A polícia tem que investigar a rede social e ver quem aí prendê-los. É a melhor coisa. Se existir lei nesse país, eles têm que fazer isso, né? Mas como aqui a lei aqui é difícil, né? Não é cumprida, então torcer para a polícia pegá-los. Um abração, Fernandinho.
6: Mas a gente acha que não.
7: Bom dia, Fernandinho. Aqui é Luiz Itanhaém, corintiano. Fernandinho, tô aqui ouvindo sua introdução, mas já sei a resposta. Essa turma que faz isso daí, que faz essas ameaças via internet, são todos uns bandos de vagabundo, sem vergonha, covarde. Porque no cara a cara mesmo, no frente a frente, eles não têm coragem de fazer isso. Eles põem o rabinho entre as pernas e se escondem. É tudo um bando de gente fraca, não tem, sabe? É, não tem qualificação a pessoa dessa. É vagabundo, sem vergonha e covarde. Na minha opinião, viu? Boa tarde, bom programa. Outros jogadores já fizeram.
8: A gente... Boa tarde, Fernando Fernandes, aqui é Felipe Fidalgo do Guarujá. Na minha opinião, essas pessoas que vão em CT para bater em jogador, que vão em restaurantes e encontram com jogadores de futebol, né? Por um acaso ali, começam a oprimir o cara na frente da família, xingar. Na minha opinião, são pessoas vazias, superficiais, rasas, frustradas com as próprias vidas, que não tem objetivo algum, e vê no futebol uma válvula de escape. Eu tenho pena de pessoas assim. Deus abençoe.
9: Fernando Fernandes, meu ponto de vista é o seguinte. Quando o futebol brasileiro, que estão elitizando o futebol, né? Antes, o futebol de várzea formava grandes jogadores. E não tinha recurso para isso. Né? Hoje não, estão elitizando. Né? Parte do acho que é 5% dos recursos do jogador é para as cadeiras de base, e sendo que na antiguidade era o futebol de várzea, né, que formava os grandes jogadores. Hoje estão elitizando o futebol, onde a carreira de um jogador é meteórica, onde isso dá problema entre a torcida e o time, é o que está acontecendo aí.
10: Bom dia, Fernandinho. Eduardo Ruiz aqui, corintiano do Paraíso. Vamos lá, são animais, esse é o termo certo, né? Que gostam de querer colocar um medo aí só porque o cara falha. É óbvio que eu vou ficar pé da vida, puto aí com o jogador falhando, mas de maneira alguma eu vou lá querer intimidar a família ou ele mesmo pelo fato do erro. Errar é humano, o cara não é perfeito, pode acontecer o erro, tranquilo, beleza, vida que segue. Só que hoje você tem uma banda de idolatria que quer mandar em tudo, a começar aí do governo federal, essa é a verdade. Então hoje tem pessoas que são cultuadas por serem bandidos, essa é a real, e a pessoa que faz certo é errado. E esses animais aí sem cérebro querem mandar em todo mundo, até mesmo acabar eliminando aquela pessoa que erra dentro do esporte. Então, e tá certo mesmo, pica a mula e que se dane São Paulo ou qualquer outro time mesmo. Não tem que ficar sendo ameaçado por animais sem cérebro. Abraços.
11: Ô Fernandinho, tudo bem? Boa tarde, é o Wendel aqui de Osasco. Fernandinho, esse tema é um tema muito propício para o que está acontecendo hoje no futebol, né? Você pega, por exemplo, o que está acontecendo no Palmeiras. Palmeiras, líder do Campeonato Brasileiro, vai classificar na Libertadores, teve um tropeço depois de 28 jogos no Allianz Parque e a torcida ainda perde a cabeça. E se o Abel não ganhar do Flamengo no próximo jogo, pode ter certeza que vão lá fazer protesto, querer entrar, mas aí tem uma presidente cascadura, né? Que não vai deixar, porque aí é o contrário, né? A presidente manda no clube e a torcida organizada não manda no clube, né? Então é isso que acontece. É assim que precisa ser feito.
12: Boa tarde, Fernandinho. Cleiton. Fernandinho, todos os times do Brasil são dominados pela torcida organizada. Isso teria que ter uma investigação para saber por quê, não era? Porque todos os times, menos o Palmeiras, você viu que a Leila falou sobre a organizada, querendo o Abel fora, né? Mas é isso aí, Fernandinho. Um abraço.
13: Fernandinho, boa tarde. Antônio Terreri aqui. Fernandinho, você sabe por que eu sou seu fã? Porque você dá abertura a quem discorda, e muitas vezes eu discordo de você, e você é brilhante, cara. Eu tô ouvindo a sua defesa do Dória, e não é do Dória, é o seu conceito do futebol. Cara, brilhante, brilhante, parabéns. Um abração, tudo de bom, e continue do jeito que você é, com as suas opiniões fortes, e com a abertura que você dá às divergências. Cara, sou muito seu fã. Abraço.
14: Boa tarde, Fernandinho. Boa tarde a toda a sua equipe. Um abraço aos ouvintes. Eu sou o Gilberto, aqui do Jardim Universal, região da Embuimirim. Fã do programa e admirador do seu trabalho, viu? E com relação ao Dória, eu acho o seguinte: criticar jogador faz parte do futebol. Agora, ameaçar, envolver filhos e atacar família é coisa de bandido e covarde, não de torcedor. O que aconteceu com Dória passou de todos os limites. Futebol é paixão, não violência. E alguma coisa tem que ser feita com isso.
15: Boa tarde, Fernandinho. Boa tarde, ouvintes.

0: Então, já já a gente vai recuperar a fala aqui, que como chega muita mensagem, eu queria pedir um favor, gente, por favor, é que tem gente que quer ligar e para falar ao vivo na rádio, não dá, você tem que mandar mensagem no WhatsApp, quando você liga pra gente, a gente não consegue botar no ar. Agora sim, vamos lá, por favor.
1: Boa tarde, Fernandinho, boa tarde, ouvintes. Eu sou a Renata Azevedo, aqui da cidade de Santos. Hoje tem peixão, hein? Olha, os jogadores de futebol, eles estão fazendo o melhor que eles podem. E a torcida tem que apoiar. Acontece que o brasileiro não tem plano de carreira, não tem uma família constituída, muitas das vezes, né? E ele tem frustrações. Aí ele joga tudo isso na conta do time. Só que o futebol é coisa linda. Um beijo. Bom sábado e domingo a todos.
2: Bancada da Band. Boa tarde, Fernandinho. Mas é impressionante, né? O pessoal não deixa o Neymar dormir em paz. O cara já foi convocado, mas não está em definitivo, né? Porque já apareceu um probleminha na perna dele direita, na panturrilha, um edema. Tomara que seja resolvido da melhor forma, porque esse cara, ele brilha e como ele incomoda, né? Uma boa tarde para vocês. Tudo de bom. Assisto o seu programa sempre.
3: Boa tarde, Fernandinho, tudo bem? Eu acho lamentável esse negócio que acontece no futebol, né, de ameaça. Ele teve o exemplo do zagueiro colombiano lá que foi realizar um sonho, jogar uma Copa do Mundo, por causa de uma falha, pagou com a própria vida, né? E daqui a pouco, acho que não vai demorar muito para algum choropão aí, né? Um sem noção aí tá defendendo esse tipo de atitude. Daqui a pouco sai um áudio aí de alguém defendendo. Tá bom? Boa tarde, aqui é o Júnior Santista. Valeu.
4: Boa tarde, Fernandinho. Sobre o Neymar, concordo em tudo que você disse sobre ele. É isso aí. Infelizmente, não temos ninguém com a categoria e talvez até a vontade que ele tem de jogar pela seleção. Sobre a situação lá da barbárie, de ameaças e tal, isso é um problema da justiça. Quando a justiça brasileira começar a punir essa galera e meter na cadeia, meter de verdade, não ir lá assinar terminho circunstancial e ser liberado. Aí isso para.
5: Boa tarde a toda a equipe Bandeirantes do Mundo dos Esportes. Boa tarde, grande Fernandinho Fernandes. Infelizmente, as coisas elas estão extremadas. Então, as pessoas estão achando que elas podem descontar a sua raiva, suas frustrações, simplesmente no próximo. E o futebol é o mais próximo de muitas pessoas, dessa pessoa que tem que vender o almoço para comprar a janta, essa pessoa que muitas vezes só tem o futebol como lazer. Isso é um problema, Fernandinho. Isso é um problema, e isso é um problema que vai na raiz do nosso país. A grande questão é o quanto que isso afeta o futebol e quanto que isso afeta a segurança das pessoas. Uma boa tarde a todos.
6: Boa tarde, Fernandinho, pessoal da Band, Carlos Alberto de Praia Grande. Aqui tá um dia excelente, chovendo, chovendo, chovendo. Ô, Fernandinho, torcedor não é dono do clube. Torcedor é torcedor. Tá ruim ou não tá ruim? O cara trabalha no time. E ele trabalha numa firma e não faz coisa ruim também, não faz coisa errada. Aí tem que mandar ele embora, tem que bater no cara. Não, tá errado isso aí. Torcedor é torcedor, dirigente é dirigente. Vamos melhorar esse futebol, pelo amor de Deus. Tá uma desgraça esse futebol brasileiro, seleção, clube. Tá uma desgraça, viu? Os diretores, os presidentes, parece que estão donos do clube também. Manda, desmanda, faz coisa errada, fica devendo. E o torcedor tem que ficar na dele. Torcer. Não xingar, não bater, não ameaçar. É tudo covarde esses caras aí, cara. Corintiano roxo aqui na Praia Grande.
7: Boa tarde, Fernandinho. Um abraço a você, a todo o público ouvinte na Rádio Bandeirantes FM. Fernandinho, aqui quem fala é Ederaldo Costa, da cidade de Viana, no estado do Maranhão. Fernandinho, todos os sábados estou ligado no seu programa. E olha, sobre a convocação de Neymar, eu gostei. Gostei muito, porque se está levando Alexandro, Danilo, reserva do Flamengo, Paquetá, que passou um mês parado, voltou um dia antes do jogo, e foi convocado, Neymar tem que ser convocado. Então é isso aí, hoje, hein? E hoje, Palmeiras 2, Flamengo 1. Vambora, porco, pra cima deles. Um abraço, Fernandinho.
8: Boa tarde, Fernandinho. Tudo bem? Então, Fernandinho, eu acho que torcida tem que se restringir a torcer, a vaiar, a não gostar de como o time joga, mas não desrespeitar a ponto de agredir e de fazer outras coisas. Entendeu? Eu acho isso, acho que todos são profissionais que estão ali e nós temos que respeitar, e eles têm que dar aquilo que por aquilo que eles recebem, né? Que eles trabalham como todos nós fazemos, tá bom? Abraço, Arnaldo de São Vicente.
9: Boa tarde, Fernandinho Fernandes, sou seu fã. Fernandinho, acho que, né, acho que a torcida tem todo o direito de questionar, de fazer manifestação, e eu acho que seria mais justa era de nenhum torcedor ir no estádio. Pronto. Quer punição maior que essa para um jogador de futebol? Eu lembro na época da pandemia que não tinha torcedor, os estádios vazios, cara, dava até agonia de assistir um jogo, imagina para eles que estão ali dentro. Então acho que o jeito mais fácil de você punir um time, querer cobrar um time, é você não ir no estádio.
10: Oi, Fernandinho, boa tarde. Luísa de Santos, do Campo Grande, santista. Eu acho gozada essa gente. Fala tanto do Neymar. Por que que falam do Neymar? Porque ele incomoda. Porque você viu a festa, você viu... Tem amor maior do que amor de criança. As crianças... É uma maravilha, é uma coisa de emocionar. Então, isso tudo é inveja. Neymar e na Copa. Pena que o Neymar vai, e se perder, vão dizer que foi por causa dele. Que não seria o caso. Tem tanta cara lá que não faz nada e tem um nome. Por que que só lembro do Neymar? Diga. Boa tarde.
11: Olá, Fernandinho. Aqui é o Rui, corintiano do Capão Redondo. Torcedor que ameaça jogador de futebol por uma má jornada é porque não tem qualificação. Entendeu? Agora eu vou fazer uma pergunta para você fora da pauta. Se o Tite levou o Daniel Alves para tocar pandeiro na concentração na Copa passada, por que não levar o Neymar dessa vez também, né? Já tá levando. Jogar que é bom, não sei se ele vai jogar não, hein? Um abraço, tudo de bom.
0: Mas quem falou que o Daniel Alves foi para a Copa para tocar pandeiro? Isso foi um mito que criaram. Daniel Alves lá foi para jogar. Ah, mas quem entrou foi o Militão. Daniel Alves não era um jogador de marcação para aquela partida contra a Croácia. Ele é um jogador mais ofensivo, como o Ancelotti, levando dois laterais marcadores, que é o Alexandro e também vai jogar o Ibanez, e dois jogadores de mais velocidade, Wesley e o outro lateral esquerdo que ele convocou, que me fugiu o nome aqui, Douglas Santos. Então, meu irmão, isso é um mito que criaram, uma lenda urbana, que o Daniel Alves foi para tocar piano. E o Neymar não está indo lá para passear, do mesmo jeito. Ele tem que tomar cuidado com as lendas urbanas. E essa é a pergunta que o senhor me fez, essa é da maneira que eu lhe respondo. O Daniel Alves não foi para passear e o Neymar também não vai para passear se ele realmente se recuperar e poder ir para a Copa. Esse é o problema da informação ruim. Da informação mais mal colocada. Existe o jornalismo profissional que é exercido, como por exemplo aqui no Grupo Bandeirantes e Comunicação, há 89 anos, e existe a cascata da rede social. Aí o senhor acredita em quem quiser. Tenho certeza, como o senhor é um ouvinte assíduo da Bandeirantes, o senhor bota fé no que a gente fala.
12: Oi, Fernandinho. Boa tarde. É Luiz Roberto São Bernardo, sempre acompanho o seu programa. Fernandinho, torcida uniformizada não é torcida. Eles torcem para eles. A Mancha Verde, Gaviões, o que for, não torcem para Palmeiras, para Corinthians, para ninguém. Torcem para eles. Eu sou palmeirense. Meu pai era palmeirense, meu avô era palmeirense, meu filho é palmeirense. Nós amamos o Palmeiras. criticamos e elogiamos, mas somos Palmeiras. O Estúdio Formizada não é torcedora do time. Não é. Um abraço, boa sorte aí. Parabéns pelo programa.
0: Obrigado, meu amigo, pela gentileza. Aproveitar esse gancho que o senhor está falando. Cara, é impressionante. Uma torcida organizada, agora a casa do Palmeiras, a Mancha Verde, declarou guerra ao Abel Ferreira, que é o técnico do Palmeiras. Não vai mais cantar o nome dele, que está na bronca com ele, vai falar de todo jogador. Gente, que é isso, cara? Que braço de ferro é esse? É por quê? Porque não tem... Não passa pano, não bate continência. Eu vou contar a real para vocês. Cansei de ver. Tenho 42 anos nessa brincadeira. Vários dirigentes, jogadores, treinadores que pagam churrasco pra galera pra não ter confusão. E aquele que às vezes não paga ou não dá aquela força, tem confusão. Cara, não tô dizendo que esse caso é o do Abel com a torcida do Palmeiras. Mas, gente, cara, o que que justifica um técnico que ganhou 12 títulos em 5 anos, deu mais de um bi e pouco, um bi 400 de arrecadação, os caras não apoiarem? Ah, mas contratou errado. Mas ninguém contrata sabendo que vai dar certo. Ah, mas o time tá jogando mal. Pô, é líder do campeonato, praticamente classificado na Libertadores, avançou na Sul-Americana. Pô, mas o ano acabou, a temporada acabou. E aí entra aquela discussão, cara. O que que você prefere? Time que jogue feio e seja campeão, ou um time que jogue bonito e não ganhe? Se puder ter as duas coisas, é maravilhoso. É a mesma discussão, já que estamos chegando em Copa do Mundo, o paralelo que se estabelece. Você prefere, você não gostou que o time de 94 foi campeão, que para nós foi um futebol feio, e eu me incluo nisso. Eu não acho isso, mas eu me incluo para não dizer que eu tô advogando em causa própria. Ou você ter uma seleção como a de 70, que jogou bonito e encantou e foi campeão. Ou ter a de 82, que encantou e não foi campeã. Cara, são circunstâncias. Não tem o que fazer. Agora, eu não entendo essa guerra política que há entre uma parte da torcida do Palmeiras, principalmente um ramo organizado, com o técnico. É uma briga direta com a presidente do clube, que tem inúmeras outras situações que não vale aqui colocar. E outra, eu também não tenho prova, eu ouvi dizer. Então, quando eu ouço a dizer, por causa do meu compromisso profissional, eu me reservo ao direito de preservar o que eu penso. E a gente sabe indiretamente como é que as coisas funcionam, mas eu preciso ter prova para falar. Por isso que aqui a gente faz um jornalismo sério e profissional. Porque senão era muito fácil eu ligar o ventilador e jogar. E aí vê o que acontece. Só que, meu irmão, o que eu falo hoje, normalmente eu sustento. Se eu tiver errado, eu não tenho vergonha nenhuma em falar, olha, apurei melhor, é isso, é aquilo. Mas normalmente, antes de ligar o ventilador, eu pesquiso pra caramba, viu?
13: Boa tarde, Fernandinho. Boa tarde a todos os ouvintes. Meu nome é Edna. Moro aqui na região do Jabaquara. Eu estava trabalhando aos sábados e sentia muita falta do seu programa. Agora, não estou mais, estou em casa e estou curtindo o seu programa. Gosto muito do seu programa, Fernandinho. Você é muito divertido. Você dá abertura para aqueles que concordam e aqueles que não concordam. E você é ótimo. Adoro o seu programa. Estava sentindo muita falta dele. Agora estou podendo assistir novamente aos sábados. Um abraço para você. Parabéns.
0: Obrigado pela gentileza, minha querida. Simbora!
14: Alô, Fernandinho. Nota 10 para todo você. E paguei, Marcel, 10. Vou falar para você. O Dona fez certo, Fih. É torcida e fica acreditando jogador, ameaçando, tá certo mesmo. Quem saiu do São Paulo, Corinthians, do Palmeiras, São Paulo. Fernandinho, aquele tempo também, quando as pessoas passavam teste no rádio, só aquelas pessoas que tinham a voz bonita também. Aquele tempo era assim. Meu colega fez teste na Rádio Nativa, ele passou porque ele tinha uma voz bonita. Hoje vai ser Corinthians 2, amanhã Corinthians 2-0. Vai, Corinthians, mandei meu Jesus.
15: Fernandinho Fernandes, Nonato do Ceará. Olhem, pode ter acontecido uma das maiores incoerências do futebol brasileiro. Alegam que Ronaldo Fenômeno vinha de uma contusão séria no joelho, Mas Ronaldo é um fenômeno, vinha de uma contusão séria no joelho. Não, ele vinha jogando. Ele vinha jogando. São 8 partidas para o Brasil chegar à final. O Neymar não consegue jogar 3 partidas. Qual foi a última vez que o Neymar jogou 3 partidas, Fernandinho Fernandes? Qual foi a última vez que o Neymar jogou 3 partidas? Então vamos ter um jogador lá para ficar no banco para resolver.
0: Ô, gente boa, vou dar um número pro senhor aqui, ó. Que depois da última convocação, as 3 levantamentos que você fez, Marcial, solta aí. Tira o pino da granada, vamos lá.
16: Pode falar, pode falar.
0: É, Marcial.
16: Desde a última data FIFA, da última convocação da Ancelotti, o Neymar é quem mais atuou em campo dos convocados. O Neymar tem 862 minutos jogados desde a última convocação. Para efeito de comparação, o Vini Júnior é o segundo que mais jogou e ele tem 822. Ou seja, o Neymar tem 40 minutos a mais em campo do que o Vinícius Júnior.
0: Tem mais aí na lista?
16: Tem outros. Eu tenho uma outra comparação aqui do Neymar no Santos, atuando no Santos, e o Santos sem o Neymar.
0: Vai, filho.
16: Com o Neymar em campo, o Santos tem 15 jogos, 6 vitórias, 5 empates e 4 derrotas. Um aproveitamento de 51%. Sem o Neymar, o Santos tem 16 jogos, 2 vitórias, 8 empates e 6 derrotas. O aproveitamento cai para 29%. Então eu acho que ele faz um pouco de diferença em campo. O outro levantamento são o número de jogos do Neymar. O Neymar tem 42 jogos desde que voltou ao Santos, 17 gols e 8 assistências, além de 14 grandes chances criadas. Uma nota mais ou menos de 7,5, com 2 passes decisivos por jogo e quase 4 faltas sofridas por jogo, desde essa volta ao Santos, Fernandinho.
0: Você tá passando pano, meu. Você tá passando pano pro Neymar. Esse número aí você inventou, isso não existe, velho. Isso é tudo mentira, você tá inventando essa história. Não sei onde você arrumou esses números.
16: Ah, é muita pesquisa, viu? É muita
0: pesquisa.
16: Não,
0: você inventou, isso não aconteceu, cara. Isso não é verdade. Não é verdade. O Neymar jogou desde a última convocação 40 minutos a mais que o Vinícius Júnior. Você tem uma ideia do que representa? Um jogador que mais pega na bola durante um jogo, sabe quanto tempo ele fica com a bola no pé? Você sabe, Ailton, quanto tempo o jogador fica com a bola no pé? O cara que mais toca no jogo? Chuta um número aí.
17: Uns 15 minutos.
0: 2 minutos e meio.
17: Só isso?
0: 2 minutos e meio. Ele jogou 40 minutos a mais que o Vinícius. Você tem uma. Só por efeito de comparação. Então, meu amigo aí do Ceará, não é bem assim. A gente tem que ver, tem número. Mas, Marcial, você inventou. Você inventou esses números. Não são verdadeiros.
16: Eu tenho outro dado aqui.
0: Não, você tá demais. Tá inventando hoje. O que você tomou de manhã cedo? Água de valeta, irmão? Fala.
16: O Vinícius Júnior, no jogo contra o Bayern de Munique, na volta do jogo contra o Bayern de Munique, ele percorreu em campo 8 quilômetros ao todo. O Neymar, na partida dele contra o Atlético Mineiro, ele percorreu ao todo em campo 10 quilômetros.
0: Não é verdade. Você tá inventando tudo isso. Não é verdade. Não acreditem no que diz o Marcial. Não acreditem.
16: A velocidade máxima do Vinícius Júnior nesse jogo contra o Bayern de Munique, o pique máximo que ele deu foi de 33 quilômetros. O Neymar, nessa partida contra o Atlético Mineiro, foi de 32.
0: É mentira! Você tá enganado. Escuta, você não namora, velho? Você não faz nada? Você fica pesquisando esses números, velho?
16: Não namoro.
0: Você não faz nada na vida? Só fica pesquisando essas coisas, cara? Não acredita em nada que o Marcial falou. Não é verdade. Não é verdade. Ele inventou, cara, pra enganar vocês. Tá vendo como é que é a história, gente? São números absolutos, são dados eficientes. São dados de eficiência. Você acha que o Ancelotti é louco? Ele tá rasgando dinheiro. Ele é louco pra chamar o cara. O dele tá na reta também, gente. Vocês não percebem isso? Mas se criou um mito em volta dessa história. E não acreditem no Marcial.
18: Fernandinho Fernandes, boa tarde. Tô escutando aqui o seu programa, né? E maravilhoso, temas bem relevantes, né? E, rapaz, o problema da torcida aí é a autonomia que dão para esses caras, né? É a autonomia total de fazer acontecer como eles parecem que são donos do time, né? E se acham acima do bem e do mal, e isso aí que gera tudo isso. Só que os times também não conseguem ficar sem as torcidas organizadas, né? Eles bancam essas pessoas aí. Aí uma coisa se sobrepõe à outra e é isso que acontece, né?
19: Boa tarde, Fernandinho. Aqui quem fala é o Cauê São Paulino, tricolor aqui da Bela Vista. Para comentar sobre o caso do Dória, é lamentável, né, o que aconteceu. Porém, não é a primeira vez que acontece no futebol e não vai ser a última. Eu lembro muito bem na época do Wagner Love no Palmeiras, que trouxe o Palmeiras da segunda divisão para a primeira. E numa temporada que ele não foi muito bem, a torcida também agrediu ele na rua, ameaçou a família, ele foi embora. Como vários outros casos que já aconteceram no futebol brasileiro. Infelizmente, acho que isso vai ser muito difícil mudar, viu?
20: Ô, Fernandinho, boa tarde. Amarildo de Guarulhos. Rapaz, esse é, o meu pensamento é o seguinte, tá? Vocês, cronistas esportivos, assim como torcedor, nada sabem o que acontece no vestiário dos jogadores. Vocês estão falando do Neymar aí? São só ilações, suposições. Por exemplo, vocês falam que o Neymar está contundido. De onde vocês tiraram? Você viu de ficha médica? Ah, saiu do ar. O Alisson, faz 3 meses que não joga, tá contundido. Sabe a real situação do Alisson? Você vai pra Copa? Eu penso o seguinte, caiu lá dia 27 na Granja Comari, vão ser todos examinados. O que tiver condições de jogar, vai ficar, continuar. O que não tiver, vai se levar embora. Tudo que for antes dessa data 27, é tudo suposição. É postagem pra ganhar like.
0: Olha, meu amigo, eu concordo em parte com você. É que você tem que saber separar quem é sério de quem não é sério. Quem faz jornalismo profissional de quem não faz. Quando você traz uma informação dessa, que o jogador está se tratando, o tamanho da lesão, é porque alguém informou. Isso o jornalismo faz. O jornalismo sério apura notícias. Ele vai atrás da informação. E quem tem responsabilidade e respeito ao seu trabalho, checa e traz algo baseado em fato, em informação. Nós trouxemos agora os números do Neymar que o Maciel trouxe. Ninguém está achando que ele merecia ser convocado porque eu amo o olho azul dele. Não é isso, meu brother. É porque esses números que o Maciel levantou referendam a escolha do técnico, além da percepção pessoal do treinador. Existem números que avalizam essa história. Quando a gente fala do Neymar que está machucado, ninguém inventou aqui que ele está tratando um problema na batata da perna, que é a famosa panturrilha. Quando a gente traz a informação do Alisson, que ninguém sabe o tamanho da contusão ou que ele tem esse tipo de contusão, está se trazendo a informação, pelo menos quem faz o jornalismo sério, que é o nosso caso aqui, está trazendo a informação baseada em fatos, em apuração. O jornalismo, ele é feito de apuração. Não é só chapa branca, não é o release que o clube entrega. Não é aquele influenciador que está lá e se beneficia do clube. Duvide do idealista que vive do seu ideal. Duvide do clubista que vive do seu clube. Tem influenciador que vive de dar notícia daquele clube. Boas, quando interessa, mas quando não interessa, quando não é a favor dos seus interesses. Aqui, meu irmão, a gente está a favor da verdade. A favor de você, ouvinte, que está do outro lado. Então, quando a gente traz a informação, aqui ninguém está chutando ou achando que existem impressões pessoais, são as análises que são feitas baseadas em dados que são apurados. Então isso aí não existe. Eu vou dar uma coisa clara para você. Eu estava na Copa de 98, primeiro treino da seleção brasileira, Romário machucado, sentiu se não me engano, acho que foi a batata, foi um negócio muscular. Cara, se levantou um alerta ali, vai se atrás, tanto é que ele acabou sendo cortado. Se foi de uma maneira certa ou não, ele mesmo reclama até hoje. Mas existe um fato, o que você falou é verdade, vai chegar lá na hora, o cara vai ser avaliado. Mas você acha que quando um jogador é convocado, os caras vão esperar ele se apresentar para ver se pode chamar ele ou não? Só vou dar um dado para você, desde que o Neymar operou o joelho e ele voltou a treinar, a sua recuperação, semanalmente existia um contato entre a comissão médica da CBF e a comissão médica do Santos, para saber da evolução, que está acontecendo, que não está acontecendo. Não é aleatório. Você acha que os caras estão brincando lá? Não é aleatório. Então o problema é que muita gente ouve o Galo cantar e não sabe aonde. E aí cabe a vocês que estão aí do outro lado fazendo o programa com a gente, avaliarem quem merece a confiança de vocês ou não. É simples assim. É simples assim. O problema é que vocês generalizam. Vocês generalizam. Se você quer dar nome e dizer que tem gente que faz por fazer, fala por falar, dê o nome. E não dá para aceitar uma situação dessa. Que existe trabalho, informação, credibilidade, carreira em jogo. Quando a gente dá uma informação aqui, ninguém tá brincando. Ninguém acha que a gente apurou o quê? Essa é a diferença do jornalismo profissional e da brincadeira que tem sido feita aí nas redes sociais e também alguns órgãos de comunicação oficiais também.
1: Boa tarde, Fernandinho. Aqui é Ronaldo do Capão Redondo. Em relação ao Dória, impressionante que o São Paulo não soltou nenhuma nota em favor do jogador, né? Parece que deu graças a Deus que o cara rescindiu o contrato. Lamentável, né? Sobre torcida organizada, que eu vi um palmeirense falando aí, lembrando a ele que a Leila, para entrar no Palmeiras, ela financiava a própria Mancha Verde, né? Então ela não é tão contra, não.
0: É. As relações começam e terminam, né? Depende de interesses, de afinidades, de divergências, né? Eu não estou defendendo o Alves, eu estou dizendo o que acontece numa relação. E o senhor foi cirúrgico quando disse que o silêncio da direção do São Paulo nesse caso foi ensurdecedor, um silêncio constrangedor, e é o que vem acontecendo no São Paulo nos últimos anos. Por isso que o time se encontra nessa situação. Parece que deram graças a Deus que se livraram do Dória. Que sinalização o São Paulo Futebol Clube passa para jogadores que venham a ser contratados, ou que o clube tem interesse a ser contratado, que a interesse que o clube contrate? Eu vou para lá, os caras não me defendem. Eu vou para lá, o salário atrasa. Eu vou para lá, os caras não vão cuidar de mim. Essa é a mensagem que passou a direção do São Paulo. O moleque que vai para a base, pô, vou fazer o que lá, cara? Se der um piripaque, os caras não vão segurar minha onda. E aí? O senhor foi cirúrgico nessa observação. Perfeito. A omissão da direção do São Paulo, nesse caso e em outros, é constrangedora. Não condiz com o tamanho e com a história do São Paulo.
21: Boa tarde, Fernandinho. Tudo bem? O Brasil está 24 anos na fila e vai ficar mais 24, né? O Neymar está convocado, já foi tudo armado. Aquilo foi um circo. Nossa, tudo preparado já com os patrocinadores. Brasileiro é povinho, né? Enfim, se passar da primeira fase é muito. Vocês, defensores do Neymar. Marco Malossi, da Lapa.
0: Eu vou... Marco, você deve estar ouvindo a gente. Marcial, repete, por favor. Números, que você passou... Em vez de sair com a sua namorada e ir no cinema, você ficou fazendo
16: eu
0: esse
16: levantamento. Eu não namoro.
0: Então tá na hora de começar a namorar, filho.
16: Eu prefiro ficar
0: pesquisando. Faz parte da vida. Você já cresceu, está grandão, velho. Vê direito, tá fazendo com a sua vida, hein? Vai.
16: Vamos lá. Desde que o Neymar voltou para o Santos em 2025, ele atuou em 42 jogos, marcou 17 gols, concedeu 8 assistências, criou 14 grandes chances, tem 2 passes decisivos por jogo e, em média, 4 faltas sofridas por jogo. Uma nota de 7,5 por jogo.
0: Não, o número do tempo de jogo depois da última convocação.
16: Vamos lá pro número
0: do tempo de jogo. Porque já tava tudo armado há 2 anos atrás, vamos lá.
16: Desde a última convocação do Ancelotti, o Neymar atuou em 862 minutos. O Vinícius Júnior é o segundo e ele atuou em 822. Em comparação, tem um jogador do futebol brasileiro aqui, que é o Pedro. Ele atuou em 816 minutos. Ou seja, do top 3, o Neymar atuou 40 minutos a mais em campo, ficou 40 minutos a mais em campo que o Vinícius Júnior e mais ou menos 60 minutos a mais do que o Pedro em campo.
0: Em relação aos convocados?
16: Em relação a todos os convocados.
0: Os 26 convocados para a Copa.
16: Exatamente. A gente tem ainda na lista o Luiz Henrique, que atuou em 618.
0: Ele ficou, jogou mais do que todos que foram chamados.
16: Todos que foram chamados, o Neymar jogou mais que
0: todos.
16: Olha,
0: ele tá armado o negócio aí, meu companheiro. Não vale isso que o cara fez? Só porque o cara tem nome? Eu não tô defendendo o cara, a gente não pode brigar com os números. Vamos levar a sério esse trabalho do Maciel, que não namora pra ficar fazendo essas coisas, velho. Que não vai no cinema, que não arruma namorada, não vai na balada. Pra trazer esses números pra vocês. Essa é a diferença do jornalismo sério, irmão. Essa é a diferença da informação. Ele sacrifica o namoro dele pra levantar os números do Neymar, velho. E você não leva a sério, acha que é armação, companheiro. Vai chover namorada atrás do Neymar agora, hein, velho? Atrás do Neymar não, atrás do Maciel. Já deve ter uma fila, já vem recado aí, cara. Vambora, que coisa, gente.
2: Eu sou a Ana de Santos, sou sua ouvinte todos os sábados, adoro o teu programa, gosto das suas opiniões. Você, tanto você fala coisas, as suas opiniões são muito boas, tanto para criticar como para elogiar. Gosto muito de você mesmo, adoro o teu programa, tá bom? E quanto a esse negócio de ameaçar, aqui em Santos também é a mesma coisa, eles não ameaçam, não entram lá no CT do Santos, lá no Fábio Pinto e Borda, tu vai lá para levar uma camisa para autografar, tu não passa nem do portão que ninguém deixa. Agora a torcida organizada pode, tá bom? Bom programa para ti, te adoro.
3: Boa tarde, Fernandinho, Antônio do Taboão Santista. Fernandinho, só na pergunta de hoje não pode, né, Fernandinho? A gente sabe que tá errado, né? O problema é que tem diretor que abre portão pra esses caras que se diz torcedor entrar, pra intimidar jogador, colocar dedo na cara. O Pablo, que jogou no São Paulo, atacante, foi agredido no Sport esses tempos atrás aí. Foram na casa do lateral PH do Vasco também, descobriram onde o cara mora, foram na casa dele. Isso aí só vai parar, Fernandinho. Quando acontecer alguma coisa pior, alguma coisa grave e alguém morrer, aí vão querer tomar uma providência.
0: Pô, os caras foram buscar o Luan do Corinthians no motel, velho. O cara tava lá fazendo uma festinha, os caras... alguém diz, ligou, o cara tá aqui, irmão, o cara tá aqui, cheio de mulher, fazendo uma folia. Os caras foram lá, tiraram o cara pelado lá do quarto, sentaram porrada no cara. Isso é normal, velho? Não é. E a galera normaliza, acha demais isso, bate palma. Pô, para.
22: Boa tarde, Fernandinho Fernandes. É o Wilson aqui de Indaiatuba. Fernandinho, eu também sou contra esse negócio de ameaçar jogadores, tá? Mas só que eu achei que o Dória foi fraco também, hein? A primeira ameaça que teve, ele já abandonou o barco. Se eu sou no lugar dele, eu continuo jogando no São Paulo e aciono a polícia. Duvido que um torcedor desse ameaçava Serginho Chulapa antigamente, esses jogadores de antigamente. Hoje esses jogadores são muito mimimi, meu. Tem que ir pra cima desse torcedor aí, continua trabalhando e coloca a polícia em cima deles.
0: Meu brother, pensa uma coisa. Vamos dizer que o Dória é seu filho. Aí ameaçaram as suas netas. Né? O Dória é o seu filho e ameaçaram as suas netas. O cara tá com... jogou muito tempo fora do Brasil. Ele tá com a vida garantida, segurado. O cara tá mais por fim do que o começo de carreira, com 30 e poucos anos. Pra que ele vai ficar num lugar que tá uma zona, uma confusão? O São Paulo hoje é um saco de gato, é um balaio sem dono, não vai melhorar tão cedo. Pra que eu vou ficar aqui? Eu vou peitar torcedor? Se o Estado, que deveria dar a garantia, não peita o torcedor, se a direção do clube, que teria que peitar esse tipo de crime, dá respaldo, porque que mensagem ela tá passando pros demais jogadores do elenco? Nós não vamos te defender, problema é seu, contrata aí uma equipe de segurança, reaja, faça alguma coisa. O cara não precisa do São Paulo para viver, não precisa, ele pode jogar em qualquer outro canto, ele já tem a vida financeira, porque não se esqueçam, a primeira independência na vida de qualquer um é financeira. Não vem com esse papurado que é pensamento, é o almoço e o jantar, você tem que cuidar da sua família, da sua vida. Pensamento, eu tenho liberdade de pensamento, mas você tem que vender o almoço para pagar o jantar, você acha que você tá onde, cara? Que liberdade você tem? Não sei o que lá. Gente, o cara não precisa do São Paulo, meu. Vocês não entenderam isso? Como qualquer jogador de futebol resolvido financeiramente, com uma carreira estabelecida mais pro fim do começo, não precisa de clube nenhum. Que ilusão é essa que vocês têm? O cara não precisa. Ele não precisa se submeter à barbárie. Ele não precisa se submeter à ameaça. Ele não precisa viver no caos. Precisa viver no caos nós que temos que trabalhar para garantir o nosso sustento, para pagar essa infinidade de boletos que a gente arruma um atrás do outro. E o mundo é assim. Então, aonde vocês estão com a cabeça que o cara fez mimimi? Não, cara, eu não preciso disso, eu vou embora. Eu vou jogar em qualquer outro lugar. Ou se quiser, não jogo mais, velho. Vou morar numa praia, vou morar em Ibiza. Eu tenho grana pra isso, irmão. Vou ver corrida de submarino. Não tenho que me preocupar com nada. Que ilusão é essa, gente? Vocês acham que qualquer clube é importante na vida de um cara que tem a situação dele resolvida, econômica, financeiramente? A única coisa que importa para um jogador, e olha, com ressalvas, é a tal da seleção brasileira para você ser campeão do mundo. O resto dá para viver sem. Se você puder construir uma história dentro de um clube, maravilhoso. Ter seu nome lá, ser reconhecido, ser valorizado. Mas ter que se submeter a isso? Aonde? Aonde está escrito que é necessário, que é minimamente aceitável? Alguém pode me dizer? Se você pode me dizer, manda mensagem aí. 99904-8756.
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5: Fala, Fernandinho. Tudo bem, meu amigo? Boas opiniões suas. Só que, infelizmente, a gente vive uma democracia. Eu discordo quando você elogia o Neymar. Neymar não é exemplo para nada, nem como jogador e muito menos como pessoa fora dos campos. O mercenário, ele, o pai dele. É a minha opinião, tá bom? Sérgio de Rio Claro.
0: Ô Sérgio, o Neymar tem um instituto, não é defesa, é só trazer dados. Porque o barato é esse, para justificar o pensamento, muita gente só usa os argumentos que lhe convém. O Neymar tem um instituto que lhe convém, porque você investir nesse tipo de situação, você goza de uma isenção fiscal, benefícios fiscais, até aí claro. Mas só que ele atende 1.000 crianças por dia, 1.000 adolescentes por dia. O pessoal tem curso profissionalizante, tem refeição, tem prática esportiva. Fora o que os caras fazem, que são centenas de jogadores que ajudam e ninguém sabe. Então, ele não é exemplo no quê? O que vocês gostariam que ele fosse? Precisa perguntar primeiro para ele se ele quer ser o que muita gente deseja, que ele seja o paladino da justiça, o homem da política, o cara que berra contra a fome. Cara, ele faz o trabalho que ele acha que lhe cabe, como cada um de nós. Ele tem um instituto que as pessoas esquecem, que ajuda 1.000 pessoas, 1.000 crianças e adolescentes por mês. Isso não vale? Aí o cara não é exemplo. Não é exemplo que ele não bota no jornal, porque ele não faz barulho. Gente, vamos pôr a mão na consciência, cara. Vamos com calma. Mercenário por quê? Sabe por que o Santos deve mais de 100 milhões para o Neymar? Sabe por quê? Porque através da chegada do Neymar, o Santos vendeu o patrocínio. E uma cota alta desse acordo teria que ir para o Neymar. O Santos não dá para o Neymar. O Santos embolsa para pagar os outros pepinos que ele tem. Por isso que a conta está aumentando. O Santos não está tirando dinheiro do bolso. A chegada do Neymar trouxe a oportunidade do Santos vender o que vendia por 10 por 100. Só que desses 100, 75, 80 tinha que ir pro bolso do Neymar. Mas os caras não repassam. E o cara continua lá, porque ele, graças a Deus, para ele, ele tem dinheiro no bolso. Ele não precisa dessa grana. Mas a dívida tá lá. Ou você quer que o cara perdoa a dívida, que ele vai jogar de graça? São Francisco de Assis. Vai lá de graça, em prol, por amor. Para, gente. Quando você vai e faz isso, você tá dando um cheque em branco. Tá dando um cheque em branco para os caras gastarem de novo o que eles não pagaram e que foi perdoado. É a mesma coisa se o governo perdoar as dívidas dos clubes, como foi feito no Profut há tempos atrás. Todos os times que aderiram ao Profut, que foi um programa de financiamento do futebol, estão devendo mais do que deviam. Naquela época, 90% das dívidas de tributos dos clubes foram perdoadas. E os caras estão devendo tudo de novo e querem outro Profut. Sabe de onde sai esse dinheiro, meu camarada? Meu, seu, do bolso de todo mundo. O buraco da rua, a falta de assistência no hospital, a falta de vacina, a ambulância que não chega. sai desse dinheiro que o Profute refinanciou as dívidas tributárias dos clubes. E você acha bonito, você acha legal. A verdade às vezes incomoda a gente, mas não tem problema, eu falo enquanto deixarem.
4: Bom dia, Fernandinho e ouvintes. Eu vou dizer uma coisa, com Neymar ou sem Neymar, eu tenho 64 anos de idade. É a pior seleção que eu já vi formada para ir para uma Copa do Mundo. O Neymar vai ser só mais um para ajudar a passar vergonha. Esse país, esse Brasil, essa seleção, se passar da primeira fase, já vai ser lucro. É o Félix de Boiçucanga. Que porcaria de seleção.
0: E se ganhar, só vai bater palma? Acho que você já foi comprar uma televisão nova, hein, pra ver o jogo, hein? Cara, cara, a seleção é limitada? É. Ela é pior do que qualquer uma que foi campeã. E é pior do que qualquer uma que foi vice-campeã. Nós somos campeões 5 vezes, 2 vezes vice. Ela é mais fraca. O problema é a geração. É a realidade. Infelizmente, mas a gente tem que torcer, porque é futebol, cara, a gente sabe como começa, não sabe como termina. É igual cirurgia, o cara fala, não, é simples, vamos abrir ali, é só um negocinho, pô, aí o cara abre, pô, aquele inferno. Cirurgia pra ser de 2 horas, leva 15. Cara, é assim, não tem, existe uma perspectiva do que vai acontecer, mas o que acontece realmente, futebol é o único esporte. Olha o jogo de vôlei, o jogo de vôlei começa, não tem zebra no vôlei, no basquete não tem zebra, no atletismo é difícil ter uma zebra, na natação uma zebra é impossível. Qual o único esporte que tem zebra? Futebol. Então jogo é jogado, já dizia minha avó uns 80 anos atrás, deixa o jogo jogar.
6: Boa, Fernandinho, boa tarde a todos os ouvintes da Rádio Bandeirantes. Olha, eu como São Paulino vou te falar um negócio. O torcedor do Palmeiras não aguentaria 1/5 do que eu vivo e o que eu tô passando já há tanto tempo com esse time barra esse clube. Tem como não. É muito mal acostumado. Aí, quando não funciona uma ou outra coisa, já era. Catástrofe. Nada funciona, nada presta. É incrível. Queria muito um Abel no São Paulo, uma Leila no São Paulo. Nossa, não tenha dúvida. Gustavo, aqui da Praia Grande.
7: Boa tarde, Fernandinha. Douglas, aqui de São Paulo. Sabe que esse assunto do Dória me lembrou uma coisa. Não sei se você lembra do Doni, goleiro. Ele foi escorraçado pelas torcidas do Corinthians, depois escorraçado pela torcida do Santos. E foi acabar sendo titular do Roma e goleiro da seleção brasileira, né?
23: Boa tarde, Fernandinho. É Sérgio de Santos, corintiano. Cara, vamos levar quem? Se não levar o melhor jogador que nós temos, o Neymar, para comparar com outros que estão aí na seleção, dá de 10. Dá de 10. E pede pro Maciel, né, pesquisar quem é o goleador, quem mais gols fez na seleção brasileira. Pede para ele pesquisar, só para ver. Um abraço, boa tarde e bom programa.
0: Esse ele sabe de cabeça. Essa já foi a noite do mês passado. Que ele não saiu pra ir na balada. Vai, Marcel.
16: Eu realmente sei de cabeça, eu não preciso pesquisar. Com 128 jogos, o Neymar tem 79 gols e 58 assistências. É quem mais fez gol e quem mais deu assistência pela seleção brasileira.
0: E o Vinícius?
16: O Vinícius Júnior tem 40 jogos e 8 gols.
0: Quanto?
16: 8.
0: Quantos?
16: 8.
0: Jogos?
16: 40.
0: Olha, se eu pusesse essa amarelinha, irmão, já dá dor de cabeça pro Vinícius Júnior.
24: Boa tarde, amigos da Bandeirantes, Serginho, Tato, Coxa Branca de Londrina. Com relação organizada é uma entidade à parte do clube, onde tem fins lucrativos, onde presidentes são eleitos vereadores, e enchendo os bolsos lá, então não pode

0: que transformam o futebol numa coisa humorística. Vocês são imparciais, são coerentes, e isso sim é fazer programa esportivo. Parabéns.
1: Vamos lá, tá chegando, travou de novo o computador.
0: Boa tarde, Fernando. Júlio de Fortaleza, Ceará. Passando aqui para dar uns parabéns pelo excelente programa esportivo de qualidade de vocês, opiniões coerentes. Isso sim é que é um verdadeiro programa esportivo. Não alguns programas que tem por aí pelo Brasil que transformam o futebol numa coisa humorística. Vocês são imparciais, são coerentes, e isso sim é fazer programa esportivo. Parabéns.
1: Obrigado. A gente repetiu a mensagem do amigo aí pra você ter uma ideia que travou. Tá saindo fumaça no computador aqui, velho. Tanta gente mandando mensagem.
2: Salve, Fernandinho. Tudo salve. Bom? Alexandre tá pra São Paulo. Não sei se dá tempo ainda. Se eu fosse o Neymar, eu dava um jeito de já sair por cima. Já pegava essa contusão que ele teve aí e falava, gente, eu pedi a dispensa, pedi pra ser cortado porque, infelizmente, não dá pra continuar. Então aí eu não iria pra Copa. Aí os caras chamavam João Pedro. Porque o Neymar, infelizmente, ele não tá preparado, não. Ele sair por cima e falar que foi convocado, só que não dá, que ele tá contundido, e pedir dispensa. Aí ele finaliza a carreira dele saindo por cima, beleza?
1: Beleza, gente, o assunto não é Neymar, cara. Vocês voltam, vira e meia, Neymar, e fala que eu fico pondo o Neymar pra discutir, velho. Eu sigo a vontade de você, mas o assunto é outro, é o Dória, é a ameaça. Vambora.
3: Oi, Fernandinho, boa tarde. Miguel Abrão, Miguel Barbosa. Eu não concordo com o último amigo nosso aí que falou que a seleção nossa é a pior que ele já viu, que não sei o quê, não sei o quê. Ela, se compararmos com as nossas seleções, realmente ela é muito ruim. Agora, se nós formos comparar com as outras seleções do mundo, eu acho que nós somos um pouco inferior à Espanha e França, viu? Quanto às outras, ó, amigo, a gente não fica muito atrás, não, viu? Esses times da Inglaterra, Alemanha, Suécia, são muito fortes, mas tem muitos jogadores estrangeiros. Africanos, não sei lá o quê. Não sei, não, viu? Eu penso assim. Obrigado.
4: Boa tarde, Fernando Fernandes. É o Osho, cidade Dutra, Interlagos. Olha, esses caras da torcida organizada, sabe qual é a palavra certa? É ignorância, ignorante. O cara dá título, resultado, lucro pro Palmeiras. Oh, quem não queria isso aí? Retorno financeiro. E lá na Europa, os caras mantêm o técnico anos e anos a fio. E não demite assim por pressão da torcida, que é ignorância, Fernandinho, ignorância. Realmente tem que mudar o pensamento do brasileiro. É cultura, tem que melhorar a cultura. É Washington, cidade do Interlagos, um bom programa para vocês.
1: Obrigado. O Guardiola anunciou esses dias que no final da temporada ele vai deixar o Manchester City. Ele ficou 10 anos no City. Quando ele chegou, o City não era nada. Em 10 anos ele transformou o City nessa potência. Ah, matei os árabes pondo dinheiro lá. Nem sempre dinheiro, é certeza. E aí o Guardiola falou, 10 anos, deu pra mim. Eu não mandaram ele embora. Ele falou, eu quero sair. Essa é a diferença, velho. Essa é a diferença.
5: Fernandinho Fernandes, boa tarde. Antônio Gonçalves, aqui de São Paulo, tenho 80 anos. Me senti envergonhado do que a torcida de São Paulo fez com o jogador Dória. Nem conheço ele, mas eu me vi como se fosse pai dele, né? Eu não gostaria que um filho meu sofresse tudo isso que ele sofreu. Me senti envergonhado, e hoje o povo brasileiro, a maioria, não tem noção real do que é torcer para um time e ter respeito a outra pessoa. Um abraço, Fernandinho. Deus te abençoe.
6: Boa tarde, Fernandinha, Márcio. O Dória provavelmente já queria sair mesmo. Precisava de um motivo. Pronto, esse já era. Esse provavelmente ninguém vai ouvir mais nem falar. Agora, quanto ao Neymar na seleção, vamos lembrar aí, ó, quem tá criticando, a hora que anunciou o nome dele. Carros buzinando, caminhões buzinando, luzes nos prédios apagando e acendendo, comemoração no Brasil, e em

0: muitos países, entendeu? Agora o pessoal tem um ranço aí do atleta, entendeu? Pesquisa um pouquinho mais a vida do cara, pô, antes de criticar. Abraço, Fernandinha.
1: Outro brasileiro não gosta de brasileiro de sucesso. E vou mais. O problema não é o sucesso de alguns, é o insucesso da maioria. E aí que reside o problema. Por que ele é feliz e eu não? Por que ele tem e eu não? A discussão é diferente, velho. É o ponto de vista. A gente tem que discutir um país melhor. Não vem com esse papo furado que nós temos que ser tudo igual. Sempre vão existir ricos e pobres. O que é o motor de um país, de uma economia honesta e razoável, é a classe média. É o equilíbrio, é a maioria das pessoas viverem bem e criarem condições mínimas para as pessoas que têm dificuldade passarem a viver melhor e quem tem capacidade de produzir mais, de acumular mais e de produzir riqueza, que continue fazendo isso. A grande verdade que a gente precisa discutir nesse país é que a grande maioria não pode ser a massa mais pobre. Não pode ser a massa que vende o almoço para pagar o jantar. E o problema do futebol está justamente aí. E não só do futebol, a mesma coisa a aposentadoria do funcionalismo público. O cara se aposenta com o último salário. No mínimo, garante uma vida igual à que ele tinha quando ele parar, porque ele deu a sua contribuição. Então a gente não tem que diminuir a aposentadoria do funcionário público. A gente tem que lutar para a maioria da população ter a sua aposentadoria valorizada, para o cara ter o mínimo de dignidade quando ele parar. Mas a discussão não é essa. A discussão é: ah, não, os caras ganham muito. É a mesma relação no futebol. Ah, os caras ganham muito. O problema não são os caras que ganham muito, que são poucos. O problema é que a maioria ganha pouco. E essa discussão a gente não quer ter. A gente não aceita ter. Ou melhor, a gente não quer ter. Porque se eu falar assim, ó, a partir de amanhã não tem mais carnaval no Brasil. País para. Para até o carnaval voltar. Mas tem um consenso comum que o país precisa melhorar, a gente não tem. A gente gosta de reclamar. O brasileiro adora reclamar. Como a gente é resmungão, mas a gente não faz nada para mudar, né? Não faz nada para mudar. E eu não sei o que tem que fazer para mudar. Mas a gente tem que fazer. E outra coisa, eu tenho certeza que o Dória não queria ir embora. Quem quer ir embora de um time do tamanho do São Paulo? Tá vivendo um perrengue danado nos últimos 10 anos. Mas quem? Quem, em sã consciência, que consegue chegar no São Paulo, vai embora dessa maneira? Só um xarope, velho. Eu acho que o Dória não é xarope. Xarope é quem ameaçou ele.
2: Boa tarde, Fernandinho. É Reinaldo aqui da Zona Norte. O Neymar, eu já falei em outros programas seu que é o melhor programa do rádio, melhor mesmo. Se eu tivesse uma multinacional, ia ser o principal patrocinador do seu programa. Neymar incomoda muita gente e ele vai ser o cara da Copa. Ele jogaria em qualquer Copa que eu acompanho desde 1970. Um abraço.
3: Boa tarde, Fernandinho. É Vanderlei Guerra, aqui de Santos, São Paulo. Rapaz, o que fizeram com o Dória aí é a mesma coisa que fizeram com o próprio Kaká, que foi o melhor do mundo, e ninguém sequer estendeu uma mão pro rapaz. Caio Ribeiro, quando saiu. O próprio Rogério Ceni, que é um ídolo do São Paulo, quando saiu. Eu não vi nenhum respeito com o cara. Pô, o São Paulo, que era o soberano, que era um time que chegava, que eu tinha como exemplo. Pelo amor de Deus, é um time hoje que eu tenho um exemplo, sabe o quê? Ele serve como um mau exemplo. Ó, cuidado que senão você vai ficar igual ao São Paulo. Como que um time igual a esse vai incentivar qualquer garoto a querer jogar futebol, principalmente num clube desse?
1: Olha, você esqueceu na lista aí que deram um bico no Casemiro. Olha o tamanho que o cara ficou.
4: Boa tarde, Fernandinho Fernandes e ouvintes da Rádio Bandeirantes. Sobre o Dória, aí é lamentável, né? É lamentável a torcida organizada ameaçar jogador e o jogador sair do clube. Né? Já aconteceu com o Edilson no Corinthians, com o Wagner Love no Palmeiras, né? Então, é lamentável. Essa que é a grande realidade. Eu acho que a torcida organizada é um câncer pro futebol. Esse aqui é o grande detalhe. Eles acham que são donos dos clubes, tudo e tal. Eu sou totalmente contra. Entendeu? Essa é que é a grande verdade. Torcedor é arquibancada. Não é ficar ameaçando o jogador. Entendeu? Claro, tem jogador que é vagabundo mesmo. Isso eu concordo. Tem jogador que rouba o clube. Mas sou totalmente contra isso. Essa é que é a grande realidade. Um abraço, Fernandinho. Sou seu...
1: Obrigado. Tem jornalista vagabundo. Tem médico vagabundo. Tem operador de áudio vagabundo. Tem produtor vagabundo. Em todo lugar tem vagabundo, irmão. Só que é o seguinte, ninguém disse aqui nesse programa que a ameaça que o Dória sofreu foi de torcida organizada. Vocês estão dizendo. Ninguém aqui falou. O que eu falei de torcida organizada é que uma torcida organizada do Palmeiras publicamente disse que está contra o Abel. Que não vai mais gritar o nome dele. Vocês estão misturando as coisas. Aqui no programa vamos fazer justiça. Ninguém disse que a torcida organizada do São Paulo, um membro de qualquer torcida organizada, ou vários que ameaçaram o Dória na internet. Isso é caso de polícia. Então, para deixar as coisas claras, que falou de torcida organizada em relação à torcida do Palmeiras, uma delas, a Mancha Verde, com o Abel. Ninguém disse que foi alguém, um membro da torcida organizada do São Paulo, que ameaçou o Dória. Isso é por conta da interpretação de quem está falando. Daqui não partiu isso, porque não poderia ser leviano a esse ponto. Eu que tento preservar tanto a verdade dos fatos, não poderia ser leviano e fazer esse tipo de acusação. Quem vai definir quem é, de onde foi, é a polícia, se isso for investigado ou não. Vamos aguardar.
5: Ô, Fernandinho, César manda aqui em São Paulo. Pô, tô acompanhando aí o bate-papo com a galera aí, né, que te ouve. Eu tô com você todo sábado. E vamos falar do Dória. Pô, que tremenda falta de respeito, cara. Ele não tem culpa. Sabe, ele foi contratado... Você é do futebol, você joga bola. Um clube como o São Paulo quer te contratar, você vai falar não. Entendeu? E aí a culpa é dele. De ele não estar num momento legal, ou de ele vamos até admitir que ele não tem um bom futebol, mas confundir futebol com vida pessoal, ainda com ameaça. Isso é cruel demais, né, Fernandinho? Ele não merecia isso, não. Aliás, ninguém. Ninguém merece.
1: Nenhum ser humano merece. Só que é o seguinte, os caras não estão atacando o ponto certo. Ele está pagando a conta. Como o Roger Machado pagou, o técnico foi demitido, ele está pagando, outros jogadores vão pagar. E a história do São Paulo já fez isso com outros, como outros clubes fizeram também. O Rivelino, pô, pagou a conta no Corinthians porque não ganhou o título de 74. Tem N exemplos aí. Puta injustiça com o Rivelino, até que fizeram a realidade e colocaram um busto do Rivelino no Parque São Jorge pelo tamanho do cara que ele é, pelo que ele representa para o futebol brasileiro. O Rivelino, onde passa, tem que bater continência pro Riva. Essa é a realidade. Então, meu irmão, a gente tem que tomar muito cuidado. O Dória é só o cara que pagou a conta. Porque quem fez a despesa ou já morreu, ou não tá mais na direção... Ou tá lá gravitando aqueles papagaios de pirata que ficam lá em volta se beneficiando. Não, é o seguinte, a gente tem que entregar a conta para quem merece pagar. Só que é o seguinte, tem muitas vezes, não dá para entregar a conta para quem deve, né? Porque às vezes tá enrolado com ele, né? Não dá.
6: Fernandinho, infelizmente, isso aí é cultural no Brasil, entendeu? A fatia do bolo aí tá mal dividida, muitos querendo comer o bolo inteiro, entendeu? Tem que dividir o bolo direito. Enquanto não dividir o bolo direito, é assim mesmo. Renato de São Vicente.
7: Dinho, boa tarde. Não sei se ainda dá tempo, mas deixar minha opinião aí. Com relação à violência aí sobre o jogador Dória, olha, isso aí é apenas um reflexo do quão intolerante está a nossa sociedade. Não sei se tem a ver com o enclausuramento do pandêmico, que as pessoas perderam completamente o limite e estão afim apenas de atender o seu interesse. E aí, quando é frustrado, desconta em quem tem nada a ver, né? Em relação ao Neymar, o Neymar tem que estar na Copa mesmo. O cara é um fora de série. Nem que ele esteja no banco lá de muleta para entrar 2 minutos. Um cara como esse é inadmissível ficar fora de um evento como a Copa do Mundo. Thiago de Osasco.
8: Fernandinho, a torcida do São Paulo fez certo em cobrir o cacete no Dória. Como tem um só de jogadores aí, não sei o Dória especificamente. Jogador de malandro, vagabundo, como tem cronista também, vagabundo, que merece também cair na porrada, entendeu? Então o povo não aguenta mais não, rapaz, de ser enganado, Fernandinho. O pau tem que descer mesmo, o madeiro tem que descer mesmo pra ver se respeita, entendeu? Outro em Salvador, Bahia.
1: Ô, seu Otto, qual é o seu apelido, Mike Tyson? Pô, não dá, não é assim, velho. Não dá pra sair na porrada. Tem gente que merece, mas não dá pra sair na porrada. Aí nós vamos voltar pra barbárie, tempo das cavernas. Não funciona assim. Agora aí, vai ter eleição agora, no segundo semestre. Você vai fazer o quê se não der certo quem você escolheu? Vai comer na porrada? Não, né? Só não vota mais. Vamos tomar cuidado. Acabou aquela época que na eleição o cara dava um... E ó, prometo pra você um par de botas. Ele dava um pé, se ele se elegesse, ele dava o outro. É mais ou menos o que acontece. Dava uma gremalheira nova, dava um jeito, né? Ficar com aquele sorrisão bonito. Acabou, trocar sua gremalheira, você vai ficar legal. Prometo que eu vou botar água na sua rua, mas só vou levar o cano até a metade, hein? Se não for eleito, não tem, eu fecho a torneira. Não dá mais, mas não pode ser na porrada, irmão. Não tem condição, pelo amor de Deus. A gente não pode alimentar isso. Senão nós vamos virar o quê? Velho Oeste, terra sem lei? Não dá, né? Bom, minha gente, queria agradecer a participação de todos vocês. Mais de uma hora de ouvintes no ar, muita gente participando. Peço desculpas mais uma vez para aqueles que não puderam participar, muitas mensagens. O computador até que ficou maneiro, travou duas vezes só nesse sábado, porque quando chega muita mensagem, não tem aí. É normal, o computador é bom, o equipamento é bom, é que é muita mensagem, meu irmão. É muita mensagem e a gente não consegue, às vezes, dar conta de atender a todos. Mas eu agradeço demais. E aquela coisa, o programa, como é mais curto hoje, a gente diminui um pouquinho a participação de ouvintes. Quando o programa é mais longo, você sabe que a gente dá mais espaço. Mas, acima de tudo, queria agradecer demais, demais a possibilidade de ter esse diálogo com vocês, que sempre acontece todo sábado, a galera que fica ligada, fica esperando. E uma coisa legal, cara, nem todo mundo que tá aí acompanhando a gente gosta de dar sua opinião, mas gosta de ouvir a opinião dos outros. Acho que isso é muito legal, ter esse espaço que acaba se tornando um espaço plural de discussão. A gente basicamente fala sobre futebol, mas tem possibilidade aí de ampliar a nossa discussão para algumas situações da nossa sociedade, do nosso cotidiano, do nosso comportamento. Obrigado a todos. A gente vai fazer a primeira parada no mundo dos esportes. Segura aí, a gente volta já.
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10: Você sabe quais são as maiores séries de invencibilidade da história da Copa Conmebol Libertadores? O Palmeiras detém duas das maiores sequências de todos os tempos. A maior é de 18 jogos entre 2021 e 2022. Vale lembrar que o Palmeiras foi campeão em 2021 e ao lado do Atlético Mineiro, que manteve uma invencibilidade entre 2019 e 2022 do mesmo tamanho. Aparece também na sequência com 17 jogos de novo Palmeiras entre 2023 e 2024, ao lado de Flamengo de 20 a 21 e de Sporting Cristal do Peru, que ficou 17 jogos sem perder entre 62 e 69.
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14: Mais do trânsito agora pelo sistema Anchieta Imigrantes. A Anchieta segue fechada para subida, por isso todo o tráfego concentrado na Imigrantes com lentidão desde o quilômetro 60 até o 50 agora no trecho da Serra. Para quem vai para o litoral, Anchieta e Imigrantes tem boas condições agora. O motorista faz boa viagem por ali. 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
14: Falando agora da Avenida do Estado, onde tem lentidão no sentido marginal Tietê, desde a ligação leste-oeste até a Rua São Caetano. Por Ipiranga, tem lentidão entre a Rua Deocleciana e a São Caetano, e também na altura do Mercado Municipal e na altura do Terminal Parque Dom Pedro II. Depois dali, a condição melhora bem. 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

0: O balanço semanal de Copa do Mundo tá chegando a hora, minha gente. Menos de 3 semanas para começar a Copa. Chegou, não é? Já está aí. Aliás, vivemos uma semana intensa com a convocação da seleção brasileira e convocação de outras seleções importantes e relevantes. Claro que isso tudo vai ser assunto a partir de agora, nesse giro da Copa. Todos os finais de semana, estamos reunidos com o nosso time aqui, tratando dos principais temas, notícias, analisando, debatendo. Copa do Mundo é com a Bandeirantes. Você já sabe, a partir do dia 11 de junho, toda a cobertura e a transmissão do Mundial 2026 na Bandeirantes. Mas é claro que nessa semana que está se aproximando, nós já teremos o trabalho da seleção brasileira, apresentação na Granja Comari na próxima quarta-feira, dia 27. Lá estará o Luiz Fabiani acompanhando esses primeiros trabalhos, a apresentação dos atletas, os primeiros testes, exames físicos, os primeiros treinos. No final de semana que vem, no próximo dia 31, tem o amistoso contra o Panamá, transmissão Bandeirantes também, evidentemente, e aí não para mais, né? Aí é só Copa do Mundo e você vai acompanhar e conferir tudo com a gente aqui na Bandeirantes. Comigo hoje estão o João Paulo Capelanes.
1: Oi.
0: Bruno Milhose,
2: tudo
0: Leandro
2: bem, Capri?
0: Quezada e Alexandre Preto.
1: Presente.
0: Paulo do Vale hoje está no DM analisando a situação de Neymar. Está lá dando uma checada no Neymar, ver se o Neymar terá condições, estará pleno para se apresentar à seleção na próxima quarta-feira.
3: Falou tanto do Neymar que chinelou também, né?
0: Então,
2: o DM da Copa ganhou um integrante Bandeirantes.
0: Né? Mas tá tudo bem com o PDV e semana que vem ele estará conosco aqui no Giro da Copa. Bem, eu quero começar então resgatando aqui a convocação da seleção brasileira, porque ainda temos desdobramentos, repercussões. Neymar passa a ser o grande nome agora a ser observado. Eu tenho a impressão que no dia 27, quando a seleção se apresentar lá na Granja Comari, atenções voltadas evidentemente para o Neymar e a condição médica, clínica dele, e do Alisson também, porque o Alisson é um jogador que está desde março sem atuar. Ele também foi convocado aparentemente com as condições clínicas e médicas a serem definidas, apesar que ele está prometido jogar, estar em campo nesse final de semana pelo Liverpool, né, na última rodada da Premier League, mas mesmo assim vai acender aí um sinal de alerta para a comissão técnica da seleção brasileira. Vocês acreditam que teremos problemas aí do ponto de vista médico na apresentação da seleção ou vai ficar tudo bem, hein?
4: Eu acho que a entrevista vai ter que ser do médico, né? Rodrigo Lasmar e quem sabe com o Ancelotti do lado dele, porque se o médico disser que o Neymar não tem condição, como é que fica o trabalho do treinador? Eu acho que vai ser uma grande incógnita nisso. Ah, mas o Santos já divulgou? Não divulgou. Só se fala que o Santos informou a CBF que a lesão não é grave. Então a gente vai ter que ver na prática a chegada dele ou não. Agora, convocar um jogador machucado é a grande incoerência do senhor Carlo Ancelotti.
3: Ele vai ser cobrado em cima disso, porque ele falou que só convocaria jogadores em plenas condições, 100% das melhores condições físicas. O Neymar não está. A pergunta que fica é, será que o Neymar, que se lesionou do domingo às 11 horas da manhã, a informação chegou ao Ancelotti na segunda, às 18 horas, que foi o momento que ele divulgou a convocação dos 26.
0: A lista foi pronta. Foi,
3: sim, mas ele poderia mudar. Antes, né? Não, por exemplo, domingo às 4 da tarde, alguém se machuca de forma grave. O cara pode ser cortado, né? Não é porque a lista foi feita, sei lá, na quarta ou na quinta, que ele poderia ter mudado, né?
0: Sim.
3: Mas tô curioso pra saber se ele recebeu informação.
2: Porque nessa questão de jogadores voltando de lesão, a gente teve alguns brasileiros que não foram nem incluídos na pré-lista em posições que são carentes, como as laterais, voltando a atuar. O Caio Henrique, que foi convocado muitas vezes, está jogando no Mônaco já tem algumas semanas e não consta na lista porque estava lesionado há pouco tempo e voltou há pouco tempo. Então, se essa era uma justificativa para o Caio Henrique, que perdeu a chance de ir para a Copa, acabou não sendo aí para outros jogadores como o Neymar.
3: O que foi que essa gente que você tá olhando?
0: Acho que o Caio Henrique não iria para a Copa,
3: ele foi,
0: né?
3: Mas ele foi convocado algumas vezes. Né?
0: Convocado no ciclo, não é o homem de confiança do Ancelotti.
3: Nem o Neymar, né? Mas o Neymar é o nome. É por isso que cada vez mais eu tenho formatado a minha opinião que o Ancelotti sucumbiu ao apelo popular e ao apelo do elenco da seleção brasileira, que fez coro dioturnamente para a convocação do craque brasileiro. Eu tenho isso muito certo na minha cabeça, porque ele, muita gente acha que ele é maior que a seleção brasileira, maior que o futebol brasileiro, que a gente está diminuindo, porque o Ancelotti é um dos maiores da história, e de fato é, mas eu acho que o Ancelotti, com toda a personalidade, com toda a costa larga e quente dele na CBF, ele sucumbiu à pressão. Não sei se de empresário, não sei se de patrocinador, não sei se pedido dos próprios diretores da própria CBF, mas ele sucumbiu, porque para mim ele não queria levar o Neymar.
4: Se o Neymar sentir mais alguma coisa durante a preparação para a Copa, tem o trabalho na Granja Comari e depois tem a viagem dia 1º, né? Então tem que ver se ele vai estar em plenas condições para viajar para os Estados Unidos também. Eu acho que a grande dúvida vai ser essa. Ele está fora desses jogos agora. O Santos, nós estamos aqui nesse momento, o Santos enfrenta Grêmio, depois joga terça-feira contra o Cuenca, na Vila, está fora também, e fecha depois contra o Vitória, na Vila Belmiro, antes da parada para a Copa. Desses três jogos, ele está fora.
3: Sabe
4: tá
3: qual
4: fora.
3: É o debate? Desculpa, uma sublinhada rápida.
4: Não joga
3: aqui.
4: Também contra o Panamá, provavelmente. Exato. Perfeito?
3: Sim, sim. Sabe qual que é a sublinhada rápida? É que tudo que envolve o Neymar, não sei se vocês pensam assim, é nebuloso. Porque o Neymar já teve recentemente uma lesãozinha no Santos. Uma semaninha ele tá curado. Ficou quase um mês parado.
2: Depois ele disse que não era uma lesão. Né?
3: Exatamente. Depois falou que não era uma lesão. Mas calma aí, ficou quase um mês parado. Então era ou não era uma lesão? Então assim, a gente já falou muito sobre isso, não é nem uma pauta aqui do Giro da Copa, mas o Santos tem no seu contrato com o Neymar que ninguém pode se manifestar sobre ele. Então o Santos não fala publicamente, o Neymar não fala publicamente, a CBF não fala publicamente, então vira mais uma história nebulosa. E aí, o Neymar tem ou não condições? O Neymar está ou não lesionado? Qual é o grau da lesão? Tem que entender isso aí, pô.
1: Muito bom. Ainda na área médica aqui da Copa do Mundo, a gente tem visto aí, nos últimos dias, o vírus do Ebola explodir, especialmente na República Democrática do Congo, que é um país que está classificado para a Copa do Mundo, né? O Congo vai jogar o Mundial, mas há um surto de uma variante do vírus Ebola que está tirando o sono das autoridades.
2: Capri, tem uma atualização importante sobre isso, que aconteceu nessa sexta-feira, porque um integrante, um executivo da Casa Branca, se manifestou acerca dessa situação e definiu que a seleção do Congo, da República Democrática do Congo, vai ter que ficar por 21 dias numa bolha, né? Uma bolha sanitária, permanecer isolada na Bélgica, onde eles estão treinando. Já vão iniciar o período de treinamentos para a Copa do Mundo e podem ter, inclusive, o risco de não conseguir entrar nos Estados Unidos caso não cumpram essa assistência médica, né? Esses cuidados sanitários antes da viagem. A crise de Ebola é real e muito séria, né? Com casos de morte, mais de 500 casos de suspeita também, mas por conta disso existe essa dificuldade para a seleção do Congo. Mas tem uma questão dentro disso: nenhum dos jogadores, nenhum membro da delegação mora no país africano, muitos deles no futebol europeu. O Wan-Bissaka joga na Inglaterra, tem outros exemplos também que jogam no futebol francês, em sua maioria nenhum mora no Congo. Então existe um questionamento acerca disso à OMS e às autoridades sanitárias norte-americanas, mas por enquanto está mantida essa obrigatoriedade de 21 dias de bolha.
1: Tem os membros da comissão técnica, né? Tem massagista, tem médico, tem esse pessoal vem do Congo,
2: todos vão ficar nessa bolha.
3: Jornalista, torcedor.
1: Porque esse vírus, o contato se dá por fluidos corporais. Então você contrai esse vírus através de um contato com o sangue de uma pessoa contaminada, com fezes, com vômito, né? e áreas contaminadas. Então alguém deixou o sangue ali numa área contaminada, você vai lá, toca, o risco de contágio aí é gigantesco. Então não é como, por exemplo, da Covid, que você pegava pelo ar. É, em tese, um contato mais difícil, né? Um contágio mais difícil. Mas se você tem uma pessoa infectada que entra num lugar, ela pode disseminar ali para muita gente. Então por isso essa quarentena que está sendo exigida, eu não sou autoridade, nós não somos aqui autoridades médicas, né? Mas eu fico imaginando que essa quarentena se dá exatamente por aquelas pessoas que estão no Congo, da comissão técnica, outros membros da seleção, e que podem eventualmente estar contaminados, porque demora 3 semanas para se manifestar.
2: Mas por enquanto, Capri, eles não desmarcaram, por exemplo, o amistoso que eles têm contra a Dinamarca preparatório, que acontece na Bélgica, em Liege. Sim. E nenhum outro amistoso contra o Chile de preparação para a Copa do Mundo. Então é uma quarentena exigida pelos Estados Unidos, mas que só deve valer mesmo para os Estados Unidos.
4: O Ebola já foi tema de filme para a gente ver na década de 90. Então nós estamos em 2020. 26, já era um problema anterior.
1: É porque vai tendo variação, né?
4: Exatamente.
1: O vírus vai sofrendo mutação. É. Essa variação que tem aí agora, não tem vacina para essa variação.
2: É a variante Bundibugyo, o nome dela. São mais de 130 mortes.
1: A de 2014, nossa, que matou mais de 26 mil pessoas, a de 2014, ela já tem a vacina. Então, o anterior está sob controle.
3: Não para essa mutação.
1: Mas para essa mutação agora não, é uma novidade. Então, por isso que está todo mundo
3: em alerta aí. Nunca tivemos um caso de ebola no Brasil, né? Isso aí está muito focado na
1: África.
3: Na África, mas Congo... Uganda, Angola,
1: leste africano,
3: um pouquinho de Nigéria. Cara, é complicado.
4: E o integrante da Organização Mundial da Saúde na África disse que realmente é perigoso, que a situação está fugindo do controle.
3: Mas e agora?
4: Então tem que ver, a OMS sempre coloca um alerta máximo, né, nesse tipo de questão. Né?
3: Porque assim, a dúvida é se esse tipo de coisa não for solucionada em menos de 3 semanas que estamos no início da Copa do Mundo...
1: Não vai ser.
3: Então, mas e aí?
1: Porque o vírus ele demora 3 semanas para se manifestar. Então, muita gente ainda vai apresentar a infecção. Tem muita gente que está infectada hoje e que vai começar a manifestar isso daqui 3 semanas. Então, em 3 semanas, não vai solucionar.
3: E
1: não
3: agora?
1: Vai resolver. Eu não sei.
3: Cara, chega a ouvir autoridade para poder entender essa situação.
5: As autoridades da saúde do Congo. Só vai a seleção do Congo.
3: Mas e os nativos?
5: Ninguém mais. É isso.
1: Nós vamos ouvir o Dr.
5: Evaldo
1: Stanislau.
5: Se Congo não quiser ir na Copa...
3: Vai falar com a gente?
1: Não,
5: bota
1: Evaldo
5: a Itália, né?
1: O Dr. Stanislau vai esclarecer, ajudar a gente a entender essa situação aí, né?
5: Tá, olha, eu vou falar pra vocês, os caras estão loucos pra colocar a Itália do Infantino na Copa. Eles não sabem como. Né? Primeiro a Irã, depois a história do Congo.
3: É verdade.
5: Aí não sei quem mais, aí daqui a pouco...
3: Sai o Brasil entre a Itália, hein, queçadinha?
1: Vai ser com emoção. Não, a Copa vai ser com emoção.
5: É o seguinte, coloca um grupo de 5 aí, tá bom, vai, mano.
4: Porra, tá louco. Não, se não for o Congo, vai Camarões. Aí, né?
5: Não, classifica a Itália como terceira melhor colocada sem disputar a primeira fase e já está garantida na outra fase.
2: Se nos próximos dias tem a confirmação de um caso, né, próximo à delegação, eu não duvido dessa hipótese de que o governo americano negue a entrada dos que estavam nessa quarentena.
1: Mas isso é um pepino, porque não tem como você convocar uma seleção em duas semanas.
3: Você gira a seleção, então, no caso. Você tira,
1: então,
3: joga sem.
1: Joga
5: primeira vez na história. Que estão vendidos. Ah. E a televisão lá, Congo TV, que pagou uma bala para fazer os jogos. Como é que fica isso daí, cara?
3: Ah, mas aí é saúde, questão de saúde pública.
5: Não,
3: né?
5: Tudo
3: aí
5: bem, mas eu acho que os patrocinadores.
1: Porque vai ter torcedor do Congo que vai querer ver a Copa. Vai querer entrar nos Estados Unidos.
4: A tua primeira alternativa é a mais plausível. Não, tem que trazer uma outra comissão técnica. Claro. Os jogadores não atuam no Congo. Provavelmente não estejam infectados.
1: Mas e os torcedores? E a imprensa?
3: Mas a preparação deles foi onde?
1: Torcedor, imprensa, tem mais gente, mais até.
3: Mas onde foi a preparação? Não,
2: preparação.
3: Porque, por exemplo, vocês falaram...
2: A preparação seria na capital, mas mudaram para a Bélgica diante da urgência.
3: Mas ninguém foi para lá.
2: Cenário.
3: Não tem ninguém lá.
2: Não,
3: então.
2: Ninguém mora, nem o técnico.
3: Nem próximo.
2: Que é francês.
5: Então, nem os familiares praticamente moram no Congo.
3: É verdade, moram na França, moram não sei o quê.
1: Mas aí você tem que impedir a entrada da imprensa do Congo, dos torcedores do Congo.
3: Exatamente.
1: Tem que impedir a entrada.
4: Alguém vai pro sacrifício. O time vai jogar. Não, mas isso é isso. Infelizmente aí. É isso. Por causa da questão comercial, de tudo que é feito para o evento, né?
3: Exatamente. Se houver
4: se tu fizer um jogo sem nenhum espectador, né? Então, Argentina e Congo, tô dando um exemplo. Portões fechados, certo? O jogo tá vendido e vai sair.
3: É isso. Mas se houver frouxidão, cara.
1: O Congo vai ser punido, vai ser penalizado com isso.
3: Mas é o que dá pra fazer, né, Capri? Se houver uma frouxidão nisso, é uma nova pandemia.
1: Os jornalistas vão poder entrar pra transmitir a Copa?
3: Mas pode virar uma calamidade pública. Que nem foi a Covid em 2020. Quantidade de gente que morreu.
4: Essa Copa do Mundo ela é cheia de interrogações.
1: Cheia de coisa.
3: Eu me coloco
1: a
3: no lugar do jornalista.
1: A guerra não acabou ainda, né?
3: Pois é, tem
1: exatamente. A guerra, Estados Unidos, Irã,
4: O Irã tá pagando para ver se toda a delegação vai poder entrar nos Estados Unidos, né?
3: Estão toda hora falando.
2: Não conseguiram. No comitê de organização da FIFA, um dos dirigentes foi barrado.
1: Já está barrado,
2: Não, ele foi barrado numa reunião que foi marcada no início do mês.
1: Sim, lá no Canadá.
2: Isso, no Canadá eles foram barrados.
1: No Canadá, sim,
3: cara, muitos asteriscos na Copa. Agora, repito, eu me coloco no lugar do jornalista de Congo. Pô, Se fosse aqui no Brasil, eu acho que a gente não estaria aqui abrindo um berreiro. Ah, que absurdo, não vou deixar a gente ir. Porque é uma questão que a gente viveu isso aí recentemente, viu a calamidade pública no mundo inteiro. E eu espero que a gente não passe por isso aí tão cedo, né? Pô, e bola é sério pra caramba, né, meu? Não dá pra brincar, né? Né, Quezadinha?
5: É muito sério.
1: O negócio é complicado, né? Bom, vamos lá então. É o seguinte, olha. Eu quero falar aqui um pouquinho sobre convocações. E essa semana tivemos a convocação da Inglaterra. E diferentemente do Ancelotti, o Tuchel foi por um caminho oposto ao do Ancelotti. O Ancelotti convocou veteranos, jogadores mais velhos, gente ali da confiança dele. Abriu mão, talvez, de alguns jovens atletas. Caminho diferente adotado pelo Tuchel, né? Porque ele deixou veteranos de fora, jogadores muito importantes, como por exemplo o Phil Foden, o Cole Palmer, o Alexander Arnold, que são caras aí que jogaram as últimas Copas.
2: Maguire, zagueiro.
4: Maguire. O Arnold
3: mas aí
4: jogou...
3: qualquer um teria deixado. Maguire não dá.
4: O Arnold jogou só uma partida com ele. Então não foi surpresa a ausência do Alexander Arnold.
3: O Palmer foi.
4: O Palmer foi, porque o Palmer foi o melhor jogador da Copa do Mundo de Clubes, mas teve um ano acidentado, apesar de ter feito 10 gols em 33 jogos. Disputou 33 jogos no ano, mas acabou se machucando muito. Certo? E mas o Foden...
1: O Danilo tá a mesma coisa, claro, no Brasil não, também,
4: mas,
1: né? Não,
4: mas o argumento do Tuchel...
1: O Alexandre é a mesma coisa, né?
4: O Foden é o seguinte, ele jogou bem a primeira metade da temporada, depois ele virou reserva do City. Não conseguiu jogar bem.
3: Na temporada retrasada ele foi o melhor da Premier League.
4: E o Tuchel, quando na primeira entrevista dele, disse assim, a minha ideia é ter a melhor seleção. Isso não representa que os melhores jogadores estejam presentes.
3: Você ouviu a coletiva dele inteira? Eu ouvi inteira a coletiva dele. Sabe o que me chamou a atenção? Diferentemente da coletiva do Ancelotti, em que de 15 perguntas, sei lá, 8 foram do Neymar, 2 perguntas sobre esses jogadores e não se falou mais sobre isso.
4: Segue o jogo.
3: Como se fosse algo bem natural. Pelo menos pra mim foi uma grande surpresa. O Arnold, ok. Teve o quê? 1 ou 2 jogos com ele? Foi isso? Um jogo. Os outros foram mais convocados. Eu fiquei surpreso, não vou mentir pra você. Mas depois que ele se explicou justamente com isso...
1: O Neymar não teve nenhum e foi convocado. Então, essa questão de jogos, né? Eu acho... eu entendo. E acho que é outra mentalidade, outra cabeça. Mas ele vai ser cobrado se a Inglaterra não fizer uma boa Copa.
4: Ele deixou um jogador chamado Gibbs White, que é jovem. White. Esse fez uma temporada muito boa, foi uma surpresa ter ficado fora.
2: No Nottingham Forest.
4: Isso. E o Bowen, do West Ham, é porque o West Ham tá mal também. É um bom jogador também. Esteve em várias listas, ficou fora. Mas ele convocou o Henderson, que voltou da Arábia. Aquele veterano,
3: sim,
4: né? Foi convocado. E convocou também, para surpresa de muitos, o Ivan Tonio, que está no Al-Ahly da Arábia Saudita. Que faz gol de tudo quanto é jeito, mas que há tempos não joga na seleção. Ele tem convocações anteriores, mas há tempos que não joga na seleção. Esse foi uma surpresa. O Tonio, Ivan Tonio, presente para ser o reserva do Harry Kane.
5: Mas ele convocou quem não podia faltar, que é o Harry Kane.
4: Sim.
5: A seleção da Inglaterra é Kane, mas... Até achava isso do Bellingham, mas o Bellingham também começou bem lá no Real Madrid, foi artilheiro nos primeiros 6 meses, depois sumiu e vem sumindo gradativamente na equipe do...
4: Mas ainda assim o time da Inglaterra é bom, hein?
3: É bom.
5: É como toda a Copa
4: muito
5: do Mundo.
4: É bom time.
5: Agora, você viu que reclamaram lá do vídeo de apresentação porque tocaram o Beatles, né?
2: Come Together. Tocaram Come Together.
1: Mas bem diferente da nossa aqui, convocação.
5: Nós somos
1: aqui,
5: com o Ludmilla, né, meu?
3: Dilcinho.
4: Playback.
5: Mas tá logo ali, né, meu? Dilcinho e John Lennon e Paul McCartney, né?
1: Não, mas o Come Together foi um vídeo legal, né? Legal, o Dilcinho tava ao vivo, né? Aliás, muita gente reclamou da cerimônia lá da CBF. Olha, assim, eu não sou sommelier de lista de Copa do Mundo, né? Mas eu acho que foi um pouco extensa. Acho que poderia ter sido mais compacto lá, sim, a cerimônia, né?
4: Não, eu, na hora da convocação, o que eu achei assim ruim foi quando sai o nome do Neymar e a convocação para. Aquilo ali não poderia ter, na minha opinião, não poderia ter acontecido.
1: Não, tinha torcido organizado.
4: Exatamente, um desrespeito.
3: O movimento com... verde e amarelo.
4: Isso, viu? É um desrespeito com a convocação em si, certo, na minha opinião, com o próprio treinador. É um desrespeito.
3: O Rodrigo Caetano ficou incomodado. Ele segue.
4: E a expectativa de quem estava esperando. Certo? Então, para mim, aquilo ali foi a pior coisa que aconteceu. Foi um desrespeito.
1: Eu acho que, assim, eu não vejo problema em você fazer um evento ali para uma lista. Mas talvez mais compacto, mais objetivo, né? Falou-se ali de seleção feminina, de Copa do Mundo, coisas que não tinham a ver com aquele contexto ali, com aquela com aquela... Eu entendo que estava todo mundo, a audiência era enorme, era gigantesca, mas tinha que ser algo mais objetivo.
3: Enxuto,
1: mais,
3: né?
1: Enxuto.
3: Quem pode assistiu pela TV, eu acho que talvez tenha sido um porre. Mas muita gente que ouviu a gente pelo rádio, eu até falei para vocês, é muita gente aqui do próprio grupo, Felipe Vieira, JP Vergueiro, Joel da Atena, os caras mandaram mensagens que falaram assim, cara, a cobertura de vocês passou rápido, porque as pessoas que assistiram pela TV, a papagaiada toda, aquela enrolação toda, que a gente, querendo ou não, a gente ocupou com conteúdo, ouvindo campeões do mundo, personalidades, então passou mais rápido. Quem tava na TV
4: além
3: esperando
4: da nossa agilidade
3: demora
4: também.
3: Demais,
4: além
3: cara.
4: Da nossa agilidade também, sem ficar parado também. Sem dúvida. Isso é o mais importante.
5: Posso falar, achei do cacete. Portugal não tem história nenhuma para fazer isso daí. Inclusive, falei com o Arthur que tá lá. Falei, Arthur, a nossa cultura é essa. Nós temos 5 Copas do Mundo. Nós podemos fazer
3: mas
5: isso.
3: Mas nunca foi feito, né?
5: Não importa, mas se tem a primeira vez.
1: Mas não tem problema.
5: Em Portugal, não, se fizesse em Portugal, os caras vão ter que comer bacalhau, vão ter que comer o pastel de Santa Clara, vão ter que tocar fado.
3: Mas eu não tô problematizando, eu gostei
5: também. É a nossa cultura.
1: Eu não vejo problema nisso, não.
5: Cada um faz do jeito que quer. Não, eu não tô falando você, eu tô dando a minha opinião.
3: Eu não estou problematizando. Eu só tô querendo dizer que
5: eu achei sensacional.
3: Todo circo, toda papagaiada criada foi por causa do Ancelotti. Ponto. Se fosse o Dorival, ou o Diniz, ou o Ramon
4: seria
3: Menezes...
4: Seria no auditório da CBF, como foi com o Tite.
3: Pra completar.
1: Foi com o Tite.
5: Não sei, acho que não.
3: Imprensa reduzida.
5: Acho que sim. Pra completar.
3: Sem comes e bebes.
5: Eu achei espetacular, achei legal. Também. Eu só não gostei que nós ficamos 10 horas em pé. Você é uma outra história, porque quem foi trabalhar
1: não,
5: lá...
1: arrumaram uma cadeirinha pra
5: ficar
1: nós,
5: 10 horas
1: lá,
5: em pé. Da próxima
1: zero
5: vez,
1: cadeira pra gente
5: não, inclusive,
1: lá,
5: da próxima vez, fala porque a gente passa numa loja ali no Rio, compra umas cadeirinhas de praia e coloca lá. Mas nem isso os caras conseguiram fazer.
1: Eu tentei pegar duas cadeiras pra gente, mas os caras não deixaram a gente pegar duas cadeiras lá.
5: Agora, vamos lá, como seria em Portugal isso? Bom, a França, por exemplo, o cara lá, o Deschamps, escalou...
1: 2 minutos.
5: Vendo um vídeo e dando entrevista pra TFN. Coisa, isso eu acho sem graça também.
3: É, teve TV de... estatal.
5: Não, mas pô, fez, e os outros jornalistas do L'Equipe? Né? A Rádio Bandeirantes lá da França. Os caras
3: pra
5: não
3: eles
5: podem...
3: não seja talvez tão importante isso aí, né?
2: Falando de ineditismo, a lista da Inglaterra vazou, né? Um dia antes o pessoal já tinha, já estava debatendo as ausências.
5: Tá vendo? A nossa não vazou.
2: Vazou por conta do vídeo, que estava pronto. Então, e aí quem produziu o vídeo deixou vazar.
5: Nós somos bem nessa daí.
1: Mas eu tô.
4: Vocês
1: eu
4: acham
1: tô
4: que ninguém sabia que o Neymar ia ser convocado?
3: Não, eu já falei aqui.
4: Pra quem era de interesse, vazou. Gente, vazou que o Neymar estava convocado.
5: A grande surpresa foi o Everton. Pra
4: sim,
5: mim,
4: não,
5: todos
4: Everton
5: foi o Everton. O Everton foi a grande surpresa.
4: Mas todos os amigos do Neymar estavam no evento. Então eles já sabiam que
3: gente,
4: o Neymar ia ser
3: todo
4: convocado.
3: Todo respeito que me merece. Vocês podem acreditar na lorota ou na bravata ou até na realidade que quiser. A mim não enganam. Vocês realmente acham que logo depois que o Neymar foi anunciado na lista dos 26, o Neymar soltou 3 merchans nas redes sociais. E eu não tô reclamando do merchan. Nós fazemos, ele faz, todo mundo tem esse direito. Mas, pô...
5: O cachê dele é grande,
3: muito grande, muito maior que o nosso. Mas vocês realmente acham que o Neymar, o seu staff, os patrocinadores que
4: já
3: tem...
4: Já sabia que ia ser
3: CBF,
4: convocado.
3: Não
4: claro.
3: Sabia.
4: Não,
3: iam capítulo. Parar
2: tava
3: perder
2: no contrato
3: tempo.
2: Lá, só vai receber se for convocado.
3: Claro. Ah, por favor, gente. Isso aí é comparação de
1: maluco. Mas vocês viram
3: maluco.
1: Aí que circulou uma informação lá interessante, né? Que eles fizeram a comparação. Cristiano Ronaldo, quando foi convocado, né? Ele, o primeiro post dele foi a bandeira de Portugal. O Messi botou lá a Copa do Mundo, o primeiro post dele. Né? O Mbappé botou lá o hino da França, no primeiro post dele. O Neymar, o primeiro post dele foi a casa de apostas. O primeiro dele.
3: É isso aí.
1: Cada um com a sua.
5: Não, e uma
4: essa
5: outra
4: comparação
5: sacada.
4: É válida.
1: É válida
4: essa
1: claro
4: comparação.
1: Que é.
5: Ele colocou
1: claro
5: o bonezinho da Red Bull, né? E aí não é coincidência, né? O Brasil vai treinar onde a Copa toda?
3: É, lá no Red Bull.
5: Apesar de tudo.
1: Que dê asas para o rapaz.
5: Cara, tem muita questão aí. Comercial que a gente precisa entender também nessas convocações. Cara.
4: Mas
5: tem
4: apesar
5: muito
4: que
5: essa
4: de 4 bilionários, né? Só um pensou em dinheiro. É verdade ou não é?
3: Isso é fato. Por isso que eu falei, o Neymar, ele tinha tudo pra estar, tudo pra estar na mesma prateleira de Pelé, de Ayrton Senna, em nível de idolatria, não digo nem em nível de competitividade. Pelo que se foi criado, pelo que se acompanhou, pelo que nós vimos, pelo que ele entregou, mas essa questão, e eu não tô falando que é errado você pensar em dinheiro, todos nós pensamos que a gente tem contas pra pagar, mas essa questão de um cara que já é, sabe, totalmente independente financeiramente, eu concordo com o Capriotti. A primeira postagem poderia ser algo mais voltado ao povo, à pátria, à Copa. Não. O Neymar é um cifrão. Ele é um tremendo dinheirista. Por isso que a carreira dele vai água abaixo. E o Neymar, no seu último ano de carreira, ele vai jogar uma Copa do Mundo. E pra mim é uma insanidade, porque eu já falei. O mesmo ano que o Neymar é convocado pra jogar a última Copa do Mundo, é o mesmo ano que ele cogita a aposentadoria no fim, sim, da temporada. E pois já levando aposentado para a Copa do Mundo.
1: A jogar nos Estados Unidos. Não, mais
4: a proposta
1: um
4: é, a proposta é milhões, mas assim, ó, é para arrebentar a proposta do Cincinnati.
1: É, eu acho que
4: vai. Para arrebentar. Então é bem provável que depois da Copa ele jogue na Major League Soccer. O Casemiro acertou com o Inter Miami por 3 anos para se aposentar lá também ao lado do Messi.
3: É. Cara, então, a gente está montando uma seleção de aposentados, vocês perceberam?
1: Não, ou é o futebol americano tá virando a liga do asilo, né? O pessoal que vai se aposentar vai pra jogar lá.
4: Pra curtir, né, Capri?
3: O Quessada levantou uma frase que o Neymar deu ao Ronaldo numa entrevista, aqueles bate-papo de resenha. O Neymar já havia antecipado isso, que ele pensa em trabalhar e jogar nos Estados Unidos, porque lá treina-se menos, porque lá joga-se menos, porque lá você tem 3 meses de férias, como ele mesmo falou. Então, o pensamento do nosso craque, da nossa esperança, ao invés de realmente vamos focar na Copa, vamos trazer o Hexa, deixa eu ver onde eu vou me encostar, onde eu vou trabalhar menos, onde eu vou ter mais férias, onde eu vou ganhar mais. É isso, velho. Esse é o Neymar de hoje.
6: O Casemiro tem proposta, vocês sabem de quem, né?
3: De onde?
6: Inter Miami.
1: É.
6: Eu acho estranho, né? Pro ano de Copa do Mundo...
4: Três anos de contrato. Já tá acertado já. Tá acertado.
6: Se bem que tem gente fazendo... Ele tem uns amigos ainda lá no Real, né? Tem uns caras ainda achando que...
3: Lobbyzinho?
6: Estão tentando.
3: Agora, né? Belo time esse aí, hein? No papel. Depol, Casemiro, Messi e Suárez.
6: Ninguém corre.
3: Ninguém corre, mas...
4: Pra ganhar de novo.
1: O DM vai ser sucesso.
3: Tem essa aí também. Mas no papel é um belo time,
6: aí tem que levar Ralf e Mineiro pra correr naqueles caras.
4: Mas o ritmo lá é bem menor, né?
1: Claro, bem menor. Bom, vocês estão falando em milionário aqui, não é? 4 bilionários.
3: O que tem,
1: né?
3: O Capriotti?
1: Eu vou falar de outro bilionário aqui, que não está mais dentro de campo, mas está fora das quatro linhas e que nessa sexta-feira anunciou sua saída do Manchester City. Pep Guardiola está na área, está na pista, como diriam os outros aí. E, gente, esse... Já há uma corrida insana pelo passe de Pep Guardiola. Bastou ele anunciar que está fora do City para que clubes já começassem a sondá-lo, mas principalmente seleções do mundo árabe. As trilhardárias seleções do mundo árabe. Na Arábia Saudita, principalmente, que vai ser sede da Copa do Mundo de 2034.
4: O Al-Nasser, que perdeu o Jorge Jesus saiu, né?
3: É o Fenerbahçe.
4: Tá indo o Fenerbahçe. O Al-Nassr disse que o Guardiola pode escrever num papel em branco o valor que ele quer receber.
1: Pode
4: botar o valor que ele quiser.
1: Vocês devem ter visto também.
4: Fez contato com ele. Isso foi divulgado lá na Arábia Saudita pela imprensa árabe. Escreva o que você
3: quiser. Cheque em branco.
1: 150 milhões de dólares por temporada.
4: Imagina só.
1: O Al-Nassr teria oferecido. Nossa. 150 milhões de dólares pro Guardiola.
4: Ninguém por vale temporada. Isso, né? Ninguém vale isso.
3: Não há nada que eu não faria por esse valor, tá? Só pra vocês saberem. Não há nada que eu não faria.
6: Olha, a seleção da Itália pode ser um caminho, porque a Itália precisa de um técnico. A Gazeta tá falando toda hora sobre isso. Trazer um bambambam pra devolver a Itália pra uma Copa do Mundo. E a imprensa inglesa dizendo que ele gostou da ideia de não ter que estar no dia a dia, embora o dia a dia seja o forte para esses técnicos de ponta, né? Esses caras se falam, Ancelotti deve ter algum companheiro e falou assim, meu, é teta, é facinho. Fiz só 10 jogos aqui. Agora eu vou pra Copa do Mundo. Depois da Copa do Mundo não preciso mais trabalhar.
1: Moro na cobertura na Barra.
6: Moro na Barra. Tá tudo pago. Os caras me dão, ainda faço propaganda, vou pro Carnaval.
4: O trabalho é fraco. Ele fez 10 jogos. Jogos meio ruins.
6: Aí é o seguinte, aí eu convoco o Neymar, porque se eu convocar eu divido responsabilidade. Na realidade, a convocação foi pra dividir responsabilidade. O Carcamano é muito mais inteligente do que todo mundo. Vou pra Copa. Se eu perder, divido com o Neymar.
1: Eu trouxe.
6: Aí o que, que a gente vai falar? A gente fala, o homem levou. Tava todo mundo querendo. Nós não queríamos. Tava todo mundo querendo.
1: Vai ser criticado. Levou o Neymar, o que deu.
3: Mas
1: perdeu.
3: Eu vou ter que ser humilde agora e reconhecer que eu tava errado sobre a renovação do Ancelotti. Porque a CBF renovou com ele antes desse primeiro ciclo de Copa do Mundo. E eu fui favorável.
6: Eu
3: fui favorável e vocês me criticaram.
6: Não. Você
5: nos criticou. A mim.
3: Não, vocês me criticaram também. Não. Vocês me.
5: Por favor,
3: você concordou.
5: Quem defendeu a tese de não renovação?
3: Eu também defendi. Eu e Capriotti, o Bruninho também defendeu a ideia da renovação, né? E vocês dois não.
4: Contra, eu renovaria só depois.
3: Hoje, analisando e ciente que o Guardiola está disponível no mercado, eu não vou mentir pra vocês o seguinte: Ancelotti, faz a copinha do mundo aí. Você fez 10 jogos horrorosos com a seleção brasileira, não resgatou o espírito do Brasil.
1: Derrubar o Ancelotti para trazer o
3: Se o Brasil fizer uma Copa do Mundo ruim, tira o Ancelotti e traga o Guardiola. Claro que sim, Capri. Você faria essa troca. Vamos lá. O Ancelotti cai nas oitavas da Copa do Mundo para a Holanda. E você tem o Guardiola à disposição, interessado em assumir o Brasil. Você trocaria ou não?
1: Eu acho que são. Por exemplo, me agrada mais o estilo de jogo do Guardiola. Tá. Me agrada mais. Mas são técnicos da mesma prateleira.
3: Mas o Ancelotti, vamos lá, Capri, o Ancelotti fez uma Copa do Mundo ruim, cai nas oitavas de final para o Japão ou para a Holanda? Vamos deduzir aqui. E aí você tem um Guardiola dando letra que gostaria de assumir o Brasil.
1: Eu
3: trocaria com força.
1: Aí depois desse ciclo completo, o Ancelotti foi um fiasco? Ô Guardiola, vamos conversar, vem cá, vai. Não deu certo com o Ancelotti.
4: Ele está numa zona de conforto agora.
3: Claro que está.
4: Supondo que ele caia na 1-16, certo? Que vai ser um vexame. Pra ti, não, né? Pra ti, tudo bem, porque tu falou isso
1: no jogo. Esses caras não têm zona de conforto. A cabeça desses caras é sempre de vitória.
4: Não, isso é outra coisa, Capri. Óbvio que ele quer ganhar. Mas se cair num 16-avos, viu? Qual vai ser o argumento de muitos caras?
3: Ninguém vai criticar o cara.
4: O ciclo dele é o próximo, porque ele só tá um ano nesse aqui. Exatamente. Ele chegou, sabe? Não é o trabalho autoral dele. Muita gente vai dizer
5: isso. Mas eu acho que tem um negócio que tem que analisar a gestão de grupo, cara. Cara, eu acho que a gente tinha que esperar a Copa, ver como é que vai ser. Falou que vai controlar o Neymar e a turma lá, a turma do clube do Bolinha lá das últimas Copas.
4: E querendo ou não, achei uma grande
5: pontinhos a renovação do Ancelotti antes de ir para a primeira Copa.
4: O resultado interessa. Esse negócio assim que não
3: vai
4: tem problema cair fora.
3: Mas vamos criar o pior cenário.
4: No 16 avos e nas oitavas. Não interessa sim.
5: Não vai acontecer. Vamos criar o pior cenário. O Brasil... A confusão lá cai na primeira fase. O pior cenário. Não vai acontecer.
3: Grupos?
5: Não vai acontecer. E aí? Sinceramente, eu não quero ver o Ancelotti nem pintado de azul, cara.
3: Que
5: de
3: bom
5: verde,
3: que você falou
5: amarelo,
3: sobre isso. É. Mas vamos lá, você cai na 18, na 16 avos. É plausível o Brasil pegar uma Holanda ou pegar um Japão que recentemente derrotou o Brasil.
5: Pode cair na 16.
3: O Brasil cai
5: nos
3: pênaltis. Aí vamos lá, ok. Aí o Brasil eliminado. O povo de luto. Aí o Ancelotti entra no vestiário. Quem vai cobrar o Ancelotti?
4: Ninguém.
3: Então isso é uma baita zona de conforto.
4: E ainda vai ter a pergunta pra ele ainda.
3: Pode fazer um fiasco. Eu
5: queria te agradecer, embora você tenha demorado uma semana pra entender isso.
3: Não. É porque se a gente não guardiola à disposição, eu pensaria. Capri, quem vai cobrar? O Rodrigo Caetano vai cobrar o Ancelotti. Por que você fez isso?
1: Gente,
3: o
1: Samir, olha só.
3: Pelo amor de Deus.
1: Mas, gente, olha só. Se a gente não tiver essa convicção, de que nós precisamos ter um técnico por 4 anos, nós estamos falando de um dos caras que tá entre os 3 melhores do mundo, então não dá. O Guardiola ficou disponível nessa sexta-feira.
4: O Tite ficou 6 anos. É favorável ao teu argumento.
1: O Tite ficou 6 anos. Eu sou favorável a que um técnico tenha um ciclo completo.
3: Mas o ciclo não quer dizer nada. O Quesada trouxe informação.
2: Vale porque é um ciclo de transição.
3: Nunca tivemos, as seleções campeãs, nunca tivemos um ciclo completo.
1: Porque
3: 5, 8, 62, 70. Mas ganhamos.
1: Se começar a organizar isso agora de outra maneira.
3: Mas não é coincidência. A gente não tem que considerar. Em 5 estrelas que nós temos do peito, nós nunca tivemos um ciclo completo.
5: A história conta isso.
3: O Tite teve 6 anos, ciclo completo, eliminatórias maravilhosas, campeão da Copa América, o caramba, então, 4, chegou na Copa Tite, 2 fiascos.
1: O Tite, né? Que a gente tá falando de treinadores brasileiros que infelizmente hoje...
3: É que o senhor é elegante, o trabalho do Ancelotti é horroroso e você não quer...
2: Olha que coisa, quem anda ganhando tem ciclos completos.
5: O Zagallo em 70 e 74 ele teve...
4: A França tem ciclo completo do Deschamps, foi campeão.
3: Não deixamos eu chegar na final da Copa.
4: A Espanha teve um ciclo completo do Del Bosque, foi campeão.
1: Claro.
5: Então, mas um monte de... O técnico da Inglaterra lá também ficou 4 Copas do Mundo e não ganhou quando mudou.
4: Southgate, né?
1: Sim. É isso. Bom, minha gente, giro da Copa. Muita informação, muita análise, muito debate. Semana que vem estaremos o nosso penúltimo. Penúltimo giro da Copa já, hein? Penúltimo, antes do início do Mundial. É isso aí. Então, mandar um grande abraço a todos vocês que estiveram conosco em mais esse Giro da Copa. Sigam com a gente nesse fim de semana de muito futebol, de muitas transmissões ainda do Campeonato Brasileiro. Semana que vem, última rodada do Brasileirão e amistoso da Seleção Brasileira. mas vai ter giro da Copa. Valeu, minha gente. Abraço, Capri, até já. Todos, e até daqui a pouco. Valeu. E pra fechar mesmo, só vou fechar com música, não é? A tarantela da Rádio Bandeirantes, que anunciou a convocação da seleção brasileira. A família Ancelotti, vocês não gostam do Ancelotti? É a família do Ancelotti que fecha o nosso giro da Copa.

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2: A Suíça é sempre um adversário chato para se enfrentar em Copas do Mundo. Forte defensivamente, consistente também no meio de campo, a seleção europeia sempre dá trabalho. E isso passa muitas vezes pela figura de seu capitão. Granit Xhaka, aos 33 anos, está se preparando para sua quarta Copa do Mundo com a abraçadeira da seleção suíça. O camisa 10, que hoje atua no Sunderland da Inglaterra, tem passagens importantes por Bayer Leverkusen da Alemanha e o Arsenal também da Inglaterra. Já há muito tempo, é um pilar dessa seleção. Dificilmente erra passes, pisa dentro da área, mas o mais importante, lidera um time que já bateu 3 vezes nas oitavas de final nas últimas edições de Copa do Mundo. E claro, que em 2026 vão buscar ir além.
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1: Falando agora da Avenida do Estado, onde tem lentidão no sentido marginal Tietê, desde a ligação leste-oeste até a Rua São Caetano. Por Ipiranga, tem lentidão entre a Rua Deocleciana e a São Caetano, e também na altura do Mercado Municipal e na altura do Terminal Parque Dom Pedro II. Depois dali, a condição melhora bem. 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
2: Condição agora da Marginal do Tietê no sentido rodovia Ayrton Senna. Tem lentidão pesadona por ali, desde a Gastão Vidigal até a rodovia dos Bandeirantes e depois da ponte da Casa Verde até a altura da ponte da Vila Maria, pela pista expressa e pela central. Para Castelo Branco vai mal da Vila Maria até o terminal Tietê e ali da Júlio de Mesquita Neto até a Bandeirantes. 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
3: Voltamos aqui no Mundo dos Esportes, vamos até às 4h30 da tarde e a gente recebe agora com muita alegria Wilson Luiz Seneme, ex-árbitro de futebol, um dos melhores que eu pude acompanhar na carreira, muito sério, muito competente, representou bem a arbitragem brasileira, não só aqui no cenário nacional, como na FIFA, como na Comebol, também exercendo cargos de chefia, de responsabilidade, cargos de confiança. Fala, Seneme, como é que vai? Faz tempo que a gente não conversa, meu amigo, tudo bem?
4: Boa tarde, Fernando. Sim, há quanto tempo, né? Me recordo bem dos jogos em São Paulo, Morumbi, Pacaembu, o quanto a gente se encontrava e rapidamente trocava meia dúzia de palavras ali antes dos jogos, né?
3: Sim.
4: E você era um dos poucos que realmente tinha esse feeling jornalístico de buscar algum detalhezinho antes do jogo, e isso me marcou bastante.
3: Obrigado, Seneme. Acho que a última vez que a gente falou pessoalmente foi na Copa das Confederações da Rússia, quando você estava lá com os árbitros da FIFA. Inclusive, você me apresentou, nós estávamos hospedados no mesmo hotel, que era o Hotel FIFA, você me apresentou o Néstor Pitana, que foi o árbitro que apitou aquela final daquela Copa das Confederações, né, Seneme?
4: Exatamente, é isso mesmo. Tive a oportunidade de trabalhar na comissão da FIFA por 10 anos, né? Então, muito feliz por isso. Vivi muita coisa aí, né? Internacionalmente, representando, no final das contas, representa o Brasil, né? Porque sem é um dúvida. Brasileiro na FIFA, e isso representa bastante.
3: 40 anos dedicados ao futebol, né, Seneme? Você foi boleiro também, né?
4: Não, eu fui zagueiro.
3: Não, eu falei boleiro, não, você saiu boleiro, não.
4: Fui boleiro, sim. Fui boleiro, joguei por 5 anos na categoria amadora do Guarani, né? Inclusive na época do Neto, Mauro Silva, Wagner Mancini, né? Então, pessoal aí que todo trabalha hoje

0: nas gestões aí também no futebol. Eu trabalhei nessa categoria de base, joguei no Guarani, tive passagem inclusive pela Seleção Brasileira Sub-17, com o técnico Toninho Barroso da época, né? E depois joguei futebol profissional por 5 anos, rodando aqui na antiga intermediária do interior de São Paulo e no futebol do Paraná também, em segunda divisão, né? Até que eu decidi aí interromper o futebol e me dedicar à educação física, e a arbitragem veio em consequência disso.
1: Por que dessa decisão, CNM? Você tinha uma perspectiva de carreira boa, né?
0: A verdade é que não, Fernando, que quando você chega com... Eu cheguei com 25 anos, foi o limite ali da minha tentativa de ser jogador profissional de alto nível, né? Porque você sabe que no final das contas, para bons salários e bons contratos, é para menos de 10% dos jogadores de futebol. Então, o pessoal, mais de 90% dos jogadores, sofre muito com baixos salários. E ainda, além do baixo salário, ele não é mensal, né? Ele é bimestral, trimestral o salário.
1: Mês de 90
0: Então,
1: dias é brabo, né?
0: já é pouco e ainda não se paga. Então, eu decidi, realmente foi uma decisão minha abandonar, porque eu vi que eu já tinha tentado chegar ao topo e não tinha conseguido, né? Então eu decidi parar. Naquela época também, Fernando, não havia empresários, né? Se eu me recordo, na época, você lembra bem, o único que existia assim mais famoso era o Juan Figuer, né? E
1: Sim, sim.
0: eu não tinha acesso a isso. Então era muito pela amizade dos técnicos e isso era muito difícil nessa época. Então eu, por exemplo, se é hoje em dia, eu sempre falo isso. Se eu tivesse tido uma passagem pela Seleção Brasileira Sub-17, hoje em dia o jogador se torna profissional, sem dúvida nenhuma, com tanto investimento e tantos empresários que há, né? Mas a vida é assim e me colocou, era para ser assim, né? Então eu me tornei aí um árbitro. Meu pai foi árbitro de futebol
1: Olha
0: amador,
1: que legal.
0: e acompanhando ele nos alambrados, né? Sofrendo nos alambrados, que eu não queria que ninguém soubesse. Eu era filho do árbitro, né? Então me escondia ali, mas acompanhava. E eu acho que isso vai entrando um pouco no sangue da gente. E quando eu resolvi fazer o curso da Federação Paulista, ter jogado futebol me ajudou muito, Fernando. Na verdade, é o que hoje em dia, por exemplo, eu que trabalho e montei uma empresa de arbitragem, né, para prestar serviço, a gente tenta muito melhorar isso nos árbitros atuais, né, que é o entendimento do jogo, eles se conectarem com o jogo de futebol, né, que a gente vê muito pouco, eles têm dificuldade. Conhecem muito de regra, de texto, mas sabem pouco do jogo
1: A
0: e o que o
1: prática,
0: jogo
1: né?
0: quer
1: São
0: deles, né?
1: pouca prática.
0: Eu acho que falta muito esse entendimento. E, enfim, esse é um desafio que eu estou tendo aí com a minha nova empresa, meu novo investimento aí, e tem dado certo, graças a Deus.
1: Pois é, CNM, vou pode dizer que você foi da época da arbitragem amadora, né? Porque hoje ela profissionalizou. É o embrião, é o começo, né? O início, primeira temporada. E você foi da época da arbitragem amadora. Arbitragem que era o Deus nos acuda, né?
0: Então, Fernando,
1: Vocês
0: assim,
1: ficavam a
0: vamos lá.
1: pé, eu acho que eu disse, quando eu digo Deus nos acuda, é porque o árbitro sempre ficou a pé. Era ele que tinha que se virar.
0: Inclusive, em termos de tecnologia, né? A
1: Sim.
0: gente trabalhava com o feeling, o sentimento, e enfim, a gente desenvolveu muita coisa para ser árbitro sem nenhum recurso de tecnologia, como hoje tem o VAR, né? Assim, um detalhe importante nisso, Fernando, da profissionalização, e a gente tem que tomar muito cuidado com isso quando a gente fala. Você usou o termo, parece que interessante, que é um embrião, né? É um embrião, porque menos de 10%, repito,
1: Sim.
0: menos de 10% dos árbitros da CBF, né, são profissionais. Você imagina os da federação, então, se você somar todos da federação, que deve ser em torno aí de 6, 7 mil árbitros que tem registrados
1: Tudo
0: entre
1: isso.
0: todas as federações. Você vê nesse universo, né, se a gente somar aí, é muito mínimo mesmo, não chega a 1% os árbitros que se profissionalizaram. Mas é uma profissão que, na minha visão, eu costumo dizer que o que os árbitros conquistaram realmente foi um contrato de segurança e não uma profissionalização, tá? A gente não vê condições profissionais de trabalho. a gente vê uma segurança de trabalho, que é um contrato de um ano que esses árbitros têm com garantias salariais por mês. Mas condições profissionais ainda elas não existem, Fernando.
1: É verdade, se você tocou no bombo, 6 mil árbitros no país, eu não sabia que tinham tantos.
0: É, aproximadamente isso, somando os árbitros de federação, sem contar os árbitros amadores, né?
1: Sim.
0: Que trabalham no futebol amador.
1: Teneme, para ser profissional de verdade, o que tinha que acontecer?
0: Para ser profissional de verdade, Fernando, eles deveriam, primeiro...
1: Né? Uma lei, tem que ter lei, o Congresso teria que elaborar essa lei, o Poder Legislativo, né?
0: Isso não, mas na verdade já existe essa possibilidade, já está previsto na lei que o árbitro seja...
1: Só não é aplicado.
0: Só não é aplicado, é livre realmente para cada instituição. Na minha visão, se você está profissionalizando aí, digamos, 20 árbitros centrais, que é o que a CBF fez, 20 árbitros centrais, essas 20 pessoas deveriam viver só de arbitragem. E, na minha visão, morar no local onde se presta serviço diariamente, presencial. Tá? Então, digamos assim, a ideia, inclusive, essa foi minha proposta quando eu passei 3 anos na CBF, era essa minha proposta, que os árbitros tenham um centro de treinamento, com tudo, campo...
1: Eu vou além, CNM, acho que pelo menos uns 5. O Brasil é tão grande, você escolhe as regiões mais importantes, até para facilitar essa dedicação que é necessária ter, né?
0: Fernando, assim...
1: Um já é difícil, 5 eu sei que é loucura,
0: então,
1: tudo bem.
0: Então, se você vê, um país como o Brasil, com futebol, algo tão importante que é no país, com tanto investimento, tanto dinheiro, eu vi agora que o Novo Horizontino lançou um centro de treinamento que girou inicialmente em torno de, parece que de 6 a 8 milhões de reais, né?
1: É dinheiro de pinga pro futebol, a CBF tem 2,5 bi na conta, velho. Fora o que vai entrar pela Copa agora.
0: Exatamente, é dinheiro de pinga, né? Efetivamente, é necessário, não adianta, eu levo os árbitros lá na Granja Comari. Tá bom, e você vai treinar no campo, situações reais de jogo, onde tá as câmeras posicionadas para trabalhar o VAR, onde tá toda a infraestrutura baseada no trabalho que faz um árbitro, não baseado no trabalho que faz um jogador de futebol, que é diferente, né? Então, ter um centro exclusivo é o primeiro passo de uma profissionalização efetiva e prática. Então, eles deveriam, esses 20 árbitros, viver no Rio de Janeiro ou na cidade que a CBF escolha para, na verdade, construir esse centro de treinamento voltado exclusivamente para o perfil do árbitro de futebol, né? Onde ele possa treinar, se capacitar, ter uma avaliação frequente, estar monitorado diariamente e presencialmente. Não adianta, Fernando, como tem sido feito, dar aulas de nutrição, cara. Não adianta dar aulas...
1: O contrato como, nutricionista,
0: sabe,
1: tem que ter.
0: Isso, cara, isso, desculpa, assim, mas é encher linguiça, na verdade, tá?
1: Você está dizendo uma coisa, CNM, que eu não tinha ouvido ainda de ninguém esse tipo, porque o que você está dizendo é apenas uma ideia. Ela não tem nada de prática, mas é uma iniciativa. Pelo menos pela primeira vez se tentou algo. Mas você está me dizendo, pelo orçamento necessário, pela demanda prática que exige, por que não se faz isso? Se está acessível, se está ao alcance, porque dinheiro tem, capacidade tem, e possibilidade real com esse momento que a gente vive de uma teórica profissionalização de todas as áreas do esporte.
0: Assim, eu vou te dar a minha opinião, Fernando. A CBF e o futebol brasileiro deu um azar danado. Por quê? Porque eu me considero capaz de, com a experiência que eu vivi tanto na FIFA quanto na Comebol, tudo que eu desenvolvi na Comebol por 6 anos, pegamos lá terra arrasada, né, com o FIFA Gate, e implementamos um centro de treinamento, implementamos o VAR na América do Sul toda, tá? Não foi num país. A gente implementou a América do Sul toda o VAR, né? Então, eu sinceramente me sentia, na época que eu vim para a CBF, eu me sentia muito capaz e o projeto era muito bom para profissionalizar, né? Só que, infelizmente, eu vivi um momento muito difícil da política na CBF. Havia uma guerra interna muito grande de grupos que estavam fora e queriam entrar, tentando derrubar um presidente que não era capaz, né? Infelizmente, isso eu aprendi na vida, que quando você vai embarcar num projeto, você tem que avaliar o comandante, se ele tem capacidade ou não, né? Infelizmente, ele demonstrou que não tinha capacidade para ser presidente da CBF.
1: Quem era?
0: E hoje a gente tem uma estrutura política muito mais sóbria e tranquila, mas a gente não tem as pessoas na frente da arbitragem com capacidade para fazer isso, Fernando. E eu não falo por mim, não, porque eu nem pretendo voltar um dia a trabalhar na CBF. Eu falo pelas pessoas que estão. Elas não têm capacidade técnica para tocar um projeto profissional como exige o futebol brasileiro.
1: Era o Edinaldo ou era a época do Caboclo que você estava lá?
0: Não, era o Edinaldo.
1: Edinaldo Rodrigues, ok.
0: Era o Edinaldo. Era o Edinaldo, ele simplesmente no meu segundo ano, Fernando, ele me cortou todos o orçamento que eu tinha. Eu tinha um orçamento na ordem de 10 milhões de reais por ano para eu fazer investimento.
1: E é pouco.
0: E ele simplesmente, do dia para a noite, sem explicação, não deixava eu comprar um clips, comprar um lápis. Eu não podia comprar com uma instituição que tinha mais de 1 bilhão e tem mais de 1 bilhão de superávit, né? Era incrível isso, mas era verdadeiro e eu não podia falar nada porque eu tinha contrato, né? Mas, enfim, as coisas se ajustaram e, por sorte do futebol brasileiro, ele deixou de ser presidente.
1: Senemi, o que me incomoda nessa história toda são os maiores interessados em ter uma arbitragem melhor, porque dia após dia a gente vê a arbitragem sendo responsabilizada como o maior vilão do futebol brasileiro, clubes e atletas. Os caras só se manifestam para reclamar. Por que não se manifestam para exigir isso que você está colocando que é necessário?
0: Na minha visão, eles sabem, tá?
1: Sem dúvida.
0: Todo mundo, todos os dirigentes, técnicos e muitos jogadores que são mais esclarecidos hoje em dia, mas principalmente os dirigentes de clubes e federações, eles sabem de tudo isso. E eles sabem, inclusive, qual é o caminho e o que tem que fazer para a arbitragem melhorar. A questão é, você quer perder essa via de transferir responsabilidades? Né?
1: Eu também acho que é isso. Também, mas é o seguinte, querem transformar num negócio ou não? Ou vamos continuar brincando?
0: É, porque na verdade é uma guerra também que ocorre entre os clubes, da Série A principalmente. A gente não vê tanta reclamação na Série B, na Série C, né, na Série D. Mas quando vem na Série A, o jogo de vaidades, de investimentos, né, de clubes que se dizem grande e que querem, por muitas vezes, impor sua opinião pública, né? E aí, contra isso, tem os pequenos que se consideram pequenos e com medo de que isso possa afetar o desempenho dos árbitros, também passam a reclamar, né? Então, é assim, é um ciclo vicioso que existe e que só realmente a profissionalização efetiva desses árbitros, prática, e não a pseudo-profissionalização, não a profissionalização política, a profissionalização prática, né, é que vai solucionar esse problema. E quem tem que resolver, Fernando, é a CBF. Né? Porque se ela depender...
1: Mas se os clubes pressionarem, vão ter que resolver.
0: Mas os clubes não querem
1: não
0: assumir...
1: Não querem, você tá feito,
0: os clubes não querem uma responsabilidade que não é deles. Tá? Eles não vão exigir que isso... Fernando, é assim que funciona, Fernando. Eu vivi isso porque eu conheço os bastidores e vivi. Nas reuniões, Fernando, interna, entre clubes e instituição, é pouquíssima crítica contra a arbitragem. Pouquíssima.
1: Mas publicamente o árbitro é execrado, rodada a rodada.
0: E é assim que funciona. Infelizmente, quando eu, presidente, recebia os presidentes e diretores dos clubes, né, muitas vezes, inclusive, eles concordavam com os meus argumentos e saíam felizes na minha sala. Aí eu ia escutar a entrevista deles, né, era absolutamente o contrário do que eles falavam. E é assim que funciona, né, esse amadorismo do futebol brasileiro. É assim que funciona. Acredito eu que uma liga única, uma liga forte, seria um motivo para que os clubes efetivamente entrassem e tivessem interesse na organização das competições. Melhora de campo, melhora de estádio, melhora de condições para o torcedor, né? Inclusive melhora da qualidade da arbitragem com uma liga forte, né? Mas como eles efetivamente não querem e querem individualizar e só veem os benefícios financeiros, né? Isso se torna muito difícil.
1: Ah, mas é um erro, porque o benefício financeiro advém principalmente da organização e credibilidade. Zenê, minha vida inteira, quando eu, há 5 anos eu deixei de ser repórter, que eu passei a ser apresentador, mas eu fiquei 35 anos convivendo com vocês. Eu sempre tive a preocupação, como você mesmo disse, é testemunha clara disso, minha relação de respeito com a arbitragem, e eu tinha uma facilidade que eu via em poucas pessoas. Eu sempre fui ao vestiário dos árbitros confirmar nome certinho, estava tudo bem, como é que era, e sempre fui muito bem recebido. Fernando, quer um café, quer uma fruta? Quando a gente se encontrou em eventos de FIFA também, eu sempre passei essa segurança, tranquilidade profissional em relação à arbitragem. Mas algo que sempre me incomodou, e inúmeras vezes eu conversava em off com os árbitros, mas eles não podiam externar no microfone a realidade do que estava acontecendo, principalmente na tomada de decisão. Porque há uma desumanização da arbitragem, não é permitida a humanização da arbitragem, e acho que até na época da sua gestão também não era permitido o árbitro falar, não sei se era uma opção sua, até a sua oportunidade para colocar uma ordem de quem comandava a CBF, mas eu sempre achei que o árbitro perde demais quando ele não consegue falar, quando ele não é permitido falar. E eu sempre tive um diálogo muito aberto e várias situações eram esclarecidas em off e dentro dos limites que o off permite, você trazia o esclarecimento do negócio. Você não acha que essa falta de voz para a arbitragem é um dos principais elementos para esse ataque pessoal, diário, constante que vive a arbitragem?
0: Na verdade é um massacre, né? É um massacre sem voz, né? Porque eu concordo totalmente. Eu, na minha época, eu até lancei um programa, chamava Papo de Arbitragem.
1: Sim, mas era você que falava, não era o árbitro.
0: Era eu que falava. Mas a ideia, Fernando, sempre foi dentro de um projeto profissional e por etapas, né? Por exemplo, dentro do projeto, nesse centro de treinamento de arbitragem, Fernando, está previsto uma sala de imprensa, está previsto um auditório.
1: Tem que ter um media training para o árbitro, não tem jeito.
0: Está previsto, na verdade, Fernando, um ambiente para que as coisas sejam feitas. Eu não posso, do dia para a noite, sem nenhuma estrutura, colocar um árbitro, como tentou, por exemplo, a Federação Cearense fazer, de atirar os árbitros aos leões. Não,
1: mas não é para falar todo dia, é na circunstância. Porque uma coisa, desculpe interrompê-lo, CNM, uma coisa é o seguinte: o cara chega lá e, no primeiro momento que ele já fala, olha, eu errei, metade da confusão está ali, porque o erro faz parte da natureza e é da natureza intrínseca do futebol. O futebol é um jogo mais de erro do que de acerto. Então, essa distância, ela cria o ambiente para ilação, cria um ambiente para dúvida, porque, de repente, o árbitro, ele é um ente que participa do jogo, mas parece que ele não existe no jogo. Ele só existe quando dá problema.
0: É isso. Lamentavelmente, é isso. É uma visão muito interessante a sua, né? Ela está à frente, na minha opinião, do tempo. Se você olhar qualquer liga do mundo, qualquer campeonato organizado no mundo, se você olhar, inclusive, para a Copa do Mundo da FIFA, não existe essa... Em nenhum lugar do mundo existe.
1: E eu bato nessa tecla há mais de uma década, CNM. Já conversei com o Serapião, com todos, o Major Marinho, com todos que passaram agora pessoalmente, pelo rádio aqui com você, pelo também o Gaciba, todos que passaram lá, eu sempre tentar, porque eu sempre tive essa entrada com a arbitragem, sempre fui muito bem recebido pela arbitragem, sempre tive essa entrada e esse diálogo. Mas, cara, eu pregava ao vento.
0: Eu acho muito interessante, acredito até que dentro do departamento de arbitragem deveria ter gerência de comunicações, né? Um especialista, um diretor de comunicações só para arbitragem, para fazer esse meio campo e organizar toda essa relação entre o que os árbitros vão dizer, o que eles estão pensando, né? E o que os repórteres e a mídia, de uma maneira geral, precisa de informação para poder trabalhar. Eu acho que falta muito isso ainda, por isso que eu te digo que é um embrião, como você usou o termo corretamente, né? E quem sabe no futuro desse embrião esteja um centro de treinamento ou cinco, como você falou, por região, que seria muito interessante, e que a gente possa, inclusive, profissionalizar esses árbitros no sentido da comunicação, para que eles cada vez mais se comuniquem com o público em geral, ao invés de ficar só colocando os áudios do VAR, que são pouco explicativos, né? Que eles possam explicar efetivamente as suas decisões de uma maneira mais profissional no pós-jogo, né? Quem sabe? Tomara, é uma ótima ideia, na minha opinião, mas precisa estar estruturado dentro desse pensamento que é uma arbitragem mais profissional.
1: Não, sem dúvida, porque, cara, as coisas que impressionante, o árbitro só apanha, cara. E
0: É.
1: eu não entendo, não vejo o porquê disso não mudar e esse veto ao posicionamento. Ah, mas já ouvi. Não, eles não conseguem falar, não conseguem articular, não vão conseguir se defender. Pelo amor de Deus, cara. Como não? O cara suporta uma pressão de milhares de pessoas num campo, milhões nas ruas, e o cara não vai conseguir encarar um microfone, vai dar uma posição técnica e clara sobre isso. Eu não vejo, eu só vejo benefício nessa situação. Pô, o cara passou lá na zona mista, ele fala. Quando tiver que falar, não precisa falar todo dia, ele não precisa ser o personagem. Mas tem determinadas situações que iriam contribuir demais, demais, para o próximo jogo, para a arbitragem ser melhor vista, para a população ter uma noção mais clara do papel do árbitro. E o dinheiro é dinheiro de pinga, eu volto a dizer, para construir os centros, para preparar dentro dos milhões que tem à disposição. Agora estão falando de bilhões que tem à disposição o futebol brasileiro. Se os clubes não querem pagar, que já pagam nos borderôs, que é aquela conta que se faz no final, vendeu tanto ingresso, gastou com luz, com água, com diaba quatro, manutenção, e paga, a arbitragem vai descontada lá do borderô, essa grana não vem, cara. E essa grana não vem em benefício do árbitro. Você vê patrocínio na camisa da arbitragem. Posso estar enganado, mas acho que o árbitro continua não ganhando nada, velho. E a camisa da arbitragem é tão exposta quanto a camisa de um atleta no jogo. Eu juro para você que eu não consigo entender essas coisas. E aí o árbitro, pô, fica refém dessa. Porque a primeira independência, você nem me queira ou não queira, ela é financeira. Se o cara não depende daquilo para comer, tem um mínimo garantido para o trabalho dele, a independência e o desempenho técnico iria melhorar tranquilamente. O árbitro não pode entrar em campo com refém de perder o emprego.
0: Isso é um ponto crucial, né? O que foi feito, por exemplo, com os contratos da CBF agora, o que os árbitros receberam, e eu tenho contatos, né, assim, com os árbitros, eles não estão felizes não, viu, Fernando? Estão felizes pela
1: Importante isso.
0: garantia, eles estão felizes pela garantia mensal, mas o que que aconteceu? Diminuiu-se a taxa de arbitragem do jogo em detrimento dele ganhar um salário mensal, né? Então,
1: Não houve
0: ele trocou.
1: acréscimo. Houve aí um jogo de palavras.
0: Ele trocou 6 por meia dúzia, né? Eu diminuo a taxa de arbitragem, né? Dou um salário fixo, ok? E no frigir dos ovos, lá no final do mês, ele acaba recebendo quase a mesma coisa. Ah, tá bom, é verdade. Com um pouco mais de garantia, né? É verdade, um pouco mais de garantia que ele vai receber. Só que assim, antes não tinha descenso e acesso, né? Então,
1: Eu acho importante isso, essa
0: ao final
1: competitividade
0: de 12
1: mantém a
0: meses,
1: briga pela qualidade.
0: mas tudo bem, ok. Mas ao final de 12 meses, Fernando, você também gera uma insegurança no árbitro no principal momento da competição, né? Vai chegando outubro, novembro e dezembro. Olha a pressão que esse árbitro vai ter, se ele vai ser rebaixado ou não, no momento do segundo turno mais importante do campeonato, tá? A mesma pressão que você falou, ah, não, mas ele fica pressionado porque ele ganha mal, porque ele não sabe que ele vai ter no final, na próxima semana, se ele vai estar escalado. Agora, no final do ano, ele não sabe se ele vai ser profissional o ano que vem ou não, né? Se ele vai estar aprovado ou não vai estar aprovado para ser profissional, se ele vai descer de divisão ou não vai. Tá? Então, eu acho bastante complicado, acho pouco tempo, contrato de 1 ano, é muito pouco tempo. Tem árbitro profissional, Fernando, que tem 26 anos, 27 anos. O árbitro que vai apitar Flamengo e Palmeiras, hoje, né? Esse árbitro tem dois, três anos de Série A, tá? Então, assim, é um bom árbitro? É um bom árbitro, tá? Mas ele só tem garantia de um ano, né? E ele é muito jovem. Então, se ele não for bem esse ano, com a juventude dele, pela inexperiência, não por falta de qualidade, o ano que vem ele é rebaixado, né? Eu acho que é pouco tempo, um ano. Deveria ser um período de dois anos para o árbitro poder, pelo menos, estar mais tranquilo e demonstrar a sua qualidade como árbitro.
1: Estamos conversando com Wilson Luiz Seneme, ex-árbitro, ex-presidente da Comissão de Arbitragem da CBF, membro da Comissão de Arbitragem da Conmebol, da FIFA, serviços relevantes prestados ao futebol, 40 anos nessa história. Eu entendo, Seneme, talvez seja o primeiro passo, o primeiro momento, essa observação que você faz, talvez seja objeto de estudo. Imagine, gostaria que fosse objeto de estudo para melhorar. Eu acho que o importante nessa história é que o primeiro passo foi dado, porque a gente só vivia de retórica, de promessas, mas a gente tem que dar um passo definitivo. E no Brasil tudo é devagar, cara. Agora querem mudar, por exemplo, a escala, nem digo se é certo 5-2, 6-1, mas querem fazer com escalonamento. Aí tem gente que não quer, que tem que ser direto. Tudo no Brasil, a gente foge de qualquer tipo de mudança. Não diria radical, mas mudanças necessárias em alguns momentos, confrontando o status que a gente tem, que já é claro que ele não acontece. E o futebol não é diferente disso, a demanda do futebol da organização da arbitragem é para ontem, já passou do tempo. Mas, enfim, é uma triste realidade que a gente tem. Há uma ideia aí de tentar melhorar, conforme você está dizendo, mas você está colocando contrapontos importantes que não vêm à tona, né? Porque, mais uma vez, eu digo que o silêncio da arbitragem, eu acho que é o seu maior inimigo. O silêncio dos próprios árbitros é o seu maior inimigo nessa mudança, nessa necessidade de melhora que exige a arbitragem, na mudança de comportamento, principalmente em relação à profissão. E isso, pelo jeito, vai continuar, né? Porque a gente está... Parece que o que está sendo feito? Eu dou um pouco de corda, mas não deixo você voar, né? Então é uma situação delicada. A gente vai para frente, mas ao mesmo tempo não vai.
0: Fernando, inclusive, desculpa...
1: Por favor.
0: Mas, imagina. Inclusive, dentro desse tema, foi criado, há dois anos atrás, foi criada uma associação de árbitros, né, a Abrafut, que é só de árbitros, onde não eram incluídos ex-árbitros, exatamente para não dar privilégios a quem já efetivamente quer eventualmente galgar algo político. Então, só os árbitros faziam parte dessa Abrafut, associação de árbitros, né? E agora, nessa nova gestão, praticamente se interrompeu esse ciclo e voltou a se trabalhar com a ANAF, né, que é a Associação Nacional de Árbitros, e que está vinculada à CBF. Então, o que era para ser uma voz, digamos, de liberdade, autonomia e solicitação de melhoras sindicais, né, passou a ser a própria voz da CBF dentro desse novo padrão de trabalho que está tendo a CBF.
1: Não querem liberdade, eu posso dizer, pelo que você está me dizendo. Mas é igual o jogador de futebol. Reclama, reclama, reclama, o árbitro reclama, reclama, reclama. O jogador não reclama publicamente, em raras exceções. O árbitro não reclama publicamente, com raras exceções. Esses pontos que você está apontando, é que você já deixou arbitragem, já está numa outra condição de vida, já passou por cargos importantes, tem autonomia adquirida para poder falar o que você fala pelo teu serviço, pela tua folha corrida. Então, é muito terrível essa situação, porque a gente está vendo que, pelo jeito, não vai mudar. Não vai mudar nada, e acho que até se piora, porque existe essa situação dessa acomodação, dessa iniciativa da profissionalização da arbitragem, que você está apontando aí várias situações que precisam ser revistas, ou pelo menos passos precisam ser tomados, passos mais velozes. O problema da arbitragem, essa mudança, esse acerto, não tem a velocidade que a demanda da realidade está exigindo, né, Seneme?
0: Exatamente. A demanda é para ontem. Eu senti isso na pele, o meu desgaste acelerado como presidente de comissão. Assim, parece que na arbitragem e no futebol, o desgaste ele acelera 10 vezes mais rápido, né? Então, é para ontem. Eles criaram um grupo técnico, né, que comporta, inclusive, gestores de equipes. E a gente gostaria, na verdade, que essas pessoas tivessem a noção e o idealismo de que as coisas precisam ser feitas de uma maneira mais rápida, né? E que deixe de ser um pouco política, viu, Fernando? Porque as coisas são muito políticas dentro da arbitragem, né? Existe ainda uma conotação muito política em que os clubes pressionam, fica muito ainda nessa coisa muito superficial, né? E não se mergulha a fundo no que é necessário, na estrutura técnica de preparação desses árbitros, que é fundamental. É fundamental e é urgente. E assim, eu tenho ainda assim esperança, viu, Fernando? Não é que a gente está falando aqui, eu estou falando, mas acredito sim que no futuro, né, outras pessoas virão com mais capacidade técnica e que possam... ou seja, cada um vai deixando a sua semente, né? Cada um vai deixando a sua contribuição. E no futuro, a gente vai ver, sim, uma arbitragem mais profissional, mais adaptada. Só que é o que você falou, vai tomar muito tempo. Quantos prejuízos vão haver, né? Quantas coisas ruins vão acontecer para que isso chegue, né?
1: O Brasil deixou de ser o país do futuro faz tempo. O Brasil deixou de ser o país do futuro faz tempo. Nós somos um país que está envelhecendo. O futebol não tem futuro. Exatamente. O futuro do futebol é ontem.
0: Exatamente.
1: Não tem jeito. É. Mas se os árbitros parassem? Porque não tem jogo sem árbitro. Ah, você pode pegar alguém da arquibancada e botar lá. A regra permite. Você... Caíram duros os três árbitros lá, passaram mal, trouxeram o tornozelo, tem que tirar os caras. O quarto árbitro não está lá também. O cara do VAR teve piriri. Pega lá o cara do... E permite, né, Senemi? A regra fala, pega um cara daí da arquibancada, alguém que está lá e apita o jogo. Isso aí é permitido. Mas, cara,
0: o regulamento permite. O regulamento então, das competições permite
1: isso. Sim, muita gente não sabe disso, né? Se todo mundo tiver um piriri, pode falar: ô, José, desce aí da arquibancada, vem apitar o jogo aqui. É possível, né? Mas, cara, isso é uma barbaridade, né? Porque é o seguinte, meu, isso, sem árbitro, teoricamente, não tem jogo, né, cara? E por que o árbitro não faz valer a importância dele no jogo? Greve, para, não vou, não quero, não aceito.
0: Quando é o que eu acabei de te dizer, a instituição, a ANAF, que é a principal instituição que seria a que de defender as causas dos árbitros, e a ABRAFUT, que se juntaram agora, né, estão na mão da CBF, né? Salmo Valentim, que é o presidente da ANAF, ele faz parte dessa gestão da CBF, tá? Como que pode isso e como que vai para frente?
1: Não vai.
0: Fernando, não é impossível.
1: Vai. Ô, Senemi, eu queria falar um pouquinho. Esses problemas de arbitragem, acho que eu precisaria de uns 5 dias aqui com você para tentar resolver, mas acho que você apontou pontos importantes. Mas dentro da tua experiência, você teve uma ideia legal, você criou essa plataforma RefWise, né, que aposta aí numa metodologia de análise reais de jogo, baseado aí, você deve ter criado esses critérios aí, eu posso dizer que você tem uma startup de análise de arbitragem e tal, e você presta consultoria para vários árbitros, inclusive, que estão na atividade, né? Acho muito legal isso, já que a gente não tem esse suporte onde deveria ter, ou tem o suporte, vamos ser mais justo, tem o suporte, mas talvez não seja o todo necessário. Você criou essa alternativa aí para poder ajudar nessa melhora da arbitragem, na interpretação dos lances, na avaliação. É mais ou menos um projeto perto do que você fazia quando você entrava lá com a avaliação dos lances, na arbitragem e tal. Como é que funciona isso, Senemi?
0: A RefWise é uma empresa que foi criada e, assim, ela é pioneira no mercado, né? Não tem nada igual no mundo todo. Eu fiz uma pesquisa muito abrangente no mundo em todo. Não há uma empresa que presta consultoria direta aos árbitros, né? E, enfim, é exatamente isso, Fernando. Baseado em todos esses anos de experiência que eu vivi, eu sei qual é o problema e onde é o calcanhar de Aquiles dos árbitros, né? Então, se aproximar tecnicamente e poder dar um suporte personalizado para esses árbitros, eu tenho visto muito avanço na qualidade dos árbitros que têm trabalhado comigo, né? A demanda é muito grande. Além dessa prestação de serviços para os próprios árbitros, tá? Nós também prestamos serviços de uma maneira geral para empresas de jornalismo, para esclarecer situações, né? Para consultorias eventuais de capacitar pessoas, por exemplo, jornalistas, clubes de futebol, mesmo categorias de base, enfim, existe uma gama aí de serviços que a RefWise ela proporciona e que é inovador isso no mercado, né? Eu estou realmente muito feliz com esse trabalho, né? E é isso, basicamente a gente trabalha para dar esse suporte que as instituições não conseguiram dar até hoje, tá? E a procura é muito grande dos árbitros, né? Eu tenho uma ideia do próximo ano de crescer, de capacitar mais pessoas, né? Para que eles possam fazer um serviço de ótima qualidade didática. É importante dizer, Fernando, que eu me atualizo muito com os materiais da FIFA, né? Então não é só o que eu vivi de experiência, né? Você precisa se atualizar, e isso é muito importante, né? E que a gente siga numa linha de trabalho, de ensino para os árbitros e para qualquer pessoa que queira, né? Eu tenho um curso online de 102 aulas, Fernando, né? Então, assim, eu abranjo ali todos os aspectos da arbitragem, né? Nesse curso, ok? Então, assim, eu tenho, por exemplo, na plataforma, um videoteste. Por exemplo, o Fernando quer fazer um videoteste para ver o conhecimento que ele tem lá, não só de regras de jogo teórica, mas de jogadas, tá? Como a FIFA analisa determinadas jogadas. Ele pode fazer um videoteste ali, dos vários aspectos do futebol, com 20, 30 situações, e ele poder ter um feedback depois de como foi, por que ele acertou alguma, por que ele errou outras, por que o árbitro recebe, às vezes, uma orientação.
1: Pô, presta serviço para a CBF, velho. Presta serviço para a CBF, para as federações, ver se melhora.
0: Pois é isso, Fernando, é isso que tem faltado. Tá?
1: E tem árbitro que apita a primeira divisão, que te procura?
0: Eu tenho árbitros da FIFA que trabalham comigo, eu tenho árbitros que vão para a Copa do Mundo que trabalham comigo, e eu tenho árbitros que estão no seu primeiro ano de formação da escola. Né? Era uma expectativa muito grande da RefWise saber qual tipo, perfil de árbitro iria me procurar, né? E graças a Deus, assim, eu tenho meninas, mulheres, eu tenho VAR, árbitro VAR, que nos procura para se capacitar, árbitros assistentes, né? Árbitros não só do Brasil, Fernando, né? Porque eu fiz um trabalho muito bom na Comebol, então eu tenho árbitros da Colômbia, da Bolívia, do Paraguai, da América do Sul toda, até da Venezuela, onde está meu amigo Emerson Carvalho lá.
1: Tá lá, e vai ser entrevistado em breve, quando um brasileiro convidado para organizar arbitragem num outro país. É sensacional.
0: Então, maravilhoso isso, o que ele conquistou, trabalhou comigo por muitos anos. Né?
1: O Baixinho então, é fogo, velho.
0: O Baixinho é
1: gigante,
0: fera,
1: como chamavam ele.
0: É fera e
1: bandeira de Copa do Mundo, né?
0: Duas Copas do Mundo, né? Verdade. Então, ele tem um know-how muito grande, inclusive árbitros da Venezuela trabalham comigo na RefWise, tá? E tem tido, sim, é possível, Fernando, ver de que quando você se aproxima do árbitro e dá uma instrução personalizada, de acordo com o perfil dele como árbitro, ele melhora muito o rendimento, tá? E é o que falta, essa prática de aproximação dos árbitros. Falta muito. A empresa agradece porque está faltando, né? E ela é única no mercado, tá? Mas eu não gosto disso. Eu preferia, na verdade, estar apoiando. E quem sabe no futuro, e que é um dos meus objetivos, por exemplo, eu possa prestar serviços da RefWise, eventualmente, por exemplo, para a Federação Paulista, para a Federação Carioca, para a Federação Mineira.
1: Para a Liga, se vier, né? Acontecer.
0: Quem sabe no futuro. Essa é a ideia.
1: É, muito boa ideia, a gente tem que valorizar essas boas ideias. Cara, hoje a gente vê muito o comportamento do jogador de futebol, e coloco da imprensa também, nosso aqui, principalmente do torcedor, questionando as regras, questionando a aplicação das regras do jogo. O jogador de futebol sabe as regras do trabalho dele?
0: Muito pouco.
1: Isso é um absurdo, cara.
0: Eles acham que sabem, né? E às vezes o clube... E essa é uma das funções, por exemplo, da RefWise, melhorar essa capacitação dos jogadores.
1: Acho que é até menos base. Reclamação, menos enchição para cima do árbitro, aquelas rodinhas, aquelas coisas incômodas.
0: Mas isso é na base, né, Fernando? Se você capacita bem a base, né, os jogadores de base, eles crescem com uma outra mentalidade, com uma outra visão e um outro conhecimento. Eles vão poder cobrar o árbitro da maneira correta, né? E do jeito certo, tá? Mas, infelizmente, ainda não é assim. Sabem muito pouco, acho. Jogador de futebol sabe muito de futebol, tá? Mas sabe pouquíssimo da regra do jogo. Árbitro de futebol sabe muito da regra do jogo, mas sabe pouco de futebol.
1: Temos que, tem que juntar a fome com a vontade de comer, então.
0: É, então precisamos aí de uma, assim, uma conexão maior, tá? Uma conexão maior desses dois segmentos, né? O que acontece também, viu, Fernando, e tem ocorrido muito, é que a FIFA, nem tudo o que ela recomenda, ela escreve no texto da regra, tá? Mas isso não significa que quando ela dá uma orientação que ela não escreveu no livro de regras, que não seja oficial. Tá? Então, quando eu vejo o diretor do Palmeiras, né, o Anderson Barros, ler um texto da regra do jogo, não significa que só que o árbitro recebeu de instrução é o que está ali que ele leu. Né? Existem mais elementos e mais informações e orientações nos cursos que os árbitros recebem que não estão escritos ali. E que isso deveria chegar para os clubes, deveria chegar para os jogadores, para os técnicos, para que eles pudessem ter uma noção melhor do que o árbitro está decidindo, né? E o porquê que ele está decidindo, né? Isso falta bastante também.
1: Pois é, CNM, tem muita coisa para fazer, pelo menos eu acho que entre acertos e erros há um embrião aí, pelo menos um primeiro passo foi dado, porque a gente normalmente, pelas dificuldades, pela falta de visão, a gente estava numa inércia perigosa. É, e continua pantanoso essa situação da arbitragem, mas acho que o árbitro é responsável também pela sua omissão, pela conformação com a situação e aceitar passivamente essa situação, entendo as dificuldades que você colocou bem aqui. Queria lhe agradecer demais, Senem, pedir desculpa, porque hoje o programa é um pouco mais curto, o nosso papo aqui seria para mais aprofundamento nessa questão da arbitragem, mas fiquei muito feliz de poder voltar a falar com você. Você sempre foi muito reservado na sua época de árbitro e também na época de gestor de arbitragem em relação a conversar, mas eu fiquei muito feliz quando você aceitou a conversa, esse nosso papo aqui, o convite aqui da Rádio Bandeirantes, e desejo sucesso para você. Tenha certeza que o teu trabalho é reconhecido pelo que você fez dentro de campo e depois fora dele também, e acho que é muito importante a gente manter esse canal de diálogo aberto. Parabéns pela iniciativa, queira ou não queira, o que você não conseguiu fazer dentro de órgãos oficiais do futebol, você está dentro da iniciativa privada, caminhando nesse sentido. Muito obrigado, foi um prazer enorme voltar a poder falar com você, viu, Senem?
0: Ô, Fernando, o prazer foi meu, cara, realmente você, dentro da sua profissão, o meu filho se formou em jornalismo agora, opa, recente, né?
1: Sucesso
0: para
1: ele.
0: E é bem legal, eu estou acompanhando mais de perto essa profissão tão difícil também. Por isso que eu agradeço e você é um repórter de realmente que marcou e marca na vida, no seu segmento de reportagem, de entrevistas, né? Te agradeço a oportunidade, a Rádio Bandeirantes, né, que é uma rádio séria e muito importante, muito tradicional de São Paulo. E, enfim, a gente fica sempre à sua disposição, tá? E mais uma vez te agradeço a oportunidade.
1: Eu que agradeço. Um grande abraço, meu amigo. Sucesso aí nessa batalha para ter uma arbitragem melhor. Grande abraço, Senemi.
0: Abraço, Fernando.
1: Valeu. Wilson Luiz Senemi, uma voz importante da arbitragem quando o Vic Vermelho chega aqui no estúdio, junto com Ailton Dias, é o timaço da Bani. A Vic tá todo sábado com a gente aqui. Hoje eu tive a honra de ter aqui nosso querido... Ai, meu, Ailton Dias, esse é histórico aqui na Bandeirantes também. Vamos faturar, a gente volta já, o programa é mais curto. Nossa, vai cair um monte de coisa, vambora.
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0: resto do período. No Manchester City, mantém uma média absurda de gols por temporada, frequentemente passando dos 30 a 40 gols. Centroavante dominante fisicamente e extremamente eficiente. Haaland é o típico jogador que decide jogos sozinho. E aí, dá pra apostar na Noruega de Haaland?
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4: Corredor Norte-Sul ainda tem trânsito lento no sentido do aeroporto de Congonhas, da Praça Campo de Bagatelle até a Ponte das Bandeiras, depois ali da Estação da Luz até o túnel Anhangabaú e do Parque Ibirapuera até Indianópolis. Para Santana, tem lentidão entre Indianópolis e o Parque Ibirapuera e da ligação leste-oeste até o túnel Anhangabaú. 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

0: Seguimos aqui no Mundo dos Esportes. Agora é hora do Milton Parron e memória pra você.
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9: Boa tarde, Fernandinho. Oi, nós aqui outra vez.

0: para continuar recordando momentos que ficaram na memória dos torcedores e registrados nos anais do esporte. Momentos relacionados com jogos válidos pelos Mundiais de Futebol desde 1930, lá no Estádio Centenário de Montevidéu.
1: A quarta Copa do Mundo, o melancólico Mundial de 1950, que passou para a história em função da inesperada derrota que o Brasil sofreu justamente no jogo final contra o Uruguai. Até chegar àquela partida decisiva, resultados excelentes haviam sido obtidos. A comissão técnica, apesar dos primeiros resultados positivos, começou a ser alvo de críticas. Alguns desses resultados foram verdadeiras goleadas, como os 4-0 contra o México.
2: Vai avançando Danilo, armou Friaça na ponta esquerda, inteiramente livre. Amortece a pelota no peito, atraiu o Sepp, consegue enganá-lo, executando o centro para Jair. Atirou Jair para trás, para Ademir, e meteu gol! Gol dos brasileiros, Ademir! Quarto gol brasileiro, Ademir! Friaça entregou a Jair, Jair foi à linha de fundo e entregou para Ademir, que na corrida marcou inapelavelmente o quarto gol do brasileiro. Alô César, mais algum esclarecimento?
3: Trabalho de Jair, que veio até a linha de fundo, passou para trás e, embora Baltazar estivesse na frente, Ademir impressionantemente calmo, chutou inapelavelmente para acelerar de maneira brilhante o quarto gol dos brasileiros.
0: Mesmo com a goleada contra o México, o time não convenceu. Se a pretensão era o título, era preciso acertar muita coisa. As torcidas do Rio e São Paulo querendo impor os jogadores dos seus estados. A imprensa reclamando que faltava entrosamento. No fim, Flávio Costa resolveu mudar a seleção para o compromisso seguinte, que seria contra a Suíça, no Pacaembu, no dia 28 de junho. Escalou de São Paulo, Rui, Bauer e Noronha na linha média. No ataque, Friaça e Baltazar. Não deu certo por causa da falta de entrosamento com os outros seis. Resultado, 2-2. Segundo o massagista Mário Américo, há muito falecido, a torcida, a partir daí, pegou no pé de Flávio Costa.
4: Teve algum protesto, tal, aquele negócio de determinado jogador, que você sabe que um jogador bom de São Paulo jogava o outro do Rio. Eles protestavam mesmo, queriam briga. Eu xingava o Flávio, eles xingavam sempre. O Flávio era muito duro, mas era justo. Era duro, mas era justo.
0: O terceiro compromisso do Brasil foi contra a Iugoslávia no Maracanã, no dia 1 de julho de 1950, diante de 142 mil espectadores. Os iugoslavos haviam ganho do México e da Suíça com grande facilidade e precisavam somente de um empate contra o Brasil para seguir em frente. O Brasil, ao contrário, só se classificaria para a fase seguinte se vencesse a Iugoslávia. Emissoras de rádio do Rio, de São Paulo, Belo Horizonte, Porto Alegre enviaram um verdadeiro exército de profissionais para fazer a cobertura desse jogo. Havia um clima de apreensão. O Brasil não havia se apresentado bem no jogo anterior contra a Suíça, em São Paulo. Geraldo José de Almeida, Rádio Record.
5: O público que aqui está é enorme. É um público que jamais vi em toda a minha vida. Vamos dizer que hoje o gigante estará abarrotado, tomado em todas as suas dependências. E, meus amigos, assim estamos como brasileiros sinceros que somos. Ao lado dos nossos escrétimos, abraçando-os, desejando-lhes as maiores felicidades nesta refrega que será decisiva para a sorte do Brasil na Taça Mundo de 1950. Diante do seu receptor, vibrando como vibrarão essas 170 mil almas que estão aqui no Estádio Municipal do Maracanã. Dizem muita coisa contra o público.

0: de nada poderá fazer não tendo um ponta de lança que rompa a muralha adversária. Esse é o sistema de jogo.
1: E o time da Bandeirantes, claro.
2: A posse dos 22 jogadores para o início do encontro Brasil e Iugoslávia. Apenas no campeonato de 38, quando o Brasil jogou com a Itália, sua responsabilidade era tão grande. Os brasileiros no gramado e os iugoslavos têm a presença de Nietzsche, número 8, que foi um elemento confundido quando saía do túnel batendo com a cabeça em uma das cordas. A Iugoslávia jogará à nossa esquerda. O guardião Marcucci, à nossa esquerda, na meta do lado de entrada, do lado da Avenida Maracanã. À nossa direita, o goleiro Barbosa, no gol de fundo, jogando acompanhando a linha das cabines de rádio. A ala direita da Iugoslávia, formada por Lucas e Mitic, jogando a ala direita do Brasil, acompanhando a linha das populares. 15 horas pelo relógio do estádio de Maracanã. Brasil e Iugoslávia, frente a frente, vai apitar Mr. Drift. Será iniciado o encontro. Apita Mr. Drift, movimento para a bola venir. Entrega para Jair e manifesta todo o público presente em Maracanã. Bola atrasada para
1: Ademir e Zizinho. Lavaram a alma do brasileiro naquele jogo. Fortalecido com a entrada de Zizinho, recuperado da contusão. Foi um jogo emocionante, especialmente por causa do ótimo desempenho do adversário. A vitória contra a Iugoslávia remoçou nossa seleção, segundo Mário Américo.
3: Dali para frente foi um show de bola em todos. O jornal lá, futuro campeão do mundo, campeão do mundo. O nego andava na rua. Andava de lado, já tinha mudado o andar. Já existiu em 50 o salto alto.
1: O Brasil terminou a primeira fase com 5 pontos ganhos em 3 jogos disputados. Em segundo ficou a Iugoslávia com 4 pontos. No grupo B, a Espanha disparada com 6 pontos em 3 jogos, venceu todos eles. Em segundo, a Inglaterra com apenas uma vitória. No grupo C, classificou-se a Suécia em primeiro com 3 pontos ganhos em 2 jogos. E em segundo, a Itália com 2 pontos em 2 jogos. Nesse grupo só haviam 3 seleções. Finalmente, no grupo D, que só tinha 2 seleções, venceu o Uruguai, que derrotou a Bolívia na sua única partida. Percebe como o Uruguai foi privilegiado? Tivesse ele enfrentado 3 adversários como os integrantes dos grupos A e B, e talvez a sorte daquele campeonato mundial tivesse sido outra. Classificaram-se para a semifinal Brasil, Uruguai, Espanha e Suécia. O primeiro compromisso do Brasil nessa fase foi contra a Suécia no dia 3 de julho no Maracanã. Resultado esmagador. Brasil 7, Suécia 1. Ademir fez 4 gols nesse jogo. No dia 9, no outro jogo das semifinais do Pacaembu, Espanha e Uruguai empataram por 2-2 diante de uma plateia que superlotou o estádio, 44 mil pessoas. 10 dias após ter derrotado a Suécia, o Brasil entrava em campo novamente no Maracanã. 3 de julho de 1950. A adversária agora seria a temível Espanha, invicta até ali. Mal sabiam os espanhóis que o Maracanã seria o palco das touradas de Madrid. Naquela tarde, 152 mil pessoas se acotovelaram no Maracanã para conseguir uma boa posição para assistir ao espetáculo Brasil e Espanha, que redundou numa grande goleada.
2: Atirou Barbosa. Bola na intermediária contrária com Parra. Vem avançando o centro médio espanhol. Abriu para Gainza na ponta. Corta o Gusto, entregando de cabeça a Friaça. Parou a pelota Friaça, entregou na frente a Ademir. Controla Ademir na posição de centroavante. Abriu para Jair na meia esquerda. Controla Jair. Vai progredindo. Vai se aproximando da área. Vai chutar. Atenção.

0: lateral. Atirou violentamente. Gol!
1: Por hoje é esse o destaque do CEDOM, Centro de Documentação e Memória da Rádio Bandeirantes. Na semana que vem, se Deus quiser, aqui estaremos com novos destaques dos mundiais de futebol de todos os tempos.
2: Legal, Parron, contando a história dos mundiais aqui no Mundo dos Esportes. A gente volta já, vamos faturar, segura aí.
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14: A Suíça é sempre um adversário chato para se enfrentar em Copas do Mundo. Forte defensivamente, consistente também no meio de campo, a seleção europeia sempre dá trabalho. E isso passa muitas vezes pela figura de seu capitão. Granit Xhaka, aos 33 anos, está se preparando para sua quarta Copa do Mundo com a abraçadeira da seleção suíça. O camisa 10, que hoje atua no Sunderland da Inglaterra, tem passagens importantes por Bayer Leverkusen da Alemanha e o Arsenal também da Inglaterra. Já há muito tempo, é um pilar dessa seleção. Dificilmente erra passes, pisa dentro da área, mas o mais importante, lidera um time que já bateu 3 vezes nas oitavas de final nas últimas edições de Copa do Mundo. E claro que em 2026 vão buscar ir além.
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2: É isso aí, minha gente, vamos chegando ao final de mais um Mundo dos Esportes no 107.3 da Bandeirantes. Muito obrigado à participação de todos vocês, Guilherme Maciel, valeu, Guilherme, sempre atento, esperto na produção, Marcelo Mamone aqui no nosso Boeing da Bandeirantes, Vic Vermelho, Roger Palme Duarte, o Ailton Dias, todo o timaço que ajudou a gente construir mais um mundo nos esportes, em especial para você que sempre esteve aqui ao nosso lado. Espero vocês no próximo sábado aqui no Mundo nos Esportes. Grande abraço, valeu! Fica agora com a Jornada Esportiva Bandeirantes. Grande abraço, até mais!
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0: aqui, Morumbi, com frio e chuva. Na sua casa, o São Paulo enfrenta o Botafogo, jogando por vitória, para não se afastar dos melhores do Campeonato Brasileiro.
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5: A seleção brasileira de Ancelotti vai pouco renovada para a Copa do Mundo, se tratando da última disputa em 2022. São 15 jogadores que disputaram também o torneio no Catar, sendo 6 com mais de 2 Copas. Casos de Alisson, Ederson, Danilo, Alexandro, Casemiro e Neymar. O número caiu muito em relação à última edição, quase pela metade, quando Tite chamou 16 jogadores estreantes para disputarem a Copa do Mundo.

0: 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Falamos do estádio Cícero Pompeu de Toledo, Morumbi, em São Paulo, com frio e chuva. Para ficar legal, só falta nevar. Só falta nevar aqui. Muito frio, a chuva já veio mais intensa, foi embora. Agora parece que é só garoa, só parece. Público pequeno para ver São Paulo e Botafogo. 17ª rodada do Campeonato Brasileiro. Torcedor do São Paulo confiando em vitória. O São Paulo precisa ganhar para não fugir daquela parte de cima da tabela, para não se distanciar muito dos melhores do Campeonato Brasileiro, e encara o Botafogo, que vem de duas vitórias, uma pelo Campeonato Brasileiro e outra pela Sul-Americana. Sábado de rodada tripla na Bandeirantes. Às 5 aqui tem São Paulo e Botafogo. 7 da noite, Grêmio e Santos, com Pedro Martelli comandando. 9 da noite, Flamengo Palmeiras, Ulisses Costa, no ar o futebol Bandeirantes, com toda a maior rede de rádios do Brasil. Os principais destaques, as principais informações. Morumbi com frio, com chuva. Destaque do São Paulo e Everton Ramos.
1: Tudo bem, Canhão? Boa noite. Boa noite não, boa tarde para você, para o ouvinte ligado com a gente na jornada esportiva da Rádio Bandeirantes. Pois é, um São Paulo que vem pressionado, até porque são 7 jogos na temporada sem vitórias, tentando pôr fim a essa sequência, agora já com o comando de Dorival Júnior, que estreou no meio de semana. Ele tem algumas ausências no time titular hoje. Na lateral esquerda, o Enzo Dias e o Bobadilha no meio, ambos suspensos pelo terceiro cartão amarelo. O Wendel entra na lateral e no meio o campo, a grande novidade, Pablo Maia, recuperado. Ele que passou por uma cirurgia no mês passado para corrigir fraturas na face e no nariz, totalmente recuperado, treinou normalmente durante a semana e já volta ao time titular no comando do técnico Dorival Júnior nesta tarde.
0: E o destaque do Botafogo, qual é, Everton?
1: O cenário do Botafogo é melhor. São 2 vitórias seguidas na temporada pelo Campeonato Brasileiro e também pela Copa Sul-Americana, ao qual a equipe já está classificada direto para as oitavas de final. Só que o técnico Franklin Carvalho também tem problemas para escalar esse time. Isso porque são 3 desfalques por suspensão automática. Na lateral direita, Matheus Ponte, na esquerda, Alex Telles, e no meio-campo, Christian Medina. Os 3 desfalcam a equipe. Vitinho, Marçal e Santi Rodrigues entram nas vagas do Glorioso, que teve nessa semana a despedida do zagueiro Alexander Barbosa. Com isso, é um jovem da base, 20 anos, Gabriel Justino, que vai ganhar oportunidade entre os titulares.
0: O destaque da opinião da Bandeirantes para São Paulo e Botafogo. Caboclinho Manuel Zaidan, tudo bem por aí, Caboclinho?
2: Boa tarde, Canhão.
0: Boa tarde, meu querido. Vamos para mais uma. O destaque da opinião Bandeirantes, a força da opinião Bandeirantes para São Paulo e Botafogo, com Cláudio Zaidan.
3: Olá, Rogério Assis, Everton Ramos, todos os colegas aí que estão trabalhando neste momento aqui na Bandeirantes. Uma saudação especial para os ouvintes da Bandeirantes no mundo inteiro. Bom, Caio, os dois times vivem um momento muito ruim, como clubes, e dentro de campo não é muito diferente. A torcida do São Paulo e a torcida do Botafogo estão insatisfeitas, desesperançadas. O São Paulo tem problemas financeiros admitidos recentemente pelo próprio presidente, pelo Maciço, e terá de contratar zagueiro, porque o Dória pediu a rescisão depois de ser ameaçado, que deveria ser protegido pelo clube, foi ameaçado, pediu rescisão. O Arboleda está aí treinando à parte, tudo indica não fica mesmo. O Paulo terá de buscar zagueiro. O Ferrarese está no Botafogo. Aliás, Canhão, houve uma troca de gentilezas, né? O São Paulo liberou o Botafogo de pagar a multa para utilizar o Ferrarese. E o Botafogo liberou o São Paulo de pagar a multa pela utilização do Arthur. Então ambos podem ir a campo tranquilamente. E o Botafogo? O Botafogo conseguiu quebrar antes da SAF e quebrar com a SAF. Tem uma dívida imensa, tem algumas propostas agora para que venda de novo o seu futebol, quanto a uma disputa judicial em torno ali da administração construída pelo John Textor. Mas o fato é que a dívida é muito alta. O Botafogo está negociando quem pode. O Barbosa disse que recebeu um telefonema dizendo que você tem de ir. Depois o Cruzeiro quase atravessa a saída dele para o Palmeiras, mas acertou com o Palmeiras. E o Danilo, o Botafogo fica com esse papo de não, estamos punindo o Danilo, porque ele não jogar contra o Corinthians, ele chegaria a 13 jogos. Cascata, cascata. O Botafogo está louco para negociar o Danilo porque precisa de dinheiro. Né? Há interesse do Palmeiras, do Flamengo, mas de qualquer maneira ele ainda não está negociado, mas não joga. Então, você vê cada vez mais garotos, né? Como disse o Everton Ramos, você tem esse menino aí na zaga, o Justino, no ataque o Cauã Toledo, também da base do Botafogo. O Botafogo cada vez mais usará essa garotada. E me chama a atenção, para finalizarmos aqui, Canhão, o Dorival, ele está repetindo o esquema do Roger. Muda jogadores, afinal de contas o Pablo Maia volta, porque ele não tem o Bobadilha. A zaga volta a ser aquela que tem de ser, né? Com o Alan Franco e Sabino. Mas ele mantém o esquema. Com dois caras no meio campo, quatro atacantes. É claro que dois deles têm de voltar. Mas é o mesmo esquema que não deu certo com o Roger. E o Dorival, pelo segundo jogo, repete essa ideia de jogo do Roger Machado. Meu caro Rogério Assis, ô Canhão!
0: Morumbi, São Paulo e Botafogo às 5 da tarde com frio e chuva em São Paulo. 17ª rodada do Campeonato Brasileiro. O destaque agora do jornalismo Bandeirantes com Vitor Lupato.
2: Fala Canhão, ótima tarde a você e aos ouvintes Bandeirantes. O Sindicato dos Policiais Penais de São Paulo pede uma investigação sobre possíveis irregularidades na penitenciária feminina de Santana. A suspeita envolve a advogada e influenciadora Deolane Bezerra, que teria recebido tratamento privilegiado durante as horas que esteve na penitenciária durante essa semana. A sala onde ela ficou foi preparada exclusivamente para a influencer, com cama diferenciada, chuveiro elétrico privativo e pintura feita para recebê-la. Segundo as denúncias, ela comeu a mesma comida servida aos policiais, enquanto as demais presas recebem alimentação produzida nas cozinhas da unidade. A Secretaria de Administração Penitenciária do Estado de São Paulo afirma que seguiu o que é estabelecido por lei.
0: Logo depois do jogo aqui do Morumbi, de São Paulo e Botafogo, o futebol Bandeirantes mostra Grêmio e Santos em Porto Alegre. Pedro Martelli, Léo Gens e você com o destaque do Santos, Leonardo Sonda.
4: Tudo bem, Canhão? Boa tarde para você, boa tarde a todos que nos acompanham aqui na Rádio Bandeirantes, diretamente de Porto Alegre. O Santos logo mais enfrenta o Grêmio, duelo direto pelas últimas colocações do campeonato. Santos inicia a rodada como 16º com 18 pontos, o Grêmio é o 15º com também 18. Então, confronto mais que direto na parte de baixo da tabela. O técnico Cuca não contará com peças importantes no setor ofensivo. Neymar fora com dores na panturrilha, também o Barreal que cumpre suspensão e Rolheiser que sequer viajou aqui para Porto Alegre, os três são desfalques. Com isso, Miguelito e Rony devem ganhar chances no time titular logo mais aqui na Arena do Grêmio.
0: 9 da noite, o Verdão joga no Maracanã. Expectativa de um jogaço. Flamengo e Palmeiras, com transmissão de Ulisses Costa, Leandro Quesada. Dá o destaque do Verdão, Luiz Fabiani.
5: Para enfrentar o Flamengo, o Palmeiras deve manter a base do time titular que encarou o Cerro Porteño no meio de semana pela Copa Libertadores. Felipe Anderson, com lesão na coxa, está recuperado e deve ser novidade no banco de reservas para um alviverde que tenta quebrar um jejum de não vencer o Flamengo pelo Campeonato Brasileiro desde 2017.
0: Manchete do Corinthians com Guilherme Agrela.
6: Oi, Canhão, um abraço a você e a todos. Memphis Depay deve ser novidade do Corinthians para o confronto contra o Atlético Mineiro neste domingo, 6:30 da noite, na Arena do Timão, Zona Leste de São Paulo. O atacante holandês, que não atua desde o dia 22 de março, está recuperado de uma lesão muscular e pode estar à disposição do técnico Fernando Diniz para o confronto. O Corinthians, que está na zona de rebaixamento do campeonato, com 18 pontos somados, porém, na Libertadores está classificado às oitavas de final. E o sorteio para esta fase da competição acontece no próximo dia 29 deste mês, próxima sexta-feira, ao meio-dia no horário de Brasília, em Luque, sede da Comebol no Paraguai.
0: Faltam 10 minutos para a bola rolar aqui no estádio do Morumbi, gramado encharcado. Drenagem é boa, a gente não consegue observar poças. Há poucos jogadores se aqueceram. E deu para sacar que aqui da cabine, o gol à minha direita, à esquerda, quem vai acompanhar com a imagem da TV, mas o som pela Bandeirantes, que na área aqui estava bem encharcada, tanto que os funcionários do São Paulo estão em campo agora, com aqueles rodos gigantes para tentar tirar muita água que continua ainda nessa pequena área. Plantão Bandeirantes, alô Lucas Bueno.
7: Boa tarde, Canhão, todos que nos acompanham aqui na Rádio Bandeirantes, trazendo este final de semana de muitos jogos, o penúltimo final de semana antes da parada para a grande e esperada Copa do Mundo. Vamos começar pelo Campeonato Brasileiro, que além de São Paulo e Botafogo, teremos Vitória e Internacional no mesmo horário. Às 7 horas da noite, Mirassol e Fluminense, Grêmio e Santos também às 7 horas da noite. E talvez o jogo da rodada, o maior jogo deste final de semana, Flamengo e Palmeiras no Maracanã, às 9 horas da noite. Na Série B do Campeonato Brasileiro, o Novorizontino vai vencendo a equipe do Ceará por 1-0, gol de Matheus Bianchi. O Fortaleza enfrenta o Londrina às 6:30, enquanto o Juventude encara o Sport às 8:30 da noite. Na Série C do Campeonato Brasileiro, Barra e Guarani se enfrentam às 5 horas. Maringá e Santa Cruz entram em campo às 7:30 e o Maranhão enfrenta a equipe do Caxias também às 7:30 da noite. Falando um pouquinho do futebol internacional, porque no futebol italiano, última rodada do campeonato e o Bolonha empatou em 3-3 com a equipe da Inter de Milão. O Pisa vai vencendo a Lazio por 1-0. Já no Campeonato Espanhol, hoje é um dia de despedidas, porque no jogo do Real Madrid, Dani Carvajal vai deixando o Real Madrid depois de mais de 15 anos de clube, enquanto o clube merengue ganha do Atlético Bilbao por 2-1. Barcelona e Valência vão empatando em 0-0 e o Real Sociedad vai ganhando de 1-0 do Espanhol. O Bayern de Munique vai ganhando por 1-0 do Stuttgart na final da Copa da Alemanha. Falando um pouquinho do futebol neste domingo também, porque teremos Campeonato Brasileiro, com Cruzeiro e Chapecoense, Remo Atlético Paranaense, Corinthians Atlético Mineiro, terminando com Vasco e Bragantino. Na Série B, o Atlético Goianiense encara o São Bernardo, CRB encara Ponte Preta, o América Mineiro, Vila Nova, Avaí, Goiás, Operário e Criciúma. Fechando com a Série C do Campeonato Brasileiro, com Brusque e Anápolis, Amazonas e Ferroviária, Inter de Limeira e Itabaiana, Confiança e Figueirense, Volta Redonda e Ipiranga, Canhão.
0: Sobe a campo a comissão técnica do São Paulo com Dorival Júnior, muito ovacionado. Everton, é o primeiro jogo dele aqui no Morumbi, nessa terceira passagem pelo São Paulo?
8: Não, ele fez a reestreia no meio de semana no duelo contra o Milionários, empate em 1-1 aqui também no Morumbi. Mas de fato, chama atenção que assim que ele subiu as escadas, ovacionado pelo torcedor do São Paulo aqui no Morumbi, viu, Canhão?
0: Quem disse? Já no gramado aqui do Morumbi. A chuva está indo embora, agora virou garoa, mas choveu muito. Deu um pancadão daqueles por volta de umas 3 da tarde. Virou dia às 3 da tarde essa região aqui da cidade, a Zona Sul, aqui no Morumbi. Vamos para a bola rolando às 5 da tarde com todo o time Bandeirantes para essa rodada tripla de Campeonato Brasileiro. Aqui o Morumbi tem São Paulo e Botafogo. 7 da noite, Grêmio e Santos. 9 da noite, Flamengo e Palmeiras. Mesa de som com Vitória Vermelho. Central técnica com Roger Palm Duarte. Com as imagens no youtube.com/Rádio Bandeirantes Oficial. Alan Marcel. Ao lado dele, o Carlos Amaral. No digital, Alessandro Awadi. Externas, o Sonzão Bandeirantes Morumbi. Aqui na cabine, comandando a máquina, o Marquinho Conceição, ao lado dele, Rafael Pellegrini. São Paulo, Botafogo em instantes em campo. Destaques para o jogo de daqui a pouco, já sem chuva, mas com frio ainda intenso aqui. Não é, Everton Ramos?
8: É sim, viu, Canhão? Eu tô... E os
0: profissionais... Atrás de você tá passando um pinguim enrolado num edredom, ó. Olha ali, tá, olha lá, tá vendo, ó?
8: Não tô vendo.
0: Tá vendo um pinguim enrolado no edredom? Tá frio aqui ou não?
8: Tá bastante frio. E há poucos funcionários, como você bem mencionou, do São Paulo, eles terminaram o trabalho aqui de drenagem à mão, com rodos, né, gigantes do gol, da meta, da grande área, à direita das cabines de transmissão, que é o local no gramado que eu diria, Canhão, que mais preocupa neste momento. Ainda com a chuva sendo, parando aos poucos, só uma garoa que cai neste momento sobre o Morumbi, o gramado dentro dessa grande área ainda parece bastante encharcado. O goleiro que defender aqui no primeiro tempo vai ter certa dificuldade. Agora falando do jogo, é um São Paulo quinto melhor mandante no Campeonato Brasileiro, apenas uma derrota em 7 jogos. Claro que o torcedor se apega a isso, a única derrota pro Palmeiras lá em março, placar de 1-0, gol do John Arias. Dorival Júnior que tá quebrando a cabeça para montar principalmente o sistema defensivo do São Paulo, que nessa semana teve aí a rescisão contratual com o Dória. Ele que inclusive logo depois nas redes sociais se despediu e alegou não só as ameaças, mas também questões pessoais pelo motivo dessa rescisão contratual. O jogador tinha contrato com o São Paulo até o fim do ano que vem. Então, acaba perdendo mais uma peça de defesa. E lembrando que o São Paulo emprestou no início da temporada o Ferrarese ao Botafogo. Do mesmo lado, o Botafogo emprestou ao São Paulo o Arthur. As duas equipes chegaram a uma negociação e ambos os atletas estarão em campo nesta semana, nesse jogo inclusive, sem a necessidade do pagamento de uma multa. Né? Só que eu dizia do sistema defensivo do São Paulo, Dorival que já disse que deve ir às categorias de base, deve promover inclusive o Isaac, vice-campeão da Copinha com o São Paulo nesta temporada, para tentar reforçar esta defesa. É um São Paulo com problemas, assim como também já disse Zaidan no início da transmissão, mas também é um Botafogo com problemas. Até porque eu diria que o principal jogador do Botafogo, Danilo, segue afastado. Não enfrentou o Corinthians no fim de semana passado, não enfrentou o Independiente Petroleiro no meio de semana. A diretoria do Botafogo aguarda que ele resolva as questões contratuais até uma possível renovação, mas ele deve sair do Botafogo. Há aí alguns mercados, interesse de Palmeiras e Flamengo, duas das principais potências do futebol brasileiro nesta temporada e nos últimos anos. A gente já destacou a primeira partida do Botafogo sem o principal defensor nos últimos 2 anos e meio. Alexander Barbosa se despediu essa semana, já foi anunciado pelo rival paulista, pelo Palmeiras, e assim o técnico Franklin Carvalho tenta, com alguma modificação ou outra, seguir no embalo, tentar a terceira vitória consecutiva. O Botafogo, que é dono do melhor ataque do campeonato com 29 gols, mas também é o dono da segunda pior defesa com 28.
0: Lado a lado, os jogadores de São Paulo e Botafogo entram aqui no gramado do Morumbi, acompanhados de crianças, algumas com deficiência visual, por isso que eles demoraram um pouquinho mais de sair do túnel, ali linha de fundo, a chegarem aqui, calmamente conduzidas pelos jogadores, esses anjinhos lindos. É de embargar a voz isso, viu? É de emocionar mesmo. Vamos pro hino nacional brasileiro aqui no Morumbi.

0: Agora, na Bandeirantes, os times, começando pelo São Paulo, Everton Ramos.
1: O tricolor.
2: Os escolhidos do técnico Dorival Júnior nesta segunda partida do treinador, na terceira passagem no comando do tricolor, com Rafael no gol 23, na direita Lucas Ramon 19, dupla de zaga para Alan Franco 28 e Sabino 35, na esquerda Wendel veste a 18, no meio campo Pablo Maia 29, Danielzinho 94, Luciano com a 10. No ataque, Arthur 37, Ferreirinha 11 e o capitão Caleri, camisa 9.
0: E na reserva do São Paulo, Everton.
2: De Coronel, Cedric, Moreira, Osório, Luan, Hugo, Jordinei, Negrute, Pedro Ferreira, Luca, Tapia e Gustavo Santana.
0: Agora o Botafogo.
1: Botafogo, Botafogo, campeão.
2: Os escolhidos do português, Franklin Carvalho, com Neto no gol 22, Vitinho na direita 2, dupla de zaga para Ferrarese 5 e Justino 34, na esquerda o capitão Marçal veste a 21, no meio campo Huguinho 75, Santi Rodrigues 23, Montoro camisa 10 e Vidalba 77. No ataque, Cauã Toledo, 59, e Arthur Cabral, camisa 19.
0: E na reserva do Botafogo?
2: De Raul, Ítalo, Cris Ramos, Jordan Barreira, Newton, Caio Roque, Joaquim Correa, Kadir, Cadu, Caio Vale, Wallace Davi e Edenilson.
0: Quem apita São Paulo e Botafogo, Morumbi, Everton?
2: É um árbitro novo, 25 anos, Lucas Casagrande, do Paraná. O auxiliar número 1 é o Victor Hugo Imazu dos Santos, do Paraná. E o número 2, Andrei Luiz de Freitas, também do Paraná. O quarto árbitro é Jefferson Ferreira de Moraes, de Goiás. E no VAR, o experiente Éber Roberto Lopes, de Santa Catarina.
0: 3 minutos aqui de atraso para a bola rolar. Há tempo de ouvirmos Cláudio Zaidan, os times já prontos. O destaque da opinião da Bandeirantes, a força da opinião Bandeirantes, Cláudio Zaidan.
3: Bom, Caião, dois times que estão jogando um pouco. Botafogo com a vitória em cima do Corinthians, pelo menos se afastou da área de rebaixamento. O São Paulo é o quarto colocado, só que ele está a 3 pontos de times que estão tentando se distanciar da área de rebaixamento, o próprio Botafogo. Então é um momento de instabilidade. Eu não gosto desse esquema do Dorival, com dois jogadores no meio campo. Claro, o Arthur volta de um lado, o Ferreirinha do outro, o Luciano. Mas o São Paulo tem perdido o meio campo com esse esquema, que era usado pelo Roger. E já são 2 jogos que o Dorival mantém essa ideia de jogo. São 2 times desfalcados, o Botafogo com alguns garotos, vai perdendo a cada semana jogadores que marcaram época, alguns que foram campeões da Libertadores e do Brasil. A bola é sua, Canhão.
0: Começando São Paulo e Botafogo, Morumbi com o público aumentando, o São Paulo joga atrás, domina bem aberto, marcado Lucas Ramon, atrás Alan Franco, volta na área, Rafael marcado, entrega de volta, a bola pela direita, Alan Franco domina, enfia para o meio campo muito alto, a bola passa para o Luciano, tenta ajeitar para trás, de passe o Guinho, de cabeça Sabino para o São Paulo, rebate, cai na meia para Vitinho, Botafogo já tenta a passagem pela beirada do campo, lá na linha de fundo esse passe para tancar o Vidalba, dá o primeiro come, linha de fundo, cruzar para a grande área, bola vai por cima do gol do São Paulo. Já deu pra ver nesse comecinho de jogo que a bola em alguns lugares fica enroscada na água, Everton.
2: É agora pelo lado direito do campo de ataque do Botafogo. Vitinho sofreu um pouco nessa tentativa de jogada. Cruzamento pra dentro da área, forte demais. Buscava o Arthur Cabral, mas foi direto pela linha de fundo. Tiro de meta, São Paulo.
0: Sabino domina a bola, grande área. Vira a jogada, o Wendel domina, enfia um bicudo. Toca no ataque pra Caleri. Sobe Ferrarese de cabeça, toca atrás a bola. Completamente sozinho, vem Justino. Recua, dá Neto, o goleiro sai na linha da grande área, pé direito, um bico à frente, muito alta a bola, Sabino ajeita com categoria, põe no chão e já volta, dá o Wendel, ele recua, dá Rafael, Arthur Cabral marca de longe, Cauã fica mais longe ainda, Rafael domina a bola sem ninguém para chegar para pressionar, ele tem tempo de caminhar com ela, dá uma olhadinha, não caminha com ela, ia tocar na direita, tentativa de passe, Lucas Ramon fecha, Rafael segue com ela, toca na grande área, aqui dentro Alan Franco com Lucas Ramon, toma a pressão, tenta a finta, marcando pelo Vidalba, à frente o chute, tenta, rasga bem a marcação por dentro, recupera o São Paulo. Arthur apostou corrida, Marçal primeiro, volta a bola para Neto na grande área, toma a pressão, dá um bicudo, levanta o goleiro, levanta a bola, sai toda esquisita, sobe de cabeça, passa pela marcação, não toca a jogada, é Vidalba. São Paulo pega sobre o Wendel, domina, domina, passa pelo meio campo, recua, dá Ferreira, mais atrás, entrega com Sabino. São Paulo troca passes no seu campo no começo do jogo, no estádio do Morumbi. 2 minutos e meio, primeiro tempo, 0 a 0. Alan Franco com Arthur na direita, a bola foi desviada, pegou na marcação, ia passar com o Danielzinho, lateral ataque do São Paulo. 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Arthur recua, devolve atrás a bola, Alan Franco domina marcado, já lança Sabino, pressão, Arthur Cabral em cima, ele vira a bola para Ferreira, calcanhar, tenta e consegue chegar pela linha de fundo, passa marcado Wendel, belo giro, dá no meio na fogueira, Pablo Maia chega à frente, ganha a bola Pablo Maia, dá Sabino que volta a bola com o zagueiro São Paulino, domina e joga sozinho, Alan Franco pelo meio do campo. 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Sabino pro comando, passando a batinha, o Guimbi sai, lateral de graça para o São Paulo, batendo aí a esquerda pelo meio do campo. O Wendel vem para fazer a cobrança, no começo aqui no estádio do Morumbi, aumentando o público, a chuva parou e a galera tá chegando aí, Everton Ramos.
2: É, e a expectativa é alta, viu, Canhão? 30 mil pessoas é a expectativa da diretoria, a última parcial, mais de 25 mil ingressos vendidos.
0: Arthur da ponta, corta para o meio, rolou o Galeri, Arthur vai bater um canhão, soltou o Neto, nossa, Luciano bateu.

0: tricolor! Luciano! Da entrada da grande área, um canhão do Arthur no peito do goleiro Neto. Luciano acompanhava, chega e escora para dentro do gol, para fazer no começo do jogo no Morumbi, 3 minutos e meio. Arthur chuta, Neto solta, Luciano livre, manda para dentro do gol do Botafogo. São Paulo subindo, subindo, pegando o elevador, um Luciano, Botafogo 0. Ô Neto, não tem jeito, tá feito. 1-0 o tricolor aqui, Everton Ramos.
1: E a gente comentava antes da bola rolar que quem defendesse nesse gol, nessa área à direita das cabines de transmissão, ia sofrer. Aparentemente sofreu o Neto para defender a boa triangulação do São Paulo, com Arthur, Caleri e Arthur de novo mandando pro gol. O goleiro defende, mas em dois tempos ela volta, não consegue praticar uma nova defesa, e o Luciano estava ligado, se antecipa a marcação e manda pro fundo da rede. 11º gol do camisa 10 na temporada, artilheiro do São Paulo ao lado de Caleri com 11 gols. Agora São Paulo 1-0.
0: E o São Paulo rouba a bola, Luciano na esquerda, Caleri, Ferrares cabeceia para trás, falta do Caleri, ele faz a falta no zagueiro do São Paulo, do Botafogo, esse zagueiro do São Paulo, Cláudio Zaidan. O São Paulo começa na frente, tem que se aproveitar com o que oferecem, gramado assim bom para chutar, 1-0 o tricolor, Zaidan.
2: E primordial na jogada foi o Arthur, né? O Arthur que o Botafogo livrou da multa para poder entrar em campo, para poder usar o Ferrarese. O São Paulo fez a mesma coisa. E a bola é aquela história, canhão. O sujeito no sofá vai falar que falha do goleiro, o Neto poderia ter defendido, mas a situação do gramado ali na pequena área é horrível. Então a bola bate, ganha muita velocidade, ela bate um pouco no peito, no queixo ali do goleiro e sobra pro Luciano fazer o gol. Ótimo começo do São Paulo, canhão.
0: Morumbi, a bola rola, o relógio não para. 6 minutos do primeiro tempo. Placar da 17ª rodada do Campeonato Brasileiro. Morumbi, São Paulo 1. Botafogo 0, Lucas Bueno.
3: Além do jogo de São Paulo e Botafogo, outro em andamento é Vitória e Internacional. Neste momento, os times vão empatando pelo placar de 0-0.
0: Para a direita, o Botafogo na tentativa, forte demais. A bola passa por Montoro e sai, linha lateral, Vinícius, São Paulo joga. 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São Paulo vencendo o jogo, mas ele tenta sair daqui atrás com o Danielzinho. Fim de primeira, Caleri marca Ferrarese. Cabeceia atrás, Caleri desenha, Luciano bate em Danielzinho. Sobra, volta para Caleri. Dá na direita, Arthur. Ele contra a Marcel, aposta a corrida. Se cortar, chuta de novo. Limpou, tocado por trás da grande área. Sobra, voltou, bateu no Casamão. Prensada, ela bate no zagueiro Justino e vai para fora. Deu a vantagem, o Lucas Casagrande tá certo, o árbitro. Como não foi na área, aí seria pênalti, não tem vantagem, ele apita. Seguiu, né, Everton?
1: Seguiu e aguardou agora o VAR chamar, mas de fato não foi nada, nada marcado. Posse de bola, São Paulo, que quer mais um.
0: 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Pra fora essa bola, arremesso, Botafogo bate na direita, no seu próprio campo. 7 minutos e meio, primeiro tempo, 0-0. Cláudio Zaidan.
2: Se fosse na área, o VAR chamaria, porque foi falta do Marçal em cima do Arthur. Claro que na área talvez ele não fizesse, né? Mas foi falta.
0: Esperou um pouquinho, tinha a vantagem do Lucas Ramon, que se configurou, né? Porque o Lucas Ramon teve tempo de chutar ainda, ou seja, chegou inteiro na jogada. Sai jogando o São Paulo aqui atrás, 0, Botafogo 1, São Paulo 1-0, São Paulo 1-0, São Paulo, gol do Luciano. Para jogar de volta, a marcação do tricolor com o lateral Wendel, que recua, dá Sabino pelo meio do campo, marca só no olho, aqui no meio o Arthur Cabral, devolve a bola, Sabino já serve a jogada pela meia direita, Alan Franca quem passa adiantado, já toca a bola para o ataque, tenta inversão pela meia direita, volta, Lucas Ramon domina, serve de volta, Alan Franca entrega a bola para Sabino, São Paulo troca passes aqui no seu campo, motopeças de qualidade é na carta. 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Rafael levanta a bola na marcação, sobe a jogada, Vitinho, lateral, faz falta, Vitinho, opa! Ele sobe, atropela o Ferreirinha, não é isso, Everton?
1: É isso mesmo, falta marcada pelo Lucas Casagrande, falta do Vitinho pra cima do Ferreirinha pelo lado esquerdo, campo de ataque do São Paulo que tem a posse.
0: 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Arthur domina pelo meio campo, tá cercado, marcado, parou, Branco vai tentar driblar, balançou de volta e devolve a bola atrás, recomeça e volta a bola com o Alan Franco, domina o zagueiro marcado, sai do Cauã, inverte a jogada, Sabino que domina na barriga, lá pela esquerda, marcado pelo Arthur Cabral, devolve na meia direita, puxa para Pablo Maga, de Pablo Maga, Alan Franco, São Paulo sem troca, passa e desjoga sozinho, com liberdade, tá na frente, o tricolor 1-0. 19h, Porto Alegre, Grêmio e Santos, com Pedro Martelli, com Léo Gens, com Leonardo Sonda, na sequência 21h, Flamengo, Palmeiras, Ulisses Costa, Leandro Quesada, com Luiz Fabinho, de noite de futebol, começo de noite, com 3 jogos, pra você na Bandeirantes. Arthur de cabeça, a Caleri cabeceou para Arthur, bola batendo, ele volta na pocheta, Marcel tira, vai no meio, no peito, domina a bola, Pablo Maia, toca Luciano, passe errado, deu tempo, lembra que domina, conserta, Arthur de volta, a bola com o Sabino, São Paulo joga sozinho, troca passe, está aqui pelo meio do campo, Luciano domina, já abre a bola para Canhota, para Ferreira, pressão feita por Vitinho, domina, recua, dá Luciano pro dentro, belo passe, assistência a Pablo Maia, que dá Luciano, o autor do gol caminha com ela, já enfim a jogada pela ponta esquerda, Ferreira marcado, já encortou o primeiro, ganhou, tá no fundo, rolou para trás a bola da Nelzinho, Luciano na área, a bola para Ferreira, limpou para bater por cobertura, isolou, mas tem um desvio, escanteio São Paulo, ponta esquerda agora é Belton,
1: uma bela chegada, bela trama do lado esquerdo com Ferrarese, Luciano, Wendel também participando na jogada, por fim o Ferreirinha foi quem tentou bater pro gol, ela desvia no Ferrarese, sai pela linha de fundo, tem escanteio, o São Paulo, Arthur já pegou a bola.
0: 11 minutos no primeiro tempo, Arthur cobra o escanteio pro São Paulo, pé esquerdo aqui na ponta esquerda do São Paulo, todo pra cima pra tentar ganhar o jogo. Arthur para fazer a cobrança para a grande área, Alan Franco e Sabino autorizado, levantou pro gol, diz o primeiro atrás, defesa Marçal, volta o cabeção, fica na grande área, Caleri bateu no bolo, vai desviada, chega amortecida, ela ficou na poça d'água, pega Neto dentro da sua pequena área. 5h15 da tarde, o quinto sinal da Bandeirantes marca, enquanto isso você já ouviu o sinal eletrônico Bandeirantes marcando. Vitória Vermelho, mesa de som, com Rosel Palme Duarte na central técnica, Morumbi, a bola rola, o relógio não para. Agora são 11 minutos e meio do primeiro tempo. Placar da 17ª rodada do Campeonato Brasileiro. Luciano, 1, São Paulo, Botafogo 0, Lucas Bueno.
3: Ainda teremos 3 jogos no Campeonato Brasileiro. Mirassol enfrenta o Fluminense às 19h, Grêmio e Santos no mesmo horário. Flamengo e Palmeiras entram em campo às 21h, jogo que pode ser decisivo para o Campeonato Brasileiro.
0: Vem com o canhão! Com todo o time Bandeirantes, das emoções do Campeonato Brasileiro. A bola sai, lateral arremesso, São Paulo cobra. Opinião Bandeirantes, são 12 aqui, primeiro tempo. A força da opinião Bandeirantes, com Cláudio Zaidan. 1, São Paulo, Botafogo 0, Zaidan.
2: Ah, cara, o São Paulo tá melhor, merece a vantagem. Quase fez 2-0 naquele escanteio cobrado pelo Arthur. E o Botafogo tem muita dificuldade para se organizar ofensivamente. Então, mantendo bola para o Arthur Cabral correr, disputar velocidade com o zagueiro, esse não é o jogo com o Arthur Cabral. Arthur Cabral é jogador de área. São Paulo melhor nesse começo de jogo. Vantagem merecida, Canhão.
0: Lucas Ramon, Danielzinho, faz a inversão do lado esquerdo, Wendel tá completamente só, domina agora sim a distância, marcado pelo Guinho, dá na canhota, Ferreira, para Wendel, na trombada, ganhou, tá na área, bateu na primeira travela, passa Marcel, botou para escanteio, tá um perigo essa área, perigo pro Botafogo, que tá tomando um calor, além do que a poça d'água. Ela hoje joga a favor do São Paulo, Everton.
1: É, nessa o Vitinho acabou entortado pela poça d'água e a bola sobrou tranquila pro Wendel. Ele faz o cruzamento, ela passa por toda a extensão da área. Marçal tira pela linha de fundo, Arthur cobra escanteio.
0: Arthur cobra o escanteio pro São Paulo, são 11, aliás, 13 minutos e meio. Primeiro tempo, São Paulo tá na frente, 1-0. Arthur, pé esquerdo na direita, toma grande distância, partiu pra cobrança, fechadinho no gol, Alan Franco botou pra fora. ele sobe bem na linha da pequena área e sai lamentando. Era acertar um gol e fazer 2-0, Everton.
1: Tenho que lamentar mesmo, viu, Canhão? Porque ele sobe sozinho, livre de marcação e testa, sob a meta defendida pelo Neto, por cima do gol, perde uma bela oportunidade o São Paulo de fazer o segundo.
0: 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Tem coisas que só acontecem na Série B. Neto levanta a bola, rebate Danielzinho para a direita, dá sobra Arthur, chegou, bateu nas costas do Marçal, tem falta. Marçal comete a falta, Arthur, jogo parado, é falta para o São Paulo cobrar. 14, primeiro tempo aqui, 1-0 São Paulo. Ana Martins vai comandar o intervalo, Bandeirantes, já do jogo aqui do São Paulo contra o Botafogo no estádio do Morumbi.
4: Chuva se foi de vez, Everton? Ah, não, tem garoa ainda, né, Everton?
1: Tá, tem garoinha,
4: né? Tem garoa. Essa molha também, né?
1: Oh, é, essa daí tá, também dá trabalho, viu? Mas por enquanto cai essa garoa fina aqui no Morumbi.
0: Sai jogando o São Paulo pelo meio campo com o Pablo Maia no mini, volta o passe pela meia direita, já servindo Alan Franco, marca só de longe, chegando só no olho o Montoro. Alan Franco devolve a bola atrás com o Rafael. 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Alan Franco, Lucas Ramon domina, evita que a bola saia pela direita, já enfia no comando. Arthur pra correr, ela quica, fechou, tentou ganhar no meio, Ferreirinha passou. Neto acompanha, ela vai pra grande área. Neto, pé direito, dá o bico, o goleiro levanta pra frente. Wendel sobe de cabeça, ganha do Arthur Cabral, dá pra Danielzinho. Belo giro por dentro, toma a frente, ganha a bola, tenta a frente, a passe, a jogada fica Luciano, perdeu. Corta marcado por dentro, tira, rebate a bola de Alba. Toca pela ponta, Sabino, vira a jogada pelo meio campo. São Paulo troca passes com tranquilidade, Danielzinho já tenta o passe pro comando. Puxa, Arthur, tá enfiando bem à esquerda, recebe de volta o Wendel, Luciano, pra Arthur de cabeça, rebate aqui na meia, jogada Ferrarese, na coxa, Luciano, ajeita de primeira, bota a bola pra direita, excelente o passe do Luciano. Lucas Ramon vai no fundo, olha pra dar pra cruzar, levanta o rasteirinho, tira defesa, levantou o rasteirinho, bom, né, Rogério, tenta a defesa atrás, sai jogando o Montoro, na recuperação, Luciano toma, dá Lucas Ramon, que dá um biquinho do lado com

0: campo. Morumbi, a bola rola, o relógio não para. 16 minutos e meio do primeiro tempo e o São Paulo rouba a bola. Caleri pela meia direita, rolou na direita. Arthur dominou, rolou para Caleri fazer. Terres deu um biquinho pro chão, pegou o Neto. E não é recuo, não, gente. Ele tentou cortar, que a bola ficou na poça. Quase o São Paulo faz 2-0, confirmando aqui, são 17 em primeiro tempo. São Paulo 1, Botafogo 0, Lucas Bueno.
1: Pela Série B do Campeonato Brasileiro, um jogo em andamento. Novo Horizontino vai empatando pelo placar de 1-1 com a equipe do Ceará. Gols de Matheus Bianchi e Melk.
0: Sonzão, Bandeirantes, Morumbi, Marquinho Conceição tá comandando. Sinta o clima do estádio do São Paulo. Ouça a torcida do São Paulo. 1-0, tricolor, gol do Luciano. Daqui a pouco vem Ana Martins, intervalo que só a Bandeirantes tem. 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Prêmio para arremessar, dá Danielzinho, o passo foi errado, tomou a frente para tentar, Montoro vem na marcação, Pablo Maia ganha, dá Alan Franco na meia direita, enfia para direita esse passe pela beirada, Lucas Ramon se projeta aqui, toca Arthur que enfia, Lucas Ramon bate no peito do Marcelo e sai, em lateral para o São Paulo cobrar. 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Rafael grande área, trocando passes, atrás Alan Franco, vai chegar na frente o Cauã, chega o menino um pouco mais atrás ainda, Alan Franco domina, dá no meio o Arthur, Arthur recua, jogada na fogueira, Pablo Maga, belo come, sai bem do Arthur Cabral, toca a bola pra esquerda, vira o passe com o Sabino, que fica pelo comando, vem para buscar a Ferreirinha, Ferreirinha, Danielzinho, primeira para o Bendo, São Paulo troca passes, passes envolventes, 1-0, tricolor, pra ponta, Danielzinho, Wendel vira a jogada, pra Ferreira outra vez, do comando, Caleri, atrás Luciano, na meia, Arthur, de primeira, Caleri, Arthur foi empurrado, sem bola, opa, Lucas Casagrande não viu aqui da cabine, marcaria. A jogada seguiu, São Paulo troca passes. Com a interesse do Arthur em se atirar aí, eu não vi não, Everton, pra mim foi falta.
2: Pra mim também, viu, Canhão, chama atenção, o Lucas Casagrande nem pensa, já olha e manda seguir a jogada, falta do Marçal pra cima do Arthur, era o que queriam os São Paulinos.
0: E aí tem as homenagens, é claro, de praxe para a senhora Casagrande, a mamãe do Lucas Casagrande. 1-0 São Paulo, que estádio do Morumbi. 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Sai jogando atrás, meio campo do time do Botafogo. Guinho domina, dado lado esquerdo com o zagueiro Justino, que abre a passada, lançando para Marçal. Marçal passa pelo comando, pede na ponta o Cauã, lançando o grande carrinho do Casamão, bota a bola para fora. Em lateral de graça para o time do Botafogo jogar. 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Tá caído no meio campo o Luciano, mas vai se levantar, o departamento médico vai entrar para atender. O que teria acontecido com o autor do gol do São Paulo, Everton Ramos? Você viu?
2: Ele segue, ele caiu sozinho, né? Sozinho ali próximo à região central do gramado e já faz um sinal pro banco de reservas. Nesse momento entrando a maca para buscar o jogador do tricolor, o autor do gol que vai dando a vitória ao São Paulo. E aparentemente preocupa bastante, não deve dar mais para ele, viu, Canhão?
0: Ele agora se deitou no campo. E ele tá preocupado porque ele olha pro banco, Zaidan, faz um sinal como quem diz assim, pera um pouquinho aí que eu quero ver se eu quero voltar. Meu Deus, se eu consigo voltar, quero não, né? Quero ver se eu consigo voltar. A imagem da TV mostra alguma coisa, Zaidan, fora do lance de jogo?
3: O Canhão, na hora do gol, o Luciano já saiu sentindo, ele faz até uma cara de dor, aí ele se senta ali sobre aquela plataforma de propagandas, né? Mas ele já faz cara de dor e percebe-se que ele estava sentindo já dores na perna. Parece ser um problema crônico já que o Luciano tem na panturrilha, Canhão. Vamos ver se ele volta.
0: Levado para atendimento na beira do campo, está fora o Luciano. São Paulo tem momentaneamente 10 jogadores. Remessou na tela, Botafogo, para ele, Arthur Cabral desvia, Montoro tentou na pocheta, perdeu o Vidal, ela cai na direita ainda para o Botafogo. Cauã Toledo, corre, evita que a bola saia no fundo para Vitinho, lateral chega na passagem, Ferreira marca, protege Ferreira, vai ter que dar um bicudo isolado, marcado agora, chegam dois, ele chuta a bola, bate na marcação do Vitinho, sai tiro de meta, é a bola para o São Paulo jogar na sua defesa. E aí, Everton, tá vendo o que tá acontecendo com o Luciano? Vai, não vai voltar, Everton?
2: Tá toda a comissão técnica ali em volta do Luciano e agora ele sai da maca, vem caminhando em direção ao gramado, deve voltar sim o camisa 10.
0: Morumbi, a bola rola, o relógio não para.

0: Já de volta o Luciano, 21 minutos e meio do primeiro tempo. Placar do Brasileirão na 17ª rodada, gol do Luciano, 1 São Paulo, Botafogo 0, Lucas Bueno.
1: Pela Série B, logo mais teremos dois jogos. Fortaleza e Londrina se enfrentam às 18h30, enquanto Juventude encara o Sport às 20h30 da noite.
0: Bora, vambora, vambora, e o São Paulo ataca, Arthur domina, belo drible, entortou Marçal no fundo, Lucas Ramon, tocou do lado, devolução para Arthur, enfia pela meia direita, Danielzinho no fundo, Lucas Ramon pelo comando, Danielzinho levantou no gol, Ferrarese bota o cabeção e toca a bola para fora pela linha lateral, arremesso, bola, ataque do São Paulo pela direita, quando o Brasil entra em 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Chegamos à metade, no estádio, no Morumbi, placar de 1 a 0 para o São Paulo, 22,5 para o primeiro tempo. Lateral cobrada atrás, Lucas Ramon, arremessa, entrega com zagueiro, o Alan Franco está todo no meu campo, São Paulo, aliás, no meu campo do Botafogo. Alan Franco sabe do que devolve, ela agora no campo do São Paulo. Alan Franco tomou pressão do Cauã, Alan Franco bota para a direita, Arthur, marcado por Justino, domina, vai tentar driblar, tá de costas para ele, prendeu, protegeu, recua a jogada, enfia Danielzinho de volta, passa para o Arthur, linha de fundo, balançou na canhota, perna boa, lança para trás, a bola puxa com Pablo Maia. Pablo Maia entrega de volta com Arthur. Arthur vai virar-se de frente, toca no meio campo com tranquilidade, ajeita e volta, o passe atrás, começa com Alan Franco. 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Sabino bota na canhota para o Wendel, liga de fundo marcado, tem um toque, a defesa presa, ele insiste, se levanta, Ferrarese vai lá, bateu no pé do Ferrarese, sai pela linha lateral, o Wendel completa, já bota em jogo arremessando, dá praza a Ferreira, sai do primeiro marcador, lança por dentro com Danielzinho, levanta a jogada pela canhota, de volta pela linha de fundo, ao Wendel, põe no fundo, pra chegar Luciano, pra cruzar, bateu na grande área, bola, Ferrarese rebate, a bola fica na entrada da grande área, volta Vitinho, domínio, Botafogo sai jogando na sua defesa, no que domina a jogada, faz o primeiro combo, escapa na marcação, bola por dentro do passe, bota na ponta, esse passe, o Santi Rodrigues, pra Marção, ele corre, a bola vai pra fora de graça, tem arremesso para o São Paulo jogar. 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Danielzinho domina, sai da falta, escapou do Cauã. Insistiu na direita, na cadeira, carrinho na marcação, Justino corta. Arthur no rebote domina, pé direito, levantando o gol alto demais. A bola sai na direita, Vitinho vai fechar por aqui. Ferreirinha chega. Dando aquela pungada no cangote, enfiando a ponta, trava Sabino, tira, volta a ser do São Paulo, a posse de bola para Ferreira, sai do Vitinho, toque no meio campo, Sabino chega, vem Alan Franco atrás para pegar o rebote, Pablo Maia toca para o Wendel, Wendel devolve a bola para Sabino, que entrega do lado com Pablo Maia. São Paulo faz o que quer, troca passes com tranquilidade por dentro da jogada para tentar vir Danielzinho. Opa! Dominou, tomou porrada e tá no chão sentindo o tornozelo, Everton.
2: É, tá com a mão ali no tornozelo esquerdo neste momento, o Danielzinho, pegada por baixo do Ferrarese, falta marcada que favorece o São Paulo, mas segue caído, né? O torcedor do São Paulo não tem um minuto de paz, segue caído neste momento o Danielzinho, mas falta marcada pro São Paulo.
0: 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Fechamos 25 minutos, 25 no primeiro tempo. 1-0 São Paulo. Falta tricolor, Arthur domina. Domina não. Arthur pega a bola, é, domina a situação. Foi lá, pegou a bola, colocou no chão. Tá se levantando o Danielzinho. Falta marcada, grande chance para o São Paulo, que já está vencendo por 1-0. Arthur para a cobrança. 1-0 o tricolor. Lá vem Arthur, levanta o braço para posicionar ali os seus companheiros. Arthur na cobrança, para a bola, levantou para o gol, passou na pequena área. Opa, ele está dando.
2: Ele vai chamar a atenção aqui,
0: pênalti
2: do Arthur.
0: Não deu. Ou deu pênalti?
2: Não, ele parou a jogada para chamar uma atenção antes do Arthur Cabral, um empurrão em cima do Ferreirinha. Só que na sequência...
0: O Luciano quer brigar, ela tá empurrando o adversário.
2: Exatamente, pelas costas ele dá um empurrão no Arthur Cabral, fechou o tempo na grande área do Botafogo.
0: Eu confesso que não vi naquele bolo alguém empurrando o jogador do São Paulo. E aí, se teve empurrando o jogador do Botafogo, Zaidan, é preciso ver se a bola tá em jogo. Se tá em jogo, é pênalti, Zaidan. O que você viu aí, Zaidan?
3: Perfeito, Canhão. A dúvida é exatamente essa. O Arthur Cabral empurrou o Ferreira. Empurrão claro, faltoso. Se a bola está em jogo, é pênalti. Se a bola não está em jogo, aí ele pode dar um cartão, até porque teve esse bafafá todo depois. Mas se a bola já estava no ar, no momento em que ele empurra, é pênalti indiscutível. Ele dá um empurrão sem pé nem cabeça, por sinal. Mas parece que não. Pela atitude do árbitro, vai ter cartão amarelo por indisciplina, por empurrão, por discussão. Mas o VAR deve ter contado para ele que a bola ainda estava parada, Canhão.
4: Puxa vida, quase não acontece isso. Cartão pro Luciano, né, Everton?
2: Pro Luciano e teve também pro Botafogo. Aparentemente, vou confirmar, mas pro Justino, camisa 34, um cartão para cada lado.
4: São Paulo cobra falta na esquerda. Arthur levantou pro gol. De cabeça, Ferrarese rebate. Vem Pablo Maia, tentou de cabeça e ela passou no meio. Tem falta do... Olha o erro do árbitro. Que erro grotesco do Lucas Casagrande, uma vantagem construída e gigantesca pro Botafogo. Tudo bem, vai ter ali a falta, mas o jogador do Botafogo ia tomar o ataque e ia pra frente essa bola com o Vidalba. Mas um erro crasso, a impressão que eu tive também foi de cartão pro Justino, naquela peitada ali do Luciano, naquela trombada. E esse erro do Lucas Casagrande. Ô, Lucas Casagrande, vai ter que passar aquela reciclagem, menino. Botafogo ataca, Ferrarese no meio, a jogada fica na entrada da grande do São Paulo. Alan Franco domina, bota no comando pra ninguém do tricolor.
2: Canhão.
4: Sim?
2: Só informação, o Luciano estava pendurado, não viaja na semana que vem, na última rodada antes da parada para a Copa, para enfrentar o Remo, 8:30 da noite no próximo domingo.
4: Arthur Cabral pro Botafogo no que domina, sai do Pablo Maia, toca a bola para a direita, o passe é forte, vem na beirada do campo, para chegar Santi Rodrigues, devolveu atrás da jogada, montou no Arthur Cabral, virou-se para trás, a bola para Santi, domina, gira de um lado para o outro, escapa da marcação, enfia pela ponta, belo giro, montou no tomo tranco, sai da falta, cara é liso, é rápido, domina, tá porque esse gramado assim fica até mais liso, toca na ponta, defesa. Vai dizendo a bola para fora do toque de Wendel. Em lateral, Botafogo, ataque lado esquerdo. 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Acesse consórciobw.com.br. 28 minutos e meio, Morumbi. Daqui a pouco, Ana Martins comanda o intervalo pela maior rede de rádios do Brasil. Botafogo para a bola de cabeça, o desvio do Arthur Cabral. Fica dentro, Ferrarese na pocheta. Tira a marcação do São Paulo. Se antecipe, bota para fora essa bola aqui dentro, Wendel. Lateral do Botafogo ainda seguindo no ataque, 1-0 o tricolor. Vem pra cobrança, Vitinho. Vai parar o jogo o seu Lucas. Que o São Paulo não vai trocar mesmo. Não vai dar pro Luciano. É isso, Everton?
2: É isso mesmo. Tá saindo com a 10 o autor do gol do São Paulo. Luciano pra entrada do 46, Pedro Ferreira.
4: Pedro Ferreira na vaga do Luciano, que sai aqui com o nome gritado, cantado em verso e prosa. Pelo torcedor do São Paulo, pega o ataque do Botafogo, já ouço, Cláudio Zaidan. São Paulo perde Luciano, arremesso, vai ser cobrado, Vitinho se posiciona para colocar essa bola dentro da grande área do São Paulo, 1-0 tricolor, põe no bolo, Ferrarese tenta a bola bater desviada, escanteio, hein? Não, tiro de meta, pareceu bater no peito aqui do Alan Franco, a bola foi direto para fora, em tiro de meta, é bola para o São Paulo jogar, com quase 30, primeiro tempo, Cláudio Zaidan, força da opinião Bandeirantes, São Paulo ganha, gol do Luciano. Que saiu, Zaidan, 1-0 tricolor.
3: Canhão, 1-0 tá pouco, né? Tá pouco. São Paulo é muito melhor que o Botafogo nesses 30 minutos. Indiscutivelmente, já poderia ter feito 2, 3, teve chance pra isso. Agora, você não pode se fiar nisso. Eu tô melhor, tô dominando o jogo. A diferença é de um gol só. Daqui a pouco você tem um escanteio, uma falta, pode tomar um empate. Então, o São Paulo tem de aproveitar, que tá bem melhor que o Botafogo, tentar ampliar. O Luciano é problema crônico, Canhão. Então, ainda mais com esse campo pesado do jeito que tá, a melhor coisa era mesmo ele sair agora. E entra um garoto que meia, ele tem características diferentes da do Luciano, mas o Dorival, mesmo ganhando, não escolheu colocar mais um jogador de marcação. O Luan, por exemplo, o Negrute, ele opta por um jogador ofensivo, um meio ofensivo. Então o São Paulo continua com o mesmo desenho em campo, Canhão.
4: Pro ataque, o Botafogo na tentativa, ela fica fácil pro goleiro do São Paulo, Rafael Dubira, sozinho dentro da grande área. Morumbi, a bola rola, o relógio não para. 31 minutos, aqui primeiro tempo. Na 17ª rodada do Campeonato Brasileiro, Luciano fez, já saiu até machucado, Luciano. 1, São Paulo, Botafogo 0, Lucas Bueno.
1: Pela Série C do Campeonato Brasileiro, um jogo em andamento. Guarani vai vencendo por 1-0 a equipe do Barra, gol de Carlos Eduardo.
4: Rafael Bica, essa bola vai no meio, com o peito fitinho, chegou, amaciou, colocou no chão, devolve, começa com o Ferrarese, troca passes no seu campo, Botafogo. 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Tem coisas que só acontecem na Série B. 31:30, primeiro tempo, canta o torcedor do São Paulo nessa noite de frio aqui na capital paulista. 1-0 ganhando o tricolor. Joga a defesa aqui atrás com o Botafogo do Justino para Ferrarese. Marcado de novo pelo Pedro Ferreira, domina a bola e devolve a jogada. Ferrarese começa lá do esquerdo para Marçal, que já lança a bola para Montoro. Tenta passar pela ponta, calma no meio. Arthur Cabral com o Vidalba chegando. Vira Montoro, toca Arthur Cabral que domina e vira o passe por dentro, pelo meio do campo. O Guinho vira para Zezinho, que dá Luizinho. Não, não. Ele vira a jogada para Ferrarese. Domina pela meia direita, enfia no comando para Montoro. Limpou o primeiro, o segundo. Belo drible, foi desequilibrando. Tira o Wendel, vai na bola, ganha. Sobra São Paulo com Pablo Maia, procura alguém, acha o lado Pedro Ferreira, domina o Mino, tocado por trás, é falta. Ele ia dominando, tomou um tranco nas costas, sofre a falta, marcado o Calma, chegou rasgando. A galera queria cartão, Everton. Só a bronca do seu Lucas Casagrande, nada de cartão não pro Cauã?
2: Só a bronca, né? O Cauã chega rasgando por baixo ali, falta marcada em cima do Pedro Ferreira, entrando em campo agora e posse de bola São Paulo, campo de defesa.
4: Zaidan, é da nossa época. Mas a galera mais jovem, que há pouco me ouviu fazendo essa brincadeira aqui, o Guinho, o Zezinho, o Luizinho, não se lembra desses três personagens, né, Cláudio Zaidan?
3: Aliás, três personagens do Walt Disney adotados pelo Filipão, né? O Filipão gostava de contratar o Guinho, Zezinho, Luizinho, lembra? O Filipão adotou o trio do Walt Disney, né, Caio?
4: E vamos jogar de novo aqui atrás com o time do Botafogo. 33 minutos. São Paulo vencendo 1-0, gol do Luciano. Zagueirão Justino ajeita pelo meio. Já serve a passada para Santi Rodrigues. Dá no meio para o Arthur Cabral. Dominou para bater, mas está marcado. Agora recua. Santi de volta pela linha direita. Passa Vidalba. Na ponta é Vitinho. Santi toca a bola para Vitinho. Toma pressão do Ferreirinha. Balançou, ganhou. Cruzou no com o Rafael. Deu um tapa. Voltou para escanteio. Não, não saiu, não, cara. Ela bateu, parecia fora. Saiu, fica na ponta esquerda para Montoro. Montoro domina. Já domina e recua. Do ladinho esse passe para Marçal, na tela corta para Canhota, levantou pro gol, muito alto, a bola passa, cabeceou para trás, tenta Vidalba, de bico, Danielzinho, bota no comando para Caleri, ele contra Ferrarese. Ferrarese bota o cabeção, dominou com o peito de volta, girou, pé direito, conseguiu bater para trás, Caleri vai, disputa e toma pro São Paulo, leva a falta, o árbitro vai marcar a falta, não deu falta. Também acho que se tivesse que dar, ia dar do Caleri, que chegou no pezão alto ali e atingiu o Santi Rodrigues, está no chão, jogador do Botafogo. 34, no primeiro tempo, agora ele parou para atendimento, não havia dado a falta, mas para atendimento, pelo jeito, tá vivo o jogador do Botafogo, Everton, tá, né?
2: Tá sim, mas estava se remoendo agora de dor ali o Santi Rodrigues, levou a pior nessa dividida com o Caleri, o árbitro para só para verificar a situação do jogador, mas acabou não dando falta na jogada.
4: 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No ataque, essa bola pro Botafogo. Vidalba com Arthur Cabral. Clareou, pé esquerdo por cobertura. 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
2: Canhão.
4: Sim.
2: Uma reclamação da comissão técnica do São Paulo, o árbitro ele deu bola ao chão, já que não tinha marcado a falta ali pra verificar qual era a situação do Santi Rodrigues, né? Só que no momento em que ele dá a bola ao chão, 3-4 jogadores do São Paulo estavam no banco conversando com a comissão técnica, ouvindo orientações do Dorival Júnior. Então o Botafogo sai em disparada com a finalização ali do Arthur Cabral, com alguns jogadores do São Paulo ainda meio pegos desprevenidamente.
4: Morumbi, a bola rola, o relógio não para. São 35 minutos e meio do primeiro tempo. 17ª rodada do Campeonato Brasileiro, gol do Luciano, São Paulo 1, Botafogo 0, Lucas Bueno.
1: Na Série C do Campeonato Brasileiro, logo mais dois jogos, Maringá enfrenta o Santa Cruz às 7 horas da noite, enquanto o Maranhão encara a equipe do Caxias às 7h30.
4: 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Rafael sai do gol, pé de esquerdo, já toca a bola para direita, bota Alan Franco, que toca à direita, vira Lucas Ramon, lateral vai embora, Sebo nas canelas, passa pelo meio, tentou encarar a marcação, já escapou no primeiro, sai do Cauã, Marçal se antecipa, toma chuta, vai tendo Lucas Ramon, tocou no calcanhar do Marçal e saiu. Lateral pro São Paulo cobrar, 36 e meio, primeiro tempo 1-0 tricolor. Vem aí pra fazer a cobrança. Lucas Ramon, você ouve esses gritos na grande área do time do Botafogo. Neto berra de um lado pro outro. Som Bandeirantes mostra pra você. Com o Marquinho Conceição. Com Rafael Pellegrini. Bola pra área do São Paulo. Defesa furou. Arthur dominou. Saiu. Bateu pro gol. Prensada vai entrar. Vitinho tira. Tá na área viva. Pra Caleri. Bateu pro gol. Passou pelo Neto. Fora! Inacreditável! O Neto tentou tocar no chute do Caleri. Ela passou isso aqui da trave. A Poça participou. E olha que a Poça ela joga dos dois lados. Ela atrapalha e ajuda, não é, Everton?
5: É mesmo. Desta vez ajudou o São Paulo, que por pouco não vai à rede pela segunda vez. Canhão tirou tinta da trave esquerda do Neto. O chute do Caleri. Depois de também uma boa jogada do Arthur. Quase, quase o segundo do tricolor.
4: Danielzinho de cabeça vira a jogada pela meia direita. Domina o garoto Pedro Ferreira. Pedro Ferreira toca para Arthur, que dá para Danielzinho. Dá para Caleri. Ferrarese volta, se antecipa e ganha. Dá na meia direita, jogada para Vidalba. Toma na frente o Wendel. Vidalba chega, atropela. O Wendel tomou. No que ganha, já vira, se parte pro outro lado. Contra a mão, vai pro ataque o Wendel. Linha de fundo, toca do lado, vira a jogada pela beirada para Ferreira. Belo drible, cruzou pro gol, para Caleri. Subiu o zagueiro, quando caiu o cadeiro, pedindo pênalti. Ele tá dando o tiro de meta, o Lucas Casagrande.
5: Falta.
4: Aqui nesse bololô também, né, Everton? Todo mundo aí jogando, ele deu falta do Caleri.
5: Isso.
4: É um tal que pega um a um, agarra o outro também, né, Everton?
5: Foi falta do Caleri em cima do Justino. Ele acabou empurrando ali para tentar chegar na bola no cruzamento. Numa boa jogada do Wendel pela esquerda. Falta marcada, Botafogo, campo de defesa.
4: youtube.com/Rádio Bandeirantes Oficial com as imagens do Alan Marcel ao lado dele. O Carlos Amaral com o Alessandro Awad no digital. Tem gol, Lucas Bueno?
1: Tem gol, Canhão. O Vitória abre o placar contra a equipe do Internacional. O responsável pelo gol foi o René, aos 28 do primeiro tempo. Agora é Vitória 1, Internacional 0.
4: E aqui uma falta marcada, o São Paulo bate no seu próprio campo, sem muita pressa. Opinião Bandeirantes, a força da opinião Bandeirantes, com Cláudio Zaidan. 1-0 São Paulo ainda. Zaidan.
3: É o risco do São Paulo, essa vantagem é mínima, né? Então ele está sempre correndo o risco de levar um empate. Há pouco o Rafael quase foi surpreendido no cruzamento do Vitinho. Mas o São Paulo domina o jogo. São Paulo domina completamente, já teve 4 chances claras aí, inclusive essa agora, que passou ali muito próximo do Ferreirinha. Se ele dá um toquinho com a cabeça, ele faz o gol no chute do Caleri. São Paulo muito melhor no jogo. Eu imagino que Edenilson, o experiente Edenilson, vai entrar nesse meio campo do Botafogo no segundo tempo, viu, Caião?
4: O interminável Edenilson, não é, Cláudio Zaidan? Tá quanto? 58 anos o Edenilson? Quase minha idade?
3: Menos, quase sua idade, não, Caião. Você ainda tá longe disso, Caião.
4: Tá bom, pô. Segunda-feira tem mais um. Vai ver até a jogada do Botafogo. Alan Franco bota o cabeça. Arthur Cabral dominou com o braço. Parou. Deu ali a falta. O toque de braço do Arthur Cabral. Do ladinho, o árbitro Lucas Casagrande. Quase 40. Primeiro tempo está acabando. Ana Martins chega já no intervalo. 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Sem pressa para cobrar a falta, né? Aqui o Rafael já pega a bola, lança para o Alan Franco. Enquanto isso, né? Roger Palme Duarte na central técnica. Com Vitória Vermelho, mesa de som marcando Morumbi. A bola rola, o relógio não para. 40. Primeiro tempo. Aqui Caboclinho, placar da 17ª rodada do Brasileirão. E o São Paulo de novo, o Botafogo entregou de graça a bola para o Wendel, liga de fundo pela cagota, recua, dá Pablo Maia, dá o primeiro com e perdeu, toma a Beli Montoro, já vira para Vidalba, pelo meio Arthur Cabral e Cauã, vai embora Vidalba, sebo nas canelas, Sabino encara, aposta um corrida, ganhou Vidalba, caiu sozinho, o outro vai dar falta atendendo bandeira. Quem marcou foi o Hugo do Santos Pepestane, parou o Imazu, o Vitor Hugo Imazu marcou ali a falta, atendeu o seu chamado, Lucas Casagrande confirmando. 41 primeiro tempo, aqui Morumbi, o placar Bandeirantes, Luciano fez, São Paulo, Botafogo 0, Lucas Bueno.
1: Aos 42 do segundo tempo, o Novo Horizontino vira pra cima do Ceará, com o Juninho marcando neste momento. Novo Horizontino 2, Ceará 1.
4: 5h45 da tarde, hora de Brasília. Eu até tomei um susto quando olhei pro relógio, Everton. 5h45. Eu achei que eram umas 10 da noite já. Cadê o sol? Já anoiteceu aqui, às 5 da tarde, Everton.
5: Anoiteceu bem cedo hoje aqui, né? Por causa dessa chuva, já eram 3 horas da tarde, inclusive, Canhão. Já impressionava aqui a escuridão ao redor do Morumbi. Agora, de fato, parece 10 horas da noite. Mas não, 5 da tarde e, por enquanto, com vitória do São Paulo, 1-0.
4: Tem falta, o Botafogo na cobrança pela direita, Vitinho. O Montoro encostou, pediu a bola. Vitinho deixou para Montoro a cobrança de falta. 42, primeiro tempo, São Paulo vencendo o jogo, o placar de 1-0. Para dentro aqui os zagueiros do Botafogo. Ferrares com seus 4 metros de altura aqui dentro, ao lado do Justino também. Montoro cobra a falta para o Botafogo no fim do primeiro tempo, 42. Levantou para o gol, a defesa tenta de cabeça. Sabino rebate, a bola sai, fora, sai da grande área. De cabeça toca na ponta, Ferreirinha disputa a marcação. Para tomar pela ponta, perdeu a jogada, o Arthur insiste a defesa. Vidalba toma, recua, toca ao lado, vira passando pela meia direita ainda. Para o Guinho, que toca a bola pela direita ainda, para o ataque o Botafogo. Montoro tomou o tranco nas costas, é falta, o Arthur deu um tapinha nas costas dele. Falta para o Botafogo bater pelo meio campo na direita, com 42:30, primeiro tempo. Tem uma bronca, alguém do banco de reservas do São Paulo? O que que ele parou o jogo? Ah, não, caiu o Sabino aqui na grande área, né, Everton? Na entrada da grande área do São Paulo.
5: E preocupa, viu, Canhão?
4: Vem buscar, hein?
5: É o sistema defensivo do São Paulo que já não tá lá essas coisas nesse momento, né? Com algumas baixas e agora o Carrinho Maca já em campo pra retirada do Sabino. Vamos ver se vai dar pra ele.
4: Não vai não, lá já tem um grandão lá vindo, que eu não sei quem é, tá de lado lá. Tem um pirolão lá pra conversar com o filho do Dorival. Ó.
5: Daqui a pouco tem troca no São Paulo, não vai dar pro Sabino. E o Dorival tendo que queimar 2 alterações num primeiro tempo ainda aqui no Morumbi.
4: Zaidan, que coisa, hein? São Paulo perdendo segundo jogador em menos de 45 minutos.
5: Osório.
3: E agora, no setor em que o São Paulo tornou-se carente. São Paulo tinha 6 zagueiros, né? Então agora ele tem os 2, são titulares, Alan Franco e Sabino. Tem esse garoto, o Osório. Agora, o Dorival precisa subir logo pro profissional, o Isaac. O Isaac é um ótimo zagueiro da base do São Paulo. Ferrarese foi embora, Dória foi embora, Arboleda tá treinando à parte, não deve ficar. Então o São Paulo vai ter de contratar zagueiro no meio do ano. Mas também subiu o Isaac. Ele e Osório fizeram dupla na base. O Osório é bom zagueiro, mas tem de subir o Isaac também, cara.
4: Botafogo cobra a falta, Montoro chegou na sobra pela meia direita, toca do lado, vira jogada pela beirada, liga de fundo, tenta a aproximação aqui por dentro, Ferrarese para a grande área, não, Frank bota o pezão e tira, cai no meio o Caleri, opa, toma um tranco nas costas, é falta no Caleri. Que porrada, o tal do Guinho, diminutivo só no nome, que o cara deu um tranco nas costelas do Caleri, hein, Everton?
5: Pois é, viu, Canhão, foi forte mesmo, e o que chama atenção é que ele já sai recuando e saindo de perto do Lucas Casagrande.
4: Sai assoviando.
5: Não querendo o cartão amarelo e, de fato, vai ficar barato pra ele.
4: 44,5, acho que aqui uns 2 ou 3 com acréscimos, tá a plaquinha na mão do 4-4 Jefferson de Moraes. Ele vai piscar já aos 45, ou seja, em 15 segundos. 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Rafael cobra a falta, levanta a bola para a direita, Caleri sobe de cabeça, dá uma casquinha na ponta, rebate de cabeça, Justino, pega a sobra, Caleri vai na bola e comete a falta, centroavante do São Paulo, e aí, então clima. Com o Marçal, com o Caleri, vai Danielzinho, empurra Marçal, os caras estão se estendendo. Eu não sei se é para esquentar a temperatura, que tá um pouco gelada. Pode ser isso, né, Everton?
5: Pode ser, já é a segunda que tem aqui no campo de defesa do Botafogo. A bola já rolando e só para confirmar, 3 minutos de acréscimo, vamos até os 48.
4: 45 agora, primeiro tempo, levanta pro ataque essa bola, Vidalba nas costas da marcação, Ferreirinha chega, tira, Vitinho ia chegar, tirou Ferreirinha para escanteio, ainda pra lateral, sai perto da bandeira de escanteio essa bola, lateral pro Botafogo bater com 45:30, iremos até 48, a Braspress transporta suas encomendas para qualquer lugar do Brasil, ela conta com 110 filiais, distribuídas no 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Lateral Botafogo, vem arremesso na grande área, a bola, Arthur Cabral tentou, Danielzinho bota a cabeça, ela fica no Pedro Ferreira, dá a bicicleta pra Caleri, bate na barriga do Vidalba, Pedro Ferreira pra Caleri, Arthur na direita, pediu, Lucas Ramon também fecha, bola aberta pela beirada na direita, Ramon tentou, o lateral chegou, dominando Lucas Ramon, cortou pra área, Arthur tá na área, limpou pra bater, cercado, são 13 em cima, tá caindo Lucas Ramon, contundido.
0: Danielzinho bateu um sininho por dentro, passe na meia lua. Pedro Ferreira, um, dois, drible, tocaram por trás, é falta! Ele tentou o terceiro drible, Marcelo deixou o pezão, é na meia lua. Chance para o São Paulo fazer 2-0 no fim do primeiro tempo. Everton Ramos.
5: O São Paulo que desce com passes e um troque de passes envolvente pelo lado direito até a bola chegar à meia lua da grande área. O Pedro Ferreira tira da marcação, tocado por baixo pelo Marçal. Falta marcada perigosa nos acréscimos. O São Paulo tenta o segundo, Danielzinho, o Arthur por ali para a cobrança.
0: A imagem chegou agora aqui da cabine. Eu tô pra dizer, Zaidan, que o menino foi inteligente, porque eu não vi toque do Marçal, não, hein, Zaidan? Teve toque? Hã?
3: Dúvida, Cão. Uma dúvida. Agora, Canhão, o moleque é habilidoso, né? Você viu como é que ele protegeu a bola? É... Sabe jogar o Pedro Ferreira, né?
0: Bom jogador, o menino, e a falta é perigosíssima. São Paulo pode virar o primeiro tempo com 2-0. É na entrada da grande área, pela meia esquerda. Caleri arruma, três passos para trás. Danielzinho, Arthur também próximos. Barreira vai lá. O seu Lucas Casagrande passa o chantilly para variar. Tem um cara deitado atrás, tão útil quanto o buzina em avião, aquele camarada deitado. Vai tomar uma bolada no cangote. Agora nunca vai ali, né? Caleri de pé direito. Autorizado, bateu na barreira, vai do outro lado. Amortecida, Neto defendeu. A poça defendeu, Everton.
5: E a poça d'água deixa o torcedor, né, paralisado, esperando para ver o que vai acontecer. Batida do Caleri, ela toca na barreira, amortecida pela água e defendida tranquilamente pelo Neto.
0: Apita o árbitro Lucas Casagrande. Morumbi, acaba o primeiro tempo. O São Paulo tá vencendo com o gol do Luciano, que até já saiu machucado. Um para o São Paulo, Botafogo 0. O intervalo Bandeirantes é com ela, senhoras e senhores, Ana Martins.
6: Valeu, Canhão. Rogério Assis, que trouxe para você, ouvinte Bandeirantes, você que está acompanhando com imagens também no YouTube, youtube.com/rádio Bandeirantes Oficial, esse primeiro tempo aí de São Paulo e Botafogo. São Paulo saiu na frente com o gol do Luciano. Já vou chamar o Everton Ramos para acompanhar essa saída aí dos jogadores em meio a um gramado molhado aí, né, Everton? Um gol que foi quase gol, mas foi amortecido pela água, como você disse. Boa noite, meu querido.
5: Tudo bem, Ana? Boa noite para você, para o ouvinte ligado com a gente no intervalo inteligente da Bandeirantes. Aplaudido o time do São Paulo pelos torcedores após o apito final do Lucas Casagrande, pelo menos no final deste primeiro tempo. Jogadores indo diretamente já para o vestiário rapidamente, jogadores titulares e reservas. Acompanho e vejo aqui já com um bolsão de gelo na posterior da coxa direita, o Sabino. Uma das saídas aí do São Paulo neste primeiro tempo. São Paulo já perdeu o Sabino e também o Luciano. São os dois últimos jogadores a deixar o gramado. O Luciano com também um bolsão de gelo na panturrilha direita. Então, duas preocupações aí, claro, para a sequência e para uma última semana antes de parada para a Copa. Mas é um São Paulo que vira o primeiro tempo vencendo por 1-0 e pondo fim a uma sequência na temporada de 7 jogos sem vitória, Ana Martins.
6: E parece deixar o torcedor mais feliz em relação à partida da Sul-Americana durante a semana, né? Deixa eu cumprimentar os meus queridos Manuelzinho e Cláudio Zaidan. Um ótimo comecinho de noite para vocês. Um beijo, Manuelzinho. Zaidan, boa noite para você. Seu destaque aí, sua análise desse primeiro tempo de São Paulo 1, Botafogo 0, Zaidan.
3: Minha cara, Ana Martins, foi um sossego pro São Paulo no primeiro tempo. Dominou completamente, fez 1-0 muito cedo, né, o gol do Luciano. Já na hora do gol, você deve ter visto, Ana, quando o Luciano corre para comemorar, ele já faz cara de dor. Aí ele até se assenta naquela plataforma de propaganda, mas ali ele já estava sentindo. É um problema crônico que ele tem na panturrilha. Ficou mais um tempo em campo, depois a dor voltou, ele sai atendido, retorna ao gramado, mas não dava mais. Um gramado muito pesado, né? Mas o São Paulo poderia ter feito 2-3 sem grandes esforços, teve chance para isso. Botafogo fez um primeiro tempo horrível. Aí está o problema, Ana. São Paulo teve um domínio que ele já poderia ter liquidado o jogo ou ficado muito próximo disso. No entanto, só 1-0. Ou seja, você está sujeito, você pode estar melhor, dominando o jogo, mas um escanteio, uma falta, e você toma um empate. E o Botafogo vai mudar. O Franklin Carvalho viu o que aconteceu. Ele deve voltar com o Edenilson, deve reforçar o meu campo do Botafogo foi muito mal no jogo. Então o São Paulo não aproveitou a imensa superioridade que ele teve no primeiro tempo. Mas placar merecido, e poderia ser mais, 2-3 facilmente, só deu São Paulo no primeiro tempo. A saída do Luciano deixou o time ali um pouco perdido durante uns 5 minutos, mas aí o garoto começou a aparecer. O Pedro Ferreira é habilidoso. Enfim, se tivermos no segundo tempo o que aconteceu no primeiro, a tendência é o São Paulo ampliar essa vantagem. Mas provavelmente o Botafogo voltará com alterações não só técnicas, não só substituições, mas de posicionamento. O Botafogo jogou mal, jogou errado, se posicionou errado, não conseguiu sair para o ataque. E o São Paulo foi o dono do primeiro tempo, minha cara Ana Martins. Ah, sim, um abraço para o Anderson, em Uberaba, sempre ouvindo a Bandeirantes, acompanhando toda a transmissão da Bandeirantes, minha cara Ana Martins.
6: Obrigada, viu, Zaidan? Daqui a pouco volta com a gente aqui. Esse é o Intervalo Inteligente da Bandeirantes. Você acompanhando a nossa jornada esportiva. Hoje tripla, muitos jogos acontecendo. Daqui a pouco tem Grêmio e Santos às 7 da noite. Inclusive, depois do nosso break, eu vou chamar o Léo Sonda já para trazer uma possível escalação das equipes. E você fica por aí, a gente vai faturar. Voltamos já, futebol é na Bandeirantes.
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2: Estamos de volta aqui com o nosso intervalo inteligente na Rádio Bandeirantes. Você que está na sintonia, aliás, lembrando que em São Paulo e região metropolitana estamos em 107.3. Então você que ainda não atualizou a memória do seu rádio em casa, no seu carro, 107.3 em São Paulo e região metropolitana. Você que está acompanhando a gente nesse Brasil inteiro e também no youtube.com/Rádio Bandeirantes Oficial. É a nossa jornada esportiva. Hoje tripla, né? A gente está acompanhando do São Paulo e Botafogo, direto do Morumbi, com a narração do Rogério Assis. Logo mais às 7 da noite tem Grêmio e Santos, e aí o grande jogo, né, de toda essa jornada, às 9 da noite, Flamengo e Palmeiras, direto do Maracanã, do Rio de Janeiro, com a narração do Ulisses Costa, e você acompanha todas as emoções com a Bandeirantes. A gente vai agora para a Arena do Grêmio. Vou chamar meu amigo Léo Sonda. Léo, um prazer falar com você pela primeira vez aqui na nossa jornada, na Bandeirantes. Ele que vai trazer informações e, quem sabe, uma possível escalação das equipes. É o jogo dos vizinhos de tabela, né, Léo? Boa noite, um prazer falar com você, querido.
3: Tudo bem, Ana? Um prazer falar contigo também aqui na Rádio Bandeirantes, diretamente aqui da Arena do Grêmio em Porto Alegre, para esse jogo realmente, né, entre dois times que estão ali brigando contra o Z4. Os dois são os primeiros times, né, fora da zona de rebaixamento, tanto o Santos quanto o Grêmio não querendo passar esse período da Copa do Mundo dentro do Z4. Então, jogo muito importante, confronto direto. O Santos com desfalques bem importantes, sem o Neymar com problema na panturrilha, sem o Hoheiser também com dores musculares, sem o Barreal suspenso. E já temos, inclusive, Ana, o time do Santos confirmado pelo técnico Cuca com essas ausências. O goleiro é o Gabriel Brazão, na lateral direita, Igor Vinícius, na zaga, Adonis Frias e Lucas Veríssimo, e o Escobar é o lateral esquerdo. No meio-campo, William Arão, ao lado de Gustavo Henrique, e aí do meio para frente, Gabriel Bontempo, Miguelito, Rony e Gabriel Barbosa, o Gabigol. Então, o time do Santos já confirmado para o duelo de logo mais contra a equipe do Grêmio aqui em Porto Alegre. Jogo, como eu disse, muito importante para tentar tirar o Santos dessa situação complicada no Campeonato Brasileiro, ainda sem Neymar, que é dúvida, inclusive, para a seleção brasileira, Ana.
2: Obrigada, viu? Léo Sonda, que hoje estará na nossa transmissão. Logo mais, daqui a pouquinho, né, a gente vai acompanhar esse jogo também pela Bandeirantes, às 7 da noite, o jogo dos vizinhos, Grêmio e Santos. Você acompanha todas as emoções na narração do Pedro Martelli. Agora, às 6h05, Everton, as equipes já voltando por aí no Morumbi?
4: Ana, por enquanto, os jogadores reservas do São Paulo vão retornando ao gramado, assim como o trio de arbitragem, o goleiro Rafael também, mas os titulares, por enquanto, seguem no vestiário.
2: Obrigada, viu? Deixa eu chamar aqui o nosso QG esportivo, Lucas Bueno. Boa noite, meu amigo. Tem rodada acontecendo, tem vitória na frente do Inter e outros jogos também, né?
5: Boa noite, Ana. Muito obrigado aqui por estar na jornada esportiva. Vamos lá passar um pouquinho dessa rodada, porque o São Paulo, além de vencer o Botafogo pelo placar de 1-0 com o gol do Luciano, o Vitória, como você mesmo já disse, vai vencendo a equipe do Internacional. Um belo gol de cabeça do atacante René aos 28 do primeiro tempo, e este gol vai dando a vitória à equipe do Vitória, que vai vencendo por 1-0. Logo mais, Mirassol e Fluminense se enfrentam às 7 horas da noite. Grêmio e Santos no mesmo horário. Flamengo e Palmeiras, o jogo da rodada, rodada, às 9 horas da noite, esse jogo na voz do Ulisses Costa. Na Série B do Campeonato Brasileiro, o Novo Horizontino venceu por 2-1 a equipe do Ceará, com gols de Matheus Bianchi e Juninho, aos 42 do segundo tempo. Às 6:30, o Fortaleza encara o Londrina e o Juventude entra em campo às 8:30 da noite contra a equipe do Sport. Na Série C do Campeonato Brasileiro, o Guarani abre 2-0 para cima da equipe do Barra, Guarani jogando fora de casa com gols de Carlos Eduardo e Jonathan Costa. Logo mais, às 7:30, Maringá e Santa Cruz, no mesmo horário, Maranhão e Caxias se enfrentam, Ana.
2: Obrigada, viu, Lucas? Deixa eu chamar o Zaidan, que está com a gente hoje nessa transmissão. Zaidan, rapidinho, antes de chamar o Everton para essa volta dos times, o Botafogo, que é o décimo na classificação geral, precisa dessa vitória, né? Um jogo importante para ele fora de casa. Nessa volta, você no lugar do Franklin Carvalho, mexeria e o que você faria nesse time para esse segundo tempo?
6: Olha, você falou do Santos aí, então um abraço para o Luiz Cláudio Brito, que está em Curitiba, 13 graus na capital paranaense, ele é torcedor do Santos. Um abraço, Brito, obrigado pela audiência de sempre. O Botafogo está jogando e se desmanchando, né? Jogadores saindo a todo momento, perdeu o Barbosa, Danilo não está jogando, fizeram uma novelinha hipócrita, dizendo, não, Danilo não quis jogar contra o Corinthians, então está de castigo. Botafogo está louco para vender, porque tem uma dívida muito alta. Ao mesmo tempo, tem ofertas para vender a SAF, então talvez consiga algum socorro nos próximos meses. Mas, por enquanto, a situação é muito ruim. E isso reflete no time que vai a campo e no banco, né, nas opções de banco. Eu acho que ele vai colocar o Edenilson aí para equilibrar esse meio campo. Está muito desequilibrado, está marcando mal, dando espaços para o São Paulo. São Paulo joga como se estivesse num treino. Aquele treino que o treinador fala, ninguém pega pesado, marca distância, não quero ninguém machucado. Botafogo marca mal, dá espaço e não consegue atacar. O Cabral, que contra o Corinthians foi o nome do jogo, meteu 3, ele não conseguiu finalizar uma vez sequer, nenhuma vez sequer no primeiro tempo. O Botafogo deve mudar, mas dificilmente vai ter um desempenho muito melhor do que teve nesse primeiro tempo, Ana.
2: Obrigada, viu, Zaidan? Vamos acompanhar, então, mais 45 minutos. Everton, já temos os times voltando aí, né?
4: Já temos os times voltando. O São Paulo não deve ter mais mudanças, até por causa do primeiro tempo em que o Dorival realizou algumas modificações já, né? A saída do Sabino para a entrada do Osório, a saída também do Luciano para a entrada do Pedro Ferreira. Duas equipes retornando sem modificações, Ana.
2: Tá certo, então. Obrigada, Everton. Vamos lá para o segundo tempo, então, com a Bandeirantes de São Paulo 1, Botafogo 0, com todas as emoções do nosso canhão. Vai daí, Rogério Assis.
7: Ok, Ana Martins que volta logo depois na sequência no futebol pela maior rede de rádios do Brasil. O Lucas Casagrande está chamando ali um funcionário da CBF. Está trocando o microfone, a base ali, Everton, é isso? Está tudo certo com o seu
4: Ele entregou alguma coisa ali para o funcionário da CBF que estava no centro do gramado. Então agora a gente vai aguardar
7: Acho que caiu do bolso dele, pode ser a base do microfone ou do retorninho ali. Vamos para o segundo tempo. São Paulo 1-0-4 vai autorizar aqui no estádio no Morumbi. Vale a 17ª rodada do Campeonato Brasileiro. Tricolor ganhando. Ficando ainda entre os melhores do Campeonato Brasileiro. 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
4: Muda.
7: Vai autorizar o árbitro, atenção, tudo pronto. Morumbi, vamos para a bola rolando aqui. Começa o segundo tempo no Morumbi. Eu e você ligados pela mesma emoção do futebol na Bandeirantes. E o São Paulo ataca, liga de fundo para a direita, Arthur no fundo, para trás a bola, rebate na marcação, tira Santi Rodrigues, toca Marçal para fora, a bola vai saindo em linha lateral. Sim, Everton.
4: Teve mudança, sim, viu? É que, de uma forma diferente, o jogador não ficou aguardando na lateral para entrar com a autorização do árbitro. Entrou o camisa 37, o Kadir no lugar do 77, o Villalba.
7: Troca, o Botafogo vem com uma alteração para esse começo de segundo tempo. Kadir, 37 no time do Rio de Janeiro, 1-0 São Paulo. Tá caído no meio campo aqui o Arthur Cabral. Vai se levantar o atacante do Botafogo, recuperado, sai Manquitola, mas já recuperado fica de pé. Abraço para essa. 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Cobra a falta, o Botafogo, bola para Montoro, belo drible, já saiu bem do Lucas Ramon, o cara é rápido, é liso, domina, vai tentar ganhar, tá em jogo ali, Lucas Ramon, domina e recua, dá Alan Franco para direita, Arthur, bota na coxa, recua, dá Lucas Ramon, que dá um bicudo, toca no ataque, disputa essa marcação, Caleri, tem falta do Caleri, tá ligado ali o Victor Hugo dos Santos, tá marcando o bandeirinha. Cadeira agarrou-se a camisa do Justino, é falta marcada, é do Botafogo. Terminando aqui, hoje é dia de rodada tripla na Bandeirantes. Acabando no Morumbi, direto para Porto Alegre. Grêmio e Santos com Pedro Martelli, com Léo Gens, com Leonardo Sonda. 21h, Maraca, Flamengo, Palmeiras. Ulisses Costa, Leandro Quesada, Luiz Fabiani. Lateral ataque do Botafogo, lado esquerdo, Marcel para fazer a cobrança. Se mexe na entrada da grande área, já levantando o bração, pedindo bola ao Kadir. Pra dentro a bola, tentou tomar tudo Cabral ao lado. Pra Montoro, na direita, a bola forte, Fitinho passa pela marcação pra tentar pegar, conseguiu dominá-la. Tenta o giro, mas toca a bola de graça pra fora pela linha de fundo. Em tiro de meta, é bola para o time do São Paulo que joga. 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Rafael cobra tiro de meta, abre a jogada para a esquerda. Tá bem aberto aqui na marcação, zagueiro do São Paulo, Bozório levanta para o ataque, Ferreirinha tenta, Vitinho bota o cabeção, cai no meio, Santi Rodrigues na coxa, domina, tenta atropelar para o Bahia e consegue fazer a falta. Ele tentou atropelar e conseguiu atropelar o jogador do Botafogo. Ombro esquerdo, sente o Santi Rodrigues. Nada mais sério, já se levanta e vai pro jogo. 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Já sai jogando o Botafogo pelo meio campo, essa jogada mais atrás aqui então. Pra tocar na bola, Justino. Justino vira Montoro, chuta, ela bate no Arthur, volta com o próprio Montoro, que toca pra trás outra vez, abre a Marçal, Marçal para o ataque, atravessa a bola pela ponta, Kadir domina, limpou, clareou, sai do Pablo Maia, recua a jogada, volta a bola para Marçal, Marçal para o meio campo, já vira o passe curtinho para o Huguinho, dois a marcá-lo, dá a primeira vinte, escapa da marcação do Pedro Ferreira, devolve a bola, faz bem a jogada, Marçal já inverte, bota na direita com o zagueiro Ferrarese, do que domina, passe, vai no ataque, a bola vai desviada na marcação, cai pro São Paulo, Pablo Maia vira a jogada para o Wendel pela Nota, chuta para a bola vai desviada, bate no pé do Calma Toledo, lateral pro São Paulo agora no Infinity Pay. 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Tá apenas começando o segundo tempo, Morumbi, placar de 1-0, São Paulo, são 4 do segundo tempo. 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Wendel pra fazer a cobrança, arremessa na ponta, a cadeira vai de cabeça, ganha. Toca na taxeria pra Ferreira, bate de cabeça atrás essa bola, Alguinho. Dá um bico do zagueiro, toca à frente na marcação, aqui no meio, Justino. Disputa, Cauã, volta, vem a Arthur Moraes, tira a marcação do São Paulo. Pablo Maia pega a sobra e vira do lado esquerdo pra Wendel. Escapa da falta, na primeira bola se desequilibra, falta, falta, falta. Calma, deu a mão pra ele, como quem diz, vem cá comigo, vou te acompanhar. Mas puxou aí, não vale, né? Se é só acompanhar, tava valendo. Puxar não vale, né?
8: Não vale. O Wendel até tentou ficar de pé, mas ele foi caindo, caindo, caindo, até ficar no gramado. E aí a posse de bola, a falta marcada, pertence ao São Paulo.
7: 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Danielzinho para trás, recomeça a jogada, vira para o Osório, domina o menino, já abre para a direita para Alan Franco, marca em cima dele o Arthur Cabral. Alan Franco caminha com velocidade, enfia a bola para a direita, Arthur de primeira, tenta o passe do Casamon, tentou pegar, não consegue não, volta a marcação com o Guinho, chuta, ela bate no Arthur, o Guinho insistiu para tomar, Justino pediu do lado dele, caminhou o Guinho, vai tentar achar uma brecha para chutar, chuta, batendo o Caleri, batendo o próprio Guinho, lateral de graça, a bola para o time do São Paulo bater. 18:15, marcando o quinto sinal, hora de Brasília. São 5 do segundo tempo, lateral São Paulo, ataque tem ótima chance. 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Lucas Ramon arremessa, Arthur tentou, opa, atropelado, Marçal fez falta nele. Quando ia subir, o Marçal chegou e foi na cacunda do Arthur. Tá participante do jogo, o senhor Vitor Hugo dos Santos, o assistente, ele deu a falta, Everton. E tem que participar mesmo, ele pode te ajudar e deve ajudar.
8: E foi bem na frente dele também, né? O árbitro viu ali a pancada do Marçal pra cima do Arthur, que segue caído no gramado do Morumbi, mas tem falta o time do São Paulo no campo de ataque, vem bola pra área do Botafogo.
7: 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São 6 minutos do segundo tempo, a coisa pelo jeito é séria com o Arthur, que continua caído.
6: departamento médico ameaçou entrar, não entrou, o Arthur vai tentando se levantar. 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Tem coisas que só acontecem na Série B. Arthur se levanta, se tira, bom, vai cobrar a falta. Não parece tão bom para cobrar a falta, não. Danielzinho encostou ao lado dele. São Paulo atrás logo do segundo gol. Arthur se levanta. Danielzinho cobra. Pablo Maia fica na entrada da grande área. Danielzinho levantou pro gol. Passa, fica na área. Bola para o Osório marcar. Defesa prensa. Osório chega depois, ele comete a falta. Falta. Osório diz que não fez ali a falta. Não foi agarrado. Neto chuta a bola. A bola bateu na bunda aqui do Ferreirinha. O Neto foi lá para fazer uma gracinha. Tá caído sentindo o jogador do Botafogo enquanto isso. Morumbi. A bola rola. O relógio não para. São 7 minutos do segundo tempo. 17ª rodada do Campeonato Brasileiro, Morumbi. No primeiro tempo, o Luciano fez 1, São Paulo, Botafogo 0, Lucas Bueno.
5: No Campeonato Brasileiro, o Vitória segue vencendo a equipe do Internacional pelo placar de 1-0, gol de René.
6: O Endo Libico levanta a bola para o ataque do São Paulo, para subir marcado Pedro Ferreira, cabeceia, tira Santi Rodrigues, pega o rebote, Danielzinho, domina e recua, dá para o Osório, enfia na ponta, Vitinho domina para o Botafogo ainda, Botafogo atrás do empate, tenta a bola pela ponta, Arthur Cabral bateu na mão do Wendel, Botafogo pede a falta e ganha a falta, é na direita, o Botafogo vem com todo mundo para a grande área do São Paulo. 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Lá vem Botafogo, parada do Rafael Everton.
8: É uma jogada inteligente do Arthur Cabral, que tentou passar ali pelo Wendel. A bola bate na mão dele, na frente do Lucas Casagrande. Falta marcada, vem bola na área do São Paulo.
6: 8 minutos do segundo tempo, Marcel para cobrar de perna canhota. Santi Rodrigues para bater com o pé direito, é perigo contra o gol do São Paulo. 1-0, Tricolor Morumbi. 8 minutos do segundo tempo. Marcel para a bola, para Arthur Cabral, toque contra no canto, é gol!

0: É do Botafogo! Na cobrança de falta com veneno do Marçal. Ela vai a meia altura, na marca do pênalti. O Arthur Cabral subiu com o Alan Franco. Tocou de cabeça, ela vai pro canto direito. O Botafogo empata. Rafael atento só olha. Não dava tempo de pegar, não. O Botafogo empata o jogo. Conferência da arbitragem de vídeo para um possível impedimento do atacante do Botafogo. Everton Ramos, o Botafogo pressione, por enquanto não comemora o 1-1. Deixa eu ouvir Cláudio Zaidan, quem sabe já com uma imagem da televisão mostrando ou não impedimento do atacante do Botafogo. Para mim a sensação de um toque contra, até mais não. Toque de jogador do Botafogo. Zaidan, gol ou não?
1: Na minha opinião, acertou o bandeira, impedimento. Arthur Cabral estava com o tronco à frente na hora do lançamento. Então, para mim, acerta o bandeira, houve impedimento. Essa foi a minha visão aqui, Canhão.
0: Éber Roberto Lopes confere no monitor. O Lucas Casagrande espera o aval da arbitragem de vídeo. E os jogadores esperam, os torcedores também.
2: Canhão.
0: O torcedor do Botafogo tá comemorando, Everton.
2: E tá todo mundo olhando pro telão para aguardar também a revisão aparecer no telão do estádio, viu?
0: É, mas não tá aparecendo não, né? Só tem ali CBF VAR, o placar do jogo.
3: Confirmado.
0: Impedimento do Arthur Cabral. Segue o

0: Só e Fluminense se enfrentam às 7 horas, mesmo horário de Grêmio e Santos. Às 9 horas da noite, Flamengo e Palmeiras fazem o último jogo deste sábado.
1: Vem com o canhão, com todo o time Bandeirantes, para as emoções do Campeonato Brasileiro. Tem uma pegada do Wendel aqui, ele só toca na bola, mas atinge por baixo o Vitinho. É só lateral, mas o Vitinho está sentindo uma dor daquelas. É que esfriou no intervalo, né, Everton?
2: É isso mesmo, e aparentemente também dor no tornozelo. Segue caído o Vitinho e vai se levantando agora aos poucos. Arremesso lateral que favorece o Botafogo no campo de ataque.
1: Ele já se levanta e vem para cobrar esse arremesso lateral. Ou vai deixar pro Gui? Vai deixar pro Gui, que vai colocar essa bola na grande área do São Paulo. Com quase 12 minutos do segundo tempo a zero, São Paulo, Gui arremessa. Ferrares cabeceou para trás, Cauã no peito, de bicicleta! Opa! A matada foi bonita, mas a pedalada foi ridícula. A opinião Bandeirantes para o jogo aqui no Morumbi. São 12 minutos do segundo tempo. A força da opinião Bandeirantes. São Paulo 1, Botafogo 0, Cláudio Zaidan.
3: O jogo mudou, né, Caio? O Botafogo chega mais no ataque. Teve esse gol do Cabral corretamente anulado, ele estava impedido. A nossa impressão aqui foi correta, o Bandeira acertou. Agora, a entrada do... Alguma coisa aí, Caio?
1: São Paulo ataca, Danielzinho na direita, cruzou para a área, a bola passou. Ferreirinha dominou, bateu para o gol e mandou para fora de pé direito. São Paulo está tentando se recolocar no jogo, Zaidan.
3: Sim, até porque percebeu que o cenário mudou, né? Entrada do Kadir, o uruguaio, o Vilalba, ele é rápido, tem força, ele é lutador, mas é muito limitado, né, com a bola, nos pés. Tem muita dificuldade de fazer uma jogada interessante. E esse garoto panamenho, o Kadir, ele é mais habilidoso, ele tem mais recursos. Nada de extraordinário, mas ele é tão rápido quanto o Vilalba e tem mais recursos técnicos, né? Por isso essa escolha, ele tá fazendo praticamente uma dupla. O Botafogo tá no 4-2-4 a rigor, com o Montoro jogando mais aberto na esquerda, mas melhorou o time no segundo tempo. É um jogo mais equilibrado em relação ao primeiro, e no primeiro só deu São Paulo, né, Canhão?
1: Osório na frente, o passe de cabeça, Justino tira, seria Caleri, Arthur domina, duas cabeçadas na bola, tentou a sequência, Marçal fez falta nele. O Marçal tem que tomar um cartão, porque já é a terceira consecutiva. Acho que ele se enfesou, que o Arthur foi dando uma de Kellon, um foquinha, e tocou a bola pra frente com duas cabeçadas em Everton, mas nada de cartão, só falta, né?
2: Nada, e foi essa a reclamação do Dorival Júnior no banco de reservas, a mesma, viu, Canhão, que merecia cartão pela sequência de faltas. O Marçal, árbitro, mais uma vez, deixa barato, faz falta em cima do Arthur, falta marcada, e o São Paulo vem com bola mais uma vez na área do Botafogo em busca do segundo gol.
1: 14 minutos do segundo tempo, São Paulo vencendo 1-0. Tem chance de cobrança de falta, vai ter cartão pra alguém do banco de reservas do São Paulo.
2: Lucas Silvestre, filho do Dorival.
1: 14 minutos e meio, Arthur se prepara para cobrar a falta de pé esquerdo. Danielzinho para bater com o direito, mais pro canhoto. Pode até tentar um gol, hein? Arthur na cobrança, autorizado direto, Neto acompanha a bola que sai por cima do gol, tocando na rede, indo para fora.
2: Canhão.
1: Diga.
2: Não, só uma informação, não foi pro Lucas Silvestre, não, mas foi pro membro da comissão técnica do Dorival Júnior.
1: 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Marcel domina, Botafogo levanta para o ataque, essa bola para Kadir, o cara é grandão, chegou para tentar pegar a bola aqui que sai. Lateral de graça, é bola para o São Paulo. Morumbi, a bola rola, o relógio não para. São 15 minutos aqui do segundo tempo. Placar da 17ª rodada do Campeonato Brasileiro. Luciano fez no primeiro tempo. 1-0 São Paulo em cima do Botafogo. Lucas Bueno.
0: Na Série B do Campeonato Brasileiro, o Novo Horizontino vence por 2-1 a equipe do Ceará. E aí na Arena do Grêmio, Sonda?
4: Aqui o Santos já no gramado, no aquecimento, escalado para daqui a pouco, para enfrentar o Grêmio em duelo decisivo na parte de baixo do Campeonato Brasileiro.
2: Amarelo.
1: Pra quem?
2: Camisa 10, Montoro. Cartão amarelo pro jogador do Botafogo.
1: Falta marcada, o São Paulo cobra na direita no seu ataque. cabos elétricos e

0: 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Terminando o jogo no Morumbi, direto para Porto Alegre, tem Pedro Martelli com Léo Gens, com Leonardo Sonda para Grêmio e Santos. 9 da noite, Flamengo, Palmeiras, Maracanã, Ulisses Costa com Leandro Quezada, com Luiz Fabiani. Falta marcada para cobrança, Alan Franco, Danielzinho passa. Ed Caleri, demora para cobrar, Alan Franco. Deu uma olhadinha, parou, agora sim já levanta a bola para Caleri, de costas, Justino marca, ele volta, Danielzinho, na direita, Arthur, Marçal tenta, Arthur ganhou, bateu no Marçal, escanteio. O Arthur tá ganhando todas em cima do Marçal, quando não ganha, toma porrada, Everton.
1: É isso mesmo, vai conseguindo passar pelo lado direito, dessa vez ele tentou o cruzamento, ela bate no lateral do Botafogo, sai pela linha de fundo, é o próprio Arthur, o encarregado da cobrança de escanteio.
0: 17 minutos do segundo tempo, São Paulo vai para cima, querendo logo o segundo para liquidar com o jogo em seu Morumbi. Arthur cobra o escanteio, pé esquerdo, ponta direita, pra bola, com veneno pro gol, pra usando a defesa atenta, a bola sai da grande área, volta desse lado aqui pela ponta, bateu pro gol em cima da marcação, a jogada Pablo Maia, na prensada tira, voltou para o Osório, a defesa corta, cai no meio pra tomar, Pedro Ferreira marcado por 4, perdeu a bola o menino, se lascou geral, montou no Tanha com o Botafogo, ganha a bola pela meia direita, Santi Rodrigues já bota pelo comando pra Huguinho, ele vai embora, domine, vai adiantando, ganhou campo, virou, na jogada Arthur Cabral pra Cadira, ajeitou, bateu no canto, Rafael defendeu. Torcida do São Paulo fica, como a gente fala na minha Votuporanga, com o coração na guela. É que aqui no meio saiu jogando sozinho o jogador do Botafogo, puxando uma cação, alguém, e ninguém chegou, né, Everton?
1: Numa jogada de contra-ataque que começa com o Santi Rodrigues e que o Huguinho vai levando até entrar praticamente na área do São Paulo. Ele abre da esquerda pro Arthur Cabral, bola tocada pro Kadir, que tenta o arremate rasteiro nas mãos do goleiro do São Paulo, Rafael.
0: youtube.com/radiobandeirantesoficial com o Alan Marcel nas imagens, ao lado dele, Carlos Amaral. É o time Bandeirantes nessa noite de sábado com o Alessandro Awad no digital. Ferreirinha, belo drible na direita, aliás, à esquerda, outro drible. Tentou pegar pela camisa e Vitinho fez a falta, e Vitinho vai ter que tomar cartão. Opa! Ô, Lucas Casagrande. Ah, ele tá perdidaço, Everton.
1: É, deixou barato mais uma vez. Nessa, o Vitinho acaba perdendo no jogo de corpo pro Ferreirinha e na sequência dá um toque por baixo, falta marcada, posse de bola São Paulo no ataque.
0: Ferreirinha lançado no fundo, Vitinho chegou pra tomar a frente, perdeu a bola Ferreirinha pra tomar, Botafogo de volta, cai pela minha direita para Santi Rodrigues. Cadinho levanta o braço, ele insiste, Pablo Maia chega, toma Pablo Maia, sem falta, já deixa pra Ferreira, abre a jogada pelo Pablo Maia, tá sentindo alguma coisa, hein? Vira Danielzinho, vira pela meia direita pra Pedro Ferreira, na direita abertão, Lucas Ramon com o Arthur fechando, é pro Arthur o passe, linha de fundo, já dá na linha de fundo pela ponta para Pedro Ferreira, ganhou, tá na área, deixou o zagueiro caído, bateu direto, Neto espalmou, tá na área, bola Ferreirinho no peito, ajeitou, travado, rebote e volta, Pablo Maia de frente, o canhão no canto, Neto espalmou pra frente, o jogo já tava parado. Quase o segundo do São Paulo, Everton Ramos.
1: Numa jogadaça do Pedro Ferreira pela direita, ele ganha da marcação que fica no chão e bate direto pro gol, o goleiro Neto faz a defesa, na sobra a falta marcada do Ferreirinha pra cima do Vitinho. Tem trocas no Botafogo, a saída do Montoro e com a camisa 10 pra entrada do 88, vocês pediram tanto, ó, 36 anos, Edenilson em campo no lugar do 10, Montoro.
2: Eu não pedi não.
1: A outra mudança, saída do 59, Cauã Toledo, para a entrada do 14, Jordan Barreira.
0: Troca duas, o Botafogo. São Paulo vencendo o jogo, o Botafogo tenta. Vem Alan Franco, dá um bico daço, levanta a bola pro ataque. Cadeira vai na trombada. Insistiu Pedro Ferreira para tomar, perdeu a jogada. O Guinho ganha. Botafogo joga aqui tentando um empate. Ouço já Zaidan. Vai atacar o Kadir. Lá pela ponta esquerda, dois a marcar. O cara é grandão. Tá, o Alan Franco chegou. Disputa na marcação, nada de falta. Já tomou essa bola o Jordan Barreira. Dá no fundo. Kadir na área para trás, desviada. Tirou de carrinho o Danielzinho para escanteio. E dá-lhe pressão do Botafogo. São 18h30, hora de Brasília. Botafogo está ganhando o escanteio, Marçal para fazer a cobrança. Chegou mais um grandão agora para reforçar esse ataque aqui, ó. O Denilson, que não é tão baixinho assim, está lá no bolo. Vai cobrar escanteio, Marçal. Passamos dos 20 minutos do segundo tempo, 1-0 tricolor no Morumbi. Marçal para a bola, para Kadir, furou, ficou na área, a bola de bico, Alan Franco tirou. Perdeu o gol de empate, o Cadeiro foi chutar a bola, chutou o vento. Ela volta aqui atrás, o Guinho domina e joga para o Botafogo. Morumbi, a bola rola, o relógio não para. Vinte e um minutos do segundo tempo. Placar do Campeonato Brasileiro, 17ª rodada. Um São Paulo, gol do Luciano no comecinho do jogo. Botafogo 0, Lucas Bueno.
2: Na Série B do Campeonato Brasileiro, o Fortaleza vai empatando em 0-0 com a equipe do Londrina. Logo mais, o Juventude encara o Sport às 8h30 da noite. E na Arena do Grêmio, Sonda.
3: Na Arena do Grêmio, Santos escalado para o duelo sem Neymar e com o Rony entre os titulares ao lado de Gabigol.
0: Eu e você ligados pela mesma emoção aqui na Bandeirantes. Ferreirinha tentou jogar a bola, bate na marcação e sai arremesso. São Paulo cobra. Opinião na Bandeirantes, a força da opinião Bandeirantes. 21 minutos e meio, segundo tempo, Cláudio Zaidan. 1-0 São Paulo em cima do Botafogo. Só Zaidan.
4: Pois é, o Everton falava aí dos pedidos pelo Edenilson, né? Mas mais do que pedido, era uma constatação óbvia, né? Meio campo do Botafogo, desequilibrado, dando espaço, marcando mal. Segundo tempo, o Botafogo melhorou, tá conseguindo chegar mais. E o Edenilson entra para tentar equilibrar as coisas. Acho até que o Carvalho demorou demais para fazer essa alteração. É um jogador experiente, fez alguns bons jogos desde que chegou ao Botafogo. E era uma mudança óbvia, que demorou para acontecer, Canhão.
0: Para jogar o Botafogo, Arthur Cabral domina a bola, marcado pelo meio campo, já recua, dá para Huguinho pela meia direita, vem para buscar essa bola, o Kadir domina a frente, passa o Edenilson para o comando, vai tentar na bola, o Barreira, perdeu, toma a frente, Pablo Maia para rasgar, volta a marcação, tira de volta esse passe, vem na marcação, joga, falta nele na sequência, tomou uma lapada daquelas. Botafogo vai na insistência, estou sentindo a torcida do São Paulo no ambiental aqui, com o Marquinho Conceição, com o Rafael Pellegrini, que a torcida está meio preocupada com o que está vendo aqui. Se é 1-0, não está passando segurança não, Everton.
5: É isso mesmo, viu, o Canhão, inclusive deu uma baixada no ritmo torcedor do São Paulo nesse segundo tempo, preocupada. Tem falta para bater o Marçal, falta para o Botafogo, que vai atrás do empate no Morumbi.
0: 23 minutos do segundo tempo no Morumbi. Marçal arruma a bola para bater, tá longe para chutar pro gol. Ele deve colocar essa bola para a segunda trave. Aqui dentro, Ferrarese, Justino. Aqui dentro também, Kadir. Para ali a bola para Kadir. Toque de cabeça no alto. Rafael subiu para encaixar na pequena área essa bola. 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Terminando, Porto Alegre tem São Paulo e Botafogo por enquanto aqui no Morumbi. Já já tem Grêmio e Santos, 19h com o comando do Pedro Martelli. Vai tentar de volta essa bola para o ataque, o time do Botafogo recuada por dentro, passe para Jordano Barreira, que vira para o Guinho, pressionando Ferreirinha, domina o Guinho, passou pela meia esquerda, vai a primeira jogada, sai do Pedro Ferreira, já lança pela cangota, linha de fundo para Marçal, encosta pela ponta, já perde essa bola, meio aberto, Santi Rodrigues, cruzamento na ponta, na grande de cabeça, Alan Franco rebate, a bola volta para o São Paulo, Pedro Ferreira, para Daniel Danielzinho, dominou, vai embora pelo meio, Ferreirinha na direita, o Arthur, Danielzinho procura alguém, vai até, não vai perder a bola, nada de falta, ninguém se apresentou, ele perdeu, jogada tranquila, o Arthur acertou, não marcando falta, Edenilson pro Botafogo, já toma, vira a bola pra ponta direita, por aqui pra Arthur Cabral, liga de fundo com o Vitinho se apresentando, desce para o apoio, pra área, corre lá dentro o Edenilson, caminha Vitinho, vem Arthur Cabral na sobra, de primeira Edenilson, rasga na pocheta, tira a marcação, rebate na ponta, o Wendel, bola voltou no meio campo do Botafogo, Arthur Cabral tentou, espirrada, bate no Pablo Maia, voltou pela ponta, Arthur, carrinho do Arthur Cabral pra e a bola sai pela linha lateral, arremesso, bola para o São Paulo jogar, com 24,5 segundo tempo, 1-0 São Paulo vencendo aqui no Morumbi. 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Lucas Ramon para fazer a cobrança de arremesso lateral, lá vai ele atrás da bola, numa velocidade. Morumbi, a bola rola, o relógio não para. 25 minutos do segundo tempo. Brasileirão, 17ª rodada, gol do Luciano no primeiro tempo, São Paulo 1, Botafogo 0, Lucas Bueno.
2: Na Série C do Campeonato Brasileiro, o Guarani vai vencendo por 2-0 a equipe do Barra, com gols de Carlos Eduardo e Jonathan Costa. E na Arena do Grêmio, Sonda.
3: Santos terminando o trabalho de aquecimento escalado com Brazão, Igor Vinícius, Frias, Veríssimo, Escobar, William Arão, Gustavo Henrique, Gabriel Bontempo, Miguelito, Rony e Gabigol.
0: Botafogo na grande área, bola para Jordan Barreira, cortou o pé direito, bateu no gol no chão, Rafael defendeu! Que perigo contra o gol do São Paulo, Everton!
1: E é um Botafogo que vai chegando mais à meta do adversário do que o São Paulo, né? Começa a gostar do jogo com o Arthur Cabral ganhando pelo alto, abrindo pelo lado esquerdo pro Jordan Barreira. Ele traz por dentro e rasteiro bate no canto direito do Rafael, que cai para fazer a defesa.
0: Zaidan, como a gente fala aí na linda Uberaba e na não menos linda Votuporanga, entrou um trem no zóio do Rafael, goleiro do São Paulo, né? Quando ele defendeu
4: entrou um trem ali, até porque
0: uma locomotiva inteira.
4: O Rafael, quando vai pra bola, ele não espera, foi uma coisa inesperada ali. Agora, Canhão, o São Paulo já tem alguns jogadores cansados, né? O Dorival teve de fazer duas alterações no primeiro tempo por contusão.
0: Galera, cabeceia pro Arthur, vem Marçal, tentou. Se antecipou, Marçal, perdão, Zaidan. Atropelei você que o Marçal ia
4: pegar essa bola, já mais tem... uma
0: aqui. Você tá dizendo então que tem que trocar o Dorival, é isso?
4: É, o São Paulo tá correndo menos, tá dando mais espaço pro Botafogo, que cresce no jogo. Já teve chance para empatar, o Rafael começa a trabalhar, o que não aconteceu no primeiro tempo, Canhão.
0: Você falou, ele já botou dois ali, ó.
1: Tapia.
0: Já tem dois conversando com ele. Quem? Tapia e quem, Everton?
1: Jordinei.
0: Vai trocar duas. Já mexe o Dorival. 1-0, São Paulo vencendo, bola para Vitinho, ataque do Botafogo pela direita, puxa no fundo, Arthur Cabral pede, ele prefere o passe por dentro, recomeça a jogada, dá o guinho, entrega para Marçal do outro lado, Arthur marca, Calheiro parece cansado, domina a bola o Marçal, chegou em cima dele, cercando o Arthur, vira a bola para Sante, liga de fundo, na aproximação, Kadir tá aqui, cara é grandão, fortão, já ganhou, entrou na área, saiu dela, devolve do lado, puxa a marcação, recua, dá para Sante, Rodrigues cruzou pro gol, desviou na marcação, meio livre sozinho, Vitinho escorou, é gol!

0: Botafogo! Lateral Vitinho nas costas da marcação depois do cruzamento do Santi. Tem um desvio antes da primeira trave. Se o desvio é de jogador do Botafogo, o Vitinho está impedido. Se é jogador do São Paulo, não. Resta a confirmação de quem é o desvio. Pareceu ser do Jordan Barreira. Está marcado o impedimento do Botafogo. De novo faz o gol e de novo marcação de impedimento. O árbitro atento espera ali a confirmação do Weber Roberto Lopes. Resta saber se o desvio é de um jogador do Botafogo ou de um do São Paulo. Zaidan, com o recurso da TV, na imagem recuperada, de quem é o desvio? Zaidan.
1: É do jogador do Botafogo, como diria Mário Viana, banheira. Né, Caio?
0: Impedimento marcado, por enquanto o Botafogo não comemora o empate, não. Troca o São Paulo. É agora? Vai esperar a primeira confirmação. Tem impedimento. Vai embora o Ferreirinha, um deles, o Ferreira?
2: Isso, o Ferreirinha vai saindo tranquilamente também. E ao lado dele também outro que vai deixando o campo, aparentemente, é o Pedro Ferreira. Tá saindo o Ferreirinha com a 11 para a entrada do Tápia com a 14. Saiu 11 Ferreirinha para a entrada do Gonzalo Tápia, camisa 14. A outra mudança vai subir agora, mas confirmando, Pedro Ferreira, que entrou no primeiro tempo no lugar do Luciano, saindo com a 46 para a entrada do 48, Jordinei.
0: Jordinei entrando também. Ele e Tápia são novidades do São Paulo. Ouça um instante o Cláudio Zaidan e nada de gol do Botafogo. 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Terminando o jogo no Morumbi, colado Porto Alegre para Grêmio de Santos com Pedro Martelli no comando da nave. Com Léo Gens, com Leonardo Sonda. 9 da noite, Maraca. Tem Flamengo, Palmeiras, Ulisses Costa. Com Leandro Quesada, com Luiz Fabiani. Para atacar de volta, essa bola aberta do Arthur para Caleri. Caiu Arthur pedindo falta. O Caleri fica no chão. Ficou na ponta para Diordinei. O garoto é rápido, liso. Volta a bola para Arthur. Perdeu para Marçal. Marçal já vira a jogada. Vem buscar essa bola o grandalhão. Cadir. Cadir domina. Na primeira aproximação, perde a bola. Volta Lucas Ramon, falta marcada e a bola para o São Paulo. Morumbi, a bola rola, o relógio não para. 30 minutos do segundo tempo. 17ª rodada do Campeonato Brasileiro. Morumbi, São Paulo 1, Botafogo 0. Lucas Bueno.
3: Pela Série C do Campeonato Brasileiro, logo mais Maringá e Santa Cruz se enfrentam às 7h30 da noite. O Maranhão encara a equipe do Caxias também às 7h30. E na Arena do Grêmio, Sonda.
4: Na Arena do Grêmio, 16 graus a temperatura, encerrado o trabalho de aquecimento. Daqui a pouco vem programado Grêmio e Santos, a briga dos desesperados no Campeonato Brasileiro.
0: Trocou o Botafogo, Everton.
2: Saiu 75, Guinho, para a entrada do 30, Joaquim Correa.
0: Deixa um pouco mais ofensivo o técnico do Botafogo, é lateral ataque do São Paulo. Na direita, Lucas Ramon para fazer a cobrança. O tempo está passando e o torcedor do São Paulo está um pouco preocupado com o que está vendo aqui. São 31, segundo tempo. Arthur tentou de bico, a bola fica pelo comando. Deu direito, travou, toca na bola o carrinho. Rebate, voltou o Lucas Ramon ainda. Drible curto, insistiu, tocou o cadinho batendo o Lucas Ramon. Lateral, é bola para o Botafogo. A força da opinião, Bandeirantes, com Cláudio Zaidan. 31 e 30, segundo tempo, nada definido aqui por enquanto. 1 São Paulo, 0 Botafogo. Zaidan.
1: O São Paulo piorou muito no segundo tempo, o Botafogo subiu no jogo, melhorou, passou a atacar mais, mas falta qualidade. Ele trocou o atacante por outro, Ferreira.
0: Vitinho, linha de fundo para cruzar pro gol, para Cadir de cabeça, botou para fora. Ele é grandão, subiu, ganhou, botou pra fora. E o outro vai lá pra esperar uma falta ou não em jogador do São Paulo. É, Zaidan. Corroborando com o que você tá falando. O Botafogo tá crescendo. O São Paulo é que tá jogando menos, Zaidan.
1: Exato. Agora o Cadir cabeçou muito mal. Ele tirou o Ferreira, colocou o Tápia. Até aí um atacante por outro. Características diferentes. Ferreira é mais drible e tal. O Tápia é correria, velocidade. Mas ele tirou o garoto, Pedro Ferreira, para colocar um volante. Né? Não deveria ter tirado o garoto. Deveria ter tirado o Arthur, que é o melhor em campo, hein? O Arthur é o melhor em campo, mas está muito cansado. Ele já não consegue jogar no mesmo nível. Está pregado, não volta para marcar. Deveria ter tirado o Arthur. Mas é aquela história da hierarquia, né? Ah, tira o garoto, tira o garoto. Que entrou durante o jogo, entrou no primeiro tempo. Deveria ter ficado. Não deveria ter substituído o Pedro Ferreira e sim o Arthur, que está cansadão. E o Botafogo tirou o volante e pôs o atacante. A vantagem do argentino, o Joaquim Correa, é que ele chuta bem. Essa é a qualidade dele. e o Botafogo tem finalizado mal. Então talvez com o Correia melhore um pouco a finalização do time carioca, Canhão.
0: Caleri sobe na marcação com o zagueiro, rebate Justino, a bola quica, fica pela ponta ainda com o Botafogo jogando. Ferrarese entrega pela meia direita, na aproximação com o Santi Rodrigues, abre a jogada na direita para o apoio. Vitinho domina e vai à frente. Botafogo atrás do empate, 33, segundo tempo. Caminha Vitinho, vira do ladinho, a bola para Joaquim Correia, domina Correia. Parou, dominou, limpou, sai de dois, escapa da marcação, escapa também da jogada pela meia direita com o Diodinei em cima. Abre a bola para Santi, liga de fundo, Marçal, cruzou para o gol. Alan Franco de cabeça, corta a bola, sai da grande área, volta pela direita ainda. Arthur recupera a jogada, vira pelo comando, Diodinei para Arthur de novo, contra três, ele já dá o drible, vai embora, domina e vai à frente. Tapia pediu e vira para direita, para Caleri, para Tapia, na área, dominou, não dominou, bateu direto, isolou, mandou para fora. Tapia, meu filho, eu me lembrando, eu fiz uma dessa no gol de fim de anos lá, ação entre amigos do Odinei Ribeiro, Itanhaém, eu fiz uma igualzinha. Mas eu justifico a fazer isso, né, o Everton? Tapia não, né?
2: O Canhão, inacreditável, foi bem em frente aqui aonde nós estamos e ele chuta direto na placa de publicidade, nem em direção à meta defendida pelo goleiro Neto. Pede uma bela oportunidade do São Paulo no contra-ataque com o Arthur, conta também com o Caleri, grande passe na medida pro Tapia, que acaba mandando para fora e perdendo a chance do segundo.
0: E na sequência uma falta aqui do Wendel, derrubando o adversário, tomando amarelo, lateral esquerdo do São Paulo, e a falta é perigosíssima. É no bico da grande área. Lucas Azegrande vai lá, o árbitro passou o Chantilly, posiciona a barreira.
2: Tava pendurado.
0: Também tá fora do próximo, é contra o Remo em Belém?
2: Isso, Remo em Belém, 8:30 do próximo domingo.
0: Eu diria Milton Neves, a terra onde Jesus nasceu. Quase 35 minutos do segundo tempo. Bico da grande área, o Marçal dá uma cochichadinha com o Joaquim Correia. O Marçal vai tentar o gol, hein? Rafael encostado na trave esquerda, sobe o muro. 35, segundo tempo, Botafogo criando chances atrás do empate, tem mais uma agora. Marçal puxou a respiração, bateu direto pro gol e manda longe, longe, essa bola vai longe para fora pela linha de fundo. Às 18h45, hora de Brasília, marcando o quinto sinal Bandeirantes. Morumbi, a bola rola, o relógio não para. 35 minutos e meio do segundo tempo. Placar do Brasileirão, 17ª rodada. São Paulo 1, Botafogo 0, Lucas Bueno.
3: Logo mais no Campeonato Brasileiro, 3 jogos. O Mirassol entra em campo às 7 horas da noite contra o Fluminense, mesmo horário de Grêmio e Santos. Flamengo e Palmeiras, o jogo que finaliza este sábado às 9 horas da noite. E na Arena do Grêmio, Sonda.
4: Daqui a pouco os times no gramado, Santos escalado sem Neymar, Hoheiser e também Barreal. A novidade no Grêmio é Bright White escalado para jogar ao lado de Carlos Vinícius, Canhão.
0: Leonardo Sonda, já com Pedro Martelli, com Léo Gens, para a transmissão de Grêmio Santos. Joaquim Correia com a cara para Vitinho, Divinho, de volta, a bola para Correia, dá na direita ainda Vitinho, na área Cadir pede, é para ele, rebate a defesa com o Osório, Marçal na sobra, pé direito, bateu no meio do gol, pega Rafael! Everton.
2: Uma jogadaça do Botafogo pelo lado direito, mais uma vez com o Vitinho tendo espaço, fazendo cruzamento, a marcação do São Paulo tirando e ela sobrando pro Marçal. Tentou, mas acabou mandando nas mãos do goleiro do São Paulo. Público e renda aqui no Morumbi, 25.338 presentes, para uma renda de R$1.411.442.
0: 37 minutos do segundo tempo, finalzinho dramático, 1-0, só 1-0 São Paulo. 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Ferrarese com o Botafogo para a direita, esse passe, linha de fundo para Vitinho. Levantou na área a bola, Edenilson tá aqui de primeira, bateu por dentro, tira Alan Franco, bota a bola para fora, para escanteio. É um sufoco atrás do outro contra o São Paulo, Everton, mais um.
2: Mais uma pela direita com o Vitinho e o Edenilson tentando bater cruzado, a marcação tirando, linha de fundo, tem escanteio, Fogão.
0: Correia bate o escanteio pro Botafogo, pra grande área, o zagueiro Serrarese e Justino fecham lá. Correia levantou, pra Cadir, cabeceou por cobertura e manda a bola longe, longe do gol direto, linha de fundo. Cláudio Zaidan, a força da opinião Bandeirantes. Eu tô me sentindo no Engenhão. 1-0 pro São Paulo e só dá Botafogo. Zaidan.
1: Ah, o São Paulo desmoronou no segundo tempo, né? Tecnicamente, taticamente. E o Dorival fez uma mudança errada, né? Tirou o garoto errado, o cara que podia segurar mais a bola na frente, o Pedro Ferreira. Caleri muito apagado no jogo e o Tapia perdeu a grande chance de fazer 2-0. Eu duvido que a sua finalização em Itanhaém tenha sido tão ruim, Caio.
0: Ah, mas não foi mesmo não. Foi pior, eu acertei o bandeirinha que estava do outro lado, foi bem pior. De cabeça, Caleri, uma casquinha na ponta. Vai descer. Obrigado, Zaidan. Você, como sempre. Aposto que essa quem buzinou pra você foi o Caboclo Manuel Zaidan. Muito obrigado, meninos, mas foi pior. Bola voltou no meio pra Vitinho. Caminhou com o Botafogo. Vira pra Joaquim Correia. 38:30. Segundo tempo, som Bandeirantes mostra pra você o clima do Morumbi. Marquinho Conceição tá aqui no comando na mesa. Aqui na cabine, ao lado dele, Rafael Pellegrini. Marçal cruzou pro gol. Desvio de cabeça. Vai desviar da bola. Não. Só tiro de meta, tentou de cabeça, não conseguiu tocar na bola, Arthur Cabral. É, tiro de meta, vai jogar o time. Ih, rapaz, Joaquim Correia foi lá pra pegar a bola do Rafael e tomou cartão amarelo. Como é que jumentice do Joaquim Correia, né, Everton? O que ele tinha que fazer lá, cara?
2: É, queria já repor rapidamente o tiro de meta, o que ele não deveria ter feito. E por isso também toma cartão. O jogador de São Paulo, Rafael, segue caído. Cartão amarelo pro camisa 30, Joaquim Correia do Botafogo.
0: 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O Rafael caiu fora do campo. Ué, era pra tudo isso, Zaidan, o tapa do Joaquim Corrêa?
1: Não, isso é
0: agressão, né?
1: Isso é uma palhaçada, sabe? E o Dorival fica lá reclamando, providências do árbitro. É tudo um teatro barato, né? Um teatro barato. E hoje com o VAR, é preciso usar o VAR nessas situações. Ela falou, ó, o cara tá encenando, grotescamente. E o árbitro tem de acrescentar, né? Tem de acrescentar tempo. Meu amigo, você vai ficar 4 minutos deitado aí, vocês vão ter de correr mais 4 minutos. Tá certo? Não serão 2, serão 4. Exatamente o tempo que você ficar deitado aí. É um negócio patético, né? Teatro barato, cara.
0: São Paulo tá ganhando o jogo, 1-0. Aí, cartão pro Rafael, pronto. Por essa encenação toda. É, meu cara.
2: Sobrou cartão também pro goleiro do São Paulo, pro camisa 23. Aí agora foi o momento da comissão técnica do São Paulo também virar baixo. O banco do Botafogo já pedia cartão e foi atendido.
0: Caleri atrás da bola, ele vai pra tentar evitar que ela saia. Isso não conseguiu. Tiro de meta pro Botafogo cobrar. Morumbi, a bola rola, o relógio não para. 40. Segundo tempo. 17ª rodada do Campeonato Brasileiro, Morumbi, São Paulo, Botafogo 0, Lucas Bueno.
3: Na Série B do Campeonato Brasileiro, Fortaleza vai empatando em 0-0 com a equipe do Londrina. Logo mais, Juventude e Sport se enfrentam às 8:30. E na Arena do Grêmio, Sonda.
4: Aqui em Porto Alegre, Grêmio e Santos na sequência, o Santos escalado pelo Cuca com Gabriel Brazão, Igor Vinícius, Frias, Veríssimo e Escobar, William Arão, Gustavo Henrique, Bom Tempo, Miguelito, Rony e Gabigol.
0: Edenilson domina, Meliodara bateu pro gol, ela bate no traseiro do Arthur Cabral e fica pro Rafael. Bela defesa do Arthur Cabral usando a busanfa, né, Everton?
2: E até porque ele estava à frente, o lance foi impugnado, marcado impedimento na jogada de ataque. Última mudança na equipe do Botafogo, tá indo embora o camisa 34, Justino, para a entrada do camisa 9, Cris Ramos. Última modificação do técnico português.
0: Aí o português abre a torneira, né, Zaidan, a essa altura, e enche o time de atacante. Ele tá sentindo que dá para empatar, e dá mesmo, né, Zaidan?
1: É, e o espanhol, ele tem a vantagem de ser um bom cabeceador, né? Jogador alto. Então o Botafogo vai ter Arthur Cabral, vai ter o Panameño, vai ter o espanhol, vai ter a ONU dentro da área e levantando bola, cara.
0: Verdade. Lateral ataque do São Paulo pela direita, 42:30. 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Para fora de volta, essa bola arremessa, o Botafogo cobra com todo o nosso time técnico. Vitória Vermelho, mesa de som, com Beto Rebeck na central técnica. Alain Marcel nas imagens, youtube.com/rádio Bandeirantes Oficial, ao lado do Carlos Amaral, Alessandro Awad, torcedor do Verdão, torcedor do Goiás em casa lá. O Theo José torce pro Atlético. e o Alessandro Rodrigues torce pro Goiás. É uma confusão. Bola voltou para Marçal, tomou essa jogada com o Botafogo, já vira o passe para direita para Vitinho. Placar de 1-0 São Paulo, 43, segundo tempo. Pro comando, bola vai pegar, não pegou essa bola o Joaquim Correa. Tomou o Osório, vai embora o menino. Adiantou demais a bola, tão empolgado, perdeu para Ferrarese. Ferrarese toca a bola para direita, vai tentar Joaquim Correa. 43, volta desesperado o Osório. Tentou ganhar Ferrarese na ponta, Joaquim Correa, falta nele. Inteligente, fez a falta aqui no meio de Odinei. Pra voltar a tempo, o Osório, menino, todo empolgadaço aqui, né, Everton?
2: Saiu o Osório correndo, né? Ele ganha a jogada, o Vitinho acaba passando nas costas do jogador ofensivo do Botafogo. Ele viu a oportunidade, buscou o ataque, mas acabou adiantando a bola.
0: 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Joaquim Correa lançado. Opa, o Wendel fez a falta. O Wendel tomou, ele tava também. Não, já tem o Wendel. Foi o Danielzinho, perdão. Tava no bolo ali. Foi pro Danielzinho mesmo o cartão, né?
2: Isso, camisa 94 do São Paulo. Fiquei na dúvida entre ele e o TAP ali, mas o árbitro então dando cartão amarelo pro camisa 94, Danielzinho. Na verdade,
0: 94,
2: ó, aí, 14, 40. Viu? 14 TAP, confirmado.
0: O placar tá com TAP, já já a confirmação. Marçal, falta Botafogo, pra área, Alan Franco bota o cabeção, fica do lado esquerdo pra Ferrarese, ajeita na área, puxou, cruzou, caiu de cabeça, ela vai no alto, Rafael dá um tapa pra escanteio. Bola perigosa, tava entrando, Rafael botou pra escanteio, Everton.
2: E é mais uma vez na bola parada que chega a equipe do Botafogo, a bola sobra dentro da área pro Ferrarese, ele bate cruzado, e aí o toque de cabeça do Kadir, Rafael toca com a mão, escanteio pro Botafogo.
0: 44 e 30, Botafogo atrás do empate. Autorizada a cobrança, a primeira trave, desvio, vai no gol, Rafael espalmou, tá na área a bola, Kadir insistiu, caiu Edenilson tentando. Galera, cortou de cabeça, Jordan dominou, bateu direto no ângulo, golaço!

0: golaço, aço, aço, aço! Jordan Barreira domina no peito e manda de pé direito, ângulo esquerdo, Rafael olha e... só acompanha, ela vai no ângulo! Se tem justiça ao futebol, justiça é feita no Morumbi, o segundo tempo é do Botafogo! Jordan Barreira domina e manda no ângulo, empatando. Um pro São Paulo, um pro Botafogo. Rafael não tem jeito, tá feito, é só olhar e... empata o Botafogo. Everton Ramos
1: paga o preço já nos acréscimos. O tricolor paulista era um Botafogo que vinha se lançando ao ataque e nessa, na cobrança de escanteio, primeiro Rafael salva, faz uma bela defesa no toque de cabeça e aí a bola volta fora da área para Jordan Barreira e ele manda no ângulo esquerdo do goleiro que não tinha o que fazer. Segundo gol de Jordan Barreira na temporada 2026. O Botafogo nos acréscimos vai buscar 1-1 no Morumbi.
0: Cláudio Zaidan, se há justiça num jogo de futebol, tivemos justiça com o empate, empatando e num golaço, Zaidan.
2: Ah, o colombiano fez um gol de placa no Morumbi, na finalização perfeita. Agora, o São Paulo pediu, porque depois de um primeiro tempo que ele dominou, poderia ter feito 2-0, já encaminhada a vitória. O São Paulo ficou no 1-0, desperdiçou muita chance, e no segundo tempo foi outro jogo. O Botafogo, com todas as suas limitações, seus desfalques, seus problemas, foi pra cima. E foi empilhando chance. O Rafael fez boas defesas. Dois gols anulados, corretamente anulados por impedimento, mas que já eram sinais que o Botafogo estava chegando. E agora o empate. Como ele acrescentou 6, não sei se o Everton confirma, nós teremos aí ainda para sair mais gol. Então é hora do São Paulo falar: opa, peraí, esse jogo estava nas mãos, tô deixando escapar. Ainda tem tempo para tentar a vitória, Canhão.
0: Alan Franco na falta, Caleri cabeceia na área, a bola no fundo, chute pro gol, ela vai pra fora direto pela linha de fundo. Não tem escanteio, opa!
1: Isso.
0: Toca na marcação, escanteio, São Paulo vai com tudo pra dentro da grande área, tem escanteio na direita, Everton.
1: Quem chegou pra cortar foi o Ferrarese, a bola pela linha de fundo, tem escanteio, quer o segundo.
0: Arthur cobra, autorizado, levanta muito alta na segunda trave, ela vai chegar nesse lado do Kiko, passou pelo Jordinei. Esse escanteio já veio todo esquisito, essa bola vai direto para fora.
1: Amarelo.
0: Tomou cartão lá atrás, quem foi? O Cris que bateu no Alan Franco?
1: Isso, Cris Ramos, camisa 9, cartão amarelo pro jogador do Botafogo por falta em cima do Alan Franco, ainda no campo de defesa do São Paulo.
0: 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Tem coisas que só a Série B acontecem na Série B. Já tem bola rolando para Grêmio e Santos, parando aqui direto o jogo de Porto Alegre com Pedro Martelli, Léo Gens e Leonardo Sonda. De cabeça tentou Cris, a bola fica no meio, disputa na marcação com São Paulo. Jordinei tira, rebate na jogada, volta pelo meio campo, Edenilson. Já toca Vitinho, Botafogo não se entrega. Vai para cima, sua torcida que está aqui no Morumbi, se anima. Vitinho domina, vai na linha de fundo, balançou de um lado para o outro, deu a bola, o Wendel tira. Toca no meio, entrada na grandeira, vira o passe para Pablo Maia, para o Danielzinho. Bota na canhota, Caleri, marcado pelo Ferrarese. Forte o passe, vai embora Caleri. Ferrarese vai na jogada, insistiu Caleri, girou, ganhou bonito, Tapia pediu, cruzou na grande área, a bola joga de cabeça, tira, ficou na grande área, a bola Danielzinho não chega, toca à frente, Joaquim Correia se antecipa, voltou para o São Paulo pela esquerda, pela canhota para Jordinei, para Danielzinho, domina marcado, escapa do Cris Flores, ganhou a jogada, faz a inversão, vira a bola para a direita, vai tentar Lucas Ramon, Arthur com ele, encostou, domina a bola, vira Lucas, já recua para o Arthur que enfia no meio, com o zagueiro Belzoli quem fecha com ela, 49 mais 2 para acabar o jogo, Morumbi 1-1 para São Paulo e Botafogo. Danielzinho por dentro do passe, Pablo Maia lá do esquerdo, vira a jogada, Jordinei tropeçou na bola, perdeu a jogada, o menino vai tentar fintar na ponta, já ganhou bem, insistiu na jogada pelo meio campo, na direita vai tentar tomar a frente o Cadiro, o cara é grandão, domina, vai embora na saúde, ganhou de novo, tá na área, rolou para trás, bateu o Cris, pra fora! A sorte é que esse cara é grosso. Se ele é um pouquinho bom de bola, ele faz o 2-1 pro Botafogo. Ele tava livre, era um pênalti com bola rolando, Everton.
1: Perdeu uma bela oportunidade de virar o jogo numa escapada pelo lado direito do Kadir, que ganha do Jordinei na corrida duas vezes e bate cruzado. Cris Ramos pede a oportunidade de virar pro Fogão.
0: 50, um minutinho pra acabar. O Arthur bota essa bola, Caleri, no peito, limpou, vai bater, clareou, na área, rolou, pra tapa no fundo, bateu direto, fora! Perdeu o São Paulo mais uma chance. O Caleri tá se arrastando, Zaidan. Nitidamente a gente consegue notar que ele tá se arrastando em campo, mas ele tá com uma garra incrível, hein?
2: É, o Caleri não tem jogado bem, tá numa fase muito ruim, mas ele é um guerreiro, né? Tá sempre lutando. Agora o Tapia já tá ganhando de você por 2-1, hein, Canhão?
0: Oh! E olha que ele é profissional, hein? Cris Gomes na área, ganhou, vai cruzar, passou, vem Arthur Cabral, bola bateu no calcanhar dele, foi para fora, ele fica lamentando, queria escanteio. O Arthur marcando o tiro de meta. Vamos fechar, 51, tá acabando aqui. Terminando aqui direto o jogo de Porto Alegre. Para Grêmio e Santos, vai cobrar tiro de meta, Rafael. O Arthur tá com o apito na boca, levanta os braços e... termina o jogo. Debaixo de vaias, o torcedor do São Paulo, é claro, chiando muito com o seu time. Termina 1-1, São Paulo, Botafogo esquenta o jogo no fim. Jogadores do Botafogo vão para cima do árbitro, comissão técnica também. Grêmio Santos na Bandeirantes. Alô, Pedro Martelli.
3: Valeu, Rogério Assis transmitiu para você no microfone da Bandeirantes o empate em 1-1 de São Paulo e Botafogo no estádio do Morumbi, na arena do Grêmio. Grêmio à esquerda, São Paulo, o Santos à direita, parte da bola, Carlos Vinícius, começa o jogo em Porto Alegre. Curtindo o futebol da Bandeirantes na jornada tripla deste sabadão. Na Bandeirantes, sai pro jogo Grêmio, sai pro jogo Santos. Santos e Grêmio na sequência do futebol brasileiro. Santos desce para o campo de ataque para a meia esquerda. Primeira posse de bola, escapa da marcação. Gustavo Henrique, feita a marcação, erga a cabeça na quinta da grande área, volta para a meia esquerda. Trabalha a jogada de primeira para Biguerito na entrada da grande área, quarta marcação do Grêmio. Afasta de qualquer jeito, jogo parado, falta marcada. Bola pro Santos na meia esquerda. Jogo parado, falta Santos, meia esquerda. Vou lá para a arena do Grêmio, para a escalação do Grêmio. Boa noite a você, tudo bem aí? Diga lá, Leonardo Sonda.
4: Tudo bem, Pedro Martelli, boa noite para você, boa noite a todos que nos ouvem aqui na Rádio Bandeirantes. O time do Grêmio escalado com o Everton, número 1, goleiro de seleção brasileira, Pavon na lateral direita, 7, a zaga tem Luiz Eduardo, 43, Vieri, 44 e Caio Paulista, 38, meio campo tem Noriega, 19, 33, Léo Pérez, Enamorado, 99, Amuso, camisa 9, e aí dois centroavantes, Bright White, 22, e Carlos Vinícius, camisa 95.
3: Escalado e definido, Grêmio no microfone da bandeira, Tizé, falta para o Santos bater pela meia esquerda, na quina da grande área, toma distância para fazer o levantamento, Rony vai para o meio da área, Gustavo Henrique, bom tempo, jogadores posicionados para fazer a cobrança. Gabriel, bom tempo, e Miguelito, sai da bola, Miguelito, bom tempo, levantou na primeira trave, vem o toque de cabeça no gol, na trave, não entra! O toque de cabeça no primeiro pau, William Arão subiu, testou na trave, estava parado no centro do gol, Everton só torceu, quase o gol do Peixe aí, Léo Sonda.
4: O Grêmio começou dormindo, Martelli, e o Santos começa muito forte, a cabeçada do Arão no poste direito do goleiro Everton, quase o marcador aberto para o Peixe aqui em Porto Alegre. Olha, o torcedor já começa a vaiar, não gosta desse início do Grêmio aqui em Porto Alegre.
3: Qual a escalação do Santos aí, por gentileza, Leonardo Sonda?
4: Vamos lá, Martelli, aproveitar o jogo parado, o Rony tá caído no gramado, Santos vai a campo com o Brazão no gol 77, Igor Vinícius 18, a zaga tem Adonis Frias 98 e Lucas Veríssimo 4 com o Escobar na esquerda 31. O meio campo, William Arão, camisa 15, ele que há pouco quase abriu o placar, Gustavo Henrique 48, Gabriel Bom Tempo 49, Miguelito 30, Rony 11 e Gabigol camisa 9.
3: 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Placar de 0-0, começo de jogo na arena do Grêmio, lateral para o Santos bater pela meia direita. Tem pressa o Peixe, placar de 0-0 na Bandeirantes, na nova frequência 107.3 de São Paulo para todos os cantos do Brasil e do mundo, na Bandeirantes, levando a você o Campeonato Brasileiro. Ele que está ali de amarelo e preto, os três na verdade, fora o VAR. Quero saber, Sonda, quem apita o jogo?
4: Apita o senhor Bruno Arleu de Araújo, do Rio de Janeiro, assistido por Guilherme Dias Camilo, de Minas Gerais, Thiago Henrique Neto Correia Farinha, também do Rio. O VAR fica por conta de Rafael Trace, de Santa Catarina.
3: Placar de 0-0, Santos desce para o campo de ataque pela ponta direita, escapa da marcação, Miguelito volta, jogada pelo círculo central, se apresenta para o campo de ataque, Lucas Veríssimo para a meia esquerda, tenta o passe à frente, corta a marcação do Grêmio, domina pela meia esquerda, Escobar com pressa, soltou na meia esquerda para Rony na bandeira de escanteio, na canhota, vem cruzamento no toque de cabeça, corta a marcação do Grêmio, sai jogando, Imortal, por enquanto placar de 0-0, tendo atacado, craque em economia, sempre jogando junto com você, corre que tem golaço de oferta te 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Léo James, análise do microfone da Bandeirantes para trazer a leitura do jogo. Deixa eu ver o Santos chegando na meia esquerda. Vinho Peixe. Bom tempo, falta antes do Rony. Bola pro Grêmio, campo de defesa na meia direita. Tudo bem com o senhor, Léo James?
4: Tudo bem, Martelli. Uma boa noite para você, pro xará Leonardo Sonda e para todo mundo ligado na Rádio Bandeirantes. Dois times dizimados por lesões. O Grêmio com o seu miolo de defesa todo mexido. E a expectativa é pela dupla Bright White e Carlos Vinícius, dois centroavantes. O Carlos Vinícius, um centroavante mais clássico, aquele 9 de área. E o Bright White, um jogador de mais mobilidade. No Santos, geralmente o Cuca escala do meio pra frente Neymar, Rolaizer, Gabigol e Barreal. Desses quatro, ele não tem três pra hoje. Expectativa pelo Gabigol formando uma dupla com o Rony. Eu espero que seja dessa forma. Não gosto do Rony como um ponta esquerda aberto pelo lado do campo. Pelo menos por enquanto. Quem fica mais próximo do Gabriel Barbosa é o Miguelito, que eu não acho que seja tão interessante assim ao Santos, meu caro Pedro Martelli.
3: 5 minutos jogados deste primeiro tempo de bola rolando, 0 para o Grêmio, 0 para o Santos. 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Bruno Alil de Araújo manda seguir, placar de 0-0, Sérgio Guido Grêmio do campo de defesa. Na meia-direita domina Luiz Eduardo, para Vieri, antes dele domina Pérez pelo círculo central do gramado, Chapa jogando pela meia-direita. É para Pavon recolhe, erga a cabeça, busca espaço, volta o jogo pela quarta zaga. Trabalho de primeira, está jogando Imortal em placar de 0-0. 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Grêmio trabalha para o campo de ataque na meia esquerda. Caio Paulista volta, jogada pela quarta zaga. Centralizado Vieri. Vieri abre a jogada para a meia direita. Quarta marcação do Santos. Sicaro bate da entrada da grande área. O Everton, goleiro de Copa do Mundo, goleiro de seleção brasileira. Gira pela meia esquerda e sai jogando tranquilamente Vieri. Para a equipe do Grêmio. Tenta o lançamento à frente para a ponta esquerda. Escapa da marcação. Amuso pedalou, balançou, soltou na entrada da grande área. Carlos Vinícius desarmado pela marcação do Peixe. Vem bem por baixo. Bom tempo na sequência. Rasgadores Fria. Em cima da marcação, Bright White bota em linha de fundo. Tiro de meta pro Santos, e só isso, Sonda.
4: Isso aí, Martelli. O Bright White, que é a novidade na escalação hoje, dupla com o Carlos Vinícius. E destaque também para dois jogadores no banco do Grêmio que voltam de lesão. O Vilhaçante, 9 meses depois de uma lesão grave no joelho, está de volta no banco. E também o Arthur, dois jogadores que podem pintar na segunda etapa no Imortal.
3: Placar de 0-0, 6, quase 7 minutos jogados deste primeiro tempo de bola rolando. O Santos está jogando no campo de defesa. Gustavo Henrique domina o Gustavinho no círculo central do gramado. Ele abre a jogada para a meia esquerda, de primeira para o domínio de Escobar. Escobar volta, jogada para Gustavo Henrique. Gustavo Henrique carrega, cruza a fronteira, volta pelo círculo central do gramado. É para o Inarão. O Inarão com a bola nos pés do círculo central. Abre a jogada para a meia direita. Dores Frias ameaça fazer o ataque, mas ele vê que não tem condições. Gira o jogo para Arão. Arão pela meia direita para Barbosa pela ponta, Barbosa tentou na velocidade, Gabriel Barbosa, Gabigol na ponta direita, cruzamento, Igor Vinícius, as mãos do goleiro, firme para fazer a defesa, o Everton Sonda.
4: Era o Rony, viu, Martelli, apareceu pelo lado direito, tabelou com o Gabigol, mas aí fez o cruzamento e como o Gabigol estava fora da área, bola nas mãos do goleiro Everton, saiu jogando com facilidade, 0-0 placar aqui em Porto Alegre.
3: 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Placar de 0-0, você ligado no microfone da Bandeirantes. O Santos joga o microfone da Bandeirantes, transmite para você de São Paulo, para todos os cantos do Brasil e do mundo. O Brasileirão em sua 17ª rodada na Arena do Grêmio. Mais cedo, Rogério Assis trouxe o empate de São Paulo 1, Botafogo 1, deixa eu ver a chegada do Grêmio, falta. O Amuso foi lançado, meia esquerda, Igor Vinícius ficou para trás. É rápido, é danado, Amuso, o primeiro cartão do jogo aí, Sonda.
4: É muito veloz o Francis Amuso, jogador que vive, inclusive, a expectativa de convocação para a seleção de Gana na Copa do Mundo. e o Igor Vinícius não teve escolha, puxou a camisa dele, parou o contra-ataque perigosíssimo, cartão amarelo para o lateral direito do Santos.
5: E aí um lugar em que o Grêmio pode levar vantagem. O Amuso é muito rápido no duelo com o Igor Vinícius.
3: Vem cruzamento na segunda trave, o toque de cabeça no gol! Pra ser! No gol! Cruzamento na segunda trave, Vieri testa pro chão do jeito que o manual manda. Brazão pega e salva o peixe sonda.
4: Agora foi a defesa do Santos que dormiu, o Grêmio bateu a falta rápido, a defesa não estava bem armada, o cruzamento veio pro Vieri na segunda trave, ele cabeceou para baixo, Brazão. Com os pés fez a defesa, agora tem o escanteio, o Grêmio chega, o Tricolor levanta a torcida aqui em Porto Alegre, já mais de 30 mil pessoas aqui na arena do Tricolor.
3: Que chance, hein, Léo James? Que defesa do Brazão!
5: Primeira grande chance do Grêmio, que pode levar vantagem pelos lados do campo. O Amuso é um jogador de capacidade de drible pela esquerda, pode ganhar os duelos com o Igor Vinícius, que já tem amarelo, e do outro lado o Enamorado pode fazer o mesmo com o Escobar.
3: Escanteio cobrado pro Grêmio na entrada da grande área, corta a marcação do Peixe, trabalha pela meia direita, mal na saída de bola o Grêmio, ganha o Santos, Rony, meia esquerda, abriu no campo de ataque pra Gabigol, devolveu linha lateral da grande área, meia esquerda pra Rony, ele chega antes, Noriega só acompanha, linha de fundo, tiro de meta pro Grêmio, e só isso, Sonda.
4: Muito forte o passe do Gabigol pro Rony, só isso, viu mesmo o Pedro Martelli? Na verdade não, ele tá dando a falta do Rony em cima do Noriega, acabou empurrando o zagueiro tricolor, o Grêmio sai jogando no campo de defesa, o Peixe vai empatando por enquanto 0-0 aqui em Porto Alegre, Martelli.
3: No toque da bandeira antes você confere, o ponteirinho tá girando e a bola rodando pra você. Brasileirão, 17ª rodada, Arena do Grêmio, a sequência do Brasileiro neste sabadão. Relógio marca 10 minutos jogados no primeiro tempo. Grêmio 0, Santos também 0. QG de Esportes da Bandeirantes, grande noite a você. Boa noite, Lucas Bueno.
6: Boa noite, Pedro Martelli, trazendo as atualizações do Campeonato Brasileiro, porque o São Paulo empata em 1-1 com o Botafogo. E o Vitória consegue um triunfo importante para cima do Internacional. Ganha de 2-0, gols de René e Tárzia.
3: Bandeirantes. São Paulo, Léo James. O Zaidan estava no jogo com Rogério Assis e Everton. Tinha um problema, era o treinador. Aí... você lembra quanto foi o jogo, né? Na Sula.
5: Pois é.
3: Agora, em casa, contra o Botafogo. Algo a declarar?
5: Não, para mim o problema central não era o técnico. Mas existia uma grande rejeição por parte da torcida do Tricolor com o Roger Machado. A situação, para mim, era insustentável. É de se lamentar a forma como o Roger foi tratado dentro do São Paulo. Mas eu acredito que o Dorival seja melhor do que o Roger Machado com a parada para a Copa do Mundo. Eu acho que ele pode extrair um pouquinho mais deste elenco, Martelli.
3: 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Galera ligada aqui no microfone da Bandeirantes. Obrigado a você, Jefferson Pereira. youtube.com/radiobandeirantesoficial. O microfone da Bandeirantes levando a você jogaço para a Baixada Santista. Jefferson conosco, valeu. Daniel, Toninho. Quem mais? Rosana. Juninho tá conosco, Rosana Batista, Juninho, muita gente ligada no microfone da Bandeirantes. 12 minutos jogados deste primeiro tempo de bola rolando. Lembrando a você, na sequência tem Verdão em campo, tem Flamengo. Flamengo e Palmeiras jogam, vale a liderança do Campeonato Brasileiro. Virtualmente pro Flamengo, que tem um jogo, inclusive, a menos... contra a equipe do Mirassol. Ulisses Costa transmite o jogo na Bandeirantes. Sai jogando o Santos do campo de defesa para a meia direita. Tenta carregar, perde a bola. Não consegue o domínio. Gustavo Henrique corta. Marcação do Grêmio. Domina Bright White pela meia esquerda para Amuso. Amuso por dentro da tapeira. A bola pera, espera a linha lateral. No campo de ataque pela meia esquerda. De primeira para o domínio de Caio Paulista. Caio Paulista pela quarta zaga para Vieri. Vieri para Caio Paulista. Volta a jogada para Vieri. Vieri pelo campo de defesa na meia esquerda. Ele quebra para o campo de ataque. Intercepta a marcação do Santos. Arão dominou no circo central. Lançou o balão para Rony nas costas da zaga. O Everton no limite da grande área. Vai lá na entrada da área, faz a defesa. O goleiro do Grêmio, Sonda.
4: Fez a proteção o jovem Luiz Eduardo. O Grêmio que está jogando com uma zaga de dois garotos, o Vieri e ele. Os dois, inclusive, são canhotos. Então pode ser um ponto a explorar o time do Santos. Tentava o lançamento o Willian Arão. Muito forte, ficou com o goleiro Everton, convocado para a Copa do Mundo.
3: 13 minutos jogados desse primeiro tempo de bola rolando. É o Santos em campo e a Bandeirantes levando para você de São Paulo para todos os cantos do Brasil e do mundo. O peixe, alô, Baixada Santista. 0 para o Grêmio, 0 para o Santos. 1073, 107.3. 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Teremos novidades da Bandeirantes. 13 jogados, é o primeiro tempo de bola rolando na casa do Grêmio. Trabalha a bola no campo de defesa na meia esquerda da equipe do Peixe. Gustavo, bom tempo pela meia esquerda, solta a jogada para Escobar. Escobar para bom tempo. Bom tempo, finta a marcação. Pressionado pelo ataque. Chegou Amuso por dentro. Bom tempo, consegue o passe. Tenta escapa da marcação. Gustavo Henrique no circo central do gramado. Erga a cabeça, carrega para o Santos, cruza a fronteira. Vai-se embora para o Peixe. Se apresenta a Gabigol. Gabigol saindo lá da grande área, hein? Gabigol praticamente no campo de defesa na meia direita, buscando a bola, não chega no Gabi, não chega no 9 do Santos. Gabigol inverte o lado do campo pela meia esquerda para o Inarão, volantão do Santos, cruza a fronteira, lento, mas em passadas largas, ele se apresenta no campo de ataque para bom tempo centralizado pela meia direita, abre a jogada para Igor Vinícius. Vinícius pisa na bola, carrega, solta para bom tempo na linha de fundo, carrega um pouquinho mais atrás, volta o jogo para Igor Vinícius. O Santos cercando a grande área do Grêmio, bom tempo, 300 da bola para Igor Vinícius, de calcanhar, pode chegar Miguelito, entrada da grande área, fintou, perna esquerda pra Gabigol pra Miguelito na meia lua, dá pra bater, centralizado, abriu jogada na meia esquerda, Prescobar cruzou, rasteiro, Gabigol na Goiaba, o Gabigol pega a mão na bola e sonda
4: muito mal o centroavante do Santos, Martelli, depois de uma bela jogada que começou do lado direito, troca de passes, terminou com o cruzamento do Escobar. E o Gabigol quase furou na bola, poderia ter feito o gol. Perde uma grande chance o centroavante do Peixe.
3: 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Tem coisas que só acontecem na Série B. Faz esse merchanzinho aqui de Série B. Torcedor do Santos. Tava lá há pouco tempo. Grêmio também, ó. Grêmio não estava lá, mas é o 15º. Santos o 16º, hein? Ambas com 18 pontos. Equipes não estão bem no brasileiro, viu, Nadins?
5: São dois times que precisam dar uma resposta ao seu torcedor nesta noite, Martelli. E acho que o Santos tem um caminho a seguir, que é o Rony próximo do Gabriel Barbosa. Como você já trouxe aqui, o Gabriel se movimenta muito, sai da área. Então alguém precisa atormentar os zagueiros do Grêmio. Esse cara tem que ser o Rony, jogador de velocidade, está sempre explorando um espaço nas costas da defesa adversária. Não gostaria de ver o Rony aberto pelo lado esquerdo. Não. Hoje ele tem que formar uma dupla de ataque com o Gabigol.
3: 16 minutos jogados. É o primeiro tempo de bola rolando na arena do Grêmio. Por enquanto, 0 a 0 sem gols. Mais cedo, Rogério Assis trouxe para você, torcedor do São Paulo. E fase do Tricolor, hein? Um para o São Paulo. Um também para o Botafogo no estádio do Morumbis. Sai jogando o Grêmio no campo de defesa pela meia direita. Luiz Eduardo carrega a bola pela ponta direita para Pavão. Pavão pelo campo de defesa de primeira para Pérez. Pérez para Pavão. Pavão para Pérez. Pérez pressionado pela marcação de Miguelito. Consegue o tapinha na bola de primeira para Vieri. Vieri inverte o lado do campo pela meia esquerda, boa bola pra cá, o Paulista. Caio Paulista abandona a ponta, vem por dentro, escapou, Caio Paulista carregava com velocidade, mas volta pelo círculo central. Trabalha o Grêmio no campo de ataque aos 16 jogados deste primeiro tempo de bola rolando. Lançamento na linha de fundo, com velocidade chegou, boa fita, Pérez escapou, tentou, passe à frente Veríssimo. O gigante Veríssimo vem por baixo, tira. Santos está jogando pelo campo de defesa na meia esquerda. Escobar pressionado pela marcação. Ele tenta o lançamento à frente. Era para Rony. Corta de perna direita. Luiz Eduardo. Rony sobe para tocar de cabeça na frente do quarto árbitro. Rasga. Luiz Eduardo de perna direita. Tira de qualquer jeito. É no peito de Veríssimo. Veríssimo carrega a bola. Ajeita para William Arão. Arão cruza a fronteira. Campo de ataque na meia direita. Abre a jogada para Gabigol. Gabigol volta o jogo. No campo de defesa pela quarta zaga para Doris Frias. Frias pela meia esquerda para Veríssimo. Veríssimo no círculo central do gramado. Carrega o capitão do Peixe. 0-0, sem gols até o momento em Porto Alegre. Veríssimo pela meia direita para Arão. Arão cruza a fronteira para Gabigol. Gabigol volta, jogada para Arão. Arão para o terceiro zagueiro centralizado neste momento, que é Veríssimo. Veríssimo carrega pela meia esquerda, cruza a fronteira para Miguelito. Miguelito um tapinha de bola tranquilamente pela quarta zaga. Mais uma vez se apresenta, ergue a cabeça, busca a jogada. Equipe do Santos, Gustavo Henrique tentou a bola pela meia esquerda. Chega antes dele, Escobar. Escobar volta para Gustavo Henrique. Gustavo Henrique pela meia esquerda, carregando para o Peixe. 18 minutos jogados deste primeiro tempo de bola rolando, lançamento para Miguelito, Miguelito para a meia esquerda, para Rony, Rony para Gabigol, entrada da pequena área, foi porrado, caiu, forçou, hein, deu uma forçadinha ali o Gabigol, hein, forçou Gabigol, volta a jogada na meia lua, tentou na entrada da grande área, Miguelito falou, a zaga bate travado, Miguelito. O Gabigol parou a jogada, Miguelito bateu travado na bobeira da zaga, aí Sonda.
4: Tem reclamação de pênalti, viu, Martelli? Principalmente a comissão técnica ali do Cuca reclamando bastante com a arbitragem. Teve, de fato, o empurrão do Luiz Eduardo com as duas mãos nas costas do Gabigol. Mas valorizou também o atacante do Peixe. Vamos ver se teremos uma revisão do árbitro de vídeo. O Gabigol reclama, por enquanto o jogo segue 0-0 aqui na arena.
5: O empurrão aconteceu, mas para mim ele não foi suficiente para derrubar o Gabigol. Para mim ele valorizou, Martelli.
3: Vem Santos para o campo de ataque, 19 minutos jogados desse primeiro tempo, de bola rolando, Igor Vinícius carrega, volta, jogada pela quarta zaga, Gabigol abandonou o jogo, está falando com o Brunaleu. Enquanto isso, o Brunaleu já diz, ó, já foi checado pelo Trace, está no VAR, foi nada, segue o jogo. Escobar carrega no campo de defesa, para a meia esquerda, dá um tapa de bola no círculo central para Arão. Arão para Escobar, a bandeira lateral esquerda vai lá para o lado direito, ainda no campo de defesa, volta para Doris Frias.

0: do Santos, Zé jogando, Lucas Veríssimo tenta o tapa na bola antes de Carlos Vinícius, corta, vem bem o peixe, William Arão no circo central para Gabigol para bom tempo, não consegue o domínio, contra-golpe agora armado para o Grêmio, Carlos Vinícius abre jogada na ponta esquerda, bolão para Musso, acelera para Igor Vinícius, tem a carga, Caio Amuso, tá nos pés do goleiro, sonda.
1: E agora é o Grêmio que reclama, viu, Martelli? Porque o lançamento era nas costas do Igor Vinícius e o Amuso estava passando pelo lateral do Santos, que já tem amarelo. Houve o toque, acho que o Amuso também deu uma valorizada. O lance seguiu, mas olha, quase que o Santos pode ficar com um jogador a menos por conta desse lance com o Igor Vinícius.
2: Léo, acertou o Bruno Aleu, para mim não foi nada. O Amuso também valoriza. O Bruno Aleu deixa o jogo seguir, mas marcar falta ele tem que marcar. Não pode deixar de marcar, senão ele perde o controle do jogo. Até aqui vai bem o Bruno Aleu, mas temos só pouco mais de 20 minutos, em que o Santos se impõe, tem mais a bola. Agora, o Grêmio tem jogadores de velocidade. O Amuso pelo lado esquerdo e o Enamorado pelo lado direito. Eles podem correr nas costas dos laterais do Santos. O espaço está à disposição do Grêmio para contra-atacar, Martelli.
0: 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Campeonato Brasileiro, 17ª rodada, Arena do Grêmio lá em Porto Alegre, relógio marca 21 minutos jogados no primeiro tempo. Grêmio 0, Santos também 0, sem gols. QG de Esportes da Bandeirantes fala... Bueno.
3: Além do jogo de Grêmio Santos, outro jogo em andamento é Mirassol e Fluminense. Neste momento, Mirassol 0, Fluminense também 0.
0: Tô curtindo o futebol da Bandeirantes dessa noite de sábado. Daqui a pouco, Ulisses Costa sobe pra você. Na Bandeirantes, valendo a briga pela liderança do Campeonato Brasileiro. O Flamengo recebe o Palmeiras do Estádio do Maracanã. 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Lateral para o Santos, bater no campo de ataque para a esquerda, Escobar arremessa a bola à frente para o domínio de Gustavo Henrique, finta no meio de dois, consegue o passe para Rony na meia esquerda para Miguelito, levou para a linha de fundo, cruzou travado para a marcação, tirou na entrada da grande área, volta para Rony ganhou na meia lua, bom tempo, recebeu, soltou para Rony e invadiu a grande área, Rony fintou dois, bateu no gol, o Everton! Chute fraco do Rony, mas na boa jogada do ex-jogador do Palmeiras contra o ex-jogador do Verdão. Dessa vez deu Everton, sonda.
1: É isso mesmo, torcedor do Santos. Quase um golaço do Rony, que fez a tabela no ataque do Santos. Bateu com a perna esquerda embaixo. O Everton, ex-goleiro do Palmeiras, caiu, fez a defesa e vem o Santos.
0: Vem Santos para o campo de ataque na meia esquerda. Ganhou bom tempo por dentro, entrada da grande área, conseguiu o domínio, bom tempo, bateu no gol por cima da meta do Everton. Só observa o goleiro do Grêmio, sonda.
1: Mais uma chegada agora do bom tempo, chute de fora da área. Olha, o Santos vai assustando aqui em Porto Alegre, o estádio lotado, quase 40 mil torcedores gremistas, também alguns torcedores do Santos, mas é o Peixe quem dá as cartas por enquanto aqui em Porto Alegre, Martelli.
0: Léo James, falamos muito de arbitragem e o jogo, hein, Léo? 0 Grêmio, 0 Santos.
2: O Santos tem mais a posse de bola e o Rony tem que se aproximar de Gabriel Barbosa. Já disse aqui, esse é o caminho para o Santos conseguir a vitória. Gabriel sai muito da área, é um atacante mais móvel. E o Rony se destacou na passagem que você citou pelo Palmeiras, sendo praticamente um centroavante. Claro que ele não é alto, ele não é aquele 9 clássico de área, mas é um jogador que atormenta os zagueiros, que tem velocidade para correr nas costas. Por isso, o Rony precisa sair daquele lado esquerdo e se aproximar do Gabriel Barbosa. Assim o Santos pode criar suas melhores chances no jogo, Martelli.
0: 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Domina o Grêmio no campo de ataque, pela carga 0-0, recebe o Santos em casa. Na meia esquerda, Vieri na entrada da grande área, estava pedindo Carlos Vinícius antes dele, Amuso gira o jogo pela meia direita para Pérez para Pavon, Enamorado está pedindo pela meia direita, recebe a bola, Enamorado devolve na linha de fundo, Bright White tentou escapar da marcação, dois em cima dele, perde a bola. retoma no campo de defesa da meia esquerda.

0: Gustavo Henrique. Tentou lançamento à frente para ninguém. Pavon ganha para a equipe do Grêmio. Imortal desce por dentro. Amuso para Carlos Vinícius. Caiu! Falta perigosíssima pro Grêmio bater a um pé da grande área. Amuso para Carlos Vinícius, ele gira em cima do Lucas Veríssimo, que está com a perna direita sobre a marca da Gal na entrada da área. Trace vai trabalhar o árbitro da falta fora da área, mas é um lance de extrema precisão, Sonda.
1: A falta foi clara, viu, Martelli, do Lucas Veríssimo em cima do Carlos Vinícius. A bola era para o centroavante do Grêmio, foi agarrado e teve o tranco por baixo também do zagueiro do Santos. Existe realmente a dúvida se foi dentro ou fora da área. Os jogadores do Grêmio fazem uma pressão, por enquanto a falta marcada, olha, muito perto da risca da grande área, no semicírculo, tem falta muito boa para o tricolor gaúcho.
2: Ó, eu acho que a falta foi fora da área, mas ela é no limite do limite, Martelli. É, agora, pro Grêmio, Carlos Vinícius e Bright White estão mano a mano com Adonis Frias e Lucas Veríssimo, o que nesse caso é uma vantagem para o Grêmio. São dois atacantes contra dois zagueiros, então o Grêmio precisa utilizar isso mais. Como pode acessar mais os seus dois homens de área? Pelos lados do campo. Apostar no Amuso, no Enamorado, dois jogadores de drible que podem chegar na linha de fundo para fazer cruzamentos e assim, Carlos Vinícius ou Bright White cabecearem a bola para o fundo do gol do Santos. Me parece esse o caminho ideal para o Grêmio no jogo. Já passei o caminho do Santos, agora o caminho do Grêmio, Martelo.
0: O Traço está na dúvida, hein? Tá demorando para mandar seguir, hein? O Traço está numa dúvida gigante lá. Carlos Vinícius falando com o Gabigol. É falta para o Grêmio. Para se ter uma noção da falta, a falta é exatamente um pé para fora da grande área. Mas ela é na meia-lua, ela é dentro da meia-lua. Puxadinho para um canto direito. Até por isso, no centro do gol, Brazão. Posiciona 6 jogadores do Santos. 5 em cima. Um deitado embaixo, cobrindo o seu canto esquerdo. Tô vendo ali para fazer a cobrança. Caio Paulista. Quem mais?
1: Vieri e o Pavon.
0: Sonda tá ligado. Vieri e Pavon para fazer a cobrança de falta. Oportunidade para o Grêmio cobrar. Autoriza Bruno Aleu. Vai Vieri e Pavon. Diz ele, bateu no gol. Passe esquerda do Brazão. Uma pancada do Pavon pegou na barreira. O Brazão passou. Ela vai para o lado esquerdo. Escanteio, Sonda.
1: Ela desviou na barreira e quase enganou o Gabriel Brazão. Saiu linha de fundo. Escanteio. Cobra o próprio Pavon com a perna direita. O segundo escanteio do Grêmio na partida, Martelli.
0: Escanteio para o Grêmio bater pela meia direita na bandeira. Diz o torcedor do Santos que essa bola longe do gol. Desce o Grêmio. Para a bola, Pavon. Pavon levantou a primeira trave. Desvio de cabeça. Corta a marcação do Santos. E agora, hein? Rony em velocidade para a meia esquerda. Sobrou o Brazão. Sobra o braço do Pavon para cima do Rony, sobe o cartão aí, para desespero do banco do Peixe, hein, Sonda?
1: Ele que foi o protagonista das últimas jogadas ofensivas do Grêmio, Pavon, matou o contra-ataque em cima do Rony e teve ali o braço no atacante do Peixe. Resta ver a intensidade, cartão amarelo para o Pavon, reclama bastante o time gremista, mas o cartão está aplicado, falta no campo de defesa santista.
0: Léo James, merecido o cartão pro Pavon?
2: Merecidíssimo. Pavon que agora é lateral no Grêmio já há algum tempo, né? O Luiz Castro transformou, ele era um ponta de origem, se destacou pelo Boca Juniors, fez grandes Libertadores com a camisa do clube argentino e agora passa a ser lateral direito, Martelo.
0: 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Mais cedo, Rogério Assis trouxe na Bandeirantes o empate em 1-1. Não deu para o São Paulo. Um para o São Paulo, um também para o Botafogo. Sob vaias. Saiu do Morumbi a equipe do São Paulo, que já tinha empatado, inclusive contra o Milionários, por 1-1. Pisão forte agora para cima do jogador do Grêmio no campo de defesa na meia direita. Reclamação de dois pesos, duas medidas. Queria um cartão, viu, Léo Sonda?
1: Queria um cartão para o Miguelito, que acabou pisando ali no pé do Eric Noriega. E Martelli, pintou cartão na jogada anterior para o Veríssimo, camisa 4 do Santos. É o segundo jogador santista amarelado, ele e o Igor Vinícius na defesa.
0: 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Brasileirão, 17ª rodada no Sul, em Porto Alegre. Lá na Arena do Grêmio, o relógio marca 30 minutos jogados do primeiro tempo. Vem Grêmio pro campo de ataque na meia esquerda, entrada da grande área, não dá pra bater o gol. Doriega gira o jogo pela meia esquerda, tentou o cruzamento na segunda trave pra Carlos Vinícius por baixo, Verissimo tirou. 30 jogados, primeiro tempo, plantão esportivo Grêmio 0, Santos também 0, fala Bueno.
3: Na Série B do Campeonato Brasileiro, encerrado, Novo Horizontino 2, Ceará 1. Enquanto isso, o Fortaleza vai vencendo por 1-0 a equipe do Londrina.
0: Escanteio marcado para o Grêmio bater pela meia esquerda na descida do cruzamento para o Lucas Erispo tirar na pressão do Grêmio. Santos se segura no campo de defesa. Toma distância, vai para a cobrança. Pavão autorizado. Jogadores do Santos preocupados lá para o meio da grande área. Levantamento fechado. Brasão deu um soco na bola, tirou. William Arão no campo de defesa na meia esquerda, de perna esquerda, ele tira de qualquer jeito. Sai jogando no campo de defesa a equipe do Grêmio. 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Opa, falhou a zaga, ganhou o Miguelito. Vai pintar o gol na cara do gol. Miguelito soltou, Gabigol, é só fazer, bateu no gol.

0: Gabigol! Numa tremenda lambança da zaga do Grêmio. Ô, Caio Paulista! William Arão afasta na cobrança de escanteio no círculo central do gramado. Caio Paulista foi dominar, achou que estava sozinho. Miguelito no Miguel. Por trás dele, ele rouba a bola do Caio Paulista. Saiu ele, o goleiro. O sonho de um atacante. Ele, o goleiro. Gabigol desesperado, passa à esquerda, entrada da grande área. Está pedindo um gol de videogame. Você aperta o X e passa. Gabigol! Na entrada da grande área, pela meia esquerda, ele mergulha. Foi solícito o Miguelito. Foi bem o Miguelito. Só rolou. Gabigol viu o gol aberto. Só empurrou. Chapou de perna esquerda pro fundo do gol. Na marca dos 32 minutos jogados do primeiro tempo. Que isso, Caio Paulista. Que lambança. Agradece, Gabigol. Agradece o torcedor do Peixe. Gabigol na arena do Grêmio. Agora 0 Grêmio. 1 pro Santos Sonda.
1: O Peixe está na frente depois de uma bobagem do Caio Paulista. Ah, esse o torcedor palmeirense conhece bastante. Era escanteio para o Grêmio no campo de ataque. No rebote a bola veio para a defesa tricolor. O Caio Paulista tentou driblar, ele conseguiu passar pelo Gabigol, mas aí perdeu a bola para o Miguelito. Os dois de frente para o goleiro Everton, com a defesa absolutamente aberta. Miguelito rolou para Gabigol sem goleiro fazer o gol do Santos. Santos 1 a 0. Gabigol aqui em Porto Alegre, Martelli.
0: E a festa de Caio Paulista no final de semana vai ser boa, viu, Léo Jeans?
2: A festa? Para comemorar o quê?
0: Ah, ele deve ter curtido a assistência, né? Não. O que ele foi fazer,
2: Léo? Só se for nesse caso. Sinceramente, erro grave do lateral esquerdo do Grêmio. Não pode driblar naquela região do campo. A bola ficou para o Miguelito, que fez o passe para o Gabriel Barbosa. 9 dentro da área, é o que a gente espera. O Gabigol só teve que empurrar para o fundo do gol do Everton. O Santos está na frente, no jogo que era equilibrado até aqui.
0: Grêmio tem falta para cobrar a entrada da grande área. Buzo recebe na meia-lua, tenta bater o gol, perde espaço, ele levanta na linha de fundo, passe é forte, mas chegou. Vem Pavon, cruzou para Brazão, antes dele Rony tirou. Rony toca de cabeça, linha de fundo, escanteio, Grêmio na ponta direita e Sonda.
1: Te liga aí, Santos, depois do gol de Gabigol, quase se complicou a defesa do Peixe. O Rony acabou se chocando ali com o Gabriel Brazão, colocou a bola para escanteio. Agora tá caído o goleiro do Peixe recebendo o atendimento, tem escanteio Grêmio, a torcida empurra por enquanto. Peixe 1 a 0 em Porto Alegre.
0: 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Sobe o volume, o torcedor do Grêmio na arena do Grêmio. Que vacilo de Caio Paulista. Gabigol com Miguelito assistindo a Gabigol. Aproveitou. 1 pro Santos, 0 pro Grêmio. Cruzamento na segunda trave. Toque de cabeça no gol. Brazão. No centro do gol, tranquilo, Sonda.
1: Foi bem tranquilo, viu, Martelli? No centro do gol, realmente no meio, a cabeçada fraca do Léo Pérez, mas a defesa vacilou, perdeu na cabeça. Vem o Grêmio pro ataque, tentando o empate ainda na primeira etapa.
0: 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Placar de 1 a 0, Santos está vencendo o jogo na Bandeirantes, levando a você emoção do Campeonato Brasileiro. 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O Grêmio perde pro Santos. Caio Paulista vaiado já, hein? Caio Paulista já está vaiado em campo. Entregou a bola para o Miguelito, vaiado em campo. Carlos Vinícius faz o pivô à frente, a marcação de Lucas Veríssimo. Entrada da grande área para a meia direita, ele gira. Tá no meio de três, erga a cabeça, inverte o lado do campo. Na meia esquerda para Carlos Vinícius. De primeira para Caio Paulista. Caio Paulista, vaiado. Caio Paulista de primeira para Bright White. Bright White atrás, vai chegar Pérez para bater o gol. Vieira antes dele, bate mal. Bate mal, quase pega no Sonda, linha de fundo, tiro de meta aí, Sonda.
1: É isso, viu, Martelli, quase aqui em mim, atrás do gol. Mas é isso, Caio Paulista, ele tá marcado pelo torcedor do Grêmio. Pra vocês terem uma ideia, ele é a terceira opção pra lateral esquerda. O Marlon é o titular, tá lesionado. O garoto Pedro Gabriel foi lançado pelo Luiz Castro justamente pro Caio Paulista não jogar. Só que o Pedro Gabriel tá suspenso, então o Caio Paulista teve que ser escalado e fez essa bobagem que vai dando a vitória pro Santos.
0: 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Daqui a pouco, intervalo inteligente no microfone da Bandeirantes. Ana Martins assume para todos os cantos do Brasil e do mundo. 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Final antecipada do primeiro turno. Flamengo em Campo Verdão também, Ulisses Costa transmite o jogo. Quebra para o campo de ataque, Brasil, Brasil tenta o lançamento à frente. Falhou outro lateral, quase Pavão deu presente para Gabigol. Corta a marcação do Grêmio, volta para a meia esquerda, Escobar, Escobar adianta à frente, sofre a falta. Falta do Enamorado, falta para o Santos na meia esquerda, Sunda.
1: Namorado ficou dormindo, né? No ataque, não viu a passagem do Escobar, perdeu a bola, teve que fazer a falta, falta já cobrada. O Santos vai administrando por enquanto a vitória aqui em Porto Alegre.
0: 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Tem coisas que só acontecem na Série B. Jogo tava parado, eu tô ligado aqui no youtube.com/rádio Bandeirantes Oficial. Muita gente sintonizando, curtindo conosco, Toninho, João Ferreira, José Eduardo, Sabrina. Torcedores do Peixe, Zenilda. Um abraço a você, Matos Filho. Um pro Santos, zero pro Grêmio em Porto Alegre. Finzinho desse primeiro tempo com 38 de bola rolando. Gabigol faz a parede frente à marcação. No círculo central para Arão, Arão para Gabigol, Gabigol para Igor Vinícius, Igor Vinícius. Erra a devolução, Igor Vinícius está amarelado. Não fez a falta, partiu em velocidade. Caio Paulista, meia esquerda, cruzou em cima do Arão. Ganha escanteio, o Grêmio na ponta esquerda aí no cruzamento do Caio Paulista, Sonda.
1: É um de cada lado, viu, Martelli? O Caio Paulista tentando entregar para o Santos e o Igor Vinícius errou o passe, quase fez a falta e cedeu o escanteio agora para o Tricolor. Cobrança do Pavão é o quinto do Grêmio nessa primeira etapa.
0: Escanteio para a equipe do Grêmio bater pela meia esquerda. Pavão toma distância. Quase 40 minutos jogados deste primeiro tempo de bola rolando. Apreensivo torcedor do Peixe. Vai Pavão, partiu fechado, cobrou na primeira trave. Veríssimo no alto, tira. Corta de cabeça, completa Rony. Rony tentou cavar falta. Juizão não caiu, voltou para Pavão. Na quina da grande área, na meia esquerda. Cuidado, hein? Vai perder aí Pavão e Escobar. Pavão e Escobar. Pavão ganha pela meia esquerda, carrega no meio de dois. Vai ter que soltar. Trabalha um pouquinho mais atrás. Já vai o torcedor do Grêmio. Sem paciência, o torcedor. Do Imortal, Amuso acelera, corredor central, por dentro, Amuso escapou da marcação, abriu jogada pela meia direita, carrega um pouquinho mais à frente para Enamorado. Enamorado finta a marcação, erga a cabeça, balança o corpo, volta, jogada para Amuso. Amuso levantou, segunda trave, o toque de cabeça no gol. Carlos Vinícius.

0: Vinícius, o artilheiro do Grêmio. Jogada pela ponta esquerda, Muso invade na entrada da grande área, ele foi por dentro, trabalhou, enamorado, voltou para Muso. A Muso na perna esquerda, levanta nas costas da zaga do Peixe. Na entrada da pequena área, Carlos Vinícius, oito vezes no brasileiro. Ele escora de cabeça, bota no ângulo superior esquerdo da meta, dobração na marca dos 39 minutos jogados do primeiro tempo, para a explosão do torcedor do Imortal em Porto Alegre. Empata o jogo, Carlos Vinícius, a esperança de gols que sai dele. Carlos Vinícius faz Grêmio 1, Santos também 1, Sonda.
1: Vacilou demais a defesa do Peixe. O Carlos Vinícius marca e encerra o seu jejum e vai empatando a partida aqui na arena. Cruzamento com a perna esquerda do Amuso no meio dos dois zagueiros do Santos. Subiu Carlos Vinícius, testou de cabeça no canto esquerdo do Gabriel Brazão, colocando na rede. É o 15º gol dele na temporada, o 8º no Campeonato Brasileiro. Grêmio 1, Santos 1, Martelli.
0: Léo James, nas costas da zaga, faz a festa, Carlos Vinícius.
2: Cruzamento para a área buscando Carlos Vinícius. Esse era o caminho que dizíamos que seria o do Grêmio para chegar até o gol. Ou para o Bright White, ou então para o Carlos Vinícius. E foi o segundo que foi para a rede agora. Me parece muito claro o que o Grêmio tem que fazer. Acessar o enamorado, o Amuso pelos lados do campo e a partir disso jogar a bola dentro da área. Por isso o Luiz Castro escalou hoje dois centroavantes como Bright White e Carlos Vinícius. Está tudo igual ao Pedro Martelli, 1-1.
0: 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Caído o jogador do Santos. 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Brasileirão, 17ª rodada, Arena do Grêmio agora. Mas muito bem com a vida do torcedor do Grêmio. 42 jogados do primeiro tempo. Grêmio 1, Carlos Vinícius, Santos também 1 com Gabigol. QG de Esportes da Bandeirante, chega mais Lucas Bueno.
3: Outro torcedor que comemorou o gol recentemente foi o do Mirassol, que abriu o placar contra o Fluminense. Mirassol 1, gol de Denilson. Fluminense 0, Mirassol que vem numa crescente nos últimos dias, Martelli.
0: 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O São Paulo mais cedo com transmissão de Rogério Assis empatou em 1-1 contra o Botafogo, jogando no Morumbi. Desce para o campo de ataque a equipe do Santos. Bom tempo de primeira para Miguelito, bateu travado pela marcação. Insiste o Santos pela meia esquerda. Escobar domina a linha lateral da grande área, não cruza, trabalhou, voltou, jogada atrás para Gustavo Henrique. Esse sim levanta para Gabigol, é forte demais. Tá nas mãos de Everton. 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Daqui a pouco vem um intervalo inteligente no microfone da Bandeirantes. Zé Martins assume para todos os cantos do Brasil e do mundo. Na Bandeirantes, 16 minutos para sair a escalação do Flamengo. 16 minutos para sair a escalação do Palmeiras. 9 da noite, Ulisses Costa transmite para você. Na Bandeirantes, Flamengo e Palmeiras do estádio do Maracanã. 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Vem pro campo de ataque, o Grêmio pela meia direita. Enamorado, trabalha a bola pelo círculo central do gramado, de primeira para Pérez. Pérez para Muso, tentou de letra. Fez a finta, fez a graça, torcedor não gosta. Perde a bola. Gustavo Henrique abre a jogada pela meia esquerda do campo de defesa. É para Miguelito. Miguelito já deu assistência pro gol de Gabigol. Ele carrega na diagonal, cruza a fronteira pela meia esquerda, vai por dentro do círculo central no meio de dois. Trabalha, volta, jogada para Gustavo Henrique. Gustavinho gira o jogo pela meia direita do campo de defesa para Igor Vinícius. Recolhe o Santos no campo de defesa. 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Santos tem a posse de bola, Veríssimo domina no campo de ataque para a meia esquerda, vai-se embora o capitão do Peixe. Na baixada santista, torcedor do Santos quer o segundo gol. 1-1, Rony gira o jogo pela meia direita para o Ilharão com os cabelos balançando, gira pela meia direita para Gabigol para Arão pela ponta direita para Igor Vinícius consegue o domínio. 44 minutos jogados deste primeiro tempo de bola rolando. Igor Vinícius para Gabigol para Miguelito, tentou fazer o giro, perdeu. Carlos Vinícius contra golpe, falta para cartão. É falta para cartão e o Gustavo Henrique sabe disso, hein, Sonda?
1: Sabe sim, Martelli. E o Santos sabe que o contra-ataque do Grêmio é muito perigoso, com muita velocidade. O Bright White armava esta puxada de contra-ataque e foi derrubado pelo Gustavo Henrique no círculo central do meio-campo. Falta e cartão para o 48 da equipe do Peixe, Gustavo Henrique.
0: 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Pode contar. 45 minutos jogados, vários amarelos aqui nas minhas contas, viu, Léo Jeans? Quatro amarelos, dois para cada lado.
2: E esse último por matar um contra-ataque do Grêmio. O Bright White dominou a bola mais ou menos na região do meio campo, iria acionar o Enamorado, que é muito rápido. Já disse isso mais de uma vez aqui na transmissão. Os dois pontas do Grêmio têm muita velocidade. O Santos tem um pouco mais a posse neste primeiro tempo, mas o espaço está à disposição do Grêmio nesta primeira etapa. Isso porque, se recuperar a bola e acelerar, a vantagem é totalmente do tricolor gaúcho. Basta chegar ao lado do campo e executar cruzamentos para a área, lá estarão Bright White, principalmente Carlos Vinícius. No lance do gol, Lucas Veríssimo saiu para fazer uma cobertura do lado do campo e não estava posicionado dentro da área. Um dos grandes duelos deste primeiro tempo é Lucas Veríssimo versus Carlos Vinícius, meu caro Pedro Martelli.
0: Quem está ganhando para você?
2: Por enquanto, Carlos Vinícius, né? Fez um gol, o gol do Grêmio foi dele, num lance que não envolvia o Lucas Veríssimo, mas é muito difícil marcar o centroavante do Grêmio. Eu acho que é um dos mais difíceis de se marcar no país, porque ele é muito forte e ele tem certa velocidade também para correr nas costas. É um centroavante muito inteligente, o Carlos Vinícius.
0: Solda, vamos até 49, é isso?
1: 49, mais 4 de acréscimos e o Grêmio agora com a bola tentando desempatar ainda no primeiro tempo. São 4 cartões, viu, para cada nessa partida, 3 para o Santos e 1 para o Grêmio.
0: Me confirma, por gentileza, o terceiro cartão do Santos. Veríssimo, Gustavo Henrique, quem mais?
1: E o Igor Vinícius.
0: Ah, bem lembrado, perfeito. Tá certo, foi o primeiro a tomar o cartão. Obrigado, Sonda. 46, 47 minutos jogados. Estava vendo uma imagem recuperada, Rezende, Carlos Vinícius com Veríssimo ali, num bom clima, né? Aquela provocação sadia entre os dois, mas no respeito e na tiração do sarro. 47 minutos jogados neste primeiro tempo. O Grêmio, neste momento, empatou o jogo, está melhor na partida. Vai terminar a primeira etapa. Vamos até 49. Carrega a bola do círculo central, do gramado pela meia direita. Luiz Eduardo, pressionado pela marcação, trabalha pela ponta direita para Pavon. Pavon perdeu. Rony dá um tapa na bola, volta para Luiz Eduardo. Ele quebra de qualquer jeito lá para frente. Bright White, como queira, mas é ele quem ganha de Veríssimo. Bright White leva para a linha de fundo, tenta cruzar. Explode na marcação. Marcado escanteio pro Grêmio bater na ponta direita. Aí, Sonda.
1: O sexto na partida e reclama o Lucas Veríssimo de um possível toque no braço do Bright White. Fiquei na dúvida se teve ou não. A arbitragem não marcou escanteio pro Grêmio. Pelo lado direito, Pavon vai fazer o levantamento.
0: Escanteio pro Grêmio bater na ponta direita. Pavon toma distância para fazer levantamento. Placar de 1 a 1, tá tudo igual. 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Pavon dessa vez cobra o curtinho para Enamorado. Enamorado na quina da grande área, pela meio direita para Pavon. Pavon levanta, toque de cabeça por cima do gol. Tentava o toque à frente, explode na marcação, não ganha profundidade, volta pela meia esquerda. É para Carlos Vinícius, Carlos Vinícius daqui da grande área. Gira pela meia esquerda, trabalha para Amuso. Amuso já deu assistência, ele escapou da marcação, soltou a bola por dentro. Pérez de longe bateu no gol, com desvio para fora do gol. Era o Noriega que chuta de longe, longe, longe, longe, quase o gol do Grêmio da virada aí. Sonda.
1: E estava vendido o goleiro do Santos, Gabriel Brazão, porque o chute foi de longe, mas teve desvio no jogador do Grêmio que estava no meio do caminho, quase matou o goleiro do Santos. Para sorte, ela saiu à direita da trave do goleiro do Peixe. Tiro de meta, últimos segundos de primeiro tempo aqui na Arena em Porto Alegre.
0: 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Um pro Grêmio, um pro Santos, da Bandeirantes, tiro de meta, Brazão levanta a bola no centro do gramado, tá lá Bruno Aleu de Araújo para terminar o primeiro tempo. Quer jogo?
1: Mais um. Diz.
0: 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Santos desce pro campo de ataque, bom tempo, abre a jogada para a meia direita para Gabigol, Gabigol que isso? Deu sorte, Gabigol e Cal Paulista. Brigando com a bola, mas Gabigol tem gol. Gabigol volta, jogada no círculo central para Arão, Arão para Gabigol, Gabigol por dentro para Gustavo Henrique, Gustavo Henrique no corredor central da intermediária, levanta para a esquerda em velocidade, Escobar ganhou do Pavon, Escobar mandou na ponta por dentro, bateu no gol, Everton com a ponta da luva, bota em escanteio. Não era para encaixar não, Everton. Escanteio para o Santos da ponta direita e sonda.
1: E foi um chute barra cruzamento do Escobar. O Everton preferiu não arriscar, colocou para escanteio. Vem o Santos.
0: Tava para encaixar, hein, o Everton. Copa do Mundo na Bandeirantes em junho. 50 minutos jogados em escanteio. Cobrado levantamento na primeira trave. Corta a marcação. Voltou para bom tempo. Não chutou Miguelito. Corta a marcação. Bruno Aleu de Araújo. Termina o primeiro tempo na Bandeirantes. Arena do Grêmio, Porto Alegre, um pro Grêmio, Carlos Vinícius, um pro Santos, Gabigol, Gabriel Barbosa, na Bandeirantes, o intervalo inteligente é seu, grande noite a você, Ana Martins.
4: Boa noite, Martelli, valeu, a gente tá aqui no intervalo inteligente da Bandeirantes, empate na Arena do Grêmio, Grêmio 1, Santos 1, o Santos saiu na frente com um presente, né? Do Caio Paulista, falha inadmissível, foi vaiado ali pela torcida. E aí o Gabriel Barbosa, o Gabigol, com a gentileza do Miguelito, marcou o primeiro do Santos. O Grêmio depois com Carlos Vinícius, um dos destaques da equipe do Grêmio na temporada do Brasileirão. Lá no Grêmio, com 8 gols na artilharia, empatou. A gente vai chamar, inclusive, o Léo Sonda, né, para dar o destaque dele nessa saída dos times. Em campo, lá na Arena do Grêmio, né, Léo?
1: Isso, Ana, boa noite para você mais uma vez. Falamos aqui da Arena do Grêmio, a saída muito rápida dos jogadores de ambas as equipes. O torcedor do Grêmio aplaudiu do Santos também neste final de primeira etapa. E vai ter entrevista ali na sequência, o Gabigol vai falar com a TV, também o Carlos Vinícius. Os autores dos gols desta primeira etapa, por enquanto, Grêmio 1, Santos também 1.
4: Obrigada, Léo Sonda, da Arena do Grêmio. Hoje, noite dos Léos também, né? Comigo, Léo Gens, sempre um prazer estar com você, meu amigo. E aí, sua análise desse primeiro tempo de Grêmio 1, Santos 1.
5: Tudo bem, Ana. Boa noite para você e para todo mundo ligado na Rádio Bandeirantes. Foi um primeiro tempo equilibrado, de muita alternância no controle do jogo. A primeira chance clara foi do Grêmio, numa bola parada, cruzamento. Uma cabeçada para uma boa defesa do Brasão, praticamente no primeiro lance do jogo. Aliás, nessa fase do jogo e no jogo aéreo principalmente, o Grêmio levou vantagem na maior parte das oportunidades. O Santos teve uma primeira boa chegada com o Rony, numa finalização para a defesa do Everton. A chave do jogo para o Santos é que o Rony se aproxime do Gabriel Barbosa. Em teoria, ele é o ponto esquerda. Mas os melhores momentos do Rony com a camisa do Palmeiras, clube pelo qual ele se destacou, os melhores momentos dele foram jogando praticamente como um centroavante. E a gente sabe que o Gabigol gosta de sair muito da área. Então, me parece o casamento perfeito de características entre os dois. O Santos chegou ao gol aos 32 minutos, num erro grave do Caio Paulista. É alguém que não consegue um bom nível de atuação com a camisa gremista. Como trouxe o Sonda ao longo desse primeiro tempo, ele é a terceira opção para a lateral esquerda. Como o Pedro Gabriel hoje está suspenso, o Caio Paulista foi escalado como titular e num erro infantil ele entregou a bola ao Miguelito. O Miguelito só rolou para o lado e lá estava Gabriel Barbosa para abrir o placar. O Santos teve mais a posse da bola, mas o Grêmio sabe jogar em velocidade e numa oportunidade pelo lado do campo em que se concentraram ali os dois pontas do Grêmio, Enamorado e Amuso. Aliás, dois jogadores com capacidade de drible e acho que poderiam ter ido mais para cima dos laterais do Santos, que não são grandes laterais, nem o Igor Vinícius, nem o Escobar. Numa dessas oportunidades em que eles se concentraram do mesmo lado, cruzamento do Amuso para o Carlos Vinícius cabecear e mandar a bola para o fundo do gol. Hoje o Luiz Castro escalou um time com dois centroavantes de área. O Carlos Vinícius, que é mais aquele 9 clássico, né, pivôzão, que usa bem o jogo aéreo, e o Bright White, que sai um pouquinho mais da área, é um bom passador também. O Carlos Vinícius fez 1-1, o Grêmio ainda teve mais uma chance de fora da área com o Noriega, e o Santos teve mais uma num cruzamento, que acabou sendo uma finalização do Escobar. Acho que 1-1 é justo. Dentro do que foram as duas propostas, acho que tivemos um jogo equilibrado, pelo menos por enquanto, na Arena do Grêmio, Aninha.
4: Tá certo, Léo. Obrigada, Léo Gens, nos comentários hoje aqui. Empate, por enquanto, na Arena do Grêmio. Vamos ver como se comportam as duas equipes nessa volta, né? Para mais 45 minutos, se teremos alguma alteração. por parte do técnico Luiz Castro e também do técnico Cuca. Daqui a pouco, depois da volta do break aqui no Intervalo Inteligente da Bandeirantes, a gente vai lá para o Rio de Janeiro falar também com o Luiz Fabiani. Está com uma agenda cheia, o Fabiani, lá no Rio de Janeiro, porque logo mais teremos a partida da noite dessa rodada 17. Flamengo e Palmeiras valendo essa liderança aí da tabela do Brasileirão. Já foi um espaço bem grande entre as duas equipes, agora vale hoje, é o jogo da vida nessa reta final aí antes da parada da data FIFA para a Copa do Mundo. E também lembrando que o Flamengo tem um jogo a menos, vai disputar com o Mirassol. A gente vai para um intervalo rapidinho, dentro do Intervalo Inteligente, futebol é na Bandeirantes, fica por aí.
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0: Estamos de volta com o Intervalo Inteligente da Bandeirantes. 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Vamos para a cidade maravilhosa, Rio de Janeiro, pois temos o Luiz Fabiani com agenda cheia nos próximos dias no Rio de Janeiro, né, Fabiani? Boa noite para você, meu amigo.
1: É isso, Ana. Boa noite para você e para todo mundo que acompanha o Intervalo Inteligente da Bandeirantes, do duelo entre Grêmio e Santos. Já na possessão da Bandeirantes, aqui no estádio, o jornalista Mário Filho, Maracanã, que vai sendo tomado por flamenguistas e palmeirenses. Uma final antecipada do primeiro turno do Campeonato Brasileiro, o Flamengo desafia a liderança do Alviverde, que não vive grande momento, apesar de pouco perder. Duelo que promete, a bola rola a partir das 9 horas da noite, aqui no Rio de Janeiro, Ana.
0: Alguma das equipes já escaladas, Fabiani?
1: Olha, por hora sem sinal, ainda não aguardo de alguma manifestação das assessorias de imprensa, vou dar uma olhada se o Flamengo realizou alguma publicação nas redes sociais, assim como a equipe do Palmeiras. Vamos começar, portanto, com o time mandante, o Flamengo, que se manifesta agora, vai a campo com Rossi, Varela, Léo Ortiz, Léo Pereira, Alexandro, Jorginho, Everton Araújo, Paquetá, Carrascal, Samuel Lino e Pedro. Esses os comandados do técnico Leonardo Jardim, portanto está escalado a equipe do Flamengo. Já venho com o time do Palmeiras em seguida, Ana. Estou em busca aqui, mas por enquanto sinal de internet do Maracanã não nos ajuda. Volto daqui a pouco confirmando os 11 do Palestra.
0: Não, eu comentava aqui com o Léo Geis nos bastidores, viu, Fabiani, que dia 1º de junho a gente vai ter a convocação oficial do Uruguai, né? E só entre os times do Flamengo e do Palmeiras já tem 5, né? Com prováveis convocados, né? A gente contando aí com a...
1: Escalado.
0: Vamos lá, então.
1: Desculpa a demora, viu, Ana? O Palmeiras está definido e escalado pelo técnico Abel Ferreira, com Carlos Miguel no gol, Giai na direita, Gustavo Gomes, zagueiro e capitão, faz a dupla com Murilo, como sempre, Arthur fecha a linha defensiva. Meio campo de Marlon Freitas, Andreas Pereira, John Arias e Alan, para um ataque que terá Flaco Lopes, além do, é claro, do Emiliano Martínez preenchendo o meio campo também, portanto, 3 volantes no Palmeiras que terá Flaco Lopes como referência no ataque. Repetindo, Carlos Miguel, Giai, Gomes, Murilo e Arthur, Martínez, Andreas, Marlon Freitas, John Arias, Flaco Lopes e também Alan do setor ofensivo alviverde.
0: Obrigada, viu, Fabiane? As duas equipes escaladas, você sabe que eu vou contar um bastidor para você agora, meu coração é meio de açúcar assim. Eu brinco, mas não gosto de brincar aquelas brincadeiras ofensivas, né? O Martelli já estava aqui do lado assim, ó. Fala para ele que a próxima vez que ele demorar para escalar, você vai dar uma bronca nele no ar, viu?
1: Ele perde um monte de gol também e ninguém corneta, né? Esses dias ele narrou um gol do Tapia, que nem entrou a bola, que a bola foi para fora.
2: Caleri, pô.
0: Querido, obrigada, viu? Até já então, a partir das 9 da noite, todas as emoções, a partida da rodada, né? Um dos jogos mais importantes da rodada desse fim de semana, direto do Maracanã, com a narração do Ulisses Costa, a gente acompanha aqui pela Bandeirantes, Flamengo e Palmeiras. Deixa eu chamar aqui o Léo Sonda para saber se os times já estão voltando aí a campo na Arena do Grêmio, Léo.
3: Por enquanto ainda não, viu, Ana? Apenas o goleiro Gabriel Brazão já no gramado do seu trabalho de aquecimento, arbitragem já de volta. Acredito que em alguns instantes a gente vai ter o retorno das equipes, por enquanto só o goleiro do Santos no gramado. Lembrando que teremos aí um segundo tempo pela frente, empate 1-1 por enquanto, Santos e Grêmio aqui em Porto Alegre.
0: Obrigada, Léo. Vou chamar o Lucas. Ó, Léo, Lucas. Hoje é o trava-língua dos L's aqui. Na nossa jornada esportiva, Intervalo Inteligente, o Lucas Bueno vai trazer no nosso QG Esportivo a atualização aqui da rodada de hoje, né, Lucas?
4: Exatamente, Ana. Trazendo todos os detalhes desta rodada de sábado, que começou com o São Paulo e Botafogo empatando pelo placar de 1-1. Escutamos esse jogo na voz do Rogério Assis, o canhão do pelo rádio. Logo depois, o Vitória ganhou de 2-0 do Internacional. Mirassol vai ganhando de 1-0 do Fluminense. Grêmio e Santos empatando em 1-1. E o Flamengo joga contra o Palmeiras logo mais às 9 horas da noite. O Novo Horizontino ganhou de 2-1 do Ceará. Fortaleza vai ganhando por 2-0 do Londrina. Juventude e Sport jogam às 8:30 da noite. Na Série C do Brasileiro, o Guarani ganhou de 2-0 do Barra. Maringá e Santa Cruz vão empatando em 1-1. E o Maranhão vai empatando em 0-0 com a equipe do Caxias.
0: Obrigada, Lucas. Léo Gens, diante de um primeiro tempo equilibrado, você mudaria alguma coisa agora nessa volta ou esperaria para ver o comportamento das equipes, né, de Grêmio e Santos?
2: Do lado do Grêmio eu não trocaria ninguém. Acho que o Tricolor Gaúcho fez um bom primeiro tempo e já tem os melhores jogadores dentro do campo. Novamente ressaltando que é importante o Grêmio acionar bastante o Enamorado pelo lado direito, o Amuso pelo lado esquerdo, jogadores que têm drible, podem decidir individualmente a partida e assim, de repente, cruzar bolas na área para o Carlos Vinícius e para o Bright White, os dois centroavantes, os homens de área escolhidos pelo Luiz Castro hoje. Esses dois jogadores, Carlos Vinícius e Bright White, podem fazer os gols do Grêmio no segundo tempo. Do lado do Santos, eu colocaria o Zé Ivaldo. Pode não ser o zagueiro dos sonhos do torcedor santista, e claro que não é. Mas é quem tem à disposição o Cuca neste momento. Acho que o Santos correu um risco muito grande ao deixar no mano a mano os seus dois zagueiros contra os dois centroavantes do Grêmio. Ao entrar o Zé Ivaldo, eu tiraria o Miguelito, assim você passa a jogar com três zagueiros, uma sobra maior dentro da sua área e aproximaria o Rony do Gabigol, para que os dois também formassem uma dupla de ataque, e aí você pode ter três no meio campo, com o Gustavo Henrique, com o Gabriel Bontempo e o Willian Arão. Acho que seria o melhor desenho para o Santos no segundo tempo, jogar com três zagueiros.
0: É isso então, equipes voltando, o duelo dos vizinhos para mais 45 minutos. E a gente acompanha a narração e todas as emoções aqui na Bandeirantes com ele, que sabe tudo e muito mais. Narra demais. Pedro Martelli é com você, meu amigo.
5: Valeu, Ana Martins, do intervalo inteligente do microfone da Bandeirantes. Vai começar o segundo tempo, mexe o Grêmio, sonda.
3: Tem troca no Grêmio, a entrada do Arthur, número 8, volante, que estava há um mês lesionado, retorna nessa partida na vaga do Noriega, camisa 19, a única troca na partida, o Santos volta igual para a segunda etapa.
5: Vai começar o segundo tempo, inverte-se os lados, nesse momento Grêmio à direita, à esquerda, a equipe do Santos, para cá de 1-1, tá tudo igual na Bandeirantes, Bruno Aleu de Araújo apita, começa o segundo tempo. Curtindo o futebol da Bandeirantes desta noite de sábado. Um para o Grêmio, um também para o Santos. O Santos é o mesmo, sonda.
3: Mesmo time para a segunda etapa. Até havia uma expectativa do Igor Vinícius daqui a pouco ser preservado porque tem cartão, mas nada disso. Está de volta o Santos da mesma forma.
5: Na Bandeirantes, 1-1, tudo igual para a Baixada Santista. Ligado no microfone da Bandeirantes. E é só a palavra para todos os cantores do Brasil e do mundo. Levando a você mais 45 minutos de bola rolando. O Santos visita o Grêmio, placar de 1-1. Carlos Vinícius marcou do Grêmio, Gabigol marcou do Peixe. Tudo igual o Grêmio, Sérgio jogando no campo de defesa, na meia-direita. Domina a bola tranquilamente, Pavon. Pavon recomeça no círculo central do gramado de primeira para Arthur. Arthur abre a jogada pela meia-direita, corta a marcação do Santos. Escobar dá um tapa de perna esquerda, volta a jogada para Arthur. Arthur de volta com a camisa do Grêmio. Arthur gira o jogo pela meia-direita, trabalha a bola à frente. Tenta escapar da marcação, Pérez. Pérez na quina da área, lá pela ponta, tenta o lançamento à frente. Corta a marcação, Ilharão sobe para tocar de cabeça. No bate, bate, volta a jogada pela meia-esquerda. Tentou ganhar a jogada, Rune, lançado pela meia-esquerda, corta a marcação do Grêmio. Começa lá atrás do campo de defesa com Everton. Everton dentro da grande área, sai para o Grêmio. 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Essas vaias que você ouviu foi de um choque do Gabigol com o zagueiro do Grêmio. Ê, Brunaleu! O lançamento vinha para o Gabigol, desviou no Brunaleu, ia deixando o Gabigol na cara do goleiro. Ele vai ter que dar bola ao chão, hein, sonda?
3: Era uma bela assistência, viu, Martelli? Acho que nenhum jogador do Santos colocou o Gabigol tão na cara do gol como o Bruno Arleu agora. Tirando a brincadeira, a bola desvia no árbitro e sobra o Gabigol cara a cara com o Everton, mas aí bola ao chão, o Santos perde uma grande chance de ataque.
5: 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Dois jogados neste segundo tempo. O que muda com o Arthur em campo, Leão James? Você gosta do futebol do Arthur?
2: Muda bastante porque entra o cara que pensa o jogo do Grêmio. Um ótimo passador, o Arthur. Gosto muito do futebol dele, não sabia quanto tempo ele poderia ficar em campo, mas se ele tem condições para atuar 45 minutos, acho que é uma ótima opção. É essa que escolhe o Luiz Castro para o segundo tempo. O passe dele é muito melhor do que o do Noriega.
5: Santos vai ganhar escanteio pela ponta esquerda, na iniciativa, na tentativa, na insistência de Miguelito. Escanteio marcado para o Santos bater na ponta esquerda e fala a sonda.
3: Segundo escanteio do Santos na partida, chegada pelo lado esquerdo. Vai ter o levantamento na área da equipe gremista.
5: Escanteio para o Santos bater na ponta esquerda, toma distância. Gabriel, bom tempo. Bom tempo para fazer o levantamento. Quase 3 minutos jogados deste segundo tempo, de bola rolando. Partiu para levantar, preferiu passar curtinho. Bom tempo na quina da grande área. Levantou a primeira trave no alto. Vieri toca de cabeça, tira. Corta a marcação do Grêmio, afasta, volta para a meia direita para Arthur. Arthur de calcanhar inteligente. Pavão recomeça dentro da grande área para a equipe do Grêmio. 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Tem coisas que só acontecem na Série B. Três jogados, é o segundo tempo, de bola rolando. Daqui a pouco, em 48 minutos, Ulisses Costa sobe para você no Maracanã. O Flamengo pega o Palmeiras na Bandeirantes. Ulisses Costa transmite o jogo. Mais cedo, Rogério Assis trouxe Morumbi. Um para o São Paulo, um também para o Botafogo sob vaias. Saiu do estádio e saiu do gramado. O elenco do tricolor paulista. Um pro Grêmio, um pro Santos. Grêmio está jogando pelo campo de defesa, na meia direita. Luiz Eduardo erga a cabeça, caminha com a bola nos pés do círculo central, busca espaço. Sobe a marcação do Santos. Ele trabalha para Muso. A Muso para Carlos Vinícius. Carlos Vinícius para Muso. Flutuando pela meia direita, chegando a bola para Enamorado. Enamorado aqui na grande área. Meia direita vem no cruzamento. Fechado na entrada da grande área. Tira a marcação do Santos. Completa a toca de cabeça, mais volta. Jogada pela meia direita. Insiste o Grêmio. Imortal com Pérez. Pérez no campo de ataque. Com calma pela meia direita. 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Grêmio tenta o toque no campo de defesa, carregando a marcação do Santos para o campo de ataque, mas não funciona. Arthur volta pela quarta zaga. Arthur sai jogando no campo de defesa para a meia direita. 4:30 jogados do segundo tempo. É o futebol da Bandeirantes, levando para você. Um para o Grêmio, um para o Santos. Vai pro ataque o Grêmio. Na meia direita, Enamorado recua. De novo para Arthur. Arthur de volta com a camisa do Imortal. Braçadeira de capitão. Domina Arthur, carrega inteligente o jogador do Grêmio. Volta no círculo central. De primeira para Vieri. Vieri lá no campo de defesa. 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Com calma, carrega para o campo de ataque. Arthur gira o jogo pela meia direita, acelera a bola. Enamorado levou para a linha de fundo com liberdade. Cruzou para Carlos Vinícius. Opa! Tirou Veríssimo com ombro. Sobrou o chute para o gol. Isolou! Lucas Veríssimo no peixinho. Foi tirar. Ombro, mão. Ai, Lucas Veríssimo. Sei não, hein, Sonda?
3: Eu fiquei com a sensação, viu, Martelli, de braço do Lucas Veríssimo. O árbitro aguarda a decisão do VAR, reclamação muito forte dos jogadores do Grêmio. Mas olha, o Veríssimo correu um risco absurdo. Ele manda jogar, tiro de meta, sorte do Santos, nada de pênalti pro Grêmio.
2: Léo Dias, não sei não, hein, pra mim isso é braço. Deveria ter sido marcada a penalidade. Você não trabalha só com o ombro, né? Pela regra, você pega um certo pedaço do braço ainda, o começo ali. Mas, sinceramente, eu marcaria esse pênalti aí. Pra mim, mão do Lucas Veríssimo.
5: E Santos, hein? No replay, com lance. Pra quem... Você faz academia, né? Faz elevação lateral, fica com aquele ombrão. O Lucas Veríssimo ali não tem aquele ombrão, mas tem um ombro. Lucas Veríssimo... Agradeça, viu? Que ali tinha uns 15% de braço, viu, Léo?
2: Até a região da axila que você pode usar pra colocar na bola. Dali pra baixo é pênalti. Pra mim, o Lucas Veríssimo toca com o braço na bola, não com a região da axila, não.
5: Grêmio parte velocidade na ponta direita, linha lateral, Enamorado por dentro. Boa bola, chegou, pavou pra bater, não bateu, levou pra linha de fundo, demorou demais, cruzou, travado pelo Arão. Demorou, Pavão, mas ganha escanteio pro Grêmio na ponta direita e sonda.
3: E o Santos assustado, né? Depois daquele quase pênalti do Lucas Veríssimo, mais uma chegada pelo lado esquerdo da defesa. O Pavão tentou o cruzamento, bloqueado, escanteio para o Grêmio, 7 minutos da segunda etapa.
5: 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Escanteio para o Grêmio, bater 1-1-7, jogado o segundo tempo, levantou na primeira trave, o corte de cabeça, tira a marcação do Santos, volta, Gabigol, fez a parede no circo central, passa em alta velocidade, Miguelito pela meia esquerda, cruza a fronteira, 3 em cima dele, Miguelito adianta, toma a falta, é para cartão não. Ele faz sinal pro Miguelito. Levanta, diz Bruno Aleu. Levanta, diz Bruno Aleu. 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Tem coisas que só acontecem na Série B. Grêmio com a posse de bola no campo de defesa pela meia esquerda, trabalha a jogada, Caio Paulista. Caio Paulista recua dentro da grande área. O Everton vai para a Copa do Mundo. O Everton de perna direita quebra para o campo de ataque. Sobe para tocar de cabeça, Ebiríssimo. Falhou. Carlos Vinícius ganhou. Chapelou Adonis. Brazão pegou. Carlos Vinícius meio, né, devagar, achou que não ia dar. Ele chega em todas, hein, Sonda?
3: Chega em todas, mas alguém acorda o Lucas Veríssimo, viu, Martelli? A segunda que ele quase entrega. Nessa segunda etapa, o lançamento da defesa, Carlos Vinícius ganha dele, quase ganha do Frias, para sorte teve a saída do Brazão.
6: Para mim o Grêmio voltou melhor para a segunda etapa, o Santos corre um risco gigantesco ao deixar Lucas Veríssimo e Adonis Frias no mano a mano contra Carlos Vinícius e Bright White, os dois centroavantes do Grêmio. Para mim o Cuca demora a mexer no time. Deveria colocar um terceiro zagueiro, sacar o Miguelito, que apesar da assistência faz um jogo abaixo, e aproximar o Rony do Gabigol, para aí sim ter velocidade para contra-atacar. O Grêmio é melhor neste segundo tempo, Martelli.
5: 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jogada, Miguelito armando, passando na entrada da grande área, meia direita, bom tempo, pediu, bom tempo, recebeu, bom tempo, soltou a entrada da área, Miguelito para Rony, travado, não era nem o Rony. Era o Gustavo Henrique, travado pela marcação do Grêmio. Tenta descer o contra-golpe, Namorado. Domina pela meia direita, corta a marcação no bote. Limpo, bonito, legal. Na bola ganhou. Escobar abriu jogada pela meia esquerda. Lançamento na linha de fundo, de novo Escobar. Cruza pra trás, dominou, limpou, bom tempo, rolou. Gabigol vai fazer.

0: Gabigol! Gabigol! Sai mal, é namorado, Escobar ganha, abre a jogada pela meia direita na quina da grande área, Miguelito. De novo, devolve a bola na linha de fundo, na meia esquerda, cruzamento para bom tempo teve toda a calma do mundo. Ele estava na quina da grande área, da pequena, na meia esquerda, tava para bater, puxa, atrai. Busca, dois marcadores vão nele, ele chapa a jogada na marca penal, tava Gabigol, na marca penal tava Gabigol, de perna direita mostrando o recurso, no contrapé do goleiro Everton, foi com precisão, foi chapado, foi bonito, no canto inferior direito de Everton, nada pôde fazer o goleiro do Grêmio, Gabigol de novo, o segundo dele, o segundo do Santos, na marca dos 10 minutos jogados do segundo tempo, cara do jogo, agora em Porto Alegre, Grêmio 1, Santos 2, Sonda.
1: Sem Neymar, sem Hoheiser, sem Barreal, quem vai chamando a responsabilidade é Gabriel Barbosa, o Gabigol. Uma grande jogada do ataque do Santos, a triangulação do Escobar com o Gabriel Bontempo, passe na pequena área, Gabigol com a perna direita, bate de primeira, vence o goleiro Everton, está marcando 2-1. Mesmo sem ser melhor, o Santos faz o segundo. O Grêmio 1, Santos 2 aqui em Porto Alegre, Martelli.
0: Mexe o Grêmio na sequência. Quis nem saber, Léo. Mas que nem saber. Sonda me confirma, mas acho que o TT veio aí, não é isso, Sonda?
1: Isso, TT, camisa 21 para a saída do Enamorado 99. E foi bastante vaiada essa troca do Luiz Castro, porque o TT, embora tenha sido formado aqui pelo Grêmio, ainda não rendeu nessa temporada.
0: Pô, Léo James, o Enamorado perde a bola, sai o gol. Tem um lance, sequência, que o Brazão se choca com o atacante do Grêmio. Assim, não precisa mais disso, né, gente? Cara, não precisa, é um choque normal. Aí, cara, é um... Sabe, é um teatro, é um... pra parar o jogo. Mas o Grêmio perde a bola com o Enamorado, o TT entra, o Luiz Castro não quis nem saber, Léo James.
2: Exatamente, o Enamorado foi quem perdeu a bola, que gerou o gol do Santos, saiu do jogo para a entrada do TT, o jogador com quem o Luiz Castro trabalhou na Ucrânia também, no Shakhtar Donetsk, ele gosta muito desse atleta, que ainda não engrenou com a camisa do tricolor gaúcho. É, no lance do gol, para mim mais um erro individual, que tem uma pitada de azar também, compromete a atuação do Grêmio até aqui. Foi o Arthur escorregar no momento em que o Gabriel Bontempo recebeu a bola. Ele poderia travar o chute ou recuperar a bola. O Arthur escorrega e a partir dali o Santos consegue criar a sua chance de gol. O Grêmio era melhor, mas quem chega ao segundo gol é o Santos, Martelo.
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0: Vinícius, Carlos Vinícius, 9 gols do Campeonato Brasileiro para bater na porta da artilharia do Brasileirão de novo nas costas da zaga. Abertura de bola pela meia direita, estava sozinho, mas estava livre. Tinha todo o tempo do mundo. TT lança a bola nas costas da zaga. O Adonis estava fazendo o que, o Frias? Toda a linha de impedimento na entrada da grande área, bem. O Adonis dá condição com a ponta da chuteira esquerda. De novo, uma vez nas costas de Veríssimo. Agora nas costas de Adonis. Domina Carlos Vinícius, perna esquerda na bola. Um voleio no canto inferior esquerdo da meta do Brasão. Duelo de artilheiros em Porto Alegre. Dois de Gabigol agora. Dois de Carlos Vinícius. O artilheiro do Brasileirão está aí. Carlos Vinícius empata o jogo. Dois para o Grêmio. Dois pro Santos, Sonda.
1: Mas não pode, né, Martelli? Duas vezes depois de fazer o gol, a defesa do Santos dorme. O lance é ajustado, mas me parece em condição legal o Carlos Vinícius. O cruzamento veio da direita, nas costas do Adonis Frias. Ele domina e chuta muito forte, bate cruzado. O gol está confirmado pelo VAR. E o Grêmio vai empatando mais uma vez. Grêmio 2, Santos 2.
0: Demorou mais para confirmar o gol, que foi, né, o Léo Jens já prontamente já disse aqui, posição legal, do que mandar seguir o pênalti que o Trace não avaliou. 2x2, que jogo, Léo Jens?
2: O pé do Frias dava condição ao Carlos Vinícius. Me parece urgente que o Cuca coloque o Santos com 3 zagueiros, porque 2 deles precisam segurar o Carlos Vinícius. Se ele ficar no mano a mano, seja com o Lucas Veríssimo ou Adonis Frias, o Santos vai perder esse jogo aqui. Então, é urgente que o técnico do Santos faça uma troca na sua equipe, ou então recue o Ilharão para ser um terceiro zagueiro. A proposta do Grêmio é muito clara: chegar aos lados do campo e a partir dali fazer cruzamentos para a área. Lá estarão Carlos Vinícius, o autor dos 2 gols, e o Bright White. Por isso o Santos precisa de 3 zagueiros. 3 zagueiros para marcar os 2 atacantes do Grêmio. E assim também, com uma linha de 5, evitar que os cruzamentos sejam feitos para a área. Os jogadores do Grêmio têm muita liberdade para cruzar, Marté.
0: 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Brasileirão, 17ª rodada na Arena do Grêmio. Relógio marca 16 jogados no segundo tempo. Jogo bom, hein? Grêmio 2, da Bandeirantes, Santos também 2. Maracanã, daqui a pouco, em 35 minutos, o Flamengo pega o Verdão. Luiz Fabiani. QG de Esportes da Bandeirantes, fala, Bueno.
3: Além de Flamengo e Palmeiras, logo mais temos agora Mirassol e Fluminense. Mirassol vai ganhando pelo placar de 1-0, gol de Denilson.
0: 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Carlos Vinícius e Lucas Veríssimo. Falta para a equipe do Grêmio. Pede perdão ali o Lucas Veríssimo. Foi sem querer, mas o sem querer também é falta e também dói. Não é isso, Sonda?
1: É isso, Martelli. Teve falta e tá rolando um duelo, além do duelo de gols, né? De goleadores do Carlos Vinícius e do Gabigol. Um duelo também de provocações. Depois do segundo gol do Santos, o Gabigol foi lá, provocou a defesa do Grêmio. E depois do gol de empate, o Carlos Vinícius foi lá provocar o Gabigol. Então os dois estão se estranhando, além dos gols, nessa noite aqui em Porto Alegre.
0: 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Agora sim, Maracanã, chega mais digs aí, Luiz Fabiani.
4: Com os retornos de Pulgar e Plata, a equipe do Flamengo já no campo de jogo realizando trabalhos de aquecimento. E o Palmeiras com Felipe Anderson, opção no banco de reservas, Martelli.
0: Daqui a pouco, em 34 minutos, tem Flamengo e Palmeiras na Bandeirantes. Ulisses Costa transmite o jogo, olha o Grêmio, vem descendo, chute pro gol! Olha o chute pro gol!

Tereté, Tete! Tete! Na estrela de Luiz Castro, ele botou o cara no jogo, quina da grande área, o passe é

0: bolão pra TT. TT na entrada da grande área, na perna esquerda, ele escapa, bota a bola com a mão no canto inferior direito de Brasão. Não dá pra respirar na arena do Grêmio, não dá pra vacilar na arena do Grêmio. Hoje a bola tá entrando, TT acabou de entrar em campo, vira o jogo pro imortal, pra explosão do torcedor do Grêmio, lá em Porto Alegre, na marca dos 18 minutos jogados do segundo tempo. TT, apostaram em você, TT, para no gol, agora Grêmio à frente pela primeira vez do jogo. TT faz, Grêmio 3, Santos 2, Sonda.
1: É o gol da virada, Martelli, o gol que pode significar um novo caminho no retorno de TT ao imortal tricolor. O gol que foi construído pelo lado direito, a tabela com o Pavon. O TT recebe na meia direita, entrando na grande área, escapa da marcação do Escobar, que quase fez o pênalti, e bate colocado no canto direito do Gabriel Brazão. Um gol bonito do Grêmio para a virada aqui em Porto Alegre. O Santos vacila, Grêmio 3, Peixe 2.
0: Léo Jens, que jogaço em Porto Alegre, Léo.
2: Para mim, o Cuca demorou para mexer. Já era para ele ter colocado um terceiro zagueiro. O Santos tem muita dificuldade no segundo tempo para segurar os dois atacantes mais avançados. E agora com a chegada do TT, que é o ponta direito. O Grêmio já dominava o jogo antes mesmo do segundo gol ali do Gabigol, o gol do Santos. Ali o Grêmio já era melhor. Amplo domínio na segunda etapa, como diria o outro Martel. O futebol não aceita desaforo, o Cuca demorou e o Santos está perdendo o jogo.
0: 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Brasileirão, 17ª rodada, jogaço de bola, arena do Grêmio, relógio marca 20 minutos jogados do segundo tempo. Grêmio 3, Carlos Vinícius duas vezes e TT. Santos 2, Gabigol duas vezes. Na Bandeirantes Maracanã, daqui a pouco tem 30 minutos pro jogo. Pro jogaço de bola. Flamengo e Palmeiras, diz aí Luiz Fabiani.
3: Palmeiras reforçado de Alexander Barbosa, que vai chegar somente depois da Copa do Mundo, certamente acompanhando a partida de seu novo clube. Por outro lado, o Flamengo apostando as fichas em Pedro, que se marcar fará do Verdão a maior vítima de sua carreira pelo rubro-negro. Martelli.
0: Que dia de esportes da Bandeirantes, Bueno.
4: Com a derrota parcial do Santos, entra na zona de rebaixamento com 18 pontos, mesmo antes do Corinthians jogar com os mesmos 18 pontos, porém com uma partida a menos.
0: 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Santos na zona do rebaixamento. Corinthians, que estava na posição do Peixe, joga amanhã contra a equipe do Galo. 6:30 na Bandeirantes. Ulisses Costa transmite o jogo. Até quando, hein? Até quando não vamos falar de Cuca? Ou não é para falar mesmo, Léo James?
2: Não, eu acho que o Santos melhorou com o Cuca em relação ao que era feito pelo Vojvoda. Tem uma estrutura de time. Hoje o Santos está muito desfalcado, já é difícil escalar os 11. Quando o Santos perde 2, 3, 4 jogadores, aí fica ainda mais complicado. Dos 4 homens de frente que o Cuca geralmente escala, Gabriel Bontempo, Neymar, Rolaser e Barreal, ele só tem um hoje à disposição, que é o jovem Bontempo. Os outros todos são desfalques e o elenco do Santos não é dos mais fartos do Campeonato Brasileiro, Martelli.
0: 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Placar de 3-2 para o Grêmio, 3 para o Grêmio, 2 para o Santos. É torcedor do Peixe na Bandeirante, está difícil, está dura a vida do torcedor do Santos. Saiu jogando o Grêmio, falta no campo de defesa, derrubado o Pavon. Falta nele, é isso, Sonda?
1: É isso, Martelli, saiu jogando o Pavon com muita categoria, levanta o torcedor aqui na arena, mais de 40 mil torcedores, representando bem o que importa essa vitória para o Grêmio, que vai empurrando o Santos para a zona de rebaixamento. Falta no campo de defesa, cobra o Everton.
0: 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O Everton para a cobrança de falta na entrada da grande área. Placar de 3-2 para a equipe do Grêmio. 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Saiu jogando mal agora o Santos, ganha o Grêmio, na meia esquerda, descida de bola, vem cruzamento, entrada da grande área, Veríssimo para baixo, tira, Arão corta de perna direita, afasta, que isso, bom tempo, de ombro, ganhou TT, na ponta direita, Carlos Vinícius, entrada da grande área, fintou, limpou, passou de dois, ameaçou bater, protege bem demais. Carlos Vinícius, que grande jogador é Carlos Vinícius, recua, sai jogando o Grêmio no Círculo Central do Gramado. 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Amuso domina pela meia esquerda, abandona a ponta por dentro, Zulu, nossa, aí é loucura, hein, Sonda?
1: Bandeirantes, o canal do esporte, jogou muito longe, né? O Amuso tentou puxar para dentro, bater cruzado, mas jogou realmente muito longe do gol do Brasão. Tiro de meta, o Santos tem pressa, perde por 3-2.
0: Placar de 3-2, isolou o Amuso, placar de 3-2, o Santos está perdendo o jogo para a equipe do Grêmio, é a terceira vez, hein? As contas aqui dos últimos jogos que o Santos sai à frente, toma empate, aconteceu contra São Lourenço, aconteceu contra a Bahia. Quando era empate, tá bom. Agora tomou a virada o Peixe. 24 minutos jogados neste segundo tempo. Daqui a pouco, 27 minutos para a bola rolar no estádio do Maracanã. Ulisses Costa sobe o microfone da Bandeirantes. Flamengo e Palmeiras. 9 da noite. Mais cedo, Rogério Assis trouxe. Empate 1-1 com vaias na saída dos jogadores do São Paulo. São Paulo empata 1-1 com o Botafogo, hein? Que situação. Está jogando o Grêmio no campo de defesa, trabalha a jogada Arthur, o experiente jogador, ex-jogador europeu, vai para o campo de ataque mais uma vez, Arthur está emprestado, ainda é de certa forma, né? Vamos ver o que vai acontecer, recomeça Arthur no campo de defesa, 25 minutos jogados deste segundo tempo, de bola rolando, trabalha na entrada da grande área, o Everton pela meia direita para seu companheiro de zaga, trabalha para Fria, ou melhor, Luiz Eduardo por dentro, de primeira para Pérez recua pela quarta zaga, Vieri pela meia esquerda, tenta descer para o campo de ataque, acelera a bola pela meia esquerda, para cá o Paulista, elevou na entrada da grande área. Amuso escapou do Adonis, que se recupera de perna direita. Põe pra fora. Manuel pro Grêmio bater no campo de ataque pela meia esquerda. 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Tem coisas que só acontecem na Série B. Vai para o campo de ataque mais uma vez a equipe do Grêmio. Está vencendo o jogo pelo placar de 3-2. 25 minutos jogados deste segundo tempo, de bola rolando. E o Cuca não mexe, viu, Leodins? Grêmio é melhor no jogo e o Cuca não mexe, não muda.
2: E agora já é tarde para fazer o que eu falei aqui, para colocar 3 zagueiros. O Santos já está em desvantagem no placar. Demorou muito o técnico do Santos para se mexer, até não fez trocas ainda. Me parecia muito claro que com 3 zagueiros o Santos teria uma sobra para os 2 atacantes, o Carlos Vinícius. E o Bright White teria 3 zagueiros para marcar os 2 atacantes. E os laterais do Santos conseguiriam evitar os cruzamentos para a área. O Cuca não fez isso, não se mexe. O Santos é totalmente dominado no segundo tempo, Martelli.
0: 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Vem Santos para o campo de ataque, passe errado do Arão. Ganha o Grêmio. Amuso abre a jogada para a meia direita e escapa em velocidade. Vai-se embora, TT, passadas largas, meia direita, entrada da grande área. Girou pela ponta, boa bola para Pavon cruzou rasteiro. Em cima da marcação, corta a zaga, foi para fora. Lateral para o Grêmio bater no campo de ataque para a meia direita. Daqui a pouco vem ele, Ulisses Costa, para transmitir a você no estádio do Maracanã. 9 da noite tem Flamengo, tem Palmeiras em campo, jogaço. Vale a liderança virtual, né? Do Campeonato Brasileiro. Flamengo tem um jogo a menos contra o Mirassol. 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Lateral para o campo de ataque dessa equipe do Grêmio pela meia direita, carrega Arthur pelo círculo central do gramado, gira no campo de defesa, vem o Grêmio vencendo o jogo pelo placar de 3-2 na Bandeirante sem pressa. Lá atrás, Luiz Eduardo volta para o Everton gira o jogo pela meia esquerda, vence, bora para o campo de ataque, Vieri tenta descer mais uma vez à frente, viu que sobe a marcação de Gabigol e volta o jogo dentro da grande área para o Everton na meia lua de sua pequena área, ele tenta lançar à frente, um tapinha de primeira, inteligente a bola do TT, vai-se embora o Grêmio botando o Santos na roda, cruza a fronteira pela ponta direita, passe interceptado pela marcação no círculo central, bem posicionado, Arthur ganha mais uma, gira a jogada pela meia direita, TT pisa na bola, volta a jogada para Arthur ergue a cabeça. Vai o motorzinho do Grêmio, gira pela meia esquerda, um tapinha de primeira para Vieri volta, jogada pela quarta zaga, recomeça a equipe do Grêmio. 3 para o Grêmio, 2 para o Santos. 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O Everton dentro da grande área, quebra para o campo de ataque, vai lançar na frente. Carlos Vinícius aposta a corrida, ganhou na grama, no tempo de bola inteligente. Lucas Veríssimo, chapa de primeira para Igor Vinícius, o circo central, de primeira para Gustavo Henrique. Ele escapa da marcação, sofre a falta, árbitro para o jogo. Falta centralizada, campo de ataque do zagueiro Luiz Eduardo, é isso, Sonda?
1: Isso, Martelli, depois de muito tempo, Santos volta a frequentar o campo de ataque. O Miguelito foi derrubado, puxado pelo Luiz Eduardo. Uma falta boa para colocar na área, quem sabe um gol de cabeça. O Santos buscando um empate aqui em Porto Alegre.
0: Falta para o Santos bater no campo de ataque pela meia-direita. Daqui a pouco vem ele, Ulisses Costa. Na Bandeirantes, no Maracanã, o Flamengo enfrenta o Palmeiras. Jogaço em 23 minutos. Rola a bola lá no Maracanã. Fabiane está por lá. 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Falta para o Santos bater no campo de ataque. Vai para a bola, bom tempo. Nada de Cuca mexer, hein? 29 jogados, levantamento, entrada da grande área, quarta marcação. Afastou a zaga, mal do Grêmio, voltou para Rony dentro da grande área. Caprichou, bateu no gol. Para fora do gol! Passe esquerda do Everton. Chutaço de Rony. Mas já não valia mais nada, hein, Sonda?
1: Já estava impedido o atacante santista, mas de fato foi um belo chute, bateu cruzado, colocado, quase que vai no ângulo esquerdo do Everton, mas um pouco à frente o atacante santista, quando recebeu o passe, por isso o jogo já invalidado. 30 minutos da segunda etapa, Grêmio 3, Santos 2.
0: 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Campeonato Brasileiro, 17ª rodada, lá na Arena do Grêmio, jogaço de bola. Relógio marca 30 minutos jogados no segundo tempo. Grêmio 3, 2 de Carlos Vinícius, 1 de TT. Santos 2, 2 de Gabigol. E desce o Grêmio dentro da grande área. Capo Paulista perde a jogada. Leva para a linha de fundo, levanta para uso, toco de cabeça. Vai voltar para TT, corta mal a zaga. 30 jogados lá no Maraca. Fala Luiz Fabiani, já Flamengo e Palmeiras aí, Fabiani.
3: Com tabu em jogo, meu caro Pedro Martelli, porque o Flamengo não perde para o Palmeiras no Campeonato Brasileiro desde 2017. O Verdão entra pressionado com nota e tudo da Mancha Verde, pedindo a cabeça do técnico Abel Ferreira, Martelli.
0: QG de Esportes da Bandeirantes fala, Bueno.
4: Na Série B do Campeonato Brasileiro, o Novo Horizontino vence por 2-1 a equipe do Ceará, enquanto o Fortaleza vence por 3-0 a equipe do Londrina.
0: 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Léo Jens, 31 jogados, Grêmio troca. 3, Santos 2. Fala, Léo.
1: Vem a primeira troca do Cuca, Martelli. Lautaro Dias, camisa 19, entra no ataque do Santos na sequência. Aos 31 minutos, a primeira mudança do Cuca.
0: Léo Jens.
2: Segundo tempo de amplo domínio do Grêmio, que é muito melhor do que o Santos. E para mim o resultado está na conta do Cuca, que demorou para mexer no time. Era para ter voltado já com 3 zagueiros, aproximar o Rony do Gabriel Barbosa. O Santos não jogou na segunda etapa. O Grêmio é muito melhor, agora ele vai fazer uma troca que para mim não faz o menor sentido. É uma noite infeliz do Cuca aqui em Porto Alegre.
0: 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Pode contar. 32 minutos jogados deste segundo tempo, 3 para o Grêmio, 2 para o Santos, vem para o campo de ataque, equipe do Grêmio na meia esquerda, Amuso escapa da marcação por dentro, trabalha a jogada à frente para Bright White volta para Amuso para a meia esquerda, pisa na bola, recua, trabalha o Grêmio no campo de defesa, o Infinity Pay, quando suas vendas crescem, a taxa de brilho 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Desce para o campo de ataque na meia esquerda, Arthur, o capitão, entrada da grande área, se limpar tem perigo, Arthur abriu jogada, meia direita para TT, pisou na bola, quina da área, ergueu a cabeça, voltou para Pavon, passe errado. Rony dá um tapa na bola de perna direita, um tapinha só para interceptar. Recua a jogada no circo central, de primeira para Vieri. Vieri abre a jogada para a meia esquerda, para Caio Paulista, esqueceram já do Caio Paulista, né? Entregada dele, acabaram as vaias. Caio Paulista na meia esquerda, pisa na bola para Muso, Muso rente, a linha lateral dos técnicos para Arthur para Muso, Muso volta o jogo. No campo de defesa, sob aplausos da torcida do Imortal, o Grêmio controla o jogo em Porto Alegre. 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Nada do Cuca, hein? Nada do Cuca mexer. Vai ser agora. Jogo parado, falta marcada. Santos, campo de defesa na meia esquerda, não. Mandou seguir. Lautaro, nada de Lautaro em campo. Veríssimo carrega a bola para o campo de ataque. Na meia direita, gira para Igor Vinícius. Vinícius pisa na bola, rola a bola nos pés de bom tempo. Bom tempo pelo círculo central do gramado. De primeira para o passe de Gustavo Henrique. Gustavo Henrique pela meia direita para Miguelito. Miguelito abre a jogada pela ponta direita para Vinícius. Igor Vinícius penteia a bola. Se apresenta para o campo de ataque mais uma vez. O Gabigol. Gabigol não recebe a bola. Ele volta no campo de defesa. No círculo central do gramado, Arão. Arão, espaço criado, boa bola. Meia direita, Igor Vinícius, antes dele, Miguelito, linha de fundo, passou Igor Vinícius. Miguelito não soltou, pisou na bola, carregou, ergueu a cabeça, não soltou. Agora sim, pra Gabigol, Gabigol pra Miguelito, Miguelito pra Gabigol na entrada da área, não chuta. Rola a bola pra Arão, Arão pra Rony. Rony de calcanhar, meia esquerda, na canhota, vai cruzar Escobar, travado pela marcação. Se estica todo, o TT põe pra fora. 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Desce o Santos, passe errado, corta a marcação, TT ganha. Três dedos da bola no contragolpe, intercepta. Gustavo Henrique no campo de ataque na meia esquerda. Ganha pelo círculo central para Veríssimo. Está inteiro no campo de ataque a equipe do Santos. Santos com os dois zagueiros no círculo central. Rony dá um tapa na bola de primeira para Gabigol. Gabigol pela meia esquerda para Gustavo Henrique. Gustavo Henrique para bom tempo. Bom tempo, escapou da marcação, entrada da área para Rony. Rony girou, bateu, loucura. Por cima do gol. Mal, mal, mal. Mas teve desvio, tá justificado, hein? Rony ganha escanteio, ponta direita pro Santos, é isso?
1: Isso, Martelli, desviou, foi para escanteio. E eu tô achando que o Cuca quer deixar o Lautaro Dias passando um pouco de frio, porque já teve a oportunidade da troca, tá ali parado ao lado do Cuca, mas por enquanto não vai entrar escanteio. Cobra o Escobar pelo lado direito.
0: 34, quase 35 minutos jogados do segundo tempo. Nada do Lautaro, hein? 5 minutos e nada do Lautaro. Gabigol lá no meio da grande área. Tô vendo mais um ali pra mexer, hein? Escanteio pra equipe do Santos, bater na meia direita, toma distância, vai pro levantamento. Escobar autorizado. Perna esquerda na bola, levantou, segunda trave, vai Arão. Arão tocou de cabeça pro meio da grande área. Veríssimo brigou no bate-rebate, vai pela linha de fundo. Tiro de meta pro Grêmio. Sonda.
1: Tiro de meta, sem perigo a jogada ofensiva do Santos, e vai ter duas trocas, né? Vai ter o Robinho Júnior, camisa número 7, também ao lado do Lautaro Dias. Agora sim a movimentação começa. Na próxima bola fora, o Cuca vai mexer pela primeira vez.
0: 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Daqui a pouco, 15 minutos tem para você, Maracanã. O Flamengo enfrenta a equipe do Palmeiras, jogaço na Bandeirantes. Ulisses Costa transmite o jogo. 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Lateral para a equipe do Santos bater no campo de ataque pela meia esquerda. Nada de Lautaro e nada de Robinho. Agora acho que vai, hein? Vai mexer o Santos. Sonda.
1: Agora vai, Martelli. Tá saindo William Arão, camisa 15, para a entrada do Lautaro Dias, camisa 19. E tá saindo também o Rony, camisa 11, para a entrada do Robinho Júnior, número 7.
0: Portanto, Robinho em campo, Lautaro também. Rony e o William Arão vão embora. Ele vai mexer no esquema, Léo Dins.
2: Vai pro tudo ou nada. Vai jogar com quatro atacantes agora. Sinceramente, se o Santos espera que o Lautaro Dias vá resolver o jogo, esquece. Ponta direita, o Robinho joga mais aberto com o Gabriel Barbosa como centroavante. Esse é mais ou menos o desenho do Santos para os minutos finais. O Santos está perdendo. O Cuca abre de vez o time, Martelli.
0: Placar de 3-2, 37 minutos jogados do segundo tempo. Vai mexer também o Grêmio aí, Sonda.
1: Tá saindo o artilheiro Carlos Vinícius, 2 gols na partida, 9 no Campeonato Brasileiro. Vai entrar o Wagner Leonardo, camisa 3, zagueiro formado no Santos. Vai para o esquema de 3 zagueiros, o Luiz Castro.
0: Ele também mexe no esquema, o Luiz Castro, hein, Léo Dins?
2: Para os minutos finais, o Grêmio vai com 3 zagueiros. O Luiz Castro faz o que o Cuca deveria ter feito lá no início do segundo tempo. Não fez, por isso perde o jogo. O problema do Santos é tático. E quando o problema é tático, está na conta do treinador, Martelli.
0: 37 minutos jogados, 3 para o Grêmio, 2 para o Santos. Cruzamento para o meio da grande área, mergulha. Mergulha, Lucas Veríssimo, tira a toca de cabeça. 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Arena do Grêmio, por enquanto, vai dando Grêmio 3 para o Grêmio, 2 para o Santos. Tomou a virada em Peixe. O Everton quebra para o campo de ataque, sobe para tocar de cabeça, corta a marcação, Veríssimo pela meia esquerda para Escobar, Escobar por dentro, passe curto, ganhou Arthur, sofre a falta, o árbitro para o jogo. No corredor central da intermediária, e para cartão para o Gustavo Henrique. Aí é isso, Sonda.
1: É isso, o Martelli está expulso, Gustavo Henrique.
0: Já tem.
1: 48, já tem cartão amarelo, reclama bastante o garoto do Santos. E olha, pelo critério do Bruno Arleu, foi até um pouco demais esse cartão, a falta aconteceu, mas está expulso o Gustavo Henrique. 48 prejudica o Santos nessa reta final.
0: Eu achei que ele tinha esquecido, viu, Léo James? Que ele dá o cartão, aí o Gustavo Henrique está reclamando muito, ele passa, ele volta, aí ele vê. Opa, já tem. Merecido, Léo.
2: E agora eu quero ver o que o treinador do Santos vai fazer. Porque ele abriu o time de vez, colocou quatro atacantes, o Lautaro pelo lado esquerdo, o Robinho Júnior pelo lado direito, e ele perde um meio campista, ele perde um volante, já tinha sacado o William Arão. Então ele, o Cuca vai precisar mexer novamente no time para corrigir o posicionamento nesses minutos finais. Para mim, uma noite infeliz do treinador do Santos. Repito isso novamente.
0: Placar de 3-2, 39 minutos jogados, está expulso de campo Gustavo Henrique, demora para levantar Bright White. Demora para levantar Bright White. Daqui a pouco na Bandeirantes, vem aí no estádio do Maracanã, Ulisses Costa transmite o jogo para você. Flamengo e Palmeiras, jogaço. O jogo da rodada, hein? Flamengo e Palmeiras em 12 minutos da Bandeirantes. Mais cedo, Rogério Assis trouxe o empate em 1-1. 1 para a equipe do São Paulo, 1 para a equipe do Botafogo. São Paulo foi sob vaias para os vestiários e terça-feira tem Boston River, hein? Pela Sula, o São Paulo não vive boa fase. Gustavo Henrique fora. Quem temos no banco do Santos aí, os remanescentes, por gentileza, Sonda?
1: Vamos lá, Martelli. Goleiro Diógenes, Davizinho, Zé Ivaldo, Luan Pérez, João Ananias, João Alencar, Tomás Rincon, Christian Oliva, Samuel Pierre e Moisés, os que restam no banco do Santos.
0: 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Brasileirão, 17ª rodada, Arena do Grêmio, lá no Sul, relógio marca 40 minutos jogados no segundo tempo. Grêmio 3, 2 de Carlos Vinícius, 1 de TT, Santos 2, 2 de Gabigol, Maracanã, fala Luiz Fabiani.
3: Times no túnel para acesso ao campo de jogo. Palmeiras de Carlos Miguel, Giai, Gomes, Murilo e Arthur, Martínez, Marlon Freitas, Andréas e Arias, Alan e Flacos, escolhidos de Abel Ferreira. Martelli.
0: Plantão esportivo da Bandeirantes, o QG de Esportes é seu, Bueno.
4: Pela Série C do Campeonato Brasileiro, o Maringá vai empatando em 1-1 com a equipe do Santa Cruz. Outro jogo neste momento é Maranhão 0, Caxias também 0.
0: Do futebol da Bandeirantes dessa noite de sábado. Falta pouco, o torcedor do Verdão já vem Flamengo e Palmeiras na Bandeirantes. Está jogando no campo de defesa o Everton, entrada da grande área, perna direita quebra para o campo de ataque. 41 e 30 jogados deste segundo tempo, toca de cabeça Veríssimo. Veríssimo no seu concentrado gravado, tenta o passe à frente, domina Bright White. Bright White voltando de posição irregular, é isso, Sonda?
1: É isso, Martelli, impedimento marcado. Quando o Cuca vai mexer mais duas vezes, vai entrar o Samuel Pierre, camisa 81, na vaga do Miguelito, número 30. E também entrando o Moisés, camisa 21, na entrada do Gabigol, autor de 2 gols do Santos, muito vaiado aqui na Arena do Grêmio. Estão confirmando, saindo o Miguelito e o Gabigol, entrando o Samuel Pierre e o Moisés.
0: Mudanças no Peixe. Gabigol não curtiu muito não, viu, Léo?
2: Não, e o Cuca agora tenta reforçar o setor de meio campo com a entrada do Samuel Pierre por dentro e o Moisés para tentar puxar os contra-ataques pelo lado esquerdo. O Lautaro Dias é quem termina como o centroavante titular do Santos. É, você depender dos gols do Lautaro Dias, sinceramente, é algo bem complicado para o Santos. Quartelli.
0: Escanteio para a equipe do Santos, bater no campo de ataque lá pela ponta esquerda. A imagem recuperada do Gabigol, louco da vida. Louco da vida com a alteração, hein? louco da vida. Não é com auxiliar, não. É com o... Nossa, Gabigol não curtiu, não. Escanteio para a equipe do Santos. Bater pela meia esquerda. Montepo toma distância. 43 minutos jogados no segundo tempo. Escanteio para o Peixe. Um a menos. Vai para a bola, bom tempo. Primeira trave. Corta a marcação. Sobe para tocar e toca bem. De cabeça tira a zaga do Grêmio. Volta para bom tempo. Bom tempo insiste. Levantamento. Desvio pela linha de fundo. Pegou por último no jogador do Peixe. Era o Adonis. Tiro de meta para o Grêmio. Só isso, Sonda.
1: Adonis Frias, zagueiro, só isso, né? Tentou o cabeceio direto para fora. A bola vai, tiro de meta já cobrado pelo Everton. Na sequência, o Grêmio vai mudar mais uma vez. Pela última vez, Marcos Rocha, ex-Palmeiras, camisa 14 na sequência.
0: Léo James, finzinho de jogo, 43,5. Léo, tá dando o Grêmio. Santos com jogador a menos.
2: E a vitória do Grêmio é merecida, porque foi o melhor time nesse duelo em Porto Alegre. Dominou a segunda etapa a partir dos seus dois centroavantes de área, Carlos Vinícius e Bright White. O Cuca insistiu em jogar com uma linha de quatro, deixar Lucas Veríssimo e Adonis Frias no mano a mano. Os dois zagueiros do Santos ficaram expostos. Por isso, o Grêmio de Luiz Castro vence o jogo aqui, Martelli.
0: Vem pro campo de ataque, o Grêmio no campo de ataque pela meia esquerda, escapa da marcação, Amuso pede a falta, árbitro não marca, 44 minutos jogados deste segundo tempo de bola rolando. O Santos vai buscando empate, mas sem Gustavo Henrique, um jogador a menos é difícil. Tome contra-golpe pro Grêmio. Abertura de bola lá pela ponta direita. Vai-se embora Pavon por dentro. TT para Pavon, linha de fundo. Acelerou Pavon na cobertura. Escobar põe em linha de fundo. Escanteio pro Grêmio bater na ponta direita, Sonda.
1: Pavon, na sua última jogada no jogo, tentou a linha de fundo. A tentativa do cruzamento. Escobar fez o corte. Tá saindo o Pavon na última troca. Entrando Marcos Rocha, camisa 14.
0: Léo.
2: Sai o Pavon, entra o Marcos Rocha, que é um lateral mais defensivo. Então fecha o time de vez, o Luiz Castro, para esses minutos finais. O Grêmio está mais próximo do quarto gol do que o Santos de empatar o jogo, Martelli.
0: Escanteio para a equipe do Grêmio bater na meia-direita. Cobrança na primeira trave, tira a marcação do Santos. 44, quase 45 em 7 minutos. Ulisses Costa assume para você, Flamengo e Palmeiras do estádio do Maracanã. 45 vai subir a placa.
1: Mais 5.
0: Vamos até 50. Aqui já foi, viu? Faltam 5 minutos para terminar o jogo na Arena do Grêmio. 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Fabiani, o Flamengo está escalado, Fabiani.
3: Definido e escalado pelo técnico Léo Jardim, Flamengo de Rossi, Varela, Léo Ortiz, Léo Pereira e Alexandro, Jorginho, Everton, Araújo, Paquetá e Carrascal, Samuel, Lino e Pedro Martelli.
0: E a escalação do Palmeiras, Fabiani?
3: Com Carlos Miguel, Giai, Gustavo Gomes, Murilo e Arthur, Martínez, Marlon Freitas, Andreas Pereira e Arias, Alan e Flaco Lopes. Mosaico por aqui, festa pronta, times em campo.
0: Falta pouco, torcedor da Bandeirantes, assim que terminar, Grêmio 3, Santos 2, Ulisses Costa assume, faltam 4 minutinhos, vai dar tempo de ir pro Maracanã. Escanteio pro Santos bater na meia direita, vai pra bola, bom tempo, levantou, segunda trave, toque de cabeça, vai sobrar pra Moisés, voltou pra bom tempo, escapou, não escapou, porque estava em posição irregular, Sonda.
1: Estava em posição de impedimento, ele fez o cruzamento de escanteio, a bola voltou para ele de um jogador do Santos, estava à frente, enquanto o Cuca faz a última troca, saiu o Igor Vinícius, 18, ele que já estava amarelado, entrando Davizinho, 27.
0: Davizinho, 27. Léo Dins.
2: Troca nesses minutos finais. Mas eu vejo muito o Grêmio próximo do quarto gol e o Santos longe do empate. O segundo tempo foi de amplo domínio do tricolor gaúcho e agora tem um homem a mais no campo. O Santos está jogando com 10 jogadores. Acho muito difícil a situação do Peixe na partida e a explicação está na demora do Cuca para fazer a primeira troca, para utilizar um sistema com 3 zagueiros, para segurar melhor os dois centroavantes do Grêmio, com o Bright White e o Carlos Vinícius. Os dois deitaram no jogo, especialmente o Carlos Vinícius, autor de 2 gols a partida, Martelli.
0: 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Grêmio 3, Santos 2. Vem Grêmio para o campo de ataque. Amuso carrega, corredor central da intermediária. Abre a jogada para a esquerda, mete a bola para cá. O Paulista levanta na segunda trave. Vai chegar o toque de cabeça, quarta marcação. Tira Escobar, afasta para Moisés para a esquerda, tenta descer para o contra-golpe. Lança a bola à frente, não tem ninguém. Um jogador a menos desde o finzinho da segunda etapa. O Gustavo Henrique foi expulso. Dois cartões amarelo, está fora. Grêmio perdendo mais uma na zona do rebaixamento. 48 minutos jogados deste segundo tempo, só mais dois. Já vem Flamengo e Palmeiras no Maracanã. Ulisses Costa transmite o jogo. Arthur no círculo central do gramado, carrega a bola, prefere voltar lá atrás. Wagner Leonardo pela meia direita, mete a bola para Luiz Eduardo. Eduardo para Arthur pelo círculo central, tenta descer para o campo de ataque. Vai terminar o jogo na arena do Grêmio. O Grêmio vence, placar de 3-2. 2 de Carlos Vinícius, 2 de Gabigol e 1 de TT. Jogaço na arena do Grêmio. Confortável, né, Léo James? Para finalizar aqui, 3 Grêmio, 2 Santos.
2: Vence o melhor time, pelo menos por enquanto. O Grêmio dominou totalmente a partida, especialmente a segunda etapa. A estratégia do Luiz Castro era Bright White e Carlos Vinícius dentro da área do Santos, no mano a mano com os dois zagueiros, Lucas Veríssimo e Adonis Frias. A chance do Grêmio ganhar esse jogo era muito grande. Muito grande, principalmente pela estratégia traçada pelo Luiz Castro. Cuca foi muito mal na volta para o segundo tempo ao não adotar o sistema com três zagueiros. O problema do Santos hoje foi tático, Martelo.
0: Vem para o campo de ataque o Grêmio. Lançada a Musa na cara do gol para fazer para fora do gol! Meteu um bolão. Que isso, Arthur? Que visão! Entre a zaga do Santos, TT sai na grande área e zona, depois é pra ir embora, em Sonda, valeu Sonda.
1: Era o quarto gol pintando do Grêmio, TT jogou pra fora, é isso Martelo. Santos quase derrotado, um abraço por enquanto, vem o Peixe pro campo de ataque.
0: Vai terminar o jogo, vem aí na Bandeirantes Maracanã para Flamengo e Palmeiras. Jogaço de bola, Ulisses Costa transmite o jogo. Vai terminar na arena do Grêmio, 3 para o Grêmio, 2 para o Santos. Bola para o Grêmio, Arthur no campo de defesa na meia esquerda. Tá aberto o Santos, hein? Vai-se embora, Arthur. Arthur carrega, sofre a falta, árbitro para o jogo. Difícil tirar a bola dele, hein, Sonda?
1: Difícil demais, o Arthur tá voltando de lesão, não é o mesmo jogador ainda, mas é bem diferenciado até das opções que o Grêmio tem à disposição.
0: 50 jogados. Bruno Aleu de Araújo termina o jogo na arena do Grêmio. O Grêmio vence o Santos por 3-2 numa grande exibição e para desespero do torcedor do Santos. Na Bandeirantes vem aí Ulisses Costa, Maracanã, para Flamengo e Palmeiras.
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0: Um abraço pra você, torcedor brasileiro. A partir de agora, na Bandeirantes, tem Flamengo, tem Palmeiras pra você. O árbitro apita, toca na bola. O time do Palmeiras, ela rola, se ela rola. Deixa ela rolar. É o futebol da Bandeirantes para você, torcedor brasileiro. Você ligado no microfone de maior tradição do rádio do Brasil. Domina o time do Flamengo, tenta ser jogando pelo seu campo de defesa. Você ligado na Bandeirantes. A Bandeirantes com você. Obrigado, torcedor brasileiro. Recolhe o Flamengo, bola foi solta à frente. Tá parado o jogo. Tá marcada a falta para o Flamengo bater no campo de defesa. Tá parado o jogo. Andréas chegou forte na marcação, cometeu a falta, parado o jogo. Falta pro time do Flamengo bater aí, Fabiani.
1: Alô, Ulisses Costa, boa noite pra você e pra todo mundo que acompanha a jornada esportiva Bandeirantes. Foi forte o duelo entre Andréas Pereira e Jorginho. Claro que a torcida flamenguista pega no pé do meio-campista do Palmeiras.
0: É o futebol da Bandeirantes para você e tenta descer o time do Flamengo pelo setor de direita do campo de ataque, vem para o toque de bola, Pedro ganha a jogada, recolheu, escapou, tentou a finta, soltou o jogador no comando, vem para tirar o time do Palmeiras, sai jogando errado, recolhe do campo de ataque, o time do Flamengo tenta descer, ligado o Flamengo, bola batida, gol, estranho na bola, faz a defesa Carlos Miguel, a bola vai para a linha de fundo, primeiro minuto de jogo, o Flamengo chega forte, escanteio pro time do Flamengo, bater aí, Fabiani.
1: Em boa tentativa do Carrascal, premiando a pressão na saída de bola ao Alviverde. O chute não foi tão bem colocado, mas o Carlos Miguel foi estranho pra bola com a mão mole, espalma em escanteio. Muitos gritaram gol aqui no Maracanã, porque passou de fato muito perto do gol defendido pelo goleiro Alviverde. Carrascal bate.
0: No futebol da Bandeirantes, Carrascal vem pra cobrança de escanteio pro time do Flamengo, pra você ligar no microfone, Bandeirantes, Maracanã tomado. Recorde do campo de ataque, vem pra fintando o minuto.